0: Arcos, em Vila de Conde, é a partida de maior destaque durante este dia de sábado, tendo em conta no desenrolar da segunda jornada da Primeira Liga. No Futebol Clube do Porto, este na primeira jornada venceu por 2-0 o Alverca, enquanto que na turma do Rio Ave acabou vergada com derrota por 1-0 nessa primeira jornada. Os dois conjuntos encontram-se nesta segunda jornada da Primeira Liga e na divisão esta na partida. O técnico do Futebol Clube do Porto, Francesco Farioli, destacou as qualidades da formação vila-condense. É uma equipa que consegue pressionar-se de várias formas, por vezes com apenas um ponta de lança e um extremo, outras vezes com ponta de lança e um médio ofensivo, outras ocasiões um pouco como o Liverpool fazia com o Jurgen Klopp, fazia um 4-3-3 em alguns momentos de marcação individual. É sobretudo uma equipa que está a acionar na sua variabilidade e tem uma continuidade de trabalho muito forte nos jogadores com qualidade, e claro, nunca é fácil jogar em Vila de Conte. Será uma partida difícil em Vila de Conte. Francesco Farioli falou também sobre o atual momento e estado de Rodrigo Mora no Futebol Clube do Porto. Especificamente sobre o caso de Rodrigo, é um jogador muito profissional, um jovem que tem uma experiência realmente forte, com ombros largos para lidar com este tipo de ruído. Sabem que é um grande adepto do Futebol Clube do Porto. E acima de tudo, é um jogador do Futebol Clube do Porto. Então, nesta parte, não há dúvidas sobre como vamos usar em relação à contribuição que ele nos vai dar até no momento, um jogador do Futebol Clube do Porto. É isso que pretende continuar a fazer. Trabalho entre Rio Ave no Futebol Clube do Porto está aprazado para apenas 8:30 da noite deste sábado. Antes disso, temos embate entre Académico de Viseu e Santa Clara. Equipa do Académico de Viseu que empatou na primeira jornada, enquanto que na formação, o adversário Santa Clara acabou também por registar um empate nesse primeiro jogo do campeonato. Na divisão esta, na partida do lado da formação do Académico de Viseu, o técnico Bruno Pinheiro começou por enaltecer o regresso do futebol da Primeira Liga no estádio do Fontelo. Destaca também a dificuldade de defrontar a formação açoriana.
1: Um momento histórico e estamos todos muito entusiasmados com o facto de jogarmos na nossa casa, e acreditamos que vamos ter uma moldura humana muito, muito bonita, e temos a certeza que vai ser um Fontelo muito animado. E esperamos estar à altura do jogo e, se possível, ganhar os 3 pontos, que é esse o grande objetivo. Estamos à espera de um Santa Clara com qualidade com bola. Tem uma base de trabalho que já vem do ano passado, um treinador que já vem do ano passado. Na minha opinião, é uma equipa com qualidade técnica, portanto uma equipa com capacidade individual para ter a bola em todos os setores.
0: Está do lado do Santa Clara, Petit, na espera uma partida difícil na deslocação até Viseu.
2: Estamos preparados para um jogo difícil, numa casa difícil, com um ambiente que vai estar cheio, numa tarde que também vai estar, que dão 30 e tais graus para esse jogo, mas é para as duas equipas, mas queremos estar preparados e ir buscar os 3 pontos, respeitando sempre o adversário.
0: Duelo entre Académico de Viseu e Santa Clara, aprazado para nas 6 da tarde deste sábado. Antes disso, às 3:30 da tarde, temos um embate entre Alverca e Ibna, formação do Clube Futebol de Estrela da Amadora. A equipa do Alverca, que acabou derrotada na primeira jornada por 2-0 diante do Futebol Clube Porto, tem pela frente a equipa do Estrela da Amadora, que na primeira jornada acabou também por empatar na divisão esta na partida. Do lado da formação do Alverca, o técnico Sérgio Ferreira espera sobretudo que na exigência da sua equipa técnica, na sua equipa, não seja clara e evidente nesse duelo diante da formação da regular.
3: Preocupação, há uma preocupação maior em termos de objetivo maior ou macro. Um grande alvo também são os jogadores, a rentabilização dos mesmos, e para que possam render, para que possam ajudar, e a posteriori também que possam procurar outros patamares. Aquilo que se espera de uma equipa com um potencial enorme, com uma equipa que está com muita ambição de voltar a fazer aquilo que fez e muito bem, mas também com a ambição de fazer coisas diferentes em busca de uma nova versão, e é exatamente isso que assenta os nossos traços enquanto equipa técnica, enquanto ideia, enquanto estilo de jogo. Somos uma equipa técnica muito ambiciosa, ousada, arrojada e com muita, muita exigência. Ou seja, uma exigência que vem do jogo, há uma lógica por trás de tudo, em que procuramos, ou seja, que haja uma intencionalidade para que os jogadores percebam porque é que têm que fazer as coisas, mas essa exigência está presente em tudo o que é dimensão.
0: Já do lado da formação do Estrela Pepa, não reconhece o valor da formação do Alverca.
4: Não altera nada, nem um milímetro, nem para cima, nem para baixo, nada, não altera nada. E com respeito, o foco a motivação é igual, seja o Sporting, seja o Valverde, depois o Braga, neste caso, Nacional, sempre jogo adiado. Portanto, isso, o nosso foco é 100%, é total, porque cada jogo vale o mesmo, vale 3 pontos, é uma maratona, é sempre um passo, é sempre um degrau para irmos em busca e na direção daquilo que pretendemos, portanto, não altera nada. Outra questão, sem dúvida, é uma equipa como todas as equipas da Primeira Liga. Eu já estou sempre a batalhar aqui, não é batalhar, é reforçar aqui dentro que é uma liga muito competitiva, com equipas muito boas, bons jogadores, bons treinadores, bons staffs. O Alberto tem crescido muito, é uma equipa jovem, bem orientada tanto no campo como também em termos administrativos, aquilo que também vou ouvindo em termos de condições e de evolução de trabalho. Portanto, sabemos bem, uma equipa muito física, mas ao mesmo tempo também uma capacidade técnica muito alta.
5: Futebol Clube Alverca, Estrela da Amadora, às 3h30 da tarde, Académico de Viseu, Santa Clara, às 6 da tarde, e Rio Ave, Futebol Clube Porto, às 8h30 da noite. 3 partidas para a seguir, a par e passo com Colato na Gula FM durante este sábado. Uma jornada que prossegue no próximo domingo, com 4 duelos. Nacional Estoril Praia, às 3h30 da tarde, Futebol Clube Arouca na Moreirense, às 6 da tarde e às 8h30 da noite. 2 partidas em simultâneo, Sporting Clube Braga, Gil Vicente e Futebol Clube Famalicão Marítimo. O encerramento desta segunda jornada da Primeira Liga está aprazado para na próxima segunda-feira, pelas 8h15 da noite, com Casa Pia na Benfica. Todas estas partidas com relato no YouTube da Gol FM, num simultâneo na Rádio Jornal do Centro. O jogador Luís Suárez tem sido associado a um dos grandes clubes europeus. O Futebol Clube Barcelona colocou o avançado do Sporting na lista de alternativas para o ataque, caso não consiga concretizar a contratação de Julián Álvarez, segundo o jornalista especialista em transferências Fabrício Romano. No fundo, na possível contratação de Álvarez, deixa no futuro do craque do Sporting pendente. O argentino continua a ser a prioridade dos catalães, e o cenário em torno do avançado do Atlético de Madrid permanece particularmente complexo. Com o clube madrileno, resistir à saída no Barcelona, perante a dificuldade em fechar o negócio, começou por equacionar outras soluções. Chabni Soares é um dos nomes que pode entrar em cena a partir da próxima semana. Ao que foi possível saber pela Gol FM, Chabni Soares não é, neste momento, a prioridade do Barça, nem a saída de Alvalade está em cima da mesa. De resto, e de acordo com informações recolhidas pela Gol FM, entretanto, não houve qualquer sondagem do Barcelona junto do Sporting. Até ver, o emblema leonino mantém a intenção de contar com um jogador para na temporada 2026-2027. Neste, nem mais um episódio número branco, nem que o colombiano tem estado frequentemente no centro das atenções. Ainda antes do Mundial, o nome de Soares foi associado ao Fenerbahçe, numa história que ganhou dimensão depois de Hakan Safi, candidato à presidência do clube turco, ter assumido publicamente a intenção de contratar o avançado e alegado os contactos regulares com o jogador no regresso aos trabalhos do Sporting. Soares voltou a dar que falar por motivos diferentes, um episódio num treino em que abandonou momentaneamente a sessão de trabalhos, antes de gerar também grande polémica, tendo em conta num desaguisado com o técnico do Sporting, Rui Borges. Rui Borges, porém, tratou de desvalorizar o sucedido e garantiu que não existiu qualquer caso de desentendimento entre treinadores e jogadores. Agora é o Barcelona que volta a colocar Soares no centro das conversas. O avançado de 28 anos tem contrato com o Sporting até 2030, com uma cláusula de rescisão de 80 milhões de euros, e continua a ser uma peça importante para Rui Borges, mas o interesse catalão acrescenta mais uma camada num verão particularmente agitado em torno dos jogadores. Não é segredo nenhum que o Benfica está no mercado por um defesa central, depois de Bels, do Southampton, e Tolisso, do Chelsea. Há mais um nome a ser associado às águias, segundo os neerlandeses, do Dagbland. Os encarnados sondaram o PSV Eindhoven, tendo em vista uma possível contratação de Ryan Flamingo, defesa central de 23 anos, de acordo com a mesma fonte. O tricampeão neerlandês está disposto a vender Flamingo por uma verba a rondar os 20 milhões de euros, com formação feita no Alkmaar City. O defesa central internacional jovem pelos Países Baixos arrumou a Itália em 2020 para representar a formação do Sassuolo, tendo sido utilizado na equipa de sub-19. Regressou aos Países Baixos em 2022-2023 pela porta do Vitesse, e ainda representou a equipa do Utrecht antes de chegar ao PSV Eindhoven. Depois de 49 jogos na primeira época, 2024-2025, fez mais 42 na época seguinte, em 2025-2026, leva nesta temporada 2 jogos e 1 golo pelo PSV Eindhoven. A partir da na Escócia, Rui Costa, presidente do Benfica, explicou a demora na contratação do novo central, assumindo que, para já, o Benfica quer, de facto, fazer boas contratações, e para isso é preciso tempo. O jogador Lucas Soares renovou o contrato com o Clube Desportivo Santa Clara até junho de 2029, cumprindo a quarta época nos açorianos. O lateral direito, de 28 anos, conseguiu um golo em 34 jogos na época passada, totalizando 5 assistências e um golo em 105 partidas. O brasileiro, com formação feita no Cruzeiro, também representou o Alverca, na Vitória, no Sport Clube e ainda na Casa Pia, antes de reforçar a equipa do Santa Clara no ano de 2023. O guarda-redes Pedro Virgínia abandonou o sub-23 do Rio Ave e reforçou a equipa principal do São João de Verdes, que milita na Liga 3, no Guardião e irmão de João Virgínia, guarda-redes do Sporting, de 26 anos, sendo que na última época pelo Rio Ave, Pedro Virgínia fez 20 jogos. O São João de Verdes compete no Grupo Norte da Liga 3, resistente, num ponto após o empate com o Leça, segue-se recepção ao Faf neste domingo pelas 5 da tarde. O novo elemento do São João de Verdes fez formação no Arsenal e também no Futebol Clube do Porto.
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10: Posso tratar por tu, posso tratar por tu. 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
10: Agradeço.
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10: 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Trata-me por mister, que eu fico contente, não precisas de ir à especificidade do senhor, eu agradeço-te, obviamente. 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
1: A Liga dos Campeões é indiscutivelmente a competição mais mediática de clubes e para qualquer equipa fora do eixo de elite da Europa, a tarefa de a vencer é uma verdadeira missão impossível. Contudo, para o Futebol Clube do Porto de 2004, o impossível foi mesmo feito. Com um plantel que vinha da conquista da Taça UEFA no ano anterior, a par de um treinador que começava a despertar atenções, os portistas partiram para a prova milionária a correr por fora rumo às fases mais adiantadas. Num grupo em que se inseria o Golias Real Madrid, a formação lusa não se deixou intimidar por um arranque em falso. O empate em Belgrado frente ao Partizan e a derrota nas Antas contra os madrileiros fez com que os azuis e brancos entrassem para a terceira jornada da fase de grupos obrigados a ganhar em França. Em Marselha, no inferno do Velodrome, Didier Drogba chegou a assustar, contudo, uma reviravolta épica daria um novo fogo à equipa de José Mourinho. Alenichev fez o 3-2 ao minuto 31, dando a primeira de três vitórias consecutivas aos dragões. Um novo triunfo em casa, frente aos franceses, além de mais três pontos conquistados ao Partizan, deram a qualificação garantida para os oitavos de final, embora o empate no Santiago Bernabéu, na última jornada, tivesse impedido a chegada à primeira posição do grupo. O castigo pelo segundo lugar traduziu-se no sorteio da fase eliminar, onde o Futebol Clube do Porto teve pela frente nada mais nada menos do que o Manchester United de Sir Alex Ferguson. Não obstante, um bis do sul-africano Benny McCarthy deu uma vitória por 2-1 na primeira noite europeia do novo estádio do Dragão, resultado precioso para a deslocação a Old Trafford, que se revelou absolutamente dramática. A perder desde a meia hora, graças a um gol de Paul Scholes, os portugueses tiveram que esperar até ao minuto 90 para verem Costinha, o ministro, a lançar uma festa que terminou com Mourinho a sprintar pelo relvado do Teatro dos Sonhos. Há quem diga que foi esse momento icónico que catapultou os portistas para a sua grande epopeia, que continuaria de vento em popa nos quartos de final. Uma vitória por 2-0 em casa, a somar a um empate em França, fizeram os números do triunfo frente ao campeão francês Olympique de Lyon. Eliminados os pesos pesados, restava uma última pedra no caminho do Futebol Clube do Porto. O surpreendente Deportivo La Coruña, vizinho galego dos Dragões, tinha despachado as velhas raposas do Milan e Juventus, partindo com confiança para o embate ibérico. No entanto, o conjunto português revelou uma consistência defensiva extraordinária, mantendo a baliza a zeros nos jogos das duas mãos, algo que fez com que o penalti de Derlei, no Riazor, desse a passagem à final. A 26 de maio de 2004, o Futebol Clube do Porto batia de frente com o AS Mónaco de Didier Deschamps, que contava com figuras como Patrice Evra, Jérôme Roten, Ludovic Guiuni e Fernando Morientes. Na Arena of Schalke, em Gelsenkirchen, os azuis e brancos alinharam com Vítor Bahia na baliza, Paulo Ferreira, Jorge Costa, Ricardo Carvalho e Nuno Valente na muralha defensiva, Costinha, Maniche e Pedro Mendes no meio-campo, para além da magia de Deco e do jovem Carlos Alberto no apoio ao ninja Derlei. O que era para ser uma final equilibrada, desde cedo se tornou o inverso, com Carlos Alberto a fazer o primeiro aos 39, seguido dos golos de Deco e Dmitry Alenichev já na segunda parte, aos 71 e 75 minutos. Dos monegastos não chegou qualquer resposta, pelo que o emblema da cidade invicta viria mesmo a tornar-se campeão da Europa pela segunda vez na sua história. Desde aí que a Liga dos Campeões não voltou a ser vencida por uma equipa fora das quatro principais ligas, algo que confere uma importância ainda maior à conquista azul e branca.
2: Foi um sonho tornado realidade e temos que desfrutar disso.
3: Quando fizemos o segundo gol, eu penso que em futebol tudo é possível, não temos que acreditar sempre que as coisas podem mudar, mas com o 2-0 pareceu-me que o jogo estava ganho.
2: É uma sensação boa, acho que é única, né? Em termos de clube é uma coisa fantástica, vencer uma Liga dos Campeões é o máximo que um jogador acho que pode conseguir. E a sensação é boa, guardar ela bem em casa, deixar bem guardada, para mais tarde recordar.
0: 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Vamos lá olhar agora para o perfil de mais um jogador aqui na primeira rádio de desporto.
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1: Federico Di Marco, nascido a 10 de novembro de 1997 em Milão, na Itália, é um lateral esquerdo conhecido pela sua velocidade, habilidades ofensivas e versatilidade. Iniciou a sua formação no Inter, onde fez a sua estreia profissional em 2016. Apesar de começar a carreira no clube do coração, Di Marco teve várias cedências por empréstimo para ganhar experiência. Passou por equipas como o Empoli e o Parma, onde se destacou pela sua capacidade de cruzamento e dinamismo. No Parma jogou uma temporada importante, ajudando o clube a alcançar a estabilidade na Série A. Já em 2019 regressou ao Inter de Milão, onde começou a estabelecer-se como um jogador fundamental. Di Marco tornou-se uma peça-chave no esquema do treinador Simone Inzaghi, Inzaghi, destacando-se pela sua capacidade de atacar pelas alas e de contribuir com assistências e golos. A sua habilidade para jogar tanto como lateral como como ala permitiu-lhe ser uma adição valiosa para o Inter, que conquistou o campeonato italiano em 2020-2021 e ainda em 2023-2024. Nos últimos anos, continuou a ser uma presença importante na equipa, demonstrando consistência e contribuindo para as campanhas do Inter em várias competições. Além do sucesso a nível de clubes, Di Marco também começou a representar a seleção italiana, fazendo a sua estreia em 2021. A sua versatilidade e a qualidade do seu jogo foram amplamente reconhecidas, consolidando-o como um dos elementos da espinha dorsal da squadra azzurra.
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5: E seguimos agora nesta emissão com mais um craque da Liga Portuguesa.
1: Jonas Gonçalves Oliveira, conhecido simplesmente como Jonas, chegou ao Benfica em 2014 e rapidamente conquistou os adeptos pela sua técnica apurada, inteligência em campo e habilidade letal na finalização. Vindo do Valência, onde enfrentou dificuldades com lesões e irregularidade, Jonas encontrou uma nova vida no futebol português, transformando-se num dos avançados mais marcantes da história recente do clube lisboeta e da Primeira Liga. Na sua primeira época em Portugal, impressionou de imediato ao marcar 20 golos no campeonato, mostrando uma capacidade de adaptação notável e formando uma dupla memorável com Lima. Este impacto inicial foi apenas o começo de uma série de temporadas brilhantes, onde o avançado brasileiro se tornou a principal referência ofensiva do Benfica. Em 2015-2016, Jonas viveu um dos melhores momentos da carreira, marcando 32 golos no campeonato e sagrando-se o melhor marcador da Liga, ao mesmo tempo que ajudava os encarnados a conquistar o tricampeonato e mais tarde o tetra. Com o seu estilo elegante e precisão nas finalizações, Jonas conquistou a alcunha de Pistolas entre os adeptos benfiquistas. Não era apenas um avançado goleador, mas também um jogador de equipa, capaz de criar jogadas e assistir os companheiros. A sua visão de jogo e inteligência permitiram-lhe resolver partidas decisivas com facilidade aparente e foi várias vezes determinante em jogos de alta pressão. Os seus golos de qualidade e a sua consistência renderam-lhe o prémio de melhor jogador da Liga Portuguesa em 2015 e 2016, reafirmando o seu estatuto como um dos maiores craques da competição. Apesar das lesões que começaram a surgir nas suas épocas finais, Jonas continuou a ser crucial para as Águias. Em 2018-2019, na sua última temporada como jogador, ainda contribuiu para o título de campeão, ajudando o clube a recuperar a hegemonia do futebol português. Terminou a carreira em 2019 como o segundo melhor marcador estrangeiro da história do Benfica, com 137 golos em 183 jogos, uma média impressionante que solidifica o seu legado entre os melhores avançados que passaram pelo clube. Jonas é recordado pelos adeptos encarnados com enorme carinho e admiração. A sua postura profissional, aliada ao talento incomum, deixaram uma marca duradoura no Benfica e na Primeira Liga. A figura de Jonas vai além dos números, é sinónimo de classe e dedicação, um jogador que transformou o ataque benfiquista e inspirou uma geração de adeptos com a sua simplicidade e eficácia dentro de campo.
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5: Olhamos agora nesta emissão para os craques mundiais. Apesar da sua ausência no campo, o legado destes jogadores continua a inspirar novas gerações que procuram também alcançar a mesma grandeza. É para ouvir também aqui na primeira Rádio Desporto os craques mundiais com o Hugo Taveira.
1: Franz Beckenbauer, nascido em Munique a 11 de setembro de 1945, é uma lenda incontestável do futebol. A sua carreira, tanto a nível de clubes como internacional, fez dele um dos maiores jogadores da história. Começou a sua trajetória no Bayern de Munique, onde se destacou rapidamente pela sua elegância e habilidade. Beckenbauer fez a sua estreia na equipa principal do Bayern em 1964 e rapidamente se estabeleceu como uma figura central. Sob a sua liderança, o Bayern conquistou 3 títulos da Bundesliga em 69, 72 e 73 e 3 taças dos clubes campeões europeus em 1974, 75 e 76. A posição de líbero, que Beckenbauer redefiniu, permitiu-lhe não apenas atuar na defesa, mas também contribuir ofensivamente. A sua visão de jogo e a habilidade em avançar com bola mudaram a forma como a posição era jogada. Foi ainda premiado com o Ballon d'Or, ou o melhor jogador da Europa, em 1972 e 76, refletindo o seu impacto no futebol europeu. Na seleção da Alemanha Ocidental, Beckenbauer também deixou a sua marca. Foi o capitão de equipa que venceu o Campeonato do Mundo em 1974 e na final, realizada no Estádio Olímpico de Munique, a Alemanha Ocidental derrotou os Países Baixos por 2-1. O jogador alinhou com um ombro deslocado, demonstrando uma coragem e uma liderança notáveis que se tornaram lendárias. Além disso, foi fundamental na vitória no Euro de 1972, onde a Alemanha Ocidental derrotou a União Soviética na final. Após o sucesso no Bayern Munique, Beckenbauer transferiu-se para o New York Cosmos em 1977. Lá continuou a influenciar o futebol, ajudando a promover o desporto nos Estados Unidos. Com sua presença, o Cosmos conquistou o campeonato em 1977 e 78 e a sua estadia acabou por ser crucial para popularizar o futebol no país, oferecendo uma nova visibilidade à modalidade. Após a sua aposentadoria como jogador, Beckenbauer continuou a deixar a sua marca como treinador. Em 1990, levou a seleção da Alemanha Ocidental à vitória no Campeonato do Mundo em Itália, tornando-se no único a ganhar o Mundial, tanto como jogador quanto como treinador. Sob a sua liderança, a Alemanha derrotou a Argentina por 1-0 na final, com um golo de penalti de Andreas Bremer. Beckenbauer também teve um papel significativo na administração do futebol. Em 2006, foi um dos principais organizadores do Campeonato do Mundo da Alemanha, ajudando a garantir o sucesso do torneio. A sua influência estendeu-se à administração da FIFA, onde contribuiu também para a formulação de políticas globais para o futebol. O legado de Franz Beckenbauer é marcado pela sua inovação tática, conquistas impressionantes e impacto duradouro no futebol. O Kaiser continua a ser uma referência para muitos, sendo para sempre lembrado como um dos maiores defesas e jogadores de todos os tempos.

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1: It's a team that can press in different ways, sometimes with only one striker and a winger, sometimes with a number 9 and a number 10.
2: Um momento histórico e estamos todos muito entusiasmados.

0: 10 graus para esse jogo, mas é para as duas equipas, mas queremos estar preparados e ir buscar os 3 pontos, respeitando sempre o adversário.
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2: Muitos clubes que já foram gigantes na Europa agora encontram-se longe dos holofotes, adormecidos após décadas de domínio. É para ouvir também aqui na primeira Rádio Desporto, neste produto 100% palavra, gigantes adormecidos todos os dias com o Hugo Taveira.
3: O Leeds United, fundado em 1919, é um dos clubes mais importantes do futebol inglês, com uma história de grandes conquistas e quedas dramáticas. O seu período áureo começou nos anos 1960 e 70, sob a liderança do treinador Don Revy, que transformou o Leeds numa das equipas mais fortes do país. Foi nessa época que o clube alcançou alguns dos seus feitos mais memoráveis. 2 títulos da primeira divisão inglesa em 68-69 e 73-74, uma FA Cup em 1972 e 2 Taças das Cidades com Feiras, uma competição precursora da atual Liga Europa, em 1968 e 1971. Conhecido pelo estilo combativo e altamente disciplinado, o Leeds de Revy tornou-se uma referência de resiliência e combatividade, marcando a história do clube e do futebol britânico. Esta era dourada foi protagonizada por jogadores emblemáticos como Billy Bremner, Norman Hunter e Jack Charlton, que não só contribuíram para os sucessos dentro de campo, mas também personificaram o espírito destemido do clube. A saída de Revy, contudo, trouxe uma fase de instabilidade e o Leeds entrou em declínio, culminando na sua despromoção para a 2ª Divisão em 1982. O clube lutou anos para se reerguer, mas só na década de 1990 voltou a emergir no topo do futebol inglês. O renascimento do Leeds veio com o treinador Howard Wilkinson, que liderou o clube ao título da 2ª Divisão em 1990, garantindo a subida à primeira. Apenas 2 épocas depois, em 1991-92, o Leeds surpreendeu ao vencer a última edição da 1ª Divisão antes da criação da Premier League. Com jogadores como Eric Cantona, Gary Speed e Gordon Strachan, o Leeds dominou a liga e conquistou o seu 3º título de inglês, trazendo nova glória aos adeptos e reforçando a imagem de uma equipa resiliente e vencedora. A mudança de milénio trouxe ao clube ambições renovadas, com investimentos em grandes nomes como Rio Ferdinand e Robbie Keane, e em 2001 o clube protagonizou uma campanha europeia inesquecível, alcançando as meias finais da Liga dos Campeões. No entanto, os gastos elevados e a gestão financeira arriscada levaram o clube a uma crise profunda. Em 2004, o Leeds acabou despromovido para o Championship, a 2ª divisão, e em 2007 caiu ainda para a League One, a 3ª, marcando um período de sofrimento e dificuldades para os seus adeptos. Nos anos recentes, o Leeds United reencontrou o caminho de volta à elite, conseguindo finalmente a promoção à Premier League em 2020, sob o comando do carismático treinador Marcelo Bielsa. Esta recuperação fez renascer a esperança entre os seus adeptos, apesar de uma nova despromoção ao Championship, que ainda hoje carregam com orgulho a história do clube, sonhando em reviver os tempos de glória que marcaram o Leeds United como uma força do futebol inglês.
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4: É 1:30. 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
5: O futuro de João Palhinha no Bayern de Munique sofreu uma reviravolta quando o Aston Villa parecia assumir-se como principal candidato à contratação do médio português. Max Eberl colocou um travão claro nas negociações e deixou perceber que os bávaros não estão dispostos a facilitar a saída do jogador. O diretor desportivo do Bayern de Munique confirmou que houve de facto contactos com o clube inglês, mas foi perentório quanto ao estado das atuais conversações, assumindo que o Aston Villa contactou precisamente a equipa do Bayern de Munique, mas não passou disso mesmo. Responsável do clube alemão explicou ainda que o Bayern de Munique não está numa posição em que tenha de aceitar as condições apresentadas.

0: outros clubes, nomeadamente o Sporting Lisboa e Benfica, envolvido também numa possível transferência de João Palhinha. Né? Para o Hub foi ainda mais direto. Quando questionado, opina sobre a possibilidade de as partes chegarem a um entendimento, opina assumindo que para já não há hipótese de acordo. As declarações Chabna representam uma mudança significativa no cenário em torno de Palhinha. O internacional português de 31 anos, Chabna, tem poucas oportunidades no Bayern de Munique e continua não contado à saída, antes do final do mercado, mas o Aston Villa, que recentemente surgia como destino mais provável, já não parece estar em condições privilegiadas para negociar os jogadores. Chabna brinca-se assim a porta, o nosso partido foi Benfica. O Bayern de Munique, ao que tudo indica, mantém-se firme nas suas exigências e não pretende baixar a fasquia para facilitar a saída de médio. Na Palhinha, continua assim numa situação delicada, sabe que dificilmente terá um papel de protagonista nem Munique, mas também vê numa das portas que pareciam abertas começar a fechar-se. E há num clube que continua atento, toda nesta novela, precisamente o Sporting Lisboa e Benfica, nas águias, acompanham a situação do antigo jogador e poderão voltar à carga, caso o cenário da saída do Bayern de Munique se torne mais favorável. O presidente da FIFA, Gianni Infantino, tem recebido apoios e críticas nos últimos tempos, com 6 federações árabes de futebol manifestarem a total apoio e confiança em Infantino. Das 6 federações, 3 participaram no Mundial 2026. Infantino tem para já no apoio das federações de Qatar, Egito, Mauritânia, Líbano, assim como do Sudão e Marrocos, com anfitrião do Mundial 2030 com Portugal e Espanha, sendo que 4 dos signatários integram o Conselho da FIFA. A confiança acabou reforçada por estas federações, na liderança de Infantino, e mesmo em relação ao compromisso contínuo com o desenvolvimento do futebol a nível mundial, destacando-se nos esforços do dirigente para expandir-se a oportunidades em todas as regiões e manifestando expectativa na continuação da cooperação para reforçar o papel do futebol árabe a nível global. As federações de Qatar e do Líbano, com este apoio assumido, demarcam-se da própria Confederação Asiática de Futebol, que em conjunto com a UEFA e a CONCACAF, na Confederação da América do Norte, América Central e Caraíbas, subscreveu uma carta aberta a denunciar uma importante quebra de confiança após o plano para vender privados participações dos mundiais. As confederações da América do Sul, CONMEBOL, da África, na CAF, bem como países como Argentina, Bolívia, Equador ou Venezuela, continuam a apoiar Infantino. A Associação de Futebol da Irlanda retirou de resto o apoio na reeleição de Gianni Infantino na liderança da FIFA, juntando-se na vaga da oposição europeia provocada pela proposta de alienar-se privados sobre nações do Mundial. A dita na Federação alegou preocupações significativas sobre governança, transparência e falta de consultas significativas. Com esta posição, a Irlanda passa a integrar o lote de federações europeias que retiraram o apoio a Infantino, seguindo o exemplo de Inglaterra, Países Baixos, Finlândia, Noruega, Sérvia e Suécia. Infantino vai concorrer nas eleições da FIFA agendadas para no dia 18 de março de 2027. O sufrágio será decidido por maioria simples entre nas 210 federações membro, com direito a voto, terminando a 18 de novembro, no prazo para a apresentação de candidaturas ao cargo. O antigo guarda-redes Jimmy Rimmer, que conquistou a taça dos campeões europeus, faleceu aos 78 anos. Hoje, o jogador representa o clube como Aston Villa e o Manchester United, que já manifestaram o seu profundo pesar pela notícia. A carreira de Rimmer ficou marcada por 2 conquistas europeias. Em 1968, esteve no banco de suplentes quando o Manchester United venceu o Benfica na final da taça dos campeões europeus. Anos mais tarde, em 1982, foi titular na final com o Aston Villa, venceu por uma bola a 0 contra o Bayern de Munique, embora tenha sido forçado a sair aos 9 minutos devido a uma lesão no pescoço, sendo substituído na altura por Spick. A sua importância no Aston Villa foi imensa. Rimmer foi titular em todos os jogos da campanha europeia. Em 1982, tal como havia nascido na conquista do campeonato inglês na época desportiva 1980-81. Ao longo de 7 anos neste clube, entre 1977 e 84, somou 229 jogos na Liga. Rimmer representou também a formação do Swansea City e o Arsenal, clube pelo qual foi distinguido com o prémio de jogador da época desportiva 74-75. Na sua carreira, inclui ainda uma internacionalização pela seleção de Inglaterra num jogo amigável contra a Itália no ano de 1976. Pelas modalidades, o jogador João Rafael é o mais recente reforço do voleibol do Sporting. O internacional pelo Brasil já passou por emblemas como a formação do Al-Arabi, no Tours, no Zamalek, no Toronto, Al Hilal foi no Kuwait, no Ibn, ainda na Lalibna, acumulando experiências em Itália, em França, além do Médio Oriente. Assume-se um jogador muito feliz, no Porto, no poder, no representar a formação do Sporting e, sobretudo, ajudar a equipa a alcançar os seus objetivos para nesta temporada. O brasileiro de 33 anos reforça assim o Sporting, que aponta na altura campeonato de voleibol, algo que escapa desde a década de 1990. Ainda por esta modalidade, os 17 clubes do voleibol português manifestaram a sua insatisfação devido aos custos de inscrição na Liga Masculina e Feminina de Voleibol para a época desportiva 2026-2027, que voltou a aumentar. A Federação Portuguesa de Voleibol determinou um aumento na rondar os 20%, informando as equipas quanto nos orçamentos para a época já estavam definidos. Fora na realidade de Futebol Clube Porto, Benfica, no Sporting, Sporting Clube de Braga e Vitória Sport Clube para outros emblemas. Este é um problema complexo, pois o custo da inscrição aumentou 40% na de 2024. Em todo o caso, nos 17 emblemas da Liga Masculina e Feminina, trabalham em prol de uma posição conjunta, desagradados com o aumento descrito como exagerado e inflacionado pela Federação Portuguesa de Voleibol. Um dos problemas reside também na instalação obrigatória do sistema de videocheck na VAR, que implica um investimento de pelo menos 600 euros por cada jogo transmitido. Por isso, há emblemas que temem terminar na temporada com prejuízo. Depois desta posição conjunta dos clubes, a Federação Portuguesa de Voleibol garante que não recebeu qualquer comunicação, pelo que qualifica neste tema como um não assunto. Entretanto, os clubes pretendem reunir-se e pelo menos debater as matérias descritas junto da Federação. A fase regular da Liga Feminina e Masculina de Voleibol principia na 11 e 17 de outubro.
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6: Vamos lá olhar agora para mais um grande feito histórico aqui na Primeira Rádio Desporto.
7: Entre 1975 e 1984, o Liverpool construiu uma das maiores dinastias da história do futebol, dominando não só o cenário inglês, mas também a Europa. Sob o comando de dois dos mais icónicos treinadores do futebol britânico, Bob Paisley e Joe Fagan, os Reds tornaram-se uma verdadeira máquina de vitórias, marcando uma era de hegemonia que definiu o futebol da época. Tudo começou em 1975, quando Bob Paisley assumiu o comando da equipa, sucedendo ao lendário Bill Shankly. Paisley herdou uma base sólida, mas rapidamente implementou o seu próprio estilo, focado num jogo mais equilibrado e eficiente. Sob a sua liderança, o Liverpool conquistou o campeonato inglês em 6 ocasiões, em 76, 77, 79, 80, 82 e 83, cimentando a sua posição como o clube mais dominante em Inglaterra. Mas foi na Europa que o Liverpool alcançou a verdadeira glória. Em 1977, apenas 2 anos após a chegada de Paisley, os Reds venceram a sua primeira Taça dos Clubes Campeões Europeus, derrotando o Borussia Mönchengladbach por 3-1 na final realizada em Roma. Este triunfo foi o primeiro de uma série de sucessos europeus. O Liverpool voltou a conquistar o troféu em 1978 ao vencer o Clube Brugge e em 1981 numa final épica contra o Real Madrid em Paris. Sob o comando de Paisley, o clube tornou-se uma presença regular nas fases decisivas das competições europeias, impondo-se como uma das equipas mais temidas do continente. Paisley retirou-se em 1983, deixando um legado impressionante de 20 troféus em 9 anos, incluindo 3 taças dos campeões, 6 campeonatos ingleses e 3 taças da Liga. A equipa de Paisley era era marcada por um equilíbrio notável entre solidez defensiva e criatividade no ataque. Jogadores como Kenny Dalglish, Graham Souness e Alan Hansen tornaram-se referências incontornáveis do futebol mundial. Dalglish, contratado ao Celtic em 1977, substituiu Kevin Keegan e rapidamente se tornou o motor ofensivo da equipa, destacando-se pela sua técnica apurada e visão de jogo. No meio-campo, Graham Souness, um jogador combativo e tecnicamente evoluído, dava equilíbrio e liderança à equipa. Na defesa, Alan Hansen e Phil Thompson formaram uma dupla praticamente impenetrável, enquanto Ray Clemens, um dos melhores guarda-redes da sua geração, protegia as redes. Com a saída de Paisley, o Liverpool passou a ser orientado por Joe Fagan, um treinador que manteve a continuidade do sucesso. Fagan herdou uma equipa ainda no auge e em 1984 escreveu uma das páginas mais gloriosas da história do clube. Nessa temporada, o Liverpool conquistou o inédito triplete, vencendo a Liga Inglesa, a Taça da Liga e a Taça dos Campeões Europeus. Este último título europeu foi especialmente dramático, com os Reds a derrotarem a Roma na final, no Estádio Olímpico, através da marcação das grandes penalidades num jogo que se tornou lendário. A imagem de Bruce Grobelaar, guarda-redes do Liverpool, a fazer caretas para desconcentrar os adversários, ficou gravada na história do futebol. Durante este período de domínio, o Liverpool não só acumulou títulos, mas também mudou a forma como o futebol era jogado. A equipa caracterizava-se por uma disciplina tática excepcional, com uma abordagem pragmática ao jogo. A solidez defensiva, aliada à capacidade de controlar a posse de bola e o dinamismo ofensivo, fazia do Liverpool uma equipa quase imbatível. O clube também se destacou por uma gestão exemplar do plantel, conseguindo substituir lendas como Kevin Keegan por jogadores do calibre de Kenny Dalglish, sem que o rendimento da equipa fosse afetado. A era dourada do Liverpool de 1975 a 1984 marcou uma época de total supremacia, tanto a nível interno como no futebol europeu. O legado desta equipa foi tal que ainda hoje é lembrada como uma das maiores da história do futebol. Além dos títulos e conquistas, o Liverpool desta era deixou um impacto profundo no desporto, mostrando como a organização, disciplina e trabalho coletivo podiam levar uma equipa ao topo do futebol mundial. Foi um período que moldou o futuro do clube e cimentou a sua posição entre os gigantes eternos do futebol europeu.
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6: E agora seguimos com o perfil do jogador neste produto 100% palavra.
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7: Marc-André Ter Stegen, nascido a 30 de abril de 1992 em Mönchengladbach, na Alemanha, é um guarda-redes altamente valorizado, conhecido pela sua agilidade e capacidade de jogo com os pés. Iniciou a sua carreira profissional no Borussia Mönchengladbach, onde fez a sua estreia na Bundesliga em 2011. Durante a sua estadia no Borussia, destacou-se como um dos melhores guarda-redes jovens da Liga Alemã. Em 2014, Ter Stegen transferiu-se para o Barcelona, onde rapidamente se estabeleceu como um dos melhores guarda-redes do mundo. No Barça, teve um impacto significativo, ajudando o clube a conquistar vários títulos, incluindo a Liga dos Campeões em 2015. A sua habilidade em jogos de passes, bem como a sua destreza em defender penaltis, foram amplamente elogiadas. Nas últimas temporadas, Ter Stegen continuou a ser uma peça fundamental para os catalães, mantendo uma alta performance na La Liga e nas competições europeias. A sua liderança e consistência na baliza ajudaram o clube a competir ao mais alto nível, ainda que passe por um momento mais delicado, e a garantir posições de destaque. Além da sua carreira em clubes, também é um membro regular da seleção alemã, contribuindo com a sua experiência e habilidade nas competições internacionais.
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6: E está agora na hora de trazer mais um craque da Liga Portuguesa. 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
7: Mário Jardel, conhecido por Super Mário, é um dos maiores avançados que o futebol mundial já viu. Nascido em Fortaleza, no Brasil, no dia 18 de setembro de 1973, Jardel começou a sua carreira no Grêmio, onde rapidamente demonstrou as suas habilidades de goleador. Com uma combinação de instinto apurado e presença física imponente, o avançado destacou-se como um dos mais temíveis cabeceadores do futebol. A sua capacidade de se posicionar e finalizar, especialmente de cabeça, tornava-o uma ameaça constante para as defesas adversárias. Após se destacar no Grêmio, ajudando o clube a conquistar a Taça Libertadores em 1995, Jardel chamou a atenção dos clubes europeus. O Futebol Clube do Porto foi o destino escolhido e foi em Portugal que o brasileiro se afirmou definitivamente como uma lenda do futebol. Entre 1996 2006 e 2000, Jardel foi simplesmente imparável na Liga Portuguesa. Vestindo a camisola dos Dragões, o avançado conquistou 4 campeonatos nacionais e foi o melhor marcador da Liga em todas as épocas em que jogou. Algo notável. As suas estatísticas impressionantes falam por si. Em 125 jogos pelo Porto, marcou 130 golos, uma média que o coloca entre os maiores artilheiros de sempre do clube. Jardel venceu também a Bota de Ouro em 1999 como o melhor marcador da Europa, um feito que cimentou ainda mais o seu estatuto. O sucesso no Porto levou Jardel a uma transferência para o Galatasaray, onde continuou a brilhar. Na Turquia, o Super Mario ajudou o clube a vencer a Supertaça Europeia em 2000, ao marcar 2 golos frente ao Real Madrid. A sua passagem pelo futebol turco foi curta, mas marcante, antes de regressar a Portugal, desta vez para o Sporting. No clube de Alvalade, Jardel voltou a mostrar o seu fado goleador e na época de 2001-2002 levou os Leões à conquista do título nacional, sendo decisivo com 42 golos em 30 jogos. Mais uma vez venceu a Bota de Ouro, tornando-se num dos poucos jogadores a vencer este prémio em 2 ocasiões. Apesar do sucesso em 2 das maiores equipas portuguesas, a carreira de Jardel não foi isenta de dificuldades. Depois do Sporting, a sua trajetória começou a perder o fulgor e problemas pessoais e lesões afetaram o seu rendimento, pelo que o avançado passou por vários clubes sem conseguir repetir o impacto que tivera no início da sua carreira europeia. Jogou em clubes como o Bolton, em Inglaterra, no Ancona, em Itália, e passou por várias equipas menores no Brasil, até na Austrália, mas sem nunca voltar a atingir os números estratosféricos que marcaram a sua carreira anterior. Mesmo com este declínio, Jardel será sempre recordado como um dos maiores goleadores que passaram pelos relevados portugueses. A sua capacidade única de marcar golos em qualquer tipo de situação, com uma técnica apurada no cabeceamento e um instinto quase infalível dentro da área, fizeram dele uma lenda viva. Jardel conquistou ao longo da sua carreira a admiração de adeptos de todo o mundo e o seu nome estará para sempre associado a uma das épocas mais dominantes de um ponta de lança na história do futebol moderno. Além dos números impressionantes, Jardel ficará também na memória como um jogador carismático que fazia do seu estilo aparentemente simples uma fórmula devastadora para qualquer defesa. No Futebol Clube do Porto e no Sporting, em particular, o seu nome é sinónimo de golos e de títulos, sendo uma referência incontornável na história do futebol português.

0: está na altura dos craques mundiais. Muitos destes ícones do futebol mantêm-se ligados ao desporto, seja como comentadores, treinadores ou embaixadores de clubes e marcas. Outros, inclusive, já não estão entre nós. Mas fazemos questão de os recordar aqui na Primeira Rádio Desporto.
1: Pelé, nascido Edson Arantes do Nascimento em 1940 em Três Corações, no estado de Minas Gerais, é amplamente considerado o maior jogador de futebol de todos os tempos. Criado numa família humilde, começou desde cedo a demonstrar o seu talento para o desporto, jogando nas ruas com bolas feitas de meias e trapos. O futebol era uma paixão que o acompanhava desde pequeno, algo que não passou despercebido ao pai, Dondinho, ele próprio um jogador de futebol, que incentivou o filho a perseguir o sonho de ser atleta profissional. Aos 15 anos, Pelé assinou pelo Santos Futebol Clube, iniciando ali uma carreira que marcaria para sempre a história do desporto rei. Estreou-se pela equipa principal em 1956 e rapidamente começou a chamar a atenção de todo o Brasil com a sua habilidade técnica, velocidade e faro pelo golo. Com apenas 16 anos, já era o melhor marcador da Liga Brasileira, demonstrando que o seu talento transcenderia fronteiras. Mas foi em 1958, com apenas 17 anos, que Pelé se apresentou ao mundo ao ser uma das estrelas da seleção brasileira que venceu o Mundial de Futebol, na Suécia. O jovem prodígio marcou 6 golos na competição, incluindo 2 na final contra a Suécia, e tornou-se desde então um ícone global. Ao longo de uma carreira de quase 2 décadas, Pelé tornou-se sinónimo de sucesso. Com o Santos, clube onde jogou até 1974, conquistou múltiplos títulos, incluindo 2 da Taça dos Libertadores e 2 taças intercontinentais, estabelecendo a equipa como uma das mais dominantes do mundo na época. Além disso, Pelé ajudou o Santos a vencer inúmeros campeonatos brasileiros e a ganhar prestígio internacional, sendo o clube mais temido da América do Sul e um dos mais respeitados no cenário mundial. Mas não foi só no Santos que Pelé deixou a sua marca indelével. Na seleção canarinha, conquistou 3 campeonatos do mundo em 1958, 1962 e 1970, um feito inigualável até aos dias de hoje. Na edição de 70, no México, Pelé brilhou novamente ao liderar uma das seleções mais talentosas de todos os tempos, sendo eleito o melhor jogador do torneio. Foi a consagração do rei do futebol, que aos 29 anos já era considerado um mito. Ao todo, Pelé disputou 4 mundiais, tornando-se o único jogador na história a vencer o torneio em 3 ocasiões. Além disso, destacou-se também pela sua versatilidade em campo, porque para além de ser um goleador nato, com um total de 1.283 golos em 1.366 jogos, era um jogador completo que podia atuar em várias posições ofensivas graças à sua inteligência tática, visão de jogo e habilidade em criar oportunidades para os companheiros de equipa. Com um físico impressionante, Pelé era capaz de superar adversários com dribles curtos e rápidos, ao mesmo tempo que exibia uma capacidade ímpar para finalizar com ambos os pés e a cabeça. Em 1975, decidiu levar o seu talento para os Estados Unidos, assinando com o New York Cosmos, onde ajudou a popularizar o futebol num país onde o desporto não era, até então, muito apreciado. Mesmo no final da sua carreira, o impacto nos relvados americanos foi gigantesco e conseguiu atrair grandes multidões, contribuindo para o crescimento do futebol no país. Pelé não foi apenas um fenómeno dentro de campo. Fora dos relvados, tornou-se uma figura global, usando a sua influência para promover o futebol e causas humanitárias ao redor do mundo. Durante toda a sua vida, recebeu inúmeros prémios e distinções, sendo nomeado o atleta do século pelo Comitê Olímpico Internacional e pela FIFA. O legado de Pelé vai muito além dos títulos e dos golos. Transformou o futebol num espetáculo mundial, encantando gerações com o seu talento e carisma, sendo que a história, marcada por conquistas inigualáveis, faz dele uma lenda imortal do desporto, cuja influência perdurará para sempre no futebol e na cultura popular. Pelé é e sempre será o rei do futebol.
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3: 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Preocupação, há uma preocupação maior em termos de objetivo maior ou macro. Um grande alvo também são os jogadores, a rentabilização dos mesmos, e para que possam render, para que possam ajudar e, a posteriori, também que possam procurar outros patamares.
4: Uma equipa como todas as equipas da primeira liga, já estou sempre a batalhar aqui, não é batalhar, a reforçar aqui dentro que que é uma liga muito competitiva, com equipas muito boas, bons jogadores, bons treinadores, bons estados. O Alberto tem crescido muito, uma equipa jovem, bem orientada, tanto no campo como também em termos administrativos, aquilo também do ouvindo, em termos de condições e de evolução de trabalho. Portanto, sabemos bem, uma equipa muito física, mas ao mesmo tempo também uma capacidade técnica muito alta.
5: It's a team that can press in different ways, sometimes with only one striker and a winger, sometimes with a number 9 and number 10.
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0: Seguimos agora nesta emissão com os gigantes adormecidos.
1: O FC Nürnberg, conhecido simplesmente como Nuremberg, é um dos clubes mais históricos do futebol alemão. Fundado em 1900, o clube teve um papel determinante no desenvolvimento do futebol na Alemanha, especialmente durante as primeiras décadas do século XX. O clube bávaro, sediado na cidade de Nuremberg, cedo se destacou pela sua capacidade competitiva, acumulando vários títulos e tornando-se uma referência no futebol germânico. Nos anos 1920, o Nuremberg viveu a sua primeira era de ouro. Foi durante este período que o clube se estabeleceu e à sua hegemonia no futebol alemão, conquistando 5 campeonatos nacionais em apenas uma década, em 1920, 21, 24, 25 e 27. Sob o comando do treinador e ex-jogador Einar Stuhlfoth, o Nuremberg era uma equipa temida pela sua organização e qualidade técnica. Stuhlfoth, uma lenda do clube, foi um dos guarda-redes mais icónicos da Alemanha na época e foi fundamental nas conquistas dessa década de ouro. Com 9 campeonatos alemães no total, o Nuremberg é ainda hoje o clube que mais títulos conquistou antes da criação da Bundesliga, em 1963. No entanto, o início da era profissional do futebol alemão marcou uma viragem para o clube. Embora continuasse a ser competitivo, o Nuremberg não conseguiu manter a mesma regularidade de sucessos no novo formato. Ainda assim, em 1968, o clube voltou a conquistar o campeonato alemão, a sua primeira e única vitória na Bundesliga até hoje. Essa conquista, liderada pelo treinador Max Merkel, foi vista como um renascimento do clube, mas paradoxalmente o Nuremberg acabaria por descer de divisão logo na temporada seguinte, num dos episódios mais surpreendentes da história do futebol alemão. Após esse declínio inesperado, o Nuremberg passou por décadas de altos e baixos. O clube oscilou entre a primeira e a segunda divisões do futebol germânico, nunca mais conseguindo repetir o brilho do seu passado glorioso. Embora tenha vencido a Taça da Alemanha em 2007, o clube continuou a lutar para se estabelecer de forma consistente na Bundesliga, onde os desafios financeiros e a crescente competitividade tornaram mais difícil um regresso ao topo. O Nuremberg, no entanto, continua a ser um clube respeitado e com uma base de adeptos leal. A sua história rica e o seu legado no futebol alemão fazem dele um símbolo do futebol tradicional na Baviera. O estádio do clube, o Max Morlock Stadion, é um local onde as memórias de grandes conquistas e de alguns dos maiores jogadores da história do futebol alemão ainda ressoam. Jogadores como o já mencionado Einar Stuhlfoth, além de Andreas Köpke, campeão mundial em 1990, ajudaram a cimentar a reputação do clube como um formador de grandes talentos. Apesar das últimas décadas não terem sido tão prolíficas em termos de títulos, o Nuremberg mantém o seu lugar no coração do futebol alemão. A paixão dos seus adeptos e o respeito que o clube ainda comanda no país fazem dele uma instituição do desporto. A sua rica história é uma lembrança constante de que o Nuremberg representou e pode voltar a representar no futuro à medida que o clube procura reconstruir-se e regressar aos principais palcos do futebol alemão.
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0: E agora seguimos com os grandes feitos históricos neste produto 100% palavra.
1: O Campeonato da Europa de 2016 ficará para sempre gravado na memória de Portugal como o momento mais glorioso da sua história desportiva. Realizado em França, este torneio trouxe à nação lusa o seu primeiro grande título internacional, conquistado de forma épica e inesperada. Para a equipa portuguesa, liderada por Fernando Santos, a caminhada até à vitória foi marcada por uma narrativa única, onde o espírito de resiliência e união prevaleceu sobre todas as probabilidades. Portugal começou o Euro 2016 com a expectativa de chegar às fases mais avançadas, mas poucos poderiam prever o percurso invulgar que acabaria por seguir. Inserida no Grupo F, juntamente com a Islândia, a Áustria e a Hungria, a nossa seleção não conseguiu vencer nenhum dos três jogos da fase de grupos. Empates contra a Islândia, um golo, contra a Áustria, zeros, e contra a Hungria, a três, deixaram a equipa no terceiro lugar do grupo, passando à fase seguinte como uma das melhores terceiras classificadas. Apesar de não encantar no início, Fernando Santos tinha uma confiança inabalável.
7: Eu já disse à minha família, só vou de longe para Portugal. E vou lá e vou ser seguido em festa.
1: A partida dos oitavos de final, Portugal começou a construir o seu caminho rumo à história, mantendo o padrão de jogos equilibrados. Frente à Croácia, um dos adversários mais fortes do torneio, a seleção portuguesa venceu por 1-0 no prolongamento, graças a um golo de Ricardo Quaresma. Nos quartos de final, a Polónia foi o adversário, num jogo que terminou empatado a um golo após 120 minutos. A decisão seguiu para as grandes penalidades, onde Rui Patrício brilhou, garantindo a passagem às meias finais. Já nessa mesma partida, Portugal finalmente conseguiu uma vitória mais expressiva, derrotando o país de Gales por 2-0. Cristiano Ronaldo e Nani foram os autores dos golos que levaram a seleção à segunda final do Mundo Europeu, depois da dolorosa derrota em 2004. Desta vez o adversário era a anfitriã França, com o apoio da sua fervorosa claque e jogadores de grande qualidade, como Antoine Griezmann, o melhor marcador da competição. A grande final disputada no Stade de França, 10 de julho de 2016, começou de forma dramática para Portugal. Aos 25 minutos, Cristiano Ronaldo, capitão de equipa, foi forçado a sair lesionado após um choque com Dimitri Payet. As esperanças de Portugal pareciam desvanecer-se, mas foi neste momento que a verdadeira força do grupo se revelou. Liderada em campo por jogadores como Pepe, Rui Patrício e um inspirado Éder, a seleção portuguesa resistiu aos ataques franceses que encontraram em Rui Patrício um intransponível. O tempo regulamentar terminou sem golos e o jogo seguiu para prolongamento. No minuto 109, o momento histórico chegou. Éder, muitas vezes criticado e subvalorizado, recebeu a bola fora da área, resistiu à marcação de Koscielny e disparou um remate potente e colocado, batendo o Llorri.
8: Quem vale gritar mais alto somos nós, somos Portugal! A bola está na seleção portuguesa, só dá Portugal nesta segunda parte do programa. Para João Matinho, atenção na Portugal, trouxe até o Éder, já ajeitou o Éder, já ajeitou, já passou a frente, vai a gente matar.
1: Portugal estava na frente. O golo de Éder Zito, inesperado mas glorioso, foi suficiente para dar a Portugal a vitória por 1-0 e garantir o tão desejado título europeu. Pela primeira vez, a seleção lusa erguia um troféu internacional, um momento que ficará para sempre na história do futebol, com Cristiano Ronaldo e Fernando Santos a levantarem o troféu em conjunto, com lágrimas de felicidade. O Euro 2016 provou que no futebol o caminho até à glória nem sempre é linear. Mais importante do que a forma como se começa é a capacidade de superar obstáculos e acreditar até ao final. Com esta vitória, o nosso país consolidou-se como uma das grandes potências do futebol europeu e a conquista de 2016 será sempre lembrada como um símbolo de coragem e determinação, bem à homenagem aos contos lusitanos.

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1: São 2:01. 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
2: O duelo entre o Futebol Clube do Porto e Rio Ave no Estádio dos Arcos, em Vila de Conde, é a partida de maior destaque durante este dia de sábado, tendo em conta no desenrolar da segunda jornada da Primeira Liga. No Futebol Clube do Porto, este na primeira jornada venceu por 2-0 o Alverca, enquanto que na turma do Rio Ave acabou vergada com derrota por 1-0 nessa primeira jornada. Os dois conjuntos encontram-se nesta segunda jornada da Primeira Liga e na divisão é esta na partida. O técnico do Futebol Clube do Porto, Francisco Farioli, destacou as qualidades da formação vilacondense. É uma equipa que consegue pressionar-se de várias formas, por vezes com apenas um ponta de lança e um extremo, outras vezes com ponta de lança e um médio ofensivo, outras ocasiões um pouco como o Liverpool fazia com o Jurgen Klopp, fazia um 4-3-3 em alguns momentos de marcação individual. É sobretudo uma equipa que está a acionar na sua variabilidade e tem uma continuidade de trabalho muito forte nos jogadores com qualidade e, claro, nunca é fácil jogar em Vila de Conte. Será uma partida difícil em Vila de Conte. Francisco Farioli falou também sobre o atual momento e estado de Rodrigo Mora no Futebol Clube do Porto. Especificamente sobre o caso de Rodrigo, é um jogador muito profissional, um jovem que tem uma experiência realmente forte, com ombros largos para lidar com este tipo de ruído. Sabem que é um grande adepto do Futebol Clube do Porto. E acima de tudo, é um jogador do Futebol Clube do Porto. Então, nesta parte, não há dúvidas sobre como vamos usar em relação à contribuição que ele nos vai dar até no momento, um jogador do Futebol Clube do Porto. É isso que pretende continuar a fazer. Duelo entre Rio Ave no Futebol Clube do Porto está aprazado para apenas 8:30 da noite deste sábado. Antes disso, temos um embate entre Académico de Viseu e Santa Clara. Equipa do Académico de Viseu que empatou na primeira jornada, enquanto que na formação, com a adversária Santa Clara, acabou também por registar um empate nesse primeiro jogo do campeonato. Na divisão esta, na partida do lado da formação do Académico de Viseu, o técnico Bruno Pinheiro começou por enaltecer o regresso do futebol da Primeira Liga no estádio do Fontelo. Destaca também a dificuldade de defrontar a formação açoriana.
3: Um momento histórico e estamos todos muito entusiasmados com o facto de jogarmos na nossa casa e acreditamos que vamos ter uma moldura humana muito, muito bonita e temos a certeza que vai ser um Fontelo muito animado. E esperamos estar à altura do jogo e, se possível, ganhar os 3 pontos, que é esse o grande objetivo. Estamos à espera de um Santa Clara com qualidade com bola. Tem uma base de trabalho que já vem do ano passado, um treinador que já vem do ano passado. Na minha opinião, é uma equipa com qualidade técnica, portanto uma equipa com capacidade individual para ter a bola em todos os setores.
2: Está do lado do Santa Clara, Petit, na espera uma partida difícil na deslocação até Viseu.
4: Estamos preparados para um jogo difícil, numa casa difícil, com um ambiente que vai estar cheio, numa tarde que também vai estar, que dão 30 e tais graus para esse jogo, mas é para as duas equipas, mas queremos estar preparados e ir buscar os 3 pontos, respeitando sempre o adversário.
2: Duelo entre Académico de Viseu e Santa Clara, aprazado para nas 6:00 PM deste sábado. Antes disso, às 15:30 PM, temos um embate entre Alverca e na formação do Clube Futebol de Estrela da Amadora. A equipa do Alverca, que acabou derrotada na primeira jornada por 2-0 diante do Futebol Clube Porto, tem pela frente a equipa do Estrela da Amadora, que na primeira jornada acabou também por empatar, sabendo divisão esta na partida, do lado da formação do Alverca. O técnico Sérgio Ferreira espera, sobretudo, que na exigência da sua equipa técnica, na sua equipa, não seja clara e evidente nesse duelo diante da formação da Reboleira.
5: Preocupação, há uma preocupação maior em termos de objetivo maior ou macro. Um grande alvo também são os jogadores, a rentabilização dos mesmos, e para que possam render, para que possam ajudar e, a posteriori, também que possam procurar outros patamares. Aquilo que se espera de uma equipa com um potencial enorme, com uma equipa que está com muita ambição de voltar a fazer aquilo que fez e muito bem, mas também com a ambição de fazer coisas diferentes, em busca de uma nova versão, e é exatamente isso que assenta os nossos traços enquanto equipa técnica, enquanto ideia, enquanto estilo de jogo. Somos uma equipa técnica muito ambiciosa, ousada, arrojada e com muita, muita exigência. Ou seja, uma exigência que vem do jogo, há uma lógica por trás de tudo, em que procuramos, ou seja, que haja uma intencionalidade para que os jogadores percebam porque é que têm que fazer as coisas, mas essa exigência está presente em tudo o que é dimensão.
2: Já do lado da formação do Estrela Pepa, não reconhece o valor da formação do Alverca.
6: Não altera nada, nem um milímetro, nem para cima, nem para baixo, nada, não altera nada. E porque o respeito, o foco, a motivação é igual, seja o Sporting, seja o Alverca, depois o Braga, neste caso, o Nacional, sempre o jogo adiado. Portanto, isso, o nosso foco é 100%, é total, porque cada jogo vale o mesmo, vale 3 pontos, é uma maratona, é sempre um passo, é sempre um degrau para irmos em busca e na direção daquilo que pretendemos, portanto, não altera nada. Outra questão, sem dúvida, é uma equipa como todas as equipas da Primeira Liga. Eu já estou sempre a batalhar aqui, não é batalhar, é reforçar aqui dentro que é uma liga muito competitiva, com equipas muito boas, bons jogadores, bons treinadores, bons staffs. O Alverca tem crescido muito, é uma equipa jovem, bem orientada tanto no campo como também em termos administrativos, e aquilo que também vou ouvindo em termos de condições e de evolução de trabalho. Portanto, sabemos bem, uma equipa muito física, mas ao mesmo tempo também uma capacidade técnica muito alta.
2: Futebol Clube Alverca, Estrela da Amadora, nas 3h30 da tarde. Académico de Viseu, Santa Clara, nas 6 da tarde. E Rio Ave, Futebol Clube Porto, às 8h30 da noite. 3 partidas para na seguida. Par e passo com Colato na Gula FM durante este sábado. Uma jornada que prossegue no próximo domingo, com 4 duelos. Nacional Estoril Praia, nas 3h30 da tarde. Futebol Clube Arouca, na Moreirense, às 6 da tarde. E às 8h30 da noite, 2 partidas em simultâneo. Sporting Clube de Braga, Gil Vicente e Futebol Clube Famalicão Marítimo. O encerramento desta segunda jornada da Primeira Liga está aprazado para na próxima segunda-feira, pelas 8h15 da noite, com Casa Pia na Benfica. Todas estas partidas com relato no YouTube da Gol FM, num simultâneo na Rádio Jornal do Centro. O jogador Luís Suárez tem sido associado a um dos grandes clubes europeus. O Futebol Clube Barcelona colocou o avançado do Sporting na lista de alternativas para o ataque, caso não consiga concretizar a contratação de Julián Álvarez, segundo o jornalista especialista em transferências Fabrício Romano. No fundo, na possível contratação de Álvarez, deixa no futuro do craque do Sporting pendente. O argentino continua a ser a prioridade dos catalães, e o cenário em torno do avançado Atlético de Madrid permanece particularmente complexo, com o clube madrileno resistir à saída. No Barcelona, perante a dificuldade em fechar o negócio, começou por equacionar outras soluções. Chabni Soares é um dos nomes que pode entrar em cena a partir da próxima semana. Ao que foi possível saber pela Gol FM, Chabni Soares não é, neste momento, a prioridade do Barça, nem a saída de Alvalade está em cima da mesa. De resto, e de acordo com informações recolhidas pela Gol FM, entretanto, não houve qualquer sondagem do Barcelona junto do Sporting. Até ver, o emblema leonino mantém a intenção de contar com um jogador para na temporada 2026-2027. Neste, nem mais um episódio num verão, nem com o colombiano. Tem estado frequentemente no centro das atenções, ainda antes do Mundial. O nome de Soares foi associado ao Fenerbahçe, numa história que ganhou dimensão depois de Hakan Safi, candidato à presidência do clube turco, ter assumido publicamente a intenção de contratar o avançado e alegado os contactos regulares com o jogador no regresso aos trabalhos do Sporting. Soares voltou a dar que falar por motivos diferentes, num episódio, num treino em que abandonou momentaneamente a sessão de trabalhos, antes de gerar também grande polémica, tendo em conta num desaguisado com o técnico do Sporting, Rui Borges. Rui Borges, porém, tratou de desvalorizar o sucedido e garantiu que não existiu qualquer caso de desentendimento entre treinadores e jogadores. Agora é o Barcelona que volta a colocar Suárez no centro das conversas. O avançado de 28 anos tem contrato com o Sporting até 2030, com uma cláusula de rescisão de 80 milhões de euros e continua a ser uma peça importante para Rui Borges, mas o interesse catalão acrescenta mais uma camada num verão particularmente agitado em torno dos jogadores. Não é segredo nenhum que o Benfica está no mercado por um defesa central, depois de Bels, do Southampton e Tolisso, do Chelsea. Há mais um nome a ser associado às águias, segundo os neerlandeses do Dagblad. Os encarnados sondaram o PSV Eindhoven, tendo em vista uma possível contratação de Ryan Flamingo, defesa central de 23 anos, de acordo com a mesma fonte. O tricampeão neerlandês está disposto a vender Flamingo por uma verba a rondar os 20 milhões de euros, com formação feita no Alkmaar City. O defesa central internacional jovem pelos Países Baixos rumou a Itália em 2020 para representar a formação do Sassuolo, tendo sido utilizado na equipa de sub-19. Regressou aos Países Baixos em 2022-2023 pela porta do Vitesse, ainda representou a equipa do Utrecht antes de chegar ao PSV Eindhoven. Depois de 49 jogos na primeira época, na 2024-2025, fez mais 42 na época seguinte, em 2025-2026, leva nesta temporada 2 jogos e 1 golo pelo PSV Eindhoven. A partida para na Escócia, Rui Costa, presidente do Benfica, explicou a demora na contratação do novo central, assumindo que, para já, o Benfica quer, de facto, fazer boas contratações e, para isso, é preciso tempo. O jogador Lucas Soares renovou o contrato com o Clube Desportivo Santa Clara até junho de 2029, cumprindo a quarta época nos açorianos. O lateral direito, de 28 anos, conseguiu 1 golo em 34 jogos na época passada, totalizando 5 assistências e 1 golo em 105 partidas. O brasileiro, com formação feita no Cruzeiro, também representou o Alverca, Vitória Sport Clube e ainda na Casa Pia, antes de reforçar a equipa do Santa Clara no ano de 2023. O guarda-redes Pedro Virgínia abandonou o sub-23 do Rio Ave e reforçou a equipa principal do São João de Verde, que milita na Liga 3, no Guardião e irmão de João Virgínia, guarda-redes do Sporting, de 26 anos, sendo que na última época pelo Rio Ave, Pedro Virgínia fez 20 jogos. O São João de Verde compete no Grupo Norte da Liga 3, resistente, num ponto, após o empate com o Leça, segue-se de recepção ao Faf neste domingo pelas 5 da tarde. O novo elemento do São João de Verde fez formação no Arsenal e também no Futebol Clube do Porto. O Boa Vista viu o seu pedido de reabertura de atividade deferido pelo Tribunal, anunciou o clube portuense, auxiliado nas últimas semanas pelo movimento Salvar Boa Vista, na angariação da verba necessária para o reinício dos xadrezados. Esta decisão constitui uma notícia que recebem com grande satisfação e que representa um passo importante no caminho que o Boa Vista tem vindo a percorrer. A direção encontra-se já a trabalhar em articulação com a administradora de insolvência, com o objetivo de definir com a maior brevidade possível os procedimentos necessários na reabertura e às condições de funcionamento, deram a conhecer as Panteras em comunicado. A administradora da insolvência, Maria Clarice Barros, revelou no dia 15 de julho que o Boa Vista encerraria na atividade até ao fim desse mês, depois de ter falhado no depósito na conta da massa insolvente dos credores do clube da verba destinada nas despesas correntes de junho, estimadas em 48.580 euros, numa decisão que incidia em quase 1.500 atletas de 31 modalidades. A partir daí, o movimento Salvar Boa Vista angariou mais de 90 mil euros na tentativa de evitar o encerramento do clube, fundado em 1903 e detentor de 9 troféus nacionais no futebol de sénior masculino, apenas atrás de Benfica, no Futebol Clube Porto e Sporting Clube de Portugal, tendo a direção achadrezada, apresentado num requerimento no tribunal para obter a validação da administradora judicial para poder reabrir assim as instalações do estádio do Bessa. De acordo com o despacho do Tribunal do Comércio de Vila Nova de Gaia, ao qual a agência Lusa teve acesso, os xadrezados foram autorizados a recomeçar a atividade, desde que nas suas despesas mensais, correntes, sejam asseguradas com regularidade até ao final da época 2026-2027. O Boa Vista, que deve ainda depositar até ao dia 8, no montante estimado para nas despesas de cada mês, comprovado até dia 10, além de juntar-se a um relatório financeiro simplificado demonstrativo da angariação de donativos e receitas correntes. O incumprimento dessa condição, com a consequente acumular de novas dívidas sobre a massa insolvente, implica na cessação imediata da autorização concedida pelo Tribunal, ficando Maria Clarice Barros mandatada para proceder ao novo encerramento do estabelecimento sem necessidade de prévia audição da devedora ou de nova ordem judicial.
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11: Goleixões, alguma interpretação errada da hora de jogo. Estou a rir. E então o jogo, imagino que era às 4 e era às 2 e era às 3, e então a malta chegou em cima da hora de jogo e inclusive 2 ou 3 jogadores me imitaram durante o jogo. Foi uma coisa assim um bocado anormal.

0: A versatilidade é uma marca dos melhores, que podem jogar em várias posições e adaptar-se a diferentes sistemas de jogo. É o perfil do jogador que destacamos agora na primeira Rádio Desporto.
1: 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Nico Williams, nascido a 12 de julho de 2002 em Pamplona, Espanha, é um avançado conhecido pela sua velocidade e habilidade técnica. Iniciou a sua carreira no Atlético de Bilbao, ingressando nas suas camadas jovens ainda na infância. Fez a sua estreia profissional pela equipa principal do Atlético em 2020, tornando-se rapidamente uma das promessas mais empolgantes do futebol espanhol. Na temporada de 2020-2021, Nico Williams destacou-se pela sua capacidade de desequilibrar defesas e criar oportunidades de golo. A sua velocidade e técnica atraíram a atenção de adeptos e analistas, consolidando-o como um dos jovens talentos em ascensão na La Liga. A sua performance impressionante continuou nas temporadas seguintes, mantendo-se como uma peça fundamental para o Athletic Club. Além da sua carreira em clubes, Nico Williams também começou a representar a seleção espanhola. Fez a sua estreia internacional em 2022 e rapidamente se afirmou como uma adição valiosa ao plantel de La Roja, contribuindo com a sua energia e criatividade ofensiva. Em 2023, continuou a impressionar tanto a nível de clubes como internacional, destacando-se como uma das jovens estrelas mais promissoras do futebol europeu, percurso esse que culminou com a vitória no Euro 2024, conquistado na Alemanha, ao serviço da seleção do seu país.
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0: Vamos lá olhar agora para mais um craque da Liga Portuguesa, aqui na primeira Rádio Desporto.
1: Liedson da Silva Muniz, ou simplesmente Liedson, deixou uma marca indelével no futebol português, especialmente no Sporting Clube de Portugal, clube que representou durante grande parte da sua carreira europeia. Nascido a 17 de dezembro de 1977 em Cairo, no Brasil, o avançado começou tarde a sua trajetória no futebol profissional. Após passar por diversos trabalhos fora do desporto, incluindo o de empacotador, ingressou nas divisões inferiores do futebol brasileiro, onde chamou a atenção pela sua capacidade de finalização e mobilidade. A primeira grande oportunidade surgiu em 2002, quando foi contratado pelo Flamengo. No entanto, o verdadeiro salto na carreira aconteceu com a transferência para o Corinthians, onde as suas atuações despertaram o interesse do futebol europeu. Foi o Sporting Clube de Portugal que em 2003 decidiu apostar no avançado de 25 anos, que rapidamente se tornaria um ícone do clube. Na sua chegada a Portugal, Liedson enfrentava o desafio de adaptar-se a um novo futebol, com uma dinâmica distinta daquela do Brasil. No entanto, a sua adaptação foi rápida e notável. Liedson destacou-se imediato pelo seu faro para o golo e pela agilidade, características que lhe valeram o apelido de Levezinho. A sua capacidade de movimentação inteligente no ataque, aliada a uma frieza notável nas finalizações, tornaram-no numa peça fundamental na equipa do Sporting. Entre 2013 e 2011, Liedson jogou 313 partidas pelo Sporting, onde marcou 173 golos, sendo 125 na Primeira Liga. Esta marca coloca-o entre os maiores goleadores da história do clube e também da competição. Mais do que apenas um finalizador, Liedson era um jogador que se destacava pela entrega em campo. A sua capacidade de pressionar os defesas adversários e de estar no lugar certo à hora certa faziam dele um avançado completo, capaz de mudar o rumo de um jogo a qualquer momento. Ao longo da sua passagem pelo Sporting, o Levezinho colecionou momentos inesquecíveis. Um dos seus maiores feitos foi o desempenho em clássicos, especialmente contra o Benfica, rival histórico dos Leões. Liedson ganhou a reputação de Carrasco dos Encarnados, tendo marcado 15 golos em 22 encontros contra o Benfica, número que o eternizou na memória dos adeptos sportinguistas e gerou um misto de respeito e temor nos rivais. A sua importância para o Sporting foi evidente nos títulos conquistados durante a sua estadia. Embora a tão desejada Primeira Liga tenha escapado, Liedson ajudou o clube a conquistar duas taças de Portugal em 2006-2007 e 2007-2008 e duas supertaças Cândido de Oliveira em 2007 e 2008 também. Além disso, foi peça-chave na caminhada do Sporting até à final da Taça UEFA de 2005, onde os Leões acabaram por ser derrotados pelo CSKA de Moscovo num jogo disputado em Alvalade. O sucesso e popularidade de Liedson em Portugal foram de tal forma notórios que em 2009 o jogador foi naturalizado português e passou a representar a seleção nacional. Com a camisola de Portugal, disputou 15 partidas e marcou 4 golos, incluindo um importante tento contra a Dinamarca nas eliminatórias para o Mundial de 2010. Liedson foi convocado para o torneio realizado na África do Sul, onde ajudou Portugal a atingir os oitavos de final. Apesar do seu peso histórico no Sporting, Liedson despediu-se do clube em 2011, regressando ao Brasil para representar o Corinthians, onde ainda venceu o Campeonato Brasileiro e a Taça de Libertadores. Mesmo com o regresso à sua terra natal, o carinho e o respeito que os adeptos do Sporting lhe dedicam mantiveram-se inalterados, fazendo de Liedson uma das figuras mais queridas do clube de Alvalade. No início de 2013, regressou a Portugal para uma breve passagem pelo Futebol Clube do Porto, surpreendendo muitos adeptos, dado o seu histórico com o rival Sporting. No entanto, a sua estadia nos Dragões foi curta e discreta, com apenas 7 jogos e um gol marcado. Mesmo sem grande protagonismo no Porto, Liedson terminou a temporada com a conquista de um título da Primeira Liga, tendo feito inclusive a assistência para o histórico golo de Kelvin no clássico frente ao Sport Lisboa e Benfica, em que os Dragões conquistaram o Campeonato Nacional. Pouco depois, decidiu pendurar as chuteiras, encerrando uma carreira repleta de sucessos e golos memoráveis.
2: Tudo começou na minha volta para o Corinthians, em 2011, né? Na seleção portuguesa, eu tive a honra, o privilégio de disputar a Copa do Mundo e ter representado essa camisa com muito orgulho, muito carinho, ter feito um gol na Copa do Mundo contra a Coreia do Norte em 2010, então marcou muito.
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4: It's a team that can press in different ways, sometimes with only one striker and a winger, sometimes with a number 9 and a number 10.
5: Um momento histórico e estamos todos muito entusiasmados com o facto de jogarmos na nossa casa e acreditamos que vamos ter uma moldura humana muito, muito bonita e temos a certeza que vai ser um Fontelo muito animado. E esperamos estar à altura do jogo e, se possível, ganhar os 3 pontos, que é esse o grande objetivo.
6: Estamos preparados para um jogo difícil, numa casa difícil, com um ambiente que vai estar cheio, numa tarde que também vai estar, que dão 30 e 10 graus para esse jogo, mas é para as duas equipas, mas queremos estar preparados e ir buscar os 3 pontos, respeitando sempre o adversário.
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0: Seguimos agora nesta emissão com os craques mundiais.
1: Frank Lampard, nascido a 20 de junho de 1978, é amplamente reconhecido como um dos maiores médios da história do futebol inglês e uma lenda do Chelsea. Criado numa família com forte herança futebolística, Lampard começou a sua carreira no West Ham United, o clube onde o seu pai havia jogado. Subiu às camadas principais do West Ham em 1995 e rapidamente se destacou pelas suas habilidades no meio-campo, marcando golos importantes e mostrando uma capacidade técnica notável. No entanto, foi a sua transferência para o Chelsea em 2001 que transformou a sua carreira. Lampard custou cerca de 11 milhões de libras ao clube londrino e rapidamente se tornou um pilar no meio-campo dos Blues. Durante a sua passagem pelo Chelsea, que durou até 2014, Lampard conquistou uma série impressionante de títulos, incluindo 3 Premier Leagues em 2004, 2005, 2005, 2006 e 2009, 2010, 4 FA Cups, 2 Taças da Liga e, claro, a tão sonhada Liga dos Campeões em 2012. Uma das marcas mais impressionantes de Lampard é a sua capacidade de marcar golos. Não foi apenas um jogador-chave na criação de jogadas, mas também se destacou pela sua impressionante veia goleadora. Lampard terminou a sua carreira no Chelsea como o maior goleador da história do clube, com 211 golos em 648 jogos, algo notável para um médio. Conhecido pela sua precisão nos remates de longa distância, especialmente com o pé direito,

0: sucesso a nível de clube, Lampard teve uma carreira internacional notável, representando a seleção inglesa em diversas competições, incluindo 3 campeonatos do mundo e 2 campeonatos da Europa. Embora a Inglaterra não tenha alcançado o sucesso esperado durante essas competições, Lampard foi sempre um dos pilares da equipa e é amplamente respeitado pelos seus 106 jogos pela seleção. Após deixar o Chelsea em 2014, teve uma curta passagem pelo Manchester City, antes de terminar a sua carreira nos New York City da MLS, onde jogou até 2016. Após a sua retirada dos relvados, o ex-atleta rapidamente se lançou na carreira de treinador e em 2018 assumiu o comando do Derby County, onde teve uma boa temporada na segunda divisão inglesa, levando o clube à final do play-off de promoção. No ano seguinte, Lampard assumiu o cargo de treinador do Chelsea, voltando ao clube onde teve os seus maiores sucessos como jogador. Durante a sua passagem por Stamford Bridge, focou-se em dar oportunidades a jovens jogadores da academia e conseguiu uma qualificação para a Liga dos Campeões na sua primeira temporada. Contudo, foi demitido em janeiro de 2021 após uma série de maus resultados e por aí prosseguiu a sua carreira como técnico por outras paragens.
1: 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São 2:28. 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
2: Manuel Mendonça não deixa no Sporting Clube de Abna Portugal, mas não jogará na Liga Abna com a camisola do Moreirense Abna Futebol Clube. O acordo está Abna assim fechado. No avançado 21 anos, Abna segue em definitivo para Moreira de Cónegos, Abna sendo que os direitos económicos ficam divididos a meio entre os dois clubes. Abna, jogador Algarvio, não chegou a jogar-se oficialmente pela equipa principal do Sporting apenas na pré-temporada de 2025, mas tem agora a oportunidade de fazer-se Abna estreia no principal escalão sob o comando de Vasco Botelho da Costa. Manuel Mendonça jogou 9 anos de Leão ao Peito, depois de ter sido recrutado na Luletano, que somou 82 jogos na equipa B, com 9 golos marcados e 10 assistências. O Futebol Clube do Porto escutou os bilhetes que tinha na sua disposição para a deslocação ao reduto do Rio Ave, em jogo a contar para a segunda jornada da Primeira Liga. Os Dragões anunciaram que os bilhetes disponíveis para os adeptos azuis e brancos terminaram e assim está confirmado um forte apoio no Estádio dos Arcos neste sábado pelas 20h30 da noite. Os portistas venceram por 3-0 com golos de Pablo Rosário, na Samu, e Gabriel Veiga na equipa do Rio Ave na época passada. Ainda dentro do tema do Futebol Clube do Porto, na equipa Abna Azul e Branca concluiu a preparação para a deslocação até ao Estádio dos Arcos, em Vila de Conte, onde defronta no Rio Ave, precisamente nesta segunda jornada, e com o jogador Alberto Costa mais perto da recuperação. O jogador deu um sinal positivo em frente na recuperação e já realizou treino integrado condicionado ao todo, na 7 nomes no boletim clínico dos Dragões. Cláudio Ramos, em tratamento e treino condicionado. Alan Varela, em tratamento e ginásio. Vasco Sousa, em treino condicionado. André Miranda, em treino condicionado. Oscar Pietuszewski, em tratamento. André Silva, em tratamento e ginásio, e Samu, em treino condicionado, foram as baixas do último treino. Na Farioli, voltou a chamar os avançados Diago Andrade, Duarte Cunha, Eduardo Ferreira, Nyang, todos da equipa B, para treinarem com o plantel principal, antes mesmo desse embate diante do Rio Ave. O treinador Ruben Amorim tem registado uma pré-temporada de muito trabalho, mas ainda sem vitórias na equipa do AC Milan. O técnico português Chabna tem que montar o plantel à sua imagem e recebeu o reforço mais caro da história do clube, no internacional português Gonçalo Ramos, que se mudou para a Itália por 75 milhões de euros. Chabna e o defesa central Mário Naguila, por 30 milhões, são até agora nas contratações mais sonantes e mais dispendiosas. No entanto, na porta das saídas, Chabna também está aberta com Christophe Nkunku. Na lista de dispensáveis, Amorim decidiu que o francês não terá um papel importante, nem entrou no mercado para Abna poder ser vendido. O francês custou 37 milhões de euros no verão passado, mas Abna já tem guia de marcha. Tomori, David Nadugo e ainda Yusuf Fofané são os outros nomes nesta lista que custaram juntos acima dos 50 milhões de euros. De resto, Abna Pervis, Abna Stopinhé, Abna Filipe Terrastiano e ainda Abna Santiago Jiménez têm o seu futuro incerto. As conclusões de Mourinho e Abna foram comunicadas numa reunião que Abna

0: com o Cabana Cardinale e elementos da administração da equipa do AC Milan. Fábio Baldebna deixou o Hamburgo e rumou ao Estrasburgo, preparando-se, assim, para trabalhar com o treinador Hugo Oliveira. Nascido em Hamburgo em julho de 2025, o extremo fez formação no clube natal e despontou na equipa principal nas últimas duas épocas, em 2025-2026. O avançado fez um golo e uma assistência em 17 jogos. Internacional de sub-20 por Portugal, Fábio Baldebna, de 21 anos, convenceu o Estrasburgo a investir 7 milhões de euros e assinou até junho de 2031. Além de Hugo Oliveira, Fábio Baldebna vai trabalhar com outro compatriota, no médio Diogo Sousa, o reforço mais caro da história do Estrasburgo, depois deixou o Vitória Sport Clube a troco de 11 milhões de euros. Dusan Vlahovic é oficialmente reforço do Besiktas. O jogador junta-se à formação da Turquia como jogador livre depois de 4 épocas e meia da Juventus. O avançado de 26 anos, que assina um contrato válido até junho de 2029, vai receber 7,5 milhões e meio de euros por temporada, confirmou o Besiktas. Em comunicado, o internacional sérvio, após despontar no Partizan de Belgrado da Sérvia, rumou à Fiorentina em 2017. 3 épocas e meia depois, reforçou a Juventus. Na temporada passada, marcou 10 golos e fez 2 assistências em 23 jogos. O Grêmio anunciou a contratação de Danilo Barbosa. No médio brasileiro, assinou um contrato válido até 2028. Na última temporada, o jogador representou a formação do Al-Ula, na equipa treinada por José Peseiro, na Arábia Saudita, e registrou a marca de 5 golos e 2 assistências em 35 jogos. O Grêmio voltará a trabalhar com o treinador português, desta vez Luís Castro, que é o timoneiro da equipa gaúcha. Recordar que o médio de 30 anos conta com passagens pelo futebol português ao serviço do Sporting Clube de Braga e na Sporting Lisboa e Benfica, onde conquistou um campeonato nacional, uma taça de Portugal, isto a título de empréstimo pelos minhotos. Ao longo da carreira, o jogador vestiu também as cores de Valência, em Espanha, Standard de Liège, na Bélgica, na Nice, na França, ainda Vasco e Botafogo, no Brasil. O Rosário Central e o Corinthians empataram sem golos na primeira mão dos oitavos de final da Taça Libertadores num encontro que contou com o Angel Di Maria como totalista nos anfitriões e Hugo Sousa, ex-chefe desportivo de Chaves, na baliza do Timão. A madrugada ficou marcada por insultos racistas dirigidos pelos adeptos do Rosário, Hugo Sousa, o que levou o árbitro a interromper a partida aos 66 minutos. Nesse momento, Di Maria dirigiu-se aos adeptos e serenou os ânimos. No rescaldo ao nulo na Argentina, Hugo Sousa explicou o sucedido, destacando que existem comportamentos que têm de ser eliminados definitivamente do futebol. A segunda mão está agendada para a madrugada de sexta-feira no Brasil, com o vencedor da eliminatória de defrontar os Estudiantes, Universidade Católica, que empataram sem golos nos quartos de final.
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9: E está agora na hora de trazer mais um gigante adormecido à Golo FM.
10: O Ajax, fundado em 1900 em Amsterdão, é um dos clubes mais vencedores e respeitados da Europa, conhecido pelo estilo ofensivo e por uma academia que revelou grandes talentos para o futebol mundial. O emblema neerlandês começou a consolidar-se na década de 1960 com o revolucionário estilo de jogo do futebol total, implementado pelo treinador Rinus Michels e protagonizado pelo lendário Johan Cruyff. Este sistema, onde todos os jogadores podiam ocupar várias posições, mudou a forma de jogar e tornou o Ajax uma referência global. atual. Na década de 1970, o clube dominou a Europa ao vencer a Taça dos Campeões Europeus 3 vezes consecutivas, em 1971, 72 e 73, com Cruyff como o principal astro e Michels como o grande estratega. Este período de ouro solidificou o Ajax como um dos gigantes do futebol e a filosofia do jogo do futebol total influenciou gerações de treinadores e jogadores em todo o mundo. Além das conquistas europeias, o Ajax dominava também no cenário doméstico, colecionando títulos do campeonato neerlandês e tornando-se sinónimo de futebol espetáculo. Após alguns anos sem grandes títulos europeus, a equipa voltou ao topo na década de 1990 com uma geração de ouro formada nas suas academias, incluindo jogadores como Edgar Davids, Clarence Seedorf, Patrick Kluivert e Marco Overmars. Com Louis van Gaal como treinador, o clube conquistou a Liga dos Campeões em 1995 ao vencer o Milan, consolidando-se novamente como uma força europeia. Este sucesso deveu-se mais uma vez ao compromisso com a formação de talentos, uma das marcas do Ajax ao longo da sua história. O início dos anos 2000 trouxe desafios financeiros ao clube, o que os obrigou a vender muitos dos seus talentos jovens para clubes maiores. Apesar das dificuldades em manter os principais jogadores, o Ajax continuou a dominar o futebol neerlandês e a formar talentos que viriam a brilhar internacionalmente. Esta política de formação rendeu frutos ao longo das décadas e é uma das principais razões pela qual o Ajax permanece competitivo no cenário europeu. Nos últimos anos, o clube voltou a ser destaque na Liga dos Campeões, em particular na temporada de 2018-2019, quando eliminou gigantes como o Real Madrid e a Juventus, chegando até às meias finais. Essa campanha memorável, com jovens talentos como Frankie de Jong e Matthijs de Ligt, reacendeu o entusiasmo em torno do clube e destacou a excelência da sua academia. Mesmo num cenário de recursos limitados em comparação aos grandes clubes europeus, o Ajax continua a ser admirado pelo seu futebol atrativo e pela aposta nos jovens, preservando a herança do futebol total, que transformou o clube numa lenda viva do futebol mundial. Hoje, o emblema permanece um dos maiores símbolos do futebol ofensivo e da formação de talentos, mantendo viva a sua tradição e a sua identidade, características que o tornam um dos clubes mais fascinantes do futebol mundial.
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10: A conquista da Taça dos Clubes Campeões Europeus de 1961-62 pelo Benfica consolidou o clube português como uma das grandes potências do futebol europeu. Naquele ano, os encarnados, liderados por Pelle Gutmann, repetiram o feito histórico da temporada anterior, em que também haviam vencido a competição. Este bicampeonato, alcançado numa era em que o Real Madrid dominava o futebol continental, foi o marco que imortalizou o Benfica no cenário mundial. O caminho para a glória começou com uma equipa sólida e talentosa, composta por jogadores como José Águas, Mário Coluna, Germano, Cavani e um jovem prodígio chamado Eusébio, que emergia como uma das maiores promessas do futebol mundial. O Benfica entrou na competição como campeão europeu e defendeu o título com autoridade. Nas eliminações de prestígio, como a Áustria de Viena, o Nuremberg e o Tottenham, este último nas meias finais, com uma vitória total de 4-3 no agregado. O momento culminante da temporada chegou a 2 de maio de 1962, na final contra o poderoso Real Madrid, que já havia conquistado 5 títulos europeus consecutivos entre 56 e 60. O jogo disputado no Estádio Olímpico de Amsterdão reuniu duas das melhores equipas da época e prometia um espetáculo memorável, o que de facto aconteceu. O Real Madrid contava com a sua estrela máxima, Alfredo Di Stéfano, além de Ferenc Puskás, ambos figuras lendárias do futebol. Puskás, em particular, demonstrou toda a sua qualidade ao marcar 3 golos na final. No entanto, a resposta do Benfica foi incrível. Mesmo começando a perder por 2-0, o clube português não se deixou abater e, com uma exibição cheia de coragem, conseguiu equilibrar o jogo rapidamente. José Águas e Cavani marcaram para o Benfica, igualando o marcador a 2, com Puskás a voltar a colocar o Real Madrid em vantagem, mas com o Benfica ainda a ter mais para dar. Aos 34 minutos, Mário Coluna empatou novamente, deixando o resultado em 3-3 ao intervalo. Na segunda parte, brilhou a estrela de Eusébio, que aos 20 anos mostrou ao mundo a razão pela qual seria uma das maiores figuras da história do futebol. Eusébio marcou 2 golos em apenas 5 minutos, um de penalti e outro com um remate poderoso, completando a reviravolta e selando a vitória por 5-3. O jovem avançado era oficialmente uma nova estrela no firmamento do futebol, enquanto o Benfica se coroava pela segunda vez consecutiva campeão europeu. Este título, além de consolidar o prestígio internacional internacional do clube marcou o início de uma nova era para o futebol português, colocando o país no mapa das grandes competições. Eusébio, que mais tarde ganharia a Bola de Ouro e seria o melhor marcador do Mundial de 1966, começou ali a sua jornada para a imortalidade no desporto. Para o Benfica, esta foi a confirmação de que a equipa de Gutmann era capaz de competir com os gigantes do futebol mundial numa época em que o Real Madrid era visto como quase imbatível. A vitória na final de 1962 também reforçou o legado de Béla Gutmann, o mítico treinador que, após conquistar o bicampeonato europeu, proferiu a famosa maldição que, supostamente, impediria o Benfica de vencer outra taça dos campeões europeus nos 100 anos seguintes. Até hoje, o Benfica chegou a mais de 5 finais da competição, mas nunca voltou a erguer o troféu, alimentando o mito em torno das palavras de Gutmann. No total, a campanha europeia de 1961-62 do Benfica foi um exemplo de resiliência, talento e ambição. Os encarnados tornaram-se apenas a segunda equipa na história a conquistar o bicampeonato europeu, com o Eusébio a emergir como a sua grande figura. O feito permanece como um dos maiores da história do clube, eternizando o Benfica entre as lendas do futebol mundial.
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5: O jogador ideal sabe equilibrar disciplina e criatividade, sendo imprevisível nos momentos decisivos. 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
10: Theo Hernandez, nascido a 6 de outubro de 1997 em Marselha, França, é um lateral esquerdo conhecido pela sua velocidade, potência e habilidades ofensivas. Filho do ex-futebolista Jean-François Hernandez e irmão de Lucas Hernandez, Theo começou a sua carreira nas camadas jovens do Olympique de Marselha, mas fez a sua estreia profissional no Atlético de Madrid. A sua passagem pelo emblema espanhol foi breve, mas notável, e levou uma transferência para o Alavés em 2016, onde teve uma temporada de destaque na La Liga. O bom desempenho na equipa basca levou uma transferência para o Real Madrid em 2017 e, embora tenha tido menos tempo de jogo na equipa madrilena, contribuiu para a conquista da Liga dos Campeões e de La Liga durante o seu tempo no clube. Em 2019, Theo Hernandez transferiu-se para o AC Milan e aí o lateral esquerdo rapidamente se afirmou como um dos melhores da sua posição na Série A, destacando-se pela sua capacidade de atacar e criar oportunidades de golo. Na temporada de 2020-2021 foi fundamental na conquista do campeonato italiano, contribuindo significativamente com assistências e golos. Theo também tem sido um membro regular da seleção francesa, onde começou a representar o país nas competições internacionais, incluindo o Campeonato da Europa e do Mundo. A sua capacidade de desempenhar um papel crucial, tanto na defesa como no ataque, consolidou-o como um dos laterais esquerdos mais promissores da sua geração. Nos últimos anos, manteve o seu alto nível de desempenho no AC Milan, solidificando a sua posição como uma peça-chave na equipa rossoneri, assim como na seleção gaulesa.
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9: E agora seguimos com os craques da Liga Portuguesa, neste produto 100% palavra.
10: Fernando Peiroteu é um nome lendário na história do futebol português e mundial, especialmente pelos seus feitos incríveis com a camisola do Sporting Clube de Portugal. Natural de Umpata, Angola, Peiroteu nasceu a 10 de março de 1918, na então colónia portuguesa. O seu talento precoce começou a chamar a atenção ainda nas terras africanas, onde jogou pelo Sporting de Luanda e, em 1937, aos 19 anos, deu o grande passo na sua carreira ao transferir-se para o Sporting em Portugal. Na capital portuguesa, Peiroteu tornou-se imortal no mundo do futebol. A sua estreia pelos Leões ocorreu em setembro de 1937 e desde o início ficou claro que estava ali um jogador especial. Com uma combinação imparável de força, velocidade e instinto para o golo, Peiroteu rapidamente começou a colecionar tentos. Apenas na sua primeira época marcou 34 golos, dando sinais do que viria a ser uma das mais prolíficas carreiras da história do futebol português. Durante 12 anos no Sporting, Peiroteu foi uma máquina de golos. Marcou 544 em 334 jogos oficiais, uma média impressionante de 1,62 golos por jogo, um recorde que ainda hoje não foi igualado por nenhum outro jogador. Nos cinco violinos, o célebre quinteto ofensivo do Sporting na década de 1940, Peiroteu desempenhou um papel fulcral. Juntamente com outros craques como Travassos, Vasquez, Albano e Jesus Correia, o avançado luso-angolano foi a peça mais letal desse ataque demolidor que proporcionou ao clube uma das suas épocas mais gloriosas. As façanhas de Peiroteu em campo levaram o Sporting a conquistar 5 campeonatos nacionais e várias taças de Portugal. Ele foi o principal responsável por catapultar os Leões para a ribalta do futebol português e o seu poder goleador era tal que, por exemplo, numa só partida frente ao Leça, marcou 9 golos, uma das maiores marcas de sempre num único jogo. O seu nome é inseparável da história do futebol em Portugal, não apenas pelos títulos coletivos, mas também pelas conquistas individuais. Pedro Teu foi o melhor marcador do campeonato em 6 ocasiões, uma clara demonstração da sua consistência ao longo dos anos. Em 1949, após uma carreira repleta de sucessos, surpreendeu o mundo ao anunciar a sua retirada com apenas 31 anos. A decisão foi inesperada, especialmente para alguém ainda no auge das suas capacidades físicas e técnicas. A explicação? Pedro Teu queria dedicar-se à sua família e aos negócios pessoais, numa altura em que o futebol ainda não proporcionava as condições financeiras de hoje. Apesar de se retirar jovem, Fernando Pedro Teu nunca foi esquecido. O seu legado como um dos maiores goleadores de todos os tempos perdura até hoje. Depois da carreira como jogador, ainda teve uma breve passagem como treinador, incluindo uma curta, mas marcante experiência como selecionador nacional em 1961. No entanto, foram os seus feitos como jogador que imortalizaram o seu nome no panteão dos grandes do futebol mundial. Fernando Pedro Teu não foi apenas um goleador extraordinário, foi o símbolo de uma era de ouro do futebol português. Os seus números falam por si e o seu impacto transcendeu gerações, inspirando avançados por todo o mundo.

0: E seguimos agora nesta emissão com mais um craque mundial.
1: Tem uma música, a torcida do Flamengo canta aí, é assim: ô lelê, ô lala, o Romário vem aí e o bicho vai pegar.
2: Romário de Sousa Faria, mais conhecido apenas como Romário, é um dos maiores atacantes da história do futebol, famoso pela sua incrível capacidade de finalização e instinto goleador. Nascido no Rio de Janeiro, a 29 de janeiro de 1966, Romário iniciou a sua carreira profissional no Vasco da Gama, clube onde rapidamente se destacou pelo seu faro pelo golo. No Vasco, onde estreou em 1985, foi campeão carioca e começou a atrair as atenções internacionais, especialmente pelo seu desempenho no Campeonato Sul-Americano de Sub-20, em 1985. Em 88, transferiu-se para o PSV Eindhoven, nos Países Baixos, onde consolidou a sua fama de goleador. No PSV, Romário foi 3 vezes campeão neerlandês e venceu 2 taças dos Países Baixos, enquanto se tornava no melhor marcador do campeonato em 3 ocasiões. O seu faro de golo, velocidade e agilidade tornaram-no de uma das maiores estrelas do futebol europeu, atraindo o interesse de clubes ainda maiores. Em 1993 foi contratado pelo Barcelona, onde jogou sob o comando de Johan Cruyff na famosa equipa conhecida como Dream Team. Na sua primeira temporada, Romário marcou 30 golos em La Liga, liderando o Barcelona ao título espanhol e terminando como o melhor marcador da competição. Encantava com a sua técnica, dribles curtos e, claro, com a capacidade quase inata de encontrar o fundo das redes. Durante este período, o atacante firmou-se também como uma das principais figuras da seleção brasileira. A consagração máxima do baixinho vem em 1994, quando foi peça-chave na conquista do Campeonato do Mundo pela seleção do Brasil nos Estados Unidos. Formando uma temível dupla de ataque com Bebeto, Romário foi o melhor jogador do torneio e marcou 5 golos, garantindo o tetracampeonato mundial para o Brasil. Este desempenho valeu-lhe a bola de ouro da FIFA como o melhor jogador do mundo em 1994. Após a glória no Campeonato do Mundo, Romário voltou ao Brasil em várias ocasiões, jogando novamente pelo Flamengo e pelo Vasco da Gama, com passagens também por clubes como o Valência, no qual não conseguiu atingir o mesmo sucesso. Contudo, foi no Vasco que Romário manteve a sua relação mais forte, regressando ao clube por diversas vezes e ajudando a conquistar títulos importantes, como o Campeonato Brasileiro de 2000 e a Taça Mercosul, onde foi figura de destaque. Ao longo da sua longa carreira, alcançou o feito de marcar mais de 1000 golos, somando os golos em partidas oficiais e não oficiais. Este registro fez dele um dos poucos jogadores da história a alcançar tal marca, colocando-o no patamar dos maiores goleadores de sempre. Romário é lembrado pela sua autoconfiança, personalidade forte e pelo seu grande lema.
3: Quando eu nasci, o Papai do Céu apontou o dedo e falou: esse é o cara.
2: Após a sua retirada do futebol, enveredou pela carreira política, tornando-se senador no Brasil, onde continua a exercer grande influência. A sua contribuição para o futebol mundial, especialmente para o Brasil, é inegável, e o seu legado como um dos mais letais atacantes de sempre continua a ser celebrado.

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2: A preocupação, há uma preocupação maior em termos de objetivo maior ou macro, um grande alvo também são os jogadores, a rentabilização dos mesmos e para que possam render, para que possam ajudar e a posteriori também que possam procurar outros patamares.
3: Uma equipa como todas as duas equipas da primeira liga, estou sempre a batalhar aqui, não é batalhar, a reforçar aqui dentro que é uma liga muito competitiva, com equipas muito boas, bons jogadores, bons treinadores, bons staffs. O Alberto tem crescido muito, uma equipa jovem, bem orientada, tanto no campo como também em termos administrativos, aquilo que também ouvindo, em termos de condições e de evolução de trabalho. Portanto, sabemos bem, uma equipa muito física, mas ao mesmo tempo também uma capacidade técnica muito alta.
4: É um time que pode pressionar de diferentes maneiras, às vezes com apenas um striker e um winger, às vezes com o número 9 e o número 10.
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5: Vamos lá olhar agora para mais um gigante adormecido aqui na primeira rádio de desporto.
6: O Steaua de Bucareste, um dos clubes mais icónicos da Roménia, tem uma história rica e marcada por grandes feitos no futebol europeu. Fundado a 7 de junho de 1947 como ASA Bucareste, o clube nasceu vinculado ao exército romeno, refletindo a forte ligação entre o desporto e o regime militar da época. Inicialmente, a equipa disputava competições nacionais com algum sucesso, mas foi em 1961 que o clube adotou o nome pelo qual ficaria famoso, Steaua, que significa estrela em romeno, e começou a cimentar a sua identidade vitoriosa. Nas décadas seguintes, o Steaua tornou-se uma força dominante no futebol romeno, mas foi nos anos 80 que o clube atingiu o apogeu da sua glória. Durante esse período, sob o comando do carismático treinador Emerich Jeannet, a equipa conquistou uma série de títulos nacionais e internacionais que catapultaram o clube para o estatuto de gigante europeu. O ponto culminante da sua história aconteceu na temporada de 1985-86, quando o Steaua surpreendeu o mundo do futebol ao conquistar a Taça dos Clubes Campeões Europeus, o equivalente à atual Liga dos Campeões. A caminhada histórica na competição europeia começou de forma modesta, mas à medida que o Steaua superava adversários poderosos, a confiança e o espírito de luta da equipa tornaram-se evidentes. A grande final, disputada a 7 de maio de 1986, no estádio Ramón Sánchez Pizjuán, em Sevilha, colocou o Steaua frente ao poderoso Barcelona, favorito, claro, à vitória. Um jogo tenso e de poucas oportunidades, o empate a zero manteve-se durante os 120 minutos de jogo, levando a decisão para as grandes penalidades. Foi então que a figura do guarda-redes Helmut do Kadam emergiu de forma heroica. Numa das exibições mais memoráveis de sempre em finais europeias, do Kadam defendeu 4 penaltis consecutivos, um feito inédito e ainda hoje lembrado com espanto pelos amantes do futebol. O Steaua venceu por 2-0 nas penalidades, tornando-se o primeiro clube da Europa de Leste a erguer o mais prestigiado troféu do futebol europeu. Esta conquista, além de colocar o clube nos anéis da história, representou um momento de enorme orgulho para a Roménia, então sob o regime comunista de Nicolae Ceaușescu. Após a vitória na Taça dos Campeões, o Steaua de Bucareste consolidou-se como uma das potências do futebol europeu. O clube voltou a brilhar em 1987, quando venceu a Supertaça Europeia, ao derrotar o poderoso Dinamo de Kiev por 1-0. Este período de ouro do Steaua, que se estendeu até 1989, ficou marcado pela presença de jogadores lendários como Marios Lacatos, um dos mais carismáticos avançados do futebol romeno, e ainda Victor Piturca, um avançado letal. Estes e outros craques faziam parte dos chamados Esquadrão Imortal, uma equipa que dominava tanto a nível interno como nas competições internacionais. A equipa chegou ainda à outra final da Taça dos Campeões em 1989, mas foi derrotada pelo AC Milan, numa das melhores equipas da época. No plano doméstico, o Steaua continuou a acumular títulos. Durante a década de 1980, venceu várias edições da Divisia A, o Campeonato Romeno e Taças Nacionais. A hegemonia do clube era incontestável e o domínio no futebol romeno refletia a força de uma equipa que contava com uma geração de ouro dos jogadores. No entanto, a transição política e social na Roménia, com a queda do regime comunista em 1989, trouxe desafios para o Steaua. A separação do clube em relação ao Exército em 2003 resultou em disputas legais, principalmente em torno do uso do nome e do emblema do clube. A equipa foi então renomeada para FCSB em 2017, após um processo judicial, mas apesar dessas complicações, o Steaua mantém-se como um dos clubes mais populares e vitoriosos da Roménia. A vitória na Taça dos Campeões de 1986 permanece o ponto alto da história do clube e um dos momentos mais gloriosos do futebol europeu. Até hoje, o Steaua de Bucareste é lembrado como o primeiro clube da Europa de Leste a conquistar este título, numa altura em que o futebol mundial era dominado pelas potências ocidentais. A resiliência e capacidade de superação demonstradas naquela época ainda ecoam entre os apaixonados pelo futebol.
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6: Entre 1998 e 2003, o Boca Juniors viveu um dos períodos mais gloriosos da sua história. Sob a liderança do treinador Carlos Bianchi, o clube argentino consolidou-se como uma potência do futebol sul-americano e mundial, alcançando sucessos que se tornaram lendários. Esta fase não foi apenas um capítulo de vitórias, mas uma redefinição de como o clube, que já contava com um legado forte, passou a dominar o cenário internacional com uma equipa imbatível, repleta de grandes talentos e um espírito coletivo exemplar. Carlos Bianchi chegou ao Boca Juniors em 1998, após ter triunfado no Vélez Sarsfield, com quem conquistou a Taça Libertadores. A sua contratação marcou o início de uma transformação no clube. Bianchi trouxe consigo uma mentalidade vencedora e um rigor tático que rapidamente se refletiram no campo. A sua primeira grande conquista veio em 2000, com a vitória na Taça Libertadores. Esse título foi praticamente marcante porque pôs fim a um jejum de 22 anos sem que o clube vencesse a principal competição sul-americana, com a equipa de Bianchi a superar o Palmeiras na final, após um empate no agregado e uma emocionante disputa de penaltis que imortalizou a qualidade e o sangue frio do plantel. Uma das grandes forças do Boca Juniors dessa época foi a qualidade dos seus jogadores. Entre eles destacava-se Juan Román Riquelme, o maestro da equipa, cujo talento com a bola e capacidade de decidir jogos o tornaram um dos maiores ídolos da história do clube. Riquelme era o coração da equipa, capaz de controlar o ritmo de jogo e de criar oportunidades de golo com uma visão de jogo fora do comum. Ao seu lado, jogadores como Martín Palermo, um dos melhores avançados da história do Boca, e Óscar Córdoba, o fiável guarda-redes, complementavam uma equipa que parecia imbatível. Entre 1998 e 2013, o Boca conquistou 4 campeonatos argentinos, demonstrando o seu domínio em casa, mas foi nas competições internacionais que a equipa de Bianchi se imortalizou. O Boca Juniors venceu a Taça Libertadores em 2000, 2001 e 2003, confirmando-se como a melhor equipa da América do Sul nesse período. Cada uma dessas conquistas teve a sua própria narrativa heroica, desde as vitórias nos penaltis até às goleadas que mostravam a força ofensiva e defensiva do plantel. A Libertadores de 2001, por exemplo, foi conquistada com mais uma vitória épica nos penaltis, desta vez contra o Cruz Azul do México, após a equipa argentina ter vencido fora de casa na primeira mão. No entanto, o auge internacional do Boca Juniors aconteceu em 2000 e 2003, quando venceram a Taça Intercontinental, a competição que colocava frente a frente o campeão da Libertadores e o campeão da Liga dos Campeões. Em 2000, o Boca enfrentou o Real Madrid, uma equipa repleta de estrelas, e venceu por 2-1 numa exibição memorável de Martín Palermo, que marcou os 2 golos da vitória. Este triunfo solidificou o Boca como uma das equipas mais temidas do mundo e deu a Bianchi um estatuto de lenda. Em 2003, a equipa voltou a brilhar, desta vez contra o AC Milan, numa final decidida nos penaltis após um empate a 1 golo. O Boca mostrou mais uma vez a sua capacidade de lutar até ao fim, levando para a Argentina mais um título mundial. A chave do sucesso dessa equipa residia na sua capacidade de se adaptar a diferentes estilos de jogo e de responder a situações de pressão com uma serenidade incrível. Bianchi era um mestre em explorar o melhor de cada jogador, enquanto mantinha uma estrutura tática disciplinada, mas suficientemente flexível para se ajustar aos adversários. O Boca dessa era não se destacava apenas pelos craques individuais, mas pelo seu jogo coletivo, pela solidez defensiva e, acima de tudo, pelo espírito de sacrifício. Além das vitórias em campo, o Boca Juniors entre 1998 e 2003 representou uma era de renascimento para o clube em termos de prestígio e influência no futebol mundial. O clube tornou-se uma referência de excelência na América do Sul e conseguiu competir de igual para igual com o gigante continentes europeus. As conquistas internacionais dessa fase permitiram ao Boca exportar a sua marca e a Bombonera, o mítico estádio do clube, tornou-se sinónimo de ambiente infernal para os adversários, um verdadeiro caldeirão onde a pressão dos adeptos parecia aumentar ao nível da equipa. A era Bianchi terminou em 2004, mas o legado deixado por essa equipa continua vivo na memória dos adeptos e no próprio ADN do Boca Juniors. As vitórias e títulos conquistados entre esses anos estabeleceram um novo padrão de sucesso, não só no futebol argentino, mas em todo o continente. Carlos Bianchi, com o seu estilo pragmático e focado no coletivo, conseguiu criar uma equipa que não só vencia, mas também sabia lidar com a pressão e com as expectativas dos seus fãs num dos ambientes mais fervorosos do futebol mundial. Os jogadores desse período, especialmente Riquelme e Palermo, tornaram-se ícones do clube. Palermo, com a sua capacidade de marcar golos decisivos, muitas vezes com golos improváveis e em momentos-chave, e Riquelme, com a sua elegância e genialidade em campo, eram a personificação de uma equipa que sabia controlar os jogos e ditar o ritmo. Ambos, junto com outros protagonistas, como Óscar Córdoba, Hugo Ibarra e Jorge Bermúdez, ajudaram a cimentar o status de lendas no clube, sempre debaixo da liderança serena e inteligente de Bianchi. Essa equipa do Boca Juniors, além dos seus títulos e da glória internacional, representou também a paixão do futebol sul-americano, onde o talento individual se fundia com o trabalho em equipa. O Boca de 98 a 2013 é ainda hoje recordado como um dos esquadrões mais fortes e vitoriosos da história do futebol, sendo uma referência para futuras gerações do clube.
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8: São 3 da manhã e 3 minutos. 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
9: O jogador Luís Suárez tem sido associado a um dos grandes clubes europeus. O Futebol Clube Barcelona não colocou o avançado do Sporting na lista de alternativas para o ataque, caso não consiga concretizar a contratação de Julián Álvarez, segundo o jornalista especialista em transferências Fabrício Romano. No fundo, na possível contratação de Álvarez, deixa no futuro do craque do Sporting pendente. O argentino continua a ser a prioridade dos catalães, e o cenário em torno do avançado do Atlético de Madrid permanece particularmente complexo, com o clube madrileno, que não resistirá à saída. No Barcelona, perante a dificuldade em fechar o negócio, começou por equacionar outras soluções. Xabni Soares é um dos nomes que pode entrar em cena a partir da próxima semana. Ao que foi possível saber pela Gol FM, Xabni Soares não é, neste momento, a prioridade do Barça, nem a saída de Alvalade está em cima da mesa. De resto, e de acordo com informações recolhidas pela Gol FM, entretanto, não houve qualquer sondagem do Barcelona junto do Sporting. Até ver, o emblema leonino mantém a intenção de contar com um jogador para na temporada 2026-2027. Neste, nem mais um episódio num verão em que o colombiano tem estado frequentemente no centro das atenções. Ainda antes do Mundial, o nome de Soares foi associado ao Fenerbahçe, numa história que ganhou dimensão depois de Hakan Safi, candidato à presidência do clube turco, ter assumido publicamente a intenção de contratar o avançado e alegado os contactos regulares com o jogador no regresso aos trabalhos do Sporting. Soares voltou a dar que falar por motivos diferentes, um episódio num treino em que abandonou momentaneamente a sessão de trabalhos, antes de gerar também grande polémica, tendo em conta num desaguisado com o técnico do Sporting, Rui Borges. Rui Borges, porém, tratou de desvalorizar o sucedido e garantiu que não existiu qualquer caso de desentendimento entre treinadores e jogadores. Agora é o Barcelona que volta a colocar Soares no centro das conversas. O avançado de 28 anos tem contrato com o Sporting até 2030, com uma cláusula de rescisão de 80 milhões de euros, e continua a ser uma peça importante para Rui Borges, mas o interesse catalão acrescenta mais uma camada num verão particularmente agitado em torno dos jogadores. Não é segredo nenhum que o Benfica está no mercado por um defesa central, depois de Bels, do Southampton e de Tolson, do Chelsea. Há mais um nome a ser associado às águias, segundo os neerlandeses do Dagland. Os encarnados sondaram o PSV Eindhoven, tendo em vista uma possível contratação de Ryan Flamingo, defesa central de 23 anos, de acordo com a mesma fonte. O tricampeão neerlandês está disposto a vender Flamingo por uma verba a rondar os 20 milhões de euros, com formação feita no Almere City. O defesa central internacional jovem pelos Países Baixos rumou a Itália em 2020 para representar a formação do Sassuolo, tendo sido utilizado na equipa de sub-19. Regressou aos Países Baixos em 2022-2023 pela porta do Vitesse, ainda representou a equipa do Utrecht antes de chegar ao PSV Eindhoven. Depois de 49 jogos na primeira época, na 2024-2025, fez mais 42 na época seguinte, em 2025-2026, leva nesta temporada 2 jogos e 1 golo pelo PSV Eindhoven. À partida para na Escócia, Rui Costa, presidente do Benfica, explicou a demora na contratação do novo central, assumindo que, para já, o Benfica quer, de facto, fazer boas contratações e, para isso, é preciso tempo. O duelo entre Futebol Clube do Porto e Rio Ave no Estádio dos Arcos, em Vila de Conde, é a partida de maior destaque durante este dia de sábado, tendo em conta o desenrolar da segunda jornada da Primeira Liga. No Futebol Clube do Porto, este na primeira jornada venceu por 2-0 o Alverca, enquanto que na turma do Rio Ave acabou vergada com derrota por 1-0 nessa primeira jornada. Os dois conjuntos encontram-se nesta segunda jornada da Primeira Liga e na divisão esta na partida. O técnico do Futebol Clube do Porto, Francisco Farioli, destacou as qualidades da formação vilacondense. É uma equipa que consegue pressionar-se de várias formas, por vezes com apenas um ponta de lança e um extremo, outras vezes com ponta de lança e um médio ofensivo, outras ocasiões um pouco como o Liverpool fazia com o Jurgen Klopp, faziam 4-3-3 em alguns momentos de marcação individual. É sobretudo uma equipa que está a acionar na sua variabilidade e tem uma continuidade de trabalho muito forte nos jogadores com qualidade e, claro, nunca é fácil jogar em Vila de Conte. Será uma partida difícil em Vila de Conte. Francesco Farioli falou também sobre o atual momento e estado de Rodrigo Mora no Futebol Clube do Porto. Especificamente sobre o caso de Rodrigo, é um jogador muito profissional, um jovem que tem uma experiência realmente forte, com ombros largos para lidar com este tipo de ruído. Sabem que é um grande adepto do Futebol Clube do Porto. E acima de tudo, é um jogador do Futebol Clube do Porto. Então, nesta parte, não há dúvida sobre como vamos usar em relação à contribuição que ele nos vai dar até no momento num jogador do Futebol Clube do Porto. É isso que pretendo continuar a fazer. O duelo entre Rio Ave no Futebol Clube do Porto está aprazado para nas 8:30 da noite deste sábado. Antes disso, temos o embate entre Académico de Viseu e Santa Clara. A equipa do Académico de Viseu que empatou na primeira jornada, enquanto que na formação com a adversária Santa Clara acabou também por registar um empate nesse primeiro jogo do campeonato. Na divisão esta, na partida do lado da formação do Académico de Viseu, o técnico Bruno Pinheiro começou por enaltecer o regresso do futebol da Primeira Liga no estádio do Fontelo. Destaca também a dificuldade de defrontar a formação açoriana.
10: Um momento histórico e estamos todos muito entusiasmados com o facto de jogarmos na nossa casa e acreditamos que vamos ter uma moldura humana muito, muito bonita e temos a certeza que vai ser um Fontelo muito animado. E esperamos estar à altura do jogo e, se possível, ganhar os 3 pontos, que é esse o grande objetivo. Estamos à espera de um Santa Clara com qualidade com bola. Tem uma base de trabalho que já vem do ano passado, um treinador que já vem do ano passado. Na minha opinião, é uma equipa com qualidade técnica, portanto uma equipa com capacidade individual para ter a bola em todos os setores.
9: Está do lado do Santa Clara Petit, na espera uma partida difícil na deslocação até Viseu.
11: Estamos preparados para um jogo difícil, numa casa difícil, com um ambiente que vai estar cheio, numa tarde que também vai estar, que dão 30 e tais graus para esse jogo, mas é para as duas equipas, mas queremos estar preparados e ir buscar os 3 pontos, respeitando sempre o adversário.
9: Duelo entre Académico de Viseu e Santa Clara, aprazado para nas 6 da tarde deste sábado. Antes disso, às 15:30 temos um embate entre Alverca e na formação do Clube Futebol de Estrela da Amadora. A equipa do Alverca, que acabou derrotada na primeira jornada por 2-0 diante do Futebol Clube Porto, tem pela frente a equipa do Estrela da Amadora, que na primeira jornada acabou também por empatar. A Benfica fizeram esta na partida, do lado da formação do Alverca. O técnico Sérgio Ferreira espera, sobretudo, que na exigência da sua equipa técnica, na sua equipa, seja clara e evidente nesse duelo diante da formação da Reboleira.
2: Preocupação, há uma preocupação maior em termos de objetivo maior ou macro. Um grande alvo também são os jogadores, a rentabilização dos mesmos e para que possam render, para que possam ajudar e, a posteriori, também que possam procurar outros patamares. Aquilo que se espera de uma equipa com um potencial enorme, com uma equipa que está com muita ambição de voltar a fazer aquilo que fez e muito bem, mas também com a ambição de fazer coisas diferentes em busca de uma nova versão, e é exatamente isso que assenta os nossos traços enquanto equipa técnica, enquanto ideia, enquanto estilo de jogo. Somos uma equipa técnica muito ambiciosa, ousada, arrojada e com muita exigência. Ou seja, uma exigência que vem do jogo, há uma lógica por trás de tudo, em que procuramos, ou seja, que haja uma intencionalidade para que os jogadores percebam porque é que têm que fazer as coisas, mas essa exigência está presente em tudo o que é dimensão.
9: Já do lado da formação do Estrela Pepa, não reconhece o valor da formação do Alverca.
3: Não altera nada, nem o milímetro, nem para cima, nem para baixo, nada, não altera nada. E com respeito, o foco, a motivação é igual, seja o Sporting, seja o Alverca, depois o Braga, neste caso, Nacional, sendo jogo adiado. Portanto, isso, o nosso foco é 100%, é total, porque cada jogo vale o mesmo, vale 3 pontos, é uma maratona. É sempre um passo, é sempre um degrau para irmos em busca e na direção daquilo que pretendemos, portanto, não altera nada. Outra questão, sem dúvida, é uma equipa como todas as equipas da Primeira Liga. Eu já estou sempre a batalhar aqui, não é batalhar, é reforçar aqui dentro que é uma liga muito competitiva, com equipas muito boas, bons jogadores, bons treinadores, bons staffs. O Alverca tem crescido muito, é uma equipa jovem, bem orientada tanto no campo como também em termos administrativos, e aquilo que também vou ouvindo em termos de condições e de evolução de trabalho. Portanto, sabemos que é uma equipa muito física, mas ao mesmo tempo também uma capacidade técnica muito alta.
9: Futebol Clube Alverca, Estrela da Amadora, às 15h30, Académico de Viseu, Santa Clara, às 18h, e Rio Ave, Futebol Clube Porto, às 20h30. 3 partidas para seguir a par e passo com relato na Gol FM durante este sábado. Uma jornada que prossegue no próximo domingo, com 4 duelos. Nacional de Estoril Praia, às 15h30, Futebol Clube Arouca, na Moreirense, às 18h e às 20h30. 2 partidas em simultâneo, Sporting Clube Braga, Gil Vicente e Futebol Clube Famalicão Marítimo. O encerramento desta segunda jornada da Primeira Liga está aprazado para na próxima segunda-feira pelas 20h15 com Casa Pia na Benfica. Todas estas partidas com relato no YouTube da Gol FM, num simultâneo na Rádio Jornal do Centro. O jogador Lucas Soares renovou o contrato com o Clube Desportivo Santa Clara até junho de 2029, cumprindo a quarta época nos açorianos. O lateral-direito, de 28 anos, conseguiu um golo em 34 jogos na época passada, totalizando 5 assistências e um golo em 105 partidas. O brasileiro, com formação feita no Cruzeiro, também representou o Alverca, na Vitória, no Sport Clube e ainda na Casa Pia, antes de reforçar a equipa do Santa Clara no ano de 2023.
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0: Seguimos agora nesta emissão com o perfil do jogador.
1: 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Benjamin Šeško, nascido a 31 de maio de 2003 em Rogoza, Eslovénia, é um avançado de destaque conhecido pela sua imponência física, velocidade e capacidade de finalização. Iniciou a sua carreira profissional no Red Bull Salzburg, na Áustria, onde rapidamente se destacou como um dos jovens mais promissores do futebol europeu. Šeško fez a sua estreia no Salzburg em 2019 e ao longo das temporadas seguintes demonstrou um crescimento significativo. A sua habilidade para marcar golos e a sua presença física no ataque tornaram-no uma peça fundamental para a equipa austríaca. A sua performance na Bundesliga e nas competições europeias chamou a atenção de clubes maiores e em 2022 Benjamin Šeško transferiu-se para o Leipzig, um dos clubes do campeonato alemão, onde continuou a desenvolver o seu potencial. No Leipzig manteve-se uma figura importante no ataque, contribuindo com golos e assistências e mostrando a sua capacidade de se adaptar a um nível competitivo mais alto. Além do sucesso a nível de clubes, Šeško é também um membro regular da seleção eslovena. Fez a sua estreia internacional em 2021 e tem sido uma adição valiosa ao ataque da seleção, trazendo a sua habilidade e presença para as competições internacionais. Mais recentemente, Šeško continuou a destacar-se pelo Leipzig, mostrando uma combinação de habilidade técnica e potência física que o tornam um avançado promissor e uma figura emergente no futebol europeu. A sua evolução contínua e o impacto em campo reforçam a sua reputação como um dos talentos mais excitantes da sua geração.
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0: Agora nesta emissão seguimos com os craques da Liga Portuguesa, aqueles que mais se destacaram. O talento desses craques imortalizou-os, mas a vida pós-carreira nem sempre é fácil e alguns enfrentam também desafios em manter a mesma relevância. É para ouvirmos também aqui nestas emissões da primeira rádio de esporto esses craques que mais se destacaram na Liga Portuguesa.
1: Radamel Falcão, o avançado colombiano nascido em 1986, tornou-se uma das maiores referências ofensivas do Futebol Clube do Porto e do futebol europeu na década de 2010. Chegou ao clube português em 2009, vindo do River Plate, com o desafio de substituir Lisandro López, um avançado que tinha deixado uma marca forte no Porto. No entanto, Falcão rapidamente mostrou que estava à altura da responsabilidade, revelando uma capacidade goleadora e um instinto de finalização que o destacaram desde o início. Na sua primeira época com os Dragões, marcou 25 golos no campeonato, estabelecendo-se como uma das estrelas da equipa e conquistando o coração dos adeptos. A temporada seguinte, em 2010-2011, foi ainda mais memorável para Falcão e para o clube. Sob o comando de André Villas-Boas, o Futebol Clube do Porto alcançou uma campanha histórica, conquistando a Liga Europa, o campeonato, a Taça de Portugal e a Supertaça. Falcão foi absolutamente decisivo na campanha europeia, terminando a Liga Europa como o melhor marcador com 17 golos em 14 jogos, um recorde até hoje na competição. Na final contra o Braga, foi ele quem marcou o golo solitário que garantiu o título europeu aos Dragões, selando um dos momentos mais icónicos da sua carreira. O colombiano era conhecido pela sua presença constante na área e capacidade de decisão em jogos cruciais, sendo capaz de marcar tanto com os pés como com a cabeça, uma qualidade que o tornou um dos avançados mais temidos na Europa. Além dos golos, Falcão impressionava pela intensidade e dedicação em campo, características que fizeram dele um ídolo imediato para os adeptos portistas. A sua média de golos e a consistência nas exibições elevaram-no ao estatuto de uma das grandes figuras do clube na era moderna. No final da época de 2010-2011, depois de conquistar todos os títulos possíveis em Portugal, Falcão transferiu-se para o Atlético Madrid por uma quantia recorde para o clube espanhol na época. No entanto, o legado que deixou no Porto é inegável. Em apenas duas temporadas, o colombiano somou 72 golos em 87 jogos, um registro impressionante que o coloca entre os grandes avançados da história do clube. Ainda hoje é lembrado como um dos jogadores mais letais e talentosos que passaram pelo Futebol Clube do Porto e a sua mística como goleador permanece viva entre os adeptos. A passagem de Falcão pelos Dragões foi curta, mas profundamente marcante. A sua determinação, aliada a uma capacidade única de finalização, não só lhe renderam um lugar especial na história do clube, como também lançaram a sua carreira internacional. Em Portugal, Falcão é sinónimo de sucesso e conquista, sendo uma figura inesquecível para os portistas e para o futebol nacional.
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0: E está agora na hora de trazer mais um craque mundial à Golo FM.
1: Eric Cantona, também conhecido como Le Roi, ou o Rei em português, é uma figura marcante e controversa no futebol, com uma carreira que influenciou não só dentro de campo, mas também fora dele. Nascido em Marselha, França, em 1966, Cantona começou a sua carreira em clubes menores no país, mas foi no Manchester United que realmente se destacou, transformando-se num ícone da Premier League. Cantona começou a sua trajetória no futebol no Auxerre, clube pelo qual fez a sua estreia profissional em 1983. Durante os primeiros anos da sua carreira, mostrou grande talento, mas também uma personalidade forte e um temperamento imprevisível. Passou por alguns clubes franceses, como o Marselha, o Bordeaux, o Montpellier e o Nîmes, conquistando títulos nacionais, mas sempre com problemas disciplinares. A sua passagem por Marselha foi marcada pela vitória no Campeonato Francês em 1989, mas Cantona não se adaptou completamente ao clube, que culminou na sua transferência para o Nîmes, onde um incidente com o árbitro quase resultou na sua reforma precoce. Após essa fase turbulenta, decidiu buscar uma nova oportunidade em Inglaterra, onde a sua carreira descolaria de forma irreversível. A carreira de Cantona mudou drasticamente ao transferir-se para o Leeds United em 1992. Rapidamente ajudou o clube a conquistar o título da primeira divisão inglesa, mas foi depois da sua transferência para o Manchester United que se tornaria uma verdadeira lenda. Chegando ao Old Trafford em novembro de 1992, Cantona teve um impacto imediato. Os Red Devils, que não conquistavam o título inglês há mais de 25 anos, venceram a Premier League na sua primeira temporada com o francês. Com o seu estilo arrojado, passos precisos e golos decisivos, ajudou a transformar o United numa potência do futebol inglês. Entre 1992 e 97, sob sua liderança, o clube conquistou 4 títulos da Premier League, além de 2 taças da Inglaterra. Cantona sempre foi conhecido tanto pelas suas habilidades com bola quanto pelo seu temperamento explosivo. O episódio mais famoso da sua carreira ocorreu em 1995, quando durante uma partida frente ao Crystal Palace deu um pontapé num adepto adversário que o insultou da bancada. Esse incidente resultou numa suspensão de 8 meses, um dos momentos mais controversos da história do futebol inglês. Apesar disso, quando retornou da suspensão, Cantona rapidamente recuperou a sua forma e liderou o Manchester United em mais uma conquista da Premier League em 1996. Esse foi um dos momentos que cimentou o seu status de rei, tanto pelo seu carisma quanto pela sua importância dentro de campo. Surpreendentemente, Cantona anunciou a sua retirada em 1997, aos 30 anos, no auge da sua carreira. Decidiu então seguir outros caminhos, incluindo uma carreira como ator e envolvimento com o cinema e arte. Fora dos campos, o francês sempre foi conhecido pela sua personalidade forte, pensamentos filosóficos e declarações marcantes que alimentaram a sua aura de enigma e fascínio. O avançado deixou um legado profundo no Manchester United e no futebol mundial. Foi nomeado em 1994 como jogador do ano para a Associação de Jogadores Profissionais Ingleses e em 2001 foi eleito jogador do século pelos adeptos do United. A sua influência no renascimento do clube e na Premier League é inegável, sendo lembrado como um dos maiores jogadores da história do futebol inglês. A carreira de Eric Cantona foi marcada tanto pelo brilhantismo dentro de campo como pela sua irreverência fora dele. Ícone do Manchester United e da Premier League, Cantona não só ajudou a transformar o clube numa potência global, como também redefiniu o papel de uma estrela do futebol, combinando talento, liderança e uma personalidade única. Mesmo após a sua retirada, continua a ser uma figura reverenciada e uma das personalidades mais influentes da história do futebol.
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6: 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E esperamos estar à altura do jogo e, se possível, ganhar os 3 pontos, que é esse o grande objetivo.
7: Estamos preparados para um jogo difícil, numa casa difícil, com um ambiente que vai estar cheio, numa tarde que também vai estar, que dão 30 e 10 graus para esse jogo, mas é para as duas equipas, mas queremos estar preparados e ir buscar os 3 pontos, respeitando sempre o adversário.
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0: E agora seguimos com os gigantes adormecidos neste produto 100% palavra.
1: O hambúrguer Sportwaren, ou Hamburgo na língua portuguesa, é um dos maiores gigantes adormecidos do futebol mundial. Fundado em 1887, o emblema da cidade hanseática, com o mesmo nome, é descendente do antigo Sport Clube Germania, equipa que acabou por fundir-se com o Hamburger FC e com o Falke Eppendorf. Conhecido também por HSV, o clube foi se tornando uma potência regional nos primeiros anos de existência. Devido ao crescimento nas competições do norte da Alemanha, a equipa foi-se começando a destacar também nas provas nacionais, alcançando o primeiro título de campeão nacional na longínqua temporada de 1923. Nesse ano, venceram a final do campeonato por 3-0 sobre o Union Oberschenowaida, juntando-lhe mais um título em 1928, dessa vez frente ao Victoria Köln. Durante o Terceiro Reich, que coincidiu com a Segunda Guerra Mundial, o clube perdeu alguma força a nível nacional, conquistando acima de tudo vários troféus regionais. Situado na zona de ocupação britânica após o fim do conflito, foi aí que o Hamburgo tentou reerguer-se, somando dois campeonatos locais, embora tenha tardado até 1960 para voltar a tornar-se dominador ao nível nacional. Foi nesse mesmo ano que se tornou campeão alemão pela terceira vez, vencendo o Colónia na final, para além de se ter estreado na Taça dos Clubes Campeões Europeus. A campanha

0: mais uma Taça da Alemanha em 1976 e de uma Taça das Taças em 1977. Após eliminar o Atlético Madrid nas meias-finais, um resultado de 2-0 frente ao Anderlecht em Amsterdão deu o primeiro título europeu ao Hamburgo. Aproveitando o entusiasmo com os resultados recentes, a equipa germânica assegurou, dois anos mais tarde, o primeiro de três campeonatos da Bundesliga em quatro temporadas. Esse foi, sem dúvida, o momento mais glorioso da história do HSV, que chegou inclusive à final da Taça dos Clubes Campeões Europeus, perdida para o Nottingham Forest em 1980, no estádio Santiago Bernabéu. No início dos anos 80, a equipa era uma das maiores potências continentais, estatuto que se confirmou com a maior conquista registada em 1983, quando levantou o troféu de campeão de Europa em Atenas. A vitória frente à Juventus por 1-0 foi conseguida com o golo de Félix Magath, um dos maiores nomes da história do clube, que eternizou o Hamburgo na elite restrita de emblemas que subiram ao trono europeu. A década não terminaria sem mais um título da Taça da Alemanha em 1986, o último antes de um período mais pobre na chegada à virada do século. O regresso à Liga dos Campeões aconteceu em 2000-2001, assim como em 2006-2007, ainda assim sem conseguir ultrapassar a fase de grupos. A equipa ainda lutou pelo título alemão em 2006, perdendo-o para o Bayern de Munique, porém a partir daí não mais conseguiu ser competitivo dessa forma, entrando numa espiral decrescente até ao ponto mais negro da sua existência. Em 2018, o clube acabou despromovido ao segundo escalão pela primeira vez, de onde não saiu até ao momento, apesar das várias tentativas de subida de divisão. Uma história curiosa acerca desse momento é que no Volkspark Stadion, casa do emblema hanseático, estava colocado um relógio que contava o tempo exato da equipa na Bundesliga, exibido de forma orgulhosa por ser o único conjunto que participou em todas as edições desde a sua formação. Agora, o relógio foi removido do recinto, deixando no seu lugar as coordenadas da localização do mesmo. Com um percurso riquíssimo no futebol da Alemanha, o Hamburgo protagoniza um dos derbys mais apaixonantes do país com o St. Pauli, outra equipa da cidade. A rivalidade com o Werder Bremen é também assinalável, com as equipas que ficam a 100 km de distância a formarem o conhecido Nordderby, ou Clássico do Norte. Durante muitos anos, os confrontos com o Bayern de Munique foram vistos como um conflito entre o norte e o sul do país, embora atualmente essa animosidade tenha esfriado por motivos competitivos. A viver uma das fases mais discretas desde a fundação há 137 anos, o dinossauro, como é conhecido no seu país, é um dos gigantes adormecidos com maior contribuição para o futebol germânico e continental.
1: 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São 3 da manhã e 30 minutos. 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
2: O futuro de João Palhinha no Bayern de Munique sofreu uma reviravolta quando o Aston Villa parecia assumir-se como principal candidato à contratação do médio português. Max Eberl colocou um travão claro nas negociações e deixou perceber que os bávaros não estão dispostos a facilitar a saída do jogador. O diretor desportivo do Bayern de Munique confirmou que houve de facto contactos com o clube inglês, mas foi perentório quanto ao estado das atuais conversações, assumindo que o Aston Villa contactou precisamente a equipa do Bayern de Munique, mas não passou disso mesmo. Responsável do clube alemão explicou ainda que o Bayern de Munique não está numa posição nem que tenha de aceitar as condições apresentadas por outros clubes, nomeadamente o Sporting Lisboa e Benfica, envolvido também numa possível transferência de João Palhinha. Eberl foi ainda mais direto quando questionado sobre a possibilidade de as partes chegarem a um entendimento, assumindo que para já não há hipótese de acordo. As declarações representam uma mudança significativa no cenário em torno de Palhinha. O internacional português de 31 anos tem poucas oportunidades no Bayern de Munique e continua a anunciado à saída, antes do final do mercado, mas o Aston Villa, que recentemente surgia como destino mais provável, já não parece estar em condições privilegiadas para negociar os jogadores. Abrindo-se assim a porta ao Sporting Lisboa e Benfica, o Bayern de Munique, ao que tudo indica, mantém-se firme nas suas exigências e não pretende baixar a fasquia para facilitar a saída do

0: Médium, na Palhinhete, na Continua Abnassi, numa situação delicada, sabe que dificilmente penetrará um papel de protagonista nem Munique, mas também vê numa das portas que pareciam abertas começar a fechar-se. E abre num clube que continua atento, na toda nesta novela, precisamente o Sporting Lisboa e Benfica, nas Águias, acompanham a situação do antigo jogador e poderão voltar à carga, caso o cenário da saída do Bayern de Munique se torne mais favorável. O presidente da FIFA, Gianni Infantino, tem recebido apoios e críticas nos últimos tempos, com 6 federações árabes de futebol manifestarem a total apoio e confiança em Infantino. Das 6 federações, 3 participaram no Mundial 2026. Infantino tem para já no apoio das federações de Qatar, Egito, Mauritânia, Líbano, assim como do Sudão e Marrocos, com o anfitrião do Mundial 2030, com Portugal e Espanha, sendo que 4 dos signatários integram o Conselho da FIFA. A confiança acabou reforçada por esta das federações, na liderança de Infantino, e mesmo em relação ao compromisso contínuo com o desenvolvimento do futebol a nível mundial, destacando-se nos esforços do dirigente para expandir-se a oportunidades em todas as regiões e manifestando expectativa na continuação da cooperação para reforçar o papel do futebol árabe a nível global. As federações de Qatar e do Líbano, com este apoio assumido, demarcam-se da própria Confederação Asiática de Futebol, que em conjunto com a UEFA e a CONCACAF, na Confederação da América do Norte, América Central e Caraíbas, subscreveu uma carta aberta a denunciar uma importante quebra de confiança após o plano para vender privados participações dos mundiais. As confederações da América do Sul, CONMEBOL, Avenida África, CAF, bem como países como Argentina, Bolívia, Equador ou Venezuela, continuam a apoiar Infantino. A Associação de Futebol da Irlanda retirou de resto o apoio na reeleição de Gianni Infantino na liderança da FIFA, juntando-se na vaga da oposição europeia provocada pela proposta de alienar-se privados ações do Mundial. A dita Federação alegou preocupações significativas sobre governança, transparência e falta de consultas significativas. Com esta posição, a Irlanda passa a integrar o lote de federações europeias que retiraram apoio a Infantino, seguindo o exemplo de Inglaterra, Países Baixos, Finlândia, Noruega, Sérvia e Suécia. Infantino vai concorrer nas eleições da FIFA agendadas para no dia 18 de março de 2027. O sufrágio será decidido por maioria simples entre nas 210 federações membro com direito a voto, terminando a 18 de novembro no prazo para a apresentação de candidaturas ao cargo. O antigo guarda-redes Jimmy Rimmer, que conquistou a taça dos campeões europeus, faleceu aos 78 anos. Hoje, o jogador representa o clube como Aston Villa e o Manchester United, que já manifestaram o seu profundo pesar pela notícia. A carreira de Rimmer ficou marcada por 2 conquistas europeias. Em 1968, esteve no banco de suplentes, quando o Manchester United venceu o Benfica na final da taça dos campeões europeus. Anos mais tarde, em 1982, foi titular na final com o Aston Villa, venceu por uma bola a 0 contra o Bayern de Munique, embora tenha sido forçado a sair aos 9 minutos devido a uma lesão no pescoço, sendo substituído na altura por Spick. A sua importância no Aston Villa foi imensa. Rimmer foi titular em todos os jogos da campanha europeia em 1982, tal como havia nascido na conquista do campeonato inglês na época desportiva 1980-81. Ao longo de 7 anos neste clube, entre 1977 e 84, somou 229 jogos na Liga. Rimmer representou também a formação do Swansea City e o Arsenal, no clube pelo qual foi distinguido com o prémio de jogador da época na desportiva 74-75. Na sua carreira inclui ainda uma internacionalização pela seleção de Inglaterra num jogo amigável contra a Itália no ano de 1976. Pelas modalidades, o jogador João Rafael é o mais recente reforço do voleibol do Sporting. O internacional pelo Brasil já passou por emblemas com a formação do Al-Arabi, no Tours, no Zamalek, no Toronto, Al-Hilal, no Kuwait, ainda na Al-Ahli, acumulando experiências em Itália e França, além do Médio Oriente. Assume-se um jogador muito feliz por poder representar a formação do Sporting e, sobretudo, ajudar a equipa a alcançar os seus objetivos para esta temporada. O brasileiro de 33 anos reforça assim o Sporting, que aponta ao tricampeonato de voleibol, algo que escapa desde a década de 1990. Ainda por esta modalidade, os 17 clubes do voleibol português manifestaram a sua insatisfação devido aos custos de inscrição na Liga Masculina e Feminina de Voleibol para a época desportiva 2026-2027, que voltou a aumentar. A Federação Portuguesa de Voleibol determinou um aumento na rondar os 20%, informando as equipas quanto nos orçamentos para a época já estavam definidos. Fora na realidade de Futebol Clube Porto, Benfica, no Sporting, Sporting Clube de Braga e Vitória Sport Clube para outros emblemas. Este é um problema complexo, pois o custo da inscrição aumentou 40% na desde 2024. Em todo o caso, nos 17 emblemas da Liga Masculina e Feminina, trabalham com a Benenca-Benaprol de uma posição conjunta, degradados com o aumento descrito como exagerado e inflacionado pela Federação Portuguesa de Voleibol. Um dos problemas reside também na instalação obrigatória do sistema de videocheck na VARS, que implica um investimento de pelo menos 600 euros por cada jogo transmitido. Por isso, há emblemas que temem terminar na temporada com prejuízo. Depois desta posição conjunta dos clubes, a Federação Portuguesa de Voleibol garante que não recebeu qualquer comunicação, pelo que qualifica neste tema como um não assunto. Entretanto, os clubes pretendem reunir-se e pelo menos debater as matérias descritas junto da Federação. A fase regular da Liga Feminina e Masculina de Voleibol principia na 11 e 17 de outubro.
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4: Muitas equipas entraram para a história ao vencer competições de forma invicta, desafiando todas as probabilidades e demonstrando resiliência inigualável. É mais um feito histórico para ouvir aqui na primeira rádio de desporto, 100% palavra.
5: A temporada de 2000-2001 ficará para sempre marcada na história do futebol português como o ano em que o Boa Vista desafiou todas as probabilidades e conquistou o título de campeão nacional. O feito, até hoje, é visto como um dos maiores marcos do futebol nacional, tornando o clube da cidade do Porto o segundo clube fora dos três grandes a conquistar o campeonato após o Bolonense em 1946. Sob a orientação de Jaime Pacheco, uma equipa disciplinada e aguerrida, conhecida pela sua entrega incansável, transformou-se num exemplo de união, estratégia e resiliência. Jaime Pacheco, ele próprio um símbolo da raça e determinação enquanto jogador, construiu uma equipa com base nesses mesmos valores. O Boa Vista não era um conjunto de estrelas, mas sim uma máquina coletiva onde cada jogador sabia exatamente o seu papel. A solidez defensiva e a capacidade de superar adversidades foram as marcas registadas deste grupo. Em vez de depender de uma figura individual, o Boa Vista de Pacheco focou-se num futebol de combate, com uma defesa implacável e uma mentalidade tática intransigente. A equipa foi uma verdadeira muralha defensiva, sofrendo apenas 22 golos ao longo das 34 jornadas do campeonato. A espinha dorsal do Boa Vistão era composta por jogadores que se tornaram lendas no Bessa. Ricardo, o guarda-redes, foi uma peça-chave, protagonizando exibições seguras ao longo da temporada. À frente dele, jogadores como Litos e Petit formaram uma linha defensiva e de meio-campo quase impenetrável, com Petit, em particular, a ser o símbolo de entrega e de luta da equipa, combinando qualidade técnica com uma agressividade que intimidava os adversários. No ataque, Elpidio Silva, conhecido como Super Elpidio, foi decisivo, oferecendo à equipa a capacidade de transformar as raras oportunidades ofensivas em golos. Além disso, Martelinho e Duda, jogadores rápidos e criativos, eram responsáveis por criar desequilíbrios nos flancos. A trajetória do Boa Vista nessa época foi notável por mais do que apenas os resultados obtidos. A equipa venceu 23 dos 34 jogos, incluindo importantes triunfos frente aos gigantes do futebol português. A vitória sobre o Futebol Clube do Porto por 1-0 no estádio do Bessa foi um dos momentos-chave da época, consolidando o Boa Vista como um verdadeiro candidato ao título. A força da equipa em casa foi impressionante, mas também nos jogos fora de portas o Boa Vista se mostrou imbatível, conseguindo pontos essenciais que lhes permitiam manter-se no topo da tabela. Ao longo da época, a equipa foi construindo uma vantagem sólida sobre os rivais, mas a reta final foi particularmente intensa. A equipa entrou na fase decisiva do campeonato com o Sporting a pressionar, mas o Boa Vista manteve-se firme. Nos momentos de maior pressão, a equipa de Jaime Pacheco mostrou o seu caráter resiliente, conseguindo vitórias cruciais. Um dos jogos mais memoráveis foi a vitória por 3-0 sobre o Salgueiros, na penúltima jornada, que deixou o Boa Vista a um pequeno passo de fazer história. Na última jornada, o empate a uma bola frente ao Desportivo das Aves foi suficiente para garantir o título de campeão nacional, com 2 pontos de vantagem sobre o rival da cidade, o Futebol Clube do Porto. A conquista do Boa Vista em 2000-2001 foi um verdadeiro conto de fadas no futebol português. A equipa do Bessa, longe de ter os recursos e o poderio dos rivais tradicionais, mostrou que a disciplina, a organização e uma forte mentalidade coletiva podiam derrubar gigantes. O Boa Vista terminou a temporada com 77 pontos, fruto de 23 vitórias, 8 empates e apenas 3 derrotas, num campeonato onde os achadrezados provaram ser a equipa mais consistente e determinada. Este título não só marcou a história do Boa Vista, mas também teve um impacto profundo no futebol português. A vitória de um outsider num campeonato dominado por Benfica, Porto e Sporting trouxe esperança a muitos clubes de menor dimensão e mostrou que com uma boa estratégia e uma equipa unida, tudo é possível. Jaime Pacheco tornou-se uma figura lendária e até hoje a equipa de 2000-2001 é recordada com enorme carinho pelos adeptos das Panteras Negras e admirada por todos os amantes do futebol em Portugal. Após essa temporada de sonho, o Boa Vista manteve uma presença respeitável no futebol português e europeu, chegando mesmo às meias finais da Taça UEFA em 2003, mas nunca mais repetiu o feito de 2001. No entanto, a epopeia desse ano ficou gravada como um dos maiores momentos da história do futebol nacional, tornando o Boa Vistão imortal.

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1: E está agora na hora de trazer o perfil de mais um jogador à Golo FM.
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3: Bruno Fernandes, nascido a 8 de setembro de 1994 na Maia, é um médio ofensivo conhecido pela sua visão de jogo, capacidade de passe e precisão nos remates. Iniciou a sua carreira profissional no Boa Vista e rapidamente se destacou no futebol português. Em 2012, ainda nas camadas jovens, transferiu-se para o Novara, da Série B italiana, onde continuou a demonstrar o seu talento. A sua performance chamou a atenção de clubes maiores e em 2016 Bruno Fernandes assinou pela Udinese. No entanto, foi no Sporting, onde chegou em 2017, que se tornou uma estrela internacional. Na temporada de 2018-2019 foi o melhor marcador da Liga Portuguesa e ajudou o Sporting a conquistar a Taça de Portugal. Em janeiro de 2020, Bruno Fernandes viria a transferir-se para o Manchester United, onde no clube inglês rapidamente se estabeleceu como um dos jogadores-chave, contribuindo com golos e assistências cruciais e ajudando a equipa a alcançar a final da Liga Europa em 2021. A sua capacidade de influenciar o jogo e a sua versatilidade no meio-campo foram amplamente reconhecidas, tornando-o um dos melhores médios ofensivos da Premier League. Além do sucesso a nível de clubes, Bruno Fernandes também é uma peça fundamental na seleção portuguesa. Fez a sua estreia internacional em 2017 e tem sido uma presença constante, contribuindo para a equipa em competições importantes, incluindo o Campeonato de Europa e a Liga das Nações. Nesta altura, continua a ser um jogador influente no Manchester United e na seleção, solidificando a sua reputação como um dos melhores médios da sua geração.
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1: Os seus prémios, troféus, são apenas uma pequena amostra do impacto que tiveram com o seu legado a ultrapassar as fronteiras do desporto. Está na altura de trazermos mais um craque da Liga Portuguesa aqui à primeira Rádio Desporto.
3: Lucho González, também conhecido como El Comandante, é um dos jogadores mais icónicos da história recente do Futebol Clube do Porto. Nascido em Buenos Aires, Argentina, a 19 de janeiro de 1981, Luís Oscar González começou a sua carreira no Huracán antes de se destacar no River Plate, onde conquistou títulos e chamou a atenção do futebol europeu. A sua trajetória foi marcada por uma inteligência tática apurada, qualidade técnica e capacidade de liderança, características que o tornaram uma figura crucial nos clubes por onde passou, em especial no Futebol Clube do Porto. A sua primeira passagem pelos Dragões começou em 2005, quando foi contratado por mais de 7 milhões e meio de euros ao River Plate. Lucho chegou para um clube que um ano antes tinha conquistado a Liga dos Campeões, sob o comando de José Mourinho, e veio para dar continuidade ao sucesso portista. Logo se impôs como uma peça fundamental no meio-campo dos Dragões, destacando-se pela sua visão de jogo, capacidade de passe e presença ofensiva. Com o Adriense como treinador, Lucho fez uma temporada de estreia notável, conquistando o seu primeiro título da Primeira Liga em 2005-2006, além de levantar a Taça de Portugal. Nas quatro temporadas em que vestiu a camisola azul e branca, na sua primeira etapa no clube, Lucho foi parte de uma era de ouro do futebol português. Entre 2005 e 2009, conquistou quatro títulos da Primeira Liga, uma Taça de Portugal e três supertaças Cândido de Oliveira, cimentando o seu estatuto como um dos maiores ídolos da história recente do clube. Além disso, a sua consistência em campo e a sua habilidade para marcar golos em momentos decisivos renderam-lhe o apelido de El Comandante, uma referência à sua liderança natural dentro de campo. Nos seus melhores anos, Lucho não só contribuiu com assistências e golos, como também era uma voz de comando que uniu o balneário portista. Em 2009, após o sucesso no Futebol Clube do Porto, o argentino transferiu-se para o Olympique de Marselha por cerca de 18 milhões de euros, uma das maiores transferências do futebol francês à época. No Marselha continuou a sua senda de sucesso, conquistando a Liga em 2010 e mais dois troféus da Taça da Liga Francesa. A sua influência no meio-campo manteve-se inalterada, mas o carinho pelo Futebol Clube do Porto permaneceu, algo que ficaria evidente antes mais tarde. Em 2012, Lucho González protagonizou um regresso emocionante à cidade invicta, quando já veterano voltou para uma segunda passagem pelos Dragões. Apesar de estar numa fase mais avançada da carreira, o seu impacto na equipa foi imediato. A sua experiência e qualidade técnica mantiveram-no como uma peça fundamental para o clube e na temporada de regresso ajudou o Porto a conquistar mais um título da Primeira Liga na época 2012-2013, sob o comando de Vítor Pereira. No total, Lucho acumulou mais de 240 jogos pelo Futebol Clube do Porto, com 61 golos marcados e continua a ser lembrado como um dos médios mais talentosos e completos que passaram pelo clube. A sua capacidade de chegar à área adversária, fazer golos e distribuir o jogo com grande inteligência foi crucial para as conquistas portistas, sendo sempre visto como um líder dentro e fora de campo. Não é à toa que continua a ser venerado pelos adeptos, que reconhecem nele um dos capitães mais respeitados da história do emblema. Após sair do Futebol Clube do Porto pela segunda vez, Lucho ainda continuou a sua carreira em clubes como o Al Rayyan, no Qatar, e o Atlético Paranaense, no Brasil, onde se manteve competitivo até aos seus últimos dias como jogador. No Atlético Paranaense, conquistou a Copa Sul-Americana em 2018, acrescentando mais um título internacional ao seu vasto currículo. Encerrou a carreira em 2021, após mais de duas décadas a brilhar nos relvados, deixando uma marca profunda no futebol, especialmente no Futebol Clube do Porto. Lucho González será sempre lembrado como um dos grandes médios do futebol mundial, com destaque para o impacto duradouro que teve no Futebol Clube do Porto. A sua liderança, classe e espírito vencedor fizeram dele uma lenda do clube e uma referência no futebol português.
4: Eu ainda na minha cabeça está que sou jogador. E até falei para a minha mulher, quando acabar o contrato lá no Brasil, vou tentar falar com o presidente e dizer-lhe que eu jogava dois meses de graça aqui só por voltar a pisar o dragão. Fala dessa tão conhecida mística do Porto, é um pouco disso, é mais na garra, na luta e se disfruta mais também.
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6: 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Preocupação. Há uma preocupação maior em termos de objetivo maior ou macro. Um grande alvo também são os jogadores, a rentabilização dos mesmos e para que possam render, para que possam ajudar e, a posteriori, também que possam procurar outros patamares.
7: Uma equipa como todas as minhas equipas de altamente alinhadas. Estou sempre a batalhar aqui, não é batalhar, a reforçar aqui dentro que é uma liga muito competitiva, com equipas muito boas, bons jogadores, bons treinadores, bons staffs. O Alberto tem crescido muito, é uma equipa jovem, bem orientada, tanto no campo como também em termos administrativos e aquilo também que estão ouvindo, em termos de condições e de evolução de trabalho. Portanto, sabemos bem, uma equipa muito física, mas ao mesmo tempo também uma capacidade técnica muito alta.
8: It's a team that can press in different ways, sometimes with only one striker and a winger, sometimes with a number 9 and a number 10.
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1: Vamos lá olhar agora para mais um craque mundial aqui na primeira Rádio Desporto.
3: Kaká, nome pelo qual ficou mundialmente conhecido, Ricardo Isaacson dos Santos Leite, nasceu a 22 de abril de 1982 em Brasília e rapidamente se destacou como uma das maiores promessas do futebol brasileiro. Desde jovem, Kaká mostrou uma técnica refinada e uma inteligência tática que o diferenciava dos demais. A sua carreira começou no São Paulo, onde ingressou nas camadas jovens e se destacou pela sua habilidade com bola nos pés e a visão de jogo que deslumbrava os adeptos. Foi ainda no clube paulista que começou a atrair a atenção de clubes europeus, especialmente após a conquista do torneio Rio-São Paulo em 2001, onde teve uma atuação de destaque. O ano de 2003 marcou a viragem na carreira de Kaká, quando foi contratado pelo AC Milan, um dos clubes mais prestigiados da Europa, por cerca de 8,5 milhões de euros, uma pechincha face ao talento que demonstraria nos anos seguintes. A sua adaptação ao futebol europeu foi imediata. Logo na sua primeira temporada, Kaká ajudou o Milan a conquistar a Série A e rapidamente se tornou uma das principais estrelas da equipa, brilhando ao lado de lendas como Paolo Maldini, Andrea Pirlo e Andriy Shevchenko. O brasileiro desempenhava um papel de maestro no meio-campo, atuando como treco-artista, posicionando-se entre os médios e os avançados, criando inúmeras oportunidades de golo com os seus passos precisos e corridas verticais pelo campo. A sua ascensão ao topo do futebol mundial culminou em 2007, quando viveu o ponto alto da sua carreira. Nesse ano, Kaká liderou o Milan à conquista da Liga dos Campeões da UEFA, com exibições extraordinárias, especialmente nas meias-finais contra o Manchester United, onde marcou dois golos no jogo de ida. Na final contra o Liverpool, Kaká foi crucial na vitória vitória por 2-1, assistindo o segundo golo marcado por Inzaghi. As suas exibições nesta temporada valeram-lhe a Bola de Ouro e o título de melhor jogador do mundo da FIFA, coroando-o como o melhor jogador da sua geração. Além da Liga dos Campeões, Kaká conquistou outros troféus importantes ao serviço do Milan, como a Supertaça Europeia e o Mundial de Clubes da FIFA. Durante os seus anos em Milão, o brasileiro consolidou-se como um dos maiores jogadores do mundo, com o seu estilo elegante e dinâmico que misturava técnica, velocidade e finalização. A sua capacidade de driblar em alta velocidade e a precisão dos seus passos tornavam-no uma ameaça constante para as defesas adversárias. Em 2009, o Real Madrid, na sua busca por construir uma nova geração de galácticos, não hesitou em pagar 67 milhões de euros pelo seu passe, tornando Kaká o jogador mais caro da época. No entanto, a sua passagem pelos merengues não foi tão brilhante quanto se esperava, em grande parte devido às várias lesões que o impediram de manter a regularidade exibida no Milan. Embora tenha tido momentos de grande qualidade, como as exibições na Liga dos Campeões e algumas atuações decisivas na La Liga, Kaká nunca conseguiu assumir o protagonismo absoluto numa equipa onde também estavam estrelas como Cristiano Ronaldo e Karim Benzema. Ainda assim, ao longo das 4 temporadas no Real Madrid, conquistou um título de La Liga, uma Taça do Rei e uma Supertaça de Espanha, deixando a sua marca na história do clube. Em 2013, Kaká fez o seu regresso ao AC Milan, onde foi recebido com grande entusiasmo pelos adeptos. No entanto, já não era o jogador que encantara o mundo nos anos anteriores. Apesar disso, ainda foi capaz de contribuir para o clube com alguns momentos de brilho, mas a sua segunda passagem por Milão não duraria muito. Em 2014, Kaká tomou a decisão de rumar à Major League Soccer, a MLS, assinando com o Orlando City, onde se tornou a estrela principal do novo projeto do clube americano. Na MLS, Kaká trouxe o seu prestígio e talento para um campeonato em crescimento, ajudando a elevar o nível da competição e tornando-se um dos jogadores mais influentes do campeonato. Mesmo numa fase mais avançada da carreira, o brasileiro continuava a demonstrar a sua classe e a marcar golos decisivos. A sua presença em campo atraía multidões e Kaká era admirado não só pelo seu talento, mas também pelo seu caráter e profissionalismo. Ao longo da sua carreira internacional, Kaká também foi uma peça importante para a seleção brasileira, tendo participado em 3 edições do Campeonato do Mundo da FIFA em 2002, 2006 e 2010. Foi parte do plantel que conquistou o Mundial de 2002, embora não tenha tido um papel de destaque nesse torneio. No entanto, nas edições seguintes, Kaká assumiu-se como uma das principais figuras do Brasil, vencendo também a Taça das Confederações em 2005 e 2009. Acabaria por encerrar a carreira em 2017 com o respeito e admiração de todos os que o acompanharam no seu trajeto. Com 29 títulos conquistados entre clubes e seleção, incluindo a glória na Liga dos Campeões e o reconhecimento como o melhor jogador do mundo, Kaká será sempre lembrado como um dos grandes nomes do futebol mundial, tendo em conta que o seu legado vai muito além dos números.

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1: A história do futebol europeu está repleta de equipas que brilharam intensamente, mas que hoje enfrentam dificuldades para recuperar a antiga glória. São os gigantes adormecidos, para ouvir aqui na primeira Rádio Desporto, todos os dias também com o Hugo Taveira.
2: A história do Nottingham Forest é uma das mais ricas e fascinantes do futebol inglês, marcada por momentos de glória e desafios. Fundado em 1865, o Nottingham Forest Football Club é um dos clubes mais antigos do mundo. A sua origem está intimamente ligada ao crescimento do futebol organizado em Inglaterra no final do século XIX, numa época em que o desporto se tornava mais estruturado e popular. O primeiro grande momento de sucesso do Forest aconteceu em 1898, quando o clube conquistou a FA Cup ao vencer o Derby County por 3-1 na final, tornando-se um dos primeiros clubes a erguer este prestigiado troféu. No entanto, após este triunfo, a equipa passou longos períodos longe do topo do futebol inglês, alternando entre as divisões e sem conseguir afirmar-se de forma consistente na elite. O verdadeiro renascimento do clube começou na época de 1970, com a chegada de Brian Clough como treinador em 1975. Clough, uma figura carismática e controversa, conseguiu transformar o Nottingham Forest numa potência do futebol europeu. Juntamente com o seu adjunto Peter Taylor, Clough trouxe uma mentalidade vencedora e reformulou a equipa, levando o clube a uma das eras mais gloriosas da sua história. Sob o comando deste técnico, o Nottingham Forest alcançou feitos incríveis. Em 1977-78, o clube venceu a primeira divisão inglesa, a atual Premier League, pela primeira vez, um feito notável para uma equipa recém-promovida. Esse título abriu as portas para a participação na Taça dos Clubes Campeões Europeus, onde o Nottingham Forest fez história ao conquistar o troféu europeu em duas ocasiões consecutivas, em 1979 e 1980. Em 79, o Forest venceu o Malmo por 1-0 numa final realizada em Munique, com o golo de Trevor Francis, tornando-se assim campeão da Europa. No ano seguinte, o clube repetiu o feito ao derrotar o Hamburgo por 1-0 em Madrid, com o golo de John Robertson. Estas conquistas colocaram o Nottingham Forest no mapa do futebol mundial, ao tornarem-se uma das poucas equipas a conquistar o título europeu mais de uma vez. A consistência e o espírito de equipa foram as marcas desta era de sucesso, com jogadores como Peter Shilton, Viv Anderson e Martin O'Neill a desempenharem papéis fundamentais. Além dos sucessos europeus, o Forest também teve sucesso em competições internas durante esta era dourada, vencendo 4 taças da Liga Inglesa entre 1978 e 1989. Ryan Clough continuou a treinar o clube até 93, deixando um legado incomparável no futebol inglês. Sob a sua orientação, o clube passou de uma equipa modesta para uma das maiores forças do futebol europeu, sempre com um estilo de jogo ousado e competitivo. Após a saída de Clough, o clube enfrentou dificuldades para manter o mesmo nível de desempenho. Durante os anos de 1990 e 2000, o Forest sofreu várias descidas de divisão, passando longos períodos fora da Premier League. No entanto, o clube nunca perdeu a sua identidade e a sua rica história, continuando a ser um símbolo de resiliência no futebol inglês. A temporada de 2021-2022 marcou o regresso do Nottingham Forest à Premier League após 23 anos de ausência. A equipa, comandada por Steve Cooper, garantiu a promoção ao vencer o play-off do Championship, devolvendo o clube ao mais alto escalão do futebol inglês e reacendendo as esperanças dos seus adeptos para um novo capítulo de sucesso. Esse regresso simboliza o espírito de luta do emblema, que apesar das adversidades, continua a ser um dos mais respeitados e venerados no futebol mundial. Atualmente, o Nottingham Forest continua a atrair a atenção de adeptos de todo o mundo, sendo um clube cuja história inspira respeito e admiração. O seu legado europeu e a sua ligação com figuras como Brian Clough mantêm-no como um nome icónico no desporto, lembrado como um dos gigantes do futebol do século XX.
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3: São 4 da manhã e 1 minuto. 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
4: O duelo entre o Futebol Clube do Porto e Rio Ave no Estádio dos Arcos, em Vila de Conde, é a partida de maior destaque durante este dia de sábado, tendo em conta no desenrolar da segunda jornada da Primeira Liga. No Futebol Clube do Porto, este na primeira jornada venceu por 2-0 o Alverca, enquanto que na turma do Rio Ave acabou vergada com derrota por 1-0 nessa primeira jornada. Os dois conjuntos encontram-se nesta segunda jornada da Primeira Liga e na divisão é esta na partida. O técnico do Futebol Clube do Porto, Francisco Farioli, destacou as qualidades da formação vilacondense. É uma equipa que consegue pressionar-se de várias formas, por vezes com apenas um ponta de lança e um extremo, outras vezes com ponta de lança e um médio ofensivo, outras ocasiões um pouco como o que o Liverpool fazia com o Jurgen Klopp, fazia um 4-3-3 em alguns momentos de marcação individual. É sobretudo uma equipa que está a acionar na sua variabilidade e tem uma continuidade de trabalho muito forte nos jogadores com qualidade, e claro, nunca é fácil jogar em Vila de Conte. Será uma partida difícil em Vila de Conte. Francisco Farioli falou também sobre o atual momento e estado de Rodrigo Mora no Futebol Clube do Porto. Especificamente sobre o caso de Rodrigo, é um jogador muito profissional, um jovem que tem uma experiência realmente forte, com ombros largos para lidar com este tipo de ruído. Sabem que é um grande adepto do Futebol Clube do Porto. E acima de tudo, é um jogador do Futebol Clube do Porto. Então, nesta parte, não há dúvidas sobre como vamos usar em relação à contribuição que ele nos vai dar até no momento, um jogador do Futebol Clube do Porto. É isso que pretende continuar a fazer. Duelo entre Rio Ave no Futebol Clube do Porto está aprazado para nas 8:30 da noite deste sábado. Antes disso, temos embate entre Académico de Viseu e Santa Clara. Equipa do Académico de Viseu que empatou na primeira jornada, enquanto que na formação, com o adversário Santa Clara, acabou também por registar um empate nesse primeiro jogo do campeonato. Na divisão esta, na partida do lado da formação do Académico de Viseu, o técnico Bruno Pinheiro começou por enaltecer o regresso do futebol da Primeira Liga no estádio do Fontelo. Destaca também a dificuldade de defrontar a formação açoriana.
5: Um momento histórico e estamos todos muito entusiasmados com o facto de jogarmos na nossa casa, e acreditamos que vamos ter uma moldura humana muito, muito bonita, e temos a certeza que vai ser um Fontelo muito animado. E esperamos estar à altura do jogo e, se possível, ganhar os 3 pontos, que é esse o grande objetivo. Estamos à espera de um Santa Clara com qualidade com bola. Tem uma base de trabalho que já vem do ano passado, um treinador que já vem do ano passado. Na minha opinião, é uma equipa com qualidade técnica, portanto uma equipa com capacidade individual para ter a bola em todos os setores.
4: Está do lado do Santa Clara, Petit, na espera uma partida difícil na deslocação até Viseu.
6: Estamos preparados para um jogo difícil, numa casa difícil, com um ambiente que vai estar cheio, numa tarde que também vai estar, que dão 30 e tais graus para esse jogo, mas é para as duas equipas, mas queremos estar preparados e ir buscar os 3 pontos, respeitando sempre o adversário.
4: Duelo entre Académico de Viseu e Santa Clara, aprazado para nas 6 da tarde deste sábado. Antes disso, às 15:30 temos embate entre Alverca e na formação do Clube Futebol de Estrela da Amadora. A equipa do Alverca, que acabou derrotada na primeira jornada por 2-0 diante do Futebol Clube Porto, tem pela frente a equipa do Estrela da Amadora, que na primeira jornada acabou também por empatar. Na divisão esta na partida, do lado da formação do Alverca, o técnico Sérgio Ferreira espera sobretudo que na exigência da sua equipa técnica, na sua equipa, não seja clara e evidente nesse duelo diante da formação da regular.
7: Preocupação, há uma preocupação maior em termos de objetivo maior ou macro. Um grande alvo também são os jogadores, a rentabilização dos mesmos, e para que possam render, para que possam ajudar, e a posteriori também que possam procurar outros patamares. Aquilo que se espera de uma equipa com um potencial enorme, com uma equipa que está com muita ambição de voltar a fazer aquilo que fez e muito bem, mas também com a ambição de fazer coisas diferentes, em busca de uma nova versão, e é exatamente isso que assenta os nossos traços enquanto equipa técnica, enquanto ideia, enquanto estilo de jogo. Somos uma equipa técnica muito ambiciosa, ousada, arrojada e com muita, muita exigência. Ou seja, uma exigência que vem do jogo, há uma lógica por trás de tudo, em que procuramos, ou seja, que haja uma intencionalidade para que os jogadores percebam porque é que têm que fazer as coisas, mas essa exigência está presente em tudo o que é dimensão.
4: Já do lado da formação do Estrela Pepa, reconhece o valor da formação do Alverca.
8: Não altera nada, nem um milímetro, nem para cima, nem para baixo, nada, não altera nada. E porque o respeito o foco, a motivação é igual, seja o Sporting, seja o Palmeiras, depois o Braga, neste caso, Nacional, sempre jogo adiado. Portanto, isso, o nosso foco é 100%, é total, porque cada jogo vale o mesmo, vale 3 pontos, é uma maratona, é sempre um passo, é sempre um degrau para irmos em busca e na direção daquilo que pretendemos, portanto, não altera nada. Outra questão, sem dúvida, é uma equipa como todas as equipas da Primeira Liga. Eu já estou sempre a batalhar aqui, não é batalhar, é reforçar aqui dentro que é uma liga muito competitiva, com equipas muito boas, bons jogadores, bons treinadores, bons staffs. O Alberto tem crescido muito, é uma equipa jovem, bem orientada tanto no campo como também em termos administrativos, aquilo que também vou ouvindo em termos de condições e de evolução de trabalho. Portanto, sabemos bem, uma equipa muito física, mas ao mesmo tempo também uma capacidade técnica muito alta.
9: Futebol Clube Alverca, Estrela da Amadora, nas 3h30 da tarde. Académico de Viseu, Santa Clara, nas 6 da tarde. E Rio Ave, Futebol Clube Porto, às 8h30 da noite. 3 partidas para na seguida. Para e passo com Colato na Gula FM durante este sábado. Uma jornada que prossegue no próximo domingo, com 4 duelos. Nacional Estoril Praia, nas 3h30 da tarde. Futebol Clube Arouca, na Moreirense, às 6 da tarde. E às 8h30 da noite, 2 partidas em simultâneo. Sporting Clube de Braga, Gil Vicente e Futebol Clube Famalicão Marítimo. O encerramento desta segunda jornada da Primeira Liga está apresado para na próxima segunda-feira pelas 8h15 da noite com Casa Pia na Benfica. Todas estas partidas com relato no YouTube da Gol FM num simultâneo na Rádio Jornal do Centro. O jogador Luís Suárez tem sido associado a um dos grandes clubes europeus. O Futebol Clube Barcelona colocou o avançado do Sporting na lista de alternativas para o ataque, caso não consiga concretizar a contratação de Julián Álvarez, segundo o jornalista especialista em transferências Fabrício Romano. No fundo, na possível contratação de Álvarez, deixa no futuro do craque do Sporting pendente. O argentino continua a ser a prioridade dos catalães, e o cenário em torno do avançado Atlético de Madrid permanece particularmente complexo. Com o clube madrileno, resistir à saída no Barcelona, perante a dificuldade em fechar o negócio, começou por equacionar outras soluções. Chapni Soares é um dos nomes que pode entrar em cena a partir da próxima semana. Ao que foi possível saber pela Gol FM, Chapni Soares não é, neste momento, a prioridade do Barça, nem a saída de Alvalade está em cima da mesa. De resto, e de acordo com informações recolhidas pela Gol FM, entretanto, não houve qualquer sondagem do Barcelona junto do Sporting. Até ver, o emblema leonino mantém a intenção de contar com um jogador para na temporada 2026-2027. Neste, nem mais um episódio num verão em que o colombiano tem estado frequentemente no centro das atenções. Ainda antes do Mundial, o nome de Soares foi associado ao Fenerbahçe, numa história que ganhou dimensão depois de Hakan Safi, candidato à presidência do clube turco, ter assumido publicamente a intenção de contratar o avançado Nib, alegado os contactos regulares com o jogador no regresso aos trabalhos do Sporting. Soares voltou a dar-se a falar por motivos diferentes, num episódio, num treino em que abandonou momentaneamente a sessão de trabalhos, antes de gerar-se também grande polémica, tendo em conta num desaguisado com o técnico do Sporting, Rui Borges. Rui Borges, porém, tratou de desvalorizar o sucedido e garantiu que não existiu qualquer caso de desentendimento entre treinadores e jogadores. Agora é o Barcelona que volta a colocar Soares no centro das conversas. O avançado de 28 anos tem contrato com o Sporting até 2030, com uma cláusula de rescisão de 80 milhões de euros e continua a ser uma peça importante para Rui Borges, mas o interesse catalão acrescenta mais uma camada num verão particularmente agitado em torno dos jogadores. Não é segredo nenhum que o Benfica está no mercado por um defesa central, depois de Bels, do Southampton e de Tolsins, do Chelsea. Há mais um nome a ser associado às águias, segundo os neerlandeses, do Dagblad. Os encarnados sondaram o PSV de Eindhoven, tendo em vista uma possível contratação de Ryan Flamingo, defesa central de 23 anos, de acordo com a mesma fonte. O tricampeão neerlandês está disposto a vender Flamingo por uma verba a rondar os 20 milhões de euros, com formação feita no Alkmaar City. O defesa central internacional jovem pelos Países Baixos rumou a Itália em 2020 para representar a formação do Sassuolo, tendo sido utilizado na equipa de sub-19. Regressou aos Países Baixos em 2022-2023 pela porta do Vitesse, ainda representou a equipa do Utrecht antes de chegar ao PSV de Eindhoven. Depois de 49 jogos na primeira época, 2024-2025, fez mais 42 na época seguinte, em 2025-2026, leva nesta temporada 2 jogos e 1 golo pelo PSV Eindhoven. A partir da na Escócia, Rui Costa, presidente do Benfica, explicou a demora na contratação do novo central, assumindo que, para já, o Benfica quer, de facto, fazer boas contratações e, para isso, é preciso tempo. O jogador Lucas Soares renovou o contrato com o Clube Desportivo Santa Clara até junho de 2029, cumprindo a quarta época nos açorianos. O lateral direito, de 28 anos, conseguiu um golo em 34 jogos na época passada, totalizando 5 assistências e um golo em 105 partidas. O brasileiro, com formação feita no Cruzeiro, também representou o Alverca na vitória no Sport Clube e ainda na Casa Pia, antes de reforçar a equipa do Santa Clara no ano de 2023. O guarda-redes Pedro Virgínia abandonou o sub-23 do Rio Ave e reforçou a equipa principal do São João de Verde, que milita na Liga 3, no Guardião e irmão de João Virgínia, guarda-redes do Sporting, de 26 anos, sendo que na última época pelo Rio Ave, Pedro Virgínia fez 20 jogos. O São João de Verde compete no Grupo Norte da Liga 3, registrando um ponto após o empate com o Leça. Segue-se recepção ao Faf neste domingo pelas 5 da tarde. O novo elemento do São João de Verde fez formação no Arsenal e também no Futebol Clube do Porto.
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12: Essa é uma faca de dois legumes, como diz um amigo meu. Essa é uma faca de dois legumes, não é? O treinador é sempre burro nestas situações.
13: Burro.
12: É sempre um grande burro, o treinador.
13: O treinador é burro porquê?
12: O treinador é burro porquê? Mete os mesmos jogadores e não consegue o resultado, é um grande burro. É um grande burro. O treinador muda 5 ou 6 jogadores, não consegue o resultado, é um nabo.

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1: A época de 1986-87 será sempre lembrada como um dos momentos mais gloriosos da história do Futebol Clube do Porto. O clube português, que havia conquistado o seu espaço no panorama nacional, lançou-se à conquista da Europa e do mundo sob a liderança do treinador Artur Jorge e de uma geração de jogadores que eternizou o seu nome nos anéis do futebol. Foi a temporada em que o Futebol Clube do Porto conquistou pela primeira vez a Taça dos Clubes Campeões Europeus, vencendo o poderoso Bayern de Munique na final e mais tarde ergueu a Taça Intercontinental, solidificando o estatuto dos dragões no topo do futebol mundial. A caminhada até à final da Taça dos Clubes Campeões Europeus começou com a eliminação do Rabat Ajax, de Malta, e do Vítkovice, da então Checoslováquia, em rondas relativamente tranquilas. Nos quartos de final, o desafio foi mais exigente, com o Futebol Clube do Porto a defrontar o Brøndby da Dinamarca. Depois de uma vitória por 1-0 na primeira mão, os dragões sofreram em Copenhaga, mas conseguiram arrancar um empate a um golo, garantindo a passagem às meias finais. Aí, a equipa de Artur Jorge encontrou o Dinamo de Kiev, uma das formações mais fortes da altura, liderada pelo carismático Valery Lobanovsky. O Porto impôs-se com uma vitória por 2-1 no Estádio das Antas e um triunfo com os mesmos números na Ucrânia, carimbando a passagem à final. A grande final, disputada a 27 de maio de 1987 no Estádio Prater, em Viena, colocou o Futebol Clube do Porto frente ao poderoso Bayern de Munique, uma das equipas mais temidas da Europa. A formação alemã, recheada de estrelas como Jean-Marie Pfaff e Lothar Matthaus, partiu como favorita. O jogo começou da pior maneira para os portugueses, com Ludwig Kogl a marcar para o Bayern logo aos 25 minutos. Contudo, a história deste encontro seria escrita com uma reviravolta épica. Aos 77 minutos, Rabah Madjer protagonizou um dos momentos mais icónicos da história do futebol, com o famoso calcanhar de Viena a empatar a partida.
2: Frasco para Juari, Madjer com espaço vai marcar, golo! Jogo.
1: Apenas 3 minutos depois, Juari, após assistência de Madjer, fez o 2-1, selando a vitória e colocando o Futebol Clube do Porto campeão europeu pela primeira vez.
2: 1 para 1 com Winkelhofer, já passou Madjer, o cruzamento, Juari, golo! É golo do Porto! Juari!
1: A conquista da Taça dos Campeões Europeus foi recebida com enorme euforia em Portugal, mas os dragões não ficaram por aí. No final do ano, o Futebol Clube do Porto viajou até Tóquio para disputar a Taça Intercontinental frente ao Peñarol, do Uruguai, campeão da Taça Libertadores. Este era o derradeiro teste para os dragões se afirmarem como uma verdadeira potência mundial, e o jogo foi disputado sob condições difíceis, com o campo molhado e a chuva a cair incessantemente. O duelo terminou empatado a 1 no tempo regulamentar, com o gol dos portistas a ser marcado novamente por Madjer, um herói improvável que se tornou o símbolo desta geração. A decisão foi então levada ao prolongamento, onde o Futebol Clube do Porto, num jogo extremamente equilibrado, conseguiu o gol da vitória já perto do final, com uma jogada concluída por Juari. O resultado final de 2-1 deu aos dragões o título de campeão do mundo, solidificando a sua presença entre as melhores equipas do planeta. Este conjunto de feitos consagrou uma geração de jogadores que incluiu nomes como Fernando Gomes, João Pinto, Celso e Paulo Futre, que foi um dos principais responsáveis pelo sucesso da equipa ao longo daquela época. A liderança calma e estratégica de Artur Jorge foi também crucial para que o Futebol Clube do Porto atingisse estes patamares de sucesso. A vitória na Taça dos Campeões Europeus e na Taça Intercontinental em 1987 marcou uma viragem na história do Futebol Clube do Porto e do futebol português. O clube azul e branco, que até então se afirmava sobretudo no contexto doméstico, conseguiu abrir as portas da glória europeia e mundial, sendo a primeira equipa portuguesa a conquistar a Taça Intercontinental. O sucesso desta época foi o catalisador para as futuras conquistas internacionais do Futebol Clube do Porto, que anos mais tarde voltaria a dominar na Europa sob a orientação de José Mourinho. Mas 1987 permanece como o ano que deu início a essa era de sucesso internacional.
0: 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Vamos lá olhar agora para o perfil de mais um jogador aqui na Primeira Rádio Desporto.
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1: Luka Modric, nascido a 9 de setembro de 1985 em Zadar, na Croácia, é um médio conhecido pela sua visão de jogo e controle no meio-campo. Começou a sua carreira profissional no Dinamo Zagreb, onde se destacou rapidamente e ajudou o clube a ganhar vários títulos nacionais. O seu desempenho chamou a atenção do Tottenham Hotspur, que o contratou em 2008. No Tottenham, Modric consolidou-se como um dos melhores médios da Premier League, o que levou à sua transferência para o Real Madrid em 2012. Na capital espanhola, o croata tornou-se uma peça-chave na equipa, contribuindo para a conquista de múltiplos títulos, incluindo 6 Ligas dos Campeões. Na temporada de 2017-2018, Modric foi premiado com o Ballon d'Or, tornando-se o primeiro médio a ganhar o prémio desde 2007. Na seleção croata, Modric tem sido uma figura central, liderando a equipa até à final do Campeonato do Mundo de 2018, onde a Croácia terminou como vice-campeã. A sua capacidade de liderança e o seu estilo de jogo refinado continuaram a ser fundamentais para a seleção e para o Real Madrid, sendo que Modric se mantém uma das principais figuras do futebol mundial, conhecido pela sua habilidade técnica e inteligência tática.
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0: E seguimos agora nesta emissão com mais um craque da Liga Portuguesa.
1: Givanildo Vieira de Sousa, mais conhecido como Hulk, é um dos grandes nomes do futebol brasileiro. Com uma carreira que se destaca pela sua força física, habilidade e precisão nos remates, Hulk teve passagens memoráveis por clubes como o Futebol Clube do Porto, Zenit de São Petersburgo e, claro, também pela seleção brasileira. Hulk começou a sua carreira no Brasil, mas foi no futebol asiático que deu os primeiros passos em termos internacionais, quando foi contratado pelo Kawasaki Frontale do Japão. Depois de passar por empréstimos no Consadole Sapporo e no Tóquio Verde, onde chamou a atenção pelos muitos golos marcados, Hulk começou a ganhar notoriedade e atraiu o interesse de clubes europeus. Em 2008, chegou a Portugal para representar o Futebol Clube do Porto, clube onde viveria uma das fases mais marcantes da sua carreira. Na sua primeira temporada, em 2008-2009, já mostrou o seu valor, contribuindo com 8 golos no campeonato e ajudando o Porto a conquistar o título da Primeira Liga. Rapidamente se tornou uma peça fundamental na equipa portista, destacando-se pela sua força, velocidade e capacidade de finalização. O auge da passagem de Hulk pelo Futebol Clube do Porto ocorreu na temporada de 2010-2011, quando o clube, comandado por André Vilas Boas, venceu a Liga Europa e dominou o cenário nacional, conquistando o Campeonato Português de forma invicta. Hulk foi crucial para essa campanha, terminando como o melhor marcador do campeonato com 23 golos e contribuindo também nas competições europeias. Ao todo, durante as 4 temporadas que passou no Dragão, o jogador brasileiro ajudou o clube a conquistar 4 títulos da Primeira Liga, 3 Taças de Portugal, 3 Supertaças Cândido de Oliveira e a já mencionada Liga Europa. O seu poderio físico transformou-o num dos jogadores mais temidos e admirados da Liga Portuguesa. A sua presença em campo era avassaladora e a sua capacidade de jogar tanto como extremo como avançado deu uma versatilidade tática ao Porto. Durante o tempo que passou em Portugal, Hulk marcou centenas de golos em competições domésticas e internacionais, consolidando-se como um dos melhores estrangeiros que já passaram pelo clube. Em 2012, após o sucesso em Portugal, o atleta foi vendido ao Zenit de São Petersburgo, da Rússia, por um valor recorde na altura. A transferência, avaliada em cerca de 60 milhões de euros, foi uma das maiores da história do futebol português. No Zenit, Hulk continuou a brilhar, ajudando a equipa russa a conquistar o campeonato da Premier League do país e diversas outras taças nacionais. No entanto, mesmo com o sucesso na Rússia, o impacto que teve no Futebol Clube do Porto será sempre lembrado como um dos pontos mais altos da sua carreira. Hulk também teve uma carreira internacional de sucesso, já que foi convocado regularmente para a seleção brasileira, tendo disputado torneios importantes como o Campeonato do Mundo de 2014, realizado no próprio país, e os Jogos Olímpicos de Londres em 2012, onde conquistou a medalha de prata. Embora tenha enfrentado algumas críticas ao longo do tempo na seleção, principalmente pelo seu estilo de jogo físico, Hulk contribuiu com momentos importantes e jogou ao lado de grandes estrelas como Neymar e Oscar. Depois de deixar o Zenit, aventurou-se no futebol chinês, defendendo o Shanghai Sipg, onde continuou a exibir a sua potência e talento, conquistando títulos nacionais. Em 2021, regressou ao Brasil para jogar pelo Atlético Mineiro, onde rapidamente se tornou uma das referências da equipa, ajudando o clube a conquistar o Brasileirão e a Copa do Brasil, somando assim mais alguns títulos para a sua já vitoriosa carreira. Em resumo, o Hulk deixou uma marca indelével no futebol mundial, especialmente em Portugal, onde se tornou um ídolo do Futebol Clube do Porto. A sua força, habilidade e capacidade de decisão transformaram-no numa das figuras mais icónicas a vestir a camisola azul e branca, sendo sempre lembrado no clube como o legado do incrível Hulk.
5: Me preocupo muito chegar pela porta da frente e sair pela porta da frente. Sair valorizado, sair respeitado, então isso não tem preço. Então procuro estar com a cabeça boa para jogar. E graças a Deus, quando eu cheguei, eu saí pela porta da frente. Quando eu tiro a camisa,
3: camisa que faça a pose do Hulk, assim, a galera vai à loucura, então foi especial.
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8: It's a team that can press in different ways, sometimes with only one striker and a winger, sometimes with a number 9 and number 10.
9: Um momento histórico e estamos todos muito entusiasmados com o facto de jogarmos na nossa casa e acreditamos que vamos ter uma moldura humana muito, muito bonita e temos a certeza que vai ser um Fontelo muito animado. E esperamos estar à altura do jogo e, se possível, ganhar os 3 pontos, que é esse o grande objetivo.
10: Estamos preparados para um jogo difícil, numa casa difícil, com um ambiente que vai estar cheio, numa tarde que também vai estar, que dão 30 e tais graus para esse jogo, mas é para as duas equipas, mas queremos estar preparados e ir buscar os 3 pontos, respeitando sempre o adversário.
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0: E agora seguimos com os craques mundiais neste produto 100% palavra.
1: Paolo Maldini, nascido a 26 de junho de 1968, é amplamente considerado um dos maiores jogadores de futebol de todos os tempos. A sua carreira foi inteiramente dedicada ao AC Milan, onde jogou durante 25 anos, tornando-se um ícone de longevidade e consistência. Filho de Cesare Maldini, uma lenda do futebol italiano, Paolo fez a sua estreia no AC Milan em 1985, com apenas 16 anos. Rapidamente se destacou pela sua maturidade e habilidade técnica, jogando inicialmente como lateral direito antes de se afirmar como lateral esquerdo, a posição pela qual ficaria famoso. Desde cedo, Maldini demonstrou uma grande capacidade defensiva, combinando velocidade, inteligência tática e uma leitura de jogo extraordinária. Durante as décadas de 1980 e 90, Maldini foi peça fundamental em algumas das equipas mais dominantes da história do futebol. Sob o comando de treinadores como Arrigo Sacchi e Fabio Capello, Maldini integrou uma defesa lendária ao lado de jogadores como Franco Baresi, Alessandro Costacurta e Mauro Tassotti. A solidez defensiva deste quarteto ajudou o Milan a conquistar inúmeros títulos, incluindo 7 da Série A e 5 Ligas dos Campeões. Entre 1988 e 1994, o Milan dominou o futebol europeu e Maldini foi um dos líderes dessa hegemonia. Na segunda metade da sua carreira, fez uma transição gradual para a posição de defesa central, onde continuou a exibir o mesmo nível de excelência. Mesmo com a idade avançada, manteve-se como uma das grandes figuras do futebol mundial, ele que já era conhecido pela sua incrível capacidade de manter a forma física, o que lhe permitiu jogar até aos 41 anos de idade. Apesar do sucesso a nível de clubes, a carreira internacional de Maldini não foi tão frutífera em termos de títulos. Representou a seleção italiana em 126 partidas, disputando 4 campeonatos do mundo e 3 campeonatos da Europa. Esteve perto de levantar troféus em várias ocasiões, destacando-se as finais perdidas no Mundial de 1994 e no Euro

0: sendo respeitado por colegas e adversários. Em 2018, regressou ao Milan para integrar a estrutura diretiva do clube, ajudando a orientar uma nova geração de jogadores. Com uma carreira repleta de conquistas, Paolo Maldini é sinónimo de dedicação, lealdade e excelência, com poucos jogadores a marcarem tanto a história de um único clube como ele fez no AC Milan. O seu nome será eternamente ligado ao sucesso dos Rossoneri e ao legado do futebol mundial.
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2: São 4 da manhã e 29 minutos. 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
3: Manuel Mendonça, no Sporting Clube de Abna Portugal, mas Abna jogará na Liga Abna com a camisola do Moreirense Abna Futebol Clube. O acordo está Abna assim fechado. No avançado 21 anos, Abna segue em definitivo para Moreira de Cónegos, Abna sendo que os direitos económicos ficam divididos a meio entre os dois clubes. Abna, o jogador Algarvio não chegou a jogar-se oficialmente pela equipa principal do Sporting apenas na pré-temporada de 2025, mas tem agora a oportunidade de fazer Abna estreia no principal escalão sob o comando de Vasco Botelho da Costa. Manuel Mendonça jogou 9 anos de Leão ao Peito, depois de ter sido recrutado no Lulutano, que somou 82 jogos na equipa B, com 9 golos marcados e 10 assistências. O Futebol Clube do Porto escutou os bilhetes Abna que tinha na sua disposição para Abna deslocação ao reduto do Rio Ave, em jogo a contar para Abna segunda jornada da Primeira Liga. Abna, os Dragões anunciaram que os bilhetes disponíveis para Abna os adeptos azuis e brancos terminaram e assim está confirmado um forte apoio no Estádio dos Arcos neste sábado pelas 8:30 da noite. Os portistas venceram por 3-0 com golos de Pablo Rosário, Abna Samu e Gabriel Veiga na equipa do Rio Ave na época Abna passada. Ainda dentro do tema do Futebol Clube do Porto, na equipa Abna Azul e Branca concluiu a preparação para Abna deslocação até Abna ao Estádio dos Arcos, em Vila de Conte, onde defronta Abna o Rio Ave, precisamente nesta segunda jornada, e com o jogador Alberto Costa mais perto da recuperação. O jogador deu um sinal positivo Abna em frente na recuperação e já Abna realizou treino integrado condicionado ao todo, Abna 7 nomes no boletim clínico dos Dragões. Cláudio Ramos, Abna em tratamento e treino condicionado. Alan Varela, Abna em tratamento e ginásio. Abna Vasco Souza, Abna em treino condicionado. André Miranda, Abna em treino condicionado. Abna Oscar Pietuszewski, Abna em tratamento. André Silva, em tratamento e ginásio, e Samu, em treino condicionado, foram as baixas do último treino. Na Farioli, na voltou a chamar os avançados Diago Andrade, Duarte Cunha, Eduardo Ferreira, Nianc, todos da equipa B, para treinarem com o plantel principal, antes mesmo desse embate diante do Rio Ave. O treinador Ruben Amorim tem registado uma pré-temporada de muito trabalho, mas ainda sem vitórias na equipa do AC Milan. O técnico português tem que montar o plantel à sua imagem e recebeu o reforço mais caro da história do clube. No internacional português Gonçalo Ramos, que se mudou para a Itália por 75 milhões de euros. E o defesa central Mário Naguila, por 30 milhões, são até agora nas contratações mais sonantes e mais dispendiosas. No entanto, na porta das saídas também está aberta, com Christophe Nkunku. Na lista de dispensáveis, Amorim decidiu que o francês não terá num papel importante, nem entrou no mercado para Abna poder ser vendido. O francês custou 37 milhões de euros no verão passado, mas Abna já tem guia de marcha. Tomori, Abna David Abnadugo e ainda Abna Yusuf Abna Fofané são os outros nomes nesta lista que custaram juntos Abna acima dos 50 milhões de euros. De resto, Abna Pervis Abna Estopinhé, Abna Filipe Abna Terraciano e ainda Abna Santiago Jiménez têm o seu futuro incerto. As conclusões de Mourinho Abna foram comunicadas numa reunião com Abna Cardinale e elementos da administração da equipa do AC Milan. Fábio Baldé deixou o Hamburgo e rumou ao Estrasburgo, preparando-se assim para trabalhar com o treinador Hugo Oliveira. Nascido em Hamburgo em julho de 2025, o extremo fez formação no clube natal e despontou na equipa principal nas últimas duas épocas. Em 2025-2026, o avançado fez um golo e uma assistência em 17 jogos. Internacional de sub-20 por Portugal, Fábio Baldé, de 21 anos, convenceu o Estrasburgo a investir 7 milhões de euros e assinou até junho de 2031. Além de Hugo Oliveira, Fábio Baldé Abne vai trabalhar com outro compatriota, Abne, o médio Diogo Sousa, o reforço mais caro da história do Estrasburgo, depois deixou o Vitória

0: Sport Clube a troco de 11 milhões de euros. Dusan Vlahovic é oficialmente reforço do Beşiktaş. O jogador junta-se à formação da Turquia como jogador livre. Depois de 4 épocas e meia da Juventus, o avançado de 26 anos que assina um contrato válido até junho de 2029, vai receber 7,5 milhões e meio de euros por temporada, confirmou o Beşiktaş. Em comunicado, o internacional sérvio, após despontar no Partizan de Belgrado da Sérvia, rumou à Fiorentina em 2017. 3 épocas e meia depois, reforçou a Juventus. Na temporada passada, marcou 10 golos e fez 2 assistências em 23 jogos. O Grêmio anunciou a contratação de Danilo Barbosa. No médio brasileiro, assinou um contrato válido até 2028. Na última temporada, o jogador representou a formação do Al-Ula, na equipa treinada por José Peseiro, na Arábia Saudita, e registrou a marca de 5 golos e 2 assistências em 35 jogos. O Grêmio voltará a trabalhar com o treinador português, desta vez Luís Castro, que é o timoneiro da equipa gaúcha. Recordar que o médio de 30 anos conta com passagens pelo futebol português ao serviço do Sporting Clube de Braga e na Sporting Lisboa e Benfica, onde conquista um campeonato nacional, uma taça de Portugal, isto a título de empréstimo pelos minhotos. Ao longo da carreira, no jogador vestiu também as cores de Valência, em Espanha, Standard de Liège, na Bélgica, na Nice, na França, ainda Vasco e Botafogo, no Brasil. O Rosário Central e o Corinthians empataram sem golos na primeira mão dos oitavos de final da Taça Libertadores num encontro que contou com o Angel Di Maria como totalista nos anfitriões e Hugo Sousa, ex-jogador Desportivo de Chaves, na baliza do Timão. A madrugada ficou marcada por insultos racistas dirigidos pelos adeptos do Rosário, Hugo Sousa, o que levou o árbitro a interromper a partida aos 66 minutos. Nesse momento, Di Maria dirigiu-se aos adeptos e serenou os ânimos. No rescaldo ao nulo na Argentina, Hugo Sousa explicou o sucedido, destacando que existem comportamentos que têm de ser eliminados definitivamente do futebol. A segunda mão está agendada para na madrugada de sexta-feira, no Brasil, com o vencedor da eliminatória de defrontar os Estudiantes, Universidade Católica, que empataram sem golos nos quartos de final.
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8: Muitos clubes que já foram gigantes na Europa agora encontram-se longe dos holofotes, adormecidos após décadas de domínio. É para ouvir também aqui na primeira Rádio Desporto, neste produto 100% palavra, gigantes adormecidos todos os dias com o Hugo Taveira.
9: O Celtic Football Club é um dos clubes de futebol mais importantes e tradicionais da Escócia e do mundo. Fundado em 1887, na cidade de Glasgow, o Celtic construiu uma história repleta de sucessos nacionais e internacionais, consolidando-se como um gigante do futebol europeu, especialmente nas conquistas da década de 1960. Desde a sua fundação, o Celtic destacou-se como uma força dominante no futebol escocês, conquistando o seu primeiro título da Scottish League Championship em 1893, apenas 5 anos após ser criado. O clube rapidamente se tornou um dos mais vencedores do país, ao lado do seu maior rival, o Rangers, com quem protagonizou o famoso Old Firm, um dos derbys mais históricos e intensos do futebol mundial. O maior feito internacional do Celtic ocorreu na temporada de 1966-67, quando a equipa se tornou a primeira do Reino Unido a conquistar a Taça dos Campeões Europeus, a atual Liga dos Campeões. Sob o comando do lendário treinador Jock Stein, o Celtic, apelidado de Lisbon Lions, derrotou o poderoso Inter de Milão na final realizada em Lisboa, no Estádio Nacional, com uma vitória por 2-1. Essa conquista não foi apenas memorável pelo título em si, mas também pela forma como o Celtic jogou. A equipa adotou um estilo ofensivo em contraste com o futebol defensivo da época. Jimmy Johnson e Bobby Murdoch foram dois dos grandes destaques dessa equipa e o triunfo tornou o Celtic um dos maiores clubes da Europa e um símbolo do orgulho para o futebol escocês. Na mesma temporada, o Celtic conquistou também todos os principais troféus domésticos possíveis: a Liga Escocesa, a Taça da Liga e ainda a Glasgow Cup. Após o título europeu de 1967, o Celtic continuou a ser uma força competitiva na Europa. Voltou a chegar à final da Taça dos Campeões Europeus em 1970, mas foi derrotado aí pelos neerlandeses do Feyenoord por 2-1. Além disso, nas décadas seguintes, o clube fez várias participações dignas de nota nas competições europeias, embora sem repetir o sucesso de 1967. Na década de 2000, o Celtic viveu outro momento importante ao alcançar a final da Taça UEFA, atual Liga Europa, em 2003, sob o comando de Martin O'Neill. Na final realizada em Sevilha, a equipa foi derrotada por 3-2 pelo Futebol Clube do Porto, num jogo intenso que só foi decidido no prolongamento. O Celtic, além dos seus feitos em campo, é um clube com uma rica tradição e identidade cultural. Fundado com o objetivo de ajudar a comunidade irlandesa de Glasgow, o Celtic manteve uma forte ligação com as suas raízes católicas e irlandesas, sendo uma parte integrante da comunidade local. O clube continua a ser uma potência no futebol escocês, regularmente conquistando títulos da Scottish Premiership e mantendo-se competitivo em competições europeias. O Celtic Park, o estádio da equipa, é famoso pela sua atmosfera vibrante e apaixonada. O emblema britânico também possui uma forte base de adeptos a nível global que seguem fielmente o clube tanto nas competições domésticas como nas europeias, celebrando o legado de conquistas e o espírito do futebol ofensivo e competitivo que sempre os caracterizaram. Em suma, o Celtic Football Club é mais do que apenas um clube de futebol. É um símbolo de orgulho para os seus adeptos e uma das instituições mais veneradas do futebol europeu. A conquista da Taça dos Campeões Europeus de 1967 permanece o ponto mais alto da sua rica história e o legado do clube continua a ser transmitido através das gerações.
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9: Entre 2015 e 2018, o Real Madrid viveu um dos períodos mais dominantes da sua história, consagrando-se como uma verdadeira potência do futebol europeu, mais uma vez. Sob o comando de Zinedine Zidane, os merengues conseguiram um feito inédito na era da Liga dos Campeões: vencer o torneio 3 vezes consecutivas em 2016, 2017 e 2018. A espinha dorsal da equipa era formada por jogadores de classe mundial, como Cristiano Ronaldo, Sérgio Ramos, Luka Modric, Toni Kroos e Marcelo. A equipa combinava uma defesa sólida com um meio-campo criativo e uma frente de ataque letal liderada pelo implacável Ronaldo. Na época de 2015-2016, o Real Madrid conquistou a 11ª Liga dos Campeões da sua história, derrotando o Atlético numa dramática final decidida nos penaltis. Com Zidane a assumir o comando da equipa em janeiro desse mesmo ano, o Real Madrid encontrou estabilidade e sucesso imediato. Nessa campanha europeia, jogadores como Gareth Bale e Karim Benzema também desempenharam papéis cruciais e a defesa, liderada por Ramos e Keylor Navas, foi impenetrável nos momentos mais importantes. Essa vitória foi o prelúdio para uma série histórica de conquistas. A temporada seguinte, de 2016-2017, foi ainda mais especial para os madridistas. Além de vencer novamente a Liga dos Campeões, desta vez ao derrotar a Juventus por 4-1 na final, o Real Madrid também quebrou uma seca de 5 anos sem vencer a La Liga, conquistando o título espanhol sob a liderança de Zidane. A equipa jogou um futebol fluido, equilibrando a posse de bola com rápidas transições ofensivas, e Cristiano Ronaldo, que foi o grande destaque da campanha europeia, especialmente na fase eliminar, marcou golos decisivos em todas as rondas. O meio-campo, composto por Kroos, Modric e Casemiro, consolidou-se como o motor do jogo da equipa. A consagração da hegemonia europeia veio em 2017-2018, quando os merengues venceram a sua 13ª Liga dos Campeões, novamente derrotando o Liverpool por 3-1 na final. Essa vitória tornou Los Blancos a primeira equipa a vencer 3 edições consecutivas do torneio no formato moderno da competição. Cristiano Ronaldo terminou a campanha como o melhor marcador, uma constante ao longo desses anos de ouro. Sérgio Ramos, com o seu espírito de liderança e capacidade de aparecer em momentos decisivos, também consolidou o seu lugar como um dos grandes capitães da história do clube. Este período é visto como uma das eras mais gloriosas do Real Madrid, não só pelos troféus conquistados, mas pela forma como a equipa soube dominar e adaptar-se aos desafios do futebol moderno. Ao todo, entre 2015 e 2018, a equipa ergueu 3 Ligas dos Campeões, 2 Supertaças Europeias, 2 Mundiais de Clubes e 1 título de La Liga, para além da Supertaça de Espanha. Esse domínio reafirmou o clube como a maior força da história do futebol mundial.
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8: E agora seguimos com o perfil do jogador neste produto 100% palavra.
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9: Mohamed Salah, nascido a 15 de junho de 1992 em Nagrig, Egito, é um avançado amplamente reconhecido pela sua velocidade, habilidade e capacidade de finalização. Iniciou a sua carreira profissional no Elmo Calhoun, antes de se transferir para o Basileia em 2012, onde rapidamente se destacou na Suíça. O sucesso no Basileia levou Salah a uma transferência para o Chelsea em 2014, mas encontrou mais destaque na Fiorentina e, subsequentemente, na Roma, na Série A italiana. Em Itália, Salah solidificou a sua reputação como um dos melhores extremos da Europa, o que lhe valeu uma transferência para o Liverpool em 2017. Nos Reds, o jogador teve um impacto imediato. Na sua primeira temporada, marcou 32 golos na Premier League, estabelecendo um novo recorde de golos numa única temporada. Salah desempenhou um papel crucial na conquista da Liga dos Campeões em 2019 e da Premier League em 2020, sendo um dos principais marcadores e assistentes da equipa. A sua capacidade de marcar golos em momentos decisivos e a sua consistência ao longo das temporadas foram fundamentais para o sucesso do Liverpool. Além da sua carreira a nível de clubes, Salah é um pilar na seleção egípcia, representando o seu país em competições internacionais como o CAN e o Campeonato do Mundo. Atualmente continua a ser um dos jogadores mais influentes da formação inglesa e um dos melhores avançados do mundo, mantendo a sua forma impressionante e contribuindo significativamente para a equipa.
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8: E está agora na hora de trazer mais um craque da Liga Portuguesa, aqui à Golo FM.
9: Ricardo Quaresma é uma das figuras mais icónicas do futebol português, conhecido pela sua habilidade técnica e capacidade de improviso em campo. Nascido em Lisboa, a 26 de setembro de 1983, Quaresma começou a sua carreira nas camadas jovens do Sporting, onde rapidamente se destacou pela sua velocidade, dribles desconcertantes e, claro, o uso magistral da sua trivela, um movimento que se tornou a sua marca registada. Em 2001, estreou-se na equipa principal do Sporting, contribuindo para a conquista da Liga e Taça de Portugal em 2002. O talento de Quaresma chamou a atenção do Barcelona, que o contratou em 2003. No entanto, a sua passagem pelo clube catalão não foi bem sucedida. Problemas de adaptação e desentendimentos com o treinador Frank Rijkaard limitaram o seu tempo de jogo. Essa realidade levou ao seu regresso a Portugal, desta vez para o Futebol Clube do Porto, onde viveu alguns dos melhores momentos da sua carreira. Nos Dragões, Quaresma voltou a brilhar, ajudando o clube a conquistar 3 campeonatos nacionais, 2 taças de Portugal e 2 supertaças Cândido de Oliveira entre 2004 e 2008. Foi também no Futebol Clube do Porto que aperfeiçoou o seu estilo de jogo irreverente, tornando-se uma referência no futebol europeu. Em 2008, Quaresma mudou-se para o Inter Milão numa nova transferência que prometia muito, mas que acabou por não corresponder às expectativas. Tal como em Barcelona, a sua estadia em Itália foi marcada pela irregularidade e por dificuldades em manter-se na equipa titular, o que resultou numa saída para o Chelsea, onde teve uma breve passagem. Contudo, foi no Beşiktaş da Turquia que Quaresma encontrou estabilidade. Lá viveu duas fases distintas, primeiro entre 2010 e 2012 e depois de 2015 e 2019, depois de uma nova passagem pelos Dragões. Na Turquia foi adorado pelos adeptos e conquistou títulos, incluindo 2 campeonatos turcos, além de protagonizar momentos de magia em campo. Na seleção nacional, Quaresma foi parte importante da conquista do Campeonato da Europa de 2016, onde desempenhou um papel crucial, marcando o golo decisivo nos quartos de final contra a Croácia. Ao longo da sua carreira internacional, somou mais de 80 internacionalizações e destacou-se pela sua entrega e capacidade de desequilibrar com a sua técnica individual. Ricardo Quaresma foi ao longo da carreira um jogador que dividiu opiniões, mas não há dúvida que deixou uma marca profunda no futebol português e mundial, graças ao seu talento único e à capacidade de criar momentos de pura magia.
11: Desde muito novo, de miúdo, que eu tinha um problema que me metia muito os pés por dentro. E na altura tinha que ter dinheiro para andar nos médicos para me tratar. E esse dinheiro não havia. Então fui-me habituando, chutava sempre na bola, sempre com a parte fora do pé.
8: Olhamos agora nesta emissão para os craques mundiais. Apesar da sua ausência no campo, o legado destes jogadores continua a inspirar novas gerações que procuram também alcançar a mesma grandeza. É para ouvir também aqui na primeira Rádio Desporto os craques mundiais, com o Hugo Taveira.
9: Marco Van Basten é considerado um dos maiores avançados da história do futebol mundial, tanto pelo seu talento técnico como pela sua capacidade de marcar golos decisivos em momentos cruciais. Nascido a 31 de outubro de 1964, em Utrecht, nos Países Baixos, desde cedo demonstrou um talento inato para o futebol, seguindo os passos do pai, Joop Van Basten, que também jogara profissionalmente. O jovem Marco começou a jogar no clube local, o Utrecht, mas rapidamente atraiu a atenção do Ajax, um dos gigantes do futebol neerlandês, onde ingressou aos 16 anos. Foi no Ajax que Van Basten começou a destacar-se no cenário do futebol internacional. Fez a sua estreia na equipa principal em 1982, substituindo ninguém menos que o Johan Cruyff, uma das maiores lendas do clube. A transição não poderia ter sido melhor. Van Basten não só mostrou que estava à altura do desafio, como rapidamente se tornou o novo talismã da equipa. Na sua primeira temporada completa, em 1983-84, conquistou a sua primeira bota de ouro como o melhor marcador da Eredivisie, com 28 golos, um feito que repetiria várias vezes. A sua capacidade de finalização era extraordinária, combinando técnica refinada, inteligência tática e uma incrível habilidade acrobática que lhe permitia marcar golos de todos os ângulos e em todas as circunstâncias. Pelo Ajax, Van Basten conquistou 3 campeonatos neerlandeses, 3 taças dos Países Baixos e, em 1987, a Taça das Taças, onde marcou o único golo na final contra o Lokomotiv Leipzig, em Atenas. A sua carreira nos Países Baixos terminou com um impressionante registro de 128 golos em 133 jogos pelo clube de Amsterdão. Em 1987, Van Basten transferiu-se para o AC Milan, um dos maiores clubes da Europa, que já contava com outros dois dos maiores talentos neerlandeses, Ruud Gullit e Frank Rijkaard. Sob o comando do lendário treinador Arrigo Sacchi, o Milan formou uma das melhores equipas de todos os tempos, com Van Basten como o principal goleador. A sua chegada ao futebol italiano foi inicialmente marcada por dificuldades devido a uma grave lesão no tornozelo, mas após a recuperação, Van Basten mostrou porque era considerado um dos melhores da sua geração. Nos anos seguintes, ajudou o Milan a conquistar 2 títulos da Taça dos Campeões Europeus, em 1989 e 1990, além de 4 campeonatos italianos. Na final de 1989, Van Basten marcou 2 golos na vitória por 4-0 sobre o Steaua Bucareste, numa das exibições mais dominantes de uma equipa na história do futebol europeu. O avançado continuava a impressionar com a sua técnica, visão de jogo e, claro, com a sua capacidade de concretização. Um dos momentos mais memoráveis da sua carreira aconteceu ao serviço da seleção neerlandesa no Campeonato Europeu de 1988, na Alemanha. Van Basten foi o herói da competição, terminando como melhor marcador com 5 golos, incluindo o golo decisivo na final contra a União Soviética, um remate de primeira quase sem ângulo que é considerado um dos melhores golos da história das grandes competições. A sua exibição nesse torneio valeu-lhe a primeira das suas 3 bolas de ouro em 1988, 89 e 1992, reafirmando o seu estatuto como o melhor jogador do mundo naquela época. Infelizmente, a carreira de Van Basten foi encurtada devido a sucessivas lesões no tornozelo, culminando na sua reforma precoce aos 30 anos em 1995. O último jogo oficial aconteceu na final da Liga dos Campeões de 1993, onde o Milan foi derrotado pelo Marselha. Apesar das tentativas de recuperação, as lesões impediram de continuar a jogar ao mais alto nível, encerrando a carreira de um dos maiores talentos que o futebol já viu. Apesar de um percurso abreviado, Marco Van Basten deixou uma marca indelével no futebol mundial. A sua combinação de elegância, poder e precisão fizeram dele uma verdadeira gazela nos relvados. Tanto no Ajax como no Milan, Van Basten construiu um legado que perdura até hoje e os seus feitos pela seleção dos Países Baixos consolidaram o seu lugar na história. Mais tarde, após encerrar a carreira como jogador, ainda teve passagens como treinador, incluindo a seleção neerlandesa, mas será sempre lembrado pelos seus feitos dentro das quatro linhas.

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1: Preocupação, há uma preocupação maior em termos de objetivo maior ou macro, um grande alvo também são os jogadores, a rentabilização dos mesmos e para que possam render, para que possam ajudar e a posteriori também que possam procurar outros patamares.
2: Uma equipa como todas as equipas da primeira linha, estou sempre a batalhar aqui, não é batalhar, a reforçar aqui dentro que é uma liga muito competitiva, com equipas muito boas, bons jogadores, bons treinadores, bons staffs. O Alberto tem crescido muito, uma equipa jovem, bem orientada, tanto no campo como também em termos administrativos, e também com o ambiente, em termos de condições e de evolução de trabalho. Portanto, sabemos bem, uma equipa muito física, mas ao mesmo tempo também uma capacidade técnica muito alta.
3: It's a team that can press in different ways, sometimes with only one striker and a winger, sometimes with a number 9 and number 10.
0: 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Seguimos agora nesta emissão com os gigantes adormecidos.
4: O Stade de Reims, fundado em 1931, é um dos clubes mais emblemáticos da história do futebol francês. Durante as décadas de 1940 e 1950, a equipa dominou o cenário nacional e europeu, estabelecendo-se como uma potência que rivalizava com os maiores clubes do continente. Sob a liderança do carismático treinador Albert Batteux, o Reims viveu a sua era dourada, marcada por um futebol elegante e ofensivo e por um elenco que contava com alguns dos maiores talentos da história do futebol francês, como Raymond Kopa e Just Fontaine. A ascensão do Stade Reims começou após a Segunda Guerra Mundial, quando o clube conseguiu conquistar o seu primeiro título da Liga em 1949. Este foi o primeiro de 6 títulos que o clube arrecadaria nas décadas seguintes, consolidando a sua supremacia no futebol francês. Com um estilo de jogo fluido, apoiado com uma sólida organização tática, o Reims rapidamente se tornou uma força dominante. Durante os anos de ouro do clube, não foram apenas os títulos nacionais que se acumularam. A instituição foi também pioneira no cenário europeu, alcançando a final da primeira Taça dos Clubes Campeões Europeus, em 1956. Essa mesma final de 1956, jogada contra o poderoso Real Madrid, foi uma das mais emocionantes da história do futebol. O Stade Reims começou de forma brilhante, marcando 2 golos cedo, mas acabou por ser derrotado por 4-3 num jogo memorável. Apesar do desfecho, essa campanha europeia foi um marco para o clube e uma prova da sua qualidade no contexto internacional. Raymond Kopa, a estrela da equipa, destacou-se tanto que após essa final foi contratado pelo próprio Real Madrid, onde se tornaria um dos maiores ícones do futebol mundial. Sem Kopa, o Reims não desmoreceu e voltou a atingir a final da Taça dos Campeões em 1959, mas novamente o Real Madrid seria o carrasco, vencendo por 2-0. No entanto, essa era do Stade Reims não foi apenas marcada por derrotas nas finais europeias. A equipa conseguiu conquistar inúmeros títulos nacionais e estabelecer um estilo de jogo admirado em toda a Europa. O sistema ofensivo, baseado na criatividade e velocidade, era algo revolucionário para a época e muitos dos jogadores da equipa acabaram por brilhar também ao serviço de seleção francesa. Just Fontaine, por exemplo, tornou-se um dos maiores avançados da história do futebol, imortalizando-se ao marcar 13 golos no Mundial de 1958, um recorde que ainda hoje permanece. O sucesso do Stade Reims na década de 1950 deve-se em grande parte à visão de Albert Batteux, que conseguiu criar uma equipa altamente competitiva e atrativa. O clube era uma fábrica de talentos, fornecendo jogadores de classe mundial tanto para a seleção francesa como para os principais clubes europeus. Contudo, o declínio começou a fazer-se sentir no início dos anos 1960, à medida em que os principais jogadores se foram retirando ou transferindo para outras equipas. Sem a força das suas estrelas e com a crescente competição, o Stade Reims começou a perder a sua influência tanto no plano nacional como internacional. Nos anos 70, o clube já não conseguia competir ao mais alto nível e acabou por descer de divisão. A queda queda foade abrupta e o Stade Reims, que outrora dominara o futebol francês, passou por longos períodos de obscuridade, navegando entre as divisões inferiores do futebol gaulês. Mesmo assim, o legado da equipa imortal dos anos 50 e 60 nunca foi esquecido e o nome Stade Reims continuou a ser sinónimo de glória e história. Foi apenas no século XXI que o clube começou a reerguer-se. Depois de longos anos afastados da Ligue 1, o Stade Reims começou a primeira divisão do futebol francês em 2012, com uma nova geração de jogadores e a ambição de recuperar algum do prestígio perdido. Embora longe dos dias de glória das décadas de 50 e 60, o clube tem-se estabelecido como uma presença regular na Liga Francesa, procurando recuperar a sua identidade histórica e reconquistar o respeito que outrora tinha.
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6: A invencibilidade de algumas equipas em ligas nacionais ou europeias permanece como uma marca histórica, imortalizando os seus nomes nos livros do futebol. Está na altura de mais um grande feito histórico aqui na Golo FM.
4: A conquista do Mundial Sub-20 de 1991 pela seleção de Portugal é um dos momentos mais marcantes da história do futebol português. Este triunfo, ocorrido apenas 2 anos após a primeira vitória em 1989, solidificou o país como uma das grandes potências no futebol jovem a nível mundial. A competição foi realizada em Portugal entre os dias 14 e 30 de junho de 1991, o que aumentou ainda mais a responsabilidade e expectativa sobre a equipa portuguesa. Disputado em cidades como Lisboa, Porto e Braga, entre outras, o torneio reuniu as melhores seleções sub-20 mundiais. Portugal, já com o peso de ser o atual campeão, tinha no seu plantel jogadores talentosos que seriam determinantes para repetir o feito de 89. A campanha portuguesa no Mundial de Sub-20 começou com uma fase de grupos onde o país enfrentou equipas como a Argentina, a Coreia do Sul e a Irlanda do Norte. Portugal terminou esta fase no segundo lugar do grupo, que garantiu a passagem para a fase a eliminar. Desde logo, a solidez defensiva e a coesão do grupo de jogadores começaram a destacar-se como pilares fundamentais da equipa, que era orientada à altura por Carlos Queiroz. Nos quartos de final, Portugal enfrentou o México e conseguiu uma vitória convincente por 2-1, assegurando a passagem às semifinais. O desafio seguinte foi contra a Austrália, num jogo extremamente equilibrado e emocionante, que terminou com uma vitória de 1-0 para Portugal, graças a um golo decisivo do avançado Tony, levando assim os jovens portugueses à final do torneio. A grande final foi disputada a 30 de junho de 1991, no Estádio da Luz, em Lisboa, diante de uma enchente de adeptos que aguardavam ansiosamente por mais um título mundial. O adversário foi o Brasil, uma das potências tradicionais do futebol, o que aumentava o grau de dificuldade da partida. O jogo foi extremamente estático e disputado, terminando empatado 0-0 após o tempo regulamentar e o prolongamento. A decisão seguiu-se então para grandes penalidades, onde o guarda-redes português Sérgio Leite se destacou, defendendo 2 penaltis e ajudando Portugal a vencer por 4-2. Este momento ficou marcado na memória de todos os adeptos e Portugal sagrou-se bicampeão mundial de sub-20. Este torneio destacou-se não apenas pelo título, mas também pelo surgimento dos jogadores que viriam a ter carreiras notáveis no futebol profissional. Entre os nomes mais proeminentes da equipa estavam Jorge Costa, que viria a ser uma lenda no futebol do Porto, João Pinto, que brilhou no Benfica e Sporting, e Emílio Peixe, que foi eleito o melhor jogador do torneio, recebendo a bola de ouro da competição. A vitória no Mundial de Sub-20 de 1991 consolidou a reputação de Carlos Queiroz como um dos principais responsáveis pelo desenvolvimento das camadas jovens do futebol português. Este triunfo ajudou também a criar uma base sólida de jogadores que mais tarde formariam a espinha dorsal da seleção nacional principal. Portugal, com esta vitória, tornou-se apenas o 4º país a vencer 2 títulos consecutivos do Mundial de Sub-20, um título que até hoje continua a ser celebrado como um dos maiores êxitos da história do futebol português. Essa geração de ouro trouxe um novo fôlego para o futebol em Portugal e inspirou as futuras gerações, preparando o caminho para o sucesso que a seleção principal alcançaria nas décadas seguintes.
7: Através da marca de grande qualidade, após um 0-0 no final dos 90 minutos e do prolongamento, Portugal a revalidar o seu título de campeão do mundo. E está o capitão João Vieira Pinto e agora Carlos Queiroz também, que merece empenhar este troféu.
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9: São 5 da manhã e 1 minuto.
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11: Muito bem, entre Futebol Clube do Porto e Rio Ave no Estádio dos Arcos, em Vila de Conde, é a partida de maior destaque durante este dia de sábado, tendo em conta no desenrolar da segunda jornada da Primeira Liga. No Futebol Clube do Porto, este na primeira jornada venceu por 2-0 o Alverca, enquanto que na turma do Rio Ave acabou vergada com derrota por 1-0 nessa primeira jornada. Os dois conjuntos encontram-se nesta segunda jornada da Primeira Liga e na divisão é esta na partida. O técnico do Futebol Clube do Porto, Francesco Farioli, destacou as qualidades da formação vilacondense. É uma equipa que consegue pressionar-se de várias formas, por vezes com apenas um ponta de lança e um extremo, outras vezes com ponta de lança e um médio ofensivo, outras ocasiões um pouco como o que o Liverpool fazia com o Jurgen Klopp, fazia um 4-3-3 em alguns momentos de marcação individual. É sobretudo uma equipa que está a acionar na sua variabilidade e tem uma continuidade de trabalho muito forte nos jogadores com qualidade e, claro, nunca é fácil jogar em Vila de Conte. Será uma partida difícil em Vila de Conte. Francesco Farioli falou também sobre no atual momento, no estado de Rodrigo Mora, no Futebol Clube do Porto. Especificamente sobre o caso de Rodrigo, é um jogador muito profissional, um jovem que tem uma experiência realmente forte, com ombros largos para lidar com este tipo de
12: ruído.
11: Sabem que é um grande adepto do Futebol Clube do Porto. E acima de tudo, é um jogador do Futebol Clube do Porto. Então, nesta parte, não há dúvidas sobre como vamos usar em relação à contribuição que ele nos vai dar até no momento, para um jogador do Futebol Clube do Porto. É isso que pretende continuar a fazer. O duelo entre Rio Ave e Futebol Clube do Porto está aprazado para apenas 8:30 da noite deste sábado. Antes disso, temos embate entre Académico de Viseu e Santa Clara. Equipa do Académico de Viseu que empatou na primeira jornada, enquanto que na formação, que é adversário Santa Clara, acabou também por registar um empate nesse primeiro jogo do campeonato. Na divisão esta, na partida do lado da formação do Académico de Viseu, o técnico Bruno Pinheiro começou por enaltecer o regresso do futebol da Primeira Liga no estádio do Fontelo. Destaca também a dificuldade de defrontar a formação açoriana.
13: Um momento histórico e estamos todos muito entusiasmados com o facto de jogarmos na nossa casa e acreditamos que vamos ter uma moldura humana muito, muito bonita e temos a certeza que vai ser um Fontelo muito animado. E esperamos estar à altura do jogo e, se possível, ganhar os 3 pontos, que é esse o grande objetivo. Estamos à espera de um Santa Clara com qualidade com bola. Tem uma base de trabalho que já vem do ano passado, um treinador que já vem do ano passado. Na minha opinião, é uma equipa com qualidade técnica, portanto uma equipa com capacidade individual para ter a bola em todos os setores.
11: Está do lado do Santa Clara, Petit, na espera uma partida difícil na deslocação até Viseu.
14: Estamos preparados para um jogo difícil, numa casa difícil, com um ambiente que vai estar cheio, numa tarde que também vai estar, que dão 30 e tais graus para esse jogo, mas é para as duas equipas, mas queremos estar preparados e ir buscar os 3 pontos, respeitando sempre o adversário.
11: Entre Académico de Viseu e Santa Clara, aprazado para nas 6 da tarde deste sábado. Antes disso, às 15:30 da tarde, temos um embate entre Alverca e na formação do Clube Futebol de Estrela da Amadora. A equipa do Alverca, que acabou derrotada na primeira jornada por 2-0 diante do Futebol Clube Porto, tem pela frente a equipa do Estrela da Amadora, que na primeira jornada acabou também por empatar na divisão esta na partida. Do lado da formação do Alverca, o técnico Sérgio Ferreira espera sobretudo que na exigência da sua equipa técnica, na sua equipa, seja clara e evidente nesse duelo diante da formação da regular.
1: Há uma preocupação maior em termos de objetivo maior ou macro. Um grande alvo também são os jogadores, a rentabilização dos mesmos e para que possam render, para que possam ajudar e, a posteriori, também que possam procurar outros patamares. Aquilo que se faz espera de uma equipa com um potencial enorme, com uma equipa que está com muita ambição de voltar a fazer aquilo que fez e muito bem, mas também com a ambição de fazer coisas diferentes. em busca de uma nova versão, e é exatamente isso que assenta os nossos traços enquanto equipa técnica, enquanto ideia, enquanto estilo de jogo. Somos uma equipa técnica muito ambiciosa, ousada, arrojada e com muita exigência, ou seja, uma exigência que vem do jogo. Há uma lógica por trás de tudo, em que procuramos, ou seja, que haja uma intencionalidade para que os jogadores percebam porque é que têm que fazer as coisas, mas essa exigência está presente em tudo o que é dimensão.
11: Já do lado da formação do Estrela Pepa, não reconhece o valor da formação do Alverca.
2: Não altera nada, nem um milímetro, nem para cima, nem para baixo, nada, não altera nada. E porque o respeito, o foco, a motivação é igual, seja o Sporting, seja o Alverca, depois o Braga, neste caso, Nacional, sempre o jogo adiar. Portanto, isso, o nosso foco é 100%, é total, porque cada jogo vale o mesmo, vale 3 pontos, é uma maratona, é sempre um passo, é sempre um degrau para irmos em busca e na direção daquilo que pretendemos, portanto, não altera nada. Outra questão, sem dúvida, é uma equipa como todas as equipas da Primeira Liga. Eu já estou sempre a batalhar aqui, não é batalhar, é reforçar aqui dentro que é uma liga muito competitiva, com equipas muito boas, bons jogadores, bons treinadores, bons estados. O Alverca tem crescido muito, é uma equipa jovem, bem orientada tanto no campo como também em termos administrativos, aquilo que também vou ouvindo em termos de condições e de evolução de trabalho. Portanto, sabemos bem, uma equipa muito física, mas ao mesmo tempo também uma capacidade técnica muito alta.
11: Futebol Clube Alverca, Estrela da Amadora, às 3:30 da tarde. Académico de Viseu, Santa Clara, às 6 da tarde. E Rio Ave, Futebol Clube Porto, às 8:30 da noite. 3 partidas para a seguida. Par e passo com Colato na Gol FM durante este sábado. Uma jornada que prossegue no próximo domingo, com 4 duelos. Nacional de Estoril Praia, às 3:30 da tarde. Futebol Clube Arouca, na Moreirense, às 6 da tarde. E às 8:30 da noite, 2 partidas em simultâneo. Sporting Clube de Braga, Gil Vicente e Futebol Clube Famalicão Marítimo. O encerramento desta segunda jornada da Primeira Liga está aprazado para na próxima segunda-feira pelas 8:15 da noite, com Casa Pia na Benfica, na todas estas partidas com relato no YouTube da Gol FM num simultâneo na Rádio Jornal do Centro. O jogador Luís Suárez tem sido associado a um dos grandes clubes europeus. O Futebol Clube Barcelona colocou o avançado do Sporting na lista de alternativas para o ataque, caso não consiga concretizar a contratação de Julián Álvarez, segundo o jornalista especialista em transferências Fabrício Romano. No fundo, na possível contratação de Álvarez, deixa no futuro do craque do Sporting pendente. O argentino continua a ser a prioridade dos catalães, e o cenário em torno do avançado Atlético Madrid permanece particularmente complexo, com o clube madrileno resistir à saída. No Barcelona, perante a dificuldade em fechar o negócio, começou por equacionar outras soluções. Chabni Soares é um dos nomes que pode entrar em cena a partir da próxima semana. Ao que foi possível saber pela Gol FM, Chabni Soares não é, neste momento, a prioridade do Barça, nem a saída de Alvalade está em cima da mesa. De resto, e de acordo com informações recolhidas pela Gol FM, entretanto, não houve qualquer sondagem do Barcelona junto do Sporting. Até ver, o emblema leonino mantém a intenção de contar com um jogador para na temporada 2026-2027. Neste, nem mais um episódio num verão, que o Abnenco colombiano tem estado frequentemente no centro das atenções. Ainda antes do Mundial, o nome de Soares foi associado ao Fenerbahçe, numa história que ganhou dimensão depois de Hakan Safi, candidato à presidência do clube turco, ter assumido publicamente a intenção de contratar o avançado e alegado os contactos regulares com o jogador no regresso aos trabalhos do Sporting. Soares voltou a dar que falar por motivos diferentes, num episódio, num treino em que abandonou momentaneamente a sessão de trabalhos, antes de gerar também grande polémica, tendo em conta num desaguisado com o técnico do Sporting, Rui Borges. Rui Borges, porém, tratou de desvalorizar o sucedido e garantiu que não existiu qualquer caso de desentendimento entre treinadores e jogadores. Agora é o Barcelona que volta a colocar Soares no centro das conversas. O avançado de 28 anos tem contrato com o Sporting até 2030, com uma cláusula de rescisão de 80 milhões de euros, e continua a ser uma peça importante para Rui Borges, mas o interesse catalão acrescenta mais uma camada num verão particularmente agitado em torno dos jogadores. Não é segredo nenhum que o Benfica está no mercado por um defesa central, depois de Bels, do Southampton, e de Tolisso, do Chelsea. Há mais um nome a ser associado às Águias, segundo os neerlandeses, do Dagbland. Os encarnados sondaram o PSV Eindhoven, tendo em vista uma possível contratação de Ryan Flamingo, defesa central de 23 anos, de acordo com a mesma fonte. O tricampeão neerlandês está disposto a vender Flamingo por uma verba a rondar os 20 milhões de euros, com formação feita no Alkmaar City. O defesa central internacional jovem pelos Países Baixos. Abner rumou a Itália em 2020 para Abner representar a formação do Sassola, tendo sido utilizado na equipa de sub-19. Regressou aos Países Baixos em 2022-2023 pela parte Abner do Vitesse. Abner representou a equipa do Utrecht antes de chegar ao PSV de Eindhoven. Depois de 49 jogos na primeira época, na 2024-2025, Abner fez mais 42 na época seguinte, em 2025-2026, leva nesta temporada Abner 2 jogos e um golo pelo PSV em Dublin. À partida para na Escócia, Rui Costa, presidente do Benfica, explicou a demora na contratação do novo central, assumindo que, para já, o Benfica quer, de facto, fazer boas contratações e, para isso, é preciso tempo. O jogador Lucas Soares renovou o contrato com o Clube Desportivo Santa Clara até junho de 2029, cumprindo a quarta época nos açorianos. O lateral direito, de 28 anos, conseguiu um golo em 34 jogos na época passada, totalizando 5 assistências e um golo em 105 partidas. O brasileiro, com formação feita no Cruzeiro, também representou o Alverca, Vitória e Sport Clube, e ainda na Casa Pia, antes de reforçar a equipa do Santa Clara no ano de 2023. O guarda-redes Pedro Virgínia abandonou o sub-23 do Rio Ave e reforçou a equipa principal do São João de Verdes, que milita na Liga 3, no Guardião e irmão de João Virgínia, guarda-redes do Sporting, de 26 anos, sendo que na última época pelo Rio Ave, Pedro Virgínia fez 20 jogos. O São João de Verdes compete no grupo norte da Liga 3, resistente, num ponto após o empate com o Leça, segue-se recepção ao Faf neste domingo pelas 5 da tarde. O novo elemento do São João de Verdes fez formação no Arsenal e também no Futebol Clube do Porto. O Boa Vista viu o seu pedido de reabertura de atividade deferido pelo Tribunal, anunciou que o clube portuense, auxiliado nas últimas semanas pelo Movimento Salvar Boa Vista, na angariação da verba necessária para o reinício dos xadrezados. Esta decisão constitui uma notícia que recebem com grande satisfação e que representa um passo importante no caminho que o Boa Vista tem vindo a percorrer. A direção encontra-se já a trabalhar em articulação com a administradora de insolvência, com o objetivo de definir, com a maior brevidade possível, os procedimentos necessários na reabertura e às condições de funcionamento, deram a conhecer as Panteras em comunicado. A administradora da insolvência, Maria Clarice Barros, revelou no dia 15 de julho que o Boa Vista encerraria a atividade até ao fim desse mês, depois de ter falhado no depósito na conta da massa insolvente dos credores do clube da verba destinada nas despesas correntes de junho, estimadas em 48.580 euros, numa decisão que incidia em quase 1.500 atletas de 31 modalidades. A partir daí, o movimento salva Boa Vista angariou mais de 90 mil euros na tentativa de evitar o encerramento do clube, fundado em 1903 e detentor de 9 troféus nacionais no futebol de sénior masculino, apenas atrás de Benfica, Futebol Clube Porto e Sporting Clube de Portugal, tendo a direção achadrezada, apresentado num requerimento no tribunal para obter a validação da administradora judicial e poder reabrir assim as instalações do estádio do Bessa. De acordo com o despacho do Tribunal do Comércio de Vila Nova de Gaia, ao qual a Agência Lusa teve acesso, os xadrezados foram autorizados a recomeçar a atividade desde que nas suas despesas mensais, correntes, sejam asseguradas com regularidade até ao final da época 2026-2027. O Boa Vista, que deve ainda depositar até ao dia 8, no montante estimado para nas despesas de cada mês, comprovado até no dia 10, além de juntar-se a um relatório financeiro simplificado demonstrativo da angariação de donativos e receitas correntes. O incumprimento dessa condição com a consequente acumular de novas dívidas sobre a massa insolvente implica na cessação imediata da autorização concedida pelo Tribunal, ficando Maria Clarice Barros mandatada para proceder ao novo encerramento do estabelecimento sem necessidade de prévia audição da devedora ou de nova ordem judicial.
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18: Porque tem pelo na venta, isso também é bom, é o lado da irreverência da juventude. Saiu muito do cabedal dos jogadores, saiu muito dos nossos neurónios também.

0: A versatilidade é uma marca dos melhores, que podem jogar em várias posições e adaptar-se a diferentes sistemas de jogo. É o perfil do jogador que destacamos agora na primeira Rádio Desporto.
1: 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Erling Haaland destaca-se como um dos avançados mais dominantes do futebol atual, com uma combinação rara de potência física e uma habilidade impressionante para finalizar. Com 1,94m de altura, alia a sua imponente presença física à agilidade, algo incomum para jogadores com a sua estatura. A sua capacidade de explosão é um dos traços mais marcantes, fazendo dele uma ameaça constante em transições rápidas e jogadas de contra-ataque, onde utiliza a sua velocidade para desmarcar-se dos defensores com facilidade. Taticamente, Haaland é extremamente eficaz em explorar o espaço entre os centrais, utilizando a sua leitura de jogo para se posicionar de forma ideal na área. O seu movimento sem bola é inteligente e calculado, muitas vezes temporizando as suas corridas para evitar estarem fora de jogo, e surge também no momento exato para finalizar com uma precisão clínica. Seja com o pé direito, esquerdo ou de cabeça, Haaland revela uma versatilidade incomum, o que o torna um dos avançados mais completos da sua geração. No contexto de equipas que jogam em transição, o jogador norueguês é praticamente imparável devido à sua velocidade e força. Porém, mesmo em equipas que preferem manter a posse de bola e enfrentar blocos baixos, o norueguês consegue ser decisivo ao jogar como referência no ataque, segurando a bola e atraindo defesas, o que cria espaço para os seus colegas de equipa. Esta capacidade de se adaptar a diferentes estilos de jogo mostra uma maturidade tática que vai muito além da sua tenra idade. Além disso, o Haaland é também eficaz na pressão alta, utilizando a sua força física para pressionar os defesas adversários e forçar erros, algo que o torna útil não só nas ações ofensivas, mas também na recuperação da posse de bola. Apesar de ser mais conhecido pelos seus golos, a sua ética de trabalho e a intensidade em campo mostram que é um jogador que contribui em várias fases do jogo. Com uma taxa de finalização impressionante e uma mentalidade focada em marcar golos em cada oportunidade, Haaland já se afirmou como uma das principais referências do futebol moderno, sendo sem dúvida um dos avançados mais difíceis de ser neutralizado pelas defesas adversárias.
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0: Vamos lá olhar agora para mais um craque da Liga Portuguesa, aqui na primeira Rádio Desporto.
1: Ricardo José Vaz Alves Monteiro, mais conhecido como Tarantini, é uma figura emblemática do Rio Ave e um exemplo raro de longevidade e lealdade no futebol português. Nascido em 1983 em Gestaçou, Baião, Tarantini começou a carreira em clubes de divisões inferiores e só aos 24 anos chegou ao futebol profissional, quando assinou pelo Rio Ave em 2008. Desde então construiu uma ligação histórica com o clube Vila Condense, onde passou toda a carreira na primeira divisão, tornando-se capitão e referência dentro e fora de campo. Como médio de forte resistência e excelente leitura de jogo, Tarantini sempre se destacou pela entrega e inteligência tática. O seu espírito de liderança e profissionalismo rapidamente o tornaram um dos jogadores mais importantes da equipa. Ao longo dos anos, o médio contribuiu para alguns dos momentos mais memoráveis do Rio Ave, incluindo a histórica qualificação para a Liga Europa e a chegada à final da Taça de Portugal e da Taça da Liga em 2014. Esse ano foi especialmente marcante para o clube, que sob a liderança de Tarantini atingiu um nível de protagonismo inédito, enfrentando equipas europeias e levando o nome do Rio Ave a uma dimensão internacional. Além do desempenho dentro das quatro linhas, Tarantini sempre foi admirado pela sua visão de futuro e preocupação com a carreira pós-futebol. Com um mestrado em Educação Física e em Desporto, destacou-se pela sua postura consciente e exemplar, sendo uma voz ativa na sensibilização para a importância dos estudos entre os jogadores. Tarantini chegou mesmo a escrever um livro, A Minha Causa, onde partilhou reflexões sobre a vida desportiva e a necessidade de planear o futuro, inspirando colegas e jovens atletas a pensar além do futebol. Ao pendurar as chuteiras em 2021, Tarantini deixou um legado raro no futebol português. Com mais de 400 jogos pelo Rio Ave, é recordado não só pela sua entrega e dedicação em campo, mas também pelo impacto positivo que teve na cultura do clube e na vida dos colegas da profissão. O seu exemplo de compromisso, lealdade e inteligência fazem dele uma referência no desporto nacional, um atleta que valorizou a educação e a formação contínua, elevando o conceito de ser jogador profissional.
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0: Está na altura dos craques mundiais. Muitos destes ícones do futebol mantêm-se ligados ao desporto, seja como comentadores, treinadores ou embaixadores de clubes e marcas. Outros, inclusive, já não estão entre nós. Mas fazemos questão de os recordar aqui na primeira Rádio Desporto.
1: Ronaldo Luís Nazário de Lima, ou simplesmente Ronaldo, é amplamente considerado um dos maiores avançados da história do futebol. Nascido a 18 de setembro de 1976, no Rio de Janeiro, o brasileiro iniciou a sua carreira ainda adolescente, com apenas 16 anos, no Cruzeiro. As suas exibições espetaculares no clube mineiro logo chamaram a atenção do futebol mundial e, em 1994, após participar no Mundial dos Estados Unidos, embora sem atuar, foi contratado pelo PSV Eindhoven, dos Países Baixos. Lá, Ronaldo mostrou toda a sua capacidade de explosão e finalização, marcando 54 golos em 57 jogos ao longo de duas temporadas, uma média impressionante que o transformou numa das jovens promessas mais cobiçadas do futebol europeu. O seu talento levou-o rapidamente a um dos maiores clubes do continente, o Barcelona, onde jogou durante a temporada de 1996-97. No Barça, Ronaldo elevou o seu jogo a novos patamares, marcando 47 golos em 49 partidas e ajudando o clube a vencer a Taça das Taças da UEFA e a Taça do Rei. Foi durante este período que ganhou o apelido de fenómeno, graças à sua velocidade devastadora, poder físico e capacidade para driblar com uma facilidade espantosa. Ainda com apenas 20 anos, foi eleito pela primeira vez o melhor jogador do mundo pela FIFA, título que viria a conquistar noutras duas ocasiões. Em 1997, Ronaldo fez uma transferência recorde para o Inter de Milão, onde continuou a brilhar no início da sua carreira, ganhando a Taça UEFA em 1998. Contudo, foram também os anos em que a sua sorte começou a mudar em termos físicos. Durante o seu tempo no Inter, sofreu a primeira de várias lesões graves no joelho que o afastariam dos relvados por longos períodos. O seu regresso em 2002 foi nada menos do que milagroso. Após 2 anos de recuperação, Ronaldo voltou aos grandes palcos no Mundial de 2002, onde foi a estrela maior da seleção brasileira, conduzindo o Brasil à vitória com 8 golos, 2 dos quais na final contra a Alemanha. Esta conquista garantiu-lhe o 3º título de melhor jogador do mundo e marcou o seu renascimento como um dos melhores jogadores da sua geração. Após o Mundial, Ronaldo transferiu-se para o Real Madrid como parte dos famosos Galácticos, onde jogou de 2002 a 2007. Durante esse período, conquistou 2 campeonatos espanhóis e manteve o seu estatuto de um dos melhores avançados do mundo, marcando 104 golos em 177 jogos. O seu estilo de jogo, marcado por uma combinação única de velocidade, técnica e poder de finalização, continuava a encantar os adeptos, apesar das lesões persistentes que o limitaram ao longo da sua carreira. Em Madrid, Ronaldo formou uma parceria letal com estrelas como Zidane, Figo e Beckham, que consolidaram ainda mais o seu legado no futebol europeu. Já na reta final da sua carreira, em 2007, voltou à Itália, desta vez para jogar no AC Milan, rival direto do Inter. Embora o seu desempenho tenha sido afetado pelas constantes lesões, ainda mostrou flashes de brilhantismo, marcando 9 golos em 20 jogos. Porém, o seu tempo no Milan também foi marcado por mais uma grave lesão no joelho, que acelerou o fim da sua trajetória na Europa. Ronaldo decidiu então regressar ao Brasil, assinando pelo Corinthians em 2009. Surpreendentemente, teve uma passagem de grande sucesso pelo clube paulista, onde ajudou o Corinthians a conquistar o Campeonato Paulista e a Copa do Brasil em 2009, numa demonstração de que, mesmo longe do seu auge físico, o seu talento era inquestionável. No entanto, após mais alguns problemas físicos, decidiu terminar a sua carreira em 2011, aos 34 anos. Ronaldo deixa um legado incontestável como um dos maiores avançados da história do futebol. Os seus números são impressionantes, já que ao longo da carreira marcou mais de 400 golos em clubes e seleções e venceu 2 bolas de ouro em 1997 e 2002. O fenómeno sempre foi lembrado e terá revolucionado a posição de avançado, combinando uma capacidade física invulgar com uma técnica requintada e um instinto goleador incomparável. Ronaldo foi também um dos grandes responsáveis por popularizar o futebol brasileiro no exterior e inspirou gerações de jogadores pelo mundo. Mesmo com as inúmeras lesões que enfrentou, a sua resiliência e capacidade de se reinventar em momentos cruciais da carreira fazem dele uma lenda viva do desporto, sendo reconhecido tanto por adeptos quanto por críticos como um dos mais completos jogadores que o futebol já viu.
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7: Estamos preparados para um jogo difícil, numa casa difícil, com um ambiente que vai estar cheio, numa tarde que também vai estar, que dão 30 e 10 graus para esse jogo, mas é para as duas equipas, mas queremos estar preparados e ir buscar os 3 pontos, respeitando sempre o adversário.
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assumir-se como principal candidato à contratação do médio português, Sabna Eberl colocou um travão claro nas negociações e deixou perceber que os bávaros não estão dispostos a facilitar a saída do jogador. O diretor desportivo do Bayern de Munique confirmou que houve de facto contactos com o clube inglês, mas foi perentório quanto ao estado das atuais conversações, assumindo que o Aston Villa contactou precisamente a equipa do Bayern de Munique, mas não passou disso mesmo. O responsável do clube alemão explicou ainda que o Bayern de Munique não está numa posição nem que tenha de aceitar as condições apresentadas por outros clubes, nomeadamente o Sport Lisboa e Benfica, envolvido também numa possível transferência de João Palhinha. Eberl foi ainda mais direto quando questionado sobre a possibilidade de as partes chegarem a um entendimento, assumindo que para já não há hipótese de acordo. As declarações representam uma mudança significativa no cenário em torno de Palhinha. O internacional português de 31 anos tem poucas oportunidades no Bayern de Munique e continua na pontada à saída antes do final do mercado, mas o Aston Villa, que recentemente surgia como destino mais provável, já não parece estar em condições privilegiadas para negociar os jogadores. Abrindo-se assim a porta ao Sport Lisboa e Benfica, o Bayern de Munique, ao que tudo indica, mantém-se firme nas suas exigências e não pretende baixar a fasquia para facilitar a saída de médio. Na Palhinha, continua assim numa situação delicada, sabe que dificilmente terá um papel de protagonista em Munique, mas também vê numa das portas que pareciam abertas começar a fechar-se. E há num clube que continua atento toda nesta novela, precisamente o Sport Lisboa e Benfica, nas águias, acompanham a situação do antigo jogador e poderão voltar à carga caso o cenário da saída do Bayern de Munique se torne mais favorável. O presidente da FIFA, Gianni Infantino, tem recebido apoios e críticas nos últimos tempos, com 6 federações árabes de futebol manifestarem a total apoio e confiança em Infantino. Das 6 federações, 3 participaram no Mundial 2026. Infantino tem para já no apoio das federações de Qatar, Egito, Mauritânia, Líbano, assim como do Sudão e Marrocos, com o anfitrião do Mundial 2030 com Portugal e Espanha, sendo que 4 dos signatários integram o Conselho da FIFA. A confiança acabou reforçada por estas federações, na liderança de Infantino, e mesmo em relação ao compromisso contínuo com o desenvolvimento do futebol a nível mundial, destacando-se nos esforços do dirigente para expandir-se a oportunidades em todas as regiões e manifestando expectativa na continuação da cooperação para reforçar o papel do futebol árabe a nível global. As federações de Qatar e do Líbano, com este apoio assumido, demarcam-se da própria Confederação Asiática de Futebol, que em conjunto com a UEFA e a CONCACAF, na Confederação da América do Norte, América Central e Caraíbas, subscreveu uma carta aberta a denunciar uma importante quebra de confiança após o plano para vender privados participações dos mundiais. As confederações da América do Sul, CONMEBOL, da África, CAF, bem como países como Argentina, Bolívia, Equador ou Venezuela, continuam a apoiar Infantino. A Associação de Futebol da Irlanda retirou de resto o apoio na reeleição de Gianni Infantino na liderança da FIFA, juntando-se na vaga da oposição europeia provocada pela proposta de alienar privados sobre nações do Mundial. A dita na Federação alegou preocupações significativas sobre governança, transparência e falta de consultas significativas. Com esta posição, a Irlanda passa a integrar o lote de federações europeias que retiraram o apoio a Infantino, seguindo o exemplo de Inglaterra, Países Baixos, Finlândia, Noruega, Sérvia e Suécia. Infantino vai concorrer nas eleições da FIFA agendadas para no dia 18 de março de 2027. O sufrágio será decidido por maioria simples entre 210 federações membro com direito a voto, terminando a 18 de novembro no prazo para a apresentação de candidaturas ao cargo. O antigo guarda-redes Jimmy Rimmer, que conquistou a taça dos campeões europeus, faleceu aos 78 anos. Hoje, o jogador representa o clube como Aston Villa e o Manchester United, que já manifestaram o seu profundo pesar pela notícia. A carreira de Rimmer ficou marcada por 2 conquistas europeias. Em 1968, esteve no banco de suplentes quando o Manchester United venceu o Benfica na final da taça dos campeões europeus. Anos mais tarde, em 1982, foi titular na final com o Aston Villa. Venceu por uma bola a 0 contra o Bayern de Munique, embora tenha sido forçado a sair aos 9 minutos devido a uma lesão no pescoço, sendo substituído na altura por Spick. A sua importância no Aston Villa foi imensa. Rimmer foi titular em todos os jogos da campanha europeia em 1982, tal como o havia nascido na conquista do campeonato inglês na época desportiva 1980-81. Ao longo de 7 anos neste clube, entre 1977-84, somou 229 jogos na Liga. Rimmer representou também a formação do Swansea City e o Arsenal, clube pelo qual foi distinguido com o prémio de jogador da época desportiva 74-75. Na sua carreira, inclui ainda uma internacionalização pela seleção de Inglaterra num jogo amigável contra a Itália no ano de

0: 1976. Pelas modalidades, no jogador de João Rafael é o mais recente reforço do voleibol do Sporting. O internacional pelo Brasil já passou por emblemas com uma formação do Al Arabi, no Tours, no Zamalek, no Toronto, Al Hilal, no Kuwait, ainda na Al Ahly, acumulando experiências em Itália e França, além do Médio Oriente. Assume-se um jogador muito feliz por poder representar a formação do Sporting e, sobretudo, ajudar a equipa a alcançar os seus objetivos para nesta temporada. O brasileiro de 33 anos reforça assim o Sporting, que aponta na altura campeonato de voleibol, algo que escapa desde a década de 1990. Ainda por esta modalidade, os 17 clubes do voleibol português manifestaram a sua insatisfação devido aos custos de inscrição na Liga Masculina e Feminina de Voleibol para a época desportiva 2026-2027, que voltou a aumentar. A Federação Portuguesa de Voleibol determinou um aumento na rondar os 20%, informando as equipas quanto nos orçamentos para a época já estavam definidos. Fora na realidade de Futebol Clube Porto, Benfica, no Sporting, Sporting Clube de Braga e Vitória Sport Clube para outros emblemas. Este é um problema complexo, pois o custo da inscrição aumentou 40% desde 2024. Em todo o caso, nos 17 emblemas da Liga Masculina e Feminina trabalham em prol de uma posição conjunta, desagradados com o aumento descrito como exagerado e inflacionado pela Federação Portuguesa de Voleibol. Um dos problemas reside também na instalação obrigatória do sistema de videocheck na VAR, que implica um investimento de pelo menos 600 euros por cada jogo transmitido. Por isso, há emblemas que temem terminar na temporada com prejuízo. Depois desta posição conjunta dos clubes, a Federação Portuguesa de Voleibol garante que não recebeu qualquer comunicação, pelo que qualifica neste tema como um não assunto. Entretanto, os clubes pretendem reunir-se e pelo menos debater as matérias descritas junto da Federação. A fase regular da Liga Feminina e Masculina de Voleibol principia na 11 e 17 de outubro.
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8: O Notts County, fundado em 1862 em Nottingham, na Inglaterra, é amplamente reconhecido como o clube de futebol profissional mais antigo do mundo. A sua longevidade e o seu papel pioneiro fazem do Notts County uma verdadeira relíquia do desporto, com uma história cheia de curiosidades e momentos marcantes. Este clube foi uma das 12 equipas fundadoras da Football League em 1888, uma competição que ajudou a moldar o futebol inglês e internacional, e até hoje os seus adeptos orgulham-se do contributo histórico que o clube deu ao desporto. O Notts County joga no estádio Meadow Lane, localizado junto ao rio Trent, que é um dos mais antigos recintos da Inglaterra, com capacidade para cerca de 19 mil pessoas. O estádio é conhecido pela proximidade ao City Ground, casa do rival Nottingham Forest, com quem o Notts County mantém uma rivalidade amigável e peculiar. O derby de Nottingham, embora atualmente menos frequente devido às diferentes divisões em que as equipas jogam, permanece especial para os adeptos de ambas as equipas. Em várias ocasiões, os adeptos dos dois clubes têm até partilhado o mesmo estádio, fortalecendo uma relação única que raramente se vê em rivalidades locais. Uma das curiosidades mais marcantes sobre o Notts County é a sua ligação com a Juventus. Nos primórdios do clube italiano, em 1903, a equipa de Turim adotou as cores preto e branco do Notts como homenagem. Um jogador inglês inglês que tinha um amigo no clube italiano, enviou equipamentos listrados à Juventus, criando um elo que permanece até hoje. Em 2011, quando a Juve inaugurou o seu novo estádio, o Notts County foi convidado para o jogo especial contra a equipe italiana, simbolizando essa ligação histórica e rara entre clubes de países diferentes. Ao longo da sua história, o emblema experienciou altos e baixos, oscilando entre divisões e atravessando várias crises financeiras. Em 1894, o Notts County alcançou um dos seus maiores feitos ao vencer a FA Cup, derrotando o Bolton Wanderers por 4-1 e tornando-se a primeira equipa fora da primeira divisão a conquistar a famosa taça. No entanto, as décadas seguintes foram desafiantes, com o clube a descer às divisões inferiores, onde permaneceu por grande parte da sua existência. Em 2019, o Notts County enfrentou um dos momentos mais difíceis da sua história ao ser despromovido da Football League para a National League, já não profissional, o quinto escalão do futebol inglês pela primeira vez em 157 anos. No entanto, mesmo nos tempos mais sombrios, a lealdade dos seus adeptos manteve-se firme e ajudou a equipa a regressar a esse mesmo futebol profissional, ocupando atualmente um lugar na League 2, a quarta divisão do futebol inglês. Conhecidos pela sua dedicação, os adeptos do Notts County continuaram a apoiar o clube em massa, orgulhosos do seu estatuto de pioneiros do futebol e determinados em devolvê-lo às grandes conquistas. A paixão pelo Notts County transcende as suas vitórias e derrotas, com a sua base de adeptos a valorizar o peso histórico e o papel único do clube no futebol mundial. Hoje o Notts County continua a lutar para voltar ao topo, mas permanece, antes de tudo, uma verdadeira instituição do futebol.
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8: A conquista do Futebol Clube do Porto da Liga Europa em 2011 é uma das páginas mais gloriosas da história do clube e do futebol português. Sob o comando do jovem treinador André Villas-Boas, que na altura tinha apenas 33 anos, o Porto realizou uma temporada memorável, demonstrando um futebol ofensivo e dinâmico que culminou na vitória europeia. A campanha portista na competição foi marcada por um domínio claro, coroando uma equipa recheada de talento com jogadores como Radamel Falcão, Hulk, João Moutinho e Fernando, que se destacaram ao longo do torneio. A época de 2010-2011 começou com uma grande expectativa no Estádio do Dragão, após a nomeação de Villas-Boas, um antigo adjunto de José Mourinho, que assumiu o comando técnico pela primeira vez num grande clube. Desde cedo, o Futebol Clube do Porto mostrou a sua força, tanto a nível interno como nas competições europeias, e na Liga Europa os dragões foram implacáveis desde a fase de grupos até à final. No percurso até esse jogo decisivo, o Futebol Clube do Porto venceu equipas como o CSKA e o Spartak Moscovo, e de forma memorável o Villarreal nas meias finais, onde brilharam com uma vitória expressiva por 5-1 no Dragão, com 4 golos de Falcão. Radamel Falcão foi de facto a grande estrela da campanha, com o avançado colombiano a terminar como o melhor marcador da competição, estabelecendo um recorde de 17 golos numa só edição da Liga Europa. O seu faro goleador e capacidade de decisão em jogos grandes foram decisivos para o sucesso da equipa. Além de Falcão, o poder físico de Hulk, a qualidade técnica de João Moutinho no meio-campo e a solidez defensiva de jogadores como Rolando e Otamendi fizeram do Futebol Clube do Porto uma equipa temida em toda a Europa. A grande final da Liga Europa de 2011 foi um duelo totalmente português, realizado em Dublin, na República da Irlanda, a 18 de maio de 2011, frente ao Sporting de Braga, treinado por Domingos Paciência. O jogo foi tenso e equilibrado, com ambas as equipas a mostrar respeito mútuo e uma abordagem cautelosa. O Futebol Clube do Porto partia como favorito, é certo, mas o Braga, que também tinha feito uma campanha brilhante, estava determinado a surpreender. A final foi decidida com um único golo e, mais uma vez, Falcão foi o herói ao marcar de cabeça aos 44 minutos após um cruzamento perfeito do compatriota Guarín.
9: Guarín aproxima-se da grande área, dribling sobre Paulo César, cruzamento para Falcão, vai ser de cabeça, já está!
10: And Porto have won the UEFA Europa League.
8: Esse gol solitário foi suficiente para garantir o título aos Dragões, selando uma das conquistas mais importantes da história do clube. Com a vitória em Dublin, o Futebol Clube do Porto ergueu o seu segundo troféu da Liga Europa, depois de já ter vencido a competição em 2003, na altura denominada da UEFA, sob o comando de José Mourinho. Esta nova conquista de 2011 reafirmou a posição do clube como uma das grandes potências do futebol europeu. Além disso, Villas-Boas, que tinha conquistado um triplete com a Liga Portuguesa, Taça de Portugal e Liga Europa, tornou-se o treinador mais jovem jovem de sempre a vencer uma competição europeia de clubes, cimentando o seu nome na história. Ao longo da temporada, o Futebol Clube do Porto não se limitou a dominar na Europa. A equipa também brilhou no Campeonato Português, terminando a Primeira Liga de forma invicta, algo raro e impressionante. A equipa conquistou o título nacional com uma larga vantagem sobre os adversários, somando 84 pontos e um ataque avassalador que marcou 73 golos em 30 jogos. Para além do título de campeão nacional, os Dragões conquistaram também a Taça de Portugal, vencendo o Vitória Sport Clube por 6-2 na final, e a Supertaça Cândido de Oliveira, selando uma época absolutamente perfeita. A vitória na Liga Europa de 2011 foi a cereja no topo do bolo de uma das temporadas mais dominantes do Futebol Clube do Porto na sua história. André Villas-Boas consolidou o seu nome como um dos treinadores mais promissores da época, enquanto jogadores como Falcão e Hulk se tornaram alvos de grandes clubes europeus, dadas as suas prestações de classe mundial. Esta conquista reforçou a reputação do Futebol Clube do Porto como um clube de excelência na Europa, capaz de competir e vencer ao mais alto nível, não apenas no futebol português, mas também internacionalmente. A campanha de 2010-2011 é até hoje lembrada como uma das mais impressionantes da história do futebol moderno, tanto pela qualidade do futebol apresentado, como pela aura de invencibilidade que a equipa transmitiu ao longo de toda a temporada. Alguns anos mais tarde, quis o destino que André Villas-Boas regressasse à sua cadeira de sonho, não no papel de técnico, mas sim como presidente do Futebol Clube do Porto.
10: André Villas-Boas celebrates, but Falcao has been the star for Porto this season.
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12: O jogador ideal sabe equilibrar disciplina e criatividade, sendo imprevisível nos momentos decisivos. É para ouvir também todos os dias, aqui na Primeira Rádio Desporto, o perfil do jogador.
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8: Son Heung-min é um dos jogadores mais completos e versáteis da Premier League, conhecido pela sua capacidade de atuar em várias posições no ataque, embora se destaque principalmente como extremo esquerdo. Uma das características mais evidentes no seu jogo é a sua capacidade de finalizar com ambos os pés, tornando-o imprevisível para os defesas. Seja em jogadas rápidas de transição ou em ataques mais organizados, Son demonstra uma inteligência tática notável ao ler os espaços vazios e saber exatamente quando acelerar o jogo. Taticamente, é um mestre em aproveitar as costas da defesa adversária. A sua velocidade, aliada a um excelente timing nas corridas, permite-lhe quebrar linhas defensivas e criar oportunidades de golo de forma consistente. É particularmente eficaz em sistemas de contra-ataque, onde a sua aceleração e habilidade para finalizar em situações de um contra um são mortais. Além disso, o seu entendimento com colegas de ataque torna-o uma peça vital em jogadas combinadas e trocas rápidas de posição. O sul-coreano também é altamente eficaz na pressão sem bola, algo essencial em sistemas de jogo que privilegiam a pressão alta. Son não só pressiona as defesas com intensidade, mas também tem a capacidade para se reposicionar rapidamente para bloquear linhas de passe, demonstrando um excelente sentido de jogo defensivo e compromisso com o trabalho em equipa. Este aspecto tático é frequentemente subvalorizado, mas é crucial para manter a consistência defensiva do seu conjunto. Outro ponto forte do seu jogo é a movimentação inteligente ao cortar da ala para o centro. Não fica apenas à espera de cruzamentos, mas é muito proativo ao movimentar-se para zonas mais centrais, o que lhe permite ter uma posição privilegiada para rematar de longe ou até combinar com os médios ofensivos. O seu remate de média e longa distância é outra arma letal no seu arsenal, com capacidade de golos de fora da área que muitas vezes decidem jogos. Com uma qualidade técnica refinada, velocidade e inteligência tática, Son é um jogador que pode atuar em múltiplos sistemas e é extremamente difícil de anular. A sua versatilidade, quer como criador de jogo, quer como finalizador, faz dele um dos jogadores mais decisivos e completos no futebol mundial.
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7: E agora seguimos com os craques da Liga Portuguesa, neste produto 100% palavra.
8: Luizão, o ex-defesa central brasileiro, é uma lenda do Benfica com grande destaque pela sua passagem na Liga Portuguesa, onde se tornou um dos jogadores mais icónicos da história do clube. Ao longo de uma carreira marcada por consistência, liderança e inúmeras conquistas, Luizão acumulou mais de 500 jogos com a camisola do clube lisboeta, sendo um dos maiores capitães da história do futebol português. Nascido em Amparo, São Paulo, iniciou a sua trajetória no Juventude, clube da sua cidade natal. O seu talento defensivo rapidamente chamou a atenção de clubes maiores, levando-o a transferir-se para o Cruzeiro de Belo Horizonte em 2001, onde ganhou maior notoriedade no futebol brasileiro. As suas exibições na Raposa, especialmente na Copa Libertadores, chamaram a atenção de clubes europeus e foi o Benfica que o contratou em 2003. Ao chegar às Águias nesse mesmo ano, Luizão encontrou um clube sedento de conquistas após um período de domínio dos seus rivais. Desde o início, o brasileiro destacou-se pelo seu físico imponente, com 1,92m, e pelo seu forte sentido de posicionamento. A sua adaptação ao futebol europeu foi rápida e na temporada de 2004-2005, sob o comando de Giovanni Trapattoni, ajudou o Benfica a conquistar o tão desejado título de campeão nacional, quebrando um jejum de 11 anos sem conquistar o campeonato. Com o passar dos anos, Luizão foi se tornando o pilar da defesa benfiquista e uma referência no balneário. A sua liderança natural e capacidade de leitura de jogo fizeram dele o capitão de equipa durante várias épocas e a sua longevidade no clube é notável. Entre 2003 e 2018, Luizão venceu 6 campeonatos nacionais, 3 taças de Portugal e foi crucial na revalorização do Benfica no futebol europeu. Foi também uma peça importante nas campanhas europeias do Benfica, tendo ajudado o clube a chegar a 2 finais da Liga Europa, em 2013 e 2014, ambas perdidas de forma dramática para Chelsea e Sevilha, respectivamente. Embora os títulos internacionais não tenham vindo, a sua liderança nestas campanhas reforçou o seu estatuto de lenda no clube. Paralelamente, Luizão foi um jogador frequentemente convocado para a seleção brasileira, tendo representado o Brasil em várias competições importantes. O ponto alto da sua carreira internacional foi a conquista da Copa América em 2004 e da Taça das Confederações em 2005 e 2009, destacando-se sempre pelo seu papel defensivo sólido e pela sua capacidade de liderança no campo. A longevidade de Luizão no Benfica é um dos seus traços mais marcantes. Jogou durante 15 temporadas pelo clube, acumulando 538 jogos oficiais. Este número coloca-o entre os jogadores com mais partidas na história do Benfica e a sua regularidade foi fundamental para o domínio doméstico da equipa na década de 2010. Durante este período, o Benfica reconquistou a sua hegemonia no futebol português, com Luizão como a sua principal referência defensiva e de liderança. Além das conquistas nacionais, foi homenageado inúmeras vezes pelo Benfica e pelos seus adeptos, sendo reconhecido pelo seu compromisso, profissionalismo e amor à camisola. A sua figura imponente e o respeito que impunha dentro e fora de campo valeram-lhe o apelido de girafa, mas também o carinho eterno da sua massa associativa benfiquista. Luizão anunciou a sua retirada do futebol profissional em 2018, aos 37 anos, encerrando uma carreira de sucesso marcada pela sua lealdade ao Benfica e pelos seus feitos dentro de campo. Após a retirada, manteve-se ligado ao clube, assumindo funções diretivas e mantendo o seu contributo para o crescimento e evolução do Benfica, fora das quatro linhas. O legado de Luizão é inquestionável. Como um dos capitães mais icónicos da história do clube, foi fundamental no renascimento do Benfica como uma força dominante em Portugal e deixou uma marca indelével no futebol europeu. A sua longevidade, profissionalismo e liderança fazem dele uma referência não só para os adeptos dos encarnados, mas também para o futebol mundial.
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14: 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Preocupação, há uma preocupação maior em termos de objetivo maior ou macro. Um grande alvo também são os jogadores, a rentabilização dos mesmos e para que possam render, para que possam ajudar e a posteriori também que possam procurar outros patamares.
15: Uma equipa como todas as nossas equipas da primeira liga, estou sempre a batalhar aqui, não é batalhar, a reforçar aqui dentro que é uma liga muito competitiva, com equipas muito boas, bons jogadores, bons treinadores, bons staffs. O Alberto tem crescido muito, uma equipa jovem, bem orientada, tanto no campo como também em termos administrativos, aquilo que também vou ouvindo, em termos de condições e de evolução de trabalho. Portanto, sabemos bem, uma equipa muito física, mas ao mesmo tempo também uma capacidade técnica muito alta.
16: It's a team that can press in different ways, sometimes with only one striker and a winger, sometimes with a number 9 and number 10.
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7: seguimos agora nesta emissão com os craques mundiais.
8: Franz Beckenbauer, nascido em Munique a 11 de setembro de 1945, é uma lenda incontestável do futebol. A sua carreira, tanto a nível de clubes como internacional, fez dele um dos maiores jogadores da história. Começou a sua trajetória no Bayern de Munique, onde se destacou rapidamente pela sua elegância e habilidade. Beckenbauer fez a sua estreia na equipa principal do Bayern em 1964 e rapidamente se estabeleceu como uma figura central. Sob a sua liderança, o Bayern conquistou 3 títulos da Bundesliga em 69, 72 e 73 e 3 taças dos clubes campeões europeus em 1974, 75 e 76. A posição de líbero que Beckenbauer redefiniu permitiu-lhe não apenas atuar na defesa, mas também contribuir ofensivamente. A sua visão de jogo e a habilidade em avançar com bola mudaram a forma como a posição era jogada. Foi ainda premiado com o Ballon d'Or, ou o melhor jogador da Europa, em 1972 e 76, refletindo o seu impacto no futebol europeu. Na seleção da Alemanha Ocidental, Beckenbauer também deixou a sua marca. Foi o capitão de equipa que venceu o Campeonato do Mundo em 1974 e, na final realizada no Estádio Olímpico de Munique, a Alemanha Ocidental derrotou os Países Baixos por 2-1. O jogador alinhou com o ombro deslocado, demonstrando uma coragem e uma liderança notáveis que se tornaram lendárias. Além disso, foi fundamental na vitória no Euro de 1972, onde a Alemanha Ocidental derrotou a União Soviética na final. Após o sucesso no Bayern de Munique, Beckenbauer transferiu-se para o New York Cosmos em 1977. Lá continuou a influenciar o futebol, ajudando a promover o desporto nos Estados Unidos. Com sua presença, o Cosmos conquistou o campeonato em 1977 e 78 e a sua estadia acabou por ser crucial para popularizar o futebol no país, oferecendo uma nova visibilidade à modalidade. Após a sua aposentadoria como jogador, Beckenbauer continuou a deixar a sua marca como treinador. Em 1990, levou a seleção da Alemanha Ocidental à vitória no Campeonato do Mundo da Itália, tornando-se no único a ganhar o Mundial, tanto como jogador quanto como treinador. Sob a sua liderança, a Alemanha derrotou a Argentina por 1-0 na final, com um golo de penalti de Andreas Brehme. Beckenbauer também teve um papel significativo na administração do futebol. Em 2006, foi um dos principais organizadores do Campeonato do Mundo da Alemanha, ajudando a garantir o sucesso do torneio. A sua influência estendeu-se à administração da FIFA, onde contribuiu também para a formulação de políticas globais para o futebol. O legado de Franz Beckenbauer é marcado pela sua inovação tática, conquistas impressionantes e impacto duradouro no futebol. O Kaiser continua a ser uma referência para muitos, sendo para sempre lembrado como um dos maiores defesas e jogadores de todos os tempos.

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1: Vamos lá olhar agora para mais um gigante adormecido aqui na primeira rádio de desporto.
2: O FC Kaiserslautern é um dos clubes mais respeitados do futebol alemão, com uma história rica e momentos marcantes, tanto a nível nacional como europeu. Fundado em 1900, o clube é sediado na cidade com o mesmo nome, no estado da Renânia-Palatinado, e tem uma tradição profunda no futebol germânico, sendo especialmente conhecido pelos títulos conquistados e pela apaixonada base de adeptos. O Kaiserslautern ganhou destaque pela primeira vez nos anos de 1950, quando conquistou 4 títulos da Bundesliga num período de grande sucesso. O clube alcançou a sua primeira grande glória em 1951, com a conquista do campeonato alemão, e o sucesso continuou na década seguinte, com títulos em 53, 54 e 55, estabelecendo-se como um dos clubes mais dominantes da Alemanha Ocidental. O período mais notável da história recente do Kaiserslautern foi na década de 1990, quando a equipa alcançou uma série de feitos notáveis que deixaram uma marca indelével no futebol alemão. Sob o comando do treinador Otto Rehagel, o Kaiserslautern conquistou a Bundesliga em 91-92, apenas um ano após a promoção para a primeira divisão. Este feito é amplamente reconhecido como um dos maiores na história do futebol germânico, dado que o clube havia sido promovido da segunda divisão apenas uma temporada antes. O trabalho de Rehagel na promoção e subsequente conquista da Liga é amplamente celebrado como um exemplo notável de gestão e desenvolvimento da equipa. Em 1996, o Kaiserslautern continuou a brilhar ao vencer a Taça da Alemanha, completando uma dupla de títulos impressionante. O sucesso na Taça veio após uma vitória por 1-0 sobre o Borussia Mönchengladbach na final, consolidando o status do clube como uma força respeitada no futebol do país. Outro momento notável da história do clube foi a conquista da Supertaça da Alemanha em 1991, onde derrotaram o Hamburgo por 2-1. Além dos sucessos domésticos, o Kaiserslautern também fez algumas aparições notáveis nas competições europeias, com o clube a ter a oportunidade de competir na Taça dos Clubes Campeões Europeus e na Taça UEFA durante os anos 90, embora não tenha conseguido conquistar os principais troféus europeus. No entanto, a participação em tais competições foi um reconhecimento da qualidade da equipa e da sua capacidade de competir em nível internacional. Nos anos seguintes, o Kaiserslautern enfrentou desafios e períodos de declínio. A equipa teve dificuldades em manter a sua posição na Bundesliga e experimentou descidas à segunda divisão. A gestão do clube e a estabilidade financeira foram questões que afetaram o desempenho da equipa nas décadas seguintes, mas apesar destes desafios, o Kaiserslautern continuou a ser uma peça importante no futebol alemão e manteve uma base de adeptos apaixonados que apoiaram o clube durante os altos e baixos. Em termos de infraestruturas, o clube joga os seus jogos no Stadion der Betzenberg, conhecido por ser um dos estádios mais intimidantes da Alemanha devido ao ambiente vibrante e apaixonado. O estádio tem capacidade para cerca de 49 mil espectadores e é um dos locais mais icónicos do futebol germânico. O Kaiserslautern também é conhecido pela sua contribuição para o desenvolvimento de talentos no futebol alemão, já que o clube teve vários jogadores notáveis ao longo dos anos, incluindo Klaus Toppmöller, Rainer Bonhoff e mais recentemente Omar Gaber e Clemens Fritz. A história do Kaiserslautern é uma mistura de sucessos e desafios, marcada por uma grande época nos anos 90 e por uma reputação de ser um clube que sabe como competir no mais alto nível. O sucesso do emblema durante a era de Rehagel é particularmente memorável e o Kaiserslautern continua a ser, por isso, uma parte importante do panorama do futebol alemão, com uma base de adeptos leal e um legado de conquistas que define a sua rica história.
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5: O jogador Luís Suárez tem sido associado a um dos grandes clubes europeus, o Futebol Clube Barcelona, que colocou o avançado do Sporting na lista de alternativas para o ataque, caso não consiga concretizar a contratação de Julián Álvarez, segundo o jornalista especialista em transferências Fabrício Romano. No fundo, na possível contratação de Álvarez, deixa no futuro do craque do Sporting pendente. O argentino continua a ser a prioridade dos catalães, e o cenário em torno do avançado Atlético de Madrid permanece particularmente complexo, com o clube madrileno, que resistirá à saída no Barcelona, perante a dificuldade em fechar o negócio. Começou por equacionar outras soluções. Xabni Soares é um dos nomes que pode entrar em cena a partir da próxima semana. Ao que foi possível saber pela Gol FM, Xabni Soares não é, neste momento, a prioridade do Barça, nem a saída de Alvalade está em cima da mesa. De resto, e de acordo com informações recolhidas pela Gol FM, entretanto, não houve qualquer sondagem do Barcelona junto do Sporting. Até ver, o emblema leonino mantém a intenção de contar com um jogador para na temporada 2026-2027. Neste, nem mais um episódio num verão, nem com o colombiano. Tem estado frequentemente no centro das atenções, ainda antes do Mundial. O nome de Soares foi associado ao Fenerbahçe, numa história que ganhou dimensão depois de Hakan Safi, candidato à presidência do clube turco, ter assumido publicamente a intenção de contratar o avançado e alegado os contactos regulares com o jogador no regresso aos trabalhos do Sporting. Soares voltou a dar que falar por motivos diferentes, um episódio num treino em que abandonou momentaneamente a sessão de trabalhos, antes de gerar também grande polémica, tendo em conta um desaguisado com o técnico do Sporting, Rui Borges. Rui Borges, porém, tratou de desvalorizar o sucedido e garantiu que não existiu qualquer caso de desentendimento entre treinadores e jogadores. Agora é o Barcelona que volta a colocar Soares no centro das conversas. O avançado de 28 anos tem contrato com o Sporting até 2030, com uma cláusula de rescisão de 80 milhões de euros, e continua a ser uma peça importante para Rui Borges, mas o interesse catalão acrescenta mais uma camada num verão particularmente agitado em torno dos jogadores. Não é segredo nenhum que o Benfica está no mercado por um defesa central, depois de Bels, do Southampton e de Tolkien, do Chelsea. Há mais um nome a ser associado às águias, segundo os neerlandeses, do Dagland. Os encarnados sondaram o PSV Eindhoven, tendo em vista uma possível contratação de Ryan Flamingo, defesa central de 23 anos, de acordo com a mesma fonte. O tricampeão neerlandês está disposto a vender Flamingo por uma verba a rondar os 20 milhões de euros, com formação feita no Almere City. O defesa central internacional jovem pelos Países Baixos arrumou a Itália em 2020 para representar a formação do Sassuolo, tendo sido utilizado na equipa de sub-19. Regressou aos Países Baixos em 2022-2023 pela porta do Vitesse, ainda representou a equipa do Utrecht antes de chegar ao PSV Eindhoven. Depois de 49 jogos na primeira época, na 2024-2025, fez mais 42 na época seguinte, em 2025-2026, leva nesta temporada 2 jogos e 1 golo pelo PSV Eindhoven. A partida para na Escócia, Rui Costa, presidente do Benfica, explicou a demora na contratação do novo central, assumindo que, para já, o Benfica quer, de facto, fazer boas contratações e, para isso, é preciso tempo. O duelo entre Futebol Clube do Porto e Rio Ave no Estádio dos Arcos, em Vila de Conde, é a partida de maior destaque durante este dia de sábado, tendo em conta o desenrolar da segunda jornada da Primeira Liga. No Futebol Clube do Porto, este na primeira jornada venceu por 2-0 o Alverca, enquanto que na turma do Rio Ave acabou vergada com derrota por 1-0 nessa primeira jornada. Os dois conjuntos encontram-se nesta segunda jornada da Primeira Liga e na divisão é esta na partida. O técnico do Futebol Clube do Porto, Francisco Farioli, destacou as qualidades da formação vilacondense. É uma equipa que consegue pressionar-se de várias formas, por vezes com apenas um ponta de lança e um extremo, outras vezes com ponta de lança e um médio ofensivo, outras ocasiões um pouco como o Liverpool fazia com o Jurgen Klopp, fazia um 4-3-3 em alguns momentos de marcação individual. É sobretudo uma equipa que está a acionar na sua variabilidade e tem uma continuidade de trabalho muito forte nos jogadores com qualidade, e claro, nunca é fácil jogar em Vila de Conte. Será uma partida difícil em Vila de Conte. Francesco Farioli falou também sobre o atual momento e estado de Rodrigo Mora no Futebol Clube do Porto. Especificamente sobre o caso de Rodrigo, é um jogador muito profissional, um jovem que tem uma experiência realmente forte, com ombros largos para lidar com este tipo de ruído. Sabem que é um grande adepto do Futebol Clube do Porto. E acima de tudo, é um jogador do Futebol Clube do Porto. Então, nesta parte, não há dúvidas palavras sobre como vamos usar em relação à contribuição que ele nos vai dar até no momento num jogador do Futebol Clube do Porto. É isso que pretende continuar a fazer. Duelo entre Rio Ave no Futebol Clube do Porto está aprazado para nas 8:30 da noite deste sábado. Antes disso, temos embate entre Académico de Viseu e Santa Clara. Equipa do Académico de Viseu que empatou na primeira jornada, enquanto que na formação, que é adversário de Santa Clara, acabou também por registar um empate nesse primeiro jogo do campeonato. Na divisão esta, na partida do lado da formação do Académico de Viseu, o técnico Bruno Pinheiro começou por enaltecer o regresso do futebol da Primeira Liga ao estádio do Fontelo. Destaca também a dificuldade de defrontar a formação açoriana.
6: Um momento histórico e estamos todos muito entusiasmados com o facto de jogarmos na nossa casa e acreditamos que vamos ter uma moldura humana muito, muito bonita e temos a certeza que vai ser um Fontelo muito animado. E esperamos estar à altura do jogo e, se possível, ganhar os 3 pontos, que é esse o grande objetivo. Estamos à espera de um Santa Clara com qualidade com bola. Tem uma base de trabalho que já vem do ano passado, um treinador que já vem do ano passado. Na minha opinião, é uma equipa com qualidade técnica, portanto uma equipa com capacidade individual para ter a bola em todos os setores.
5: Está do lado do Santa Clara, Petit, na espera uma partida difícil na deslocação até Viseu.
7: Estamos preparados para um jogo difícil, numa casa difícil, com um ambiente que vai estar cheio, numa tarde que também vai estar, que dão 30 e tais graus para esse jogo, mas é para as duas equipas, mas queremos estar preparados e ir buscar os 3 pontos, respeitando sempre o adversário.
5: Duelo entre Académico de Viseu e Santa Clara, aprazado para nas 6 da tarde deste sábado. Antes disso, às 15:30 da tarde, temos embate entre Alverca e na formação do Clube de Futebol de Estrela da Amadora. A equipa do Alverca, que acabou derrotada na primeira jornada por 2-0 diante do Futebol Clube Porto, tem pela frente a equipa do Estrela da Amadora, que na primeira jornada acabou também por empatar na divisão esta na partida. Do lado da formação do Alverca, o técnico Sérgio Ferreira espera sobretudo que na exigência da sua equipa técnica não seja claro e evidente nesse duelo diante da formação da regular.
8: Preocupação, há uma preocupação maior em termos de objetivo maior ou macro. O grande alvo também são os jogadores, a rentabilização dos mesmos e para que possam render, para que possam ajudar e, a posteriori, também que possam procurar outros patamares. Aquilo que se espera é de uma equipa com um potencial enorme, com uma equipa que está com muita ambição de voltar a fazer aquilo que fez e muito bem, mas também com a ambição de fazer coisas diferentes em busca de uma nova versão, e é exatamente isso que assenta os nossos traços enquanto equipa técnica, enquanto ideia, enquanto estilo de jogo. Somos uma equipa técnica muito ambiciosa, ousada, arrojada e com muita, muita exigência. Ou seja, uma exigência que vem do jogo, há uma lógica por trás de tudo, em que procuramos, ou seja, que haja uma intencionalidade para que os jogadores percebam porque é que têm que fazer as coisas, mas essa exigência está presente em tudo o que é dimensão.
5: Já do lado da formação do Estrela Pepa, não reconhece o valor da formação do Alverca.
9: Não altera nada, nem um milímetro, nem para cima, nem para baixo, nada, não altera nada. E com respeito, o foco, a motivação é igual, seja o Sporting, seja o Alverca, depois o Braga, neste caso, Nacional, sendo jogo adiado. Portanto, isso, o nosso foco é 100%, é total, porque cada jogo vale o mesmo, vale 3 pontos, é uma maratona. É sempre um passo, é sempre um degrau para irmos em busca e na direção daquilo que pretendemos, portanto, não altera nada. Outra questão, sem dúvida, é uma equipa como todas as equipas da Primeira Liga. Eu já estou sempre a batalhar aqui, não é batalhar, é reforçar aqui dentro que é uma liga muito competitiva, com equipas muito boas, bons jogadores, bons treinadores, bons staffs. O Alverca tem crescido muito, é uma equipa jovem, bem orientada, tanto no campo como também em termos administrativos, aquilo que também vou ouvindo, em termos de condições e de evolução de trabalho. Portanto, sabemos bem, uma equipa muito física, mas ao mesmo tempo também uma capacidade técnica muito alta.
5: Futebol Clube Alverca, Estrela da Amadora, às 15h30. Académico de Viseu, Santa Clara, às 18h. E Rio Ave, Futebol Clube Porto, às 20h30. Três partidas para seguir a par e passo com relato na Gol FM durante este sábado. Uma jornada que prossegue no próximo domingo, com 4 duelos. Nacional de Estoril Praia, às 15h30. Futebol Clube Arouca, na Moreirense, às 18h. E às 20h30, duas partidas em simultâneo, Sporting Clube Braga, Gil Vicente e Futebol Clube Famalicão Marítimo. O encerramento desta segunda jornada da Primeira Liga está aprazado para na próxima segunda-feira, pelas 20h15 da noite, com Casa Pia na Benfica. Todas estas partidas com relato no YouTube da Gol FM, num simultâneo na Rádio Jornal do Centro. O jogador Lucas Soares renovou o contrato com o Clube Desportivo Santa Clara até junho de 2029, cumprindo a quarta época nos açorianos. O lateral direito, de 28 anos, conseguiu um golo em 34 jogos na época passada, totalizando 5 assistências e um golo em 105 partidas. O brasileiro, com formação feita no Cruzeiro, também representou o Alverca, na Vitória Sport Clube e ainda na Casa Pia, antes de reforçar a equipa do Santa Clara no ano de 2023.
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14: Pois, que eu ganho pouco, é isto. Eu não posso dizer mais nada, que eu ganho pouco e tenho pouco dinheiro para gastar em multas, portanto não vou dizer absolutamente mais nada, pontuamos mais uma vez. Estou frustrado, estou triste. Não posso dizer a palavra que estou. Portanto não vou dizer absolutamente mais nada, estou triste, porque são crianças a ver em casa, é mais do que aziado. Estou triste porque o jogo estava controlado. De repente parece que vem aqui alguma coisa por baixo do rabado e isto fica um bocado diferente. De repente parece que vem aqui alguma coisa por baixo do rabado e isto fica um bocado diferente.

0: futebol celebra não apenas a glória de quem venceu, mas também os percursos incríveis e inesquecíveis daqueles que desafiaram todas as lógicas e deixaram uma marca eterna. Está na altura de mais um feito histórico aqui na Gol FM.
1: A temporada de 2003-2004 do Arsenal ficará para sempre gravada na história do futebol inglês com uma campanha em que os Invincibles se tornaram imortais. Sob o comando de Arsène Wenger, o Arsenal protagonizou uma das mais impressionantes épocas da Premier League, terminando o campeonato de forma invicta, algo que não acontecia há mais de 100 anos no futebol inglês. Com um futebol vistoso, ofensivo e implacável, os Gunners conquistaram o título com 26 vitórias e 12 empates, somando um total de 90 pontos e inscrevendo os seus nomes nos anéis do desporto. A solidez defensiva foi um dos pilares desta equipa lendária. No centro da defesa, Sol Campbell e Colo Torre formaram uma dupla intransponível, protegendo a baliza defendida por Jens Lehmann. Nas laterais, Ashley Cole e Lauren acrescentavam equilíbrio e capacidade ofensiva, enquanto à frente da defesa, Patrick Vieira e Gilberto Silva impunham respeito e organizavam o jogo, formando uma barreira que permitia aos setores mais adiantados atuassem com liberdade. Do meio-campo para a frente, o talento abundava. A criatividade e a magia eram lideradas por Robert Pires e Freddy Ljungberg nas alas, que não só assistiam os avançados, como também contribuíam com golos importantes. No entanto, foi no ataque que o Arsenal mais se destacou. Thierry Henry, no auge da sua carreira, foi o grande símbolo desta equipa. O avançado francês marcou 30 golos na Premier League, combinando técnica, velocidade e frieza na finalização. Henry estava num plano à parte, sendo muitas vezes imparável e fazendo a diferença em momentos decisivos. Ao seu lado, Dennis Bergkamp, com a sua visão de jogo e inteligência tática, orquestrava as jogadas ofensivas, criando oportunidades com passos milimétricos. O Arsenal começou a época com uma clara declaração de intenções, vencendo os primeiros 4 jogos e mostrando desde cedo que seriam sérios candidatos ao título. Ao longo da temporada, os Gunners enfrentaram momentos de pressão, mas sempre encontraram soluções para evitar a derrota. A vitória por 5-3 contra o Middlesbrough ou a reviravolta em Stamford Bridge contra o Chelsea são exemplos de resiliência desta equipa, que nunca deixou que os adversários lhe tirassem o controle da campanha. Um dos momentos mais marcantes da temporada foi o empate a 0-0 contra o Manchester United em Old Trafford, num jogo que ficou conhecido como a Batalha do Teatro dos Sonhos. Foi um encontro intenso, onde o Arsenal lutou com unhas e dentes para manter a invencibilidade e Jens Lehmann, com defesas cruciais, em conjunto com o Sol Campbell, com a sua consistência, foram fundamentais para garantir o empate. Outro marco da campanha foi a vitória por 2-1 sobre o Liverpool, em Anfield, numa demonstração de força contra um dos rivais mais perigosos. O título da Premier League foi garantido a 4 jornadas do fim, com um empate a 2 contra o Tottenham em White Hart Lane. Não poderia haver cenário mais dramático para os Gunners do que conquistar o título no terreno do seu maior rival, já que o Arsenal tinha demonstrado a superioridade ao longo da época, mas esse jogo selou o destino de uma campanha histórica. A temporada terminou a 15 de maio de 2004 com uma vitória por 2-1 sobre o Leicester no Highbury. Foi o desfecho perfeito para uma época perfeita, com os Gunners celebrando a sua invencibilidade frente aos seus adeptos. Este feito tornou o Arsenal apenas a 2ª equipa na história do futebol inglês a conquistar o título sem qualquer derrota, repetindo o feito do Preston North End em 1888-1889. A equipa de 2003-2004 do Arsenal, apelidada de Invincibles, é considerada uma das melhores formações de sempre no futebol mundial. O equilíbrio entre defesa e ataque, a qualidade técnica dos seus jogadores e a mentalidade vencedora foram fatores determinantes para o sucesso. Arsène Wenger, com a sua visão estratégica, transformou o Arsenal numa máquina invencível que não só dominava os adversários, como também encantava os adeptos com o seu estilo de jogo fluido e ofensivo. No final da temporada, o Arsenal não conseguiu repetir o sucesso nas competições europeias, tendo sido eliminado na fase dos quartos de final da Liga dos Campeões pelo Chelsea. Ainda assim, a campanha histórica doméstica continua a ser o grande legado desta equipa, elevando o clube londrino a um novo patamar de reconhecimento internacional.
0: 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E seguimos agora nesta emissão com o perfil do jogador.
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1: Victor Gyökeres, nascido a 24 de agosto de 1998 em Jönköping, Suécia, é um avançado reconhecido pela sua capacidade de finalização e mobilidade. Começou a sua carreira profissional precisamente no Jokompin Sodra, em 2015, e após se transferir para o Brighton, em 2016, teve várias experiências de empréstimo, incluindo passagens pelo Cardiff City e pelo St. Pauli. Em 2020, Gyökeres assinou pelo Coventry City, onde se destacou pela sua capacidade de marcar golos. Na temporada de 2021-2022, foi um dos artilheiros do Championship, ajudando o Coventry a alcançar os playoffs de promoção à Premier League. A sua excelente forma continuou na temporada seguinte, solidificando a sua reputação no futebol inglês. Em agosto de 2023, Gyökeres transferiu-se para o Sporting, onde teve um impacto imediato. Na sua primeira temporada com os Leões, destacou-se pela sua contribuição ofensiva, marcando golos importantes e ajudando a equipa a competir nas principais competições nacionais e europeias. A sua capacidade de finalização e a sua presença em campo foram cruciais para as ambições do Sporting, que venceu a Liga Portuguesa e fez uma boa campanha nas competições europeias.
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0: Agora nesta emissão seguimos com os craques da Liga Portuguesa, aqueles que mais se destacaram. O talento desses craques imortalizou-os, mas a vida pós-carreira nem sempre é fácil e alguns enfrentam também desafios em manter a mesma relevância. É para ouvirmos também aqui nestas emissões da Primeira Rádio Desporto esses craques que mais se destacaram na Liga Portuguesa.
1: Rui Barros, nascido em Lordelo, Paredes, em 1965, é uma das figuras mais queridas e emblemáticas do futebol português, conhecido pelo seu talento e pela impressionante agilidade, apesar da baixa estatura de 1,59m, que lhe valeu o apelido de Formiga Atómica. Começou a carreira no Paços de Ferreira e no Covilhã, mas foi no Futebol Clube do Porto que encontrou o seu grande impulso. Chegou ao clube em 1987, depois de ter impressionado com a sua técnica e velocidade em campo. Em pouco tempo conquistou a confiança de Tomislav Ivic e destacou-se como um dos motores do meio-campo portista. A temporada de estreia de Rui Barros nos Dragões foi notável. Em 1987-88, o médio ofensivo marcou 12 golos no campeonato e rapidamente chamou a atenção de clubes internacionais. O seu estilo de jogo enérgico e incansável tornou-o indispensável na equipa e o seu impacto foi tão forte que no final da época assinou com a Juventus. Em Turim, Rui Barros conquistou de imediato o coração dos adeptos italianos. Logo na primeira temporada, ajudou a equipa a vencer a Taça de Itália e a Taça UEFA em 1990, marcando golos decisivos e mostrando uma capacidade única de romper defesas adversárias. Depois da passagem pela Juve, o médio continuou a sua carreira em clubes de topo, incluindo o Mónaco e o Olympique de Marselha. Apesar de não possuir a estatura física de muitos dos seus adversários, Rui Barros compensava com uma técnica apurada e uma leitura de jogo excepcional. Em França, continuou a mostrar o seu valor, mantendo a sua posição de destaque e reafirmando-se como um dos jogadores portugueses mais talentosos da sua geração. Em 1994, regressou ao Futebol Clube do Porto, onde contribuiu para o domínio do clube no cenário nacional, ajudando a equipa a conquistar múltiplos títulos, incluindo campeonatos e taças. Ao longo da sua carreira, Rui Barros representou Portugal com orgulho e dedicação, sendo chamado à seleção nacional em várias ocasiões, onde deixou a sua marca com exibições cheias de garra e técnica. Após pendurar as chuteiras, permaneceu ligado ao seu Futebol Clube do Porto, assumindo papéis de treinador adjunto e interino, sempre com o espírito de lealdade ao clube que marcou a sua vida. Hoje, Rui Barros é lembrado como um dos jogadores mais icónicos e queridos dos Dragões, símbolo de determinação e talento cuja carreira inspirou e continua a inspirar gerações de adeptos e jovens jogadores.
4: É o seu primeiro golo, do Sporting do Porto, Rui Barros, continua a sete gol e atirou, é golo! Do Porto, 4 minutos e 3 segundos de jogo.
5: Como era muito rápido, pronto, há um lance logo a 5 minutos de jogo, em que corri quase meio campo, saí guarda-redes, consegui driblar, depois aparece uma defesa, quase caí naquele lance, mas pronto, consegui fazer o gol, foi importante para mim, principalmente para o clube.
6: Barros, i pallonetti sono la sua specialità. Ma come fa, come si muove la gamba di Barros nel pallonetto? Me la fa vedere, com'è il movimento?
7: No, tanto dipende da fare così, come di lato è la stessa.
6: Nel gol come l'ha messa?
7: Il gol foi di piatto che ha fatto il pallonetto.
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9: It's a team that can press in different ways, sometimes with only one striker and a winger, sometimes with a number 9 and a number 10.
10: Um momento histórico e estamos todos muito entusiasmados com o facto de jogarmos na nossa casa e acreditamos que vamos ter uma moldura humana muito, muito bonita e temos a certeza que vai ser um Fontelo muito animado. E esperamos estar à altura do jogo e, se possível, ganhar os 3 pontos, que é esse o grande objetivo.
11: Estamos preparados para um jogo difícil, numa casa difícil, com um ambiente que vai estar cheio, numa tarde que também vai estar, que dão 30 e 10 graus para esse jogo, mas é para as duas equipas, mas queremos estar preparados e ir buscar os 3 pontos, respeitando sempre o adversário.
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0: E seguimos agora nesta emissão com mais um craque mundial.
1: Andriy Shevchenko, ou simplesmente Sheva, é uma das maiores lendas do futebol mundial. Nascido a 29 de setembro de 1976 em Dvirkishnia, na Ucrânia, Shevchenko destacou-se desde cedo como um talento raro. Iniciou a sua carreira no Dinamo de Kiev, onde rapidamente impressionou pelo seu poderio físico, velocidade e capacidade de finalização, características que o tornariam um dos melhores avançados da sua geração. Foi sob a orientação do lendário treinador Valery Lobanovsky que Shevchenko desenvolveu a sua técnica apurada e instinto de matador. Nos anos 90, o Dinamo de Kiev era uma das principais potências do futebol da Europa de Leste e Shevchenko desempenhou um papel fundamental na equipa, ajudando-a a dominar o campeonato ucraniano e a ter presenças marcantes nas competições europeias. Na Liga dos Campeões de 1997-98, Sheva ganhou projeção internacional ao marcar um hat-trick frente ao Barcelona no Camp Nou, numa vitória por 4-0 que espantou o mundo do futebol. Esta exibição cativou os olhares dos grandes clubes europeus, mas foi o AC Milan que garantiria a sua contratação em 1999. A chegada de Shevchenko a Milão foi um dos momentos mais decisivos da sua carreira. Logo na sua primeira época, o avançado ucraniano mostrou ao mundo a sua capacidade letal, tornando-se o melhor marcador da Série A, com 24 golos. Shevchenko formou uma parceria ofensiva impressionante com nomes como Rui Costa e Kaká, ajudando o AC Milan a reconquistar o estatuto de potência europeia. Com a camisola rossonera, conquistou a Liga dos Campeões em 2003, quando o Milan venceu a Juventus na final, nas grandes penalidades. Shevchenko marcou o penalti decisivo e levou o clube de volta ao topo do futebol europeu. Entre os títulos que conquistou no Milan, destacam-se ainda um Scudetto em 2004, uma Supertaça italiana e uma Supertaça europeia. No entanto, foi o seu desempenho individual que marcou uma era no futebol europeu. Em 2004, Shevchenko venceu a tão cobiçada Bola de Ouro, sendo coroado o melhor jogador da Europa, um feito que colocou definitivamente o seu nome entre os grandes do futebol. Ao longo das suas 7 temporadas nos rossoneri, Shevchenko marcou 175 golos em 322 jogos, tornando-se o segundo melhor marcador da história do clube, apenas atrás do sueco Gunnar Nordahl. Em 2006, Shevchenko trocou o Milan pelo Chelsea, numa das transferências mais caras da história do futebol à época. No entanto, a sua passagem por Londres foi marcada por lesões e dificuldades de adaptação ao estilo de jogo mais físico e intenso da Premier League, e apesar de momentos de brilho, Shevchenko nunca conseguiu replicar o sucesso que tivera em Itália e após 2 temporadas regressou ao Milan por empréstimo, mas os anos dourados já estavam para trás. Eventualmente voltou ao Dinamo de Kiev, onde jogou até ao final da sua carreira em 2012, fechando o ciclo no clube que o viu nascer para o futebol. A nível de seleções, Shevchenko foi a grande figura da Ucrânia durante quase 2 décadas. O ponto alto da sua carreira internacional foi a qualificação da Ucrânia para o Mundial de 2006, a primeira vez que o país conseguiu tal feito desde a sua independência. Shevchenko, como capitão e líder, conduziu a equipa até aos quartos de final da competição, onde foram eliminados pela Itália. A sua contribuição para o futebol ucraniano vai muito além dos golos que marcou. Sheva continua a ser um símbolo nacional, sendo visto como o embaixador do futebol ucraniano no mundo. Após pendurar as botas, Shevchenko seguiu uma carreira como treinador, tendo assumido o comando da seleção ucraniana em 2016. Sob a sua liderança, a Ucrânia alcançou um feito notável no Euro 2020, chegando pela primeira vez aos quartos de final do torneio. Shevchenko provou que a sua visão de jogo não se limitava a ser um dos melhores avançados de sempre, mas também um estratega competente fora das quatro linhas. Com uma carreira recheada de títulos, golos e momentos históricos, Andriy Shevchenko é sem dúvida um dos jogadores mais icónicos do futebol mundial. O seu legado no AC Milan e na seleção ucraniana permanecerá por muito tempo e o seu nome estará sempre associado à excelência, classe e capacidade de superação, tanto dentro como fora dos relvados.

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1: São 6 da manhã e 28 minutos. 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
2: Manuel Mendonça deixa no Sporting Clube de Portugal, mas jogará na Liga com a camisola do Moreirense. No Futebol Clube, o acordo está assim fechado. No avançado 21 anos, segue em definitivo para Moreira de Conde.

0: O Futebol Clube do Porto escutou os bilhetes a que tinha na sua disposição para na deslocação ao reduto do Rio Ave, em jogo a contar para na segunda jornada da Primeira Liga. Nos Dragões anunciaram que os bilhetes disponíveis para nos adeptos azuis e brancos terminaram e assim está confirmado um forte apoio no Estádio dos Arcos neste sábado pelas 8:30 da noite. Os portistas venceram por 3-0 com golos de Pablo Rosário na SAMU e Gabri Veiga na equipa do Rio Ave na época na passada. Ainda dentro do tema do Futebol Clube do Porto, na equipa de azul e branca concluiu a preparação para a deslocação até ao Estádio dos Arcos, em Vila de Conde, onde defronta no Rio Ave, precisamente nesta segunda jornada, e com o jogador Alberto Costa mais perto da recuperação. O jogador deu um sinal positivo em frente na recuperação e já realizou treino integrado condicionado ao todo, na 7 nomes no boletim clínico dos Dragões. Cláudio Ramos, em tratamento e treino condicionado. Alan Varela, em tratamento e ginásio. Na Vasco Souza, em treino condicionado. André Miranda, em treino condicionado. Na Oscar Pietuszewski, em tratamento. André Silva, em tratamento e ginásio, e Samu, em treino condicionado, foram as baixas do último treino. Na Farioli, voltou a chamar os avançados Tiago Andrade, Duarte Cunha, Eduardo Ferreira, Nianque, todos da equipa Pepna, para treinarem com o plantel principal antes mesmo desse embate diante do Rio Ave. O treinador Ruben Amorim tem registado uma pré-temporada de muito trabalho, mas ainda sem vitórias na equipa do AC Milan. O técnico português tem que montar o plantel à sua imagem e recebeu o reforço mais caro da história do clube no internacional português Gonçalo Ramos, que se mudou para a Itália por 75 milhões de euros. E o defesa central Mário Naguila, por 30 milhões, são até agora nas contratações mais sonantes e mais dispendiosas. No entanto, na porta das saídas também está aberta, com Christophe Nkunku. Na lista de dispensáveis, Amorim decidiu que o francês não terá num papel importante, nem entrou no mercado para poder ser vendido. O francês custou 37 milhões de euros no verão passado, mas já tem guia de marcha. Tomori, David Nadugo e ainda Yusuf Fofané são os outros nomes nesta lista que custaram juntos, acima dos 50 milhões de euros. De resto, Pervis Stupiné, Filipe Terrassiano e ainda Santiago Jiménez têm o seu futuro incerto. As conclusões de Mourinho foram comunicadas numa reunião com o Cardinal e elementos da administração da equipa do AC Milan. Fábio Baldé deixou o Hamburgo e rumou ao Estrasburgo, preparando-se assim para trabalhar com o treinador Hugo Oliveira. Nascido em Hamburgo em julho de 2025, o extremo fez formação no clube natal e despontou na equipa principal nas últimas duas épocas, em 2025-2026. O avançado fez um gol e uma assistência em 17 jogos. Internacional de sub-20 por Portugal, Fábio Baldé, de 21 anos, convenceu o Estrasburgo a investir 7 milhões de euros e assinou até junho de 2031. Além de Hugo Oliveira, Fábio Baldé vai trabalhar com outro compatriota, no médio Diogo Sousa, o reforço mais caro da história do Estrasburgo, depois deixou o Vitória Sport Clube a troco de 11 milhões de euros. Dusan Vlahovic é oficialmente reforço do Beşiktaş. O jogador junta-se à formação da Turquia como jogador livre depois de 4 épocas e meia da Juventus. O avançado de 26 anos que assinou um contrato válido até junho de 2029 vai receber 7 milhões e meio de euros por temporada, confirmou o Beşiktaş em comunicado. O internacional de Sérvio, após despontar no Partizan de Belgrado da Sérvia, rumou na Fiorentina em 2017. 3 épocas e meia depois, reforçou a Juventus na temporada passada, marcou 10 golos e fez 2 assistências em 23 jogos. O Grêmio anunciou a contratação de Danilo Barbosa, no médio brasileiro, assinou um contrato válido até 2028. Na última temporada, o jogador representou a formação do Al Ula, na equipa treinada por José Peseiro, na Arábia Saudita, e registrou a marca de 5 golos e 2 assistências em 35 jogos. O Grêmio voltará a trabalhar com o treinador português, desta vez Luís Castro, que é o timoneiro da equipa gaúcha. Recordar que o médio de 30 anos conta com passagens pelo futebol português ao serviço do Sporting Clube de Braga e na Sporting Lisboa e Benfica, onde conquistou um campeonato nacional, uma taça de Portugal, isto a título de empréstimo pelos minhotos. Ao longo da carreira, o jogador vestiu também as cores de Valência, em Espanha, Standard de Liège, na Bélgica, na Nice, na França, ainda Vasco e Botafogo, no Brasil. O Rosário Central e o Corinthians empataram sem golos na primeira mão dos oitavos de final da Taça Libertadores num encontro que contou com Angel Di Maria como totalista nos anfitriões e Hugo Sousa, ex-jogador do Desportivo de Chaves, na baliza do Timão. A madrugada ficou marcada por insultos racistas dirigidos pelos adeptos do Rosário, Hugo Sousa, o que levou o árbitro a interromper a partida aos 66 minutos. Nesse momento, Di Maria dirigiu-se aos adeptos e serenou os ânimos. No rescaldo ao nulo na Argentina, Hugo Sousa explicou o sucedido, destacando que existem comportamentos que têm de ser eliminados definitivamente do futebol. A segunda mão está agendada para na madrugada de sexta-feira, no Brasil, com o vencedor da eliminatória de defrontar os Estudiantes, Universidade Católica, que empataram sem golos nos quartos de final.
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5: E agora seguimos com os gigantes adormecidos neste produto 100% palavra.
6: O Saint-Étienne, também conhecido como Le Vert, é uma das equipas mais lendárias do futebol francês. Fundado em 1919, o clube construiu uma história notável, especialmente nas décadas de 60 e 70, quando se tornou a principal potência do futebol em França. Com um total de 10 títulos da Ligue 1, o Saint-Étienne deteve o recorde de campeonatos durante várias décadas, uma marca que sublinha a sua importância no cenário desportivo nacional e que ainda assim foi perdida para o PSG, que agora soma 12. O caminho para a glória começou a ser traçado nos anos 50, mas foi na década de 60 que o clube realmente se afirmou como uma força dominante. Liderado por figuras icónicas como Aimé Jacquet e Robert Herbin, o Saint-Étienne conquistou 4 títulos da Ligue 1 entre 1964 e 1970, além de várias taças de França. Nos anos 70, já sob o comando de Robert Herbin, que assumiu o cargo de treinador após brilhar como jogador, o clube solidificou a sua hegemonia com mais de 5 campeonatos até 1976. A época de ouro do Saint-Étienne culminou nesse mesmo ano, quando a equipa chegou à final da Taça dos Clubes Campeões Europeus. Numa campanha memorável, eliminaram equipas de grande qualidade, como o Dinamo Kiev e o PSV Eindhoven, antes de enfrentar o Bayern Munique na final disputada em Glasgow. Apesar do esforço e de uma exibição combativa, o Saint-Étienne perdeu por 1-0 com o golo de Franz Roth. As bolas que embateram nos postos durante o jogo tornaram-se lendárias, levando os adeptos a acreditar que, com balizas diferentes, o resultado teria sido outro. Apesar da derrota, o impacto da campanha europeia foi enorme. O Saint-Étienne tornou-se um símbolo de orgulho para o futebol francês e a equipa era idolatrada pelos seus adeptos. O Stade Geoffroy Guichard, apelidado de Le Chaudron, o Caldeirão em português, era um dos estádios mais intimidantes da Europa, onde a paixão dos adeptos criava um ambiente único. Nos anos 70, o clube contou com jogadores extraordinários como Dominique Rocheteau, Jacques Santini e Michel Platini, que mais tarde se tornaria uma das maiores figuras do futebol mundial. Platini foi o destaque do início da época de 80, altura em que o Saint-Étienne conquistou o seu 10º e último título da Ligue 1 em 1981, consolidando o seu estatuto como um dos clubes mais titulados de França. Contudo, os anos que se seguiram foram difíceis. A saída de Platini para a Juventus em 1982 marcou o fim de uma era e problemas financeiros e de gestão desportiva colocaram o clube em declínio. Durante grande parte das décadas de 90 e 2000, o Saint-Étienne lutou para se manter na Ligue 1, alternando entre a primeira e a segunda divisão. Apesar de estar longe dos tempos áureos, o Saint-Étienne continua a ter uma legião de adeptos apaixonados e uma herança que faz dele um dos clubes mais respeitados de França. Nas últimas décadas, o Saint-Étienne tem lutado para recuperar a glória do passado, alternando temporadas na Liga Francesa com períodos de dificuldades desportivas e financeiras. Entre os anos 2000 e 2020, o clube teve alguns momentos de destaque, incluindo a conquista da Taça da Liga em 2013, que foi o seu primeiro troféu importante em mais de 3 décadas. Essa vitória Itália deu aos adeptos alguma esperança de um regresso ao topo do futebol francês. No entanto, nos anos ainda mais próximos, o clube voltou a enfrentar desafios. Em 2022, o Saint-Étienne foi relegado para a Ligue 1, a segunda divisão, após perder o play-off de despromoção contra o Auxerre. A descida foi um golpe duro para um clube com tanta história, que se viu obrigado a reestruturar-se para tentar regressar à elite do futebol francês. Apesar do momento difícil, o apoio incondicional aos adeptos e a herança histórica mantiveram viva a chama da equipa, que acabou por regressar à primeira divisão. O Saint-Étienne continua a ser um gigante adormecido no panorama do futebol francês. A sua história rica e os sucessos do passado são uma inspiração constante para os clubes e os seus adeptos, que acreditam que com uma gestão mais sólida e um plantel competitivo, o clube poderá voltar a ser uma força relevante no futebol local. O gigante verde sonha em recuperar o seu lugar entre os grandes, com os olhos postos num futuro mais brilhante.
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5: E seguimos agora nesta emissão com os grandes feitos históricos.
6: A seleção da Hungria entre 1950 e 1954, conhecida como a Equipa de Ouro ou Magiares Mágicos, marcou uma era de glória no futebol mundial, sendo considerada uma das maiores seleções de todos os tempos. Liderada pelo técnico Gustav Sebes e capitaneada por Ferenc Puskás, a equipa destacou-se pela inovação tática com um estilo de jogo ofensivo e envolvente que deixou uma marca indelével no futebol. A fase de ouro começou com uma série de vitórias avassaladoras. Entre 1950 e 1954, a Hungria manteve uma sequência de 31 jogos invicta, sendo conhecida pelo seu sistema tático revolucionário, o 4-2-4, que incluía movimentações ofensivas rápidas e uma troca constante de posições entre os jogadores. Além de Puskás, a equipa contava com talentos como Sándor Kocsis, Zoltán Sibor e József Bozsik, jogadores que formaram uma das linhas ofensivas mais temidas da época. O ponto alto da campanha húngara foi a conquista da medalha de ouro nos Jogos Olímpicos de 1952, em Helsínquia, onde a Hungria venceu a Jugoslávia por 2-0 na final, mostrando ao mundo o seu poderio. Além disso, a seleção também ficou célebre pela histórica goleada de 6-3 sobre a Inglaterra em 1953, no lendário estádio de Wembley, um feito inédito, já que os ingleses nunca haviam perdido em casa para uma equipa fora do Reino Unido. Este resultado consolidou a Hungria como favorita ao título mundial de 1954. Nesse mesmo campeonato do mundo, disputado na Suíça, a Hungria era amplamente favorita. Durante a competição, os húngaros aplicaram uma impressionante goleada de 8-3 sobre a Alemanha Ocidental na fase de grupos. No entanto, na final, enfrentando novamente os alemães, a Hungria sofreu uma inesperada derrota por 3-2, numa virada que ficou conhecida como o Milagre de Berna. Apesar de ter aberto 2-0 nos primeiros minutos, a equipa não conseguiu segurar a vantagem, perdendo a sua invencibilidade num dos momentos mais surpreendentes da história do futebol. Mesmo sem o título mundial, a Hungria de 1950 a 1954 é lembrada pelo seu legado tático e futebolístico, que influenciou profundamente gerações futuras de jogadores e treinadores. A combinação técnica, disciplina tática e criatividade ofensiva deixaram uma marca profunda no desporto, com Ferenc Puskás e seus companheiros eternizados como lendas do futebol mundial.
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5: E está agora na hora de trazer o perfil de mais um jogador à Golo FM.
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6: Joshua Kimmich, nascido a 8 de fevereiro de 1995 em Rottweil, na Alemanha, é um médio defensivo e lateral direito amplamente reconhecido pela sua versatilidade, inteligência tática e habilidades técnicas. Iniciou a sua carreira no Stuttgart, mas foi no Leipzig que começou a chamar a atenção pelo seu desempenho consistente. Em 2015, Kimmich transferiu-se para o Bayern de Munique, onde rapidamente se estabeleceu como um dos jogadores mais importantes da equipa. Inicialmente jogando como lateral direito, o impressionou pela sua capacidade de contribuir defensivamente e ofensivamente. Com o tempo, a sua versatilidade levou-o a assumir uma posição mais central no meio-campo, onde se destacou como médio defensivo. Kimmich tem sido uma peça-chave no sucesso contínuo do Bayern de Munique e durante a sua passagem pelos bávaros ajudou a equipa a conquistar múltiplos títulos da Bundesliga, Taças da Alemanha e a Liga dos Campeões em 2020. A sua habilidade para ler o jogo, passar com precisão e controlar o ritmo do meio-campo tornaram-no indispensável para o Bayern. Além do sucesso a nível de clubes, Kimmich também é um membro importante da seleção alemã. Fez a sua estreia internacional em 2016 e tem sido um jogador regular em competições internacionais, incluindo o Campeonato da Europa e o Campeonato do Mundo. Nas últimas temporadas, continuou a ser uma das figuras centrais do Bayern de Munique e da seleção da Mannschaft, mantendo o seu status como um dos melhores médios defensivos do futebol europeu. A sua consistência e a capacidade de impactar jogos em várias várias fases, continuam a consolidar a sua reputação como um dos jogadores mais completos da sua geração.
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5: Os seus prémios, troféus, são apenas uma pequena amostra do impacto que tiveram com o seu legado a ultrapassar as fronteiras do desporto. Está na altura de trazermos mais um craque da Liga Portuguesa aqui à Primeira Rádio Desporto.
6: Manuel Fernandes é uma das figuras mais icónicas do futebol português e, em particular, da história do Sporting Clube de Portugal. Nascido a 5 de junho de 1951 em Sarilhos Grandes, Manuel Fernandes começou a dar os seus primeiros passos no futebol, nas equipas de formação da sua terra natal, antes de chamar a atenção de clubes maiores pela sua habilidade técnica, garra e forte capacidade de finalização. Sua carreira profissional iniciou-se no Montijo, onde ainda muito jovem impressionou pela sua capacidade goleadora. A sua performance no clube alentejano chamou a atenção do Sporting, que o contratou em 1975, numa transferência que viria a marcar o início de uma longa e gloriosa ligação ao clube leonino. No Sporting, Manuel Fernandes tornou-se rapidamente um dos avançados mais temidos do futebol português, destacando-se pela sua eficácia no ataque e a sua liderança natural em campo. Durante as 12 temporadas em que vestiu a camisola dos Leões, Manuel Fernandes assumiu-se como uma verdadeira referência. O seu instinto goleador era notável, conseguindo atingir a incrível marca de 386 golos em 433 jogos. O seu momento mais memorável aconteceu em 1986, quando num jogo contra o Benfica marcou 4 golos na histórica vitória por 7-1, uma das maiores humilhações sofridas pelo rival lisboeta. Este feito consolidou mais ainda o seu estatuto de lenda no clube. Além das suas qualidades de finalização, Fernandes era conhecido pela sua entrega total ao jogo. Capitão durante várias temporadas, encarnava o espírito de luta e determinação que os adeptos do Sporting tanto apreciavam. Ao longo da sua carreira, venceu por 2 vezes o Campeonato Nacional, em 79-80 e 81-82, além de ter conquistado 2 Taças de Portugal e uma Supertaça Cândido de Oliveira. Estes títulos ajudaram a fortalecer o Sporting durante um período de forte concorrência com o Benfica e o Futebol Clube do Porto. Apesar do sucesso na formação verde e branca, Manuel Fernandes também teve passagem pela Seleção Nacional. Representou Portugal em 31 ocasiões, marcando 7 golos. No entanto, nunca teve a oportunidade de disputar grandes competições internacionais, uma vez que a Seleção Portuguesa viveu momentos de dificuldade durante grande parte da sua carreira. Mesmo assim, Manuel Fernandes era reconhecido como um dos grandes talentos do futebol nacional da sua geração. Depois de pendurar as chuteiras, manteve-se ligado ao futebol e, em especial, ao Sporting. Desempenhou várias funções no clube, incluindo a de treinador, diretor desportivo e olheiro, reforçando sempre a sua ligação emocional com os Leões. Apesar de algumas passagens por outros clubes como treinador, o seu coração sempre esteve no Sporting, onde é visto como um dos maiores ícones da história do clube. Até aos dias de hoje, Manuel Fernandes continua a ser uma figura respeitada no futebol português, com um legado inegável. A sua carreira, marcada pelo seu talento e lealdade ao Sporting, faz dele uma verdadeira lenda leonina, sendo sempre lembrado pelos adeptos como o Leão de Sarilhos, um símbolo de paixão e dedicação ao clube que representou durante grande parte da sua vida.
8: Chegar um dia ao Sporting, nem que fosse um jogo, eu ficaria feliz. Para o miúdo que queria, de Sarilhos pequeno, uma aldeia, que queria jogar, nem que fosse uma vez no Sporting, joguei mais de 500 jogos no Sporting.
9: Com muita naturalidade, uma vez que eu fui sempre um jogador de seleção.
10: E o Sporting conseguiu, através de um brilho profissional que me orgulha bastante, dos meus colegas e da direção do clube, do posto clínico, da magnífica massa associativa que teve.
8: Fiz aquilo que mais gostava, que era jogar futebol.
11: Os meus filhos, os meus netos, os meus bisnetos vão saber que o pai, o avô, teve nesse 61 e que marcou 4 gols.
8: Não me sinto realizado, sinto mais que realizado.
5: E está agora na hora de trazer mais um craque mundial à Gol FM.
12: Eu creio que é um gol sonhado.
6: Diego Armando Maradona é um dos nomes que salta à vista em cada pergunta sobre os melhores jogadores de sempre. El Pibe confunde-se com a história do futebol e foi no Argentino Juniors que vestiu a sua primeira camisola, iniciando uma carreira que viria a ter contornos de um bom filme dramático. Golos e mais golos conquistaram de imediato a opinião pública argentina, que percebeu instantaneamente que ali poderia estar um diamante transgeracional. E não se enganaram. Maradona marcou uma era ao serviço do seu clube de formação, o suficiente para merecer a chegada ao Boca Juniors, o gigante de La Bombonera, onde se estreou após 116 golos em 5 épocas. O registro inigualável para um médio ofensivo teve continuidade pelos chineses, onde esteve por apenas uma temporada antes de viajar para a Europa. A primeira paragem foi em Barcelona, lugar onde se afirmou após uma campanha desastrosa da Argentina no Mundial de 82. 2 anos na Catalunha valeram-lhe o estatuto de um dos melhores jogadores do mundo, para além de 3 títulos nacionais, embora também tenha começado uma série de episódios extra-campo que deixaram uma mancha no seu percurso enquanto jogador. A dureza dos adversários por Espanha valeu-lhe várias quesilhas com rivais e com a sociedade espanhola, polémicas essas que precipitaram a saída para a Itália. Em Nápoles, no sul subdesenvolvido do país, o astro argentino foi elevado ao estatuto de Deus. Historicamente incapaz de rivalizar com os gigantes do Norte, o Napoli investiu esforços para montar uma equipa competitiva, oferecendo condições para que o seu novo número 10 brilhasse como nunca. 7 temporadas foi o tempo que passou no estádio São Paulo, entretanto rebatizado com o seu nome, muito devido às conquistas de 2 campeonatos italianos, os únicos da história do clube até o ano de 2023. Para além desses feitos, Diego Maradona conduziu o Spartanopei à vitória na Taça UEFA de 89, numa altura em que tinha uma alegada relação estreita com a poderosa máfia da cidade. De resto, a vida social de El Pibe ficou conhecida pela ligação às drogas e outros delitos, com histórias intermináveis que ainda hoje são guardadas em cada canto da cidade. Foi também durante o seu tempo no Napoli que o argentino escreveu o capítulo mais bonito da sua carreira, quando em 1986, com a autoproclamada Mão de Deus, levou a sua seleção à conquista do Mundial do México. 5 golos e 5 assistências foram decisivos para o título mais desejado, que culminou com a atribuição do prémio de melhor jogador do mundo à grande estrela da Albiceleste. Diego viria a regressar à Espanha em 1992, vestindo a camisola do Sevilha, antes de voltar ao seu país natal, numa fase descendente da carreira, para se despedir ao serviço do Newell's Old Boys e, claro, do seu Boca Juniors. Não há futebol sem Maradona, nem Maradona sem futebol. O seu pé esquerdo abençoado tornou-se maior que a sua personalidade excêntrica, com amor e ódio a caminharem lado a lado nas opiniões espalhadas por todo o mundo. O seu estilo inconfundível influenciou fornadas inteiras de futebolistas, preservando uma verdadeira religião em volta da sua memória, ainda hoje praticada por milhões de crentes em El Diego.
12: 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Veo que Gilton sale así todo el arco me tapaba. 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
13: 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Y es el tercer gol tocar para Borussia que siempre Maradona. 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
12: genio, genio, genio,
13: patada, patada.
12: Y siento una patada de Bacho en la derecha, en el tobillo, que me rompió el tobillo. Pero era tan grande la alegría. E o gol, que não me dolió.
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14: Do dia. Preocupação, há uma preocupação maior em termos de objetivo maior ou macro, um grande alvo também são os jogadores, a rentabilização dos mesmos e para que possam render, para que possam ajudar e a posteriori também que possam procurar outros patamares.
15: Uma equipa como todas as equipas da primeira liga, estou sempre a batalhar aqui, não é batalhar, a reforçar aqui dentro que é uma liga muito competitiva, com equipas muito boas, bons jogadores, bons treinadores, bons staffs. O Alberto tem crescido muito, uma equipa jovem, bem orientada, tanto no campo como também em termos administrativos, aquilo que também vou ouvindo, em termos de condições e de evolução de trabalho. Portanto, sabemos bem, uma equipa muito física, mas ao mesmo tempo também uma capacidade técnica muito alta.
16: É um time que pode pressionar em diferentes maneiras, às vezes com apenas um striker e um winger, às vezes com o número 9 e o número 10.
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6: O IFK Gotemburgo, fundado em 1904, é um dos clubes mais bem-sucedidos e tradicionais da Suécia. Com sede em Gotemburgo, a equipa faz parte da elite do futebol sueco e possui uma rica história de conquistas, tanto no plano doméstico como no internacional. Nos primeiros anos, o Gotemburgo rapidamente se destacou no futebol do país. Em 1908, apenas 4 anos após a sua fundação, o clube conquistou o seu primeiro título da Svenska Mästerskapet, o título do campeonato sueco da época. Ao longo das décadas seguintes, o clube continuou a ser uma força dominante, conquistando vários títulos nacionais e consolidando-se como uma referência no futebol do país. A década de 1980 é considerada a era de ouro do IFK Gotemburgo. Durante esse período, o clube alcançou um feito que o catapultou para o cenário internacional, a conquista da Taça UEFA. Em 1982, sob o comando do treinador Sven-Göran Eriksson, o Gotemburgo surpreendeu a Europa ao vencer a competição, derrotando o poderoso Hamburgo na final com um agregado de 4-0. 5 anos depois, em 1987, o Gotemburgo voltou a brilhar na Taça UEFA, conquistando novamente o troféu. Desta vez, a equipa sueca venceu o Dundee United, da Escócia, na final, com um resultado global de 2-1. Esta dupla conquista internacional, somada ao sucesso doméstico, fez com que o clube se tornasse uma referência no futebol europeu durante a década de 1980. Além do sucesso nas competições europeias, o Gotemburgo manteve a sua hegemonia no futebol sueco ao longo dos anos. Com mais de 18 títulos da Allsvenskan, o clube é um dos maiores vencedores do campeonato do país. Entre 1990 e 1996, o Gotemburgo venceu o campeonato por 6 vezes, reforçando o seu estatuto como uma das equipas mais dominantes do futebol da Escandinávia, e durante esse período o clube também participou em várias edições da Liga dos Campeões, alcançando os quartos de final em 1995. Apesar do seu sucesso histórico, o Gotemburgo enfrentou dificuldades nas décadas seguintes, com uma crise financeira e uma queda de rendimento desportivo. Contudo, conseguiu reerguer-se e em 2007 voltou a conquistar o campeonato sueco, pondo fim a um jejum de 11 anos sem títulos. Nos últimos anos, o Gotemburgo tem lutado para retomar o seu lugar entre as melhores equipas da Suécia, mas o seu legado de conquistas e a sua tradição continuam a fazer do clube um dos maiores do futebol. O Gotemburgo é o único clube sueco a ter conquistado 2 taças UEFA, um feito que o coloca entre os grandes clubes europeus. A sua capacidade de competir de igual para igual com equipas das principais ligas europeias, especialmente durante a década de 80, faz do clube um dos nomes mais respeitados do futebol sueco e escandinavo.
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6: A Juventus de 1980 a 1986 foi uma equipa histórica que dominou tanto a nível nacional como internacional, estabelecendo-se como uma das maiores forças do futebol europeu. Sob a liderança do carismático treinador Giovanni Trapattoni, a Vecchia Signora viveu um período de ouro, combinando uma base sólida de jogadores italianos, muitos deles campeões do mundo, com contratações internacionais de classe mundial. Este esquadrão marcou uma era e é lembrado pela sua capacidade de vencer em várias frentes, estabelecendo uma identidade tática e competitiva inigualável. Na Série A, a Juventus construiu a sua reputação com um futebol eficaz e defensivamente sólido. Entre 1980 e 1986, a equipa conquistou 4 títulos italianos, dominando o futebol do país com um plantel repleto de estrelas como Gaetano Scirea, António Cabrini, Claudio Gentile e o prolífico goleador Paolo Rossi, herói do Mundial de 1982. Estes jogadores formaram a espinha dorsal de uma seleção italiana que conquistou o Mundial nesse ano, aumentando ainda mais o prestígio da Juventus durante esse período. O estilo da equipa, com uma defesa sólida e um meio-campo trabalhador, fazia dela um adversário temível, especialmente em competições de longo prazo, como a Série A. Além do poderio defensivo, o clube contava com a criatividade de Michel Platini, talvez o jogador mais emblemático desta era. O francês chegou a Turim em 1982 e rapidamente se transformou no maestro da equipa. Platini venceu por 3 vezes consecutivas a Bola de Ouro em 83, 84 e 85, algo inédito até então, e foi o melhor marcador da Série A em 3 temporadas consecutivas. A sua visão de jogo, precisão nos passes e habilidade em bolas paradas faziam dele o cérebro da equipa, sendo essencial nas conquistas domésticas e internacionais. No cenário europeu, a Juventus também brilhou intensamente. Em 1984, a equipa de Trapattoni venceu a Taça das Taças, superando o Futebol Clube do Porto na final com uma vitória por 2-1. Esta foi uma conquista importante, pois permitiu à Juventus afirmar-se como uma equipa capaz de competir no mais alto nível internacional, algo algo que seria ainda mais consolidado no ano seguinte. A temporada de 1984-85 culminou na maior conquista da história da Juventus até então, a Taça dos Clubes Campeões Europeus. Após vários anos de tentativas frustradas, a Vecchia Senhora finalmente ergueu o troféu mais prestigiante do futebol de clubes ao derrotar o Liverpool na final de Eisel, em Bruxelas, por 1-0. O jogo, marcado pela tragédia que resultou na morte de 39 adeptos, ficou ensombrado pelos acontecimentos fora do campo, mas em termos desportivos, Platini marcou o golo decisivo de grande penalidade, coroando a Juventus como campeã da Europa. Esta vitória foi o culminar de anos de consistência e qualidade, confirmando o estatuto da Juventus como uma das maiores equipas na década de 1980. Outro feito notável desta geração foi a conquista da Taça Intercontinental em 1985, que consagrou a Juventus como campeã mundial de clubes. Numa final disputada em Tóquio contra o Argentinos Júniors, a Juve venceu nos penaltis após um empate a 2, com Platini novamente a ser decisivo, consolidando o seu legado como um dos maiores jogadores da história do clube. No total, entre 1980 e 1986, a Juventus venceu tudo o que havia para vencer, incluindo a Série A, a Taça de Itália, a Taça das Taças, a Supertaça Europeia, a Taça dos Clubes Campeões Europeus e a Taça Intercontinental. Foi o primeiro clube europeu a conquistar os três principais troféus continentais, afirmando-se como uma das equipas mais completas e bem-sucedidas da história do futebol. O esquadrão imortal de 1980 a 1986 não era apenas feito de nomes lendários, mas de uma filosofia vencedora que Trapattoni implementou com maestria. Com uma combinação de defesa intransponível, meio-campo criativo e um ataque letal, a Juve definiu o que significa ser uma equipa campeã, deixando um legado que ainda ecoa no futebol mundial.
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20: São 7 da manhã.
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22: Muito bem, entre o Futebol Clube do Porto e Rio Ave no Estádio dos Arcos, em Vila de Conde, é a partida de maior destaque durante este dia de sábado, tendo em conta no desenrolar da segunda jornada da Primeira Liga. No Futebol Clube do Porto, este na primeira jornada venceu por 2-0 o Alverca, enquanto que na turma do Rio Ave acabou vergada com derrota por 1-0 nessa primeira jornada. Os dois conjuntos encontram-se nesta segunda jornada da Primeira Liga e na divisão esta na partida, o técnico do Futebol Clube do Porto, Francisco Farioli, destacou as qualidades da formação vilacondense. É uma equipa que consegue pressionar-se de várias formas, por vezes com apenas um ponta de lança e um extremo, outras vezes com ponta de lança e um médio ofensivo, outras ocasiões um pouco como o que o Liverpool fazia com o Jurgen Klopp, fazia um 4-3-3 em alguns momentos de marcação individual. É sobretudo uma equipa que está a acionar na sua variabilidade e tem uma continuidade de trabalho muito forte nos jogadores com qualidade e, claro, nunca é fácil jogar em Vila de Conte. Será uma partida difícil em Vila de Conte. Francesco Farioli falou também sobre o atual momento e estado de Rodrigo Mora no Futebol Clube do Porto. Especificamente sobre o caso de Rodrigo, é um jogador muito profissional, um jovem que tem uma experiência realmente forte, com ombros largos para lidar com este tipo de ruído. Sabem que é um grande adepto do Futebol Clube do Porto. E acima de tudo, é um jogador do Futebol Clube do Porto. Então, nesta parte, não há dúvidas sobre como vamos usar em relação à contribuição que ele nos vai dar até no momento, um jogador do Futebol Clube do Porto. É isso que pretendo continuar a fazer duelo entre Rio Ave e Futebol Clube do Porto está aprazado para nas 8h30 da noite deste sábado. Antes disso, temos o embate entre Académico de Viseu e Santa Clara, equipa do Académico de Viseu que empatou na primeira jornada, enquanto que na formação, o clube adversário de Santa Clara acabou também por registar um empate nesse primeiro jogo do campeonato. Na divisão esta, na partida do lado da formação do Académico de Viseu, o técnico Bruno Pinheiro começou por enaltecer o regresso do futebol da Primeira Liga ao estádio do Fontelo. Destaca também a dificuldade de defrontar a formação açoriana.
0: Um momento histórico e estamos todos muito entusiasmados com o facto de jogarmos na nossa casa e acreditamos que vamos ter uma moldura humana muito, muito bonita e temos a certeza que vai ser um Fontelo muito animado. E esperamos estar à altura do jogo e, se possível, ganhar os 3 pontos, que é esse o grande objetivo. Estamos à espera de um Santa Clara com qualidade com bola. Tem uma base de trabalho que já vem do ano passado, um treinador que já vem do ano passado. Na minha opinião, é uma equipa com qualidade técnica, portanto uma equipa com capacidade individual para ter a bola em todos os setores.
22: Está do lado do Santa Clara, Petit, na espera uma partida difícil na deslocação até Viseu.
3: Estamos preparados para um jogo difícil, numa casa difícil, com um ambiente que vai estar cheio, numa tarde que também vai estar, que dão 30 e tais graus para esse jogo, mas é para as duas equipas, mas queremos estar preparados e ir buscar os 3 pontos, respeitando sempre o adversário.
22: Duelo entre Académico de Viseu e Santa Clara, aprazado para nas 6 da tarde deste sábado. Antes disso, às 15h30, temos um embate entre Alverca e Benib na formação do Clube Futebol de Estrela da Amadora. A equipa do Alverca, que acabou derrotada na primeira jornada por 2-0 diante do Futebol Clube Porto, tem pela frente a equipa do Estrela da Amadora, que na primeira jornada acabou também por empatar. Na divisão esta na partida, do lado da formação do Alverca, o técnico Sérgio Ferreira espera, sobretudo, que na exigência da sua equipa técnica, na sua equipa, não seja claro e evidente nesse duelo diante da formação da regular.
14: Preocupação, há uma preocupação maior em termos de objetivo maior ou macro. Um grande alvo também são os jogadores, a rentabilização dos mesmos e para que possam render, para que possam ajudar e, a posteriori, também que possam procurar outros patamares. Aquilo que se espera é de uma equipa com um potencial enorme, com uma equipa que está com muita ambição de voltar a fazer aquilo que fez e muito bem, mas também com a ambição de fazer coisas diferentes em busca de uma nova versão, e é exatamente isso que assenta os nossos traços enquanto equipa técnica, enquanto ideia, enquanto estilo de jogo. Somos uma equipa técnica muito ambiciosa, ousada, arrojada e com muita, muita exigência. Ou seja, uma exigência que vem do jogo, há uma lógica por trás de tudo, em que procuramos, ou seja, que haja uma intencionalidade para que os jogadores percebam porque é que têm que fazer as coisas, mas essa exigência está presente em tudo o que é dimensão.
22: Já do lado da formação do Estrela Pepa, não reconhece o valor da formação do Alverca.
15: Não altera nada, nem um milímetro, nem para cima, nem para baixo, nada, não altera nada. E porque o respeito, o foco, a motivação é igual, seja o Sporting, seja o Alverca, depois o Braga, neste caso, o Nacional, sempre o jogo adiado. Portanto, isso, o nosso foco é 100%, é total, porque cada jogo vale o mesmo, vale 3 pontos, é uma maratona, é sempre um passo, é sempre um degrau para irmos em busca e na direção daquilo que pretendemos, portanto, não altera nada. Outra questão, sem dúvida, é uma equipa como todas as equipas da Primeira Liga. Eu já estou sempre a batalhar aqui, não é batalhar, é reforçar aqui dentro que é uma liga muito competitiva, com equipas muito boas, bons jogadores, bons treinadores, bons staffs. O Alverca tem crescido muito, uma equipa jovem, bem orientada tanto no campo como também em termos administrativos, aquilo que também vou ouvindo em termos de condições e de evolução de trabalho. Portanto, sabemos bem, uma equipa muito física, mas ao mesmo tempo também uma capacidade técnica muito alta.
22: Futebol Clube Alverca, Estrela da Amadora, nas 15h30, Académico de Viseu, Santa Clara, nas 18h30 e Rio Ave, Futebol Clube Porto, às 20h30. 3 partidas para seguir a par e passo com Colato na Gol FM durante este sábado. Uma jornada que prossegue no próximo domingo, com 4 duelos. Nacional de Estoril Praia às 3:30 da tarde, Futebol Clube Arouca no Moreirense às 6 da tarde e às 8:30 da noite, duas partidas em simultâneo, Sporting Clube de Braga, Gil Vicente e Futebol Clube Famalicão Marítimo. O encerramento desta segunda jornada da Primeira Liga está apresado para na próxima segunda-feira, pelas 8:15 da noite, com Casa Pia na Benfica, na todas estas partidas, com relato no YouTube da Gol FM, num simultâneo na Rádio Jornal do Centro. O jogador Luís Suárez tem sido associado a um dos grandes clubes europeus. O Futebol Clube Barcelona colocou o avançado do Sporting na lista de alternativas para o ataque, caso não consiga concretizar a contratação de Julián Álvarez, segundo o jornalista especialista em transferências Fabrício Romano. No fundo, na possível contratação de Álvarez, deixa no futuro do craque do Sporting pendente. O argentino continua a ser a prioridade dos catalães, e o cenário em torno do avançado do Atlético Madrid permanece particularmente complexo. Com o clube madrileno, resistir à saída, no Barcelona, perante a dificuldade em fechar o negócio, começou por equacionar outras soluções. Chabni Soares é um dos nomes que pode entrar em cena a partir da próxima semana. Ao que foi possível saber pela Gol FM, Chabni Soares não é, neste momento, a prioridade do Barça, nem a saída de Alvalade está em cima da mesa. De resto, e de acordo com informações recolhidas pela Gol FM, entretanto, não houve qualquer sondagem do Barcelona junto do Sporting. Até ver, o emblema leonino mantém a intenção de contar com um jogador para na temporada 2026-2027. Neste é mais um episódio número branco, nem com o colombiano. Tem estado frequentemente no centro das atenções, ainda antes do Mundial. O nome de Soares foi associado ao Fenerbahçe, numa história que ganhou dimensão depois de Hakan Safi, candidato à presidência do clube turco, ter assumido publicamente a intenção de contratar o avançado, ligado aos contactos regulares com o jogador no regresso aos trabalhos do Sporting. Soares voltou a dar que falar por motivos diferentes num episódio, num treino, nem que abandonou momentaneamente a sessão de trabalhos, antes de gerar também grande polémica, tendo em conta num desaguisado com o técnico do Sporting, Rui Borges. Rui Borges, porém, tratou de desvalorizar o sucedido e garantiu que não existiu qualquer caso de desentendimento entre treinadores e jogadores. Agora é o Barcelona que volta a colocar Soares no centro das conversas. O avançado de 28 anos tem contrato com o Sporting até 2030, com uma cláusula de rescisão de 80 milhões de euros e continua a ser uma peça importante para Rui Borges, mas o interesse catalão acrescenta mais uma camada num verão particularmente agitado em torno dos jogadores. Não é segredo nenhum que o Benfica está no mercado por um defesa central, depois de Bels, do Southampton e Tolisso, do Chelsea. Há mais um nome a ser associado às águias, segundo os neerlandeses, do Dagblad. Os encarnados sondaram o PSV Eindhoven, tendo em vista uma possível contratação de Ryan Flamingo, defesa central de 23 anos, de acordo com a mesma fonte. O tricampeão neerlandês está disposto a vender Flamingo por uma verba a rondar os 20 milhões de euros, com formação feita no Almere City. O defesa central internacional jovem pelos Países Baixos rumou a Itália em 2020 para representar a formação do Sassuolo, tendo sido utilizado na equipa de sub-19. Regressou aos Países Baixos em 2022-2023 pela porta do Vitesse, ainda representou a equipa do Utrecht antes de chegar ao PSV Eindhoven. Depois de 49 jogos na primeira época, 2024-2025, fez mais 42 na época seguinte, em 2025-2026, leva nesta temporada 2 jogos e 1 golo pelo PSV Eindhoven. A partida para na Escócia, Rui Costa, presidente do Benfica, explicou a demora na contratação do novo central, assumindo que, para já, o Benfica quer, de facto, fazer boas contratações e, para isso, é preciso tempo. O jogador Lucas Soares renovou o contrato com o Clube Desportivo Santa Clara até junho de 2029, cumprindo a quarta época nos açorianos. O lateral-direito, de 28 anos, conseguiu 1 golo em 34 jogos na época passada, totalizando 5 assistências e 1 golo em 105 partidas. O brasileiro, com formação feita no Cruzeiro, também representou o Alverca, na Vitória no Sport Clube e ainda na Casa Pia, antes de reforçar a equipa do Santa Clara no ano de 2023. O guarda-redes Pedro Virgínia abandonou o sub-23 do Rio Ave e reforçou a equipa principal do São João de Verde, que milita na Liga 3, no Guardião e Irmão de João Virgínia, guarda-redes do Sporting de 26 anos, sendo que na última época pelo Rio Ave, Pedro Virgínia fez 20 jogos. O São João de Verdes compete no grupo norte da Liga 3, resistente num ponto após o empate com o Leça, segue-se recepção ao Faf neste domingo pelas 5 da tarde. O novo elemento do São João de Verdes fez formação no Arsenal e também no Futebol Clube do Porto.
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0: Vamos lá olhar agora para o perfil de mais um jogador aqui na Primeira Rádio Desporto.
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2: Nicolás Otamendi, defesa central argentino de grande destaque, nasceu a 12 de fevereiro de 1988 em Buenos Aires. Começou a sua carreira no Vélez Sarsfield, onde fez a estreia profissional em 2007. Em 2010, transferiu-se para o Futebol Clube do Porto, onde venceu a Liga Europa no ano seguinte e se afirmou como um dos melhores defesas do futebol português. Depois de uma breve passagem pelo Atlético Mineiro e Valência, em 2014 ingressou no Manchester City, onde conquistou duas Premier Leagues e outros títulos nacionais, permanecendo no clube até 2020. Nesse ano, Otamendi transferiu-se para o Benfica, onde se tornou uma peça fundamental na defesa da equipa. Capitão das Águias, foi parte integrante da conquista do Campeonato Nacional na época de 22-23. Ao nível internacional, Otamendi é a presença regular na seleção argentina, com a qual conquistou a Copa América em 2021 e 2024 e ainda o Campeonato do Mundo de 2022, consolidando uma carreira de enorme sucesso tanto a nível de clubes como de seleções.
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0: E seguimos agora nesta emissão com mais um craque da Liga Portuguesa.
4: Sempre gostei de jogar a bola.
2: Eusébio da Silva Ferreira, um nome incontornável do futebol mundial, com especial destaque na Liga Portuguesa, onde passou grande parte da sua carreira. Difícil é ficar indiferente ao Pantera Negra, nascido em Lourenço Marques, atual Maputo, a capital da antiga colónia portuguesa de Moçambique. Foi muito cedo que se descobriu o talento para o futebol, que era algo intrínseco a este jovem que cresceu no bairro da Mafala, uma das zonas mais pobres da cidade e que chamou a atenção do Sporting de Lourenço Marques, equipa onde nasceu para o Desporto Rei. Com apenas 15 anos, Eusébio destacou-se na equipa principal, apontando 9 golos nos primeiros 4 jogos ao serviço do clube. Rapidamente aumentou a sua soma de forma inacreditável na época, chegando à marca de 77 golos em 42 partidas, imagine-se, que realizou no seu país natal. Também a façanha não passou despercebida aos gigantes portugueses, que imediatamente entraram em guerra para o trazer para os seus quadros. O primeiro a tentar a sorte foi mesmo o Futebol Clube do Porto, seguido de Sporting e Benfica, que apoiados pelos apelos que recorrentemente fariam ao Estado português, lutaram até ao fim pelo avançado. Contudo, a palavra da mãe de Eusébio foi dada aos responsáveis encarnados, que tiveram inclusive de o reter no Algarve na sua chegada a Portugal, com receio que o jogador fosse aliciado pelos leões para rumar a Alvalade. Apenas quando a Federação Portuguesa de Futebol decretou que as águias teriam razão na disputa pela contratação, é que foi possível a Eusébio viajar para Lisboa, onde finalmente envergou a camisola da sua vida. O resto, como em grande parte deste conto, é história. 472 golos em 440 jogos é a marca registada do seu pontapé canhão pelo Benfica, onde foi o principal responsável pelos anos mais gloriosos da existência do clube. O seu primeiro ano traduziu-se na vitória da Taça dos Clubes Campeões Europeus, ainda sem a sua participação, porém, na época seguinte, com 29 golos apontados, Eusébio foi o diamante benfiquista na revalidação do maior título do velho continente. Em 62-63, o Pantera Negra ainda levou as águias a mais uma final, perdida para o Milan, assim como em 64-65 e 67-68, anos em que se sagrou o melhor marcador da competição, perdendo, contudo, os jogos decisivos frente ao Inter e Manchester United. Em praticamente 15 temporadas com o manto do Benfica, Eusébio venceu 11 campeonatos nacionais, aos quais juntou 5 taças de Portugal. Contribuiu de forma incomensurável para uma das maiores hegemonias da história do futebol português, tornando-se uma figura global do país, numa altura em que dividia o trono mundial com Pelé. Foi o melhor marcador do campeonato por 7 ocasiões, registros que lhe permitiram, por 2 vezes, receber o prémio da Bota de Ouro, oferecido ao goleador máximo do futebol europeu. A essa distinção juntou-se a Bola de Ouro da France Football, que eternizou o nome do português como o melhor jogador do mundo em 1965. Aos 33 anos, no ano da Revolução de Abril, o ponta-de-lança decidiu abraçar uma nova aventura, rumando aos Estados Unidos da América para ser uma das estrelas do campeonato. Por aí, foi atleta dos Boston Minutemen, para além dos Las Vegas Quicksilvers e dos New Jersey Americans, emblema onde se retirou do futebol em 1978. Pelo meio, teve ainda passagens pelos canadianos do Toronto Metros Croatia, assim como do Beira-Mar e União de Tomar, equipas portuguesas que tiveram o privilégio curto, diga-se, de receber um dos maiores nomes que já pisou os relvados nacionais. Ao serviço da seleção portuguesa, foi o melhor marcador do Mundial de Inglaterra 1966, ainda hoje a maior performance da equipa das esquinas no um campeonato do mundo com um terceiro lugar. Durante muito tempo, Eusébio da Silva Ferreira foi sinónimo de futebol português, preservando a sua memória e estatuto de rei para lá da sua morte, em 2014, sentida e chorada por todo o país. Até ao final dos tempos, poucos serão o que se aproximarão da lenda do Pantera Negra, que deixou uma marca inabalável em todos aqueles que viram ou recordaram a sua história com a bola no pé.
5: Grande gol que eu marquei.
6: Em primeiro lugar, eu entrei neste jogo muito difícil, mas que eu fazer os possíveis para fazer uma boa exibição e honrar o futebol português.
4: Sempre gostei de jogar a bola, mas não esquecer uma coisa, isso é muito importante, estudar, e nós podemos conseguirmos sermos alguém no futebol.
7: Em todo lado onde é que eu vou, sempre muito respeito pelos adeptos do clube, mas é sempre bom marcar porque fica na história.
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0: Vamos lá olhar agora para mais um craque mundial aqui na Primeira Rádio Desporto.
2: Johan Cruyff não foi apenas um dos maiores jogadores da história do futebol, mas também uma das mentes mais revolucionárias que o desporto já conheceu. Nascido a 25 de abril de 1947, em Amsterdão, Cruyff cresceu num ambiente que respirava futebol e foi ainda muito jovem que começou a desenvolver a sua ligação ao Ajax, o clube que o viu nascer e onde deixaria uma marca inapagável. Desde cedo, o jogador revelou uma visão de jogo e uma técnica acima da média, características que o tornariam uma lenda não só nos Países Baixos, mas em todo o mundo. A ascensão de Cruyff no Ajax foi meteórica. Com apenas 17 anos, estreou-se pela equipa principal em 1964 e na década que seguiu foi o grande maestro da equipa que revolucionou o futebol europeu. Sob a liderança do visionário treinador Rinus Michels, Cruyff foi a principal peça de uma equipa que implementou o futebol total, um sistema de jogo fluido em que os jogadores trocavam de posições constantemente, confundindo os adversários. Este estilo de jogo inovador levou o Ajax ao domínio do futebol europeu nos inícios dos anos 70, com a conquista de 3 taças dos clubes campeões europeus consecutivas em 1971, 72 e 73. Durante este período, Cruyff foi reconhecido como o melhor jogador da Europa, vencendo por 3 vezes a Bola de Ouro. A sua habilidade única para ler o jogo, a sua rapidez de pensamento e a sua capacidade de executar passes milimétricos tornaram-no um jogador completo. Mas o que diferenciava verdadeiramente era a sua inteligência futebolística. Cruyff jogava com uma compreensão do jogo que poucos possuíam, o que lhe permitia antecipar movimentos a criar espaços onde parecia não haver nenhum. Não era apenas um jogador, mas um estratega dentro do campo. Em 1973, deu um dos passos mais importantes da sua carreira ao transferir-se para o Barcelona. A sua chegada ao clube catalão mudou para sempre o destino da equipa. Numa época em que o Barcelona estava longe dos seus dias de glória, Cruyff trouxe uma nova mentalidade vencedora. Em 1974, liderou o Barcelona à conquista do título de campeão espanhol, o primeiro em 14 anos, com um estilo de jogo que encantava os adeptos. A vitória por 5-0 sobre o Real Madrid, no Santiago Bernabéu, ficou para sempre gravada na memória dos colegas como um dos maiores feitos da história do clube. Para além do impacto desportivo, Cruyff transformou-se também num símbolo de resistência à ditadura franquista, que ainda dominava a Espanha na época, reforçando a sua ligação emocional com a Catalunha. Na seleção dos Países Baixos, Cruyff também deixou uma marca indelével e a sua participação no Mundial de 74 foi memorável, levando a equipa até à final, onde perderam para a Alemanha Ocidental. No entanto, o desempenho da seleção neerlandesa durante esse torneio, com Cruyff como principal figura, tornou-se icónico. O futebol total encantou o mundo e, apesar da derrota, os Países Baixos ficaram para a história como uma das equipas mais inovadoras de sempre. O famoso Cruyff Turn, um drible inventado por ele, tornou-se um símbolo da sua genialidade e criatividade em campo. Após deixar o Barcelona em 1978, o Cruyff passou por algumas experiências fora da Europa, jogando nos Estados Unidos, onde continuou a encantar os adeptos, desta vez na North American Soccer League. Posteriormente, regressou à Europa, onde teve passagens por clubes como o Levante e o Ajax, clube que voltou a representar, ajudando a equipa a vencer mais 2 campeonatos neerlandeses, antes de terminar a carreira no Feyenoord em 1984, com a conquista de uma surpreendente dobradinha. Esta conquista foi particularmente marcante, pois mostrou que mesmo no fim da sua carreira, Cruyff ainda era capaz de fazer a diferença em campo. Após o fim da sua carreira como jogador, iniciou uma das carreiras de treinador mais influentes de sempre. De volta ao Ajax e mais tarde no Barcelona, Cruyff levou as suas ideias inovadoras para o banco, implementando um estilo de jogo ofensivo e de posse de bola que seria a base de sucesso do clube catalão nas décadas seguintes. O Dream Team de Cruyff nos Blaugrana conquistou 4 campeonatos espanhóis consecutivos e venceu a sua primeira Taça dos clubes campeões europeus em 1992. Mais que isso, Cruyff plantou as sementes para o estilo de jogo que definiria o Barcelona e a seleção espanhola nos anos 2000, conhecido como Tiki-Taka. Não foi apenas um grande jogador e treinador, foi um pensador do futebol. Alguém que acreditava que o jogo devia ser jogado de forma bonita, com inteligência e estilo. As suas ideias influenciaram gerações de treinadores e jogadores e o seu legado vive através de clubes como o seu Barça e o Ajax, que continuam a praticar um futebol que segue as suas filosofias. Cruyff redefiniu o futebol moderno e, mais do que isso, transformou-se numa lenda do desporto.

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3: Um momento histórico e estamos todos muito entusiasmados com o facto de jogarmos na nossa casa e acreditamos que vamos ter uma moldura humana muito, muito bonita e temos a certeza que vai ser um Fontelo muito animado. E esperamos estar à altura do jogo e, se possível, ganhar os 3 pontos, que é esse o grande objetivo.
4: Estamos preparados para um jogo difícil, numa casa difícil, com um ambiente que vai estar cheio, numa tarde que também vai estar, que dão 30 e 10 graus para esse jogo, mas é para as duas equipas, mas queremos estar preparados e ir buscar os 3 pontos, respeitando sempre o adversário.
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6: O Aston Villa Football Club é um dos clubes mais antigos e tradicionais de Inglaterra, com uma rica história de conquistas nacionais e internacionais. Fundado em 1874, o clube sediado em Birmingham tornou-se um dos criadores da Football League em 1888 e posteriormente da Premier League em 1992. Os Villans, como são carinhosamente chamados, sempre se destacaram no futebol inglês, especialmente no final do século XIX e início do século XX, período em que o clube conquistou a maioria dos seus títulos domésticos. No entanto, o maior destaque na história do Aston Villa vem das suas conquistas europeias, que colocaram o clube no mapa internacional. O auge dessa trajetória ocorreu na temporada de 1981-82, quando o Aston Villa conquistou a Taça dos Clubes Campeões Europeus, a atual Liga dos Campeões. Sob o comando do técnico Tony Barton, o clube surpreendeu ao derrotar o gigante alemão Bayern de Munique por 1-0 na final disputada em Roterdão, com um golo de Peter Witt. O histórico desempenho do jovem guarda-redes Nigel Spink, que entrou em campo logo no início devido a uma lesão do titular, foi crucial para a vitória histórica. Esta conquista colocou o Aston Villa no seleto grupo de clubes ingleses campeões europeus. No ano seguinte, o clube venceu ainda a Supertaça Europeia ao derrotar o Barcelona em 1983. Nessa disputa em 2 jogos, o Aston Villa perdeu a primeira partida por 1-0 em Camp Nou, mas conseguiu uma vitória por 3-0 em Villa Park, assegurando o título no agregado de 3-1. Essas conquistas marcaram o ponto mais alto da história internacional do emblema. Além dos títulos europeus, o Aston Villa tem uma longa tradição de sucesso em competições domésticas, tendo vencido a Primeira Divisão, agora chamada Premier League, por 7 vezes, e conquistando a FA Cup em outras 7 ocasiões, sendo a mais recente em 1957. Esses títulos fazem do Villa um dos clubes mais laureados da Inglaterra, e o Villa Park, o seu estádio desde 1897, é uma das arenas mais emblemáticas do futebol britânico. O clube passou por altos e baixos nas últimas décadas, incluindo despromoções e retornos à elite do futebol inglês, mas a história e as glórias do Aston Villa, especialmente na Europa, onde está de regresso à Liga dos Campeões, permanecem como momentos icónicos na rica trajetória do emblema.
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1: São 7:29. 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
8: O futuro de João Palhinha no Bayern de Munique sofreu uma reviravolta quando o Aston Villa parecia assumir-se como principal candidato à contratação do médio português Max Eberl, colocou um travão claro nas negociações e deixou perceber que os bávaros não estão

Querem um entendimento, assumindo que para já não há hipótese de acordo. As declarações Chabner representam uma mudança significativa no cenário, em torno de Palhinha. O internacional português de 31 anos, Chabner, tem poucas oportunidades no Bayern de Munique e continua na pontada à saída, antes do final do mercado. Mas o Aston Villa, que recentemente surgia como destino mais provável, já não parece estar em condições privilegiadas para negociar os jogadores. Chabner abrindo-se assim a porta ao Sporting Lisboa e Benfica. O Bayern de Munique, ao que tudo indica, mantém-se firme nas suas exigências e não pretende baixar a Fasquia para facilitar a saída de médio. Na Palhinha, continua assim numa situação delicada, sabe que dificilmente terá um papel de protagonista nem Munique, mas também vê numa das portas que pareciam abertas começar a fechar-se. E há num clube que continua atento toda nesta novela, precisamente o Sporting Lisboa e Benfica. Nas Águias acompanham a situação do antigo jogador e poderão voltar à carga caso o cenário da saída do Bayern de Munique se torne mais favorável. O presidente da FIFA, Gianni Infantino, tem recebido apoios e críticas nos últimos tempos, com 6 federações árabes de futebol manifestarem a total apoio e confiança em Infantino. Das 6 federações, 3 participaram no Mundial 2026. Infantino tem para já no apoio das federações de Qatar, Egito, Mauritânia, Líbano, assim como do Sudão e Marrocos, com anfitrião do Mundial 2030 com Portugal e Espanha, sendo que 4 dos signatários integram o Conselho da FIFA. A confiança acabou reforçada por estas federações, na liderança de Infantino, e mesmo em relação ao compromisso contínuo com o desenvolvimento do futebol a nível mundial, destacando-se nos esforços do dirigente para expandir-se a oportunidades em todas as regiões e manifestando expectativa na continuação da cooperação para reforçar o papel do futebol árabe a nível global. As federações de Qatar e do Líbano, com este apoio assumido, demarcam-se da própria Confederação Asiática de Futebol, que em conjunto com a UEFA e a CONCACAF, na Confederação da América do Norte, América Central e Caraíbas, subscreveu uma carta aberta para denunciar uma importante quebra de confiança após o plano para vender privados participações dos mundiais. As confederações da América do Sul, CONMEBOL, da África, na CAF, bem como países como Argentina, Bolívia, Equador ou Venezuela, continuam a apoiar Infantino. A Associação de Futebol da Irlanda retirou de resto o apoio na reeleição de Gianni Infantino na liderança da FIFA, juntando-se na vaga da oposição europeia provocada pela proposta de alienar-se privados nas ações do Mundial. A dita na Federação alegou preocupações significativas sobre governança, transparência e falta de consultas significativas. Com esta posição, a Irlanda passa a integrar o lote de federações europeias que retiraram apoio a Infantino, seguindo o exemplo de Inglaterra, Países Baixos, Finlândia, Noruega, Sérvia e Suécia. Infantino vai concorrer nas eleições da FIFA, agendadas para no dia 18 de março de 2027. O sufrágio será decidido por maioria simples entre as 210 federações membro com direito a voto, terminando a 18 de novembro no prazo para a apresentação de candidaturas ao cargo. O antigo guarda-redes Jimmy Rimmer, que conquistou a taça dos campeões europeus, faleceu aos 78 anos. Hoje, o jogador representa o clube como Aston Villa e o Manchester United, que já manifestaram o seu profundo pesar pela notícia. A carreira de Rimmer ficou marcada por 2 conquistas europeias. Em 1968, esteve no banco de suplentes, quando o Manchester United venceu o Benfica na final da taça dos campeões europeus. Anos mais tarde, em 1982, foi titular na final com o Aston Villa. Venceu por uma bola a 0 contra o Bayern de Munique, embora tenha sido forçado a sair aos 9 minutos devido a uma lesão no pescoço, sendo substituído na altura por Speak. A sua importância no Aston Villa foi imensa. Rimmer foi titular em todos os jogos da campanha europeia em 1982, tal como havia nascido na conquista do campeonato inglês na época desportiva 1980-81. Ao longo de 7 anos neste clube, entre 1977-84, somou 229 jogos na Liga. Rimmer representou também a formação do Swansea City e o Arsenal, clube pelo qual foi distinguido com o prémio de jogador da época desportiva 74-75. Na sua carreira, inclui ainda uma internacionalização pela seleção de Inglaterra num jogo amigável contra a Itália no ano de 1976. Pelas modalidades, o jogador João Rafael é o mais recente reforço do voleibol do Sporting. O internacional pelo Brasil já passou por emblemas com a formação do Al Arabi, no Tours, no Samalek, no Toronto, Al Hilal, na Kuwait, na Indep, na Al-Ali, acumulando experiências em Itália e França, além do Médio Oriente. Assume-se um jogador muito feliz por poder representar a formação do Sporting e, sobretudo, ajudar a equipa a alcançar os seus objetivos para nesta temporada. O brasileiro de 33 anos reforça assim o Sporting, que aponta ao tricampeonato de voleibol, algo que escapa desde a década de 1990.
Ainda por esta modalidade, os 17 clubes do voleibol português manifestaram a

0: Sua insatisfação devido aos custos de inscrição na Liga Masculina e Feminina de Voleibol para a época desportiva 2026-2027, que voltou a aumentar. A Federação Portuguesa de Voleibol determinou um aumento na rondar os 20%, informando as equipas quanto nos orçamentos para a época já estavam definidos. Fora na realidade de Futebol Clube Porto, Benfica, na Sporting, Sporting Clube de Braga e Vitória Sport Clube para outros emblemas. Este é um problema complexo, pois o custo da inscrição aumentou 40% desde 2024. Em todo o caso, nos 17 emblemas da Liga Masculina e Feminina trabalham em Cabana Prol de uma posição conjunta, desagradados com o aumento descrito como exagerado e inflacionado pela Federação Portuguesa de Voleibol. Um dos problemas reside também na instalação obrigatória do sistema de videocheque na VAR, que implica um investimento de pelo menos 600 euros por cada jogo transmitido. Por isso, há emblemas que temem terminar na temporada com prejuízo. Depois desta posição conjunta dos clubes, na Federação Portuguesa de Voleibol garante que não recebeu qualquer comunicação, pelo que qualifica neste tema como um não assunto. Entretanto, os clubes pretendem reunir-se e pelo menos debater as matérias descritas junto da Federação. A fase regular da Liga Feminina e Masculina de Voleibol principia na 11 e 17 de outubro.
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8: Vamos lá olhar agora para mais um grande feito histórico aqui na primeira rádio de desporto.
9: Não só de títulos se fazem as maiores equipas da história do futebol, porém as conquistas ajudam a eternizar os feitos de vários conjuntos que deixaram a sua marca. Olhando para um dos mais recentes dos quais, o Barcelona de Pep Guardiola estabeleceu um novo parâmetro no que a domínio diz respeito. Apoiado por uma filosofia desenhada por Johan Cruyff, o técnico espanhol colocou em prática o que de melhor aprendeu do mestre neerlandês, trucidando por completo todo e qualquer adversário que encontrou pela frente. Numa altura em que os galácticos do Real Madrid ajudavam a formar uma rivalidade estratosférica, as vitórias do tiki-taka catalão são ainda mais valorizadas, especialmente tendo em conta o facto de ter conquistado, no mínimo, três competições em cada um dos quatro anos desse período de 2008 a 2012. Desde logo na sua época de estreia, Guardiola arrecadou um quarteto de títulos que assustou o mundo do futebol. Para além da Liga Espanhola e da Taça do Rei, o Barcelona sagrou-se vencedor da Liga dos Campeões. Terminando à frente de Sporting, Shakhtar Donetsk e Basileia na fase de grupos, os blaugrana foram despachando oponentes de peso no seu caminho para a final. Destacam-se as goleadas aplicadas ao Lyon por 5-2 nos oitavos da competição, a par do 4-0 sobre o Bayern nos quartos, marcando o embate com o Chelsea na eliminatória de acesso à grande decisão. Aí, a antiga regra dos golos marcados fora de casa deu a passagem para Roma, onde os culés protagonizariam um confronto de titãs com o Manchester United de Alex Ferguson e do Bola de Ouro Cristiano Ronaldo. Os Red Devils eram, inclusive, os atuais campeões europeus, mas o que se viu no relvado do Olímpico foi uma das maiores demonstrações de superioridade alguma vez registadas contra aquela equipa. De pé para pé, a bola ia deslizando no tapete verde, trocando os olhos aos ingleses que, de forma inglória, tentavam controlar um fenómeno chamado Lionel Messi. Desde cedo que a vantagem da formação espanhola se fez mostrar pelo letal Samuel Eto'o, abrindo espaço para que o astro argentino aparecesse na segunda parte a fazer aquilo que lhe valeria o primeiro prémio de melhor do mundo da sua carreira. Foi Leo quem apontou o segundo do Barcelona, que levantaria a orelhuda sem qualquer contestação. O Mundial de Clubes viria a fechar o ano de sonho do tiki-taka catalão, com um triunfo sobre os Estudiantes de La Plata após prolongamento, consagrando aquela como a melhor temporada da história do clube. Diz-se por aí que o mais difícil não será chegar ao topo, mas sim manter-se por lá. Ora, para o Barça de Guardiola, essa foi uma premissa fundamental. O bicampeonato de La Liga chegou no ano seguinte, com 99 pontos conquistados, assim como as supertaças europeia e espanhola. 2 anos envolvidos desde o início do trabalho, chegariam ainda mais troféus, mas desta vez com um gosto especial. A goleada de 5-0 ao Real Madrid gravou uma humilhação difícil de ultrapassar para os merengues, abrindo o livro para um capítulo dourado favorável aos Blaugrana. Além da supertaça espanhola, nem os 40 golos de CR7 tiraram o tricampeonato espanhol ao Barcelona, ao qual se juntou mais uma Liga dos Campeões. Depois de deixar Arsenal e Shakhtar Donetsk pelo caminho, os culés tiveram uma nova chance para calcar os eternos rivais, que claramente não desperdiçaram. Vencendo o Real Madrid por 2-0 no Santiago Bernabéu, as meias finais ficaram resolvidas com um empate a um golo em Camp Nou, que ditou um novo encontro com o Manchester United na grande final. A jogar em território inglês, no imponente estádio do Wembley, o perfume do tiki-taka fez-se sentir igualmente, com Pedro Rodrigues, Lionel Messi e David Villa a pintarem o marcador de azul-graná. O tento de honra do Wayne Rooney foi insuficiente para evitar nova derrota dos Red Devils, que se curvaram perante o domínio de um adversário inigualável. Antes da despedida, Guardiola viria a conquistar mais uma supertaça espanhola contra o Real Madrid, uma Taça do Rei, eliminando os madrileiros pelo meio, um Mundial de Clubes goleando o Santos de Neymar, para além de uma supertaça europeia, vencida sobre o Futebol Clube do Porto, no Mónaco. Juntando beleza à funcionalidade, a brilhante geração dos catalães alimentou as vitórias da Espanha no Euro 2008, Mundial 2010 e Euro 2012, ajudando a construir a história de lendas como Carles Puyol, Gerard Piqué, Xavi Hernández e André Iniesta, ao qual se juntam nomes como Sergio Busquets, Víctor Valdés, Javier Mascherano e, claro, Lionel Messi. Fábricas, Villa, Thierry Henry e Samuel Eto'o são algumas das menções honrosas que cabem na memória dessa equipa maravilha, que mostrou a todo mundo uma nova forma de olhar para o desporto rei.
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8: E agora seguimos com o perfil do jogador neste produto 100% palavra.
9: Perfil do jogador. Amin Harit, nascido a 18 de junho de 1997 em Pontoise, França, é um futebolista internacional marroquino que joga como médio ofensivo no Olympique de Marselha. Conhecido pela sua habilidade técnica, criatividade e capacidade de drible, Harit tem-se destacado pela sua versatilidade em campo, conseguindo atuar tanto no centro como nas alas. Harit começou a sua formação no Nantes, clube onde fez a sua estreia profissional em 2016. As suas exibições impressionaram desde cedo, o que lhe valeu uma transferência para o Schalke 04 em 2016. 17, onde rapidamente se afirmou como uma das principais figuras da equipa na Bundesliga. Durante o seu tempo na Alemanha, destacou-se pela sua capacidade de quebrar linhas defensivas e pela inteligência no último passe. Em 2021 foi emprestado ao Marselha, onde encontrou um novo impulso na sua carreira, tornando-se uma peça-chave no esquema da equipa. Internacionalmente, Harit escolheu representar Marrocos, país de origem dos seus pais, e participou em várias competições importantes, incluindo a Taça das Nações Africanas.
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11: Fari Faye, conhecido simplesmente como Fari, é um dos jogadores mais icónicos que passaram pelo Boa Vista, tornando-se uma figura querida entre os adeptos do clube do Bessa. Natural do Senegal, Fari chegou a Portugal no final dos anos 90, começando a sua carreira na Académica de Coimbra e depois no Beira-Mar. No entanto, foi no Boa Vista que o avançado deixou uma marca especial, tanto pela sua garra em campo como pela longevidade no clube, onde se tornou um símbolo de dedicação e amor à camisola. O avançado ingressou no Boa Vista em 2013 e permaneceu durante várias épocas, vivendo momentos de altos e baixos que incluíram a queda do clube para divisões inferiores devido a problemas financeiros e administrativos. Em campo, o senegalês destacava-se pela sua força física, velocidade e espírito de luta, características que faziam dele um jogador incansável e uma constante ameaça para as defesas adversárias. Apesar de não ser um goleador prolífico, a sua entrega e trabalho árduo o tornaram-no numa peça fundamental na equipa, tanto na nas competições nacionais como nas europeias. A relação de Fari com os adeptos boavisteiros foi um dos pontos altos da sua carreira. O avançado senegalês conquistou o respeito dos fãs, não apenas pelo seu desempenho em campo, mas também pela lealdade demonstrada ao clube, mesmo nos momentos mais difíceis. A sua ligação ao Boavista manteve-se sólida, mesmo nas épocas de crise, com Fari a assumir uma postura de líder e de exemplo para os colegas, sendo visto como um verdadeiro capitão dentro e fora das quatro linhas. Ao longo da sua carreira no Bessa, Fari jogou quase 200 de jogos com a camisola achatrazada, apontando 48 golos dos 163 que registou durante o seu percurso no futebol. Mesmo após pendurar as chuteiras, a sua ligação ao Boavista permaneceu viva, com Fari a ser lembrado como um símbolo de resiliência e dedicação ao emblema achatrazado. A sua trajetória nos boavisteiros é uma história de superação e lealdade que reflete o espírito batalhador do clube, fazendo de Fari uma figura inesquecível na história recente do futebol português.
8: E agora seguimos com os craques mundiais neste produto 100% palavra.
9: Lothar Matthaus é uma das maiores lendas do futebol mundial, conhecido pela sua versatilidade, liderança e longevidade em campo. Nascido a 21 de março de 1961 em Erlangen, na Alemanha, Matthaus teve uma carreira que atravessou mais de duas décadas, acumulando títulos tanto a nível de clubes como de seleções. Ao longo da sua carreira, destacou-se pela sua capacidade de jogar em várias posições, desde médio centro a líbero, sempre com uma entrega impressionante e uma visão de jogo apurada. Matthaus é o jogador com mais internacionalizações pela seleção alemã, com 150, e é reconhecido como um dos jogadores mais completos da sua geração. O seu percurso começou no Borussia de Mönchengladbach, onde rapidamente deu nas vistas. Após destacar-se na Bundesliga, Matthaus foi convocado para a seleção alemã, ainda jovem, integrando o plantel no Campeonato Europeu de 1980, onde a Alemanha Ocidental se sagrou campeã. No entanto, foi com a transferência para o Bayern de Munique em 1984 que Matthaus se tornou uma estrela mundial. Nos seus primeiros anos no Bayern, conquistou três títulos da Bundesliga, afirmando-se como um dos melhores médios do futebol europeu. O seu futebol dinâmico, capaz de atacar e defender com a mesma eficiência, e o seu poderoso remate tornaram-no uma peça essencial no meio-campo bávaro. A nível internacional, Matthaus foi protagonista em diversas competições, mas os mundiais foram o palco onde mais brilhou. Esteve presente em 5 campeonatos do mundo, um recorde para a época, e em 1986, na final contra a Argentina, Matthaus teve a tarefa ingrata de marcar Diego Maradona, um confronto icónico que ajudou a definir a rivalidade entre ambos. Embora a Alemanha Ocidental tenha perdido a final, o talento de Matthaus já era amplamente reconhecido. Em 1988, o jogador fez uma mudança para o futebol italiano, assinando pelo Inter de Milão, onde jogaria um papel fundamental. Sob o comando de Giovanni Trapattoni, Matthaus levou o Inter à conquista da Série A em 1988-89, quebrando um jejum de 9 anos. Essa equipa do Inter é lembrada como uma das mais fortes da história do clube e Matthaus foi a principal estrela, ajudando também a conquistar a Supertaça de Itália e a Taça UEFA em 91. A sua passagem por Itália solidificou o seu estatuto de um dos melhores jogadores do mundo. Mas foi no Mundial de 1990 que Matthaus viveu o seu maior momento. Capitaneando a seleção da Alemanha Ocidental, liderou a equipa até à vitória, conquistando o troféu em Itália. Matthaus foi o grande maestro do meio-campo, com exibições de encher o olho, marcando 4 golos no torneio, incluindo um dos mais belos da sua carreira, frente à Jugoslávia. Na final, a Alemanha Ocidental derrotou a Argentina de Maradona por 1-0, ligando a derrota de 1986 e coroando Matthaus como campeão do mundo. Após este feito, foi premiado com a Bola de Ouro em 1990, consolidando o seu lugar na elite do futebol global. Matthaus regressou ao Bayern em 1992, já como uma lenda viva. Na sua segunda passagem pelo clube, continuou a brilhar e já numa fase mais tardia da carreira, foi recuado para a posição de líbero, onde demonstrou a sua inteligência tática. Nos anos seguintes, ajudou o Bayern a vencer mais 4 títulos da Bundesliga e a Taça UEFA em 1996, tendo ainda um último grande momento internacional no Euro de 1996, onde a Alemanha, já unificada, voltou a conquistar o título europeu. Embora já não fosse a figura central da equipa, o seu papel de líder foi decisivo. Aos 39 anos, Matthaus deu mais uma prova de longevidade, participando no Mundial de 1998, tornando-se o primeiro jogador a disputar 5 campeonatos do mundo. Encerrou a sua carreira internacional após o Euro 2000, mantendo o recorde de mais internacionalizações pela Alemanha. Continuou a jogar pelo Bayern até esse mesmo ano, antes de se despedir definitivamente do futebol no Metro Stars dos Estados Unidos. Lothar Matthaus é um nome que ressoa na história do futebol, não apenas pelas suas conquistas, mas também pelo espírito competitivo e capacidade de se reinventar ao longo de uma carreira tão longa. Com um impressionante total de 25 títulos conquistados, é uma verdadeira lenda do desporto.
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10: Preocupação, há uma preocupação maior em termos de objetivo maior ou macro. Um grande alvo também são os jogadores, a rentabilização dos mesmos e para que possam render, para que possam ajudar e, a posteriori, também que possam procurar outros patamares.
12: Uma equipa como todas as grandes equipas da primeira liga, estou sempre a batalhar aqui, não é batalhar, a reforçar aqui dentro que é uma liga muito competitiva, com equipas muito boas, bons jogadores, bons treinadores, bons estados. O Alberto tem crescido muito, uma equipa jovem, bem orientada, tanto no campo como também em termos administrativos, aquilo que também ouvindo, em termos de condições e de evolução de trabalho. Portanto, sabemos bem, uma equipa muito física, mas ao mesmo tempo também uma capacidade técnica muito alta.
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8: Seguimos agora nesta emissão com os gigantes adormecidos.
15: O Futebol Clube des Girondins de Bordeaux, fundado em 1881, é um dos clubes mais tradicionais de França, com uma rica história que se estende por mais de um século. O Bordeaux, como é popularmente conhecido, tem uma trajetória marcada por sucessos a nível doméstico e por momentos de crise, sendo uma das equipas mais respeitadas e emblemáticas do futebol gaulês. Localizado na cidade de Bordeaux, no sudoeste da França, o clube teve a sua gênese numa sociedade desportiva que praticava diversas modalidades, mas só em 1936, o departamento de futebol foi criado oficialmente. Os primeiros anos do Bordeaux foram de construção de identidade e crescimento, mas foi após a Segunda Guerra Mundial que o clube começou a destacar-se no cenário nacional. O primeiro grande sucesso aconteceu em 1950, quando o Bordeaux conquistou o seu primeiro título da Ligue 1 sob o comando do técnico André Gérard, marcando o início da sua consolidação como uma força do futebol francês. No entanto, o clube passaria por algumas décadas de menor protagonismo até alcançar o auge entre as décadas de 1980 e 90. A era dourada do Bordeaux começou na década de 80 sob a presidência visionária de Claude B e com o treinador Aimé Jacquet no comando técnico. Durante este período, o clube formou uma das melhores equipas da sua história, com jogadores como Alain Giresse, Jean Tigana e Patrick Battiston, estrelas que marcaram o futebol francês. Entre 1984 e 1987, o Bordeaux venceu 3 títulos da Liga e consolidou-se como uma potência. A conquista da Taça de França em 1986 e 87 completou um ciclo de domínio no futebol doméstico. A nível europeu, a equipa também brilhou, atingindo as meias-finais da Taça dos Clubes Campeões Europeus em 1985. Outro momento marcante na história do Bordeaux foi a revelação de Zinedine Zidane, uma das maiores figuras do futebol mundial. Zidane começou a sua carreira no clube no início dos anos 90 e rapidamente se destacou pela sua classe e visão de jogo. Ao lado de outros talentos como o Saint Lazarazu e Christophe Dugarry, Zidane ajudou o Bordeaux a chegar à final da Taça UEFA em 1986, onde, apesar de terem perdido para o Bayern de Munique, o clube consolidou a sua reputação internacional. Mais tarde, no início dos anos 2000, o Bordeaux voltou a conquistar troféus importantes. Em 2009, sob a liderança do treinador Laurent Blanc, o clube voltou ao topo ao vencer a Ligue 1 pela primeira vez em 10 anos, impulsionado pelo talento dos jogadores como Johan Gourcuff e Marouane Chamakh. Esse título foi seguido pela Taça da Liga Francesa e pela Supertaça de França, consolidando o Bordeaux como um dos principais clubes do país naquele momento. Apesar dos sucessos, o clube enfrentou crises financeiras significativas nas últimas décadas. Em 2021, o clube foi colocado em administração judicial devido a problemas financeiros graves, uma situação que culminou na sua despromoção para a 2ª Divisão Francesa em 2022. A queda foi um duro golpe para um clube com tanta história e tradição e o Bordeaux enfrentou uma luta pela sobrevivência, tanto desportivamente como fisicamente.
9: financeiramente, mas tem trabalhado arduamente para reconstruir o seu prestígio e voltar à elite do futebol francês. Ao longo da sua trajetória, o Bordeaux venceu 6 títulos da Ligue 1, 4 taças de França, 3 taças da Liga Francesa e diversas supertaças do país, consolidando-se como um dos clubes mais laureados da França. Além disso, o clube tem um legado significativo na formação de talentos, tendo revelado jogadores que se tornaram referências globais, como Zidane e Lizarazu. A história do Bordeaux é marcada por altos e baixos, desde as glórias nacionais e internacionais até aos desafios financeiros e desportivos mais recentes. No entanto, a capacidade do clube de se reinventar e a paixão dos seus adeptos mantém viva a esperança de que os Girondins de Bordeaux voltarão a brilhar no topo do futebol francês.
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8: E agora seguimos com os grandes feitos históricos neste produto 100% palavra.
9: A temporada de 1963-64 ficou marcada como um dos momentos mais icónicos da história do Sporting Clube de Portugal. O clube leonino, já uma referência no panorama desportivo nacional, alcançou uma glória inédita ao vencer a Taça dos Vencedores das Taças, conhecida como Taça das Taças, um dos mais prestigiados troféus europeus da época. O Sporting tornou-se assim o primeiro clube português a conquistar esta competição internacional, consolidando o seu nome no futebol europeu. A caminhada dos Leões na competição não foi fácil e esteve repleta de desafios. Tudo começou na primeira eliminatória, onde os verde e brancos defrontaram os italianos da Atalanta. Depois de uma primeira mão complicada, em que perderam por 2-0, o Sporting conseguiu virar o resultado em Alvalade com uma vitória por 3-1, forçando um terceiro jogo de desempate que venceria por 3-1. Este início dramático foi um presságio do que seria uma campanha marcada por grandes emoções. Nos quartos de final, o Sporting encontrou o Manchester United, uma das equipas mais temidas da Europa na época. Após um resultado desfavorável de 4-1 em Old Trafford, os Leões protagonizaram uma das maiores reviravoltas da história das competições europeias, ao golear a equipa inglesa por 5-0 em Lisboa, numa exibição memorável que ficou para sempre na memória dos adeptos leoninos. O jogo foi uma demonstração do espírito ofensivo de uma equipa liderada pelo avançado João Moraes e pelo lendário Fernando Mendes, que foram fundamentais ao longo de toda a campanha. Após esta façanha, os Leões continuaram a sua caminhada rumo à final, eliminando o Lyon nas meias finais. A equipa francesa apresentou alguma resistência, mas a formação lusa conseguiu ultrapassar os franceses com uma vitória confortável por 2-1 no total das duas mãos, carimbando assim o passaporte para a grande final. O palco estava montado para um dos momentos mais altos da história do clube. A final da Taça das Taças de 1964 teve um desfecho dramático e incomum. O Sporting defrontou o MTK Budapeste, uma equipa húngara de grande qualidade, num confronto que viria a ter dois atos. O primeiro jogo, realizado no estádio Eisel, em Bruxelas, terminou empatado a 3 após prolongamento, forçando um jogo de desempate. Esse segundo embate foi realizado no mesmo estádio, 4 dias depois, e é aí que surge o herói improvável da história, João Moraes. Aos 19 minutos, o jogador leonino marcou o famoso canto direto, um golo olímpico marcado diretamente de pontapé de canto, que garantiu ao Sporting uma vitória por 1-0 e o título de campeão. Este feito foi recebido com enorme euforia em Portugal, colocando o Sporting no mapa do futebol europeu e elevando a moral do clube numa época em que o futebol português começava a dar os primeiros passos no cenário internacional. O triunfo na Taça das Taças foi um marco histórico não só para o Sporting, mas também para o desporto nacional, sendo uma das primeiras grandes conquistas europeias de um clube português. A equipa de 1964, liderada pelo treinador Anselmo Fernandes, tornou-se um símbolo de garra, determinação e qualidade técnica, valores que continuam a ser associados ao clube. Entre os protagonistas desta campanha gloriosa, destacam-se nomes como o guarda-redes Carvalho, o capitão Fernando Mendes, o avançado Osvaldo Silva e, claro, João Moraes, cujo golo decisivo ficou gravado para sempre na história leonina. Esta equipa é ainda hoje recordada com grande carinho pelos adeptos, sendo frequentemente homenageada como uma das melhores formações da história do clube. A vitória na Taça das Taças em 1964 continua a ser uma das primeiras conquistas mais importantes do palmarés do Sporting. Este título reforçou o estatuto internacional do clube e abriu portas para futuras participações em competições europeias. Foi um triunfo que simbolizou o espírito combativo do Sporting Clube de Portugal, a sua capacidade de superação e a força do coletivo. Na história do futebol europeu, o nome do Sporting ficou assim gravado com letras douradas.

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1: São 7 da manhã e 59 minutos. 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
2: O duelo entre Futebol Clube do Porto e Rio Ave no Estádio dos Arcos, em Vila de Conde, é a partida de maior destaque durante este dia de sábado, tendo em conta no desenrolar da segunda jornada da Primeira Liga. No Futebol Clube do Porto, este na primeira jornada venceu por 2-0 o Alverca, enquanto que na turma do Rio Ave acabou vergada com derrota por 1-0 nessa primeira jornada. Os dois conjuntos encontram-se nesta segunda jornada da Primeira Liga e na divisão esta na partida. O técnico do Futebol Clube do Porto, Francesco Farioli, destacou as qualidades da formação vilacondense.
3: É uma equipa que consegue pressionar-se de várias formas, por vezes com apenas um ponta de lança e um extremo, outras vezes com ponta de lança e um médio ofensivo, outras ocasiões um pouco como o que o Liverpool fazia com o Jurgen Klopp, fazia um 4-3-3 em alguns momentos de marcação individual. É sobretudo uma equipa que está a acionar na sua variabilidade e tem uma continuidade de trabalho muito forte nos jogadores com qualidade, e claro, nunca é fácil jogar em Vila de Conte. Será uma partida difícil em Vila de Conte. Francesco Farioli falou também sobre o atual momento e estado de Rodrigo Mora no Futebol Clube do Porto. Especificamente sobre o caso de Rodrigo, é um jogador muito profissional, um jovem que tem uma experiência realmente forte, com ombros largos para lidar com este tipo de ruído. Não sabem que é um grande adepto do Futebol Clube do Porto. E acima de tudo, é um jogador do Futebol Clube do Porto. Então, nesta parte, não há dúvidas sobre como vamos usar em relação à contribuição que ele nos vai dar até no momento, num jogador do Futebol Clube do Porto. É isso que pretende continuar a fazer. O duelo entre Rio Ave e Futebol Clube do Porto está aprazado para apenas 8:30 da noite deste sábado. Antes disso, temos um embate entre Académico de Viseu e Santa Clara. Equipa do Académico de Viseu que empatou na primeira jornada, enquanto que na formação, que é adversário, Santa Clara acabou também por registar um empate nesse primeiro jogo do campeonato. Na divisão esta, na partida do lado da formação do Académico de Viseu, o técnico Bruno Pinheiro começou por enaltecer o regresso do futebol da Primeira Liga no estádio do Fontelo. Destaca também a dificuldade de defrontar a formação açoriana.
4: Um momento histórico e estamos todos muito entusiasmados com o facto de jogarmos na nossa casa, e acreditamos que vamos ter uma moldura humana muito, muito bonita, e temos a certeza que vai ser um Fontelo muito animado. E esperamos estar à altura do jogo e, se possível, ganhar os 3 pontos, que é esse o grande objetivo. Estamos à espera de um Santa Clara com qualidade com bola. Tem uma base de trabalho que já vem do ano passado, um treinador que já vem do ano passado. Na minha opinião, é uma equipa com qualidade técnica, portanto uma equipa com capacidade individual para ter a bola em todos os setores.
2: Está do lado do Santa Clara, Petit, na espera uma partida difícil na deslocação até Viseu.
5: Estamos preparados para um jogo difícil, numa casa difícil, com um ambiente que vai estar cheio, numa tarde que também vai estar, que dão 30 e tais graus para esse jogo, mas é para as duas equipas, mas queremos estar preparados e ir buscar os 3 pontos, respeitando sempre o adversário.
2: Duelo entre Académico de Viseu e Santa Clara, aprazado para nas 6 da tarde deste sábado. Antes disso, às 15:30 temos um embate entre Alverca e na formação do Clube Futebol de Estrela da Amadora. A equipa do Alverca, que acabou derrotada na primeira jornada por 2-0 diante do Futebol Clube Porto, tem pela frente a equipa do Estrela da Amadora, que que na primeira jornada acabou também por empatar. Não fizeram esta na partida, do lado da formação do Alverca. O técnico Sérgio Ferreira espera, sobretudo, que na exigência da sua equipa técnica, na sua equipa, seja clara e evidente nesse duelo diante da formação da Reboleira.
6: Preocupação, há uma preocupação maior em termos de objetivo maior ou macro. Um grande alvo também são os jogadores, a rentabilização dos mesmos, e para que possam render, para que possam ajudar e, a posteriori, também que possam procurar outros patamares. Aquilo que se faz espera de uma equipa com um potencial enorme, com uma equipa que está com muita ambição de voltar a fazer aquilo que fez e muito bem, mas também com a ambição de fazer coisas diferentes em busca de uma nova versão, e é exatamente isso que assenta os nossos traços enquanto equipa técnica, enquanto ideia, enquanto estilo de jogo. Somos uma equipa técnica muito ambiciosa, ousada, arrojada e com muita exigência, ou seja, uma exigência que vem do jogo. Há uma lógica por trás de tudo em que procuramos, ou seja, que haja uma intencionalidade para que os jogadores percebam porque é que têm que fazer as coisas, mas essa exigência está presente em tudo o que é dimensão.
2: Já do lado da formação do Estrela Pepa, não reconhece o valor da formação do Alverca.
7: Não altera nada, nem um milímetro, nem para cima, nem para baixo, nada, não altera nada. E porque o respeito, o foco, a motivação é igual, seja o Sporting, seja o Alverca, depois o Braga, neste caso, Nacional, sempre o jogo adiado. Portanto, isso, o nosso foco é 100%, é total, porque cada jogo vale o mesmo, vale 3 pontos, é uma maratona, é sempre um passo, é sempre um degrau para irmos em busca e na direção daquilo que pretendemos. Portanto, não altera nada. Outra questão, sem dúvida, é uma equipa como todas as equipas da Primeira Liga. Eu já estou sempre a batalhar aqui, não é batalhar, a reforçar aqui dentro que é uma liga muito competitiva, com equipas muito boas, bons jogadores, bons treinadores, bons staffs. O Alverca tem crescido muito, uma equipa jovem, bem orientada tanto no campo como também em termos administrativos, e aquilo que também vou ouvindo em termos de condições e de evolução de trabalho. Portanto, sabemos bem, uma equipa muito física, mas ao mesmo tempo também uma capacidade técnica muito alta.
2: Futebol Clube Alverca, Estrela da Amadora, às 3h30 da tarde. Académico de Viseu, Santa Clara, às 6 da tarde. E Rio Ave, Futebol Clube Porto, às 8h30 da noite. 3 partidas para na seguida. Par e passo com Colato na Gol FM durante este sábado. Uma jornada que prossegue no próximo domingo, com 4 duelos. Nacional de Estoril Praia, às 3h30 da tarde. Futebol Clube Arouca, na Moreirense, às 6 da tarde. E às 8h30 da noite, 2 partidas em simultâneo. Sporting Clube Braga, Gil Vicente e Futebol Clube Famalicão Marítimo. O encerramento desta segunda jornada da Primeira Liga está aprazado para na próxima segunda-feira, pelas 8h15 da noite, com Casa Pia na Benfica. Na todas estas partidas, com relato no YouTube da Gol FM, num simultâneo na Rádio Jornal do Centro. O jogador Luís Suárez tem sido associado a um dos grandes clubes europeus. O Futebol Clube Barcelona colocou o avançado do Sporting na lista de alternativas para o ataque, caso não consiga concretizar a contratação de Julián Álvarez, segundo o jornalista especialista em transferências Fabrício Romano. No fundo, na possível contratação de Álvarez, deixa no futuro do craque do Sporting pendente. O argentino continua a ser a prioridade dos catalães, e o cenário em torno do avançado Atlético Madrid permanece particularmente complexo. Com o clube madrileno, resistir à saída, no Barcelona, perante a dificuldade em fechar o negócio, começou por equacionar outras soluções. Chabni Soares é um dos nomes que pode entrar em cena a partir da próxima semana. Ao que foi possível saber pela Gol FM, Chabni Soares não é, neste momento, a prioridade do Barça, nem a saída de Alvalade está em cima da mesa. De resto, e de acordo com informações recolhidas pela Gol FM, entretanto, não houve qualquer sondagem do Barcelona junto do Sporting. Até ver, o emblema leonino mantém a intenção de contar com um jogador para na temporada 2026-2027. Neste, nem mais um episódio num verão que o Abnenco colombiano tem estado frequentemente no centro das atenções. Ainda antes do Mundial, o nome de Soares foi associado ao Fenerbahçe, numa história que ganhou dimensão depois de Hakan Safi, candidato à presidência do clube turco, ter assumido publicamente a intenção de contratar o avançado e alegado os contactos regulares com o jogador no regresso aos trabalhos do Sporting. Soares voltou a dar que falar por motivos diferentes num episódio num treino em que abandonou momentaneamente a sessão de trabalhos antes de gerar também grande polémica, tendo em conta num desaguisado com o técnico do Sporting, Rui Borges. Rui Borges, porém, tratou de desvalorizar o sucedido e garantiu que não existiu qualquer caso de desentendimento entre treinadores e jogadores. Agora é o Barcelona, que volta a colocar Suárez no centro das conversas. O avançado de 28 anos tem contrato com o Sporting até 2030, com uma cláusula de rescisão de 80 milhões de euros e continua a ser uma peça importante para Rui Borges, mas o interesse catalão acrescenta mais uma camada num verão particularmente agitado em torno dos jogadores. Não é segredo nenhum que o Benfica está no mercado por um defesa central, depois de Bels, do Southampton e de Tolsins, do Chelsea. Há mais um nome a ser associado às águias, segundo os neerlandeses, do Dagbland. Os encarnados sondaram o PSV Eindhoven, tendo em vista uma possível contratação de Ryan Flamingo, defesa central de 23 anos, de acordo com a mesma fonte. O tricampeão neerlandês está disposto a vender Flamingo por uma verba a rondar os 20 milhões de euros, com formação feita no Alkmaar City. O defesa central internacional jovem pelos Países Baixos rumou a Itália em 2020 para representar a formação do Sassuolo, tendo sido utilizado na equipa de sub-19. Regressou aos Países Baixos em 2022-2023 pela porta do Vitesse, ainda representou a equipa do Utrecht antes de chegar ao PSV Eindhoven. Depois de 49 jogos na primeira época, na 2024-2025, fez mais 42 na época seguinte, em 2025-2026, leva nesta temporada 2 jogos e 1 golo pelo PSV Eindhoven. A partir da na Escócia, Rui Costa, presidente do Benfica, explicou a demora na contratação do novo central, assumindo que, para já, o Benfica quer, de facto, fazer boas contratações e, para isso, é preciso tempo. O jogador Lucas Soares renovou o contrato com o Clube Desportivo Santa Clara até junho de 2029, cumprindo a quarta época nos açorianos. O lateral direito, de 28 anos, conseguiu 1 golo em 34 jogos na época passada, totalizando 5 assistências e 1 golo em 105 partidas. O brasileiro, com formação feita no Cruzeiro, também representou o Alverca, na Vitória no Sport Clube e ainda na Casa Pia, antes de reforçar a equipa do Santa Clara no ano de 2023. O guarda-redes Pedro Virgínia abandonou o sub-23 do Rio Ave e reforçou a equipa principal do São João de Verdes, que milita na Liga 3, no Guardião e irmão de João Virgínia, guarda-redes do Sporting, de 26 anos, sendo que na última época pelo Rio Ave, Pedro Virgínia fez 20 jogos. O São João de Verdes compete no Grupo Norte da Liga 3, resistente, num ponto, após o empate com o Leça, segue-se recepção ao Faf neste domingo pelas 5 da tarde. O novo elemento do São João de Verdes fez formação no Arsenal e também no Futebol Clube do Porto. O Boa Vista viu o seu pedido de reabertura de atividade deferido pelo Tribunal, anunciou o clube portuense, auxiliado nas últimas semanas pelo Movimento Salvar Boa Vista, na angariação da verba necessária para o reinício dos xadrezados. Esta decisão constitui uma notícia que recebem com grande satisfação e que representa um passo importante no caminho que o Boa Vista tem vindo a percorrer. A direção encontra-se já a trabalhar em articulação com a administradora de insolvência, com o objetivo de definir, com a maior brevidade possível, os procedimentos necessários na reabertura e às condições de funcionamento, deram a conhecer as Panteras em comunicado. A administradora da insolvência, Maria Clarice Barros, revelou no dia 15 de julho que o Boa Vista encerraria a atividade até ao fim desse mês, depois de ter falhado no depósito na conta da massa insolvente dos credores do clube da verba destinada nas despesas correntes de junho, estimadas em 48.580 euros, numa decisão que incidia em quase 1.500 atletas de 31 modalidades. A partir daí, o movimento Salvar Boa Vista engariou mais de 90 mil euros na tentativa de evitar o encerramento do clube, fundado em 1903 e detentor de 9 troféus nacionais no futebol de sénior masculino, apenas atrás de Benfica, no Futebol Clube Porto e Sporting Clube de Portugal, tendo a direção achadrezada, apresentado num requerimento no tribunal para obter a validação da administradora judicial e poder reabrir assim as instalações do estádio do Bessa. De acordo com o despacho do Tribunal do Comércio de Vila Nova de Gaia, ao qual a agência Lusa teve acesso, os xadrezados foram autorizados a começar a atividade desde que nas suas despesas mensais, correntes, sejam asseguradas com regularidade até ao final da época 2026-2027. O Boa Vista, que deve ainda consequente acumular de novas dívidas sobre a massa insolvente, implica na cessação imediata da autorização concedida pelo Tribunal, ficando Maria Clarice Barros mandatada para proceder ao novo encerramento do estabelecimento sem necessidade de prévia audição da devedora ou de nova ordem judicial.
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10: Já está no campo, já ouvi a saltitar no campo ontem, portanto estará também a bater à porta. Eu diria quase uma picada de mosquito, mas as picadas de mosquitos têm que ser que transmitem alguma dor e é preciso tratar delas, mas são coisas mini, picada de mosquito, coisas mini, picada de mosquito.

0: Temas do jogo é o perfil do jogador que destacamos agora na primeira Rádio Desporto.
1: 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Dusan Vlahovic, nascido a 28 de janeiro de 2000 em Belgrado, na Sérvia, é um avançado reconhecido pela sua imponência física, capacidade de finalização e presença na área. Iniciou a sua carreira profissional no Partizan de Belgrado, onde chamou a atenção pela sua impressionante capacidade de marcar golos desde cedo. Em 2018, Vlahovic transferiu-se para a Fiorentina, na Série A italiana, onde rapidamente se destacou como um dos jovens talentos mais promissores da Liga. Durante a temporada de 2020-2021, teve uma atuação notável, terminando como o segundo melhor marcador da Série A, o que levou a um aumento significativo no seu perfil e interesse de grandes clubes europeus. No início de 2022, Vlahovic transferiu-se para a Juventus, uma das maiores equipas de Itália. Nesse clube, continuou a demonstrar a sua qualidade, contribuindo com golos e assistências em competições nacionais e internacionais. A sua presença física e habilidade para finalizar em situações complicadas tornaram-no uma peça fundamental do ataque da equipa. Além do sucesso a nível de clubes, Vlahovic também é um jogador importante para a seleção sérvia. Fez a sua estreia internacional em 2019 e tem sido uma presença constante na equipa, ajudando a Sérvia em competições como o Campeonato da Europa e as qualificações para o Campeonato do Mundo. Mais recentemente, Vlahovic continua a ser um dos principais avançados da Juventus e um dos talentos mais promissores do futebol europeu, consolidando a sua reputação como um goleador prolífico e um jogador de classe mundial.
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0: Vamos lá olhar agora para mais um craque da Liga Portuguesa, aqui na primeira Rádio Desporto.
1: Jorge Manuel Rebelo Fernandes, mais conhecido como Silas, nasceu a 1 de setembro de 1976 em Lisboa. Ao longo da sua carreira, destacou-se como jogador, construindo um percurso notável no futebol português e internacional. Silas iniciou a sua carreira nas camadas jovens do futebol Benfica, mais conhecido como Fofó, e posteriormente no Sporting Clube de Portugal, mas foi no Atlético Clube de Portugal que se estreou como sénior em 1996. Após uma breve passagem pelo clube, Silas transferiu-se para a União de Montemor e foi aí que as suas qualidades chamaram a atenção de clubes de maior renome em Portugal. A grande oportunidade de Silas surgiu quando assinou pela União de Leiria, clube onde permaneceu entre 1999 e 2003. Sob o comando de José Mourinho, o médio ofensivo destacou-se pela sua visão de jogo e capacidade técnica, ajudando o clube a obter resultados impressionantes na Primeira Liga. O sucesso no Leiria catapultou Silas para o futebol espanhol, onde assinou pelo Celta de Vigo em 2003. No entanto, apesar de ter disputado a La Liga com o clube galego, a sua passagem por Espanha não foi tão marcante quanto o esperado. Silas passou ainda pelo Wolverhampton Wanderers, em Inglaterra, na temporada de 2008-2009, onde teve a oportunidade de jogar no competitivo futebol inglês. Apesar de não ter deixado um impacto tão duradouro, a experiência em diferentes ligas ajudou-o a amadurecer como jogador e a preparar-se para os próximos desafios. Após a sua aventura internacional, Silas voltou a Portugal, desta vez para representar o Bolonenses. No emblema do Restelo, reencontrou-se com o futebol português e teve um papel importante na equipa, sendo um dos pilares do clube até ao final da sua carreira. Depois de encerrar o seu percurso como jogador, em 2016, Silas rapidamente fez a transição para o cargo de treinador. Assumiu o comando técnico da BSAD, onde começou a demonstrar o seu potencial como treinador, e o seu estilo de jogo ofensivo e a capacidade de extrair o melhor dos seus jogadores fizeram dele uma figura respeitada no futebol português. Posteriormente, assumiu o cargo de técnico do Sporting na temporada de 2019-2020, num período conturbado para o clube. Apesar das dificuldades, Silas conseguiu estabilizar a equipa e deixar a sua marca. A carreira de Silas como jogador e treinador reflete um percurso de resiliência, talento e adaptação a diferentes realidades do futebol. Tanto em Portugal como no estrangeiro, mostrou sempre a sua capacidade de ultrapassar desafios, deixando um legado no futebol português que transcende os seus anos como jogador.
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0: Olhamos agora nesta emissão para os craques mundiais. Apesar da sua ausência no campo, o legado destes jogadores continua a inspirar novas gerações que procuram também alcançar a mesma grandeza. É para ouvir também aqui na primeira Rádio Desporto, os craques mundiais com o Hugo Taveira.
1: Javier Zanetti, conhecido como El Tractor, é uma das lendas imortais do futebol mundial, especialmente pela sua longa e brilhante carreira no Inter de Milão. Nascido em Buenos Aires, Argentina, a 10 de agosto de 1973, Zanetti começou a sua trajetória no futebol argentino, jogando pelo Talleres de Remédios da Escalada e mais tarde pelo Banfield, onde chamou a atenção pela sua capacidade física e técnica, jogando tanto como lateral direito como como médio defensivo. A grande virada na sua carreira ocorreu em 1995, quando o Inter de Milão decidiu contratá-lo. Seria o início de uma ligação de quase duas décadas entre Zanetti e o clube italiano, uma história marcada por lealdade, conquistas e uma liderança incontestável. Ao longo de 19 anos defendendo o Inter, o argentino tornou-se o jogador com mais partidas na história do clube, somando mais de 850 jogos. Um dos momentos mais marcantes da sua carreira foi a temporada de 2009-2010, em que o Inter, comandado por José Mourinho, conquistou a Liga dos Campeões pela primeira vez em 45 anos. Zanetti, capitão e líder inquestionável, foi fundamental na caminhada para a Tríplice Coroa, que incluiu também a Série A italiana e a Copa da Itália. A sua capacidade de jogar em várias posições e o seu profissionalismo fizeram dele um dos jogadores mais versáteis e respeitados do futebol mundial. Além dos títulos pelo Inter, Zanetti também teve uma carreira de sucesso pela seleção argentina, disputando mais de 140 jogos ao longo de 17 anos de serviço. Participou em várias edições do Campeonato do Mundo e da Copa América, embora nunca tenha conquistado um grande título internacional com a seleção. No entanto, a sua importância para o futebol argentino nunca foi questionada, sendo uma referência de longevidade e excelência. A carreira de Zanetti também foi marcada pela sua atitude fora de campo. Conhecido pela sua humildade e carisma, criou a Fundação Pupi, uma organização beneficente que ajuda crianças em situação de vulnerabilidade na Argentina. A sua dedicação a causas sociais reforçou a imagem de um jogador que, além de excelente atleta, sempre se preocupou com o bem-estar das comunidades. Quando se aposentou em 2014, aos 40 anos, Zanetti já era uma verdadeira lenda viva. O Inter de Milão decidiu retirar a camisola 4 em sua homenagem, um gesto raro no futebol que demonstra o impacto imenso que teve no clube. Após encerrar a carreira como jogador, continuou ligado ao Inter, assumindo funções diretivas na equipa. Atualmente é vice-presidente dos Nerazzurri, onde continua a contribuir para o desenvolvimento do clube. Em suma, Javier Zanetti é sinónimo de lealdade, liderança e classe, tanto dentro como fora de campo. A sua carreira é um exemplo de como o profissionalismo e a dedicação podem transformar um jogador numa lenda.
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4: It's a team that can press in different ways, sometimes with only one striker and a winger, sometimes with a number 9 and a number 10.
5: Um momento histórico e estamos todos muito entusiasmados com o facto de jogarmos na nossa casa e acreditamos que vamos ter uma moldura humana muito, muito bonita e temos a certeza que vai ser um Fontelo muito animado. E esperamos estar à altura do jogo e, se possível, ganhar os 3 pontos, que é esse o grande objetivo.
6: Estamos preparados para um jogo difícil, numa casa difícil, com um ambiente que vai estar cheio, numa tarde que também vai estar, que dão 30 e 10 graus para esse jogo, mas é para as duas equipas, mas queremos estar preparados e ir buscar os 3 pontos, respeitando sempre o adversário.
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0: São agora 8h24.
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1: Fundado a 4 de março de 1945, no rescaldo da Segunda Guerra Mundial, o Estrela Vermelha de Belgrado, ou Crvena Zvezda, em sérvio, rapidamente se consolidou como um dos clubes mais emblemáticos da antiga Jugoslávia e da atual Sérvia. Desde os seus primeiros dias, o clube destacou-se como uma força dominante no futebol jugoslavo, não só devido ao seu desempenho dentro de campo, mas também pelo seu simbolismo e ligação com o espírito nacionalista da Sérvia. Situado em Belgrado, a capital do país, o Estrela Vermelha representa muito mais mais do que uma simples equipa de futebol. Para os seus adeptos é um símbolo de orgulho, resistência e, acima de tudo, de grandeza. Logo após a sua fundação, o Estrela Vermelha começou a construir um legado de sucesso que o acompanharia ao longo das décadas. O primeiro grande troféu nacional chegou em 1948 com a conquista da Taça da Jugoslávia e o clube rapidamente se estabeleceu como uma potência do campeonato jugoslavo. Ao longo das décadas de 1950 e 1960, o Estrela Vermelha consolidou a sua posição como um dos clubes mais fortes do país, ganhando vários títulos nacionais e criando uma base de adeptos apaixonada e fiel. Este período foi marcado pela rivalidade feroz com o Partizan de Belgrado, outra potência do futebol jugoslavo. Conhecido como o Eterno Derby, este confronto transformou-se num dos jogos mais intensos do futebol europeu, envolvendo paixões que muitas vezes ultrapassavam o desporto. No entanto, foi na década de 1980 que o Estrela Vermelha começou a preparar-se para aquilo que seria o momento mais glorioso da sua história. Sob a liderança de uma geração de jogadores talentosos e com o apoio incondicional dos seus adeptos, o clube construiu uma equipa de classe mundial que atingiria o auge no início dos anos 90. Jogadores como Dragan Stojkovic, Dejan Savicevic, Robert Prozinec e Vladimir Jugovic emergiram como estrelas e a equipa tornou-se conhecida pelo seu estilo de jogo técnico, habilidoso e ofensivo, que cativava tanto os seus adeptos como os críticos do futebol europeu. A grande conquista do Estrela Vermelha chegou na temporada de 1990-1991, quando o clube venceu a Taça dos Clubes Campeões Europeus, o troféu mais prestigiado do futebol de clubes. Numa campanha épica, a equipa de Belgrado derrotou alguns dos gigantes do velho continente, culminando na final disputada a 29 de maio de 1991 no estádio San Nicola, em Bari, na Itália. Frente ao poderoso Olympique de Marselha, o Estrela Vermelha jogou de forma calculista e estratégica, resistindo aos ataques franceses e levando o jogo a uma decisão por penaltis após um empate a zero no tempo regulamentar. Na dramática lotaria das grandes penalidades, o Estrela Vermelha foi mais eficaz, vencendo por 5-3 e garantindo o primeiro título europeu da sua história. Este triunfo fez do clube o primeiro dos Balcãs a conquistar um título europeu, um feito histórico que elevou o nome do emblema ao patamar dos grandes do futebol. Além da Taça dos Campeões Europeus, o Estrela Vermelha conquistou ainda a Taça Intercontinental de 1991, ao derrotar o Colo-Colo do Chile por 3-0 no Japão. Com este título, o clube confirmou o seu estatuto como a melhor equipa do mundo naquele ano, um feito que solidificou o seu lugar entre as maiores potências do futebol global. A equipa de 1991 é até hoje considerada uma das melhores formações da história do futebol jugoslavo e um orgulho eterno para os seus adeptos. Contudo, após este sucesso estrondoso, o clube enfrentaria desafios significativos nos anos que se seguiriam. A desintegração da Jugoslávia e a guerra civil que assolou os Balcãs nos anos 90 tiveram um impacto profundo no futebol da região. O Estrela Vermelha, tal como outros clubes da antiga Jugoslávia, viu-se afetado pelas dificuldades económicas e políticas resultantes do conflito e muitos dos seus melhores jogadores acabaram por se transferir para equipas estrangeiras, enfraquecendo a qualidade competitiva da equipa. A transição para o futebol sérvio após a independência do país não foi fácil e o clube passou por um período de reconstrução. Apesar desses desafios, o Estrela Vermelha continuou a ser uma força dominante no campeonato sérvio, conquistando inúmeros títulos nacionais e mantendo uma forte presença nas competições europeias. Nos anos recentes, o clube tem procurado reviver os seus dias de glória, conseguindo importantes qualificações para a fase de grupos da Liga dos Campeões, onde tem enfrentado algumas das melhores equipas da Europa, demonstrando a resiliência e a tradição de uma instituição histórica. O Estrela Vermelha continua a ser o clube mais bem-sucedido da Sérvia, com dezenas de títulos nacionais, incluindo campeonatos e taças. O Maracanã, o icónico estádio do clube, com capacidade para mais de 50 mil espectadores, é conhecido pelo ambiente eletrizante criado pelos fervorosos adeptos, conhecidos como Delia. Este apoio incondicional tornou o Estrela Vermelha um dos clubes mais temidos para qualquer adversário que se atreva a passar pelo túnel para pisar o seu relvado. Em suma, trata-se de um clube com uma história rica e complexa, feita de momentos de glória inigualáveis e desafios profundos. A sua vitória na Taça dos Campeões Europeus em 1991 permanece como o maior feito de um clube dos Balcãs e uma referência de excelência no futebol mundial. Hoje, o Estrela Vermelha continua a ser um símbolo de resistência e paixão, representando não só a cidade de Belgrado, mas também o espírito de um clube que, independentemente das adversidades, mantém vivo o sonho de voltar a dominar o futebol europeu.
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camisola do Moreirense, no Futebol Clube o acordo está na sim fechado, no avançado 21 anos, só segue em definitivo para Moreira de Cónegos, sendo que os direitos económicos ficam divididos a meio entre os dois clubes. O jogador Algarvio não chegou a jogar-se oficialmente pela equipa principal do Sporting apenas na pré-temporada de 2025, mas tem agora a oportunidade de fazer-se na estreia no principal escalão, sob o comando de Vasco Botelho da Costa. Manuel Mendonça jogou 9 anos de Leão ao Peito, depois de ter sido recrutado no Lulutano, que somou 82 jogos na equipa B, com 9 golos marcados e 10 assistências. O Futebol Clube do Porto escutou os bilhetes que tinha na sua disposição para a deslocação ao reduto do Rio Ave, em jogo a contar para a segunda jornada da Primeira Liga. Os Dragões anunciaram que os bilhetes disponíveis para os adeptos azuis e brancos terminaram e assim está confirmado um forte apoio no Estádio dos Arcos neste sábado pelas 8:30 da noite. Os portistas venceram por 3-0 com golos de Pablo Rosário, na Samu, e Gabriel Veiga, na equipa do Rio Ave, na época passada. Ainda dentro do tema do Futebol Clube do Porto, na equipa de azul e branca concluiu a preparação para a deslocação até ao Estádio dos Arcos, em Vila de Conte, onde defronta no Rio Ave, precisamente nesta segunda jornada, e com o jogador Alberto Costa mais perto da recuperação. O jogador deu um sinal positivo em frente na recuperação e já realizou treino integrado condicionado ao todo, 7 nomes no boletim clínico dos Dragões. Cláudio Ramos, em tratamento e treino condicionado. Alan Varela, em tratamento e ginásio. Vasco Sousa, em treino condicionado. André Miranda, em treino condicionado. Oscar Pietuszewski, em tratamento. André Silva, em tratamento e ginásio, e Samu, em treino condicionado, foram as baixas do último treino. Na Farioli, voltou a chamar os avançados Diago Andrade, Duarte Cunha, Eduardo Ferreira, Nyang, todos da equipa B, para treinarem com o plantel principal, antes mesmo desse embate diante do Rio Ave. O treinador Ruben Amorim tem registado uma pré-temporada de muito trabalho, mas ainda sem vitórias na equipa do AC Milan. O técnico português tem que montar o plantel à sua imagem e recebeu o reforço mais caro da história do clube, no internacional português Gonçalo Ramos, que se mudou para a Itália por 75 milhões de euros. E o defesa central Mário Naguila, por 30 milhões, são até agora nas contratações mais sonantes e mais dispendiosas. No entanto, na porta das saídas também está aberta, com Christophe Nkunku. Na lista de dispensáveis, Amorim decidiu que o francês não terá um papel importante, nem entrou no mercado para poder ser vendido. O francês custou 37 milhões de euros no verão passado, mas já tem guia de marcha. Tomori, David Nadugo e ainda Yusuf Fofané são os outros nomes nesta lista que custaram juntos acima dos 50 milhões de euros. De resto, Pervis Stopinhé, Filipe Terraciano e ainda Santiago Jiménez têm o seu futuro incerto. As conclusões de Mourinho foram comunicadas numa reunião com Cardinale e elementos da administração da equipa do AC Milan. Fábio Baldé deixou o Hamburgo e rumou ao Estrasburgo, preparando-se assim para trabalhar com o treinador Hugo Oliveira. Nascido em Hamburgo em julho de 2025, o extremo fez formação no clube natal e despontou na equipa principal nas últimas duas épocas. Em 2025-2026, o avançado fez um golo e uma assistência em 17 jogos. Internacional de sub-20 por Portugal, Fábio Baldé, de 21 anos, convenceu o Estrasburgo a investir 7 milhões de euros e assinou até junho de 2031. Além de Hugo Oliveira, Fábio Baldé vai trabalhar com outro compatriota, no médio Diogo Sousa, o reforço mais caro da história do Estrasburgo, depois deixou o Vitória Sport Clube a troco de 11 milhões de euros. Dusan Vlahovic é oficialmente reforço do Besiktas. O jogador junta-se à formação da Turquia como jogador livre depois de 4 épocas e meia das Juventus. O avançado de 26 anos, que assina um contrato válido até junho de 2029, vai receber 7 milhões e meio de euros por temporada, confirmou o Besiktas. Em comunicado, o internacional sérvio, após despontar no Partizan de Belgrado da Sérvia, rumou na Fiorentina em 2017. 3 épocas e meia depois, reforçou as Juventus. Na temporada passada, marcou 10 golos e fez 2 assistências em 23 jogos. O Grêmio anunciou a contratação de Danilo Barbosa. No médio brasileiro, assinou um contrato válido até 2028. Na última temporada, o jogador representou a formação do Al Ula, na equipa treinada por José Peseiro, na Arábia Saudita, e registrou a marca de 5 golos e 2 assistências em 35 jogos. O Grêmio voltará a trabalhar com o treinador português, desta vez Luís Castro, que é o timoneiro da equipa gaúcha. Recordar que o médio de 30 anos conta com passagens pelo futebol português ao serviço do Sporting Clube de Braga e na Sporting Lisboa e Benfica, onde conquistou um campeonato nacional, uma taça de Portugal, isto a título de empréstimo pelos minhotos. Ao longo da carreira, o jogador vestiu também as cores de Valência, em Espanha, Standard de Liège, na Bélgica, na Nice, na França, ainda Vasco e Botafogo, no Brasil. O Rosário Central e o Corinthians empataram sem golos na primeira mão dos oitavos de final da Taça Libertadores, num encontro que contou com o Henrique Di Maria como totalista nos anfitriões e Hugo Sousa, ex-chefe desportivo de Chaves, na baliza do Timão. A madrugada ficou marcada por insultos racistas dirigidos

0: pelos adeptos do Rosário. Na Hugo Sousa, no que levou o árbitro a interromper a partida aos 66 minutos. Nesse momento, Di Maria dirigiu-se aos adeptos e serenou os ânimos. No rescaldo ao nulo na Argentina, no que Sousa explicou o sucedido, destacando que existem comportamentos que têm de ser eliminados definitivamente do futebol. A segunda mão está agendada para na madrugada de sexta-feira, no Brasil, com o vencedor da eliminatória de defrontar os Estudiantes, Universidade Católica, que empataram 100 golos nos quartos de final.
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8: A 31 de maio de 1961, o Benfica escreveu uma das páginas mais gloriosas da sua história ao tornar-se a primeira equipa portuguesa a conquistar a Taça dos Campeões Europeus. O palco dessa histórica vitória foi o Andorf Stadion, em Berna, na Suíça, e o adversário a derrotar era o poderoso Barcelona, numa final que terminou com o resultado de 3-2 a favor das Águias. Esta conquista foi o culminar de uma campanha europeia memorável, liderada pelo carismático treinador húngaro Béla Gutmann, que com a sua visão tática e liderança transformou o Benfica numa potência do futebol europeu. Para compreender a dimensão deste feito, é importante recordar que o Barcelona era, na altura, uma das equipas mais fortes do continente, tendo eliminado o Real Madrid, vencedor das 5 edições anteriores da competição. O Benfica, por sua vez, chegou à final pela primeira vez, mas a campanha que o levou a Berna foi repleta de exibições sólidas e de uma determinação inabalável. O caminho até à final começou com uma vitória por 4-1 sobre o Hearts, da Escócia, seguida de uma eliminatória renhida contra o Újpest Tosa, da Hungria, que o Benfica superou com um total de 7-4. Nos quartos de final, as Águias defrontaram o Aarhus, da Dinamarca, vencendo por um convincente 7-2 no conjunto das duas mãos. Já nas meias finais, o Benfica encontrou pela frente o Rapid de Viena, conseguindo garantir um lugar na final com um resultado agregado de 4-1. Chegados à grande decisão, poucos apostariam numa vitória fácil para os encarnados, dado o favoritismo do Barcelona. A equipa catalã, que contava com jogadores de renome como Dalisdao, Kubala e Luís Soares, vinha de um percurso notável na competição, incluindo a eliminação do Real Madrid, que dominara a Europa nos 5 anos anteriores. Contudo, o Benfica, motivado pela crença e estratégia de Béla Gutmann, estava determinado a mostrar que também merecia estar entre os grandes da Europa. O jogo em Berna começou de forma complicada para os portugueses. O Barcelona adiantou-se no marcador aos 20 minutos com um golo de Sandor Coxis, após uma jogada bem construída pelo ataque catalão. O Benfica, no entanto, não se deixou abater e respondeu com enorme eficácia. Apenas 7 minutos depois, José Águas, capitão de equipa, igualou a partida com um cabeceamento preciso, aproveitando uma confusão na área contrária. O golo deu um novo ânimo à equipa de Gutmann, que aproveitou o momento de instabilidade do Barcelona para virar o jogo a seu favor. Aos 32 minutos, numa jogada rápida de ataque, o lateral esquerdo Ângelo Martins fez um cruzamento tenso que desviou no defesa Anthony Ramalets, do Barcelona, acabando por introduzir a bola na própria baliza. Com 2-1 a favor, o Benfica começava a acreditar que o impossível estava ao seu alcance. No início da segunda parte, o Benfica voltou a entrar forte e ampliou a vantagem aos 55 minutos. Mário Coluna, o monstro sagrado, um dos jogadores mais influentes daquela equipa, rematou de fora de área, colocando a bola fora do alcance do guarda-redes adversário. O 3-1 parecia encaminhar as Águias para a glória, mas o Barcelona não desistiu. Com uma equipa recheada de talento e experiência, os catalães pressionaram durante a maior parte da segunda metade do encontro e aos 75 minutos, Coxis marcou o seu segundo golo, reduzindo a diferença e trazendo novamente incerteza ao desfecho da partida. Nos últimos minutos, o Benfica teve de recorrer a uma defesa heroica para segurar a vantagem. O guarda-redes Costa Pereira teve uma exibição brilhante, com várias defesas decisivas que impediram o empate, e apesar da pressão intensa do Barça, o Benfica conseguiu manter o resultado até ao apito final, garantindo assim a vitória por 3-2. Quando o árbitro suíço Gottfried Dentz apitou para o final do encontro, os jogadores das Águias caíram de joelhos no relvado, cientes de que tinham acabado de alcançar a maior façanha da história do futebol português até àquela data. Esta vitória marcou o início de uma nova era para o futebol europeu e especialmente para o Benfica. Com este triunfo, o clube de Lisboa juntava-se à elite do futebol mundial, tornando-se o segundo emblema a erguer o troféu da Taça dos Campeões Europeus após o domínio absoluto do Real Madrid nas 5 primeiras edições. Além disso, esta conquista foi apenas o início de uma era dourada para o Benfica, que no ano seguinte voltaria a conquistar o título europeu, desta vez derrotando o Real Madrid na final de 62 por 5-3. O legado desta vitória em 1961 vai muito além do troféu conquistado. O feito do Benfica inspirou uma geração de jogadores e treinadores portugueses e consolidou o clube como um dos gigantes do futebol europeu. Bela Gutmann, com a sua mentalidade vencedora, e jogadores como José Águas, Coluna, Costa Pereira e Eusébio, que emergiria pouco tempo depois, tornaram-se símbolos de um período glorioso que ainda hoje é recordado com enorme orgulho pelos adeptos. Mais de 6 décadas depois, a final de Berna permanece num dos momentos mais icónicos da história do Benfica. O caminho para essa vitória, contra todas as probabilidades, exemplifica o espírito de luta e a qualidade que a equipa de mostrou ao longo da competição. Este título europeu não apenas colocou o Benfica no mapa do futebol mundial, mas também abriu as portas para o sucesso contínuo do clube, que continua a ser um dos mais respeitados e bem-sucedidos da Europa.

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1: O jogador ideal sabe equilibrar disciplina e criatividade, sendo imprevisível nos momentos decisivos. É para ouvir também todos os dias, aqui na Primeira Rádio Desporto, o perfil do jogador.
2: Perfil do jogador. Marquinhos, de nome completo Marcos Auás Correia, é um futebolista brasileiro nascido a 14 de maio de 1994 em São Paulo. Atualmente joga como defesa central no Paris Saint-Germain e é também uma peça-chave na seleção brasileira. Conhecido pela sua liderança em campo, capacidade de leitura de jogo e versatilidade, Marquinhos tem-se estabelecido como um dos melhores defesas do futebol mundial. Iniciou a sua carreira no Corinthians, onde subiu nas camadas jovens até estrear-se pela equipa principal em 2012. Rapidamente chamou a atenção de clubes europeus e ainda nesse ano transferiu-se para a Roma na Série A italiana. A sua passagem pelo futebol italiano foi curta, mas impactante, tendo apenas jogado uma época no clube romano. O seu desempenho sólido despertou o interesse de grandes clubes europeus e em 2013 foi contratado pelo PSG. No Paris Saint-Germain, Marquinhos consolidou-se como um dos pilares defensivos da equipa. Desde a sua chegada tem sido uma figura constante no eixo da defesa parisiense, adaptando-se a diferentes sistemas táticos e jogando também como lateral direito ou médio defensivo, quando necessário. Com o PSG, conquistou múltiplos títulos da Liga, Taças de França e Taças da Liga, além de ter desempenhado um papel crucial nas campanhas europeias do clube, incluindo a chegada à final da Liga dos Campeões em 2020. Além da sua carreira de sucesso ao nível de clubes, Marquinhos tem sido uma presença regular na seleção brasileira desde 2013. Representou o Brasil em diversas competições internacionais, incluindo a Copa América e o Campeonato do Mundo. A sua capacidade de liderança dentro de campo valeu-lhe a braçadeira de capitão em várias ocasiões. Nos últimos anos, Marquinhos tem sido amplamente reconhecido pela sua consistência, inteligência tática e caráter, qualidades que o tornam não só num líder natural no PSG, onde passou grande parte da sua carreira, mas também uma figura fundamental na defesa da seleção brasileira.
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3: E agora seguimos com os craques da Liga Portuguesa, neste produto 100% palavra.
2: Vítor Damas, nascido a 8 de outubro de 1947 em Lisboa, é amplamente considerado um dos maiores guarda-redes da história do futebol português e uma das maiores lendas do Sporting Clube de Portugal. Com uma carreira que se estendeu por mais de duas décadas, Damas é muitas vezes referido como Eusébio das Balizas, um apelido que sublinha a sua relevância e impacto no futebol nacional, semelhante àquele que Eusébio teve como avançado. Damas iniciou a sua ligação ao Sporting nas camadas jovens, tendo ingressado no clube de Alvalade aos 14 anos. A sua estreia pela equipa principal aconteceu em 1966, ainda com apenas 19 anos, e rapidamente se afirmou como titular. Foi o guarda-redes principal da equipa leonina durante grande parte das décadas de 1960 e 70, disputando 332 jogos na sua primeira passagem pelo clube. Damas destacava-se pela sua agilidade e reflexos rápidos, que o tornaram uma referência entre os guarda-redes da sua época, tanto em Portugal como na Europa. Além do seu talento individual, foi fundamental nas conquistas do Sporting durante a sua carreira. Na primeira passagem pelo clube, conquistou dois campeonatos nacionais em 65-66 e 69-70 e uma Taça de Portugal em 70-71. A sua presença na baliza era sinónimo de segurança para a equipa e o seu estilo de jogo foi revolucionário para a posição de guarda-redes em Portugal, onde se destacou por ser um dos primeiros a atuar fora da pequena área, utilizando os pés para ajudar no processo defensivo. Em 1976, Vítor Damas decidiu procurar novos desafios e transferiu-se para o Racing Santander, em Espanha, onde permaneceu por três temporadas. Durante a sua passagem pelo futebol espanhol, o seu nome continuou a ser respeitado, sendo titular absoluto na equipa espanhola. Após a sua experiência internacional, retornou a Portugal, onde jogou no Vitória Sport Clube e no Portimonense, antes de regressar ao Sporting em 1984 para encerrar a sua carreira. Na segunda passagem por Alvalade, Damas conseguiu manter um nível elevado, mesmo já com mais de 35 anos. Esteve presente em mais de 114 jogos nessa fase final da carreira pelo Sporting e conseguiu o feito de se tornar o jogador com mais partidas oficiais pelo clube, superando a marca de 436 jogos, um recorde que se manteve por vários anos. Apesar de não ter conquistado mais títulos nessa fase, o seu retorno foi celebrado pela massa associativa, que via em Damas não apenas um jogador, mas o símbolo do emblema. A nível de seleção, Damas também teve uma carreira longa e respeitada, somando 29 internacionalizações para Portugal. esteve presente em momentos importantes, incluindo a campanha de qualificação para o Mundial de 86, já no final do seu percurso. Foi sempre reconhecido pela sua classe e liderança dentro de campo. Mais tarde, retirou-se em 1989, aos 41 anos, e permanece uma figura icónica do futebol português. O Sporting honrou o seu legado ao dar o seu nome a uma das portas do estádio José Alvalade e a sua memória continua a ser celebrada pelos adeptos leoninos e pelos entusiastas do futebol em Portugal.
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5: 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Preocupação, há uma preocupação maior em termos de objetivo maior ou macro. Um grande alvo também são os jogadores, a rentabilização dos mesmos e para que possam render, para que possam ajudar e a posteriori também que possam procurar outros patamares.
6: Uma equipa como todas as equipas da primeira liga. Estou sempre a batalhar aqui, não é batalhar, é reforçar aqui dentro que é uma liga muito competitiva, com equipas muito boas, bons jogadores, bons treinadores, bons estados. O Alberto tem crescido muito, uma equipa jovem, bem orientada, tanto no campo como também em termos administrativos, aquilo que também envolvido em termos de condições e de evolução de trabalho. Portanto, sabemos bem, uma equipa muito física, mas ao mesmo tempo também uma capacidade técnica muito alta.
7: É um time que pode pressionar de diferentes maneiras, às vezes com apenas um striker e um winger, às vezes com o número 9 e o número 10.
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1: Está na altura dos craques mundiais. Muitos destes ícones do futebol mantêm-se ligados ao desporto, seja como comentadores, treinadores ou embaixadores de clubes e marcas. Outros, inclusive, já não estão entre nós. Mas fazemos questão de os recordar aqui na Primeira Rádio Desporto.
2: Pelé, nascido Edson Arantes do Nascimento em 1940 em Três Corações, no estado de Minas Gerais, é amplamente considerado o maior jogador de futebol de todos os tempos. Criado numa família humilde, começou desde cedo a demonstrar o seu talento para o desporto, jogando nas ruas com bolas feitas de meias e trapos. O futebol era uma paixão que o acompanhava desde pequeno, algo que não passou despercebido ao pai, Dondinho, ele próprio um jogador de futebol, que incentivou o filho a perseguir o sonho de ser atleta profissional. Aos 15 anos, Pelé assinou pelo Santos Futebol Clube, iniciando ali uma carreira que marcaria para sempre a história do desporto rei. Estreou-se pela equipa principal em 1956 e rapidamente começou a chamar a atenção de todo o Brasil com a sua habilidade técnica, velocidade e faro pelo golo. Com apenas 16 anos, já era o melhor marcador da Liga Brasileira, demonstrando que o seu talento transcenderia fronteiras. Mas foi em 1958, com apenas 17 anos, que Pelé se apresentou ao mundo ao ser uma das estrelas da seleção brasileira que venceu o Mundial de Futebol, na Suécia. O jovem prodígio marcou 6 golos na competição, incluindo 2 na final contra a Suécia, e tornou-se desde então um ícone global. Ao longo de uma carreira de quase 2 décadas, Pelé tornou-se sinónimo de sucesso. Com o Santos, clube onde jogou até 1974, conquistou múltiplos títulos, incluindo 2 da Taça dos Libertadores e 2 taças intercontinentais, estabelecendo a equipa como uma das mais dominantes do mundo na época. Além disso, Pelé ajudou o Santos a vencer inúmeros campeonatos brasileiros e a ganhar prestígio internacional, sendo o clube mais temido da América do Sul e um dos mais respeitados no cenário mundial. Mas não foi só no Santos que Pelé deixou a sua marca indelével. Na seleção canarinha, conquistou 3 campeonatos do mundo em 1958, 1962 e 1970, um feito inigualável até aos dias de hoje. Na edição de 70, no México, Pelé brilhou novamente ao liderar uma das seleções mais talentosas de todos os tempos, sendo eleito o melhor jogador do torneio. Foi a consagração do rei do futebol, que aos 29 anos já era considerado um mito. Ao todo, Pelé disputou 4 mundiais, tornando-se o único jogador na história a vencer o torneio em 3 ocasiões. Além disso, destacou-se também pela sua versatilidade em campo, porque para para além de ser um goleador nato, com um total de 1.283 golos em 1.366 jogos, era um jogador completo que podia atuar em várias posições ofensivas graças à sua inteligência tática, visão de jogo e habilidade em criar oportunidades para os companheiros de equipa. Com um físico impressionante, Pelé era capaz de superar adversários com dribles curtos e rápidos, ao mesmo tempo que exibia uma capacidade ímpar para finalizar com ambos os pés e a cabeça. Em 1975, decidiu levar o seu talento para os Estados Unidos, assinando com o New York Cosmos, onde ajudou a popularizar o futebol num país onde o desporto não era, até então, muito apreciado. Mesmo no final da sua carreira, o impacto nos relvados americanos foi gigantesco e conseguiu atrair grandes multidões, contribuindo para o crescimento do futebol no país. Pelé não foi apenas um fenómeno dentro de campo. Fora dos relvados, tornou-se uma figura global, usando a sua influência para promover o futebol e causas humanitárias ao redor do mundo. Durante toda a sua vida, recebeu inúmeros prémios e distinções, sendo nomeado o atleta do século pelo Comitê Olímpico Internacional e pela FIFA. O legado de Pelé vai muito além dos títulos e dos golos. Transformou o futebol num espetáculo mundial, encantando gerações com o seu talento e carisma, sendo que a história, marcada por conquistas inigualáveis, faz dele uma lenda imortal do desporto cuja influência perdurará para sempre no futebol e na cultura popular. Pelé é e sempre será o rei do futebol.
1: São agora 8h53.
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3: Vamos lá olhar agora para mais um gigante adormecido aqui na Primeira Rádio Desporto.
2: O Leeds United, fundado em 1919, é um dos clubes mais importantes do futebol inglês, com uma história de grandes conquistas e quedas dramáticas. O seu período áureo começou nos anos 1960 e 70, sob a liderança do treinador Don Revie, que transformou o Leeds numa das equipas mais fortes do país. Foi nessa época que o clube alcançou alguns dos seus feitos mais memoráveis. Dois títulos da primeira divisão inglesa em 68-69 e 73-74, uma FA Cup em 1972 e duas Taças das Cidades com Feiras, uma competição precursora da atual Liga Europa, em 1968 e 1971. Conhecido pelo estilo combativo e altamente disciplinado, o Leeds de Revie tornou-se uma referência de resiliência e combatividade, marcando a história do clube e do futebol britânico. Esta era dourada foi protagonizada por jogadores emblemáticos como Billy Bremner, Norman Hunter e Jack Charlton, que não só contribuíram para os sucessos dentro de campo, mas também personificaram o espírito destemido do clube. A saída de Revie, contudo, trouxe uma fase de instabilidade e o Leeds entrou em declínio, culminando na sua despromoção para a 2ª Divisão em 1982. O clube lutou anos para se reerguer, mas só na década de 1990 voltou a emergir no topo do futebol inglês. O renascimento do Leeds veio com o treinador Howard Wilkinson, que liderou o clube ao título da 2ª Divisão em 1990, garantindo a subida à primeira. Apenas duas épocas depois, em 1991-92, o Leeds surpreendeu ao vencer a última edição da 1ª Divisão antes da criação da Premier League. Com jogadores como Eric Cantona, Gary Speed e Gordon Strachan, o Leeds dominou a liga e conquistou o seu terceiro título inglês, trazendo nova glória aos adeptos e reforçando a imagem de uma equipa resiliente e vencedora. A mudança de milénio trouxe ao clube ambições renovadas, com investimentos em grandes nomes como Rio Ferdinand e Robbie Keane, e em 2001 o clube protagonizou uma campanha europeia inesquecível, alcançando as meias finais da Liga dos Campeões. No entanto, os gastos elevados e a gestão financeira arriscada levaram o clube a uma crise profunda. Em 2004, o Leeds acabou despromovido para o Championship, a 2ª Divisão, e em 2007 caiu ainda para a League One, a 3ª, marcando um período de sofrimento e dificuldades para os seus adeptos. Nos anos recentes, o Leeds United reencontrou o caminho de volta à elite, conseguindo finalmente a promoção à Premier League em 2020, sob o comando do carismático treinador Marcelo Bielsa. Esta recuperação fez renascer a esperança entre os seus adeptos, apesar de uma nova despromoção ao Championship, que ainda hoje carregam com orgulho a história do clube, sonhando em reviver os tempos de glória que marcaram o Leeds United como uma força do futebol inglês.
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3: Sem dúvida que certos feitos tornaram-se lendários pela sua dramatização, como golos no último minuto que garantiram troféus e escreveram a história do futebol com tinta de ouro. 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
2: A era de Sir Alex Ferguson à frente do Manchester United entre 1986 e 2013 é ainda uma das mais icónicas da história do futebol. Em quase três décadas no comando dos Red Devils, Ferguson transformou um clube que vivia de memórias passadas numa verdadeira potência mundial, conquistando um impressionante número de títulos e consolidando a sua posição como um dos maiores treinadores de todos os tempos. Com um total de 38 troféus, incluindo 13 títulos da Premier League, duas Ligas dos Campeões e 5 taças de Inglaterra, Ferguson moldou o Manchester United e deixou um legado incomparável. Quando o escocês chegou ao clube em novembro de 1986, o Manchester United estava longe de ser o gigante europeu que conhecemos hoje. Na altura, o clube enfrentava uma seca de títulos da Liga, que durava desde 1967, e tinha dificuldades em competir com rivais como o Liverpool, que dominava o cenário inglês. Os primeiros anos de Ferguson em Old Trafford foram difíceis e até houve especulações sobre uma possível demissão após resultados decepcionantes, porém o treinador escocês manteve a confiança da direção e a vitória na Taça da Inglaterra em 1990. Após um dramático replay contra o Crystal Palace, foi o ponto de viragem que iniciou a construção de uma dinastia. Nos anos seguintes, Ferguson começou a estruturar uma equipa vencedora. Foi pioneiro na aposta em jovens talentos da academia, estratégia que ficaria conhecida pela introdução da famosa classe de 92, que incluía jogadores como David Beckham, Ryan Giggs, Paul Scholes, Gary Neville e Nicky Butt. Estes jovens formariam o núcleo de uma equipa que se tornaria dominante, combinando o seu talento com as contratações criteriosas de Eric Cantona, Roy Keane e Peter Schmeichel. O sucesso não tardou a chegar e em 1993 o United venceu a sua primeira Premier League sob o comando de Ferguson, pondo fim a um jejum de 26 anos. A década de 1990 foi marcada pelo domínio doméstico dos Red Devils, com Ferguson a guiar o clube a 6 títulos da Premier League, 4 taças de Inglaterra e, em 1999, a glória europeia com a conquista da Liga dos Campeões. O ano de 99 foi particularmente especial, já que o United conseguiu o inédito treble, vencendo a Premier League, a Taça de Inglaterra e, para além do título de campeão europeu, num feito nunca antes realizado por um clube inglês. A final da Liga dos Campeões em Camp Nou contra o Bayern de Munique foi um dos momentos mais dramáticos da história do futebol. Perdendo por 1-0 até aos 90 minutos, o United virou o jogo nos descontos com golos de Teddy Sheringham e Ole Gunnar Solskjaer, selando uma vitória épica por 2-1. Ferguson continuou a evoluir a equipa ao longo dos anos, mostrando uma capacidade notável para se adaptar às mudanças no futebol. No início dos anos 2000, com a saída de jogadores-chave como Beckham e a reforma de outros veteranos, Ferguson renovou a equipa com contratações que voltariam a colocar o United no topo. Nomes como Cristiano Ronaldo, Wayne Rooney e Nemanja Vidić desempenharam papéis cruciais na segunda era dourada do clube, que culminou em mais uma conquista da Liga dos Campeões em 2008, numa final histórica contra o Chelsea em Moscovo, decidida nos penaltis. O United de Ferguson estabeleceu-se como um dos clubes mais temidos da Europa, ganhando a Premier League repetidamente e acumulando troféus nacionais e internacionais. A capacidade dos escoceses para gerir egos, desenvolver jovens jogadores e tirar o melhor dos seus plantéis, independentemente das mudanças, fez dele uma figura única no desporto. Além disso, a sua rivalidade com treinadores como Arsène Wenger, do Arsenal, e José Mourinho, do Chelsea, adicionou ainda mais drama à Premier League. A longevidade de Ferguson no cargo foi acompanhada por um espírito competitivo inabalável e uma busca constante pela excelência. A vitória na Premier League de 2013, a última da sua carreira, foi um final adequado para uma trajetória de sucesso. Após anunciar a sua retirada no final dessa época, Ferguson deixou o United com 13 títulos da Premier League, um recorde que provavelmente permanecerá por muitos anos. A sua última época foi marcada pela liderança de Robin Van Persie, cuja contratação em 2012 foi um golpe estratégico que garantiu o título com facilidade. Quando Ferguson se despediu em 2013, o futebol inglês perdeu uma das suas figuras mais icónicas e o Manchester United entrou numa nova era sem o líder que os guiara durante quase três décadas. O impacto de Ferguson vai muito além dos títulos, moldou a identidade do clube, desenvolveu uma cultura de vitória e foi o arquiteto de algumas das equipas mais emocionantes da história do futebol mundial. O seu legado em Old Trafford permanece intacto e o seu nome será sempre sinónimo de sucesso no Manchester United e no futebol global.
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11: São 9:02. 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
12: O jogador Luís Suárez tem sido associado a um dos grandes clubes europeus, o Futebol Clube Barcelona, que colocou o avançado do Sporting na lista de alternativas para o ataque, caso não consiga concretizar a contratação de Julián Álvarez, segundo o jornalista especialista em transferências Fabrício Romano. No fundo, na possível contratação de Álvarez, deixa no futuro do craque do Sporting pendente. O argentino continua a ser a prioridade dos catalães, e o cenário em torno do avançado do Atlético de Madrid permanece particularmente complexo, com o clube madrileno, que resistirá à saída no Barcelona, perante a dificuldade em fechar o negócio. Começou por equacionar outras soluções. Chapni Soares é um dos nomes que pode entrar em cena a partir da próxima semana. Ao que foi possível saber pela Gol FM, Chapni Soares não é, neste momento, a prioridade do Barça, nem a saída de Alvalade está em cima da mesa. De resto, e de acordo com informações recolhidas pela Gol FM, entretanto, não houve qualquer sondagem do Barcelona junto do Sporting. Até ver, o emblema leonino mantém a intenção de contar com um jogador para na temporada 2026-2027. Neste, nem mais um episódio num verão em que o colombiano tem estado frequentemente no centro das atenções. Ainda antes do Mundial, o nome de Soares foi associado ao Fenerbahçe, numa história que ganhou dimensão depois de Hakan Safi, candidato à presidência do clube turco, ter assumido publicamente a intenção de contratar o avançado Nib, ligado aos contactos regulares com o jogador no regresso aos trabalhos do Sporting. Soares voltou a dar-se que falar por motivos diferentes, um episódio num treino em que abandonou momentaneamente a sessão de trabalhos, antes de gerar também grande polémica, tendo em conta num desaguisado com o técnico do Sporting, Rui Borges. Rui Borges, porém, tratou de desvalorizar o sucedido e garantiu que não existiu qualquer caso de desentendimento entre treinadores e jogadores. Agora é o Barcelona que volta a colocar Soares no centro das conversas. O avançado de 28 anos tem contrato com o Sporting até 2030, com uma cláusula de rescisão de 80 milhões de euros e continua a ser uma peça importante para Rui Borges, mas o interesse catalão acrescenta mais uma camada num verão particularmente agitado em torno dos jogadores. Não é segredo nenhum que o Benfica está no mercado por um defesa central, depois de Bels, do Southampton e de Tolisso, do Chelsea. Há mais um nome a ser associado às águias, segundo os neerlandeses, do Dagland. Os encarnados sondaram o PSV Eindhoven, tendo em vista uma possível contratação de Ryan Flamingo, defesa central de 23 anos, de acordo com a mesma fonte. O tricampeão neerlandês está disposto a vender Flamingo por uma verba a rondar os 20 milhões de euros, com formação feita no Alkmaar City. O defesa central internacional jovem pelos Países Baixos rumou a Itália em 2020 para representar a formação do Sassuolo, tendo sido utilizado na equipa de sub-19. Regressou aos Países Baixos em 2022-2023 pela porta do Vitesse, ainda representou a equipa do Utrecht antes de chegar ao PSV Eindhoven. Depois de 49 jogos na primeira época, na 2024-2025, fez mais 42 na época seguinte, em 2025-2026, leva nesta temporada 2 jogos e 1 golo pelo PSV Eindhoven. A partir da na Escócia, Rui Costa, presidente do Benfica, explicou a demora na contratação do novo central, assumindo que, para já, o Benfica quer, de facto, fazer boas contratações e, para isso, é preciso tempo. O duelo entre Futebol Clube do Porto e Rio Ave no Estádio dos Arcos, em Vila de Conde, é a partida de maior destaque durante este dia de sábado, tendo em conta o desenrolar da segunda jornada da Primeira Liga. No Futebol Clube do Porto, este na primeira jornada venceu por 2-0 o Alverca, enquanto que na turma do Rio Ave acabou vergada com derrota por 1-0 nessa primeira jornada. Os dois conjuntos encontram-se nesta segunda jornada da Primeira Liga e na divisão é esta na partida. O técnico do Futebol Clube do Porto, Francisco Farioli, destacou as qualidades da formação vila-condense. É uma equipa que consegue pressionar-se de várias formas, por vezes com apenas um ponta de lança, em um extremo. Outras vezes com ponta de lança, em um médio ofensivo. Outras ocasiões, um pouco como o que o Liverpool fazia com o Jurgen Klopp, fazia um 4-3-3, em alguns momentos de marcação individual. É sobretudo uma equipa que está a acionar na sua variabilidade e tem uma continuidade de trabalho muito forte, nos jogadores com qualidade e, claro, nunca é fácil jogar em Vila do Conte. Será uma partida difícil em Vila do Conte. Francesco Farioli falou também sobre o atual momento, o estado de Rodrigo Mora no Futebol Clube do Porto. Especificamente sobre o caso de Rodrigo, é um jogador muito profissional, um jovem que tem uma experiência realmente forte, com ombros largos para lidar com este tipo de ruído. Como sabem, que é um grande adepto do Futebol Clube do Porto. E acima de tudo, é um jogador do Futebol Clube do Porto. Então, nesta parte, não há dúvida sobre como vamos usar em relação à contribuição que ele nos vai dar até no momento num jogador do Futebol Clube do Porto. É isso que pretende continuar a fazer. Duelo entre Rio Ave no Futebol Clube do Porto está aprazado para nas 8:30 da noite deste sábado. Antes disso, temos um embate entre Académico de Viseu e Santa Clara. Equipa do Académico de Viseu que empatou na primeira jornada, enquanto que na formação, que é adversário de Santa Clara, acabou também por registar um empate nesse primeiro jogo do campeonato. Na divisão esta, na partida do lado da formação do Académico de Viseu, o técnico Bruno Pinheiro começou por enaltecer o regresso do futebol da Primeira Liga no estádio do Fontelo. Destaca também a dificuldade de defrontar a formação açoriana.
13: Um momento histórico e estamos todos muito entusiasmados com o facto de jogarmos na nossa casa e acreditamos que vamos ter uma moldura humana muito, muito bonita e temos a certeza que vai ser um Fontelo muito animado. E esperamos estar à altura do jogo e, se possível, ganhar os 3 pontos, que é esse o grande objetivo. Estamos à espera de um Santa Clara com qualidade com bola. Tem uma base de trabalho que já vem do ano passado, um treinador que já vem do ano passado. Na minha opinião, é uma equipa com qualidade técnica, portanto uma equipa com capacidade individual para ter a bola em todos os setores.
12: Está do lado do Santa Clara, Petit, na espera uma partida difícil na deslocação até Viseu.
14: Estamos preparados para um jogo difícil, numa casa difícil, com um ambiente que vai estar cheio, numa tarde que também vai estar, que dão 30 e tais graus para esse jogo, mas é para as duas equipas, mas queremos estar preparados e ir buscar os 3 pontos, respeitando sempre o adversário.
12: Duelo entre Académico de Viseu e Santa Clara, aprazado para nas 6 da tarde deste sábado. Antes disso, às 15:30 temos um embate entre Alverca e na formação do Clube Futebol de Estrela da Amadora. A equipa do Alverca, que acabou derrotada na primeira jornada por 2-0 diante do Futebol Clube Porto, tem pela frente a equipa do Estrela da Amadora, que na primeira jornada acabou também por empatar na divisão esta na partida. Do lado da formação do Alverca, o técnico Sérgio Ferreira espera sobretudo que na exigência da sua equipa técnica, na sua equipa, não seja claro e evidente nesse duelo diante da formação da regular.
5: Preocupação, há uma preocupação maior em termos de objetivo maior ou macro. Um grande alvo também são os jogadores, a rentabilização dos mesmos e para que possam render, para que possam ajudar e, a posteriori, também que possam procurar outros patamares. Aquilo que se espera de uma equipa com um potencial enorme, com uma equipa que está com muita ambição de voltar a fazer aquilo que fez e muito bem, mas também com a ambição de fazer coisas diferentes em busca de uma nova versão, e é exatamente isso que assenta os nossos traços enquanto equipa técnica, enquanto ideia, enquanto estilo de jogo. Somos uma equipa técnica muito ambiciosa, ousada, arrojada e com muita, muita exigência. Ou seja, é uma exigência que vem do jogo, há uma lógica por trás de tudo, em que procuramos, ou seja, que haja uma intencionalidade para que os jogadores percebam porque é que têm que fazer as coisas, mas essa exigência está presente em tudo o que é dimensão.
12: Já do lado da formação do Estrela, Pepa não reconhece o valor da formação do Alverca.
15: Não altera nada, nem um milímetro, nem para cima, nem para baixo, nada, não altera nada. E com respeito, o foco, a motivação é igual, seja o Sporting, seja o Alverca, depois o Braga, neste caso, Nacional, sendo jogo adiado. Portanto, isso, o nosso foco é 100%, é total, porque cada jogo vale o mesmo, vale 3 pontos, é uma maratona. É sempre um passo, é sempre um degrau para irmos em busca e na direção daquilo que pretendemos, portanto, não altera nada. Outra questão, sem dúvida, é uma equipa como todas as equipas da Primeira Liga. Eu já estou sempre a batalhar aqui, não é batalhar, a reforçar aqui dentro que é uma liga muito competitiva, com equipas muito boas, bons jogadores, bons treinadores, bons staffs. O Alberto tem crescido muito, uma equipa jovem, bem orientada, tanto no campo como também em termos administrativos, aquilo que também vou ouvindo em termos de condições e de evolução de trabalho. Portanto, sabemos que é uma equipa muito física, mas ao mesmo tempo também uma capacidade técnica muito alta.
12: Futebol Clube Alverca, Estrela da Amadora, nas 3:30 da tarde, Académico de Viseu, Santa Clara, nas 6:00 da tarde, e Rio Ave, Futebol Clube Porto, às 8:30 da noite. 3 partidas para a seguida, par e passo com relato na Gol FM durante este sábado. Uma jornada que prossegue no próximo domingo, com 4 duelos. Nacional de Estoril Praia, nas 3:30 da tarde, Futebol Clube Arouca, na Moreirense, às 6:00 da tarde e às 8:30 da noite. 2 partidas em simultâneo, Sporting Clube de Braga, Gil Vicente, e Futebol Clube Famalicão Marítimo. O encerramento desta segunda jornada da Primeira Liga está aprazado para na próxima segunda-feira, pelas 8:15 da noite, com Casa Pia na Benfica. Todas estas partidas com relato no YouTube da Gol FM, num simultâneo na Rádio Jornal do Centro. O jogador Lucas Soares renovou o contrato com o Clube Desportivo Santa Clara até junho de 2029, cumprindo a 4ª época nos açorianos. O lateral direito, de 28 anos, conseguiu um golo em 34 jogos na época passada, totalizando 5 assistências e um golo em 105 partidas. O brasileiro, com formação feita no Cruzeiro, também representou o Alverca, na Vitória e no Sport Clube, e ainda na Casa Pia, antes de reforçar a equipa do Santa Clara no ano de 2023.
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0: Seguimos agora nesta emissão com o perfil do jogador.
1: 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Jonathan David, nascido a 14 de janeiro de 2000 em Brooklyn, Nova York, é um avançado internacional canadiano que atualmente joga pelo Lille na Liga Francesa. Com uma grande capacidade de finalização e mobilidade, David tem-se afirmado como uma das grandes promessas do futebol europeu. Começou a sua carreira profissional no Gent, da Bélgica, em 2018, onde rapidamente chamou a atenção devido à sua impressionante capacidade goleadora. Em 2020, o Lille adquiriu o avançado por uma quantia recorde no clube e David desempenhou um papel crucial na conquista do título da Liga na temporada de 2020-2021. A nível internacional, decidiu representar a seleção do Canadá porque foi para esse país que os seus pais haitianos se mudaram quando ainda era criança. Tendo a possibilidade de representar o Haiti e os Estados Unidos, David preferiu vestir a camisola da nação onde se desenvolveu pessoalmente e onde cresceu no futebol.
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0: Agora nesta emissão seguimos com os craques da Liga Portuguesa, aqueles que mais se destacaram. O talento desses craques imortalizou-os, mas a vida pós-carreira nem sempre é fácil e alguns enfrentam também desafios em manter a mesma relevância. É para ouvirmos também aqui nestas emissões da Primeira Rádio Desporto esses craques que mais se destacaram na Liga Portuguesa.
4: Jonas Gonçalves Oliveira, conhecido simplesmente como Jonas, chegou ao Benfica em 2014 e rapidamente conquistou os adeptos pela sua técnica apurada, inteligência em campo e habilidade letal na finalização. Vindo do Valência, onde enfrentou dificuldades com lesões e irregularidade, Jonas encontrou uma nova vida no futebol português, transformando-se num dos avançados mais marcantes da história recente do clube lisboeta e da Primeira Liga. Na sua primeira época em Portugal, impressionou de imediato ao marcar 20 golos no campeonato, mostrando uma capacidade de adaptação notável e formando uma dupla memorável com Lima. Este impacto inicial foi apenas o começo de uma série de temporadas brilhantes, onde o avançado brasileiro se tornou a principal referência ofensiva do Benfica. Em 2015-2016, Jonas viveu um dos melhores momentos da carreira, marcando 32 golos no campeonato e sagrando-se o melhor marcador da Liga, ao mesmo tempo que ajudava os encarnados a conquistar o tricampeonato e mais tarde o tetra. Com o seu estilo elegante e precisão nas finalizações, Jonas conquistou a alcunha de pistolas entre os adeptos benfiquistas. Não era apenas um avançado goleador, mas também um jogador de equipa, capaz de criar jogadas e assistir os companheiros. A sua visão de jogo e inteligência permitiram-lhe resolver partidas decisivas com facilidade aparente e foi várias vezes determinante em jogos de alta pressão. Os seus golos de qualidade e a sua consistência renderam-lhe o prémio de melhor jogador da Liga Portuguesa em 2015 e 2016, reafirmando o seu estatuto como um dos maiores craques da competição. Apesar das lesões que começaram a surgir nas suas épocas finais, Jonas continuou a ser crucial para as Águias. Em 2018-2019, na sua última temporada como jogador, ainda contribuiu para o título de campeão, ajudando o clube a recuperar a hegemonia do futebol português. Terminou a carreira em 2019 como o segundo melhor marcador estrangeiro da história do Benfica, com 137 golos em 183 jogos, uma média impressionante que solidifica o seu legado entre os melhores avançados que passaram pelo clube. Jonas é recordado pelos adeptos encarnados com enorme carinho e admiração. A sua postura profissional, aliada ao talento incomum, deixaram uma marca duradoura no Benfica e na Primeira Liga. A figura de Jonas vai além dos números, é sinónimo de classe e dedicação, um jogador que transformou o ataque benfiquista e inspirou uma geração de adeptos com a sua simplicidade e eficácia dentro de campo.
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0: Seguimos agora nesta emissão com os craques mundiais.
4: Frank Lampard, nascido a 20 de junho de 1978, é amplamente reconhecido como um dos maiores médios da história do futebol inglês e uma lenda do Chelsea. Criado numa família com forte herança futebolística, Lampard começou a sua carreira no West Ham United, o clube onde o seu pai havia jogado. Subiu às camadas principais do West Ham em 1995 e rapidamente se destacou pelas suas habilidades no meio-campo, marcando golos importantes e mostrando uma capacidade técnica notável. No entanto, foi a sua transferência para o Chelsea em 2001 que transformou a sua carreira. Lampard custou cerca de 11 milhões de libras ao clube londrino e rapidamente se tornou um pilar no meio-campo dos Blues. Durante a sua passagem pelo Chelsea, que durou até 2014, Lampard conquistou uma série impressionante de
5: títulos, incluindo 3 Premier Leagues em 2004, 2005, 2005, 2006 e 2009, 2010, 4 FA Cups, 2 Taças da Liga e, claro, a tão sonhada Liga dos Campeões em 2012. Uma das marcas mais impressionantes de Lampard é a sua capacidade de marcar golos. Não foi apenas um jogador-chave na criação de jogadas, mas também se destacou pela sua impressionante veia goleadora. Lampard terminou a sua carreira no Chelsea como o maior goleador da história do clube, com 211 golos em 648 jogos, algo notável para um médio. Conhecido pela sua precisão nos remates de longa distância, especialmente com o pé direito, tornou-se conhecido pelos seus golos em momentos cruciais, além da sua consistência nas bolas paradas. A sua temporada de 2009-2010 foi particularmente impressionante, quando Lampard marcou 27 golos em todas as competições e ajudou o Chelsea a vencer a Premier League e a FA Cup, fazendo história com um double. A sua combinação de talento ofensivo, ética de trabalho incansável e inteligência tática fez dele um dos melhores jogadores da sua geração. Além do sucesso a nível do clube, Lampard teve uma carreira internacional notável, representando a seleção inglesa em diversas competições, incluindo 3 campeonatos do mundo e 2 campeonatos de Europa. Embora a Inglaterra não tenha alcançado o sucesso esperado durante essas competições, Lampard foi sempre um dos pilares da equipa e é amplamente respeitado pelos seus 66 jogos pela seleção. Após deixar o Chelsea em 2014, teve uma curta passagem pelo Manchester City antes de terminar a sua carreira nos New York City, da MLS, onde jogou até 2016. Após a sua retirada dos relvados, o ex-atleta rapidamente se lançou na carreira de treinador e em 2018 assumiu o comando do Derby County, onde teve uma boa temporada na segunda divisão inglesa, levando o clube à final do play-off de promoção. No ano seguinte, Lampard assumiu o cargo de treinador do Chelsea, voltando ao clube onde teve os seus maiores sucessos como jogador. Durante a sua passagem por Stamford Bridge, focou-se em dar oportunidades a jovens jogadores da academia e conseguiu uma qualificação para a Liga dos Campeões na sua primeira temporada. Contudo, foi demitido em janeiro de 2021 após uma série de maus resultados e por aí prosseguiu a sua carreira como técnico por outras paragens.
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0: E agora seguimos com os gigantes adormecidos neste produto 100% palavra.
5: O FC Nürnberg, conhecido simplesmente como Nuremberg, é um dos clubes mais históricos do futebol alemão. Fundado em 1900, o clube teve um papel determinante no desenvolvimento do futebol na Alemanha, especialmente durante as primeiras décadas do século XX. O clube bávaro, sediado na cidade de Nuremberg, cedo se destacou pela sua capacidade competitiva, acumulando vários títulos e tornando-se uma referência no futebol germânico. Nos anos 1920, o Nürnberg viveu a sua primeira era de ouro. Foi durante este período que o clube se estabeleceu e à sua hegemonia no futebol alemão, conquistando 5 campeonatos nacionais em apenas uma década, em 1920, 21, 24, 25 e 27. Sob o comando do treinador e ex-jogador Einar Stuhlfoht, o Nürnberg era uma equipa temida pela sua organização e qualidade técnica. Stuhlfoht, uma lenda do clube, foi um dos guarda-redes mais icónicos da Alemanha na época e foi fundamental nas conquistas dessa década de ouro. Com 9 campeonatos alemães no total, o Nürnberg é ainda hoje o clube que mais títulos conquistou antes da criação da Bundesliga, em 1963. No entanto, o início da era profissional do futebol alemão marcou uma viragem para o clube. Embora continuasse a ser competitivo, o Nürnberg não conseguiu manter a mesma regularidade de sucessos no novo formato. Ainda assim, em 1968, o clube voltou a conquistar o campeonato alemão, a sua primeira e única vitória na Bundesliga até hoje. Essa conquista, liderada pelo treinador Max Merkel, foi vista como um renascimento do clube, mas paradoxalmente o Nürnberg acabaria por descer de divisão logo na temporada seguinte, num dos episódios mais surpreendentes da história do futebol alemão. Após esse declínio inesperado, o Nürnberg passou por décadas de altos e baixos. O clube oscilou entre a primeira e a segunda divisões do futebol germânico, nunca mais conseguindo repetir o brilho do seu passado glorioso. Embora tenha vencido a Taça da Alemanha em 2007, o clube continuou a lutar para se estabelecer de forma consistente na Bundesliga, onde os desafios financeiros e a crescente competitividade tornaram mais difícil um regresso ao topo. O Nürnberg, no entanto, continua a ser um clube respeitado e com uma base de adeptos leal. A sua história rica e o seu legado no futebol alemão fazem dele um símbolo do futebol tradicional na Baviera. O estádio do clube, o Max Morlock Stadion, é um local onde as memórias de grandes conquistas e de alguns dos maiores jogadores da história do futebol alemão ainda ressoam. Jogadores como o já mencionado Einar Sturfotz, além de Andreas Kopke, campeão mundial em 1990, ajudaram a cimentar a reputação do clube como um formador de grandes talentos. Apesar das últimas décadas não terem sido tão prolíficas em termos de títulos, o Nuremberg mantém o seu lugar no coração do futebol alemão. A paixão dos seus adeptos e o respeito que o clube ainda comanda no país fazem dele uma instituição do desporto. A sua rica história é uma lembrança constante de que o Nuremberg representou e pode voltar a representar no futuro à medida que o clube procura reconstruir-se e regressar aos principais palcos do futebol alemão.
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8: It's a team that can press in different ways, sometimes with only one striker and a winger, sometimes with a number 9 and number 10.
9: Um momento histórico e estamos todos muito entusiasmados com o facto de jogarmos na nossa casa e acreditamos que vamos ter uma moldura humana muito, muito bonita e temos a certeza que vai ser um Fontelo muito animado. E esperamos estar à altura do jogo e, se possível, ganhar os 3 pontos, que é esse o grande objetivo.
10: Estamos preparados para um jogo difícil, numa casa difícil, com um ambiente que vai estar cheio, numa tarde que também vai estar, que dão 30 e 10 graus para esse jogo, mas é para as duas equipas, mas queremos estar preparados e ir buscar os 3 pontos, respeitando sempre o adversário.
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0: São 9h26.
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0: 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Muitas equipas entraram para a história ao vencer competições de forma invicta, desafiando todas as probabilidades e demonstrando resiliência inigualável. É mais um feito histórico para ouvir aqui na primeira Rádio Desporto, 100% palavra.
5: A equipa do AC Milan, entre 1988 e 1994, é considerada uma das mais icónicas da história do futebol. Sob a direção do treinador Arrigo Sacchi, a equipa revolucionou a forma de jogar, implementando um estilo de jogo baseado na pressão alta e na coesão tática. Esse modelo não apenas trouxe sucesso imediato, mas também influenciou gerações futuras de treinadores e equipas ao redor do mundo. A formação mais emblemática do Milan deste período contou com jogadores como Franco Baresi, Paolo Maldini, Marco Van Basten e Ruud Gullit. Baresi, como capitão e defesa central, era a âncora da defesa, enquanto Maldini, um jovem lateral na época, já mostrava o seu imenso potencial. Gullit e Van Basten formavam uma dupla ofensiva letal, combinando força física e habilidade técnica, e tornaram-se assim símbolos do ataque milanês. Durante a temporada de 1988-89, o Milan conquistou a Taça dos Clubes Campeões Europeus ao vencer o Steaua de Bucareste por 4-0 na final, um triunfo que consolidou a equipa como uma potência no cenário europeu. A formação foi elogiada não apenas pela qualidade dos seus jogadores, mas também pela sua capacidade de trabalhar em equipa e pela intensidade do seu jogo. Esse título foi o primeiro de muitos que viriam, pois o Milan tornaria-se uma força dominante na Europa e em Itália. Na temporada seguinte, a equipa repetiu o feito ao vencer novamente a Liga dos Campeões, agora superando o Olympique de Marselha. Este triunfo foi especialmente significativo, pois solidificou a reputação da equipa como uma das melhores da história do futebol. Durante esse tempo, a formação também conquistou o campeonato italiano, o que fez do Milan um dos clubes mais vitoriosos da época. O sucesso dos Rossoneri não se limitou apenas ao campo de jogo, já que a equipa também se destacou pelo seu impacto fora das quatro linhas. O clube tornou-se um modelo de profissionalismo e gestão no futebol e o seu legado permanece influente. O trabalho de Sacchi e a filosofia que implementou no Milan inspiraram muitos treinadores que vieram depois, estabelecendo um novo padrão para o jogo. O período de 1988 a 1994 é, sem dúvida, um dos mais gloriosos na história do AC Milan. A combinação de talento, tática e trabalho em equipa, a equipa não apenas rendeu troféus, mas também deixou uma marca inolvidável no futebol mundial, fazendo do Milan uma referência em excelência e inovação no desporto.
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13: São 9:29.
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15: O futuro de João Palhinha no Bayern de Munique sofreu uma reviravolta quando no Aston Villa parecia assumir-se como principal candidato à contratação do médio português. Max Eberl colocou um travão claro nas negociações e deixou perceber que os bávaros não estão dispostos a facilitar a saída do jogador. O diretor desportivo do Bayern de Munique confirmou que houve de facto contactos com o clube inglês, mas foi perentório quanto ao estado das atuais conversações, assumindo que o Aston Villa contactou precisamente a equipa do Bayern de Munique, mas não passou disso mesmo. O responsável do clube alemão explicou ainda que o Bayern de Munique não está numa posição nem que tenha de aceitar as condições apresentadas por outros clubes, nomeadamente o Sporting de Lisboa e Benfica, envolvido também numa possível transferência de João

Sim, a porta, não suporta isso, foi Benfica. O Bayern de Munique, ao que tudo indica, mantém-se firme nas suas exigências e não pretende baixar a fasquia para facilitar a saída do médio. Na Palhinha, continua assim numa situação delicada. Sabe que dificilmente terá um papel de protagonista em Munique, mas também vê numa das portas que pareciam abertas começar a fechar-se. E há num clube que continua atento na toda nesta novela, precisamente o Sporting Lisboa e Benfica, nas Águias, acompanham a situação do antigo jogador e poderão voltar à carga, caso o cenário da saída do Bayern de Munique se torne mais favorável. O presidente da FIFA, Gianni Infantino, tem recebido apoios e críticas nos últimos tempos, com 6 federações árabes de futebol manifestarem a total apoio e confiança em Infantino. Das 6 federações, 3 participaram no Mundial 2026. Infantino tem para já no apoio das federações de Qatar, Egito, Mauritânia, Líbano, assim como do Sudão e Marrocos, com o anfitrião do Mundial 2030, com Portugal e Espanha, sendo que 4 dos signatários integram o Conselho da FIFA. A confiança acabou reforçada por esta das federações, na liderança de Infantino, e mesmo em relação ao compromisso contínuo com o desenvolvimento do futebol a nível mundial, destacando-se nos esforços do dirigente para expandir-se a oportunidades em todas as regiões e manifestando expectativa na continuação da cooperação para reforçar o papel do futebol árabe a nível global. As federações de Qatar e do Líbano, com este apoio assumido, demarcam-se da própria Confederação Asiática de Futebol, que em conjunto com a UEFA e a CONCACAF, na Confederação da América do Norte, América Central e Caraíbas, subscreveu uma carta aberta a denunciar uma importante quebra de confiança após o plano para vender privados participações dos mundiais. As confederações da América do Sul, CONMEBOL, Avenida África, CAF, bem como países como Argentina, Bolívia, Equador ou Venezuela, continuam a apoiar Infantino. A Associação de Futebol da Irlanda retirou de resto o apoio na reeleição de Gianni Infantino na liderança da FIFA, juntando-se na vaga da oposição europeia provocada pela proposta de alienar-se privados ações do Mundial. A dita Federação alegou preocupações significativas sobre governança, transparência e falta de consultas significativas. Com esta posição, a Irlanda passa a integrar o lote de federações europeias que retiraram apoio a Infantino, seguindo o exemplo de Inglaterra, Países Baixos, Finlândia, Noruega, Sérvia e Suécia. Infantino vai concorrer nas eleições da FIFA, agendadas para no dia 18 de março de 2027. O sufrágio será decidido por maioria simples entre nas 210 federações membro com direito a voto, terminando a 18 de novembro no prazo para a apresentação de candidaturas ao cargo. O antigo guarda-redes Jimmy Rimmer, que conquistou a taça dos campeões europeus, faleceu aos 78 anos. Hoje, o jogador representou clubes como Aston Villa e o Manchester United, que já manifestaram o seu profundo pesar pela notícia. A carreira de Rimmer ficou marcada por 2 conquistas europeias. Em 1968, esteve no banco de suplentes, quando o Manchester United venceu o Benfica na final da taça dos campeões europeus. Anos mais tarde, em 1982, foi titular na final com o Aston Villa, venceu por uma bola a 0 contra o Bayern de Munique, embora tenha sido forçado a sair aos 9 minutos devido a uma lesão no pescoço, sendo substituído na altura por Spick. A sua importância no Aston Villa foi imensa. Rimmer foi titular em todos os jogos da campanha europeia em 1982, tal como havia nascido na conquista do campeonato inglês na época desportiva 1980-81. Ao longo de 7 anos neste clube, entre 1977-84, somou 229 jogos na Liga. Rimmer representou também a formação do Swansea City e o Arsenal, clube pelo qual foi distinguido com o prémio de jogador da época desportiva 74-75. Na sua carreira inclui ainda uma internacionalização pela seleção de Inglaterra num jogo amigável contra a Itália no ano de 1976. Pelas modalidades, no jogador de Sabna, João Rafael é o mais recente reforço do voleibol do Sporting. O internacional pelo Brasil já passou por emblemas com a formação do Al-Arabi, no Tours, no Samalek, no Toronto, Al-Hilal, no Kuwait, ainda na Al-Ahli, acumulando experiências em Itália e França, além do Médio Oriente. Assume-se um jogador muito feliz por poder representar a formação do Sporting e, sobretudo, ajudar a equipa a alcançar os seus objetivos para esta temporada. O brasileiro de 33 anos reforça assim o Sporting, que aponta ao tricampeonato de voleibol, algo que escapa desde a década de 1990.
Ainda por esta modalidade, os 17 clubes do voleibol português manifestaram a sua insatisfação devido aos custos de inscrição na Liga Masculina e Feminina de Voleibol para a época desportiva 2026-2027, que voltou a aumentar. A Federação Portuguesa de Voleibol determinou um aumento na rondar os 20%, informando as equipas quanto nos orçamentos para a época já estavam definidos. Fora na realidade de Futebol Clube Porto, Benfica, no Sporting, Sporting Clube de Braga e Vitória Sport Clube para outros emblemas. Este é um problema complexo

0: pois o custo da inscrição aumentou 40% desde 2024. Em todo o caso, nos 17 emblemas da Liga Masculina e Feminina, trabalham em prol de uma posição conjunta, desagradados com o aumento descrito como exagerado e inflacionado pela Federação Portuguesa de Voleibol. Um dos problemas reside também na instalação obrigatória do sistema de videocheck na VAR, que implica um investimento de pelo menos 600 euros por cada jogo transmitido, por isso há emblemas que temem terminar na temporada com prejuízo. Depois desta posição conjunta dos clubes, a Federação Portuguesa de Voleibol garante que não recebeu qualquer comunicação, pelo que qualifica neste tema como um não assunto. Entretanto, os clubes pretendem reunir-se e pelo menos debater as matérias descritas junto da Federação. A fase regular da Liga Feminina e Masculina de Voleibol principia na 11 e 17 de outubro.
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6: E está agora na hora de trazer o perfil de mais um jogador à Golo FM.
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9: O Anderson Galeno, nascido a 22 de outubro de 1997 em Barra da Corda, Brasil, é um avançado conhecido pela sua velocidade e capacidade técnica. Começou a carreira nas camadas jovens do Trindade, antes de se transferir para o Grêmio Anápolis. Em 2016, chamou a atenção do Futebol Clube do Porto, que o integrou na sua equipa B. Após impressionar pela equipa secundária, Galeno teve uma breve passagem pela equipa principal dos Dragões, sendo depois emprestado ao Portimonense e ao Rio Ave, onde se destacou especialmente na temporada de 2018-2019. As suas atuações consistentes levaram o Braga a contratá-lo nesse mesmo ano e aí Galeno consolidou-se como um dos melhores extremos do campeonato português, ajudando o clube a conquistar a Taça de Portugal em 2021. Em 2022 regressou ao Futebol Clube do Porto, onde continuou a evoluir, tornando-se uma peça importante nas competições nacionais e europeias. Galeno também tem sido um elemento-chave na conquista de títulos recentes pelo clube, incluindo o Campeonato Nacional e a Taça de Portugal.
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6: Os seus prémios, troféus, são apenas uma pequena amostra do impacto que tiveram com o seu legado a ultrapassar as fronteiras do desporto. Está na altura de trazermos mais um craque da Liga Portuguesa aqui à primeira rádio de desporto.
9: Óscar Cardoso, mais conhecido como Taquara, é um dos maiores goleadores da história recente do futebol sul-americano e europeu. Nascido a 20 de maio de 1983 em Juan Eulogio Estigarribia, no Paraguai, Cardoso começou a sua carreira futebolística no modesto clube 3 de Fevereiro, onde rapidamente se destacou pelo seu instinto goleador e capacidade física. Com 1,93m de altura e uma presença imponente na área, o avançado tinha todas as características para ser um sucesso como ponta de lança e rapidamente chamou a atenção de clubes maiores no seu país. A ascensão de Cardoso ao cenário internacional começou verdadeiramente em 2006, quando foi contratado pelo Newell's Old Boys da Argentina. No clube de Rosário, Cardoso tornou-se rapidamente uma referência ofensiva, marcando 21 golos em 33 jogos, um registro impressionante que despertou o interesse de clubes europeus. Foi então que em 2007, o Benfica, à procura de um avançado com capacidade para resolver jogos, apostou 9 milhões de euros na contratação do paraguaio, um valor elevado na época, mas que viria a ser amplamente justificado pelos feitos que se seguiriam. Cardoso chegou ao Benfica com grande expectativa e não demorou a justificar o investimento. Na sua primeira época, marcou 22 golos em todas as competições, destacando-se pelo seu potente pé esquerdo, capaz de remates fulminantes de qualquer zona do campo. O paraguaio rapidamente ganhou o carinho dos adeptos benfiquistas, que o apelidaram de Taquara, uma referência à sua estatura e à sua capacidade de desferir remates potentes, tal como uma lança. Com a sua presença na área, Cardoso trouxe ao Benfica uma nova dimensão ofensiva. No entanto, foi na época de 2009-2010 que Óscar Cardoso viu o seu auge ao serviço do clube encarnado. Sob o comando de Jorge Jesus, o Benfica conquistou o título de campeão nacional e Cardoso sagrou-se o melhor marcador da Primeira Liga com 26 golos, números que reforçaram o seu estatuto como um dos mais letais avançados da Europa. Além disso, contribuiu para a vitória na Taça da Liga, demonstrando ser decisivo nos momentos mais importantes da época. A sua parceria com jogadores como Ángel Di María e Pablo Aimar foi fundamental para o sucesso ofensivo da equipa e Cardoso tornou-se o goleador de referência no Clube da Luz. Nas competições europeias, também foi protagonista, destacando-se pela sua capacidade de marcar em momentos decisivos. Em 2013, durante a campanha que levou o Benfica à final da Liga Europa, o avançado paraguaio marcou 2 golos na vitória sobre o Fenerbahçe nas meias finais, carimbando o passaporte do clube encarnado para a final contra o Chelsea. Embora o Benfica não tenha conseguido vencer o troféu, Cardoso deixou uma marca indelével, terminando como o melhor marcador da competição com 7 golos. Ao longo das suas 7 temporadas no Benfica, estabeleceu-se como uma lenda do clube, marcando o total de 172 golos em 293 jogos, o que o coloca entre os melhores goleadores da história do clube e o melhor não nascido em Portugal. O seu pé esquerdo era temido por defesas e guarda-redes e a sua capacidade de converter livres diretos e grandes penalidades tornou uma arma letal em qualquer situação de bola parada. Além dos 2 campeonatos nacionais conquistados, venceu também 5 taças da Liga e 1 taça de Portugal, sendo uma peça fundamental em todas estas conquistas. Em 2014, após uma longa e bem-sucedida carreira no Benfica, Cardoso transferiu-se para o Trabzonspor, da Turquia, onde continuou a mostrar a sua veia goleadora. Apesar de já não estar no seu auge físico, Cardoso manteve uma impressionante média de golos, marcando 25 em 66 jogos durante as 2 épocas em que representou o clube turco. A sua experiência e faro pelo golo ainda o tornavam um avançado respeitado, tanto no campeonato como nas competições europeias. Após a sua passagem pela Turquia, Cardoso ainda regressou à América do Sul, onde jogou pelo Libertad no Paraguai, consolidando-se como um ícone no futebol do seu país. A sua longevidade como jogador de topo e a consistência ao longo de uma carreira recheada de golos tornaram-no numa referência para várias gerações. Além disso, foi também um nome habitual na seleção paraguaia, tendo representado o seu país em várias edições da Copa América e nas eliminatórias para os Mundiais, somando mais de 50 internacionalizações. Com uma carreira marcada por golos, títulos e momentos decisivos, Óscar Cardoso será sempre lembrado como um dos grandes avançados da sua geração. No Benfica, o Taquara eternizou-se como um dos maiores goleadores da história do clube e a sua carreira é um testemunho de como o talento, aliado à capacidade de se reinventar, pode prolongar uma carreira ao mais alto nível durante muitos anos. Embora os tempos de glória tenham ficado para trás, Cardoso deixou uma marca indelével no futebol, especialmente em Portugal, onde o seu nome será para sempre sinónimo de golos e sucesso com a camisola das Águias.

0: E seguimos agora nesta emissão com mais um craque mundial.
1: Eric Cantona, também conhecido como Le Roi, ou o Rei em português, é uma figura marcante e controversa no futebol, com uma carreira que influenciou não só dentro de campo, mas também fora dele. Nascido em Marselha, França, em 1966, Cantona começou a sua carreira em clubes menores no país, mas foi no Manchester United que realmente se destacou, transformando-se num ícone da Premier League. Cantona começou a sua trajetória no futebol no Auxerre, clube pelo qual fez a sua estreia profissional em 1983. Durante os primeiros anos da sua carreira, mostrou grande talento, mas também uma personalidade forte e um temperamento imprevisível. Passou por alguns clubes franceses, como o Marselha, o Bordeaux, o Montpellier e o Nîmes, conquistando títulos nacionais, mas sempre com problemas disciplinares. A sua passagem por Marselha foi marcada pela vitória no Campeonato Francês em 1989, mas Cantona não se adaptou completamente ao clube, que culminou na sua transferência para o Nîmes, onde um incidente com o árbitro quase resultou na sua reforma precoce. Após essa fase turbulenta, decidiu buscar uma nova oportunidade em Inglaterra, onde a sua carreira descolaria de forma irreversível. A carreira de Cantona mudou drasticamente ao transferir-se para o Leeds United em 1992. Rapidamente ajudou o clube a conquistar o título da primeira divisão inglesa, mas foi depois da sua transferência para o Manchester United que se tornaria uma verdadeira lenda. Chegando ao Old Trafford em novembro de 1992, Cantona teve um impacto imediato. Os Red Devils, que não conquistavam o título inglês há mais de 25 anos, venceram a Premier League na sua primeira temporada com o francês. Com o seu estilo arrojado, passos precisos e golos decisivos, ajudou a transformar o United numa potência do futebol inglês. Entre 1992 e 97, sob sua liderança, o clube conquistou 4 títulos da Premier League, além de 2 taças da Inglaterra. Cantona sempre foi conhecido tanto pelas suas habilidades com bola quanto pelo seu temperamento explosivo. O episódio mais famoso da sua carreira ocorreu em 1995, quando durante uma partida frente ao Crystal Palace deu um pontapé num adepto adversário que o insultou da bancada. Esse incidente resultou numa suspensão de 8 meses, um dos momentos mais controversos da história do futebol inglês. Apesar disso, quando retornou da suspensão, Cantona rapidamente recuperou a sua forma e liderou o Manchester United em mais uma conquista da Premier League em 1996. Esse foi um dos momentos que cimentou o seu status de rei, tanto pelo seu carisma quanto pela sua importância dentro de campo. Surpreendentemente, Cantona anunciou a sua retirada em 1997, aos 30 anos, no auge da sua carreira. Decidiu então seguir outros caminhos, incluindo uma carreira como ator e envolvimento com o cinema e arte. Fora dos campos, o francês sempre foi conhecido pela sua personalidade forte, pensamentos filosóficos e declarações marcantes que alimentaram a sua aura de enigma e fascínio. O avançado deixou um legado profundo no Manchester United e no futebol mundial. Foi nomeado em 1994 como jogador do ano para a Associação de Jogadores Profissionais Ingleses e em 2001 foi eleito o jogador do século pelos adeptos do United. A sua influência no renascimento do clube e na Premier League é inegável, sendo lembrado como um dos maiores jogadores da história do futebol inglês. A carreira de Eric Cantona foi marcada tanto pelo brilhantismo dentro de campo como pela sua irreverência fora dele. Ícone do Manchester United e da Premier League, Cantona não só ajudou a transformar o clube numa potência global, como também redefiniu o papel de uma estrela do futebol, combinando talento, liderança e uma personalidade única. Mesmo após a sua retirada, continua a ser uma figura reverenciada e uma das personalidades mais influentes da história do futebol.
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3: 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Preocupação, há uma preocupação maior em termos de objetivo maior ou macro. Um grande alvo também são os jogadores, a rentabilização dos mesmos e para que possam render, para que possam ajudar e, a posteriori, também que possam procurar outros patamares.
4: Uma equipa como todas as grandes equipas da primeira liga. Estou sempre a batalhar aqui, não é batalhar, é reforçar aqui dentro que é uma liga muito competitiva, com equipas muito boas, bons jogadores, bons treinadores, bons estados. O Alberto tem crescido muito, uma equipa jovem, bem orientada, tanto no campo como também em termos Nisto aqui, no sentido também do ouvinte, em termos de condições e de evolução de trabalho. Portanto, sabemos bem, uma equipa muito física, mas ao mesmo tempo também uma capacidade técnica muito alta.
5: It's a team that can press in different ways, sometimes with only one striker and a winger, sometimes with a number 9 and number 10.
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6: Estamos a 10 minutos das 10 da manhã.
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1: O Ajax, fundado em 1900 em Amsterdão, é um dos clubes mais vencedores e respeitados da Europa, conhecido pelo estilo ofensivo e por uma academia que revelou grandes talentos para o futebol mundial. O emblema neerlandês começou a consolidar-se na década de 1960 com o revolucionário estilo de jogo do futebol total, implementado pelo treinador Rinus Michels e protagonizado pelo lendário Johan Cruyff. Este sistema, onde todos os jogadores podiam ocupar várias posições, mudou a forma de jogar e tornou o Ajax uma referência global. Na década de 1970, o clube dominou a Europa ao vencer a Taça dos Campeões Europeus três vezes consecutivas, em 1971, 72 e 73, com Cruyff como o principal astro e Michels como o grande estratega. Este período de ouro solidificou o Ajax como um dos gigantes do futebol e a filosofia do jogo do futebol total influenciou gerações de treinadores e jogadores em todo o mundo. Além das conquistas europeias, o Ajax dominava também no cenário doméstico, colecionando títulos do campeonato neerlandês e tornando-se sinónimo de futebol espetáculo. Após alguns anos sem grandes títulos europeus, a equipa voltou ao topo na década de 1990 com uma geração de ouro formada nas suas academias, incluindo jogadores como Edgar Davids, Clarence Seedorf, Patrick Kluivert e Marco Overmars. Com Louis van Gaal como treinador, o clube conquistou a Liga dos Campeões em 1995 ao vencer o Milan, consolidando-se novamente como uma força europeia. Este sucesso deveu-se mais uma vez ao compromisso com a formação de talentos, uma das marcas do Ajax ao longo da sua história. O início dos anos 2000 trouxe desafios financeiros ao clube, o que os obrigou a vender muitos dos seus talentos jovens para clubes maiores. Apesar das dificuldades em manter os principais jogadores, o Ajax continuou a dominar o futebol neerlandês e a formar talentos que viriam a brilhar internacionalmente. Esta política de formação rendeu frutos ao longo das décadas e é uma das principais razões pela qual o Ajax permanece competitivo no cenário europeu. Nos últimos anos, o clube voltou a ser destaque na Liga dos Campeões, em particular na temporada de 2018-2019, quando eliminou gigantes como o Real Madrid e a Juventus, chegando até às meias finais. Essa campanha memorável, com jovens talentos como Frankie de Jong e Matthijs de Ligt, reacendeu o entusiasmo em torno do clube e destacou a excelência da sua academia. Mesmo num cenário de recursos limitados em comparação aos grandes clubes europeus, o Ajax continua a ser admirado pelo seu futebol atrativo e pela aposta nos jovens, preservando a herança do futebol total, que transformou o clube numa lenda viva do futebol mundial. Hoje, o emblema permanece um dos maiores símbolos do futebol ofensivo e da formação de talentos, mantendo viva a sua tradição e a sua identidade, características que o tornam um dos clubes mais fascinantes do futebol mundial.
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1: A equipa do Santos entre 1960 e 1969 é amplamente considerada uma das maiores da história do futebol mundial. Durante esta década, o clube brasileiro, liderado pela lenda Pelé, conquistou títulos nacionais e internacionais, enquanto encantava adeptos com o seu futebol ofensivo e dinâmico. O Santos revolucionou a maneira como o futebol era jogado no Brasil, estabelecendo um padrão que seria lembrado por gerações. Esta equipa foi a responsável por transformar o Santos num dos clubes mais respeitados e temidos do planeta. A história de ouro do emblema paulista lista começou em 1960, quando o clube já contava com Pelé, um jovem prodígio que aos 17 anos havia sido campeão mundial com o Brasil no Mundial de 58. Além dele, a equipa contava com outros grandes jogadores, como Coutinho, Pepe e Zito. O trio Pelé, Coutinho e Pepe formavam um dos ataques mais mortíferos da história, que aliado ao talento no meio-campo e à solidez defensiva, proporcionou ao Santos uma combinação perfeita para o domínio total no futebol. Em 1961, o Santos conquistou o Campeonato Paulista, marcando o início de uma era de supremacia no futebol brasileiro. Entre os maiores feitos desta equipa está a conquista da Taça Libertadores da América em 1962 e 63, sendo que naquela época poucos clubes sul-americanos tinham alcançado sucesso tão consistente a nível internacional. O Santos não só ganhou estas duas edições da competição mais importante da América do Sul, como também venceu a Taça Intercontinental nesses mesmos anos, ao derrotar o Benfica e o AC Milan, respectivamente. Ao bater o campeão europeu, o Santos provou ser a melhor equipa do mundo, com Pelé a brilhar em ambos os duelos. O jogo de 1962 contra o Benfica ficou marcado pela grande exibição de Pelé em Lisboa, onde o Santos venceu por 5-2 numa exibição de gala. A era dourada do emblema paulista foi também recheada de títulos domésticos. O clube conquistou o Campeonato Brasileiro, então conhecido como Taça do Brasil, por 5 vezes consecutivas entre 1961 e 65, além de somar mais 2 títulos no torneio Roberto Gomes Pedrosa, precursor do atual Campeonato Brasileiro, em 1968. O domínio santista no Brasil foi avassalador, com a equipa a ganhar praticamente todos os títulos possíveis e a criar uma aura de invencibilidade. Além dos títulos e conquistas, a equipa do Santos ficou marcada pelo seu estilo de jogo, que combinava talento individual, jogadas espetaculares e uma visão ofensiva constante. O Santos era sinónimo de espetáculo, com os seus jogadores a atraírem multidões por onde quer que passassem. Pelé, o grande maestro da equipa, combinava velocidade, técnica e um poder de finalização ímpar, e ao seu lado, Coutinho e Pepe completavam um trio letal que aterrorizava as defesas adversárias. Pelé não só se tornaria o maior artilheiro da história do clube, como também o maior goleador da história do futebol, com mais de 1000 gols na carreira. A década de 60 foi um período em que o Santos transcendeu as fronteiras do Brasil. A equipa fazia excursões por todo o mundo, jogando partidas amigáveis em locais como a Europa, a África e a Ásia. Este fenómeno internacional levou o nome do Santos e de Pelé para todos os cantos do planeta, consolidando o clube como um emblema global. Estas digressões também representavam uma fonte significativa de receitas para o clube, que aproveitava a enorme popularidade da sua equipa e do seu principal astro. Mesmo com o sucesso internacional, a equipa do Santos não perdeu o foco no cenário doméstico, continuando a dominar o futebol brasileiro. Para além dos títulos, o impacto que o Santos teve na cultura do futebol foi profundo. O clube influenciou o estilo de jogo de várias gerações, com a sua mentalidade ofensiva e habilidade técnica a tornarem-se referências para outros emblemas e seleções. No entanto, com o fim da década de 60, a equipa começou a perder algumas das suas peças-chave. Coutinho e Zito deixaram o clube e Pelé, embora ainda fosse um dos melhores jogadores do mundo, começou a entrar na fase final da sua carreira. O declínio natural da equipa foi inevitável, mas o legado que o Santos deixou durante esse período é inegável. Esta equipa revolucionou o futebol e é lembrada como uma dos melhores de todos os tempos. A era de ouro do Santos, na década de 1960, permanece viva na memória dos adeptos e na história do futebol nacional. Pelé, considerado um dos maiores jogadores de todos os tempos, consolidou o seu estatuto como o rei do futebol durante esse período, enquanto o Santos se firmou como um dos maiores clubes do mundo. Este foi um dos momentos mais brilhantes da história do desporto e uma fase inesquecível para todos os adeptos do Santos e todos os apreciadores de futebol.
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10: São 9:58. 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
11: O duelo entre Futebol Clube do Porto, Benfica e Rio Ave no Estádio dos Arcos, em Vila de Conde, é a partida de maior destaque durante este dia de sábado, tendo em conta no desenrolar da segunda jornada da Primeira Liga. No Futebol Clube do Porto, este na primeira jornada venceu por 2-0 o Alverca, enquanto que na turma do Rio Ave acabou vergada com derrota por 1-0 nessa primeira jornada. Os dois conjuntos encontram-se nesta segunda jornada da Primeira Liga e na divisão é esta na partida. O técnico do Futebol Clube do Porto, Francisco Farioli, destacou as qualidades da formação vilacondense. É uma equipa que consegue pressionar-se de várias formas, por vezes com apenas um ponta de lança e um extremo, outras vezes com ponta de lança e um médio ofensivo, outras ocasiões um pouco como o que o Liverpool fazia com o Jurgen Klopp, fazia um 4-3-3 em alguns momentos de marcação individual. É sobretudo uma equipa que está a acionar na sua variabilidade e tem uma continuidade de trabalho muito forte nos jogadores com qualidade e, claro, nunca é fácil jogar em Vila de Conte. Será uma partida difícil em Vila de Conte. Francesco Farioli falou também sobre no atual momento, no estado de Rodrigo Mora, no Futebol Clube do Porto. Especificamente sobre o caso de Rodrigo, é um jogador muito profissional, um jovem que tem uma experiência realmente forte, com ombros largos para lidar com este tipo de ruído. Sabem que é um grande adepto do Futebol Clube do Porto. E acima de tudo, é um jogador do Futebol Clube do Porto. Então, nesta parte, não há dúvidas sobre como vamos usar em relação à contribuição que ele nos vai dar até no momento, um jogador do Futebol Clube do Porto. É isso que pretende continuar a fazer. O duelo entre Rio Ave no Futebol Clube do Porto está aprazado para nas 8:30 da noite deste sábado. Antes disso, temos embate entre Académico de Viseu e Santa Clara. Equipa do Académico de Viseu que empatou na primeira jornada, enquanto que na formação, que é adversário de Santa Clara, acabou também por registar um empate nesse primeiro jogo do campeonato. Na divisão esta, na partida do lado da formação do Académico de Viseu, o técnico Bruno Pinheiro começou por enaltecer o regresso do futebol da Primeira Liga no estádio do Fontelo. Destaca também a dificuldade de defrontar a formação açoriana.
12: Um momento histórico e estamos todos muito entusiasmados com o facto de jogarmos na nossa casa e acreditamos que vamos ter uma moldura humana muito, muito bonita e temos a certeza que vai ser um Fontelo muito animado. E esperamos estar à altura do jogo e, se possível, ganhar os 3 pontos, que é esse o grande objetivo. Estamos à espera de um Santa Clara com qualidade com bola. Tem uma base de trabalho que já vem do ano passado, um treinador que já vem do ano passado. Na minha opinião, é uma equipa com qualidade técnica, portanto uma equipa com capacidade individual para ter a bola em todos os setores.
11: Está do lado do Santa Clara, Petit, na espera uma partida difícil na deslocação até Viseu.
13: Estamos preparados para um jogo difícil, numa casa difícil, com um ambiente que vai estar cheio, numa tarde que também vai estar, que dão 30 e tais graus para esse jogo, mas é para as duas equipas, mas queremos estar preparados e ir buscar os 3 pontos, respeitando sempre o adversário.
11: Duelo entre Académico de Viseu e Santa Clara, aprazado para nas 6 da tarde deste sábado. Antes disso, às 15:30 temos um embate entre Alverca e na formação do Clube Futebol de Estrela da Amadora. A equipa do Alverca, que acabou derrotada na primeira jornada por 2-0 diante do Futebol Clube Porto, tem pela frente a equipa do Estrela da Amadora, que na primeira jornada acabou também por empatar na divisão esta na partida. Do lado da formação do Alverca, o técnico Sérgio Ferreira espera sobretudo que na exigência da sua equipa técnica, na sua equipa, não seja clara e evidente nesse duelo diante da formação da regular.
3: Preocupação, há uma preocupação maior em termos de objetivo maior ou macro, um grande alvo também são os jogadores, a rentabilização dos mesmos e para que possam render, para que possam ajudar e a posteriori também que possam procurar outros patamares. Aquilo que se faz espera de uma equipa com um potencial enorme, com uma equipa que está com muita ambição de voltar a fazer aquilo que fez e muito bem, mas também com a ambição de fazer coisas diferentes em busca de uma nova versão, e é exatamente isso que assenta os nossos traços enquanto equipa técnica, enquanto ideia, enquanto estilo de jogo. Somos uma equipa técnica muito ambiciosa, ousada, arrojada e com muita, muita exigência. Ou seja, é uma exigência que vem do jogo, há uma lógica por trás de tudo, em que procuramos, ou seja, que haja uma intencionalidade para que os jogadores percebam porque é que têm que fazer as coisas, mas essa exigência está presente em tudo o que é dimensão.
11: Já do lado da formação do Estrela Pepa, não reconhece o valor da formação do Alverca.
4: Não altera nada, nem um milímetro, nem para cima, nem para baixo, nada, não altera nada. E porque o respeito o foco, a motivação é igual, seja o Sporting, seja o Palmeiras, depois o Braga, neste caso, o Nacional, sempre o jogo adiado. Portanto, isso, o nosso foco é 100%, é total, porque cada jogo vale o mesmo, vale 3 pontos, é uma maratona, é sempre um passo, é sempre um degrau para irmos em busca e na direção daquilo que pretendemos, portanto, não altera nada. Outra questão, sem dúvida, é uma equipa como todas as 10 equipas da Primeira Liga. Eu já estou sempre a batalhar aqui, não é batalhar, é reforçar aqui dentro que é uma liga muito competitiva, com equipas muito boas, bons jogadores, bons treinadores, bons staffs. O Alberto tem crescido muito, uma equipa jovem, bem orientada, tanto no campo como também em termos administrativos, aquilo que também vou ouvindo, em termos de condições e de evolução de trabalho. Portanto, sabemos bem, uma equipa muito física, mas ao mesmo tempo também uma capacidade técnica muito alta.
14: Futebol Clube Alverca, Estrela da Amadora, às 3:30 da tarde, Académico de Viseu, Santa Clara, às 6 da tarde, e Rio Ave, Futebol Clube Porto, às 8:30 da noite. 3 partidas para a seguida, para e passo com Colato na Gol FM durante este sábado. Uma jornada que prossegue no próximo domingo, com 4 duelos. Nacional de Estoril Praia, às 3:30 da tarde, Futebol Clube Arouca na Moreirense, às 6 da tarde e às 8:30 da noite. 2 partidas em simultâneo, Sporting Clube de Braga, Gil Vicente, e Futebol Clube Famalicão Marítimo. O encerramento desta segunda jornada da Primeira Liga está aprazado para na próxima segunda-feira pelas 8:15 da noite, com Casa Pia na Benfica. Todas estas partidas com relato no YouTube da Gol FM, num simultâneo na Rádio Jornal do Centro. O jogador Luís Suárez tem sido associado a um dos grandes clubes europeus. O Futebol Clube Barcelona colocou o avançado do Sporting na lista de alternativas para o ataque, caso não consiga concretizar a contratação de Julián Álvarez, segundo o jornalista especialista em transferências Fabrício Romano. No fundo, na possível contratação de Álvarez, deixa no futuro do craque do Sporting pendente. O argentino continua a ser a prioridade dos catalães, e o cenário em torno do avançado do Atlético Madrid permanece particularmente complexo. Com o clube madrileno, resistir à saída no Barcelona, perante a dificuldade em fechar o negócio, começou por equacionar outras soluções. Chabni Soares é um dos nomes que pode entrar em cena a partir da próxima semana. Ao que foi possível saber pela Gol FM, Chabni Soares não é, neste momento, a prioridade do Barça, nem a saída de Alvalade está em cima da mesa. De resto, e de acordo com informações recolhidas pela Gol FM, entretanto, não houve qualquer sondagem do Barcelona junto do Sporting. Até ver, o emblema leonino mantém a intenção de contar com um jogador para na temporada 2026-2027. Neste é mais um episódio número Branco, nem com o colombiano. Tem estado frequentemente no centro das atenções, ainda antes do Mundial. O nome de Soares foi associado ao Fenerbahçe, numa história que ganhou dimensão depois de Hakan Safi, candidato à presidência do clube turco, ter assumido publicamente a intenção de contratar o avançado, alegado os contactos regulares com o jogador que não regressa aos trabalhos do Sporting. Soares voltou a dar que falar por motivos diferentes num episódio, num treino, nem que abandonou momentaneamente a sessão de trabalhos, antes de gerar também grande polémica, tendo em conta num desaguisado com o técnico do Sporting, Rui Borges. Rui Borges, porém, tratou de desvalorizar o sucedido e garantiu que não existiu qualquer caso de desentendimento entre treinadores e jogadores. Agora é o Barcelona que volta a colocar Soares no centro das conversas. O avançado de 28 anos tem contrato com o Sporting até 2030, com uma cláusula de rescisão de 80 milhões de euros, e continua a ser uma peça importante para Rui Borges, mas o interesse catalão acrescenta mais uma camada num verão particularmente agitado em torno dos jogadores. Não é segredo nenhum que o Benfica está no mercado por um defesa central, depois de Bels, do Southampton, e de Tolisso, do Chelsea. Há mais um nome a ser associado às Águias, segundo os neerlandeses, do Dagbland. Os encarnados sondaram o PSV Eindhoven, tendo em vista uma possível contratação de Ryan Flamingo, defesa central de 23 anos, de acordo com a mesma fonte. O tricampeão neerlandês está disposto a vender Flamingo por uma verba a rondar os 20 milhões de euros, com formação feita no Almere City. O defesa central internacional jovem pelos Países Baixos rumou a Itália em 2020 para representar a formação do Sassuolo, tendo sido utilizado na equipa de sub-19. Regressou aos Países Baixos em 2022-2023 pela porta do Vitesse, ainda representou a equipa do Utrecht antes de chegar ao PSV Eindhoven. Depois de 49 jogos na primeira época, 2024-2025, fez mais 42 na época seguinte, em 2025-2026, leva nesta temporada 2 jogos e 1 golo pelo PSV Eindhoven. A partida para na Escócia, Rui Costa, presidente do Benfica, explicou a demora na contratação do novo central, assumindo que, para já, o Benfica quer, de facto, fazer boas contratações, e para isso é preciso tempo. O jogador Lucas Soares renovou o contrato com o Clube Desportivo Santa Clara até junho de 2029, cumprindo a quarta época nos açorianos. O lateral direito, de 28 anos, conseguiu um golo em 34 jogos na época passada, totalizando 5 assistências e um golo em 105 partidas. O brasileiro, com formação feita no Cruzeiro, também representa o Alverca, na Vitória Sport Clube e ainda na Casa Pia, antes de reforçar a equipa do Santa Clara no ano de 2023. O guarda-redes Pedro Virgínia abandonou o sub-23 do Rio Ave e reforçou a equipa principal do São João de Verde, que milita na Liga 3, sob no Guardião e irmão de João Virgínia, guarda-redes do Sporting, de 26 anos, sendo que na última época pelo Rio Ave, Pedro Virgínia fez 20 jogos. O São João de Verde compete no grupo norte da Liga 3, resistente, num ponto, após o empate com o Leça, segue-se recepção ao Faf neste domingo pelas 5 da tarde. O novo elemento do São João de Verde fez formação no Arsenal e também no Futebol Clube do Porto.
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19: Nenhum treinador, ou eu neste caso, não sou nenhum treinador meio doido, e é para isso que lutamos todos, independentemente de termos aleijados ou termos aleijados, ou malta no departamento médico, agora, malta, eu digo aleijados, não é aleijados, que senão ainda pensam. Mas estou tão simples da minha forma que olha o que digo, agora é muito mais chique o treinador a falar, mais chique, por isso que eu disse que não sou nenhum louco, e por mim é quase metê-los ali em redomas de vidro com gelo e esperar que amanhã estejam fresquinhos.

0: lá olhar agora para o perfil de mais um jogador aqui na Primeira Rádio Desporto.
1: 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Rodri Hernández, nascido a 22 de junho de 1996 em Madrid, em Espanha, é um médio defensivo conhecido pela sua capacidade de recuperar bolas e distribuir jogo. Iniciou a sua carreira no Atlético Madrid, onde começou a sua formação juvenil antes de se destacar na equipa B. A sua performance chamou a atenção da primeira equipa do Atlético, onde fez a sua estreia em 2015. Já em 2018, Rodri transferiu-se para o Villarreal, onde se destacou na La Liga pela sua habilidade em controlar o meio-campo e a sua leitura de jogo. A sua excelente temporada no Villarreal levou-o ao Manchester City em 2019 e por aí tornou-se uma peça fundamental no esquema tático do treinador Pep Guardiola, contribuindo para a conquista de vários títulos, incluindo a Premier League e a Liga dos Campeões em 2023. Além da sua carreira em clubes, Rodri também representa a seleção espanhola. Fez a sua estreia internacional em 2018 e tem sido uma presença constante no meio-campo de La Roja, ajudando a equipa em competições internacionais e qualificações. Em 2024 foi uma das principais figuras que conquistou o Euro 2024 na Alemanha sob o comando de Luís de la Fuente.
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0: E seguimos agora nesta emissão com mais um craque da Liga Portuguesa.
1: Anderson Luiz de Sousa, mais conhecido como Deco, é um nome indelével na história do futebol, especialmente na Liga Portuguesa. Nascido no Brasil a 27 de agosto de 1977, Deco começou a sua trajetória no futebol brasileiro antes de destacar na Europa. Embora tenha começado a sua carreira profissional no Benfica, foi no Futebol Clube do Porto que realmente emergiu como um dos melhores médios da sua geração. Deco chegou ao Benfica em 1997, mas foi emprestado ao Alverca e aos Salgueiros, onde mostrou o seu talento. Em 1999, a sua transferência para o Futebol Clube do Porto marcou o início de uma era dourada. Sob a liderança de Fernando Santos e, posteriormente, a José Mourinho, Deco tornou-se o cérebro do meio-campo portista. A sua visão de jogo e capacidade de criar oportunidades fizeram dele uma peça-chave na equipa. Durante a sua estadia no Dragão, Deco ajudou o clube a conquistar 3 títulos da Liga Portuguesa, em 2001, 2002 e 2003, e ainda a Taça de Portugal. O auge da sua passagem pelos Dragões foi a conquista da Liga dos Campeões em 2004. Na final contra o AS Mónaco, Deco foi eleito o melhor jogador em campo, destacando-se com uma exibição magistral. Esse desempenho catapultou-o para o reconhecimento internacional e solidificou a sua reputação como um dos melhores médios do mundo. Em 2002, obteve a nacionalidade portuguesa, permitindo-lhe representar a seleção nacional. O seu impacto foi imediato, contribuindo para uma geração doravante de grandes talentos no futebol português. Participou em 2 grandes competições, o Euro 2004, onde Portugal chegou à final, e o Mundial de 2006, onde a seleção nacional chegou às meias-finais. A sua habilidade em controlar o jogo e fornecer passos decisivos foi crucial para o sucesso da equipa. Depois desse mesmo sucesso no Futebol Clube do Porto, Deco transferiu-se para o Barcelona em 2004, onde continuou a brilhar. No Camp Nou, foi parte integrante de uma equipa que conquistou a Liga dos Campeões em 2006, além de vários títulos da Liga Espanhola. Com jogadores como Ronaldinho, Samuel Eto'o e um jovem Lionel Messi, o Barça alcançou novas alturas e Deco foi fundamental para o sucesso da equipa. Após a sua passagem pela Catalunha, Deco mudou-se para o Chelsea em 2008. No clube inglês conquistou a Premier League e a Taça de Inglaterra, apesar de estar numa fase mais descendente da sua carreira. Em 2010 regressou ao Brasil para jogar pelo Fluminense, onde terminou a sua passagem pelo futebol em 2013, ainda mostrando a sua qualidade e visão em campo. Deco deixou um legado duradouro no futebol europeu e português. A sua passagem pela Liga Portuguesa, especialmente no Futebol Clube do Porto, foi marcada por conquistas significativas e exibições memoráveis que elevaram a sua reputação a nível global. Não apenas brilhou nos clubes que representou, mas também desempenhou um papel vital na seleção portuguesa, sendo lembrado como um dos grandes mágicos do futebol. Depois de terminar a carreira como jogador, continuou ligado ao futebol como treinador e em várias funções administrativas. Em 2014, assumiu o cargo de diretor desportivo no Fluminense, o seu último clube enquanto jogador, e com sua vasta experiência e conhecimento do jogo, tem contribuído para o desenvolvimento de jovens talentos e para a gestão desportiva, mantendo-se uma figura influente.

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1: Está agora na hora de trazer mais um craque mundial à Golo FM.
2: Kaká, nome pelo qual ficou mundialmente conhecido, Ricardo Isaacson dos Santos Leite, nasceu a 22 de abril de 1982 em Brasília e rapidamente se destacou como uma das maiores promessas do futebol brasileiro. Desde jovem, Kaká mostrou uma técnica refinada e uma inteligência tática que o diferenciava dos demais. A sua carreira começou no São Paulo, onde ingressou nas camadas jovens e se destacou pela sua habilidade com bola nos pés e a visão de jogo que deslumbrava os adeptos. Foi ainda no clube paulista que começou a atrair a atenção de clubes europeus, especialmente após a conquista do torneio Rio-São Paulo em 2001, onde teve uma atuação de destaque. O ano de 2003 marcou a viragem na carreira de Kaká, quando foi contratado pelo AC Milan, um dos clubes mais prestigiados da Europa, por cerca de 8,5 milhões de euros, uma pechincha face ao talento que demonstraria nos anos seguintes. A sua adaptação ao futebol europeu foi imediata. Logo na sua primeira temporada, Kaká ajudou o Milan a conquistar a Série A e rapidamente se tornou uma das principais estrelas da equipa, brilhando ao lado de lendas como Paolo Maldini, Andrea Pirlo e Andriy Shevchenko. O brasileiro desempenhava um papel de maestro no meio-campo, atuando como treco-artista, posicionando-se entre os médios e os avançados, criando inúmeras oportunidades de golo com os seus passos precisos e corridas verticais pelo campo. A sua ascensão ao topo do futebol mundial culminou em 2007, quando viveu o ponto alto da sua carreira. Nesse ano, Kaká liderou o Milan à conquista da Liga dos Campeões da UEFA, com exibições extraordinárias, especialmente nas meias-finais contra o Manchester United, onde marcou 2 golos no jogo de ida. Na final contra o Liverpool, Kaká foi crucial na vitória por 2-1, assistindo o segundo golo marcado por Inzaghi. As suas exibições nessa temporada valeram-lhe a Bola de Ouro e o título de melhor jogador do mundo da FIFA, coroando-o como o melhor jogador da sua geração. Além da Liga dos Campeões, Kaká conquistou outros troféus importantes ao serviço do Milan, como a Supertaça Europeia e o Mundial de Clubes da FIFA. Durante os seus anos em Milão, o brasileiro consolidou-se como um dos maiores jogadores do mundo, com o seu estilo elegante e dinâmico que misturava técnica, velocidade e finalização. A sua capacidade de driblar em alta velocidade e a precisão dos seus passos tornavam-no uma ameaça constante para as defesas adversárias. Em 2009, o Real Madrid, na sua busca por construir uma nova geração de galácticos, não hesitou em pagar 67 milhões de euros pelo seu passe, tornando Kaká o jogador mais caro da época. No entanto, a sua passagem pelos merengues não foi tão brilhante quanto se esperava, em grande parte devido às várias lesões que o impediram de manter a regularidade exibida no Milan. Embora tenha tido momentos de grande qualidade, como as exibições na Liga dos Campeões e algumas atuações decisivas na La Liga, Kaká nunca conseguiu assumir o protagonismo absoluto numa equipa onde também estavam estrelas como Cristiano Ronaldo e Karim Benzema. Ainda assim, ao longo das 4 temporadas no Real Madrid, conquistou um título de La Liga, uma Taça do Rei e uma Supertaça de Espanha, deixando a sua marca na história do clube. Em 2013, Kaká fez o seu regresso ao AC Milan, onde foi recebido com grande entusiasmo pelos adeptos. No entanto, já não era o jogador que encantara o mundo nos anos anteriores. Apesar disso, ainda foi capaz de contribuir para o clube com alguns momentos de brilho, mas a sua segunda passagem por Milão não duraria muito. Em 2014, Kaká tomou a decisão de rumar à Major League Soccer, a MLS, assinando com o Orlando City, onde se tornou a estrela principal do novo projeto do clube americano. Na MLS, Kaká trouxe o seu prestígio e talento para um campeonato em crescimento, ajudando a elevar o nível da competição e tornando-se um dos jogadores mais influentes do campeonato. Mesmo numa fase mais avançada da carreira, o brasileiro continuava a demonstrar a sua classe e a marcar golos decisivos. A sua presença em campo atraía multidões e Kaká era admirado não só pelo seu talento, mas também pelo seu caráter e profissionalismo. Ao longo da sua carreira internacional, Kaká também foi uma peça importante para a seleção brasileira, tendo participado em 3 edições do Campeonato do Mundo da FIFA em 2002, 2006 e 2010. Foi parte do plantel que conquistou o Mundial de 2002, embora não tenha tido um papel de destaque nesse torneio. No entanto, nas edições seguintes, Kaká assumiu-se como uma das principais figuras do Brasil, vencendo também a Taça das Confederações em 2005 e 2009. Acabaria por encerrar a carreira em 2017 com o respeito e admiração de todos os que o acompanharam no seu trajeto. Com 29 títulos conquistados entre clubes e seleção, incluindo a glória na Liga dos Campeões e o reconhecimento como o melhor jogador do mundo, Kaká será sempre lembrado como um dos grandes nomes do futebol mundial, tendo em conta que o seu legado vai muito além dos números.

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2: Um momento histórico e estamos todos muito entusiasmados com o facto de jogarmos na nossa casa e acreditamos que vamos ter uma moldura humana muito, muito bonita e temos a certeza que vai ser um Fontelo muito animado. E esperamos estar à altura do jogo e, se possível, ganhar os 3 pontos, que é esse o grande objetivo.
3: Estamos preparados para um jogo difícil, numa casa difícil, com um ambiente que vai estar cheio, numa tarde que também vai estar, que dão 30 e 10 graus para esse jogo, mas é para as duas equipas, mas queremos estar preparados e ir buscar os 3 pontos, respeitando sempre o adversário.
0: 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São 10h23. 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
4: Muitos clubes que já foram gigantes na Europa agora encontram-se longe dos holofotes, adormecidos após décadas de domínio. 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
5: O Steaua de Bucareste, um dos clubes mais icónicos da Roménia, tem uma história rica e marcada por grandes feitos no futebol europeu. Fundado a 7 de junho de 1947 como ASA Bucareste, o clube nasceu vinculado ao exército romeno, refletindo a forte ligação entre o desporto e o regime militar da época. Inicialmente, a equipa disputava competições nacionais com algum sucesso, mas foi em 1961 que o clube adotou o nome pelo qual ficaria famoso, Steaua, que significa estrela em romeno, e começou a cimentar a sua identidade vitoriosa. Nas décadas seguintes, o Steaua tornou-se uma força dominante no futebol romeno, mas foi nos anos 80 que o clube atingiu o apogeu da sua glória. Durante esse período, sob o comando do carismático treinador Emerich Janay, a equipa conquistou uma série de títulos nacionais e internacionais que catapultaram o clube para o estatuto de gigante europeu. O ponto culminante da sua história aconteceu na temporada de 1985-86, quando o Steaua surpreendeu o mundo do futebol ao conquistar a Taça dos Clubes Campeões Europeus, o equivalente à atual Liga dos Campeões. A caminhada histórica na competição europeia começou de forma modesta, mas à medida que o Steaua superava adversários poderosos, a confiança e o espírito de luta da equipa tornaram-se evidentes. A grande final, disputada a 7 de maio de 1986, no estádio Ramon Sánchez Pizjuán, em Sevilha, colocou o Steaua frente ao poderoso Barcelona, favorito, claro, à vitória. Um jogo tenso e de poucas oportunidades, o empate a zero manteve-se durante os 120 minutos de jogo, levando a decisão para as grandes penalidades. Foi então que a figura do guarda-redes Helmut do Kadam emergiu de forma heroica. Numa das exibições mais memoráveis de sempre em finais europeias, do Kadam defendeu 4 penaltis consecutivos, um feito inédito e ainda hoje lembrado com espanto pelos amantes do futebol. O Steaua venceu por 2-0 nas penalidades, tornando-se o primeiro clube da Europa de Leste a erguer o mais prestigiado troféu do futebol europeu. Esta conquista, além de colocar o clube nos anéis da história, representou um momento de enorme orgulho para a Roménia, então sob o regime comunista de Nicolae Ceaușescu. Após a vitória na Taça dos Campeões, o Steaua de Bucareste consolidou-se como uma das potências do futebol europeu. O clube voltou a brilhar em 1987, quando venceu a Supertaça Europeia, ao derrotar o poderoso Dinamo de Kiev por 1-0. Este período de ouro do Steaua, que se estendeu até 1989, ficou marcado pela presença de jogadores lendários como Marios Lacatos, um dos mais carismáticos avançados do futebol romeno, e ainda Victor Piturca, um avançado letal. Estes e outros craques faziam parte do chamado Esquadrão Imortal, uma equipa que dominava tanto a nível interno como nas competições internacionais. A equipa chegou ainda à outra final da Taça dos Campeões em 1989, mas foi derrotada pelo AC Milan, numa das melhores equipas da época. No plano doméstico, o Steaua continuou a acumular títulos. Durante a década de 1980, venceu várias edições da Divisia A, o Campeonato Romeno e Taças Nacionais. A hegemonia do clube era incontestável e o domínio no futebol romeno refletia a força de uma equipa que contava com uma geração de ouro dos jogadores. No entanto, a transição política e social na Roménia, com a queda do regime comunista em 1989, trouxe desafios para o Steaua. A separação do clube em relação ao exército em 2003 resultou em disputas legais, principalmente em torno do uso do nome e do emblema do clube. A equipa foi então renomeada para FCSB em 2017, após um processo judicial, mas apesar dessas complicações, o Steaua mantém-se como um dos clubes mais populares e vitoriosos da Roménia. A vitória na Taça dos Campeões de 1986 permanece o ponto alto da história do clube e um dos momentos mais gloriosos do futebol europeu. Até hoje, o Steaua de Bucareste é lembrado como o primeiro clube da Europa de Leste a conquistar este título, numa altura em que o futebol mundial era dominado pelas potências ocidentais. A resiliência e capacidade de superação demonstradas naquela época ainda ecoam entre os apaixonados pelo futebol.
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7: São 10 da manhã e 29 minutos. 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
8: Manuel Mendonça, Abna, deixa Abna no Sporting Clube de Abna Portugal, mas Abna jogará na Liga Abna com a camisola do Moreirense Abna Futebol Clube. O acordo está Abna assim fechado. No avançado 21 anos, Abna segue em definitivo para Moreira de Cónegos, Abna sendo que os direitos económicos ficam divididos a meio entre os dois clubes. Abna, jogador Algarvio, não chegou a jogar-se oficialmente pela equipa principal do Sporting apenas na pré-temporada de 2025, mas tem agora a oportunidade de fazer Abna estreia no principal escalão sob o comando de Vasco Botelho da Costa. Manuel Mendonça jogou 9 anos de Leão ao Peito, Abna, depois de ter sido recrutado na Luletano, que somou 82 jogos na equipa B, com 9 golos marcados e 10 assistências. O Futebol Clube do Porto escutou os bilhetes Abna que tinha Abna à sua disposição para Abna deslocação ao Reduto do Rio Ave. Abna jogo a contar para Abna segunda jornada da Primeira Liga. Abna os Dragões anunciaram que os bilhetes disponíveis para Abna os adeptos azuis e brancos terminaram e assim está confirmado um forte apoio no Estádio dos Arcos neste sábado pelas 8:30 da noite. Os portistas venceram por 3-0 com golos de Pablo Rosário, Abna Samu e Gabriel Veiga na equipa do Rio Ave na época Abna passada. Ainda dentro do tema do Futebol Clube do Porto, na equipa Abna Azul e Branca concluiu a preparação para Abna deslocação até Abna ao Estádio dos Arcos, em Vila de Conte, onde defronta Abna o Rio Ave, precisamente nesta segunda jornada, e com o jogador Alberto Costa mais perto da recuperação. O jogador deu um sinal positivo, Abna em frente na recuperação, e já Abna realizou treino integrado condicionado ao todo, Abna 7 nomes no boletim clínico dos Dragões: Cláudio Ramos, Abna em tratamento e treino condicionado; Alan Varela, Abna em tratamento e ginásio; Abna Vasco Souza, Abna em treino condicionado; André Miranda, Abna em treino condicionado; Abna Oscar Pietuszewski, Abna em tratamento; André Silva, em tratamento e ginásio; e Samu, em treino condicionado. Foram as baixas do último treino. Na Farioli, na voltou a chamar os avançados Diago Andrade, Duarte Cunha, Eduardo Ferreira, Nyang, todos da equipa B, para treinarem com o plantel principal antes mesmo desse embate diante do Rio Ave. O treinador Ruben Amorim tem registado uma pré-temporada de muito trabalho, mas ainda sem vitórias na equipa do AC Milan. O técnico português Abna tem que Abna montado o plantel à sua imagem e recebeu o reforço mais caro da história do clube, no internacional português Gonçalo Ramos, que se mudou para Abna Itália por 75 milhões de euros. Abna e o defesa central Mário Abna Guila, Abna por 30 milhões, são até agora Abna as contratações mais sonantes e mais dispendiosas. No entanto, Abna porta da saída

0: Chabana tem o seu futuro incerto. As conclusões de Mourinho e Chabana foram comunicadas numa reunião com Chabana Cardinal e elementos da administração da equipa do AC Milan. Fábio Baldebna deixou o Hamburgo e rumou ao Estrasburgo, preparando-se assim para trabalhar com o treinador Hugo Oliveira. Nascido em Hamburgo em julho de 2025, o extremo fez formação no clube natal e despontou na equipa principal nas últimas duas épocas, em 2025-2026. O avançado fez um golo e uma assistência em 17 jogos. Internacional de sub-20 por Portugal, Fábio Baldebna, de 21 anos, convenceu o Estrasburgo a investir 7 milhões de euros e assinou até junho de 2031. Além de Hugo Oliveira, Fábio Baldebna vai trabalhar com outro compatriota, no médio Diogo Sousa, o reforço mais caro da história do Estrasburgo, depois deixou o Vitória Sport Clube a troco de 11 milhões de euros. Dusan Vlahovic é oficialmente reforço do Besiktas. O jogador junta-se à formação da Turquia como jogador livre. Depois de 4 épocas e meia da Juventus, o avançado de 26 anos, que assinou um contrato válido, até junho de 2029, vai receber 7 milhões e meio de euros por temporada, confirmou o Besiktas. Em comunicado, o internacional sérvio, após despontar no Partizan de Belgrado, da Sérvia, rumou à Fiorentina em 2017. 3 épocas e meia depois, reforçou a Juventus na temporada passada, marcou 10 golos e fez 2 assistências em 23 jogos. O Grêmio anunciou a contratação de Danilo Barbosa. No médio brasileiro, assinou um contrato válido até 2028. Na última temporada, o jogador representou a formação do Al-Ula, na equipa treinada por José Peseiro, na Arábia Saudita, e registrou a marca de 5 golos e 2 assistências em 35 jogos. O Grêmio voltará a trabalhar com o treinador português, desta vez Luís Castro, que é o timoneiro da equipa gaúcha. Recordar que o médio de 30 anos conta com passagens pelo futebol português ao serviço do Sporting Clube de Braga e na Sporting Lisboa e Benfica, onde conquista um campeonato nacional, uma taça de Portugal, isto a título de empréstimo pelos minhotos. Ao longo da carreira, o jogador vestiu também as cores de Valência, em Espanha, Standard de Liège, na Bélgica, na Nice, na França, ainda Vasco e Botafogo, no Brasil. O Rosário Central e o Corinthians empataram sem golos na primeira mão dos oitavos de final da Taça Libertadores num encontro que contou com o Henrique Di Maria como totalista nos anfitriões e Hugo Sousa, ex-chefe desportivo de Chaves, na baliza do Timão. A madrugada ficou marcada por insultos racistas dirigidos pelos adeptos do Rosário, Hugo Sousa, o que levou o árbitro a interromper a partida aos 66 minutos. Nesse momento, Di Maria dirigiu-se aos adeptos e serenou os ânimos. No rescaldo ao nulo na Argentina, Hugo Sousa explicou o sucedido, destacando que existem comportamentos que têm de ser eliminados definitivamente do futebol. A segunda mão está agendada para a madrugada de sexta-feira no Brasil, com o vencedor da eliminatória de defrontar os Estudiantes, Universidade Católica, que empataram sem golos nos quartos de final.
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9: A conquista do Mundial de Sub-20 pela seleção portuguesa em 1989, realizado na Arábia Saudita, foi um dos momentos mais marcantes da história do futebol português. Este torneio, que decorreu entre fevereiro e março de 1989, culminou com a vitória de Portugal na final contra a Nigéria por 2-0 em Riad. Esta vitória significou o primeiro grande título internacional para as seleções jovens de Portugal e serviu de prelúdio para o bicampeonato, com a conquista também do Mundial Sub-20 em 1991. O caminho até à final foi repleto de desafios. Sob o comando de Carlos Queiroz, a equipa portuguesa destacou-se pela coesão e pelo talento individual dos seus jogadores, que mais tarde se tornariam referências do futebol europeu. Entre os nomes mais destacados estavam Fernando

0: Couto, João Pinto, Paulo Sousa e Abel Silva. A fase de grupos foi superada com alguma dificuldade, mas Portugal mostrou uma defesa sólida e uma linha ofensiva criativa que foi capaz de lidar com a pressão nos momentos decisivos. No total, a equipa disputou 6 jogos até à final, demonstrando uma evolução ao longo do torneio, tanto no aspecto tático como na mentalidade competitiva. Na final disputada no King Fahd International Stadium, Portugal enfrentou uma talentosa Nigéria, que também chegava ao jogo decisivo com grande moral. A partida foi equilibrada, com ambas as equipas a terem oportunidades, mas foi no prolongamento que a seleção portuguesa conseguiu destravar o jogo. O primeiro golo surgiu dos pés de Abel Silva, que abriu o marcador para Portugal, aproveitando um cruzamento vindo da direita. Pouco depois, Jorge Couto selou o resultado ao marcar o segundo golo, garantindo a vitória por 2-0 e a consagração de Portugal como campeão mundial de sub-20. A vitória da seleção nacional não apenas deu ao país o seu primeiro título internacional no futebol, mas também revelou uma geração de jogadores que deixaria uma marca profunda no futebol português e mundial. Muitos dos atletas dessa equipa juvenil integraram a seleção principal e tiveram carreiras de sucesso, tanto em clubes nacionais como internacionais. Fernando Couto, Paulo Sousa e João Pinto, por exemplo, seriam figuras essenciais em várias campanhas da seleção portuguesa nos anos seguintes. O título de 1989 foi também um catalisador para a evolução do futebol jovem em Portugal, destacando a capacidade do país em formar talentos de nível mundial. Esta geração de ouro, liderada por Carlos Queiroz, colocaria Portugal no mapa do futebol juvenil e o sucesso seria repetido 2 anos depois, em 1991, com a conquista do Mundial de Sub-20, novamente, agora, em Lisboa. Esses sucessos cimentaram a reputação portuguesa como uma potência emergente do futebol de formação e abriram as portas para futuros triunfos nas categorias principais.
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2: E agora seguimos com o perfil do jogador neste produto 100% palavra.
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0: Theo Hernandez, nascido a 6 de outubro de 1997 em Marselha, França, é um lateral esquerdo conhecido pela sua velocidade, potência e habilidades ofensivas. Filho do ex-futebolista Jean-François Hernandez e irmão de Lucas Hernandez, Theo começou a sua carreira nas camadas jovens do Olympique de Marselha, mas fez a sua estreia profissional no Atlético de Madrid. A sua passagem pelo emblema espanhol foi breve, mas notável, e levou uma transferência para o Alavés em 2016, onde teve uma temporada de destaque na La Liga. O bom desempenho na equipa basca levou uma transferência para o Real Madrid em 2017 e, embora tenha tido menos tempo de jogo na equipa madrilena, contribuiu para a conquista da Liga dos Campeões e de La Liga durante o seu tempo no clube. Em 2019, Theo Hernandez transferiu-se para o AC Milan e aí o lateral-esquerdo rapidamente se afirmou como um dos melhores da sua posição na Série A, destacando-se pela sua capacidade de atacar e criar oportunidades de golo. Na temporada de 2020-2021 foi fundamental na conquista do campeonato italiano, contribuindo significativamente com assistências e golos. Theo também tem sido um membro regular da seleção francesa, onde começou a representar o país nas competições internacionais, incluindo o Campeonato da Europa e do Mundo. A sua capacidade de desempenhar um papel crucial, tanto na defesa como no ataque, consolidou-o como um dos laterais esquerdos mais promissores da sua geração. Nos últimos anos, manteve o seu alto nível de desempenho no AC Milan, solidificando a sua posição como uma peça-chave na equipa rossoneri, assim como na seleção gaulesa.
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2: E está agora na hora de trazer mais um craque da Liga Portuguesa, aqui à Golo FM.
0: Mário Jardel, conhecido por Super Mário, é um dos maiores avançados que o futebol mundial já viu. Nascido em Fortaleza, no Brasil, no dia 18 de setembro de 1973, Jardel começou a sua carreira no Grêmio, onde rapidamente demonstrou as suas habilidades de goleador. Com uma combinação de instinto apurado e presença física imponente, o avançado destacou-se como um dos mais temíveis cabeceadores do futebol. A sua capacidade de se posicionar e finalizar, especialmente de cabeça, tornava-o uma ameaça constante para as defesas adversárias. Após se destacar no Grêmio, ajudando o clube a conquistar a Taça Libertadores em 1995, Jardel chamou a atenção dos clubes europeus. O Futebol Clube do Porto foi o destino escolhido e foi em Portugal que o brasileiro se afirmou definitivamente como uma lenda do futebol. Entre 1996 2006 e 2000, Jardel foi simplesmente imparável na Liga Portuguesa. Vestindo a camisola dos Dragões, o avançado conquistou 4 campeonatos nacionais e foi o melhor marcador da Liga em todas as épocas em que jogou, algo notável. As suas estatísticas impressionantes falam por si. Em 125 jogos pelo Porto, marcou 130 golos, uma média que o coloca entre os maiores artilheiros de sempre do clube. Jardel venceu também a Bota de Ouro em 1999 como o melhor marcador da Europa, um feito que cimentou ainda mais o seu estatuto. O sucesso no Porto levou Jardel a uma transferência para o Galatasaray, onde continuou a brilhar. Na Turquia, o Super Mario ajudou o clube a vencer a Supertaça Europeia em 2000, ao marcar 2 golos frente ao Real Madrid. A sua passagem pelo futebol turco foi curta, mas marcante, antes de regressar a Portugal, desta vez para o Sporting. No clube de Alvalade, Jardel voltou a mostrar o seu fardo goleador e na época de 2001-2002 levou os Leões à conquista do título nacional, sendo decisivo com 42 golos em 30 jogos. Mais uma vez venceu a Bota de Ouro, tornando-se num dos poucos jogadores a vencer este prémio em 2 ocasiões. Apesar do sucesso em 2 das maiores equipas portuguesas, a carreira de Jardel não foi isenta de dificuldades. Depois do Sporting, a sua trajetória começou a perder o fulgor e problemas pessoais e lesões afetaram o seu rendimento, pelo que o avançado passou por vários clubes sem conseguir repetir o impacto que tivera no início da sua carreira europeia. Jogou em clubes como o Bolton, em Inglaterra, no Ancona, em Itália, e passou por várias equipas menores no Brasil, até na Austrália, mas sem nunca voltar a atingir os números estratosféricos que marcaram a sua carreira anterior. Mesmo com este declínio, Jardel será sempre recordado como um dos maiores goleadores que passaram pelos relevados portugueses. A sua capacidade única de marcar golos em qualquer tipo de situação, com uma técnica apurada no cabeceamento e um instinto quase infalível dentro da área, fizeram dele uma lenda viva. Jardel conquistou ao longo da sua carreira a admiração de adeptos de todo o mundo e o seu nome estará para sempre associado a uma das épocas mais dominantes de um ponta de lança na história do futebol moderno. Além dos números impressionantes, Jardel ficará também na memória como um jogador carismático que fazia do seu estilo aparentemente simples uma fórmula devastadora para qualquer defesa. No Futebol Clube do Porto e no Sporting, em particular, o seu nome é sinónimo de golos e de títulos, sendo uma referência incontornável na história do futebol português.

0: Vamos lá olhar agora para mais um craque mundial aqui na primeira Rádio Desporto.
1: Tem uma música, a torcida do Flamengo canta aí, é assim: olele, olala, o Romário vem aí e o bicho vai pegar.
2: Romário de Sousa Faria, mais conhecido apenas como Romário, é um dos maiores atacantes da história do futebol, famoso pela sua incrível capacidade de finalização e instinto goleador. Nascido no Rio de Janeiro, a 29 de janeiro de 1966, Romário iniciou a sua carreira profissional no Vasco da Gama, clube onde rapidamente se destacou pelo seu faro pelo golo. No Vasco, onde estreou em 1985, foi campeão carioca e começou a atrair as atenções internacionais, especialmente pelo seu desempenho no Campeonato Sul-Americano de Sub-20 em 1985. Em 88, transferiu-se para o PSV Eindhoven, nos Países Baixos, onde consolidou a sua fama de goleador. No PSV, Romário foi 3 vezes campeão neerlandês e venceu 2 taças dos Países Baixos, enquanto se tornava no melhor marcador do campeonato em 3 ocasiões. O seu faro de golo, velocidade e agilidade tornaram-no de uma das maiores estrelas do futebol europeu, atraindo o interesse de clubes ainda maiores. Em 1993 foi contratado pelo Barcelona, onde jogou sob o comando de Johan Cruyff, na famosa equipa conhecida como Dream Team. Na sua primeira temporada, Romário marcou 30 golos em La Liga, liderando o Barcelona ao título espanhol e terminando como o melhor marcador da competição. Encantava com a sua técnica, dribles curtos e, claro, com a capacidade quase inata de encontrar o fundo das redes. Durante este período, o atacante firmou-se também como uma das principais figuras da seleção brasileira. A consagração máxima do baixinho vem em 1994, quando foi peça-chave na conquista do Campeonato do Mundo pela seleção do Brasil nos Estados Unidos. Formando uma temível dupla de ataque com Bebeto, Romário foi o melhor jogador do torneio e marcou 5 golos, garantindo o tetracampeonato mundial para o Brasil. Este desempenho valeu-lhe a Bola de Ouro da FIFA como o melhor jogador do mundo em 1994. Após a glória no Campeonato do Mundo, Romário voltou ao Brasil em várias ocasiões, jogando novamente pelo Flamengo e pelo Vasco da Gama, com passagens também por clubes como o Valência, no qual não conseguiu atingir o mesmo sucesso. Contudo, foi no Vasco que Romário manteve a sua relação mais forte, regressando ao clube por diversas vezes e ajudando a conquistar títulos importantes, como o Campeonato Brasileiro de 2000 e a Taça Mercosul, onde foi figura de destaque. Ao longo da sua longa carreira, alcançou o feito de marcar mais de 1000 golos, somando os golos em partidas oficiais e não oficiais. Este registro fez dele um dos poucos jogadores da história a alcançar tal marca, colocando-o no patamar dos maiores goleadores de sempre. Romário é lembrado pela sua autoconfiança, personalidade forte e pelo seu grande lema.
3: Quando eu nasci, o Papai do Céu apontou o dedo e falou: esse é o cara.
2: Após a sua retirada do futebol, enveredou pela carreira política, tornando-se senador no Brasil, onde continua a exercer grande influência. A sua contribuição para o futebol mundial, especialmente para o Brasil, é inegável, e o seu legado como um dos mais letais atacantes de sempre continua a ser celebrado.

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1: Seguimos agora nesta emissão com os gigantes adormecidos.
2: O Celtic Football Club é um dos clubes de futebol mais importantes e tradicionais da Escócia e do mundo. Fundado em 1887, na cidade de Glasgow, o Celtic construiu uma história repleta de sucessos nacionais e internacionais, consolidando-se como um gigante do futebol europeu, especialmente nas conquistas da década de 1960. Desde a sua fundação, o Celtic destacou-se como uma força dominante no futebol escocês, conquistando o seu primeiro título da Scottish League Championship em 1893, apenas 5 anos após ser criado. O clube rapidamente se tornou um dos mais vencedores do país, ao lado do seu maior rival, o Rangers, com quem protagonizou o famoso Old Firm, um dos derbys mais históricos e intensos do futebol mundial. O maior feito internacional do Celtic ocorreu na temporada de 1966-67, quando a equipa se tornou a primeira do Reino Unido a conquistar a Taça dos Campeões Europeus, a atual Liga dos Campeões. Sob o comando do lendário treinador Jock Stein, o Celtic, apelidado de Lisbon Lions, derrotou o poderoso Inter de Milão na final realizada em Lisboa, no Estádio Nacional, com uma vitória por 2-1. Essa conquista não foi apenas memorável pelo título em si, mas também pela forma como o Celtic jogou. A equipa adotou um estilo ofensivo, em contraste com o futebol defensivo da época. Jimmy Johnson e Bobby Murdoch foram dois dos grandes destaques dessa equipa e o triunfo tornou o Celtic um dos maiores clubes da Europa e um símbolo do orgulho para o futebol escocês. Na mesma temporada, o Celtic conquistou também todos os principais troféus domésticos possíveis: a Liga Escocesa, a Taça da Liga e ainda a Glasgow Cup. Após o título europeu de 1967, o Celtic continuou a ser uma força competitiva na Europa. Voltou a chegar à final da Taça dos Campeões Europeus em 1970, mas foi derrotado aí pelos neerlandeses do Feyenoord por 2-1. Além disso, nas décadas seguintes, o clube fez várias participações dignas de nota nas competições europeias, embora sem repetir o sucesso de 1967. Na década de 2000, o Celtic viveu outro momento importante ao alcançar a final da Taça UEFA, a atual Liga Europa, em 2003, sob o comando de Martin O'Neill. Na final realizada em Sevilha, a equipa foi derrotada por 3-2 pelo Futebol Clube do Porto, num jogo intenso que só foi decidido no prolongamento. O Celtic, além dos seus feitos em campo, é um clube com uma rica tradição e identidade cultural. Fundado com o objetivo de ajudar a comunidade irlandesa de Glasgow, o Celtic manteve uma forte ligação com as suas raízes católicas e irlandesas, sendo uma parte integrante da comunidade local. O clube continua a ser uma potência no futebol escocês, regularmente conquistando títulos da Scottish Premiership e mantendo-se competitivo em competições europeias. O Celtic Park, o estádio da equipa, é famoso pela sua atmosfera vibrante e apaixonada. O emblema britânico também possui uma forte base de adeptos a nível global que seguem fielmente o clube, tanto nas competições domésticas como nas europeias, celebrando o legado de conquistas e o espírito do futebol ofensivo e competitivo que sempre os caracterizaram. Em suma, o Celtic Football Club é mais do que apenas um clube de futebol. É um símbolo de orgulho para os seus adeptos e uma das instituições mais veneradas do futebol europeu. A conquista da Taça dos Campeões Europeus de 1967 permanece o ponto mais alto da sua rica história e o legado do clube continua a ser transmitido através das gerações.
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4: 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Preocupação, há uma preocupação maior em termos de objetivo maior ou macro. Um grande alvo também são os jogadores, a rentabilização dos mesmos, e para que possam render, para que possam ajudar e, a posteriori, também que possam procurar outros patamares.
5: Uma equipa como todas as grandes equipas da primeira linha. Estou sempre a batalhar aqui, não é batalhar, a reforçar aqui dentro que é uma liga muito competitiva, com equipas muito boas, bons jogadores, bons treinadores, bons estados. O Alberto tem crescido muito, uma equipa jovem, bem orientada, tanto no campo como também em termos administrativos, e tudo também envolvido em termos de condições e de evolução de trabalho. Portanto, sabemos bem, uma equipa muito física, mas ao mesmo tempo também uma capacidade técnica muito alta.
4: It's a team that can press in different ways, sometimes with only one striker and a winger, sometimes with a number 9 and number 10.
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1: Ficamos a 8 minutos das 11 da manhã.
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1: 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A invencibilidade de algumas equipas em ligas nacionais ou europeias permanece como uma marca histórica, imortalizando os seus nomes nos livros do futebol. Está na altura de mais um grande feito histórico aqui na Gol FM.
2: A equipa do Torino dos anos 40, imortalizada como Il Grande Torino, permanece até hoje como uma das maiores lendas do futebol italiano e mundial. Dominadora, praticamente invencível e formada por jogadores de uma qualidade técnica e tática ímpar, esta equipa transformou o Torino num verdadeiro colosso do futebol, conquistando 5 títulos consecutivos da Série A entre 1942 e 1949. Contudo, a sua história não é apenas de glória dentro das quatro linhas, mas também de uma tragédia imensa que chocou o mundo desportivo e deixou uma marca eterna no futebol. O desfecho trágico da equipa no desastre aéreo de Superga em 1949 selou o fim de uma era brilhante de forma abrupta e dolorosa. A equipa começou a tomar forma durante os primeiros anos da década de 1940 sob a presidência de Ferruccio Novo. Novo, um visionário que ambicionava transformar o Torino num clube de topo, investiu pesadamente em jogadores talentosos e trouxe métodos modernos de treino que eram inovadores para a época. O resultado foi uma equipa de futebol que não só jogava um futebol técnico e de ataque, mas também se destacava pela disciplina tática e pelo trabalho coletivo. Entre as estrelas que faziam parte deste esquadrão lendário estavam Valentino Mazzola, capitão e líder incontestável, e jogadores como Ezio Loic, Franco Ossola e Virgilio Maroso. Mazzola, em particular, era visto como o coração e a alma da formação, um médio ofensivo que combinava habilidade técnica com uma capacidade de liderança inspiradora. O Torino começou a dominar o futebol italiano em 1942, ao conquistar o primeiro de 5 scudetti consecutivos. Naquela época, a Série A estava repleta de equipas fortes, mas nenhuma conseguia rivalizar com o grande Torino. A equipa jogava com uma intensidade e fluidez que poucos adversários conseguiam igualar e nos jogos em casa, no estádio Filadélfia, o Torino era praticamente imbatível. A sua técnica ofensiva, onde a equipa atacava constantemente com todos os seus jogadores, era revolucionária para a época e esta abordagem garantiu-lhes vitórias avassaladoras e espetáculos inesquecíveis. Na temporada de 1947-48, por exemplo, o Torino marcou 125 golos em 40 jogos, algo absolutamente notável e que demonstra o poder ofensivo desta formação. Um dos segredos do sucesso do grande Torino residia no entrosamento entre os seus jogadores, muitos dos quais que representavam também a seleção nacional italiana. Em determinado momento, a equipa titular da Itália era composta por 9 jogadores do Torino, um feito que nunca mais foi igualado na história do futebol mundial. A influência do grande Torino na seleção foi tal que na década de 40 a equipa nacional italiana dependia quase exclusivamente da qualidade e da organização desta geração dourada de jogadores. Sob a liderança de Mazzola, o Torino combinava uma defesa sólida com um ataque brilhante e incansável. A versatilidade tática da equipa e a sua capacidade de alternar entre diferentes estilos de jogo tornaram-na uma máquina de vitórias. No entanto, a história gloriosa do grande Torino seria interrompida tragicamente a 4 de maio de 1949. Naquele dia fatídico, o avião que transportava a equipa de regresso a Turim, após um jogo amigável contra o Benfica, despenhou-se na colina de Superga, perto da cidade. O desastre matou todos os 31 ocupantes a bordo, incluindo os 18 jogadores da equipa. A tragédia abalou profundamente o mundo do futebol e a Itália entrou num estado de luto nacional. O desastre da Superga não foi apenas uma perda para o Torino, mas para todo o futebol italiano, que viu desaparecer uma geração inteira de jogadores talentosos e promissores num único e devastador momento. A perda do grande Torino foi um golpe para o qual o clube demoraria décadas a recuperar. Mesmo após o desastre, o Torino foi declarado campeão da Série A de 1948-49, em sinal de respeito pela sua supremacia durante toda a temporada. As equipas adversárias jogaram os últimos jogos da época com as equipas de júniores, em homenagem aos falecidos jogadores. No entanto, o vazio deixado por este acidente foi incomensurável, tanto para os adeptos do Torino como para o futebol em geral. O legado desta equipa, no entanto, nunca foi esquecido e a formação é recordada anualmente com milhares de adeptos a subirem até à Basílica de Superga para prestar homenagem àqueles que perderam a vida. O impacto desta tragédia perdura até hoje, não apenas na memória coletiva do clube, mas também na história do futebol. O Grande Torino foi mais do que uma equipa vencedora. Representava a esperança e a alegria de um país que ainda estava a recuperar das feridas da Segunda Guerra Mundial. No campo era uma equipa que jogava com elegância e uma sede insaciável de vitória. Fora dele era símbolo de união e trabalho em equipa. A sua trágica morte imortalizou-os como lendas e a sua história continua a inspirar gerações de adeptos e jogadores, sendo contada com um misto de admiração e tristeza. A memória do Grande Torino é um lembrete poderoso de como o futebol pode ser, ao mesmo tempo, uma fonte de alegria e uma arena de tragédia, onde os sonhos podem ser destruídos num instante. Mesmo passados mais de 70 anos, a figura do Grande Torino permanece inalterada. Para muitos, aquela equipa foi a melhor de sempre em Itália, uma equipa que poderia ter alcançado ainda mais feitos se não tivesse sido tragicamente interrompida. Até hoje, o clube e os seus adeptos celebram a herança deixada por essa geração e a grandeza do Torino, tal como o nome indica, continuará a ecoar na história do futebol para sempre.
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6: São 10 da manhã e 59 minutos. 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
8: O duelo entre o Futebol Clube do Porto e Rio Ave no Estádio dos Arcos, em Vila de Conde, é a partida de maior destaque durante este dia de sábado, tendo em conta no desenrolar da segunda jornada da Primeira Liga. No Futebol Clube do Porto, este na primeira jornada venceu por 2-0 o Alverca, enquanto que na turma do Rio Ave acabou vergada com derrota por 1-0 nessa primeira jornada. Os dois conjuntos encontram-se nesta segunda jornada da Primeira Liga e na divisão é esta na partida. O técnico do Futebol Clube do Porto, Francisco Farioli, destacou as qualidades da formação vilacondense. É uma equipa que consegue pressionar-se de várias formas, por vezes com apenas um ponta de lança e um extremo, outras vezes com ponta de lança e um médio ofensivo, outras ocasiões um pouco como o que o Liverpool fazia com o Jurgen Klopp, fazia um 4-3-3 em alguns momentos de marcação individual. É sobretudo uma equipa que está a acionar na sua variabilidade e tem uma continuidade de trabalho muito forte nos jogadores com qualidade e, claro, nunca é fácil jogar em Vila de Conte. Será uma partida difícil em Vila de Conte. Francesco Farioli falou também sobre o atual momento e estado de Rodrigo Mora no Futebol Clube do Porto. Especificamente sobre o caso de Rodrigo, é um jogador muito profissional, um jovem que tem uma experiência realmente forte, com ombros largos para lidar com este tipo de ruído. Sabem que é um grande adepto do Futebol Clube do Porto. E acima de tudo, é um jogador do Futebol Clube do Porto. Então, nesta parte, não há dúvidas sobre como vamos usar em relação à contribuição que ele nos vai dar até no momento, um jogador do Futebol Clube do Porto. É isso que pretende continuar a fazer. Duelo entre Rio Ave no Futebol Clube do Porto está aprazado para apenas 8:30 da noite deste sábado. Antes disso, temos um embate entre Académico de Viseu e Santa Clara. Equipa do Académico de Viseu que empatou na primeira jornada, enquanto que na formação, com a adversária Santa Clara, acabou também por registar um empate nesse primeiro jogo do campeonato. Na divisão esta, na partida do lado da formação do Académico de Viseu, o técnico Bruno Pinheiro começou por enaltecer o regresso do futebol da Primeira Liga no estádio do Fontelo. Destaca também a dificuldade de defrontar a formação açoriana.
9: Um momento histórico e estamos todos muito entusiasmados com o facto de jogarmos na nossa casa e acreditamos que vamos ter uma moldura humana muito, muito bonita e temos a certeza que vai ser um Fontelo muito animado. E esperamos estar à altura do jogo e, se possível, ganhar os 3 pontos, que é esse o grande objetivo. Estamos à espera de um Santa Clara com qualidade com bola. Tem uma base de trabalho que já vem do ano passado, um treinador que já vem do ano passado. que na minha opinião é uma equipa com qualidade técnica, portanto uma equipa com capacidade individual para ter a bola em todos os setores.
10: Está do lado do Santa Clara Petit, na espera uma partida difícil na deslocação até Viseu.
11: Estamos preparados para um jogo difícil, numa casa difícil, com um ambiente que vai estar cheio, numa tarde que também vai estar, que dão 30 e tais graus para esse jogo, mas é para as duas equipas, mas queremos estar preparados e ir buscar os três pontos, respeitando sempre o adversário.
10: Duelo entre Académico de Viseu e Santa Clara, na prazada para Ebnas, nas 6 da tarde deste sábado. Antes disso, às 3:30 da tarde, temos embate entre Alverca e Benib na formação do Clube Futebol de Estrela da Amadora. A equipa do Alverca, que acabou derrotada na primeira jornada por 2-0 diante do Futebol Clube Porto, tem pela frente a equipa do Estrela da Amadora, que na primeira jornada acabou também por empatar. Na divisão esta na partida, do lado da formação do Alverca, o técnico Sérgio Ferreira espera, sobretudo, que na exigência da sua equipa técnica, na sua equipa, não seja clara e evidente nesse duelo diante da formação da regular.
4: Preocupação, há uma preocupação maior em termos de objetivo maior ou macro. Um grande alvo também são os jogadores, a rentabilização dos mesmos, e para que possam render, para que possam ajudar e, a posteriori, também que possam procurar outros patamares. Aquilo que se espera de uma equipa com um potencial enorme, com uma equipa que está com muita ambição de voltar a fazer aquilo que fez e muito bem, mas também com a ambição de fazer coisas diferentes, em busca de uma nova versão, e é exatamente isso que assenta os nossos traços enquanto equipa técnica, enquanto ideia, enquanto estilo de jogo. Somos uma equipa técnica muito ambiciosa, ousada, arrojada e com muita exigência. Ou seja, uma exigência que vem do jogo, há uma lógica por trás de tudo, em que procuramos, ou seja, que haja uma intencionalidade para que os jogadores percebam porque é que têm que fazer as coisas, mas essa exigência está presente em tudo o que é dimensão.
10: Já do lado da formação do Estrela Pepa, não reconhece o valor da formação do Alverca.
5: Não altera nada, nem um milímetro, nem para cima, nem para baixo, nada, não altera nada. E porque o respeito, o foco, a motivação é igual, seja o Sporting, seja o Alverca, depois o Braga, neste caso, o Nacional, sempre o jogo adiado. Portanto, isso, o nosso foco é 100%, é total, porque cada jogo vale o mesmo, vale 3 pontos, é uma maratona, é sempre um passo, é sempre um degrau para irmos em busca e na direção daquilo que pretendemos, portanto, não altera nada. Outra questão, sem dúvida, é uma equipa como todas as equipas da Primeira Liga. Eu já estou sempre a batalhar aqui, não é batalhar, é reforçar aqui dentro que é uma liga muito competitiva, com equipas muito boas, bons jogadores, bons treinadores, bons staffs. O Alverca tem crescido muito, é uma equipa jovem, bem orientada tanto no campo como também em termos administrativos, e aquilo que também vou ouvindo em termos de condições e de evolução de trabalho. Portanto, sabemos bem, uma equipa muito física, mas ao mesmo tempo também uma capacidade técnica muito alta.
10: Futebol Clube Alverca, Estrela da Amadora, nas 3:30 da tarde. Académico de Viseu, Santa Clara, nas 6 da tarde. E Rio Ave, Futebol Clube Porto, às 8:30 da noite. 3 partidas para a seguida. Par e passo com Colato na Gula FM durante este sábado. Uma jornada que prossegue no próximo domingo, com 4 duelos. Nacional Estoril Praia, nas 3:30 da tarde. Futebol Clube Arouca, na Moreirense, às 6 da tarde. E às 8:30 da noite, 2 partidas em simultâneo. Sporting Clube de Braga, Gil Vicente e Futebol Clube Famalicão Marítimo. O encerramento desta segunda jornada da Primeira Liga está aprazado para na próxima segunda-feira, pelas 8:15 da noite, com Casa Pia na Benfica, na todas estas partidas, com relato no YouTube da Gol FM, num simultâneo na Rádio Jornal do Centro. O jogador Luís Suárez tem sido associado a um dos grandes clubes europeus. O Futebol Clube Barcelona colocou o avançado do Sporting na lista de alternativas para o ataque, caso não consiga concretizar a contratação de Julián Álvarez, segundo o jornalista especialista em transferências Fabrício Romano. No fundo, na possível contratação de Álvarez, deixa no futuro do craque do Sporting pendente. O argentino continua a ser a prioridade dos catalães, e o cenário em torno do avançado Atlético de Madrid permanece particularmente complexo, com o clube madrileno que resistirá à saída no Barcelona perante a dificuldade dificuldade em fechar o negócio. Começou por equacionar outras soluções. Chapni Soares é um dos nomes que pode entrar em cena na partir da próxima semana. Ao que foi possível saber pela Gol FM, Chapni Soares não é, neste momento, a prioridade do Barça, nem a saída de Alvalade está em cima da mesa. De resto, e de acordo com informações recolhidas pela Gol FM, entretanto, não houve qualquer sondagem do Barcelona junto do Sporting. Até ver, o emblema leonino mantém a intenção de contar com um jogador para na temporada 2026-2027. Neste, nem mais um episódio num verão, nem com o colombiano. Tem estado frequentemente no centro das atenções, ainda antes do Mundial. O nome de Soares foi associado ao Fenerbahçe, numa história que ganhou dimensão depois de Hakan Safi, candidato à presidência do clube turco, ter assumido publicamente a intenção de contratar o avançado e ligado os contactos regulares com o jogador no regresso aos trabalhos do Sporting. Soares voltou a dar-se a falar por motivos diferentes, num episódio num treino em que abandonou momentaneamente a sessão de trabalhos antes de gerar também grande polémica, tendo em conta um desaguisado com o técnico do Sporting, Rui Borges. Rui Borges, porém, tratou de desvalorizar o sucedido e garantiu que não existiu qualquer caso de desentendimento entre treinadores e jogadores. Agora é o Barcelona que volta a colocar Soares no centro das conversas. O avançado de 28 anos tem contrato com o Sporting até 2030, com uma cláusula de rescisão de 80 milhões de euros e continua a ser uma peça importante para Rui Borges, mas o interesse catalão acrescenta mais uma camada num verão particularmente agitado em torno dos jogadores. Não é segredo nenhum que o Benfica está no mercado por um defesa central, depois de Bels, do Southampton e de Tolsins, do Chelsea. Há mais um nome a ser associado às águias, segundo os neerlandeses do Dagblad. Os encarnados sondaram o PSV Eindhoven, tendo em vista uma possível contratação de Ryan Flamingo, defesa central de 23 anos, de acordo com a mesma fonte. O tricampeão neerlandês está disposto a vender Flamingo por uma verba a rondar os 20 milhões de euros, com formação feita no Alkmaar City. O defesa central internacional jovem pelos Países Baixos rumou a Itália em 2020 para representar a formação do Sassuolo, tendo sido utilizado na equipa de sub-19. Regressou aos Países Baixos em 2022-2023 pela porta do Vitesse, ainda representou a equipa do Utrecht antes de chegar ao PSV Eindhoven. Depois de 49 jogos na primeira época, na 2024-2025, fez mais 42 na época seguinte, em 2025-2026, leva nesta temporada 2 jogos e 1 golo pelo PSV Eindhoven. A partir da na Escócia, Rui Costa, presidente do Benfica, explicou a demora na contratação do novo central, assumindo que, para já, o Benfica quer, de facto, fazer boas contratações e, para isso, é preciso tempo. O jogador Lucas Soares renovou o contrato com o Clube Desportivo Santa Clara até junho de 2029, cumprindo a quarta época nos açorianos. O lateral direito, de 28 anos, conseguiu 1 golo em 34 jogos na época passada, totalizando 5 assistências e 1 golo em 105 partidas. O brasileiro, com formação feita no Cruzeiro, também representou o Alverca, Vitória Sport Clube e ainda na Casa Pia, antes de reforçar a equipa do Santa Clara no ano de 2023. O guarda-redes Pedro Virgínia abandonou o sub-23 do Rio Ave e reforçou a equipa principal do São João de Verde, que milita na Liga 3, no Guardião e irmão de João Virgínia, guarda-redes do Sporting, de 26 anos, sendo que na última época pelo Rio Ave, Pedro Virgínia fez 20 jogos. O São João de Verde compete no Grupo Norte da Liga 3, resistente, num ponto, após o empate com o Leça, segue-se de recepção ao Faf neste domingo pelas 5 da tarde. O novo elemento do São João de Verde fez formação no Arsenal e também no Futebol Clube do Porto. O Boa Vista viu o seu pedido de reabertura de atividade deferido pelo Tribunal, anunciou o clube portuense, auxiliado nas últimas semanas pelo movimento Salvar Boa Vista, na angariação da verba necessária para o reinício dos xadrezados. Esta decisão constitui uma notícia que recebem com grande satisfação e que representa um passo importante no caminho que o Boa Vista tem vindo a percorrer. A direção encontra-se já a trabalhar em articulação com a administradora de insolvência, com o objetivo de definir com a maior brevidade possível os procedimentos necessários na reabertura e às condições de funcionamento, deram a conhecer as Panteras em comunicado. A administradora da insolvência, Maria Clarice Barros, revelou no dia 15 de julho que o Boa Vista encerraria na atividade até ao fim desse mês, depois de ter falhado no depósito na conta da massa insolvente dos credores do clube da verba destinada nas despesas correntes de junho, estimadas em 48.580 euros, numa decisão que incidia em quase 1.500 atletas de 31 modalidades. A partir daí, o movimento Salvar Boa Vista. Engariou mais de 90 mil euros na tentativa de evitar o encerramento do clube, fundado em 1903 e detentor de 9 troféus nacionais no futebol de sénior masculino, apenas atrás de Benfica, no Futebol Clube Porto e Sporting Clube de Portugal, tendo a direção achadrezada, apresentado num requerimento no tribunal para obter a validação da administradora judicial e poder reabrir assim as instalações do estádio do Bessa. De acordo com o despacho do Tribunal do Comércio de Vila Nova de Gaia, ao qual a agência Lusa teve acesso, os achadrezados foram autorizados a recomeçar a atividade desde que nas suas despesas mensais, correntes, sejam asseguradas com regularidade até ao final da época 2026-2027. O Boa Vista, que deve ainda depositar ao dia 8, no montante estimado para nas despesas de cada mês, comprovado até dia 10, além de juntar-se a um relatório financeiro simplificado demonstrativo da angariação de donativos e receitas correntes. O incumprimento dessa condição com a consequente acumular de novas dívidas sobre a massa insolvente implica na cessação imediata da autorização concedida pelo Tribunal, ficando Maria Clarice Barros mandatada para proceder ao novo encerramento do estabelecimento sem necessidade de prévia audição da devedora ou de nova ordem judicial.
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16: Onde é que estava quando há instantes sentimos um sismo antes de vir falar e quer saber o que é que lhe passou pela cabeça?
17: Olha, Irene, você agora. Se eu lhe disser o que eu disse ao Lemos, nós estávamos a subir as escadas e nós temos uma porta de vidro e eu ouvi o barulho e disse-lhe, olha, pá, temos que mandar arranjar a porta de vidro porque ela já está fazendo barulho. Uma pergunta. Só quando cheguei aqui é que percebi o que é que tinha acontecido. É para acabar, não é?

0: A versatilidade é uma marca dos melhores, que podem jogar em várias posições e adaptar-se a diferentes sistemas de jogo. É o perfil do jogador que destacamos agora na primeira Rádio Desporto.
1: 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Nico Williams, nascido a 12 de julho de 2002 em Pamplona, Espanha, é um avançado conhecido pela sua velocidade e habilidade técnica. Iniciou a sua carreira no Atlético Clube Bilbao, ingressando nas suas camadas jovens ainda na infância. Fez a sua estreia profissional pela equipa principal do Atlético em 2020, tornando-se rapidamente uma das promessas mais empolgantes do futebol espanhol. Na temporada de 2020-2021, Nico Williams destacou-se pela sua capacidade de desequilibrar defesas e criar oportunidades de golo. A sua velocidade e técnica atraíram a atenção de adeptos e analistas, consolidando-o como um dos jovens talentos em ascensão na La Liga. A sua performance impressionante continuou nas temporadas seguintes, mantendo-se como uma peça fundamental para o Athletic Club. Além da sua carreira em clubes, Nico Williams também começou a representar a seleção espanhola. Fez a sua estreia internacional em 2022 e rapidamente se afirmou como uma adição valiosa ao plantel de La Roja, contribuindo com a sua energia e criatividade ofensiva. Em 2023, continuou a impressionar tanto a nível de clubes como internacional, destacando-se como uma das jovens estrelas mais promissoras do futebol europeu, percurso esse que culminou com a vitória no Euro 2024, conquistado na Alemanha, ao serviço da seleção do seu país.
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4: Vamos lá olhar agora para mais um craque da Liga Portuguesa, aqui na primeira Rádio Desporto.
1: Liedson da Silva Muniz, ou simplesmente Liedson, deixou uma marca indelével no futebol português e especialmente no Sporting Clube de Portugal, clube que representou durante grande parte da sua carreira europeia. Nascido a 17 de dezembro de 1977 em Cairo, no Brasil, o avançado começou tarde a sua trajetória no futebol profissional. Após passar por diversos trabalhos fora do desporto, incluindo o de empacotador, ingressou nas divisões inferiores do futebol brasileiro, onde chamou a atenção pela sua capacidade de finalização e mobilidade. A primeira grande oportunidade surgiu em 2002, quando foi contratado pelo Flamengo. No entanto, o verdadeiro salto na carreira aconteceu com a transferência para o Corinthians, onde as suas atuações despertaram o interesse do futebol europeu. Foi o Sporting Clube de Portugal que em 2003 decidiu apostar no avançado de 25 anos, que rapidamente se tornaria um ícone do clube. Na sua chegada a Portugal, Liedson enfrentava o desafio de adaptar-se a um novo futebol, com uma dinâmica distinta daquela do Brasil. No entanto, a sua adaptação foi rápida e notável. Liedson destacou-se de imediato pelo seu faro para o golo e pela agilidade, características que lhe valeram o apelido de Levezinho. A sua capacidade de movimentação inteligente no ataque, aliada a uma frieza notável nas finalizações, tornaram-no numa peça fundamental na equipa do Sporting. Entre 2013 e 2011, Liedson jogou 313 partidas pelo Sporting, onde marcou 173 golos, sendo 125 na Primeira Liga. Esta marca coloca-o entre os maiores goleadores da história do clube e também da competição. Mais do que apenas um finalizador, Liedson era um jogador que se destacava pela entrega em campo. A sua capacidade de pressionar os defesas adversários e de estar no lugar certo à hora certa faziam dele um avançado completo, capaz de mudar o rumo de um jogo a qualquer momento. Ao longo da sua passagem pelo Sporting, o Levezinho colecionou momentos inesquecíveis. Um dos seus maiores feitos foi o desempenho em clássicos, especialmente contra o Benfica, rival histórico dos Leões. Liedson ganhou a reputação de carrasco dos encarnados, tendo marcado 15 golos em 22 encontros contra o Benfica, número que o eternizou na memória dos adeptos sportinguistas e gerou um misto de respeito e temor nos rivais. A sua importância para o Sporting foi evidente nos títulos conquistados durante a sua estadia. Embora a tão desejada Primeira Liga tenha escapado, Liedson ajudou o clube a conquistar duas taças de Portugal em 2006-2007 e 2007-2008 e duas supertaças Cândido de Oliveira em 2007 e 2008 também. Além disso, foi peça-chave na caminhada do Sporting até à final da Taça UEFA de 2005, onde os Leões acabaram por ser derrotados pelo CSKA de Moscovo num jogo disputado em Alvalade. O sucesso e popularidade de Liedson em Portugal foram de tal forma notórios que em 2009 o jogador foi naturalizado português e passou a representar a seleção nacional. Com a camisola de Portugal, disputou 15 partidas e marcou 4 golos, incluindo um importante tento contra a Dinamarca nas eliminatórias para o Mundial de 2010. Liedson foi convocado para o torneio realizado na África do Sul, onde ajudou Portugal a atingir os oitavos de final. Apesar do seu peso histórico no Sporting, Lietzen despediu-se do clube em 2011, regressando ao Brasil para representar o Corinthians, onde ainda venceu o Campeonato Brasileiro e a Taça de Libertadores. Mesmo com o regresso à sua terra natal, o carinho e o respeito que os adeptos do Sporting lhe dedicam mantiveram-se inalterados, fazendo de Lietzen uma das figuras mais queridas do clube de Alvalade. No início de 2013, regressou a Portugal para uma breve passagem pelo Futebol Clube do Porto, surpreendendo muitos adeptos, dado o seu histórico com o rival Sporting. No entanto, a sua estadia nos Dragões foi curta e discreta, com apenas 7 jogos e um golo marcado. Mesmo sem grande protagonismo no Porto, Lietzen terminou a temporada com a conquista de um título da Primeira Liga, tendo feito inclusive a assistência para o histórico golo de Kelvin no clássico frente ao Sport Lisboa e Benfica, em que os Dragões conquistaram o Campeonato Nacional. Pouco depois, decidiu pendurar as chuteiras, encerrando uma carreira repleta de sucessos e golos memoráveis.
2: Tudo começou na minha volta para o Corinthians em 2011, né? A seleção portuguesa, eu tive a honra e o privilégio de disputar a Copa do Mundo e ter representado essa camisa com muito orgulho, muito carinho, ter feito um gol na Copa do Mundo contra a Coreia do Norte em 2010, então marcou muito.
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4: E agora seguimos com os craques mundiais neste produto 100% palavra.
1: Marco Van Basten é considerado um dos maiores avançados da história do futebol mundial, tanto pelo seu talento técnico como pela sua capacidade de marcar golos decisivos em momentos cruciais. Nascido a 31 de outubro de 1964, em Utrecht, nos Países Baixos, desde cedo demonstrou um talento inato para o futebol, seguindo os passos do pai, Joop Van Basten, que também jogara profissionalmente. O jovem Marco começou a jogar no clube local, o Utrecht, mas rapidamente atraiu a atenção do Ajax, um dos gigantes do futebol neerlandês, onde ingressou aos 16 anos. Foi no Ajax que Van Basten começou a destacar-se no cenário do futebol internacional. Fez a sua estreia na equipa principal em 1982, substituindo ninguém menos que o Johan Cruyff, uma das maiores lendas do clube. A transição não poderia ter sido melhor. Van Basten não só mostrou que estava à altura do desafio, como rapidamente se tornou o novo talismã da equipa. Na sua primeira temporada completa, em 1983-84, conquistou a sua primeira bota de ouro como o melhor marcador da Eredivisie, com 28 golos, um feito que repetiria várias vezes. A sua capacidade de finalização era extraordinária, combinando técnica refinada, inteligência tática e uma incrível habilidade acrobática que lhe permitia marcar golos de todos os ângulos e em todas as circunstâncias. Pelo Ajax, Van Basten conquistou 3 campeonatos neerlandeses, 3 taças dos Países Baixos e, em 1987, a Taça das Taças, onde marcou o único golo na final contra o Lokomotiv Leipzig, em Atenas. A sua carreira nos Países Baixos terminou com um impressionante registro de 128 golos em 133 jogos pelo clube de Amsterdão. Em 1987, Van Basten transferiu-se para o AC Milan, um dos maiores clubes da Europa, que já contava com outros dois dos maiores talentos neerlandeses, Ruud Gullit e Frank Rijkaard. Sob o comando do lendário treinador Arrigo Sacchi, o Milan formou uma das melhores equipas de todos os tempos, com Van Basten como o principal goleador. A sua chegada ao futebol italiano foi inicialmente marcada por dificuldades devido a uma grave lesão no tornozelo, mas após a recuperação, Van Basten mostrou porque era considerado um dos melhores da sua geração. Nos anos seguintes, ajudou o Milan a conquistar 2 títulos da Taça dos Campeões Europeus, em 1989 e 1990, além de 4 campeonatos italianos. Na final de 1989, Van Basten marcou 2 golos na vitória por 4-0 sobre o Steaua de Bucareste, numa das exibições mais dominantes de uma equipa na história do futebol europeu. O avançado continuava a impressionar com a sua técnica, visão de jogo e, claro, com a sua capacidade de concretização. Um dos momentos mais memoráveis da sua carreira aconteceu ao serviço da seleção neerlandesa no Campeonato Europeu de 1988, na Alemanha. Van Basten foi o herói da competição, terminando como melhor marcador com 5 golos, incluindo o golo decisivo na final contra a União Soviética, um remate de primeira quase sem ângulo, que é considerado um dos melhores golos da história das grandes competições. A sua exibição nesse torneio valeu-lhe a primeira das suas 3 bolas de ouro em 1988, 89 e 1992, reafirmando o seu estatuto como o melhor jogador do mundo naquela época. Infelizmente, a carreira de Van Basten foi encurtada devido a sucessivas lesões no tornozelo, culminando na sua reforma precoce aos 30 anos em 1995. O último jogo oficial aconteceu na final da Liga dos Campeões de 1993, onde o Milan foi derrotado pelo Marselha. Apesar das tentativas de recuperação, as lesões impediram-no de continuar a jogar ao mais alto nível, encerrando a carreira de um dos maiores talentos que o futebol Portugal já viu. Apesar de um percurso abreviado, Marco Van Basten deixou uma marca indelével no futebol mundial. A sua combinação de elegância, poder e precisão fizeram dele uma verdadeira gazela nos relvados. Tanto no Ajax como no Milan, Van Basten construiu um legado que perdura até hoje e os seus feitos pela seleção dos Países Baixos consolidaram o seu lugar na história. Mais tarde, após encerrar a carreira como jogador, ainda teve passagens como treinador, incluindo a seleção neerlandesa, mas será sempre lembrado pelos seus feitos dentro das quatro linhas.

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2: It's a team that can press in different ways, sometimes with only one striker and a winger, sometimes with a number 9 and number 10.
3: Um momento histórico e estamos todos muito entusiasmados com o facto de jogarmos na nossa casa e acreditamos que vamos ter uma moldura humana muito, muito bonita e temos a certeza que vai ser um Fontelo muito animado. E esperamos estar à altura do jogo e, se possível, ganhar os 3 pontos, que é esse o grande objetivo.
4: Estamos preparados para um jogo difícil, numa casa difícil, com um ambiente que vai estar cheio, numa tarde que também vai estar, que dão 30 e 10 graus para esse jogo, mas é para as duas equipas, mas queremos estar preparados e ir buscar os 3 pontos, respeitando sempre o adversário.
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5: São 11h26.
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6: O Hamburger Sportwaren, ou Hamburgo na língua portuguesa, é um dos maiores gigantes adormecidos do futebol mundial. Fundado em 1887, o emblema da cidade hanseática, com o mesmo nome, é descendente do antigo Sport Clube Germania, equipa que acabou por fundir-se com o Hamburger FC e com o Falke Eppendorf. Conhecido também por HSV, o clube foi se tornando uma potência regional nos primeiros anos de existência. Devido ao crescimento nas competições do norte da Alemanha, a equipa foi-se começando a destacar também nas provas nacionais, alcançando o primeiro título de campeão nacional na longínqua temporada de 1923. Nesse ano, venceram a final do campeonato por 3-0 sobre o Union Obachanovaira, juntando-lhe mais um título em 1928, dessa vez frente ao Victoria Köln. Durante o Terceiro Reich, que coincidiu com a Segunda Guerra Mundial, o clube perdeu alguma força a nível nacional, conquistando, acima de tudo, vários troféus regionais. Situado na zona de ocupação britânica após o fim do conflito, foi aí que o Hamburgo tentou reerguer-se, somando 2 campeonatos locais, embora tenha tardado até 1960 para voltar a tornar-se dominador ao nível nacional. Foi nesse mesmo ano que se tornou campeão alemão pela terceira vez, vencendo o Colónia na final, para além de se ter estreado na Taça dos Clubes Campeões Europeus. A campanha inaugural terminou apenas nas meias-finais, onde caiu aos pés do Barcelona, lançando os dados para uma década que viria a trazer a sua primeira Taça da Alemanha, 3 anos mais tarde conquistada sobre o Borussia Dortmund. Os feitos alcançados até então valeram ao clube o convite da Federação Alemã para participar na primeira Bundesliga, disputada na época seguinte, em que o seu avançado, Uwe Seelers, se sagrou o melhor marcador com 30 golos. Os anos 70 foram ainda mais risonhos para os Die Rothosen, agraciados pelas conquistas de mais uma Taça da Alemanha em 1976 e de uma Taça das Taças em 1977. Após eliminar o Atlético Madrid nas meias-finais, um resultado de 2-0 frente ao Anderlecht em Amsterdão deu o primeiro título europeu ao Hamburgo. Aproveitando o entusiasmo com os resultados recentes, a equipa germânica assegurou, 2 anos mais tarde, o primeiro de 3 campeonatos da Bundesliga em 4 temporadas. Esse foi, sem dúvida, o momento mais glorioso da história do HSV, que chegou inclusive à final da Taça dos Clubes Campeões Europeus, perdida para o Nottingham Forest em 1980, no estádio Santiago Bernabéu. No início dos anos 80, a equipa era uma das maiores potências continentais, estatuto que se confirmou com a maior conquista registada em 1983, quando levantou o troféu de campeão de Europa em Atenas. A vitória frente à Juventus por 1-0 foi conseguida com o golo de Félix Magath, um dos maiores nomes da história do clube, que eternizou o Hamburgo na elite restrita de emblemas que subiram ao trono europeu. A década não terminaria sem mais um título da Taça da Alemanha em 1986, o último antes de um período mais pobre na chegada à virada do século. O regresso à Liga dos Campeões aconteceu em 2000-2001, assim como em 2006-2007, ainda assim sem conseguir ultrapassar a fase de grupos. A equipa ainda lutou pelo título alemão em 2006, perdendo-o para o Bayern de Munique, porém a partir daí não mais conseguiu ser competitivo dessa forma, entrando numa espiral decrescente até ao ponto mais negro da sua existência. Em 2018, o clube acabou despromovido ao segundo escalão pela primeira vez, de onde não saiu até ao momento, apesar das várias tentativas de subida de divisão. Uma história curiosa acerca desse momento é que no Volksparkstadion, casa do emblema hanseático, estava colocado um relógio que contava o tempo exato da equipa na Bundesliga, exibido de forma orgulhosa por ser o único conjunto que participou em todas as edições desde a sua formação. Agora, o relógio foi removido do recinto, deixando no seu lugar as coordenadas da localização do mesmo. Com um percurso riquíssimo no futebol da Alemanha, o Hamburgo protagoniza um dos derbys mais apaixonantes do país, com o St. Pauli, outra equipa da cidade. A rivalidade com o Werder Bremen é também assinalável, com as equipas que ficam a 100 km de distância a formarem o conhecido Nordderby, ou Clássico do Norte. Durante muitos anos, os confrontos com o Bayern de Munique foram vistos como um conflito entre o Norte e o Sul do país, embora atualmente essa animosidade tenha esfriado por motivos competitivos. A viver uma das fases mais discretas desde a fundação há 137 anos, o Dinossauro, como é conhecido no seu país, é um dos gigantes adormecidos com maior contribuição para o futebol germânico e continental.
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O Aston Villa, no parecia de assumir-se como principal candidato à contratação do médio português, Max Eberl, colocou um travão claro nas negociações e deixou perceber que os bávaros não estão dispostos a facilitar a saída do jogador. O diretor desportivo do Bayern Munique confirmou que houve de facto contactos com o clube inglês, mas foi perentório quanto ao estado das atuais conversações, assumindo que o Aston Villa contactou precisamente a equipa do Bayern Munique, mas não passou disso mesmo. O responsável do clube alemão explicou ainda que o Bayern Munique não está numa posição nem que tenha de aceitar as condições apresentadas por outros clubes, nomeadamente o Sporting Lisboa e Benfica, envolvido também numa possível transferência de João Palhinha. Eberl foi ainda mais direto quando questionado sobre a possibilidade de as partes chegarem a um entendimento, assumindo que para já não há hipótese de acordo. As declarações representam uma mudança significativa no cenário em torno de Palhinha. O internacional português de 31 anos tem poucas oportunidades no Bayern de Munique e continua apontado à saída antes do final do mercado, mas o Aston Villa, que recentemente surgia na comunidade destino mais provável, já não parece estar em condições privilegiadas para negociar os jogadores. Abrindo-se assim a porta, o nosso partido foi Benfica. O Bayern de Munique, ao que tudo indica, mantém-se firme nas suas exigências e não pretende baixar a fasquia para facilitar a saída de médio. Na Palhinha, continua assim numa situação delicada. Sabe que dificilmente terá um papel de protagonista em Munique, mas também vê numa das portas que pareciam abertas começar a fechar-se. E há num clube que continua atento na toda nesta novela, precisamente o Sporting Lisboa e Benfica, nas Águias, acompanham a situação do antigo jogador e poderão voltar à carga, caso o cenário da saída do Bayern de Munique se torne mais favorável. O presidente da FIFA, Gianni Infantino, tem recebido apoios e críticas nos últimos tempos, com 6 federações árabes de futebol manifestarem a total apoio e confiança em Infantino. Das 6 federações, 3 participaram no Mundial 2026. Infantino tem para já no apoio das federações de Qatar, Egito, Mauritânia, Líbano, assim como do Sudão e Marrocos, com o anfitrião do Mundial 2030 com Portugal e Espanha, sendo que 4 dos signatários integram o Conselho da FIFA. A confiança acabou reforçada por esta das federações, na liderança de Infantino, e mesmo em relação ao compromisso contínuo com o desenvolvimento do futebol a nível mundial, destacando-se nos esforços do dirigente para expandir-se a oportunidades em todas as regiões e manifestando expectativa na continuação da cooperação para reforçar o papel do futebol árabe a nível global. As federações de Qatar e do Líbano, com este apoio assumido, demarcam-se da própria Confederação Asiática de Futebol, que em conjunto com a UEFA e a CONCACAF, na Confederação da América do Norte, América Central e Caraíbas, subscreveu uma carta aberta a denunciar uma importante quebra de confiança após o plano para vender privados participações dos mundiais. As confederações da América do Sul, CONMEBOL, Avenida África, CAF, bem como países como Argentina, Bolívia, Equador ou Venezuela, continuam a apoiar Infantino. A Associação de Futebol da Irlanda retirou de resto o apoio na reeleição de Gianni Infantino na liderança da FIFA, juntando-se na vaga da oposição europeia provocada pela proposta de alienar-se na privados ações do Mundial. A dita Federação alegou preocupações significativas sobre governança, transparência e falta de consultas significativas. Com esta posição, a Irlanda passa a integrar o lote de federações europeias que retiraram apoio a Infantino, seguindo o exemplo de Inglaterra, Países Baixos, Finlândia, Noruega, Sérvia e Suécia. Infantino vai concorrer nas eleições da FIFA, agendadas para no dia 18 de março de 2027. O sufrágio será decidido por maioria simples entre nas 210 federações membro com direito a voto, terminando a 18 de novembro no prazo para a apresentação de candidaturas ao cargo. O antigo guarda-redes Jimmy Rimmer, que conquistou a taça dos campeões europeus, faleceu aos 78 anos. Hoje, o jogador representa o clube como Aston Villa e o Manchester United, que já manifestaram o seu profundo pesar pela notícia. A carreira de Rimmer ficou marcada por 2 conquistas europeias. Em 1968, esteve no banco de suplentes quando o Manchester United venceu o Benfica na final da taça dos campeões europeus. Anos mais tarde, em 1982, foi titular na final com o Aston Villa, venceu por uma bola a 0 contra o Bayern de Munique, embora tenha sido forçado a sair aos 9 minutos devido a uma lesão no pescoço, sendo substituído na altura por Spick. A sua importância no Aston Villa foi imensa. Rimmer foi titular em todos os jogos da campanha europeia em 1982, tal como havia nascido na conquista do campeonato inglês na época desportiva 1980-81. Ao longo de 7 anos neste clube, entre 1977 e 84, somou 229 jogos na Liga. Rimmer
representou também a formação do Swansea City e o Arsenal, clube pelo qual foi distinguido com o prémio de jogador da época na desportiva 74-75. Na sua carreira inclui ainda uma internacionalização pela seleção de Inglaterra num jogo amigável

0: contra a Itália no ano de 1976. Pelas modalidades, o jogador João Rafael é o mais recente reforço do voleibol do Sporting. O internacional pelo Brasil já passou por emblemas com a formação do Al-Arabi, no Tours, no Zamalek, no Toronto, Al Hilal, no Kuwait e ainda na Al-Ahli, acumulando experiências em Itália e França, além do Médio Oriente. Assume-se um jogador muito feliz por poder representar a formação do Sporting e, sobretudo, ajudar a equipa a alcançar os seus objetivos para esta temporada. O brasileiro de 33 anos reforça assim o Sporting, que aponta ao tricampeonato de voleibol, algo que escapa desde a década de 1990. Ainda por esta modalidade, os 17 clubes do voleibol português manifestaram a sua insatisfação devido aos custos de inscrição na Liga Masculina e Feminina de Voleibol para a época desportiva 2026-2027, que voltou a aumentar. A Federação Portuguesa de Voleibol determinou um aumento na rondar os 20%, informando as equipas quanto nos orçamentos para a época já estavam definidos. Fora na realidade de Futebol Clube Porto, Benfica, Sporting, Sporting Clube de Braga e Vitória Sport Clube para outros emblemas. Este é um problema complexo, pois o custo da inscrição aumentou 40% na desde 2024. Em todo o caso, nos 17 emblemas da Liga Masculina e Feminina, trabalham em prol de uma posição conjunta, desagradados com o aumento descrito como exagerado e inflacionado pela Federação Portuguesa de Voleibol. Um dos problemas reside também na instalação obrigatória do sistema de videocheck na VARS, que implica um investimento de pelo menos 600 euros por cada jogo transmitido. Por isso, há emblemas que temem terminar na temporada com prejuízo. Depois desta posição conjunta dos clubes, a Federação Portuguesa de Voleibol garante que não recebeu qualquer comunicação, pelo que qualifica neste tema como um não assunto. Entretanto, os clubes pretendem reunir-se e pelo menos debater as matérias descritas junto da Federação. A fase regular da Liga Feminina e Masculina de Voleibol principia na 11 e 17 de outubro.
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8: Grandes feitos também se destacaram em reviravoltas épicas, onde clubes e seleções reverteram desvantagens quase impossíveis para conquistar vitórias memoráveis. Está na altura de mais um grande feito histórico aqui na primeira rádio de desporto.
9: Entre 1975 e 1984, o Liverpool construiu uma das maiores dinastias da história do futebol, dominando não só o cenário inglês, mas também a Europa. Sob o comando de dois dos mais icónicos treinadores do futebol britânico, Bob Paisley e Joe Fagan, os Reds tornaram-se uma verdadeira máquina de vitórias, marcando uma era de hegemonia que definiu o futebol da época. Tudo começou em 1975, quando Bob Paisley assumiu o comando da equipa, sucedendo ao lendário Bill Shankly. Paisley herdou uma base sólida, mas rapidamente implementou o seu próprio estilo, focado num jogo mais equilibrado e eficiente. Sob a sua liderança, o Liverpool conquistou o campeonato inglês em 6 ocasiões, em 76, 77, 79, 80, 82 e 83, cimentando a sua posição como o clube mais dominante em Inglaterra. Mas foi na Europa que o Liverpool alcançou a verdadeira glória. Em 1977, apenas 2 anos após a chegada de Paisley, os Reds venceram a sua primeira Taça dos Clubes Campeões Europeus, derrotando do Borussia Mönchengladbach por 3-1 na final realizada em Roma. Este triunfo foi o primeiro de uma série de sucessos europeus. O Liverpool voltou a conquistar o troféu em 1978 ao vencer o Clube Brugge e em 1981 numa final épica contra o Real Madrid em Paris. Sob o comando de Paisley, o clube tornou-se uma presença regular nas fases decisivas das competições europeias, impondo-se como uma das equipas mais temidas do continente. Paisley retirou-se em 1983, deixando um legado impressionante de 20 troféus troféus em 9 anos, incluindo 3 taças dos campeões, 6 campeonatos ingleses e 3 taças da Liga. A equipa de Paisley era marcada por um equilíbrio notável entre solidez defensiva e criatividade no ataque. Jogadores como Kenny Dalglish, Graham Souness e Alan Hansen tornaram-se referências incontornáveis do futebol mundial. Dalglish, contratado ao Celtic em 1977, substituiu Kevin Keegan e rapidamente se tornou o motor ofensivo da equipa, destacando-se pela sua técnica apurada e visão de jogo. No meio-campo, Graham Souness, um jogador combativo e tecnicamente evoluído, dava equilíbrio e liderança à equipa. Na defesa, Alan Hansen e Phil Thompson formaram uma dupla praticamente impenetrável, enquanto Ray Clemens, um dos melhores guarda-redes da sua geração, protegia as redes. Com a saída de Paisley, o Liverpool passou a ser orientado por Joe Fagan, um treinador que manteve a continuidade do sucesso. Fagan herdou uma equipa ainda no auge e em 1984 escreveu uma das páginas mais gloriosas da história do clube. Nessa temporada, o Liverpool conquistou o inédito triplete, vencendo a Liga Inglesa, a Taça da Liga e a Taça dos Campeões Europeus. Este último título europeu foi especialmente dramático, com os Reds a derrotarem a Roma na final, no Estádio Olímpico, através da marcação das grandes penalidades num jogo que se tornou lendário. A imagem de Bruce Grobbelaar, guarda-redes do Liverpool, a fazer caretas para desconcentrar os adversários, ficou gravada na história do futebol. Durante este período de domínio, o Liverpool não só acumulou títulos, mas também mudou a forma como o futebol era jogado. A equipa caracterizava-se por uma disciplina tática excepcional, com uma abordagem pragmática ao jogo. A solidez defensiva, aliada à capacidade de controlar a posse de bola e o dinamismo ofensivo, fazia do Liverpool uma equipa quase imbatível. O clube também se destacou por uma gestão exemplar do plantel, conseguindo substituir lendas como Kevin Keegan por jogadores do calibre de Kenny Dalglish, sem que o rendimento da equipa fosse afetado. A era dourada do Liverpool de 1975 a 1984 marcou uma época de total supremacia, tanto a nível interno como no futebol europeu. O legado desta equipa foi tal que ainda hoje é lembrada como uma das maiores da história do futebol. Além dos títulos e conquistas, o Liverpool desta era deixou um impacto profundo no desporto, mostrando como a organização, disciplina e trabalho coletivo podiam levar uma equipa ao topo do futebol mundial. Foi um período que moldou o futuro do clube e cimentou a sua posição entre os gigantes eternos do futebol europeu.
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8: O jogador ideal sabe equilibrar disciplina e criatividade, sendo imprevisível nos momentos decisivos. É para ouvir também todos os dias, aqui na primeira rádio de desporto, o perfil do jogador.
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9: Julian Brandt, nascido a 2 de maio de 1996 em Bremen, na Alemanha, é um médio ofensivo conhecido pela sua criatividade, visão de jogo e capacidade de driblar adversários. Iniciou a sua carreira no Werder Bremen, mas foi no Bayer Leverkusen que ganhou reconhecimento como um jovem talento promissor. Brandt fez a sua estreia profissional pelo Leverkusen em 2014 e rapidamente se destacou pela sua habilidade técnica e versatilidade ofensiva. A sua capacidade de criar oportunidades e marcar golos levou a uma série de boas performances que chamaram a atenção de clubes maiores. Em 2019, Brandt transferiu-se para o Borussia Dortmund, onde continuou a mostrar a sua qualidade em campo. No Dortmund, tornou-se uma peça importante na equipa, oferecendo assistências, golos e contribuindo para o ataque com a sua visão de jogo e técnica refinada. A sua capacidade de atuar tanto no centro do meio-campo como nas alas, deu ao Dortmund uma flexibilidade tática adicional. Além do sucesso a nível de clubes, Brandt é também um membro regular da seleção alemã. Fez a sua estreia internacional em 2016 e tem sido convocado para competições importantes, como o Campeonato da Europa e do Mundo, trazendo a sua criatividade e dinamismo para o meio-campo da seleção. Nas últimas temporadas, manteve-se uma figura-chave na equipa do Dortmund, destacando-se pela sua habilidade de influenciar jogos e desempenhar um papel vital no esquema ofensivo da equipa. A sua contínua evolução e impacto em campo reforçam a sua reputação como uma das principais figuras da Bundesliga.
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8: E agora seguimos com os craques da Liga Portuguesa, neste produto 100% palavra.
9: Radamel Falcão, o avançado colombiano nascido em 1986, tornou-se uma das maiores referências ofensivas do Futebol Clube do Porto e do futebol europeu na década de 2010. Chegou ao clube português em 2009, vindo do River Plate, com o desafio de substituir Lisandro López, um avançado que tinha deixado uma marca forte no Porto. No entanto, Falcão rapidamente mostrou que estava à altura da responsabilidade, revelando uma capacidade goleadora e um instinto de finalização que o destacaram desde o início. Na sua primeira época,
12: época com os Dragões, marcou 25 golos no campeonato, estabelecendo-se como uma das estrelas da equipa e conquistando o coração dos adeptos. A temporada seguinte, em 2010-2011, foi ainda mais memorável para Falcão e para o clube. Sob o comando de André Villas-Boas, o Futebol Clube do Porto alcançou uma campanha histórica, conquistando a Liga Europa, o campeonato, a Taça de Portugal e a Supertaça. Falcão foi absolutamente decisivo na campanha europeia, terminando a Liga Europa como o melhor marcador com 17 golos em 14 jogos, um recorde até hoje na competição. Na final contra o Braga, foi ele quem marcou o golo solitário que garantiu o título europeu aos Dragões, selando um dos momentos mais icónicos da sua carreira. O colombiano era conhecido pela sua presença constante na área e capacidade de decisão em jogos cruciais, sendo capaz de marcar tanto com os pés como com a cabeça, uma qualidade que o tornou um dos avançados mais temidos na Europa. Além dos golos, Falcão impressionava pela intensidade e dedicação em campo, características que fizeram dele um ídolo imediato para os adeptos portistas. A sua média de golos e a consistência nas exibições elevaram-no ao estatuto de uma das grandes figuras do clube na era moderna. No final da época de 2010-2011, depois de conquistar todos os títulos possíveis em Portugal, Falcão transferiu-se para o Atlético Madrid por uma quantia recorde para o clube espanhol na época. No entanto, o legado que deixou no Porto é inegável. Em apenas duas temporadas, o colombiano somou 72 golos em 87 jogos, um registro impressionante que o coloca entre os grandes avançados da história do clube. Ainda hoje é lembrado como um dos jogadores mais letais e talentosos que passaram pelo Futebol Clube do Porto e a sua mística como goleador permanece viva entre os adeptos. A passagem de Falcão pelos Dragões foi curta, mas profundamente marcante. A sua determinação, aliada a uma capacidade única de finalização, não só lhe renderam um lugar especial na história do clube, como também lançaram a sua carreira internacional. Em Portugal, Falcão é sinónimo de sucesso e conquista, sendo uma figura inesquecível para os portistas e para o futebol nacional.
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16: Preocupação, há uma preocupação maior em termos de objetivo maior ou macro. Um grande alvo também são os jogadores, a rentabilização dos mesmos e para que possam render, para que possam ajudar e a posteriori também que possam procurar outros patamares.
17: Uma equipa como todas as grandes equipas da primeira liga, estou sempre a batalhar aqui, não é batalhar, é reforçar aqui dentro que é uma liga muito competitiva, com equipas muito boas, bons jogadores, bons treinadores, bons estados. O Alberto tem crescido muito, uma equipa jovem, bem orientada, tanto no campo como também em termos administrativos, aquilo que também ouvindo, em termos de condições e de evolução de trabalho. Portanto, sabemos bem, uma equipa muito física, mas ao mesmo tempo também uma capacidade técnica muito alta.
18: It's a team that can press in different ways, sometimes with only one striker and a winger, sometimes with a number 9 and number 10.
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8: São agora 11h51.
3: 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Bom dia com
8: a Olhamos agora nesta emissão para os craques mundiais. Apesar da sua ausência no campo, o legado destes jogadores continua a inspirar novas gerações que procuram também alcançar a mesma grandeza. É para ouvir também aqui na primeira Rádio Desporto, os craques mundiais com o Hugo Taveira.
9: Paolo Maldini, nascido a 26 de junho de 1968, é amplamente considerado um dos maiores jogadores de futebol de todos os tempos. A sua carreira foi inteiramente dedicada ao AC Milan, onde jogou durante 25 anos, tornando-se um ícone de longevidade e consistência. Filho de Cesare Maldini, uma lenda do futebol italiano, Paolo fez a sua estreia no AC Milan em 1985 com apenas 16 anos. Rapidamente se destacou pela sua maturidade e habilidade técnica, jogando inicialmente como lateral direito antes de se afirmar como lateral esquerdo, a posição pela qual ficaria famoso. Desde cedo, Maldini demonstrou uma grande capacidade defensiva, combinando velocidade, inteligência tática e uma leitura de jogo extraordinária. Durante as décadas de 1980 e 90, Maldini foi peça fundamental em algumas das equipas mais dominantes da história do futebol. Sob o comando de treinadores como Arrigo Sacchi e Fabio Capello, Maldini integrou uma defesa lendária ao lado de jogadores como Franco Baresi, Alessandro Costacurta e Mauro Tassotti. A solidez defensiva deste quarteto ajudou o Milan a conquistar inúmeros títulos, incluindo 7 da Série A e 5 Ligas dos Campeões. Entre 1988 e 1994, o Milan dominou o futebol europeu e Maldini foi um dos líderes dessa hegemonia. Na segunda metade da sua carreira, fez uma transição gradual para a posição de defesa central, onde continuou a exibir o mesmo nível de excelência. Mesmo com a idade avançada, manteve-se como uma das grandes figuras do futebol mundial, ele que já era conhecido pela sua incrível capacidade de manter a forma física, o que lhe permitiu jogar até aos 41 anos de idade. Apesar do sucesso a nível de clubes, a carreira internacional de Maldini não foi tão frutífera em termos de títulos. Representou a seleção italiana em 126 partidas, disputando 4 campeonatos do mundo e 3 campeonatos da Europa. Esteve perto de levantar troféus em várias ocasiões, destacando-se as finais perdidas no Mundial de 1994 e no Euro 2000. Mesmo sem um título internacional, Maldini foi sempre um líder exemplar na defesa da Itália, sendo o capitão durante muitos anos. Retirou-se em 2009, depois de uma carreira extraordinária, na qual somou mais de 1000 partidas como profissional, a maioria no Milan. A sua camisola número 3 foi retirada em sua homenagem, como reconhecimento pelo contributo incomparável ao clube. É visto como um dos jogadores mais leais da história, tendo rejeitado várias ofertas milionárias para continuar a representar os rossoneri ao longo da carreira. Maldini ficou também conhecido pelo seu comportamento ético e pela sua liderança silenciosa, sendo respeitado por colegas e adversários. Em 2018, regressou ao Milan para integrar a estrutura diretiva do clube, ajudando a orientar uma nova geração de jogadores. Com uma carreira repleta de conquistas, Paolo Maldini é sinónimo de dedicação, lealdade e excelência, com poucos jogadores a marcarem tanto a história de um único clube como ele fez no AC Milan. O seu nome será eternamente ligado ao sucesso dos rossoneri e ao legado do futebol mundial.
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8: Vamos lá olhar agora para mais um gigante adormecido aqui na Primeira Rádio Desporto.
9: O Stade de Reims, fundado em 1931, é um dos clubes mais emblemáticos da história do futebol francês. Durante as décadas de 1940 e 1950, a equipa dominou o cenário nacional e europeu, estabelecendo-se como uma potência que rivalizava com os maiores clubes do continente. Sob a liderança do carismático treinador Albert Batte, o Reims viveu a sua era dourada, marcada por um futebol elegante e ofensivo e por um elenco que contava com alguns dos maiores talentos da história do futebol francês, como Raymond Kopa e Just Fontaine. A ascensão do Stade de Reims começou após a Segunda Guerra Mundial, quando o clube conseguiu conquistar o seu primeiro título da Liga em 1949. Este foi o primeiro de 6 títulos que o clube arrecadaria nas décadas seguintes, consolidando a sua supremacia no futebol francês. Com um estilo de jogo fluido, apoiado com uma sólida organização tática, o Reims rapidamente se tornou uma força dominante. Durante os anos de ouro do clube, não foram apenas os títulos nacionais que se acumularam. A instituição foi também pioneira no cenário europeu, alcançando a final da primeira Taça dos Clubes Campeões Europeus, em 1956. Essa mesma final de 1956, jogada contra o poderoso Real Madrid, foi uma das mais emocionantes da história do futebol. O Stade de Reims começou de forma brilhante, marcando 2 golos cedo, mas acabou por ser derrotado por 4-3 num jogo memorável. Apesar do desfecho, essa campanha europeia foi um marco para o clube e uma prova da sua qualidade no contexto internacional. Raymond Kopa, a estrela da equipa, destacou-se tanto que após essa final foi contratado pelo próprio Real Madrid Madrid, onde se tornaria num dos maiores ícones do futebol mundial. Sem Copa, o Ronaldo desmoreceu e voltou a atingir a final da Taça dos Campeões em 1959, mas novamente o Real Madrid seria o carrasco, vencendo por 2-0. No entanto, essa era do Stade Rennais foi apenas marcada por derrotas nas finais europeias. A equipa conseguiu conquistar inúmeros títulos nacionais e estabelecer um estilo de jogo admirado em toda a Europa. O sistema ofensivo, baseado na criatividade e velocidade, era algo revolucionário para a época e muitos dos jogadores da equipa acabaram por brilhar também ao serviço da seleção francesa. Just Fontaine, por exemplo, tornou-se um dos maiores avançados da história do futebol, imortalizando-se ao marcar 13 golos no Mundial de 1958, um recorde que ainda hoje permanece. O sucesso do Stade Rennais na década de 1950 deve-se em grande parte à visão de Albert Batteux, que conseguiu criar uma equipa altamente competitiva e atrativa. O clube era uma fábrica de talentos, fornecendo jogadores de classe mundial tanto para a seleção francesa como para os principais clubes europeus. Contudo, o declínio começou a fazer-se sentir no início dos anos 1960, à medida em que os principais jogadores se foram retirando ou transferindo para outras equipas. Sem a força das suas estrelas e com a crescente competição, o Stade Rennais começou a perder a sua influência tanto no plano nacional como internacional. Nos anos 70, o clube já não conseguia competir ao mais alto nível e acabou por descer de divisão. A queda foi abrupta e o Stade Rennais, que outrora dominara o futebol francês, passou por longos períodos de obscuridade, navegando entre as divisões inferiores do futebol gaulês. Mesmo assim, o legado da equipa imortal dos anos 50 e 60 nunca foi esquecido e o nome Stade Rennais continuou a ser sinónimo de glória e história. Foi apenas no século XXI que o clube começou a reerguer-se. Depois de longos anos afastados da Ligue 1, o Stade Rennais começou a primeira divisão do futebol francês em 2012, com uma nova geração de jogadores e a ambição de recuperar algum do prestígio perdido. Embora longe dos dias de glória das décadas de 50 e 60, o clube tem-se estabelecido como uma presença regular na Liga Francesa, procurando recuperar a sua identidade histórica e reconquistar o respeito que outrora tinha.
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22: São 11 da manhã e 59 minutos.
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0: O jogador Luís Suárez tem sido associado a um dos grandes clubes europeus. O Futebol Clube Barcelona colocou o avançado do Sporting na lista de alternativas para o ataque, caso não consiga concretizar a contratação de Julián Álvarez, segundo o jornalista especialista em transferências Fabrício Romano. No fundo, na possível contratação de Álvarez, deixa no futuro do craque do Sporting pendente. O argentino continua a ser a prioridade dos catalães e o cenário em torno do avançado do Atlético de Madrid permanece particularmente complexo com o clube madrileno, que resistirá à saída no Barcelona perante a dificuldade em fechar o negócio. Começou por equacionar outras soluções. Chabni Soares é um dos nomes que pode entrar em cena a partir da próxima semana. Ao que foi possível saber pela Gol FM, Chabni Soares não é, neste momento, a prioridade do Barça, nem a saída de Alvalade está em cima da mesa. De resto, e de acordo com informações recolhidas pela Gol FM, entretanto, não houve qualquer sondagem do Barcelona junto do Sporting. Até ver, o emblema leonino mantém a intenção de contar com um jogador para na temporada 2026-2027. Neste, nem mais um episódio num verão em que o colombiano tem estado frequentemente no centro das atenções. Ainda antes do Mundial, o nome de Soares foi associado ao Fenerbahçe numa história que ganhou dimensão depois de Hakan Safi, candidato à presidência do clube turco, ter assumido publicamente a intenção de contratar o avançado e alegado os contactos regulares com o jogador no regresso aos trabalhos do Sporting. Soares voltou a dar que falar por motivos diferentes, um episódio num treino em que abandonou momentaneamente a sessão de trabalhos antes de gerar também grande polémica, tendo em conta num um desaguisado com o técnico do Sporting, Rui Borges. Rui Borges, porém, tratou de desvalorizar o sucedido e garantiu que não existiu qualquer caso de desentendimento entre treinadores e jogadores. Agora é o Barcelona que volta a colocar Suárez no centro das conversas. O avançado de 28 anos tem contrato com o Sporting até 2030, com uma cláusula de rescisão de 80 milhões de euros e continua a ser uma peça importante para Rui Borges, mas o interesse catalão acrescenta mais uma camada num verão particularmente agitado em torno dos jogadores. Não é segredo nenhum que o Benfica está no mercado por um defesa central, depois de Bels, do Southampton e de Tolsins, do Chelsea. Há mais um nome a ser associado às águias, segundo os neerlandeses, do Dagland. Os encarnados sondaram o PSV de Eindhoven, tendo em vista uma possível contratação de Ryan Flamingo, defesa central de 23 anos, de acordo com a mesma fonte. O tricampeão neerlandês está disposto a vender Flamingo por uma verba a rondar os 20 milhões de euros, com formação feita no Almere City. O defesa central internacional jovem pelos Países Baixos rumou a Itália em 2020 para representar a formação do Sassuolo, tendo sido utilizado na equipa de sub-19. Regressou aos Países Baixos em 2022-2023 pela porta do Vitesse e ainda representou a equipa do Utrecht antes de chegar ao PSV de Eindhoven. Depois de 49 jogos na primeira época, na 2024-2025, fez mais 42 na época seguinte, em 2025-2026, leva nesta temporada 2 jogos e 1 golo pelo PSV Eindhoven. A partida para na Escócia, Rui Costa, presidente do Benfica, explicou a demora na contratação do novo central, assumindo que, para já, o Benfica quer, de facto, fazer boas contratações e, para isso, é preciso tempo. O duelo entre o Futebol Clube do Porto e Rio Ave no Estádio dos Arcos, em Vila de Conde, é a partida de maior destaque durante este dia de sábado, tendo em conta o desenrolar da segunda jornada da Primeira Liga. No Futebol Clube do Porto, este na primeira jornada venceu por 2-0 o Alverca, enquanto que na turma do Rio Ave acabou vergada com derrota por 1-0 nessa primeira jornada. Os dois conjuntos encontram-se nesta segunda jornada da Primeira Liga e na divisão é esta na partida. O técnico do Futebol Clube do Porto, Francisco Farioli, destacou as qualidades da formação vilacondense. É uma equipa que consegue pressionar-se de várias formas, por vezes com apenas um ponta de lança e um extremo, outras vezes com ponta de lança e um médio ofensivo, outras ocasiões um pouco como o Liverpool fazia com o Jurgen Klopp, fazia um 4-3-3 em alguns momentos de marcação individual. É sobretudo uma equipa que está a acionar na sua variabilidade e tem uma continuidade de trabalho muito forte nos jogadores com qualidade e, claro, nunca é fácil jogar em Vila de Conte. Será uma partida difícil em Vila de Conte. Francisco Farioli falou também sobre o atual momento e estado de Rodrigo Mora no Futebol Clube do Porto. Especificamente sobre o caso de Rodrigo, é um jogador muito profissional, um jovem que tem uma experiência realmente forte, com ombros largos para lidar com este tipo de ruído. Sabem que é um grande adepto do Futebol Clube do Porto. E acima de tudo, é um jogador do Futebol Clube do Porto. Então, nesta parte, não há dúvidas sobre como vamos usar em relação à contribuição que ele nos vai dar até no momento num jogador do Futebol Clube do Porto. É isso que pretendo continuar a fazer. Duelo entre Rio Ave no Futebol Clube do Porto está aprazado para apenas 8:30 da noite deste sábado. Antes disso, temos embate entre Académico de Viseu e Santa Clara. Equipa do Académico de Viseu que empatou na primeira jornada, enquanto que na formação, com a adversária Santa Clara, acabou também por registar um empate nesse primeiro jogo do campeonato. Na divisão esta, na partida do lado da formação do Académico de Viseu, o técnico Bruno Pinheiro começou por enaltecer o regresso do futebol da Primeira Liga no estádio do Fontelo. Destaca também a dificuldade de defrontar a formação açoriana.
4: Um momento histórico e estamos todos muito entusiasmados com o facto de jogarmos na nossa casa e acreditamos que vamos ter uma moldura humana muito, muito bonita e temos a certeza que vai ser um Fontelo muito animado. E esperamos estar à altura do jogo e, se possível, ganhar os 3 pontos, que é esse o grande objetivo. Estamos à espera de um Santa Clara com qualidade com bola. Tem uma base de trabalho que já vem do ano passado, um treinador que já vem do ano passado. Na minha opinião, é uma equipa com com qualidade técnica, portanto uma equipa com capacidade individual para ter a bola em todos os setores.
0: Está do lado do Santa Clara Petit, na espera uma partida difícil na deslocação até Viseu.
1: Estamos preparados para um jogo difícil, numa casa difícil, com um ambiente que vai estar cheio, numa tarde que também vai estar, que dão 30 e tais graus para esse jogo, mas é para as duas equipas, mas queremos estar preparados e ir buscar os três pontos, respeitando sempre o adversário.
0: Duelo entre Académico de Viseu e Santa Clara, apresado para Ebnas, nas 6 da tarde deste sábado. Antes disso, às 3:30 da tarde, temos um embate entre Alverca e Benib na formação do Clube Futebol de Estrela da Amadora. A equipa do Alverca, que acabou derrotada na primeira jornada por 2-0 diante do Futebol Clube Porto, tem pela frente a equipa do Estrela da Amadora, que na primeira jornada acabou também por empatar na divisão esta na partida. Do lado da formação do Alverca, o técnico Sérgio Ferreira espera sobretudo que na exigência da sua equipa técnica na sua equipa, não seja claro e evidente nesse duelo quente da formação da regular.
16: Preocupação, há uma preocupação maior em termos de objetivo maior ou macro. Um grande alvo também são os jogadores, a rentabilização dos mesmos e para que possam render, para que possam ajudar e a posteriori também que possam procurar outros patamares. Aquilo que se espera de uma equipa com um potencial enorme, uma equipa que está com muita ambição de voltar a fazer aquilo que fez e muito bem, mas também com a ambição de fazer coisas diferentes em busca de uma nova versão, e é exatamente isso que assenta os nossos traços enquanto equipa técnica, enquanto ideia, enquanto estilo de jogo. Somos uma equipa técnica muito ambiciosa, ousada, arrojada e com muita, muita exigência. Ou seja, uma exigência que vem do jogo, há uma lógica por trás de tudo, em que procuramos, ou seja, que haja uma intencionalidade para que os jogadores percebam porque é que têm que fazer as coisas, mas essa exigência está presente em tudo o que é dimensão.
0: Já do lado da formação do Estrela Pepa, não reconhece o valor da formação do Alverca.
17: Não altera nada, nem um milímetro, nem para cima, nem para baixo, nada, não altera nada. E com respeito, o foco, a motivação é igual, seja o Sporting, seja o Alverca, depois o Braga, neste caso, Nacional, sendo jogo adiado, portanto, isso, o nosso foco é 100%, é total, porque cada jogo vale o mesmo, vale 3 pontos, é uma maratona. É sempre um passo, é sempre um degrau para irmos em busca e na direção daquilo que pretendemos, portanto, não altera nada. Outra questão, sem dúvida, é uma equipa como todas as equipas da Primeira Liga. Eu já estou sempre a batalhar aqui, não é batalhar, a reforçar aqui dentro que é uma liga muito competitiva, com equipas muito boas, bons jogadores, bons treinadores, bons staffs. O Alverca tem crescido muito, uma equipa jovem, bem orientada tanto no campo como também em termos administrativos, e aquilo que também vou ouvindo em termos de condições e de evolução de trabalho. Portanto, sabemos bem, uma equipa muito física, mas ao mesmo tempo também uma capacidade técnica muito alta.
0: Futebol Clube Alverca, Estrela da Amadora, nas 3:30 da tarde. Académico de Viseu, Santa Clara, nas 6 da tarde. E Rio Ave, Futebol Clube Porto, às 8:30 da noite. 3 partidas para a seguir. Par e passo com Colato na Gol FM durante este sábado. Uma jornada que prossegue no próximo domingo, com 4 duelos. Nacional Estoril Praia, nas 3:30 da tarde. Futebol Clube Arouca, na Moreirense, às 6 da tarde. E às 8:30 da noite, 2 partidas em simultâneo. Sporting Clube de Braga, Gil Vicente e Futebol Clube Famalicão Marítimo. O encerramento desta segunda jornada da Primeira Liga está aprazado para na próxima segunda-feira, pelas 8:15 da noite, com Casa Pia na Benfica. Todas estas partidas com relato no YouTube da Gol FM, num simultâneo na Rádio Jornal do Centro. O jogador Lucas Soares renovou o contrato com o Clube Desportivo Santa Clara até junho de 2029, cumprindo a quarta época nos açorianos. O lateral-direito, de 28 anos, conseguiu um golo em 34 jogos na época passada, totalizando 5 assistências e um golo em 105 partidas. O brasileiro, com formação feita no Cruzeiro, também representou o Alverca, na Vitória, no Sport Clube, e ainda na Casa Pia, antes de reforçar a equipa do Santa Clara no ano de 2023.
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10: Se eu emito uma opinião, tenho 80% das pessoas a criticarem-me, a insultarem-me, seja do lado mais azul, mais verde, mais vermelho, mais cor-de-rosa, e eu prefiro estar sossegado e como conheço mais vale. Eu não faço parte do rebanho, mas eu tenho consciência que não faço parte do rebanho. Mas também sei que na sociedade atual, quando alguém tira algo fora da caixa, é quase que, eu diria, quase que ostracizado. Portanto, mais vale estar, não fazer parte do rebanho, mas guardar as opiniões para mim. É o que eu tenho.

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1: A conquista do Mundial Sub-20 de 1991 pela seleção de Portugal é um dos momentos mais marcantes da história do futebol português. Este triunfo, ocorrido apenas 2 anos após a primeira vitória em 1989, solidificou o país como uma das grandes potências no futebol jovem a nível mundial. A competição foi realizada em Portugal entre os dias 14 e 30 de junho de 1991, o que aumentou ainda mais a responsabilidade e expectativa sobre a equipa portuguesa. Disputado em cidades como Lisboa, Porto e Braga, entre outras, o torneio reuniu as melhores seleções sub-20 mundiais. Portugal, já com o peso de ser o atual campeão, tinha no seu plantel jogadores talentosos que seriam determinantes para repetir o feito de 89. A campanha portuguesa no Mundial de Sub-20 começou com uma fase de grupos onde o país enfrentou equipas como a Argentina, a Coreia do Sul e a Irlanda do Norte. Portugal terminou esta fase no segundo lugar do grupo, que garantiu a passagem para a fase a eliminar. Desde logo, a solidez defensiva e a coesão do grupo de jogadores começaram a destacar-se como pilares fundamentais da equipa, que era orientada à altura por Carlos Queiroz. Nos quartos de final, Portugal enfrentou o México e conseguiu uma vitória convincente por 2-1, assegurando a passagem às semifinais. O desafio seguinte foi contra a Austrália, num jogo extremamente equilibrado e emocionante, que terminou com uma vitória de 1-0 para Portugal, graças a um golo decisivo do avançado Tony, levando assim os jovens portugueses à final do torneio. A grande final foi disputada a 30 de junho de 1991, no Estádio da Luz, em Lisboa, diante de uma enchente de adeptos que aguardavam ansiosamente por mais um título mundial. O adversário foi o Brasil, uma das potências tradicionais do futebol, o que aumentava o grau de dificuldade na partida. O jogo foi extremamente estático e disputado, terminando empatado 0-0 após o tempo regulamentar e o prolongamento. A decisão seguiu-se então para grandes penalidades, onde o guarda-redes português Sérgio Leite se destacou, defendendo 2 penaltis e ajudando Portugal a vencer por 4-2. Este momento ficou marcado na memória de todos os adeptos e Portugal sagrou-se bicampeão mundial de sub-20. Este torneio destacou-se não apenas pelo título, mas também pelo surgimento dos jogadores que viriam a ter carreiras notáveis no futebol profissional. Entre os nomes mais proeminentes da equipa estava Jorge Costa, que viria a ser uma lenda no futebol do Porto, João Pinto, que brilhou no Benfica e Sporting, e Emílio Peixe, que foi eleito o melhor jogador do torneio, recebendo a bola de ouro da competição. A vitória no Mundial de Sub-20 de 1991 consolidou a reputação de Carlos Queiroz como um dos principais responsáveis pelo desenvolvimento das camadas jovens do futebol português. Este triunfo ajudou também a criar uma base sólida de jogadores que mais tarde formariam a espinha dorsal da seleção nacional principal. Portugal, com esta vitória, tornou-se apenas o 4º país a vencer 2 títulos consecutivos do Mundial de Sub-20, um título que até hoje continua a ser celebrado como um dos maiores êxitos da história do futebol português. Essa geração de ouro trouxe um novo fôlego para o futebol em Portugal e inspirou as futuras gerações, preparando o caminho para o sucesso que a seleção principal alcançaria nas décadas seguintes.
2: O português da marca de grande qualidade após um 0-0 no final dos 90 minutos e do prolongamento. Portugal a revalidar o seu título de campeão do mundo. Aí está o capitão João Vieira Pinto e agora Carlos Queiroz também, que merece empunhar este troféu.
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0: E seguimos agora nesta emissão com o perfil do jogador.
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1: Federico Di Marco, nascido a 10 de novembro de 1997 em Milão, na Itália, é um lateral esquerdo conhecido pela sua velocidade, habilidades ofensivas e versatilidade. Iniciou a sua formação no Inter, onde fez a sua estreia profissional em 2016. Apesar de começar a carreira no clube do coração, Di Marco teve várias cedências por empréstimo para ganhar experiência. Passou por equipas como o Empoli e o Parma, onde se destacou pela sua capacidade de cruzamento e dinamismo. No Parma jogou uma temporada importante, ajudando o clube a alcançar a estabilidade na Série A. Já em 2019 regressou ao Inter de Milão, onde começou a estabelecer-se como um jogador fundamental. Di Marco tornou-se uma peça-chave no esquema do treinador Simone Inzaghi, destacando-se pela sua capacidade de atacar pelas alas e de contribuir com assistências e golos. A sua habilidade para jogar tanto como lateral como como ala permitiu-lhe ser uma adição valiosa para o Inter, que conquistou o campeonato italiano em 2020-2021 e ainda em 2023-2024. Nos últimos anos, continuou a ser uma presença importante na equipa, demonstrando consistência e contribuindo contribuindo para as campanhas do Inter em várias competições. Além do seu sucesso a nível de clubes, Di Marco também começou a representar a seleção italiana, fazendo a sua estreia em 2021. A sua versatilidade e a qualidade do seu jogo foram amplamente reconhecidas, consolidando-o como um dos elementos da espinha dorsal da squadra azzurra.
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0: Agora nesta emissão seguimos com os craques da Liga Portuguesa, aqueles que mais se destacaram. O talento desses craques imortalizou-os, mas a vida pós-carreira nem sempre é fácil e alguns enfrentam também desafios em manter a mesma relevância. É para ouvirmos também aqui nestas emissões da primeira Rádio Desporto esses craques que mais se destacaram na Liga Portuguesa.
1: Jorge Manuel Rebelo Fernandes, mais conhecido como Silas, nasceu a 1 de setembro de 1976, em Lisboa. Ao longo da sua carreira, destacou-se como jogador, construindo um percurso notável no futebol português e internacional. Silas iniciou a sua carreira nas camadas jovens do futebol Benfica, mais conhecido como Fofó, e posteriormente no Sporting Clube de Portugal. Mas foi no Atlético Clube de Portugal que se estreou como sénior em 1996. Após uma breve passagem pelo clube, Silas transferiu-se para a União de Montemor e foi aí que as suas qualidades chamaram a atenção de clubes de maior renome em Portugal. A grande oportunidade de Silas surgiu quando assinou pela União de Leiria, clube onde permaneceu entre 1999 e 2003. Sob o comando de José Mourinho, o médio ofensivo destacou-se pela sua visão de jogo e capacidade técnica, ajudando o clube a obter resultados impressionantes na Primeira Liga. O sucesso no Leiria catapultou Silas para o futebol espanhol, onde assinou pelo Celta de Vigo em 2003. No entanto, apesar de ter disputado a La Liga com o clube galego, a sua passagem por Espanha não foi tão marcante quanto o esperado. Silas passou ainda pelo Wolverhampton Wanderers, em Inglaterra, na temporada de 2008-2009, onde teve a oportunidade de jogar no competitivo futebol inglês. Apesar de não ter deixado um impacto tão duradouro, a experiência em diferentes ligas ajudou-o a amadurecer como jogador e a preparar-se para os próximos desafios. Após a sua aventura internacional, Silas voltou a Portugal, desta vez para representar o Bolonenses. No emblema do Restelo, reencontrou-se com o futebol português e teve um papel importante na equipa, sendo um dos pilares do clube até ao final da sua carreira. Depois de encerrar o seu percurso como jogador, em 2016, Silas rapidamente fez a transição para o cargo de treinador. Assumiu o comando técnico da BSAD, onde começou a demonstrar o seu potencial como treinador, e o seu estilo de jogo ofensivo e a capacidade de extrair o melhor dos seus jogadores fizeram dele uma figura respeitada no futebol português. Posteriormente, assumiu o cargo de técnico do Sporting na temporada de 2019-2020, num período conturbado para o clube. Apesar das dificuldades, Silas conseguiu estabilizar a equipa e deixar a sua marca. A carreira de Silas como jogador e treinador reflete um percurso de resiliência, talento e adaptação a diferentes realidades do futebol. Tanto em Portugal como no estrangeiro, mostrou sempre a sua capacidade de ultrapassar desafios, deixando um legado no futebol português que transcende os seus anos como jogador.
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0: Está na altura dos craques mundiais. Muitos destes ícones do futebol mantêm-se ligados ao desporto, seja como comentadores, treinadores ou embaixadores de clubes e marcas. Outros, inclusive, já não estão entre nós. Mas fazemos questão de os recordar aqui na primeira Rádio Desporto.
1: Andriy Shevchenko, ou simplesmente Sheva, é uma das maiores lendas do futebol mundial. Nascido a 29 de setembro de 1976, em Dvirkishnia, na Ucrânia, Shevchenko destacou-se desde cedo como um talento raro. Iniciou a sua carreira no Dinamo de Kiev, onde rapidamente impressionou pelo seu poderio físico, velocidade e capacidade de finalização, características que o tornariam um dos melhores avançados da sua geração. Foi sob a orientação do lendário treinador Valery Lobanovsky que Shevchenko desenvolveu a sua técnica apurada e instinto de matador. Nos anos 90, o Dinamo de Kiev era uma das principais potências do futebol da Europa de Leste e Shevchenko desempenhou um papel fundamental na equipa, ajudando-a a dominar o campeonato ucraniano e a ter presenças marcantes nas competições europeias. Na Liga dos Campeões de 1997-98, Sheva ganhou projeção internacional ao marcar um hat-trick frente ao Barcelona no Camp Nou, numa vitória por 4-0 que espantou o mundo do futebol. Esta exibição cativou os olhares dos grandes clubes europeus, mas foi o AC Milan que garantiria a sua contratação em 1998. 1999. A chegada de Shevchenko a Milão foi um dos momentos mais decisivos da sua carreira. Logo na sua primeira época, o avançado ucraniano mostrou ao mundo a sua capacidade letal, tornando-se o melhor marcador da Série A, com 24 golos. Shevchenko formou uma parceria ofensiva impressionante com nomes como Rui Costa e Kaká, ajudando o AC Milan a reconquistar o estatuto de potência europeia. Com a camisola rossonera, conquistou a Liga dos Campeões em 2003, quando o Milan venceu a Juventus na final, nas grandes penalidades. Shevchenko marcou o penalti decisivo e levou o clube de volta ao topo do futebol europeu. Entre os títulos que conquistou no Milan, destacam-se ainda um Scudetto em 2004, uma Supertaça italiana e uma Supertaça europeia. No entanto, foi o seu desempenho individual que marcou uma era no futebol europeu. Em 2004, Shevchenko venceu a tão cobiçada Bola de Ouro, sendo coroado o melhor jogador da Europa, um feito que colocou definitivamente o seu nome entre os grandes do futebol. Ao longo das suas 7 temporadas nos rossoneri, Shevchenko marcou 175 golos em 322 jogos, tornando-se o segundo melhor marcador da história do clube, apenas atrás do sueco Gunnar Nordahl. Em 2006, Shevchenko trocou o Milan pelo Chelsea, numa das transferências mais caras da história do futebol à época. No entanto, a sua passagem por Londres foi marcada por lesões e dificuldades de adaptação ao estilo de jogo mais físico e intenso da Premier League, e apesar de momentos de brilho, Shevchenko nunca conseguiu replicar o sucesso que tivera em Itália e após duas temporadas regressou ao Milan por empréstimo, mas os anos dourados já estavam para trás. Eventualmente voltou ao Dinamo de Kiev, onde jogou até ao final da sua carreira, em 2012, fechando o ciclo no clube que o viu nascer para o futebol. A nível de seleções, Shevchenko foi a grande figura da Ucrânia durante quase duas décadas. O ponto alto da sua carreira internacional foi a qualificação da Ucrânia para o Mundial de 2006, a primeira vez que o país conseguiu tal feito desde a sua independência. Shevchenko, como capitão e líder, conduziu a equipa até aos quartos de final da competição, onde foram eliminados pela Itália. A sua contribuição para o futebol ucraniano vai muito além dos golos que marcou. Sheva continua a ser um símbolo nacional, sendo visto como o embaixador do futebol ucraniano no mundo. Após pendurar as botas, Shevchenko seguiu uma carreira como treinador, tendo assumido o comando da seleção ucraniana em 2016. Sob a sua liderança, a Ucrânia alcançou um feito notável no Euro 2020, chegando pela primeira vez aos quartos de final do torneio. Shevchenko provou que a sua visão de jogo não se limitava a ser um dos melhores avançados de sempre, mas também um estratega competente fora das quatro linhas. Com uma carreira recheada de títulos, golos e momentos históricos, Andriy Shevchenko é sem dúvida um dos jogadores mais icónicos do futebol mundial. O seu legado no AC Milan e na seleção ucraniana permanecerá por muito tempo e o seu nome estará sempre associado à excelência, classe e capacidade de superação, tanto dentro como fora dos relvados.

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2: It's a team that can press in different ways, sometimes with only one striker and a winger, sometimes with a number 9 and a number 10.
3: Um momento histórico e estamos todos muito entusiasmados com o facto de jogarmos na nossa casa e acreditamos que vamos ter uma moldura humana muito, muito bonita e temos a certeza que vai ser um Fontelo muito animado. E esperamos estar à altura do jogo e, se possível, ganhar os 3 pontos, que é esse o grande objetivo.
4: Estamos preparados para um jogo difícil, numa casa difícil, com um ambiente que vai estar cheio, numa tarde que também vai estar, que dão 30 e 10 graus para esse jogo, mas é para as duas equipas, mas queremos estar preparados e ir buscar os 3 pontos, respeitando sempre o adversário.
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5: 4 minutos para o meio-dia e meia.
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5: E agora seguimos com os gigantes adormecidos neste produto 100% palavra.
6: A história do Nottingham Forest é uma das mais ricas e fascinantes do futebol inglês, marcada por momentos de glória e desafios. Fundado em 1865, o Nottingham Forest Football Club é um dos clubes mais antigos do mundo. A sua origem está intimamente ligada ao crescimento do futebol organizado em Inglaterra no final do século XIX, numa época em que o desporto se tornava mais estruturado e popular. O primeiro grande momento de sucesso do Forest aconteceu em 1898, quando o clube conquistou a FA Cup ao vencer o Derby County por 3-1 na final, tornando-se um dos primeiros clubes a erguer este prestigiado troféu. No entanto, após este triunfo, a equipa passou longos períodos longe do topo do futebol inglês, alternando entre as divisões e sem conseguir afirmar-se de forma consistente na elite. O verdadeiro renascimento do clube começou na época de 1970, com a chegada de Brian Clough como treinador em 1975. Clough, uma figura carismática e incontroversa, conseguiu transformar o Nottingham Forest numa potência do futebol europeu. Juntamente com o seu adjunto Peter Taylor, Clough trouxe uma mentalidade vencedora e reformulou a equipa, levando o clube a uma das eras mais gloriosas da sua história. Sob o comando deste técnico, o Nottingham Forest alcançou feitos incríveis. Em 1977-78, o clube venceu a primeira divisão inglesa, a atual Premier League, pela primeira vez, um feito notável para uma equipa recém-promovida. Esse título abriu as portas para a participação na Taça dos Clubes Campeões Europeus, onde o Nottingham Forest fez história ao conquistar o troféu europeu em 2 ocasiões consecutivas, em 1979 e 1980. Em 79, o Forest venceu o Malmo por 1-0 numa final realizada em Munique, com um golo de Trevor Francis, tornando-se assim campeão da Europa. No ano seguinte, o clube repetiu o feito ao derrotar o Hamburgo por 1-0 em Madrid, com um golo de John Robertson. Estas conquistas colocaram o Nottingham Forest no mapa do futebol mundial, ao tornarem-se uma das poucas equipas a conquistar o título europeu mais de uma vez. A consistência e o espírito de equipa foram as marcas desta era de sucesso, com jogadores como Peter Shilton, Viv Anderson e Martin O'Neill a desempenharem papéis fundamentais. Além dos sucessos europeus, o Forest também teve sucesso em competições internas durante esta era dourada, vencendo 4 taças da Liga Inglesa entre 1978 e 1989. Brian Clough continuou a treinar o clube até 93, deixando um legado incomparável no futebol inglês. Sob a sua orientação, o clube passou de uma equipa modesta para uma das maiores forças do futebol europeu, sempre com um estilo de jogo ousado e competitivo. Após a saída de Clough, o clube enfrentou dificuldades para manter o mesmo nível de desempenho. Durante os anos de 1990 e 2000, o Forest sofreu várias descidas de divisão, passando longos períodos fora da Premier League. No entanto, o clube nunca perdeu a sua identidade e a sua rica história, continuando a ser um símbolo de resiliência no futebol inglês. A temporada de 2021-2022 marcou o regresso do Nottingham Forest à Premier League após 23 anos de ausência. A equipa, comandada por Steve Cooper, garantiu a promoção ao vencer o play-off do Championship, devolvendo o clube ao mais alto escalão do futebol inglês e reacendendo as esperanças dos seus adeptos para um novo capítulo de sucesso. Esse regresso simboliza o espírito de luta do emblema, que apesar das adversidades, continua a ser um dos mais respeitados amados e venerados no futebol mundial. Atualmente, o Nottingham Forest continua a atrair a atenção de adeptos de todo o mundo, sendo um clube cuja história inspira respeito e admiração. O seu legado europeu e a sua ligação com figuras como Brian Clough mantêm-no como um nome icónico no desporto, lembrado como um dos gigantes do futebol do século XX.
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9: É meio-dia e 31 minutos. 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
10: Manuel Mendonça, deixa-me no Sporting Clube de Portugal, mas no jogará na Liga, com a camisola do Moreirense, no Futebol Clube. O acordo está assim fechado, no avançado 21 anos, segue em definitivo para Moreira de Cónegos, sendo que os direitos económicos ficam divididos a meio entre os dois clubes. No jogador Algarvio não chegou a jogar-se oficialmente pela equipa principal do Sporting apenas na pré-temporada de 2025, mas tem agora a oportunidade de fazer-se na estreia no principal escalão, sob o comando de Vasco Botelho da Costa. Manuel Mendonça jogou 9 anos de Leão ao Peito, depois de ter sido recrutado no Luletano, que somou 82 jogos na equipa B, com 9 golos marcados e 10 assistências. O Futebol Clube do Porto escutou os bilhetes que tinha na sua disposição para a deslocação ao reduto do Rio Ave, em jogo a contar para a segunda jornada da Primeira Liga. Os Dragões anunciaram que os bilhetes disponíveis para os adeptos azuis e brancos terminaram e assim está confirmado um forte apoio no Estádio dos Arcos neste sábado pelas 8:30 da noite. Os portistas venceram por 3-0 com golos de Pablo Rosário, Samu e Gabri Veiga.

0: Sousa, pelo treino condicionado, André Miranda, pelo treino condicionado, Oscar Piatuszewski, pelo tratamento, André Silva, pelo tratamento e ginásio, e Samu, pelo treino condicionado, foram as baixas do último treino. Na Farioli, voltou a chamar os avançados Diago Andrade, Duarte Cunha, Eduardo Ferreira, Nyang, todos da equipa B, para treinarem com o plantel principal, antes mesmo desse embate diante do Rio Ave. O treinador Ruben Amorim tem registado uma pré-temporada de muito trabalho, mas ainda sem vitórias na equipa do AC Milan. O técnico porque Chabna tem que montar o plantel à sua imagem e recebeu o reforço mais caro da história do clube, no internacional português Gonçalo Ramos, que se mudou para a Itália por 75 milhões de euros. Chabna e a defesa central Mário Naguila, por 30 milhões, são até agora nas contratações mais sonantes e mais dispendiosas. No entanto, na porta das saídas, Chabna também está aberta com Christophe Nkunku. Na lista de dispensáveis, Amorim decidiu que o francês não terá num papel importante, nem entrou no mercado para poder ser vendido. O francês custou 37 milhões de euros no verão passado, mas Chabna já tem guia de marcha. Tomori, David Nadugo e Yusuf Fofané são os outros nomes nesta lista que custaram juntos acima dos 50 milhões de euros. De resto, Pervis Stopinhé, Filipe Terraciano e Santiago Jiménez têm o seu futuro incerto. As conclusões de Mourinho foram comunicadas numa reunião com Cardinale e elementos da administração da equipa do AC Milan. Fábio Baldé deixou o Hamburgo e rumou ao Estrasburgo, preparando-se assim para trabalhar com o treinador Hugo Oliveira. Nascido em Hamburgo em julho de 2025, o extremo fez formação no clube natal e despontou na equipa principal nas últimas duas épocas, em 2025-2026. O avançado fez um golo e uma assistência em 17 jogos. Internacional de sub-20 por Portugal, Fábio Baldé, de 21 anos, convenceu o Estrasburgo a investir 7 milhões de euros e assinou até junho de 2031. Além de Hugo Oliveira, Fábio Baldé vai trabalhar com outro compatriota, no médio Diogo Sousa, o reforço mais caro da história do Estrasburgo, depois deixou o Vitória Sport Clube a troco de 11 milhões de euros. Dusan Vlahovic é oficialmente reforço do Beşiktaş. O jogador junta-se à formação da Turquia como jogador livre depois de 4 épocas e meia da Juventus. O avançado de 26 anos que assina um contrato válido até junho de 2029 vai receber 7 milhões e meio de euros por temporada, confirmou o Beşiktaş. Em comunicado, o internacional sérvio, após despontar no Partizan de Belgrado da Sérvia, rumou à Fiorentina em 2017. 3 épocas e meia depois, reforçou a Juventus. Na temporada passada, marcou 10 golos e fez 2 assistências em 23 jogos. O Grêmio anunciou a contratação de Danilo Barbosa, no médio brasileiro, assinou um contrato válido até 2028. Na última temporada, o jogador representou a formação do Al-Ula, na equipa treinada por José Peseiro, na Arábia Saudita, e registrou a marca de 5 golos e 2 assistências em 35 jogos. O Grêmio voltará a trabalhar com o treinador português, desta vez Luís Castro, que é o timoneiro da equipa gaúcha. Recordar que o médio de 30 anos conta com passagens pelo futebol português ao serviço do Sporting Clube de Braga e na Sporting Lisboa e Benfica, onde conquistou um campeonato nacional, uma taça de Portugal, isto a título de empréstimo pelos minhotos. Ao longo da carreira, o jogador vestiu também as cores de Valência, em Espanha, Standard de Liège, na Bélgica, na Nice, na França, ainda Vasco e Botafogo, no Brasil. O Rosário Central e o Corinthians empataram sem golos na primeira mão dos oitavos de final da Taça Libertadores, num encontro que contou com o Angel Di Maria como totalista nos anfitriões e Hugo Sousa, ex-desportivo de Chaves, na baliza do Timão. A madrugada ficou marcada por insultos racistas dirigidos pelos adeptos do Rosário, Hugo Sousa, o que levou o árbitro a interromper a partida aos 66 minutos. Nesse momento, Di Maria dirigiu-se aos adeptos e serenou os ânimos. No rescaldo ao nulo na Argentina, Hugo Sousa explicou o sucedido, destacando que existem comportamentos que têm de ser eliminados definitivamente do futebol. A segunda mão está agendada para a madrugada de sexta-feira no Brasil, com o vencedor da eliminatória de defrontar os Estudiantes, Universidade Católica, que empataram sem golos nos quartos de final.
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4: A equipa do Rio Ave, no corredor esquerdo, Tiago Moraes, vai para a cabeceira, passa um, passa dois, passa três, vai marcar, atirou o golo!
5: Que obra-prima!
4: Que maravilha!
5: Que golo impressionante!
4: Tiago Moraes! É golaço!
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0: chegar no outro grande área, esquerda para a direita, da para Rocha, pequena área, cruzamento atrasado, remate, golo!
1: Sporting Braga!
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4: E seguimos agora nesta emissão com os grandes feitos históricos.
5: A conquista da Taça UEFA pelo Futebol Clube do Porto em 2003 é um marco histórico não só para o clube, mas também para o futebol português. Sob a liderança de José Mourinho, o Porto viveu uma temporada memorável, culminando com a vitória na final em Sevilha, 21 de maio de 2003, frente ao Celtic de Glasgow. Esse triunfo foi o prenúncio de uma era de ouro para os Dragões e colocou Mourinho no mapa do futebol mundial como um dos melhores treinadores da sua geração. A caminhada do Porto até à final foi notável, começando com uma fase de grupos sólida e consistentes prestações nas eliminatórias. A equipa portista despachou adversários de renome, como o Panathinaikos, o Lan e a Lazio, que então contava com várias estrelas do futebol europeu. O estilo de jogo do Futebol Clube do Porto, caracterizado por uma defesa sólida e um ataque dinâmico e eficiente, rapidamente chamou a atenção. Jogadores como Deco, Ricardo Carvalho, Maniche e Derlei assumiram papéis fulcrais na equipa e tornaram-se figuras essenciais para o sucesso dos Dragões. Na final, disputada no Estádio Olímpico de Sevilha, o Futebol Clube do Porto enfrentou um Celtic aguerrido, liderado por Martin O'Neill e com um dos avançados mais temidos da época, Henrik Larsson. O jogo foi intenso e cheio de emoções, como se esperava numa final europeia. O Futebol Clube do Porto abriu o marcador aos 32 minutos, com um gol de Derlei, mas a resposta do Celtic não demorou, com Larsson a empatar o jogo logo no início da segunda parte. Deco, o maestro da equipa portista, conduzia as jogadas ofensivas com maestria e foi dos seus pés que surgiu a jogada que resultaria no segundo golo, apontado por Dmitry Alenichev aos 54 minutos. Contudo, o Celtic voltou a igualar, novamente por intermédio de Larsson, mostrando uma resiliência impressionante. O empate a 2 golos levou o jogo para prolongamento e foi aí que os Dragões demonstraram a sua força mental e a superioridade técnica. Derlei, que já tinha marcado na primeira parte, voltou a brilhar ao fazer o 3-2 aos 115 minutos, no momento que viria a selar a primeira vitória do Futebol Clube do Porto numa competição europeia, desde a Taça dos Clubes Campeões Europeus em 1987. Além dos heróis em campo, José Mourinho foi uma das figuras da conquista. A sua capacidade de leitura de jogo e de motivação dos jogadores foi crucial para o sucesso da equipa. Ao longo da temporada, Mourinho demonstrou ser um mestre tático, sabendo adaptar a equipa conforme o adversário e explorando ao máximo as qualidades individuais dos seus jogadores. Para muitos, esta vitória foi apenas o início do que se seguiria na época seguinte, quando o Porto se consagraria campeão europeu na Liga dos Campeões de 2004. A vitória do Futebol Clube do Porto na Taça UEFA de 2003 foi vista como um triunfo histórico para o futebol português. Não só reforçou o estatuto do clube como uma potência europeia, como também elevou a figura de Mourinho, que seria cobiçado por grandes emblemas europeus. Além disso, o desempenho de jogadores como Deco, que ganhou o prémio de melhor jogador em campo na final, colocou-os na mira dos maiores clubes do continente. Deco, em particular, seria transferido para o Barcelona um ano mais tarde, onde continuaria a sua carreira de sucesso. Este título marcou o início de uma era de hegemonia do Futebol Clube do Porto, tanto a nível interno como europeu. Após a conquista da Taça UEFA, o clube dominaria o futebol português nos anos seguintes e continuaria a brilhar no cenário internacional. O triunfo em Sevilha não só significou a primeira vitória do Futebol Clube do Porto na Taça UEFA, mas também uma mudança no paradigma do futebol português, mostrando que era possível competir e vencer ao mais alto nível na Europa. Esta campanha gloriosa não será apenas recordada pelos adeptos dos Dragões, mas por todos os que apreciam o futebol. A forma como a equipa construiu o seu caminho até ao troféu, enfrentando adversários complicados e mantendo sempre um nível elevado de rendimento, foi um exemplo claro de como a equipa bem estruturada e liderada pode alcançar o sucesso. Esta conquista continua a ser celebrada como uma das maiores noites do futebol português e a Taça UEFA de 2003 é uma peça importante no legado do Futebol Clube do Porto, presente também no Museu do Estádio do Dragão.
0: A solicitar Marco Ferreira, Douglas, Derlei a ficar com a bola, pode marcar!
1: E vai ser gol!
0: O árbitro eslovaco acaba agora o jogo, o Porto é vencedor da Taça UEFA 2003. E também Vítor Bahia. E as imagens finais são de alegria azul e branca.
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4: E está agora na hora de trazer o perfil de mais um jogador à Golo FM.
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5: Marc-André Ter Stegen, nascido a 30 de abril de 1992 em Mönchengladbach, na Alemanha, é um guarda-redes altamente valorizado, conhecido pela sua agilidade e capacidade de jogo com os pés. Iniciou a sua carreira profissional no Borussia Mönchengladbach, onde fez a sua estreia na Bundesliga em 2011. Durante a sua estadia no Borussia, destacou-se como um dos melhores guarda-redes jovens da Liga Alemã. Em 2014, Ter Stegen transferiu-se para o Barcelona, onde rapidamente se estabeleceu como um dos melhores guarda-redes do mundo. No Barça, teve um impacto significativo, ajudando o clube a conquistar vários títulos, incluindo a Liga dos Campeões em 2015. A sua habilidade em jogos de passes, bem como a sua destreza em defender penaltis, foram amplamente elogiadas. Nas últimas temporadas, Ter Stegen continuou a ser uma peça fundamental para os catalães, mantendo uma alta performance na La Liga e nas competições europeias. A sua liderança e consistência na baliza ajudaram o clube a competir ao mais alto nível, ainda que passe por um momento mais delicado, e a garantir posições de destaque. Além da sua carreira em clubes, também é um membro regular da seleção alemã, contribuindo com a sua experiência e habilidade nas competições internacionais.
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4: Os seus prémios, troféus, são apenas uma pequena amostra do impacto que tiveram com o seu legado a ultrapassar as fronteiras do desporto. Está na altura de trazermos mais um craque da Liga Portuguesa aqui à primeira rádio de esporto.
5: Fernando Peiroteu é um nome lendário na história do futebol português e mundial, especialmente pelos seus feitos incríveis com a camisola do Sporting Clube de Portugal. Natural de Umpata, Angola, Peiroteu nasceu a 10 de março de 1918, na então colónia portuguesa. O seu talento precoce começou a chamar a atenção ainda nas terras africanas, onde jogou pelo Sporting de Luanda e em 1937, aos 19 anos, deu o grande passo na sua carreira ao transferir-se para o Sporting em Portugal. Na capital portuguesa, Peiroteu tornou-se imortal no mundo do futebol. A sua estreia pelos Leões ocorreu em setembro de 1937 e desde o início ficou claro que estava ali um jogador especial. Com uma combinação imparável de força, velocidade e instinto para o golo, Peiroteu rapidamente começou a colecionar tentos. Apenas na sua primeira época marcou 34 golos, dando sinais do que viria a ser uma das mais prolíficas carreiras da história do futebol português. Durante 12 anos no Sporting, Peiroteu foi uma máquina de golos. Marcou 544 em 334 jogos oficiais, uma média impressionante de 1,62 golos por jogo, um recorde que ainda hoje não foi igualado por nenhum outro jogador. Nos cinco violinos, o célebre quinteto ofensivo do Sporting na década de 1940, Peiroteu desempenhou um papel fulcral. Juntamente com outros craques como Travassos, Vasquez, Albano e Jesus Correia, o avançado luso-angolano foi a peça mais letal desse ataque demolidor, que proporcionou ao clube uma das suas épocas mais gloriosas. As façanhas de Peiroteu em campo levaram o Sporting a conquistar 5 campeonatos nacionais e várias taças de Portugal. Ele foi o principal responsável por catapultar os Leões para a ribalta do futebol português e o seu poder goleador era tal que, por exemplo, numa só partida frente ao Leça, marcou 9 golos, uma das maiores marcas de sempre num único jogo. O seu nome é inseparável da história do futebol em Portugal, não apenas pelos títulos coletivos, mas também pelas conquistas individuais. Peiroteu foi o melhor marcador do campeonato em 6 ocasiões, uma clara demonstração da sua consistência ao longo dos anos. Em 1949, após uma carreira repleta de sucessos, surpreendeu o mundo ao anunciar a sua retirada com apenas 31 anos. A decisão foi inesperada, especialmente para alguém ainda no auge das suas capacidades físicas e técnicas. A explicação? Peiroteu queria dedicar-se à sua família e aos negócios pessoais, numa altura em que o futebol ainda não proporcionava as condições financeiras de hoje. Apesar de se retirar jovem, Fernando Peiroteu nunca foi esquecido. O seu legado como um dos maiores goleadores de todos os tempos perdura até hoje. Depois da carreira como jogador, ainda teve uma breve passagem como treinador, incluindo uma curta, mas marcante, experiência como selecionador nacional em 1961. No entanto, foram os seus feitos como jogador que imortalizaram o seu nome no panteão dos grandes do futebol mundial. Fernando Peiroteu não foi apenas um goleador extraordinário, foi o símbolo de uma era de ouro do futebol português. Os seus números falam por si e o seu impacto transcendeu gerações, inspirando avançados por todo o mundo.

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2: Preocupação, há uma preocupação maior em termos de objetivo maior ou macro. Um grande alvo também são os jogadores, a rentabilização dos mesmos, e para que possam render, para que possam ajudar e a posteriori também que possam procurar outros patamares.
3: Uma equipa como todas as grandes equipas da primeira liga, estou sempre a batalhar aqui, não é batalhar, é reforçar aqui dentro que é uma liga muito competitiva, com equipas muito boas, bons jogadores, bons treinadores, bons estados. O Alberto tem crescido muito, uma equipa jovem, bem orientada, tanto no campo como também em termos administrativos, aquilo que também ouvindo, em termos de condições e de evolução de trabalho. Portanto, sabemos bem, uma equipa muito física, mas ao mesmo tempo também uma capacidade técnica muito alta.
4: It's a team that can press in different ways, sometimes with only one striker and a winger, sometimes with a number 9 and number 10.
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6: Seguimos agora nesta emissão com os craques mundiais.
7: Franz Beckenbauer, nascido em Munique a 11 de setembro de 1945, é uma lenda incontestável do futebol. A sua carreira, tanto a nível de clubes como internacional, fez dele um dos maiores jogadores da história. Começou a sua trajetória no Bayern de Munique, onde se destacou rapidamente pela sua elegância e habilidade. Beckenbauer fez a sua estreia na equipa principal do Bayern em 1964 e rapidamente se estabeleceu como uma figura central. Sob a sua liderança, o Bayern conquistou 3 títulos da Bundesliga em 69, 72 e 73 e 3 taças dos clubes campeões europeus em 1974, 75 e 76. A posição de líbero que Beckenbauer redefiniu permitiu-lhe não apenas atuar na defesa, mas também contribuir ofensivamente. A sua visão de jogo e a habilidade em avançar com bola mudaram a forma como a posição era jogada. Foi ainda premiado com o Ballon d'Or, ou o melhor jogador da Europa, em 1972 e 76, refletindo o seu impacto no futebol europeu. Na seleção da Alemanha Ocidental, Beckenbauer também deixou a sua marca. Foi o capitão de equipa que venceu o Campeonato do Mundo em 1974 e, na final realizada no Estádio Olímpico de Munique, a Alemanha Ocidental derrotou os Países Baixos por 2-1. O jogador alinhou com um ombro deslocado, demonstrando uma coragem e uma liderança notáveis que se tornaram lendárias. Além disso, foi fundamental na vitória no Euro de 1972, onde a Alemanha Ocidental derrotou a União Soviética na final. Após o sucesso no Bayern de Munique, Beckenbauer transferiu-se para o New York Cosmos em 1977. Lá continuou a influenciar o futebol, ajudando a promover o desporto nos Estados Unidos. Com a sua presença, o Cosmos conquistou o campeonato em 1977 e 78 e a sua estadia acabou por ser crucial para popularizar o futebol no país, oferecendo uma nova visibilidade à modalidade. Após a sua aposentadoria como jogador, Beckenbauer continuou a deixar a sua marca como treinador. Em 1990, levou a seleção da Alemanha Ocidental à vitória no Campeonato do Mundo da Itália, tornando-se no único a ganhar o Mundial, tanto como jogador quanto como treinador. Sob a sua liderança, a Alemanha derrotou a Argentina por 1-0 na final, com um golo de penalti de Andreas Brehme. Beckenbauer também teve um papel significativo na administração do futebol. Em 2006, foi um dos principais organizadores do Campeonato do Mundo da Alemanha, ajudando a garantir o sucesso do torneio. A sua influência estendeu-se à administração da FIFA, onde contribuiu também para a formulação de políticas globais para o futebol. O legado de Franz Beckenbauer é marcado pela sua inovação tática, conquistas impressionantes e impacto duradouro no futebol. O Kaiser continua a ser uma referência para muitos, sendo para sempre lembrado como um dos maiores defesas e jogadores de todos os tempos.

0: Meio-dia e 53.
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0: A história do futebol europeu está repleta de equipas que brilharam intensamente, mas que hoje enfrentam dificuldades para recuperar a antiga glória. São os gigantes adormecidos, para ouvir aqui na primeira Rádio Desporto, todos os dias também com o Hugo Taveira.
2: O Notts County, fundado em 1862 em Nottingham, na Inglaterra, é amplamente reconhecido como o clube de futebol profissional mais antigo do mundo. A sua longevidade e o seu papel pioneiro fazem do Notts County uma verdadeira relíquia do desporto, com uma história cheia de curiosidades e momentos marcantes. Este clube foi uma das 12 equipas fundadoras da Football League em 1888, uma competição que ajudou a moldar o futebol inglês e internacional, e até hoje os seus adeptos orgulham-se do contributo histórico que o clube deu ao desporto. O Notts County joga no estádio Meadow Lane, localizado junto ao rio Trent, que é um dos mais antigos recintos de Inglaterra, com capacidade para cerca de 19 mil pessoas. O estádio é conhecido pela proximidade ao City Ground, casa do rival Nottingham Forest, com quem o Notts County mantém uma rivalidade amigável e peculiar. O derby de Nottingham, embora atualmente menos frequente devido às diferentes divisões em que as equipas jogam, permanece especial para os adeptos de ambas as equipas. Em várias ocasiões, os adeptos dos dois clubes têm até partilhado o mesmo estádio, fortalecendo uma relação única que raramente se vê em rivalidades locais. Uma das curiosidades mais marcantes sobre Notts County é a sua ligação com a Juventus. Nos primórdios do clube italiano, em 1903, a equipa de Turim adotou as cores preto e branco do Notts como homenagem. Um jogador inglês que tinha um amigo no clube italiano enviou equipamentos listrados à Juventus, criando um elo que permanece até hoje. Em 2011, quando a Juve inaugurou o seu novo estádio, o Notts County foi convidado para o jogo especial contra a equipe italiana, simbolizando essa ligação histórica e rara entre clubes de países diferentes. Ao longo da sua história, o emblema experienciou altos e baixos, oscilando entre divisões e atravessando várias crises financeiras. Em 1894, o Notts County alcançou um dos seus maiores feitos ao vencer a FA Cup, derrotando o Bolton Wanderers por 4-1 e tornando-se a primeira equipa fora da primeira divisão a conquistar a famosa taça. No entanto, as décadas seguintes foram desafiantes, com o clube a descer às divisões inferiores, onde permaneceu por grande parte da sua existência. Em 2019, o Notts County enfrentou um dos momentos mais difíceis da sua história ao ser despromovido da Football League para a National League, já não profissional, o quinto escalão do futebol inglês pela primeira vez em 157 anos. No entanto, mesmo nos tempos mais sombrios, a lealdade dos seus adeptos manteve-se firme e ajudou a equipa a regressar a esse mesmo futebol profissional, ocupando atualmente um lugar na League 2, a quarta divisão do futebol inglês. Conhecidos pela sua dedicação, os adeptos do Notts County continuaram a apoiar o clube em massa, orgulhosos do seu estatuto de pioneiros do futebol e determinados em devolvê-lo às grandes conquistas. A paixão pelo Notts County transcende as suas vitórias e derrotas, com a sua base de adeptos a valorizar o peso histórico e o papel único do clube no futebol mundial. Hoje o Notts County continua a lutar para voltar ao topo, mas permanece, antes de tudo, uma verdadeira instituição do futebol.
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0: E está agora na hora de trazer mais um grande feito histórico à Golo FM.
2: Entre 1965 e 1973, o Ajax de Amsterdão emergiu como uma das maiores equipas da história do futebol mundial. Sob a liderança de Rinus Michels, o clube holandês não só dominou a cena europeia, como revolucionou a forma como o desporto era jogado, introduzindo o conceito de futebol total. Esta era gloriosa culminou em 3 títulos consecutivos da Taça dos Clubes Campeões Europeus e estabeleceu uma nova forma de encarar o jogo, onde a fluidez e a troca constante de posições transformaram o Ajax numa equipa imbatível. O renascimento da equipa de Amsterdão começou em 1965, quando Michels, um ex-jogador do clube, assumiu o cargo de treinador. Na altura, o Ajax estava longe de ser uma potência europeia, que se tornaria, mas Michels, com uma abordagem inovadora e uma visão clara, começou a moldar uma equipa que viria a ser a mais temida do continente. O futebol total, defendido por Michels, consistia na ideia de que todos os jogadores em campo, independentemente da posição, tinham a capacidade de atacar e defender. Esta abordagem exigia não só um alto nível de competência técnica, mas também uma inteligência tática acima da média. Foi nesse sistema que o Ajax floresceu. O grande maestro dessa transformação foi Johan Cruyff, considerado o maior jogador da história do futebol neerlandês e um dos mais influentes de sempre. Cruyff, que começou a sua carreira no Ajax, personificava o espírito do futebol total com a sua versatilidade, inteligência e criatividade sem igual. Sob a orientação de Michels, Cruyff tornou-se o líder indiscutível de uma geração de talentos como Ruud Krol, Johan Neeskens e Piet Keizer, todos eles peças-chave da engrenagem perfeita que o Ajax se tornara. O sucesso começou a chegar no final da década de 1960. A equipa venceu vários campeonatos neerlandeses e em 1969 chegou à final da Taça dos Campeões Europeus, onde foi derrotada pelo AC Milan. Contudo, essa derrota apenas serviu para fortalecer o grupo. Nos anos seguintes, o Ajax consolidou-se como uma força dominante na Europa, conquistando 3 Taças dos Campeões consecutivas em 1971, 72 e 73, um feito que apenas um punhado de equipas conseguiria igualar. Este período marcou o auge da filosofia de Michels, que deixou a sua marca no futebol mundial. Em 1971, sob o comando do técnico, o Ajax conquistou a sua primeira Taça dos Campeões ao derrotar o Panathinaikos por 2-0 na final, realizada em Wembley. Esse título foi o prenúncio de uma era dourada e no ano seguinte, já sob o comando de Stefan Kovacs, o clube manteve a sua hegemonia. A final de 72, frente ao Inter de Milão, foi um exemplo perfeito do futebol total em ação. O Ajax dominou o jogo com uma exibição de superioridade tática e técnica, vencendo por 2-0, com 2 golos de Johan Cruyff. O ano de 1972 foi particularmente especial para a equipa neerlandesa. Além do bicampeonato europeu, a equipa conquistou a tríplice coroa, vencendo também o campeonato neerlandês e a Taça dos Países Baixos. Foi nesse ano que a equipa se consolidou como a melhor do mundo, conquistando ainda o Mundial de Clubes ao derrotar o Independiente da Argentina. Em 1973, o Ajax completaria o seu tricampeonato europeu ao bater a Juventus por 1-0 na final com um golo de Johnny Rep. Esta geração não apenas venceu, mas mudou a forma como o futebol era entendido. O futebol total tornava as posições rígidas obsoletas, promovendo um jogo fluido com qualquer jogador a poder ocupar qualquer espaço em campo. Além disso, a filosofia de Michels, aprimorada por Kovacs, inspiraria gerações de treinadores e jogadores, deixando um legado que seria replicado por clubes como o Barcelona e a seleção neerlandesa na década seguinte. O impacto de Johan Cruyff como jogador e mais tarde como técnico viria a solidificar ainda mais este legado, particularmente no Barcelona, onde implementou o mesmo modelo de jogo. Embora a equipa de 1973 tenha marcado o fim desta era dourada, com a saída de Cruyff para o Barcelona e a saída de outros pilares, o impacto do Ajax de 65 a 73 continua a ser sentido no futebol moderno. Esta equipa não foi só vencedora, mas transformadora, deixando um legado imortal que transcende o tempo. O Ajax de 65 a 73 será sempre recordado como um epítome do futebol total e como uma das maiores equipas que o Desporto Rei já viu.
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3: É 1:01. 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
5: Muito bem, entre Futebol Clube do Porto e Rio Ave no Estádio dos Arcos, em Vila de Conde, é a partida de maior destaque durante este dia de sábado, tendo em conta no desenrolar da segunda jornada da Primeira Liga. No Futebol Clube do Porto, este na primeira jornada venceu por 2-0 o Alverca, enquanto que na turma do Rio Ave acabou vergada com derrota por 1-0 nessa primeira jornada. Os dois conjuntos encontram-se nesta segunda jornada da Primeira Liga e na divisão é esta na partida. O técnico do Futebol Clube do Porto, Francisco Farioli, destacou as qualidades da formação Vila Condense. É uma equipa que consegue pressionar-se de várias formas, por vezes com apenas um ponta de lança e um extremo, outras vezes com ponta de lança e um médio ofensivo, outras ocasiões um pouco como o Liverpool, Rabona fazia com o Jurgen Klopp, fazia um 4-3-3, Rabona em alguns momentos, Rabona de marcação individual. É sobretudo uma equipa que está a acionar na sua variabilidade, Rabona tem uma continuidade de trabalho muito forte, Rabona jogadores com qualidade e, claro, nunca é fácil jogar em Vila de Conte. Será uma partida difícil em Vila de Conte. Francesco Farioli falou também sobre no atual momento, no estado de Rodrigo Mora, no Futebol Clube do Porto. Especificamente sobre o caso de Rodrigo, é um jogador muito profissional, um jovem que tem uma experiência realmente forte, com ombros largos para lidar com este tipo de
6: ruído.
5: Sabem que é um grande adepto do Futebol Clube do Porto. E acima de tudo, é um jogador do Futebol Clube do Porto. Então, nesta parte, não há dúvidas sobre como vamos usar em relação à contribuição que ele nos vai dar até no momento, um jogador do Futebol Clube do Porto. É isso que pretende continuar a fazer. Tudo entre Rio Ave no Futebol Clube do Porto. Está aprazado para apenas 8:30 da noite deste sábado. Antes disso, temos embate entre Académico de Viseu e Santa Clara. Equipa do Académico de Viseu que empatou na primeira jornada, enquanto que na formação, que é adversário Santa Clara, acabou também por registar um empate nesse primeiro jogo do campeonato. Na divisão esta, na partida do lado da formação do Académico de Viseu, o técnico Bruno Pinheiro começou por enaltecer o regresso do futebol da Primeira Liga no estádio do Fontelo, destaca também a dificuldade de defrontar a formação açoriana.
7: Um momento histórico e estamos todos muito entusiasmados com o facto de jogarmos na nossa casa e acreditamos que vamos ter uma moldura humana muito, muito bonita e temos a certeza que vai ser um Fontelo muito animado. E esperamos estar à altura do jogo e, se possível, ganhar os 3 pontos, que é esse o grande objetivo. Estamos à espera de um Santa Clara com qualidade com bola. Tem uma base de trabalho que já vem do ano passado, um treinador que já vem do ano passado. Na minha opinião, é uma equipa com qualidade técnica, portanto uma equipa com capacidade individual para ter a bola em todos os setores.
5: Está do lado do Santa Clara, Petit, na espera uma partida difícil na deslocação até Viseu.
8: Estamos preparados para um jogo difícil, numa casa difícil, com um ambiente que vai estar cheio, numa tarde que também vai estar, que dão 30 e tais graus para esse jogo, mas é para as duas equipas, mas queremos estar preparados e ir buscar os 3 pontos, respeitando sempre o adversário.
5: Entre Académico de Viseu e Santa Clara, aprazado para nas 6 da tarde deste sábado. Antes disso, às 3:30 da tarde, temos embate entre Alverca e Ibna, formação do Clube Futebol de Estrela da Amadora. A equipa do Alverca, que acabou derrotada na primeira jornada por 2-0 diante do Futebol Clube Porto, tem pela frente a equipa do Estrela da Amadora, que na primeira jornada acabou também por empatar na divisão esta na partida, do lado da formação do Alverca. O técnico Sérgio Ferreira espera, sobretudo, que na exigência da sua equipa técnica, na sua equipa, seja clara e evidente nesse duelo diante da formação da Reboleira.
9: Preocupação, há uma preocupação maior em termos de objetivo maior ou macro. Um grande alvo também são os jogadores, a rentabilização dos mesmos e para que possam render, para que possam ajudar e, a posteriori, também que possam procurar outros patamares. Aquilo que se faz espera é de uma equipa com um potencial enorme, com uma equipa que está com muita ambição de voltar a fazer aquilo que fez e muito bem, mas também com a ambição de fazer coisas diferentes em busca de uma nova versão, e é exatamente isso que assenta os nossos traços enquanto equipa técnica, enquanto ideia, enquanto estilo de jogo. Somos uma equipa técnica muito ambiciosa, ousada, arrojada e com muita, muita exigência. Ou seja, uma exigência que vem do jogo, há uma lógica por trás de tudo, em que procuramos, ou seja, que haja uma intencionalidade para que os jogadores percebam porque é que têm que fazer as coisas, mas essa exigência está presente em tudo o que é dimensão.
5: Já do lado da formação do Estrela Pepa, não reconhece o valor da formação do Alverca.
10: Não altera nada, nem um milímetro, nem para cima, nem para baixo, nada, não altera nada. E porque o respeito, o foco, a motivação é igual, seja o Sporting, seja o Alverca, depois o Braga, neste caso, Nacional, sempre o jogo adiado. Portanto, isso, o nosso foco é 100%, é total, porque cada jogo vale o mesmo, vale 3 pontos, é uma maratona, é sempre um passo, é sempre um degrau para irmos em busca e na direção daquilo que pretendemos, portanto, não altera nada. Outra questão, sem dúvida, é uma equipa como todas as equipas da Primeira Liga. Eu já estou sempre a batalhar aqui, não é batalhar, é reforçar aqui dentro que que é uma liga muito competitiva, com equipas muito boas, bons jogadores, bons treinadores, bons estados. O Alverca tem crescido muito, uma equipa jovem, bem orientada tanto no campo como também em termos administrativos, aquilo que também vou ouvindo em termos de condições e de evolução de trabalho. Portanto, sabemos bem, uma equipa muito física, mas ao mesmo tempo também uma capacidade técnica muito alta.
5: Futebol Clube Alverca, Estrela da Amadora, às 3:30 PM, Académico de Viseu, Santa Clara, às 6:00 PM, e Rio Ave, Futebol Clube Porto, às 8:30 PM. Três partidas para a seguir, a par e passo com Colato na Gol FM durante este sábado. Uma jornada que prossegue no próximo domingo, com 4 duelos. Nacional de Estoril Praia, às 3:30 PM, Futebol Clube Arouca, na Moreirense, às 6:00 PM, e às 8:30 PM, duas partidas em simultâneo, Sporting Clube Braga, Gil Vicente, e Futebol Clube Famalicão Marítimo. O encerramento desta segunda jornada da Primeira Liga está aprazado para na próxima segunda-feira, pelas 8:15 PM, com Casa Pia na Benfica, na todas estas partidas, com relato no YouTube da Gol FM, num simultâneo na Rádio Jornal do Centro. O jogador Luís Suárez tem sido associado a um dos grandes clubes europeus. O Futebol Clube Barcelona colocou o avançado do Sporting na lista de alternativas para o ataque, caso não consiga concretizar a contratação de Julián Álvarez, segundo o jornalista especialista em transferências Fabrício Romano. No fundo, na possível contratação de Álvarez, deixa no futuro do craque do Sporting pendente. O argentino continua a ser a prioridade dos catalães, e o cenário em torno do avançado Atlético de Madrid permanece particularmente complexo, com o clube madrileno resistir à saída. No Barcelona, perante a dificuldade em fechar o negócio, começou por equacionar outras soluções. Chapni Soares é um dos nomes que pode entrar em cena a partir da próxima semana. Ao que foi possível saber pela Gol FM, Chapni Soares não é, neste momento, a prioridade do Barça, nem a saída de Alvalade está em cima da mesa. De resto, e de acordo com informações recolhidas pela Gol FM, entretanto, não houve qualquer sondagem do Barcelona junto do Sporting. Até ver, o emblema leonino mantém a intenção de contar com um jogador para na temporada 2026-2027. Neste, nem mais um episódio num verão, nem com o colombiano. Tem estado frequentemente no centro das atenções, ainda antes do Mundial. O nome de Suárez foi associado ao Fenerbahçe, numa história que ganhou dimensão depois de Hakan Safi, candidato à presidência do clube turco, ter assumido publicamente a intenção de contratar o avançado e ligado os contactos regulares com o jogador no regresso aos trabalhos do Sporting. Suárez voltou a dar que falar por motivos diferentes, num episódio, num treino, em que abandonou momentaneamente a sessão de trabalhos, antes de gerar também grande polémica, tendo em conta num desaguisado com o técnico do Sporting, Rui Borges. Rui Borges, porém, tratou de desvalorizar o sucedido e garantiu que não existiu qualquer caso de desentendimento entre treinadores e jogadores. Agora é o Barcelona que volta a colocar Suárez no centro das conversas. O avançado de 28 anos tem contrato com o Sporting até 2030, com uma cláusula de rescisão de 80 milhões de euros, e continua a ser uma peça importante para Rui Borges, mas o interesse catalão acrescenta mais uma camada num verão particularmente agitado em torno dos jogadores. Não é segredo nenhum que o Benfica está no mercado por um defesa central, depois de Bels, do Southampton, e Tolisso, do Chelsea. Há mais um nome a ser associado às Águias, segundo os neerlandeses, do Dagbland. Os encarnados sondaram o PSV Eindhoven, tendo em vista uma possível contratação de Ryan Flamingo, defesa central de 23 anos, de acordo com a mesma fonte. O tricampeão neerlandês está disposto a vender Flamingo por uma verba a rondar os 20 milhões de euros, com formação feita no Alkmaar City. O defesa central internacional jovem pelos Países Baixos rumou a Itália em 2020 para representar a formação do Sassuolo, tendo sido utilizado na equipa de sub-19. Regressou aos Países Baixos em 2022-2023 pela porta do Vitesse, ainda representou a equipa do Utrecht antes de chegar ao PSV Eindhoven. Depois de 49 jogos na primeira época, na 2024-2025, fez mais 42 na época seguinte, em 2025-2026, leva nesta temporada 2 jogos e 1 golo pelo PSV Eindhoven. A partida para na Escócia, Rui Costa, presidente do Benfica, explicou a demora na contratação do novo central, assumindo que, para já, o Benfica quer, de facto, fazer boas contratações, e para isso é preciso tempo. O jogador Lucas Soares renovou o contrato com o Clube Desportivo Santa Clara até junho de 2029, cumprindo a quarta época nos açorianos. O lateral-direito, de 28 anos, conseguiu um golo em 34 jogos na época passada, totalizando 5 assistências e um golo em 105 partidas. O brasileiro, com formação feita no Cruzeiro, também representou o Alverca na Vitória no Sport Clube e ainda na Casa Pia, antes de reforçar a equipa do Santa Clara no ano de 2023. O guarda-redes Pedro Virgínia apontou o sub-23 do Rio Ave e reforçou a equipa principal do São João de Verdes, que milita na Liga 3 no Guardião e irmão de João Virgínia, guarda-redes do Sporting de 26 anos, sendo que na última época pelo Rio Ave, Pedro Virgínia fez 20 jogos. O São João de Verdes compete no grupo norte da Liga 3, resistente, num ponto após o empate com o Leça, segue-se recepção ao Faf neste domingo pelas 5 da tarde. O novo elemento do São João de Verdes fez formação no Arsenal e também no Futebol Clube do Porto.
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0: Vamos lá olhar agora para o perfil de mais um jogador aqui na Primeira Rádio Desporto.
1: Perfil do jogador. Luís Dias é um extremo com uma abordagem eletrizante ao jogo, destacando-se pela sua capacidade de romper defesas com uma mistura de drible preciso e aceleração fulminante. Nascido na Colômbia, atua preferencialmente pela ala esquerda, onde utiliza a sua velocidade e agilidade para desafiar os laterais adversários, criando constantes situações de um para um. O seu estilo agressivo e direto em direção à baliza faz dele uma ameaça constante, não só em jogadas de transição rápida, mas também em situações de ataque posicional, onde é capaz de desequilibrar defesas organizadas. Taticamente, Dias é um jogador dinâmico que se destaca pela capacidade de jogar tanto nas linhas quanto ao cortar para dentro, buscando o remate com o pé direito. Essa versatilidade tática torna-o imprevisível para os adversários. A sua visão de jogo e leitura das movimentações ao redor permitem-lhe combinar bem com os colegas em espaços curtos, mas o seu maior impacto reside na capacidade de alongar o jogo e criar espaço para os médios e avançados. Quando em posse, Dias é habilidoso em explorar os flancos, muitas vezes obrigando os defesas a recuar com receio da sua aceleração explosiva. Defensivamente, Luís Dias também traz valor com uma ética de trabalho assinalável. Participa ativamente no processo de recuperação de bola, aplicando pressão alta e utilizando a sua velocidade para fechar linhas de passe ou obrigar o adversário a erros. Este compromisso defensivo encaixa perfeitamente em sistemas táticos que exigem dos extremos um envolvimento ativo na pressão pós-perda. A sua capacidade de finalização também tem evoluído, mostrando uma precisão notável em remates de meia distância e uma inteligência ao se posicionar dentro da área para finalizar cruzamentos. Além do mais, o colombiano oferece ainda uma ameaça constante, tanto no jogo aéreo, apesar da sua estatura relativamente baixa, quanto em remates de fora da área. Luís Dias é um jogador que personifica o futebol moderno com uma combinação equilibrada de atributos técnicos, táticos e físicos. O seu impacto vai muito além dos dribles e assistências, sendo também uma peça fundamental em transições rápidas e fases defensivas de pressão, o que o torna indispensável em equipas que priorizam o ritmo e a intensidade.
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0: E seguimos agora nesta emissão com mais um craque da Liga Portuguesa.
1: Ricardo Quaresma é uma das figuras mais icónicas do futebol português, conhecido pela sua habilidade técnica e capacidade de improviso em campo. Nascido em Lisboa, a 26 de setembro de 1983, Quaresma começou a sua carreira nas camadas jovens do Sporting, onde rapidamente se destacou pela sua velocidade, dribles desconcertantes e, claro, o uso magistral da sua trivela, um movimento que se tornou a sua marca registada. Em 2001, estreou-se na equipa principal do Sporting, contribuindo para a conquista da Liga e Taça de Portugal em 2002. O talento de Quaresma chamou a atenção do Barcelona, que o contratou em 2003. No entanto, a sua passagem pelo clube catalão não foi bem sucedida. Problemas de adaptação e desentendimentos com o treinador Frank Rijkaard limitaram o seu tempo de jogo. Essa realidade levou ao seu regresso a Portugal, desta vez para o futebol do Porto, onde viveu alguns dos melhores momentos da sua carreira. Nos Dragões, Quaresma voltou a brilhar, ajudando o clube a conquistar 3 campeonatos nacionais, 2 taças de Portugal e 2 supertaças Cândido de Oliveira entre 2004 e 2008. Foi também no Futebol Clube do Porto que aperfeiçoou o seu estilo de jogo irreverente, tornando-se uma referência no futebol europeu. Em 2008, Quaresma mudou-se para o Inter Milão numa nova transferência que prometia muito, mas que acabou por não corresponder às expectativas. Tal como em Barcelona, a sua estadia em Itália foi marcada pela irregularidade e por dificuldades em manter-se na equipa titular, o que resultou numa saída para o Chelsea, onde teve uma breve passagem. Contudo, foi no Beşiktaş da Turquia que Quaresma encontrou estabilidade. Lá viveu 2 fases distintas, primeiro entre 2010 e 2012 e depois de 2015 e 2019, depois de uma nova passagem pelos Dragões. Na Turquia foi adorado pelos adeptos e conquistou títulos, incluindo 2 campeonatos turcos, além de protagonizar momentos de magia em campo. Na seleção nacional, Quaresma foi parte importante da conquista do Campeonato da Europa de 2016, onde desempenhou um papel crucial, marcando o golo decisivo nos quartos de final contra a Croácia. Ao longo da sua carreira internacional, somou mais de 80 internacionalizações e destacou-se pela sua entrega e capacidade de desequilibrar com a sua técnica individual. Ricardo Quaresma foi ao longo da carreira um jogador que dividiu opiniões, mas não há dúvida que deixou uma marca profunda no futebol português e mundial, graças ao seu talento único e à capacidade de criar momentos de pura magia.
4: Desde muito novo, de miúdo, que eu tinha um problema que me metia muito os pés para dentro. E na altura tinha que ter dinheiro para andar nos médicos para me tratar. E esse dinheiro não havia. Então fui-me habituando. Chutava sempre na bola, sempre com a parte fora do pé.
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0: E seguimos agora nesta emissão com mais um craque mundial.
1: Ronaldo Luís Nazário de Lima, ou simplesmente Ronaldo, é amplamente considerado um dos maiores avançados da história do futebol. Nascido a 18 de setembro de 1976, no Rio de Janeiro, o brasileiro iniciou a sua carreira ainda adolescente, com apenas 16 anos no Cruzeiro. As suas exibições espetaculares no clube mineiro logo chamaram a atenção do futebol mundial e em 1994, após participar no Mundial dos Estados Unidos, embora sem atuar, foi contratado pelo PSV Eindhoven, nos Países Baixos. Lá, Ronaldo mostrou toda a sua capacidade de explosão e finalização, marcando 54 golos em 57 jogos ao longo de duas temporadas, uma média impressionante que o transformou numa das jovens promessas mais cobiçadas do futebol europeu. O seu talento levou-o rapidamente a um dos maiores clubes do continente, o Barcelona, onde jogou durante a temporada de 1996-97. No Barça, Ronaldo elevou o seu jogo a novos patamares, marcando 47 golos em 49 partidas e ajudando o clube a vencer a Taça das Taças da UEFA e a Taça do Rei. Foi durante este período que ganhou o apelido de fenómeno, graças à sua velocidade devastadora, poder físico e capacidade para driblar com uma facilidade espantosa. Ainda com apenas 20 anos, foi eleito pela primeira vez o melhor jogador do mundo pela FIFA, título que viria a conquistar noutras duas ocasiões. Em 1997, Ronaldo fez uma transferência recorde para o Inter de Milão, onde continuou a brilhar no início da sua carreira, ganhando a Taça UEFA em 1998. Contudo, foram também os anos em que a sua sorte começou a mudar em termos físicos. Durante o seu tempo no Inter, sofreu a primeira de várias lesões graves no joelho que o afastariam dos relvados por longos períodos. O seu regresso em 2002 foi nada menos do que milagroso. Após dois anos de recuperação, Ronaldo voltou aos grandes palcos no Mundial de 2002, onde foi a estrela maior da seleção brasileira, conduzindo o Brasil à vitória com 8 golos, dois dos quais na final contra a Alemanha. Esta conquista garantiu-lhe o terceiro título de melhor jogador do mundo e marcou o seu renascimento como um dos melhores jogadores da sua geração. Após o Mundial, Ronaldo transferiu-se para o Real Madrid como parte dos famosos Galácticos, onde jogou de 2002 a 2007. Durante esse período, conquistou 2 campeonatos espanhóis e manteve o seu estatuto de um dos melhores avançados do mundo, marcando 104 golos em 177 jogos. O seu estilo de jogo, marcado por uma combinação única de velocidade, técnica e poder de finalização, continuava a encantar os adeptos, apesar das lesões persistentes que o limitaram ao longo da sua carreira. Em Madrid, Ronaldo formou uma parceria letal com estrelas como Zidane, Figo e Beckham, que consolidaram ainda mais o seu legado no futebol europeu. Já na reta final da sua carreira, em 2007, voltou à Itália, desta vez para jogar no AC Milan, rival direto do Inter. Embora o seu desempenho tenha sido afetado pelas constantes lesões, ainda mostrou flashes de brilhantismo, marcando 9 golos em 20 jogos. Porém, o seu tempo no Milan também foi marcado por mais uma grave lesão no joelho, que acelerou o fim da sua trajetória na Europa. Ronaldo decidiu então regressar ao Brasil, assinando pelo Corinthians em 2009. Surpreendentemente, teve uma passagem de grande sucesso pelo clube paulista, onde ajudou o Corinthians a conquistar o Campeonato Paulista e a Copa do Brasil em 2009, numa demonstração de que, mesmo longe do seu auge físico, o seu talento era inquestionável. No entanto, após mais alguns problemas físicos, decidiu terminar a sua carreira em 2011, aos 34 anos. Ronaldo deixa um legado incontestável como um dos maiores avançados da história do futebol. Os seus números são impressionantes, já que ao longo da carreira marcou mais de 400 golos em clubes e seleções e venceu 2 bolas de ouro em 1997 e 2002. O fenómeno sempre foi lembrado e terá revolucionado a posição de avançado, combinando uma capacidade física invulgar com uma técnica requintada e um instinto goleador incomparável. Ronaldo foi também um dos grandes responsáveis por popularizar o futebol brasileiro no exterior e inspirou gerações de jogadores pelo mundo. Mesmo com as inúmeras lesões que enfrentou, a sua resiliência e capacidade de se reinventar em momentos cruciais da carreira fazem dele uma lenda viva do desporto, sendo reconhecido tanto por adeptos quanto por críticos como um dos mais completos jogadores que o futebol já viu.
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6: It's a team that can press in different ways, sometimes with only one striker and a winger, sometimes with a number 9 and a number 10.
7: Um momento histórico e e estamos todos muito entusiasmados com o facto de jogarmos na nossa casa e acreditamos que vamos ter uma moldura humana muito, muito bonita e temos a certeza que vai ser um Fontelo muito animado. E esperamos estar à altura do jogo e, se possível, ganhar os 3 pontos, que é esse o grande objetivo.
8: Estamos preparados para um jogo difícil, numa casa difícil, com um ambiente que vai estar cheio, numa tarde que também vai estar, que dão 30 e 10 graus para esse jogo, mas é para as duas equipas, mas queremos estar preparados e ir buscar os 3 pontos, respeitando sempre o adversário.
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0: 13h25.
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0: Muitos clubes que já foram gigantes na Europa agora encontram-se longe dos holofotes, adormecidos após décadas de domínio. É para ouvir também aqui na Primeira Rádio Desporto, neste produto 100% palavra, gigantes adormecidos todos os dias com o Hugo Taveira.
1: O IFK Gotemburgo, fundado em 1904, é um dos clubes mais bem-sucedidos e tradicionais da Suécia. Com sede em Gotemburgo, a equipa faz parte da elite do futebol sueco e possui uma rica história de conquistas, tanto no plano doméstico como no internacional. Nos primeiros anos, o Gotemburgo rapidamente se destacou no futebol do país. Em 1908, apenas 4 anos após a sua fundação, o clube conquistou o seu primeiro título da Svenska Mästerkuppen, o título do campeonato sueco da época. Ao longo das décadas seguintes, o clube continuou a ser uma força dominante, conquistando vários títulos nacionais e consolidando-se como uma referência no futebol do país. A década de 1980 é considerada a era de ouro do IFK Gotemburgo. Durante esse período, o clube alcançou um feito que o catapultou para o cenário internacional, a conquista da Taça UEFA. Em 1982, sob o comando do treinador Sven-Göran Eriksson, o Gotemburgo surpreendeu a Europa ao vencer a competição, derrotando o poderoso Hamburgo na final com um agregado de 4-0. 5 anos depois, em 1987, o Gotemburgo voltou a brilhar na Taça UEFA, conquistando novamente o troféu. Desta vez, a equipa sueca venceu o Dundee United, da Escócia, na final, com um resultado global de 2-1. Esta dupla conquista internacional, somada ao sucesso doméstico, fez com que o clube se tornasse uma referência no futebol europeu durante a década de 1980. Além do sucesso nas competições europeias, o Gotemburgo manteve a sua hegemonia no futebol sueco ao longo dos anos. Com mais de 18 títulos da Allsvenskan, o clube é um dos maiores vencedores do campeonato do país. Entre 1990 e 1996, o Gotemburgo venceu o campeonato por 6 vezes, reforçando o seu estatuto como uma das equipas mais dominantes do futebol da Escandinávia, e durante esse período o clube também participou em várias edições da Liga dos Campeões, alcançando os quartos de final em 1995. Apesar do seu sucesso histórico, o Gotemburgo enfrentou dificuldades nas décadas seguintes, com uma crise financeira e uma queda de rendimento desportivo. Contudo, conseguiu reerguer-se e em 2007 voltou a conquistar o campeonato sueco, pondo fim a um jejum de 11 anos sem títulos. Nos últimos anos, o Gotemburgo tem lutado para retomar o seu lugar entre as melhores equipas da Suécia, mas o seu legado de conquistas e a sua tradição continuam a fazer do clube um dos maiores do futebol. O Gotemburgo é o único clube sueco a ter conquistado 2 taças UEFA, um feito que o coloca entre os grandes clubes europeus. A sua capacidade de competir de igual para igual com equipas das principais ligas europeias, especialmente durante a década de 80, faz do clube um dos nomes mais respeitados do futebol sueco e escandinavo.
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3: É 1:29. 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
10: Manuel Mendonça não deixa no Sporting Clube de Abna Portugal, mas Abna jogará na Liga Abna com a camisola do Moreirense. Abna Futebol Clube, o acordo está Abna assim fechado. Abna, avançado 21 anos, Abna segue em definitivo para Moreira de Cónegos, Abna sendo que os direitos económicos ficam divididos a meio entre os dois clubes. Abna, jogador Algarvio, não chegou a jogar-se oficialmente pela equipa principal do Sporting apenas na pré-temporada de 2025, mas tem agora a oportunidade de fazer-se Abna estreia no principal escalão, sob o comando de Vasco Botelho da Costa. Manuel Mendonça jogou 9 anos de Leão ao Paito, Abna, depois de ter sido recrutado pelo Luletano, que somou 82 jogos na equipa B, com 9 golos marcados e 10 assistências. O Futebol Clube do Porto escutou os bilhetes Abna que tinha Abna à sua disposição para Abna deslocação ao reduto do Rio Ave. Abna jogo a contar para Abna segunda jornada da Primeira Liga. Abna os Dragões anunciaram que os bilhetes disponíveis para Abna os adeptos azuis e brancos terminaram e assim está confirmado um forte apoio no Estádio dos Arcos neste sábado pelas 8:30 da noite. Os portistas venceram por 3-0 com golos de Pablo Rosário, Abna Samu e Gabriel Veiga na equipa do Rio Ave na época Abna passada. Ainda dentro do tema do Futebol Clube do Porto, na equipa Abna Azul e Branca concluiu a preparação para Abna deslocação até Abna ao Estádio dos Arcos, em Vila do Conde, onde defronta Abna no Rio Ave, precisamente nesta segunda jornada, e com o jogador Alberto Costa mais perto da recuperação. O jogador deu um sinal positivo Abna em frente na recuperação e já Abna realizou treino integrado condicionado ao todo, Abna 7 nomes no boletim clínico dos Dragões: Cláudio Ramos, Abna em tratamento e treino condicionado; Alan Varela, Abna em tratamento e ginásio; Abna Vasco Souza, Abna em treino condicionado; André Miranda, Abna em treino condicionado; Abna Oscar Pietuszewski, Abna em tratamento; André Silva, em tratamento e ginásio; e Samu, em treino condicionado. Foram as baixas do último treino. Na Farioli, Abna voltou a chamar os avançados Diago Andrade, Duarte Cunha, Abna Eduardo Ferreira, Abna Ibna ainda, Abna Neymar, Abna Niang, todos da equipa B, Abna, para Abna treinarem com o plantel principal antes mesmo desse embate diante do Rio Ave. O treinador Ruben Amorim tem registado uma pré-temporada de muito trabalho, mas ainda Abna sem vitórias na equipa do AC Milan. No técnico português, Abna tem que Abna montado o plantel à sua imagem e recebeu o reforço mais caro da história do clube, no internacional português Gonçalo Ramos, que se mudou para Abna Itália por 75 milhões de euros. Abna e o defesa central Mário Abna Guila, Abna por 30 milhões, são até agora Abna as contratações mais sonantes e mais dispendiosas. No entanto, na porta das saídas, Abna também está Abna aberta, Abna com Christophe Nkunku. Na lista de dispensáveis, Amorim decidiu que o francês não terá num papel importante. Abna entrou no mercado para Abna poder ser vendido. O francês custou 37 milhões de euros no verão passado, mas Abna já tem guia de marcha. Tomori, Abna David Abnadugo e ainda Abna Yusuf Abna Fofané, Abna são os outros nomes nesta lista que custaram juntos Abna acima dos 50 milhões de euros. De resto, Abna Pervis Abna Stopinhé, Abna Filipe Abna Terrastiano e ainda Abna Santiago Jiménez, Abna têm o seu futuro incerto. As conclusões de Mourinho que Abna foram comunicadas numa reunião com Abna com Abna Cardinal e elementos da administração da equipa do AC Milan. Fábio Baldé, Abna, deixou o Hamburgo e rumou ao Estrasburgo, Abna, preparando-se, Abna, sim, para trabalhar com o treinador Hugo Oliveira. Nascido em Hamburgo, Abna, em julho de 2025, o extremo fez formação no clube natal e despontou na equipa Abna principal nas últimas duas épocas. Abna, em 2025-2026, o avançado fez um golo e uma assistência, Abna, em 17 jogos. Internacional de sub-20 por Portugal, Abna Fábio Baldé, Abna, de 21 anos, Abna convenceu o Estrasburgo a investir 7 milhões de euros. Abna assinou até junho de 2031. Além de Hugo Oliveira, Abna Fábio Baldé Abna vai trabalhar com outro compatriota, Abna, no médio Diogo Sousa, o reforço mais caro da história, Abna, do Estrasburgo. Abna depois deixou o Vitória Sport Clube a troco de 11 milhões de euros. Dusan Vlahovic, Abna, é oficialmente reforço do Beşiktaş. Abna, o jogador junta-se à formação da Turquia, Abna, como jogador livre, depois de 4 épocas e meia das Juventus. O avançado de 26 anos, Abna, que assina um contrato válido até junho de 2029, Abna vai receber 7 milhões e meio de euros por temporada, confirmou o Beşiktaş.

0: Com a marca de 5 golos e 2 assistências em 35 jogos, no Grêmio Pena voltará a trabalhar com o treinador português, desta vez Luís Castro, que é o timoneiro da equipa gaúcha. Recordado que o médio de 30 anos conta com passagens pelo futebol português ao serviço do Sporting Clube de Braga e no Sporting Lisboa e Benfica, onde conquistou um campeonato nacional, uma taça de Portugal, isto a título de empréstimo pelos minhotos. Ao longo da carreira, no jogador vestiu também as cores de Valência, em Espanha, Standard de Liège, na Bélgica, na Nice, na França, ainda Vasco e Botafogo. Fogo no Brasil. O Rosário Central e o Corinthians empataram sem golos na primeira mão dos oitavos de final da Taça Libertadores num encontro que contou com o Henrique Di Maria como totalista nos anfitriões e Hugo Sousa, ex-chefe desportivo de Chaves, na baliza do Timão. A madrugada ficou marcada por insultos racistas dirigidos pelos adeptos do Rosário, Hugo Sousa, o que levou o árbitro a interromper a partida aos 66 minutos. Nesse momento, Di Maria dirigiu-se aos adeptos e serenou os ânimos. No rescaldo ao nulo na Argentina, Hugo Sousa explicou o sucedido, destacando que existem comportamentos que têm de ser eliminados definitivamente do futebol. A segunda mão está agendada para a madrugada de sexta-feira, no Brasil, com o vencedor da eliminatória de defrontar os Estudiantes, Universidade Católica, que empataram sem golos nos quartos de final.
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3: Vamos lá olhar agora para mais um grande feito histórico aqui na Primeira Rádio Desporto.
4: A equipa do Independiente entre 1971 e 1975 ficou marcada como uma das maiores da história do futebol sul-americano, com um domínio impressionante na Copa Libertadores da América. Este período glorioso é muitas vezes lembrado pela forma como o clube argentino conquistou nada menos do que 4 títulos consecutivos da Libertadores, tornando-se um símbolo do futebol argentino e continental. O sucesso começou a desenhar-se em 1971, quando o clube se reorganizou sob a liderança de Pedro Dayacha, um ex-jogador do clube que assumiu como treinador. Dayacha montou uma equipa que misturava força física e habilidade técnica, destacando-se jogadores como Miguel Ángel Santoro, um dos melhores guarda-redes da Argentina, e o talentoso avançado Ricardo Bochini, que rapidamente se tornou uma lenda do clube. Apesar de não conseguir o título em 1971, a equipa mostrou o seu potencial e iniciou a caminhada para um período de supremacia na Libertadores. Em 1972, o Independiente conquistou o seu primeiro de 4 títulos consecutivos na competição, vencendo o Universitário do Peru na final. Este foi o momento que marcou o início de uma hegemonia, com o clube a afirmar-se como uma das equipas mais temidas da América do Sul. Com a sua combinação de solidez defensiva e um ataque mortífero, o Independiente dominou a Libertadores de forma quase inquestionável. Entre 1972 e 1975, o clube venceu a competição em todas as edições, fazendo história como o primeiro clube a alcançar tal feito. As vitórias sobre o Colo-Colo em 73, São Paulo em 74 e União Espanhola em 1975 foram os pontos altos desta fase de glória. O Colo-Colo foi um adversário especialmente difícil em 1973, com a final a ser decidida num jogo de desempates em Montevideo, onde o Independiente venceu por 2-1. A final de 1974 contra o São Paulo foi mais uma vez dura, mas a equipa argentina conseguiu sagrar-se campeã após duas mãos equilibradas e outro jogo de desempate. Por fim, em 1975, o triunfo sobre a União Espanhola solidificou a reputação do clube como o rei de copas. Durante este período, o Independiente contou com jogadores de elevado calibre. Para além de Santoro e Bochini, outros nomes como Francisco Sá, um líder na defesa, e o médio Rubén Galván destacaram-se como peças fundamentais para o sucesso. A equipa era conhecida pela sua capacidade de se adaptar ao jogo, variando entre uma postura defensiva sólida e momentos de brilhantismo ofensivos, muitas vezes orquestrados pelo mago Ricardo Bochini. Este último em particular

0: titular tornou-se sinónimo de Independiente. A sua criatividade no meio-campo e capacidade de resolver jogos com passes geniais fizeram dele um dos maiores ícones da história do futebol sul-americano, sendo também um dos principais responsáveis por criar jogadas que culminavam em golos decisivos nas várias finais da Libertadores. O Independiente de 1971 a 75 destacou-se pelo seu pragmatismo. A equipa sabia fechar-se defensivamente e controlar o ritmo dos jogos, especialmente nas competições a eliminar como a Libertadores. Sabia sofrer, mas também aproveitava ao máximo os contra-ataques, tendo em Bocchini o maestro que sabia orquestrar as jogadas com inteligência e precisão. Esta abordagem permitiu ao clube ser eficaz nas finais, onde cada erro podia custar caro. A garra e a mentalidade vencedora eram características cruciais desta equipa, que enfrentava cada adversário com a certeza de que poderia vencer. O gigante argentino continua a ser uma referência no futebol mundial devido aos seus feitos de 1971 a 75, com o seu domínio na Libertadores a servir de exemplo para outras gerações. Até hoje, o clube é conhecido como o maior vencedor da Copa Libertadores, com um total de 7 títulos, 4 dos quais conquistados durante esta era dourada. O legado deixado por Bocchini, Santoro e companhia perdura, com os seus feitos a serem celebrados por adeptos e historiadores do futebol. Este período consolidou o Independiente como um dos clubes mais importantes da Argentina e da América do Sul, e a sua supremacia na Libertadores é algo que dificilmente será igualado. A história desta equipa é um testemunho de como o futebol pode ser jogado com inteligência, talento e, acima de tudo, com uma mentalidade vencedora e inabalável.
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2: E agora seguimos com o perfil do jogador neste produto 100% palavra.
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0: Erling Haaland destaca-se como um dos avançados mais dominantes do futebol atual, com uma combinação rara de potência física e uma habilidade impressionante para finalizar. Com 1,94m de altura, alia a sua imponente presença física à agilidade, algo incomum para jogadores com a sua estatura. A sua capacidade de explosão é um dos traços mais marcantes, fazendo dele uma ameaça constante em transições rápidas e jogadas de contra-ataque, onde utiliza a sua velocidade para desmarcar-se dos defensores com facilidade. Taticamente, Haaland é extremamente eficaz em explorar o espaço entre os centrais, utilizando a sua leitura de jogo para se posicionar de forma ideal na área. O seu movimento sem bola é inteligente e calculado, muitas vezes temporizando as suas corridas para evitar estarem fora de jogo, e surge também no momento exato para finalizar com uma precisão clínica. Seja com o pé direito, esquerdo ou de cabeça, Haaland revela uma versatilidade incomum, o que o torna um dos avançados mais completos da sua geração. No contexto de equipas que jogam em transição, o jogador norueguês é praticamente imparável devido à sua velocidade e força. Porém, mesmo em equipas que preferem manter a posse de bola e enfrentar blocos baixos, o norueguês consegue ser decisivo ao jogar como referência no ataque, segurando a bola e atraindo defesas, o que cria espaço para os seus colegas de equipa. Esta capacidade de se adaptar a diferentes estilos de jogo mostra uma maturidade tática que vai muito além da sua tenra idade. Além disso, o Haaland é também eficaz na pressão alta, utilizando a sua força física para pressionar os defesas adversários e forçar erros, algo que o torna útil não só nas ações ofensivas, mas também na recuperação da posse de bola. Apesar de ser mais conhecido pelos seus golos, a sua ética de trabalho e a intensidade em campo mostram que é um jogador que contribui em várias fases do jogo. Com uma taxa de finalização impressionante e uma mentalidade focada em marcar golos em cada oportunidade, Haaland já se afirmou como uma das principais referências do futebol moderno, sendo sem dúvida um dos avançados mais difíceis de ser neutralizado das defesas adversárias.
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2: E está agora na hora de trazer mais um craque da Liga Portuguesa, aqui à Golo FM.
0: Lucho González, também conhecido como El Comandante, é um dos jogadores mais icónicos da história recente do Futebol Clube do Porto. Nascido em Buenos Aires, Argentina, a 19 de janeiro de 1981, Luís Oscar González começou a sua carreira no Huracán antes de se destacar no River Plate, onde conquistou títulos e chamou a atenção do futebol europeu. A sua trajetória foi marcada por uma inteligência tática apurada, qualidade técnica e capacidade de liderança, características que o tornaram uma figura crucial nos clubes por onde passou, especial no Futebol Clube do Porto. A sua primeira passagem pelos Dragões começou em 2005, quando foi contratado por mais de 7 milhões e meio de euros ao River Plate. Lucho chegou para um clube que um ano antes tinha conquistado a Liga dos Campeões sob o comando de José Mourinho e veio para dar continuidade ao sucesso portista. Logo se impôs como uma peça fundamental no meio-campo dos Dragões, destacando-se pela sua visão de jogo, capacidade de passe e presença ofensiva. Com o Adriense como treinador, Lucho fez uma temporada de estreia notável, conquistando o seu primeiro título da Primeira Liga em 2005-2006, além de levantar a Taça de Portugal. Nas quatro temporadas em que vestiu a camisola azul e branca, na sua primeira etapa no clube, Lucho foi parte de uma era de ouro do futebol português. Entre 2005 e 2009, conquistou quatro títulos da Primeira Liga, uma Taça de Portugal e três supertaças Cândido de Oliveira, cimentando o seu estatuto como um dos maiores ídolos da história recente do clube. Além disso, a sua consistência em campo e a sua habilidade para marcar golos em momentos decisivos renderam-lhe o apelido de El Comandante, uma referência à sua liderança natural dentro de campo. Nos seus melhores anos, Lucho não só contribuiu com assistências e golos, como também era uma voz de comando que uniu o balneário portista. Em 2009, após o sucesso no Futebol Clube do Porto, o argentino transferiu-se para o Olympique de Marselha por cerca de 18 milhões de euros, uma das maiores transferências do futebol francês à época. No Marselha continuou a sua senda de sucesso, conquistando a Liga em 2010 e mais dois troféus da Taça da Liga Francesa. A sua influência no meio-campo manteve-se inalterada, mas o carinho pelo Futebol Clube do Porto permaneceu, algo que ficaria evidente anos mais tarde. Em 2012, Lucho González protagonizou um regresso emocionante à cidade invicta, quando já veterano voltou para uma segunda passagem pelos Dragões. Apesar de estar numa fase mais avançada da carreira, o seu impacto na equipa foi imediato. A sua experiência e qualidade técnica mantiveram-no como uma peça fundamental para o clube e na temporada de regresso ajudou o Porto a conquistar mais um título da Primeira Liga na época 2012-2013, sob o comando de Vítor Pereira. No total, Lucho acumulou mais de 240 jogos pelo Futebol Clube do Porto, com 61 golos marcados e continua a ser lembrado como um dos médios mais talentosos e completos que passaram pelo clube. A sua capacidade de chegar à área adversária, fazer golos e distribuir o jogo com grande inteligência foi crucial para as conquistas portistas, sendo sempre visto como um líder dentro e fora de campo. Não é à toa que continua a ser venerado pelos adeptos, que reconhecem nele um dos capitães mais respeitados da história do emblema. Após sair do Futebol Clube do Porto pela segunda vez, Lucho ainda continuou a sua carreira em clubes como o Al Rayyan, no Qatar, e o Atlético Paranaense, no Brasil, onde se manteve competitivo até aos seus últimos dias como jogador. No Atlético Paranaense, conquistou a Copa Sul-Americana em 2018, acrescentando mais um título internacional ao seu vasto currículo. Encerrou a carreira em 2021, após mais de duas décadas a brilhar nos relvados, deixando uma marca profunda no futebol, especialmente no Futebol Clube do Porto. Lucho González será sempre lembrado como um dos grandes médios do futebol mundial, com destaque para o impacto duradouro que teve no Futebol Clube do Porto. A sua liderança, classe e espírito vencedor fizeram dele uma lenda do clube e uma referência no futebol português.
4: Eu ainda na minha cabeça está aqui, sou jogador. E até falei para a minha mulher, digo, quando acabar o contrato lá no Brasil, vou tentar falar com o presidente e dizer-lhe que jogava dois meses de graça aqui só por voltar a pisar o Dragão. Fala dessa tão conhecida mística do Porto, é um pouco isso, é mais na garra, na luta e se disfruta mais também.
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5: Eu acho que é um gol sonhado.
0: Diego Armando Maradona é um dos nomes que salta à vista em cada pergunta sobre os melhores jogadores de sempre. El Pibe confunde-se com a história do futebol e foi no Argentino Júnior que vestiu a sua primeira camisola, iniciando uma carreira que viria a ter contornos de um bom filme dramático. Golos e mais golos conquistaram de imediato a opinião pública argentina, que percebeu instantaneamente que ali poderia estar um diamante transgeracional. E não se enganaram. Maradona marcou uma era ao serviço do seu clube de formação, o suficiente para merecer a chegada ao Boca Juniors, o gigante de La Bombonera, onde se estreou após 116 golos em 5 épocas. O registro inigualável para um médio ofensivo teve continuidade pelos chineses, onde esteve por apenas uma temporada antes de viajar para a Europa. A primeira paragem foi em Barcelona, lugar onde se afirmou após uma campanha desastrosa da Argentina no Mundial de 82. Dois anos na Catalunha valeram-lhe o estatuto de um dos melhores jogadores do mundo, para além de três títulos nacionais, embora também tenha começado uma série de episódios extra-campo que deixaram uma mancha no seu percurso enquanto jogador. A dureza dos adversários por Espanha valeu-lhe várias quesílias com rivais e com a sociedade espanhola, polémicas essas que precipitaram a saída para a Itália. Em Nápoles, no sul subdesenvolvido do país, o astro argentino foi elevado ao estatuto de Deus. Historicamente incapaz de rivalizar com os gigantes do Norte, o Napoli investiu esforços para montar uma equipa competitiva, oferecendo condições para que o seu novo número 10 brilhasse como nunca. Sete temporadas foi o tempo que passou no estádio São Paulo, entretanto rebatizado com o seu nome, muito devido às conquistas de dois campeonatos italianos, os únicos da história do clube até o ano de 2023. Para além desses feitos, Diego Maradona conduziu o Spartanopei à vitória na Taça UEFA de 89, numa altura em que tinha uma alegada relação estreita com a poderosa máfia da cidade. De resto, a vida social de El Pibe ficou conhecida pela ligação às drogas e outros delitos, com histórias intermináveis que ainda hoje são guardadas em cada canto da cidade. Foi também durante o seu tempo no Napoli que o argentino escreveu o capítulo mais bonito da sua carreira, quando em 1986, com a autoproclamada Mão de Deus, levou a sua seleção à conquista do Mundial do México. 5 golos e 5 assistências foram decisivos para o título mais desejado, que culminou com a atribuição do prémio de melhor jogador do mundo à grande estrela da Albiceleste. Diego viria a regressar à Espanha em 1992, vestindo a camisola do Sevilha, antes de voltar ao seu país natal, numa fase descendente da carreira, para se despedir ao serviço do Newell's Old Boys e, claro, do seu Boca Juniors. Não há futebol sem Maradona, nem Maradona sem futebol. O seu pé esquerdo abençoado tornou-se maior que a sua personalidade excêntrica, com amor e ódio a caminharem lado a lado nas opiniões espalhadas por todo o mundo. O seu estilo inconfundível influenciou fornadas inteiras de futebolistas, preservando uma verdadeira religião em volta da sua memória, ainda hoje praticada por milhões de crentes em El Diego.
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10: Preocupação, há uma preocupação maior em termos de objetivo maior ou macro. Um grande alvo também são os jogadores, a rentabilização dos mesmos e para que possam render, para que possam ajudar e, a posteriori, também que possam procurar outros patamares.
11: Uma equipa como todas as minhas equipas da primeira liga, já estou sempre a batalhar aqui, não é batalhar, é reforçar aqui dentro que é uma liga muito competitiva, com equipas muito boas, bons jogadores, bons treinadores, bons staffs. O Alberto tem crescido muito, uma equipa jovem, bem orientada, tanto no campo como também em termos administrativos, aquilo também do ouvindo, em termos de condições e de evolução de trabalho. Portanto, sabemos bem, uma equipa muito física, mas ao mesmo tempo também uma capacidade técnica muito alta.
12: It's a team that can press in different ways, sometimes with only one striker and a winger, sometimes with a number 9 and a number 10.
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2: Ficamos a 8 minutos das 2 da tarde.
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2: Seguimos agora nesta emissão com os gigantes adormecidos.
0: O Aston Villa Football Club é um dos clubes mais antigos e tradicionais de Inglaterra, com uma rica história de conquistas nacionais e internacionais. Fundado em 1874, o clube sediado em Birmingham tornou-se um dos criadores da Football League em 1888 e posteriormente da Premier League em 1992. Os Villans, como são carinhosamente chamados, sempre se destacaram no futebol inglês, especialmente no final do século XIX e início do século XX, período em que o clube conquistou a maioria dos seus títulos domésticos. No entanto, o maior destaque na história do Aston Villa vem das suas conquistas europeias, que colocaram o clube no mapa internacional. O auge dessa trajetória ocorreu na temporada de 1981-82, quando o Aston Villa conquistou a Taça dos Clubes Campeões Europeus, a atual Liga dos Campeões. Sob o comando do técnico Tony Barton, o clube surpreendeu ao derrotar o gigante alemão Bayern de Munique por 1-0 na final disputada em Roterdão, com um golo de Peter Witt. O histórico desempenho do jovem guarda-redes Nigel Spink, que entrou em campo logo no início devido a uma lesão do titular, foi crucial para a vitória histórica. Esta conquista colocou o Aston Villa no seleto grupo de clubes ingleses campeões europeus. No ano seguinte, o clube venceu ainda a Supertaça Europeia ao derrotar o Barcelona em 1983. Nessa disputa em dois jogos, o Aston Villa perdeu a primeira partida por 1-0 em Camp Nou, mas conseguiu uma vitória por 3-0 em Villa Park, assegurando o título no agregado de 3-1. Essas conquistas marcaram o ponto mais alto da história internacional do emblema. Além dos títulos europeus, o Aston Villa tem uma longa tradição de sucesso em competições domésticas, tendo vencido a primeira divisão, agora chamada Premier League, por 7 vezes, e conquistando a FA Cup em outras 7 ocasiões, sendo a mais recente em 1957. Esses títulos fazem do Villa um dos clubes mais laureados da Inglaterra, e o Villa Park, o seu estádio desde 1897, é uma das arenas mais emblemáticas do futebol britânico. O clube passou por altos e baixos nas últimas décadas, incluindo despromoções e retornos à elite do futebol inglês, mas a história e as glórias do Aston Villa, especialmente na Europa, onde está de regresso à Liga dos Campeões, permanecem como momentos icónicos na rica trajetória do emblema.
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2: E agora seguimos com os grandes feitos históricos neste produto 100% palavra.
0: A história do Bayern de Munique entre 1972 e 1976 é marcada por um dos períodos mais gloriosos do clube bávaro, consagrando-se como uma das melhores equipas da história do futebol. Essa era foi liderada por um núcleo de jogadores excepcionais e carismáticos que não apenas dominaram a Alemanha, como também conquistaram a Europa. A base dessa equipa foi construída ao longo da década de 1960, com a chegada de jovens talentos como Franz Beckenbauer, Gerd Müller e Sepp Maier, mas o verdadeiro ponto de virada veio em 1972, quando o Bayern conquistou o primeiro título da Bundesliga na década sob o comando do treinador Udo Lattek. Essa temporada de 1971-72 é considerada um marco inicial, pois o Bayern não só conquistou o campeonato, mas o fez com um estilo avassalador, estabelecendo recordes de golos e de pontos. Gerd Müller, artilheiro implacável, marcou 40 golos numa só época, recorde que perdurou por décadas na Liga Alemã. O Bayern ainda venceria a Bundesliga outras 2 vezes consecutivas, em 72-73 e 73-74, consolidando a sua hegemonia no futebol germânico. A supremacia do Bayern, no entanto, não ficou limitada à Alemanha. O grande sonho europeu começou a realizar-se em 1974, quando a equipa conquistou a sua primeira Taça dos Clubes Campeões Europeus, a atual Liga dos Campeões. Na final, enfrentaram o Atlético de Madrid e, após um empate dramático no primeiro jogo a 1 golo, o Bayern arrasou na repetição da partida, vencendo por 4-0, com destaque para a dupla letal de Gerd Müller e Uli Hoeneß. O título de 1974 foi apenas o início de um tricampeonato europeu consecutivo. O Bayern repetiu o feito em 1975 ao derrotar o Leeds United por 2-0 e em 1976 ao vencer o Saint-Étienne pelo mesmo placar, tornando-se apenas a terceira equipa a conquistar a Taça dos Campeões 3 vezes seguidas, igualando os feitos do Real Madrid e do Ajax. O Bayern de Munique dessa era era conhecido pelo seu estilo de jogo extremamente eficiente e por contar com jogadores de grande qualidade técnica e tática. O capitão Franz Beckenbauer, o Kaiser, foi líder dentro e fora de campo, desempenhando o papel de líbero com maestria, revolucionando a posição e tornando-se um dos maiores jogadores da história do futebol. Sepp Maier, por sua vez, foi um dos melhores guarda-redes da sua geração, enquanto Gerd Müller, o bombardeiro da nação, foi o grande responsável pelos golos, estabelecendo-se como um dos maiores goleadores da história do futebol. Outros nomes importantes dessa era incluem o versátil Paul Breitner e o atacante Uli Hoeneß, que também contribuíram imensamente para o sucesso do clube. A equipa dos bávaros coroou o seu domínio internacional ao conquistar a Taça Intercontinental em 1976, ao derrotar o Cruzeiro do Brasil com um resultado agregado de 2-0. Essa vitória foi fundamental para afirmar o Bayern como a melhor equipa do mundo nessa época. A formação de 1972 a 1976 entrou para a história como uma das maiores equipas de todos os tempos, não só pelo seu sucesso em campo, mas também pela maneira como revolucionou o futebol com o seu estilo moderno, técnico e coletivo. Jogadores como Beckham, Bauer, Müller e Maier tornaram-se ícones do futebol mundial e o clube consolidou a sua posição entre as maiores potências do futebol europeu e global. Essa era de ouro estabeleceu as bases para o Bayern se tornar um gigante permanente do futebol europeu, reconhecido não apenas pelos títulos conquistados, mas também pelo impacto cultural e desportivo que gerou para o futuro do desporto.
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13: É 1:59. 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
14: O duelo entre Futebol Clube do Porto e Rio Ave no Estádio dos Arcos, em Vila de Conde, é a partida de maior destaque durante este dia de sábado, tendo em conta no desenrolar da segunda jornada da Primeira Liga. No Futebol Clube do Porto, este na primeira jornada venceu por 2-0 o Alverca, enquanto que na turma do Rio Ave acabou vergada com derrota por 1-0 nessa primeira jornada. Os dois conjuntos encontram-se nesta segunda jornada da Primeira Liga e na divisão é esta partida. O técnico do Futebol Clube do Porto, Francisco Farioli, destacou as qualidades da formação vilacondense. É uma equipa que consegue pressionar-se de várias formas, por vezes com apenas um ponta de lança e um extremo, outras vezes com ponta de lança e um médio ofensivo, outras ocasiões um pouco como o que o Liverpool fazia com o Jurgen Klopp, fazia um 4-3-3 em alguns momentos de marcação individual. É sobretudo uma equipa que está a acionar na sua variabilidade e tem uma continuidade de trabalho muito forte nos jogadores com qualidade e, claro, nunca é fácil jogar em Vila de Conte. Será uma partida difícil em Vila de Conte. Francesco Farioli falou também sobre no atual momento, no estado de Rodrigo Mora, no Futebol Clube do Porto. Especificamente sobre o caso de Rodrigo, é um jogador muito profissional, um jovem que tem uma experiência realmente forte, com ombros largos para lidar com este tipo de ruído. Sabem que é um grande adepto do Futebol Clube do Porto. E acima de tudo, é um jogador do Futebol Clube do Porto. Então, nesta parte, não há dúvidas sobre como vamos usar em relação à contribuição que ele nos vai dar até no momento para um jogador do Futebol Clube do Porto. É isso que pretende continuar a fazer. O duelo entre Rio Ave no Futebol Clube do Porto está aprazado para nas 8:30 da noite deste sábado. Antes disso, temos embate entre Académico de Viseu e Santa Clara. Equipa do Académico de Viseu que empatou na primeira jornada, enquanto que na formação, que é adversário de Santa Clara, acabou também por registar um empate nesse primeiro jogo do campeonato. Na divisão esta, na partida do lado da formação do Académico de Viseu, o técnico Bruno Pinheiro começou por enaltecer o regresso do futebol da Primeira Liga que é no estádio do Fontelo. Destaca também a dificuldade de defrontar a formação açoriana.
15: Um momento histórico e estamos todos muito entusiasmados com o facto de jogarmos na nossa casa e acreditamos que vamos ter uma moldura humana muito, muito bonita e temos a certeza que vai ser um Fontelo muito animado. E esperamos estar à altura do jogo e, se possível, ganhar os 3 pontos, que é esse o grande objetivo. Estamos à espera de um Santa Clara com qualidade com bola. Tem uma base de trabalho que já vem do ano passado, um treinador que já vem do ano passado. Na minha opinião, é uma equipa com com qualidade técnica, portanto uma equipa com capacidade individual para ter a bola em todos os setores.
14: Está do lado do Santa Clara, Petit, na espera uma partida difícil na deslocação até Viseu.
16: Estamos preparados para um jogo difícil, numa casa difícil, com um ambiente que vai estar cheio, numa tarde que também vai estar, que dão 30 e tais graus para esse jogo, mas é para as duas equipas, mas queremos estar preparados e ir buscar os três pontos, respeitando sempre o adversário.
14: Entre Académico de Viseu e Santa Clara, apresado para Ebnas, às 6 da tarde deste sábado. Antes disso, às 3:30 da tarde, temos um embate entre Alverca e Ibna, formação do Clube de Futebol de Estrela da Amadora. A equipa do Alverca, que acabou derrotada na primeira jornada por 2-0 diante do Futebol Clube Porto, tem pela frente a equipa do Estrela da Amadora, que na primeira jornada acabou também por empatar. Na divisão esta na partida, do lado da formação do Alverca, o técnico Sérgio Ferreira espera sobretudo que na exigência da sua equipa técnica, na sua equipa, não seja claro e evidente nesse duelo diante da formação da regular.
10: Preocupação, há uma preocupação maior em termos de objetivo maior ou macro, um grande alvo também são os jogadores, a rentabilização dos mesmos e para que possam render, para que possam ajudar e a posteriori também que possam procurar outros patamares. Aquilo que se espera de uma equipa com um potencial enorme, com uma equipa que está com muita ambição de voltar a fazer aquilo que fez e muito bem, mas também com a ambição de fazer coisas diferentes em busca de uma nova versão, e é exatamente isso que assenta os nossos traços enquanto equipa técnica, enquanto ideia, enquanto estilo de jogo. Somos uma equipa técnica muito ambiciosa, ousada, arrojada e com muita, muita exigência. Ou seja, é uma exigência que vem do jogo, há uma lógica por trás de tudo, em que procuramos, ou seja, que haja uma intencionalidade para que os jogadores percebam porque é que têm que fazer as coisas, mas essa exigência está presente em tudo o que é dimensão.
14: Já do lado da formação do Estrela Pepa, não reconhece o valor da formação do Alverca.
11: Não altera nada, nem um milímetro, nem para cima, nem para baixo, nada, não altera nada. E porque o respeito, o foco, a motivação é igual, seja o Sporting, seja o Alverca, depois o Braga, neste caso, Nacional, sempre o jogo adiado. Portanto, isso, o nosso foco é 100%, é total, porque cada jogo vale o mesmo, vale 3 pontos, é uma maratona, é sempre um passo, é sempre um degrau para irmos em busca e na direção daquilo que pretendemos, portanto, não altera nada. Outra questão, sem dúvida, é uma equipa como todas as equipas da Primeira Liga. Eu já estou sempre a batalhar aqui, não é batalhar, é reforçar aqui dentro que é uma liga muito competitiva, com equipas muito boas, bons jogadores, bons treinadores, bons staffs. O Alberto tem crescido muito, uma equipa jovem, bem orientada tanto no campo como também em termos administrativos, aquilo que também vou ouvindo em termos de condições e de evolução de trabalho. Portanto, sabemos bem, uma equipa muito física, mas ao mesmo tempo também uma capacidade técnica muito alta.
14: Futebol Clube Alverca, Estrela da Amadora, às 3:30 da tarde. Académico de Viseu, Santa Clara, às 6 da tarde. E Rio Ave, Futebol Clube Porto, às 8:30 da noite. Três partidas para a seguida. Par e passo com relato na Gol FM durante este sábado. Uma jornada que prossegue no próximo domingo, com 4 duelos. Nacional de Estoril Praia, às 3:30 da tarde. Futebol Clube Arouca, na Moreirense, às 6 da tarde. E às 8:30 da noite, duas partidas em simultâneo. Sporting Clube de Braga, Gil Vicente e Futebol Clube Famalicão Marítimo. O encerramento desta segunda jornada da Primeira Liga está aprazado para na próxima segunda-feira pelas 8:15 da noite, com Casa Pia na Benfica. Todas estas partidas com relato no YouTube da Gol FM, num simultâneo na Rádio Jornal do Centro. O jogador Luís Suárez tem sido associado a um dos grandes clubes europeus. O Futebol Clube Barcelona colocou o avançado do Sporting na lista de alternativas para o ataque, caso não consiga concretizar a contratação de Julián Álvarez, segundo o jornalista especialista em transferências Fabrício Romano. No fundo, na possível contratação de Álvarez, deixa no futuro do craque do Sporting pendente. O argentino continua a ser a prioridade dos catalães, e o cenário em torno do avançado do Atlético Madrid permanece particularmente complexo. Com o clube madrileno, resistirá à saída no Barcelona, perante a dificuldade em fechar o negócio, começou por equacionar outras soluções. Chabni Soares é um dos nomes que pode entrar em cena a partir da próxima semana. Ao que foi possível saber pela Gol FM, Chabni Soares não é, neste momento, a prioridade do Barça, nem a saída de Alvalade está em cima da mesa. De resto, e de acordo com informações recolhidas pela Gol FM, entretanto, não houve qualquer sondagem do Barcelona junto do Sporting. Até ver, o emblema leonino mantém a intenção de contar com um jogador para na temporada 2026-2027. Neste, nem mais um episódio número branco, Abdenco colombiano. Tem estado frequentemente no centro das atenções, ainda antes do Mundial. O nome de Suárez foi associado ao Fenerbahçe numa história que ganhou dimensão depois de Hakan Safi, candidato à presidência do clube turco, ter assumido publicamente a intenção de contratar o avançado e alegado os contactos regulares com o jogador no regresso aos trabalhos do Sporting. Suárez voltou a dar que falar por motivos diferentes num episódio num treino em que abandonou momentaneamente a sessão de trabalhos antes de gerar também grande polémica, tendo em conta um desaguisado com o técnico do Sporting, Rui Borges. Rui Borges, porém, tratou de desvalorizar o sucedido e garantiu que não existiu qualquer caso de desentendimento entre treinadores e jogadores. Agora é o Barcelona que volta a colocar Suárez no centro das conversas. O avançado de 28 anos tem contrato com o Sporting até 2030, com uma cláusula de rescisão de 80 milhões de euros e continua a ser uma peça importante para Rui Borges, mas o interesse catalão acrescenta mais uma camada num verão particularmente agitado em torno dos jogadores. Não é segredo nenhum que o Benfica está no mercado por um defesa central, depois de Bels, do Southampton e Tolisso, do Chelsea. Há mais um nome a ser associado às Águias, segundo os neerlandeses do Dagbland. Os encarnados sondaram o PSV Eindhoven, tendo em vista uma possível contratação de Ryan Flamingo, defesa central de 23 anos, de acordo com a mesma fonte. O tricampeão neerlandês está disposto a vender Flamingo por uma verba a rondar os 20 milhões de euros, com formação feita no Almere City. O defesa central internacional jovem pelos Países Baixos rumou a Itália em 2020 para representar a formação do Sassuolo, tendo sido utilizado na equipa de sub-19. Regressou aos Países Baixos em 2022-2023 pela porta do Vitesse, ainda representou a equipa do Utrecht antes de chegar ao PSV Eindhoven. Depois de 49 jogos na primeira época, 2024-2025, fez mais 42 na época seguinte, em 2025-2026, leva nesta temporada 2 jogos e 1 golo pelo PSV Eindhoven. A partida para na Escócia, Rui Costa, presidente do Benfica, explicou a demora na contratação do novo central, assumindo que, para já, o Benfica quer, de facto, fazer boas contratações e, para isso, é preciso tempo. O jogador Lucas Soares renovou o contrato com o Clube Desportivo Santa Clara até junho de 2029, cumprindo a quarta época nos açorianos. O lateral-direito, de 28 anos, conseguiu 1 golo em 34 jogos na época passada, totalizando 5 assistências e 1 golo em 105 partidas. O brasileiro, com formação feita no Cruzeiro, também representou o Alverca, na Vitória Sport Clube e ainda na Casa Pia, antes de reforçar a equipa do Santa Clara no ano de 2023. O guarda-redes Pedro Virgínia abandonou o sub-23 do Rio Ave e reforçou a equipa principal do São João de Verde, que milita na Liga 3, no Guardião e irmão de João Virgínia, guarda-redes do Sporting, de 26 anos, sendo que na última época pelo Rio Ave, Pedro Virgínia fez 20 jogos. O São João de Verde compete no Grupo Norte da Liga 3, resistindo um ponto após o empate com o Leça, segue-se recepção ao

época Epna pelo Rio Ave. Pedro Virgínio e Epna fez 20 jogos. O São João de Verdes compete no grupo norte da Liga 3. Epna resiste em topo, num ponto, após o empate com o Leça. Segue-se de recepção ao

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2: Eu sei que vai haver tentativas de ir à volta, o que é normal, que é o vosso trabalho, ir à volta, mas eu não vou sair disto, não vou sair disto. Mas podem tentar, mas podem tentar.
3: Caso boa tarde, vou já tentar, então.
2: Pronto, mas eu não vou sair disto. Não, eu percebo bem a questão e ela é extensa e toda muito bem colocada, sem dúvida. Mas eu não vou sair disto, sem dúvida. Aliás, tem uma pergunta muito bem colocada, mas eu não vou sair disto. Mas eu não quero perder o foco. Peço desculpa não responder à pergunta, que eu sei que foi à volta, mas eu não vou sair disto.
4: Vou um bocadinho por aí, agora estás já mais à italiana, não é? Mais na defesa. Acha que é música para os seus ouvidos também?
2: Não, já disse, não quero. Pronto, não quero. Eu percebo a questão, mais uma vez. O que eu tenho a dizer é que é tudo muito bonito, é tudo. Eu. Portanto, há alerta vermelho, sem dúvida, mas eu não vou sair disto.

0: A versatilidade é uma marca dos melhores, que podem jogar em várias posições e adaptar-se a diferentes sistemas de jogo. É o perfil do jogador que destacamos agora na primeira Rádio Desporto.
1: Perfil do jogador. Luka Modric, nascido a 9 de setembro de 1985 em Zadar, na Croácia, é um médio conhecido pela sua visão de jogo e controle no meio-campo. Começou a sua carreira profissional no Dinamo Zagreb, onde se destacou rapidamente e ajudou o clube a ganhar vários títulos nacionais. O seu desempenho chamou a atenção do Tottenham Hotspur, que o contratou em 2008. No Tottenham, Modric consolidou-se como um dos melhores médios da Premier League, o que levou à sua transferência para o Real Madrid em 2012. Na capital espanhola, o croata tornou-se uma peça-chave na equipa, contribuindo para a conquista de múltiplos títulos, incluindo 6 Ligas dos Campeões. Na temporada de 2017-2018, Modric foi premiado com o Ballon d'Or, tornando-se o primeiro médio a ganhar o prémio desde 2007. Na seleção croata, Modric tem sido uma figura central, liderando a equipa até à final do Campeonato do Mundo de 2018, onde a Croácia terminou como vice-campeã. A sua capacidade de liderança e o seu estilo de jogo refinado continuaram a ser fundamentais para a seleção e para o Real Madrid, sendo que Modric se mantém uma das principais figuras do futebol mundial, conhecido pela sua habilidade técnica e inteligência tática.
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0: Vamos lá olhar agora para mais um craque da Liga Portuguesa, aqui na primeira rádio de desporto.
1: Manuel Fernandes é uma das figuras mais icónicas do futebol português e, em particular, da história do Sporting Clube de Portugal. Nascido a 5 de junho de 1951 em Sarilhos Grandes, Manuel Fernandes começou a dar os seus primeiros passos no futebol, nas equipas de formação da sua terra natal, antes de chamar a atenção de clubes maiores pela sua habilidade técnica, garra e forte capacidade de finalização. Sua carreira profissional iniciou-se no Montijo, onde ainda muito jovem impressionou pela sua capacidade goleadora. A sua performance no clube alentejano chamou a atenção do Sporting, que o contratou em 1975, numa transferência que viria a marcar o início de uma longa e gloriosa ligação ao clube leonino. No Sporting, Manuel Fernandes tornou-se rapidamente um dos avançados mais temidos do futebol português, destacando-se pela sua eficácia no ataque e a sua liderança natural em campo. Durante as 12 temporadas em que vestiu a camisola dos Leões, Manuel Fernandes assumiu-se como uma verdadeira referência. O seu instinto goleador era notável, conseguindo atingir a incrível marca de 386 golos em 433 jogos. O seu momento mais memorável aconteceu em 1986, quando num jogo contra o Benfica marcou 4 golos na histórica vitória por 7-1, uma das maiores humilhações sofridas pelo rival lisboeta. Este feito consolidou mais ainda o seu estatuto de lenda no clube. Além das suas qualidades de finalização, Fernandes era conhecido pela sua entrega total ao jogo. Capitão durante várias temporadas, encarnava o espírito de luta e determinação que os adeptos do Sporting tanto apreciavam. Ao longo da sua carreira, venceu por 2 vezes o Campeonato Nacional, em 79-80 e 81-82, além de ter conquistado 2 Taças de Portugal e uma Supertaça Cândido de Oliveira. Estes títulos ajudaram a fortalecer o Sporting durante um período de forte concorrência com o Benfica e o Futebol Clube do Porto. Apesar do sucesso na formação verde e branca, Manuel Fernandes também teve passagem pela seleção nacional. Representou Portugal em 31 ocasiões, marcando 7 golos. No entanto, nunca teve a oportunidade de disputar

0: Grandes competições internacionais, uma vez que a seleção portuguesa viveu momentos de dificuldade durante grande parte da sua carreira. Mesmo assim, Manuel Fernandes era reconhecido como um dos grandes talentos do futebol nacional da sua geração. Depois de pendurar as chuteiras, manteve-se ligado ao futebol e, em especial, ao Sporting. Desempenhou várias funções no clube, incluindo a de treinador, diretor desportivo e olheiro, reforçando sempre a sua ligação emocional com os Leões. Apesar de algumas passagens por outros clubes como treinador, o seu coração sempre esteve no Sporting, onde é visto como um dos maiores ícones da história do clube. Até aos dias de hoje, Manuel Fernandes continua a ser uma figura respeitada no futebol português, com um legado inegável. A sua carreira, marcada pelo seu talento e lealdade ao Sporting, faz dele uma verdadeira lenda leonina, sendo sempre lembrado pelos adeptos como o Leão de Sarilhos, um símbolo de paixão e dedicação ao clube que representou durante grande parte da sua vida.
1: Chegar um dia ao Sporting, nem que fosse um jogo, eu ficaria feliz. Para o miúdo que queria, de Sarilhos pequeno, uma aldeia, que queria jogar, nem que fosse uma vez no Sporting, cheguei mais de 500 jogos no Sporting.
2: Com muita naturalidade, uma vez que eu fui sempre um jogador de seleção.
3: E o Sporting conseguiu, através de um brilho profissional que me orgulha bastante, dos meus colegas e da direção do clube, do posto clínico, da magnífica massa associativa que temos.
1: Fiz aquilo que mais gostava, que era jogar futebol.
4: Os meus filhos, os meus netos, os meus bisnetos vão saber que o pai, o avô, teve nesse 61 e que marcou 4
1: gols. Eu me sinto realizado, sinto mais que realizado.
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6: Vamos lá olhar agora para mais um craque mundial aqui na primeira Rádio Desporto.
7: Tem uma música que a torcida do Flamengo canta aí, é assim: olele, olala, o Romário vem aí e o bicho vai pegar.
0: Romário de Sousa Faria, mais conhecido apenas como Romário, é um dos maiores atacantes da história do futebol, famoso pela sua incrível capacidade de finalização e instinto goleador. Nascido no Rio de Janeiro, a 29 de janeiro de 1966, Romário iniciou a sua carreira profissional no Vasco da Gama, clube onde rapidamente se destacou pelo seu faro pelo golo. No Vasco, onde estreou em 1985, foi campeão carioca e começou a atrair as atenções internacionais, especialmente pelo seu desempenho no Campeonato Sul-Americano de Sub-20 em 1985. Em 88, transferiu-se para o PSV Eindhoven, nos Países Baixos, onde consolidou a sua fama de goleador. No PSV, Romário foi 3 vezes campeão neerlandês e venceu 2 taças dos Países Baixos, enquanto se tornava no melhor marcador do campeonato em 3 ocasiões. O seu faro de golo, velocidade e agilidade tornaram-no de uma das maiores estrelas do futebol europeu, atraindo o interesse de clubes ainda maiores. Em 1993 foi contratado pelo Barcelona, onde jogou sob o comando de Johan Cruyff, na famosa equipa conhecida como Dream Team. Na sua primeira temporada, Romário marcou 30 golos em La Liga, liderando o Barcelona ao título espanhol e terminando como o melhor marcador da competição. Encantava com a sua técnica, dribles curtos e, claro, com a capacidade quase inata de encontrar o fundo das redes. Durante este período, o atacante firmou-se também como uma das principais figuras da seleção brasileira. A consagração máxima do baixinho vem em 1994, quando foi peça-chave na conquista do Campeonato do Mundo pela seleção do Brasil nos Estados Unidos. Formando uma temível dupla de ataque com Bebeto, Romário foi o melhor jogador do torneio e marcou 5 golos, garantindo o tetracampeonato mundial para o Brasil. Este desempenho valeu-lhe a bola de ouro da FIFA como o melhor jogador do mundo em 1994. Após a glória no Campeonato do Mundo, Romário voltou ao Brasil em várias ocasiões, jogando novamente pelo Flamengo e pelo Vasco da Gama, com passagens também por clubes como o Valência, no qual não conseguiu atingir o mesmo sucesso. Contudo, foi no Vasco que Romário manteve a sua relação mais forte, regressando ao clube por diversas vezes e ajudando a conquistar títulos importantes, como o Campeonato Brasileiro de 2000 e a Taça Mercosul, onde foi figura de destaque. Ao longo da sua longa carreira, alcançou o feito de marcar mais de 1000 golos, somando os golos em partidas oficiais e não oficiais. Este registro fez dele um dos poucos jogadores da história a alcançar tal marca, colocando-o no patamar dos maiores goleadores de sempre. Romário é lembrado pela sua autoconfiança, personalidade forte e pelo seu grande lema.
7: Quando eu nasci, o Papai do Céu apontou o dedo e falou: esse é o cara.
0: Após a sua retirada do futebol, enveredou pela carreira política, tornando-se senador no Brasil, onde continua a exercer grande influência. A sua contribuição para o futebol mundial, especialmente para o Brasil, é inegável, e o seu legado como um dos mais letais atacantes de sempre continua a ser celebrado.

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1: It's a team that can press in different ways, sometimes with only one striker and a winger, sometimes with a number 9 and a number 10.
2: Um momento histórico e estamos todos muito entusiasmados com o facto de jogarmos na nossa casa e acreditamos que vamos ter uma moldura humana muito, muito bonita e temos a certeza que vai ser um Fontelo muito animado. E esperamos estar à altura do jogo e, se possível, ganhar os 3 pontos, que é esse o grande objetivo.
3: Estamos preparados para um jogo difícil, numa casa difícil, com um ambiente que vai estar cheio, numa tarde que também vai estar, que dão 30 e tais graus para esse jogo, mas é para as duas equipas, mas queremos estar preparados e ir buscar os 3 pontos, respeitando sempre o adversário.
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4: Ficamos a 5 minutos das 2:30 da tarde.
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5: Fundado a 4 de março de 1945, no rescaldo da Segunda Guerra Mundial, o Estrela Vermelha de Belgrado, ou Crvena Zvezda, em sérvio, rapidamente se consolidou como um dos clubes mais emblemáticos da antiga Jugoslávia e da atual Sérvia. Desde os seus primeiros dias, o clube destacou-se como uma força dominante no futebol jugoslavo, não só devido ao seu desempenho dentro de campo, mas também pelo seu simbolismo e ligação com o espírito nacionalista da Sérvia. Situado em Belgrado, a capital do país, o Estrela Vermelha representa muito mais do que uma simples equipa de futebol. Para os seus adeptos, é um símbolo de orgulho, resistência e, acima de tudo, de grandeza. Logo após a sua fundação, o Estrela Vermelha começou a construir um legado de sucesso que o acompanharia ao longo das décadas. O primeiro grande troféu nacional chegou em 1948 com a conquista da Taça da Jugoslávia e o clube rapidamente se estabeleceu como uma potência do campeonato jugoslavo. Ao longo das décadas de 1950 e 1960, o Estrela Vermelha consolidou a sua posição como um dos clubes mais fortes do país, ganhando vários títulos nacionais e criando uma base de adeptos apaixonada e fiel. Este período foi marcado pela rivalidade feroz com o Partizan de Belgrado, outra potência do futebol jugoslavo. Conhecido como o Eterno Derby, este confronto transformou-se num dos jogos mais intensos do futebol europeu, envolvendo paixões que muitas vezes ultrapassavam o desporto. No entanto, foi na década de 1980 que o Estrela Vermelha começou a preparar-se para aquilo que seria o momento mais glorioso da sua história. Sob a liderança de uma geração de jogadores talentosos e com o apoio incondicional dos seus adeptos, o clube construiu uma equipa de classe mundial que atingiria o auge no início dos anos 90. Jogadores como Dragan Stojkovic, Dejan Savicevic, Robert Prozinec e Vladimir Jugovic emergiram como estrelas e a equipa tornou-se conhecida pelo seu estilo de jogo técnico, habilidoso e ofensivo, que cativava tanto os seus adeptos como os críticos do futebol europeu. A grande conquista do Estrela Vermelha chegou na temporada de 1990-1991, quando o clube venceu a Taça dos Clubes Campeões Europeus, o troféu mais prestigiado do futebol de clubes. Numa campanha épica, a equipa de Belgrado derrotou alguns dos gigantes do velho continente, culminando na final disputada a 29 de maio de 1991 no estádio San Nicola, em Bari, na Itália. Frente ao poderoso Olympique de Marselha, o Estrela Vermelha jogou de forma calculista e estratégica, resistindo aos ataques franceses e levando o jogo a uma decisão por penaltis após um empate a zero no tempo regulamentar. Na dramática lotaria das grandes penalidades, o Estrela Vermelha foi mais eficaz, vencendo por 5-3 e garantindo o primeiro título europeu da sua história. Este triunfo fez do clube o primeiro dos Balcãs a conquistar um título europeu, um feito histórico que elevou o nome do emblema ao patamar dos grandes do futebol. Além da Taça dos Campeões Europeus, o Estrela Vermelha conquistou ainda a Taça Intercontinental de 1991, ao derrotar o Colo-Colo do Chile por 3-0 no Japão. Com este título, o clube confirmou o seu estatuto como a melhor equipa do mundo naquele ano, um feito que solidificou o seu lugar entre as maiores potências do futebol global. A equipa de 1991 é até hoje considerada uma das melhores formações da história do futebol jugoslavo e um orgulho eterno para os seus adeptos. Contudo, após este sucesso estrondoso, o clube enfrentaria desafios significativos nos anos que se seguiriam. A desintegração da Jugoslávia e a guerra civil que assolou os Balcãs nos anos 90 tiveram um impacto profundo no futebol da região. O Estrela Vermelha, tal como outros clubes da antiga Jugoslávia, viu-se afetado pelas dificuldades económicas e políticas resultantes do conflito e muitos dos seus melhores jogadores acabaram por se transferir para equipas estrangeiras, enfraquecendo a qualidade competitiva da equipa. A transição para o futebol sérvio após a independência do país não foi fácil e o clube passou por um período de reconstrução. Apesar desses desafios, o Estrela Vermelha continuou a ser uma força dominante no campeonato sérvio, conquistando inúmeros títulos nacionais e mantendo uma forte presença nas competições europeias. Nos anos recentes, o clube tem procurado reviver os seus dias de glória, conseguindo importantes qualificações para a fase de grupos da Liga dos Campeões, onde tem enfrentado algumas das melhores equipas da Europa, demonstrando a resiliência e a tradição de uma instituição histórica. O Estrela Vermelha continua a ser o clube mais bem-sucedido da Sérvia, com dezenas de títulos nacionais, incluindo campeonatos e taças. O Maracanã, o icónico estádio do clube, com capacidade para mais de 50 mil espectadores, é conhecido pelo ambiente eletrizante criado pelos fervorosos adeptos, conhecidos como Delia. Este apoio incondicional tornou o Estrela Vermelha um dos clubes mais temidos para qualquer adversário que se atreva a passar pelo túnel para pisar o seu relvado. Em suma, trata-se de um clube com uma história rica e complexa, feita de momentos de glória inigualáveis e desafios profundos. A sua vitória na Taça dos Campeões Europeus em 1991 permanece como o maior feito de um clube dos Balcãs e uma referência de excelência no futebol mundial. Hoje, o Estrela Vermelha continua a ser um símbolo de resistência e paixão, representando não só a cidade de Belgrado, mas também o espírito de um clube que, independentemente das adversidades, mantém vivo o sonho de voltar a dominar o futebol europeu.
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6: São 2:31. 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
7: O futuro de João Palhinha no Bayern de Munique sofreu uma reviravolta quando o Aston Villa parecia assumir-se como principal candidato à contratação do médio português. Max Eberl colocou um travão claro nas negociações e deixou perceber que os bávaros não estão dispostos a facilitar a saída do jogador. O diretor desportivo do Bayern de Munique confirmou que houve de facto contactos com o clube inglês, mas foi perentório quanto ao estado das atuais conversações, assumindo que o Aston Villa contactou precisamente a equipa do Bayern de Munique, mas não passou disso mesmo. Responsável do clube alemão explicou ainda que o Bayern de Munique não está numa posição nem que tenha de aceitar as condições apresentadas por outros clubes, nomeadamente o Sporting Lisboa e Benfica, envolvido também numa possível transferência de João Palhinha. Eberl foi ainda mais direto quando questionado sobre a possibilidade de as partes chegarem a um entendimento, assumindo que para já não há hipótese de acordo. As declarações representam uma mudança significativa no cenário em torno de Palhinha. O internacional português de 31 anos tem poucas oportunidades no Bayern de Munique e continua a apontado à saída, antes do final do mercado, mas o Aston Villa, que recentemente surgia como destino mais provável, já não parece estar em condições privilegiadas para negociar os jogadores. Abrindo-se assim a porta, o nosso partido foi Benfica. O Bayern de Munique, ao que tudo indica, mantém-se firme nas suas exigências e não pretende baixar a fasquia para facilitar a saída de médio. Na Palhinha, continua assim numa situação delicada, sabe que dificilmente terá um papel de protagonista em Munique, mas também vê numa das portas que pareciam abertas começar a fechar-se. E há num clube que continua atento toda nesta novela, precisamente o Sporting Lisboa e Benfica, nas Águias, acompanham a situação do antigo jogador e poderão voltar à carga, caso o cenário da saída do Bayern de Munique se torne mais favorável. O presidente da FIFA, Gianni Infantino, tem recebido apoios e críticas nos últimos tempos, com 6 federações árabes de futebol manifestarem a total apoio e confiança em Infantino. Das 6 federações, 3 participaram no Mundial 2026. Infantino tem para já no apoio das federações de Qatar, Egito, Mauritânia, Líbano, assim como do Sudão e Marrocos, com anfitrião do Mundial 2030, com Portugal e Espanha, sendo que 4 dos signatários integram o Conselho da FIFA. A confiança acabou reforçada por estas federações, na liderança de Infantino, e mesmo em relação ao compromisso contínuo com o desenvolvimento do futebol a nível mundial, destacando-se nos esforços do dirigente para expandir-se a oportunidades em todas as

0: privados, participações dos mundiais, as confederações da América do Sul, Conmebol, Avenida África, na CAF, bem como países como Argentina, Bolívia, Equador ou Venezuela, continuam a apoiar Infantino. A Associação de Futebol da Irlanda retirou de resto o apoio na reeleição de Gianni Infantino na liderança da FIFA, juntando-se na vaga da oposição europeia, provocada pela proposta de alienar privados nas ações do Mundial. A dita Federação alegou preocupações significativas sobre governança, transparência e falta de consultas significativas. Com esta posição, a Irlanda passa a integrar o lote de federações europeias que retiraram o apoio a Infantino, seguindo o exemplo de Inglaterra, Países Baixos, Finlândia, Noruega, Sérvia e Suécia. Infantino vai concorrer nas eleições da FIFA agendadas para no dia 18 de março de 2027. O sufrágio será decidido por maioria simples entre as 210 federações membro com direito a voto, terminando a 18 de novembro no prazo para a apresentação de candidaturas ao cargo. O antigo guarda-redes Jimmy Rimmer, que conquistou a taça dos campeões europeus, faleceu aos 78 anos. Hoje, o jogador representou clubes como Aston Villa e o Manchester United, que já manifestaram o seu profundo pesar pela notícia. A carreira de Rimmer ficou marcada por duas conquistas europeias. Em 1968, esteve no banco de suplentes, quando o Manchester United venceu o Benfica na final da taça dos campeões europeus. Anos mais tarde, em 1982, foi titular na final com o Aston Villa, venceu por uma bola a 0 contra o Bayern de Munique, embora tenha sido forçado a sair aos 9 minutos devido a uma lesão no pescoço, sendo substituído na altura por Spik. A sua importância no Aston Villa foi imensa. Rimmer foi titular em todos os jogos da campanha europeia. Em 1982, tal como havia nascido na conquista do campeonato inglês na época desportiva 1980-81. Ao longo de 7 anos neste clube, entre 1977 e 84, somou 229 jogos na Liga. Rimmer representou também a formação do Swansea City e o Arsenal, clube pelo qual foi distinguido com o prémio de jogador da época desportiva 74-75. Na sua carreira, inclui ainda uma internacionalização pela seleção de Inglaterra num jogo amigável contra a Itália no ano de 1976. Pelas modalidades, no jogador de Chabna João Rafael é o mais recente reforço do voleibol do Sporting. O internacional pelo Brasil já passou por emblemas com a formação do Al-Arabi, no Tours, no Zamalek, no Toronto, Al-Hilal, no Kuwait, ainda na Al-Ahli, acumulando experiências em Itália e França, além do Médio Oriente. Assume-se um jogador muito feliz poder representar a formação do Sporting e, sobretudo, ajudar a equipa a alcançar os seus objetivos para nesta temporada. O brasileiro de 33 anos reforça assim o Sporting, que aponta ao tricampeonato de voleibol, algo que escapa desde a década de 1990. Ainda por esta modalidade, os 17 clubes do voleibol português manifestaram a sua insatisfação devido aos custos de inscrição na Liga Masculina e Feminina de Voleibol para a época desportiva 2026-2027, que voltou a aumentar. A Federação Portuguesa de Voleibol determinou um aumento na rondar os 20%, informando as equipas quanto nos orçamentos para a época já estavam definidos. Fora na realidade de Futebol Clube Porto, Benfica, no Sporting, Sporting Clube de Braga e Vitória Sport Clube para outros emblemas. Este é um problema complexo, pois o custo da inscrição aumentou 40% na de 2024. Em todo o caso, nos 17 emblemas da Liga Masculina e Feminina trabalham em prol de uma posição conjunta, desagradados com o aumento descrito como exagerado e inflacionado pela Federação Portuguesa de Voleibol. Um dos problemas reside também na instalação obrigatória do sistema de videocheck na VAR, que implica um investimento de pelo menos 600 euros por cada jogo transmitido. Por isso, há emblemas que temem terminar na temporada com prejuízo. Depois desta posição conjunta dos clubes, a Federação Portuguesa de Voleibol garante que não recebeu qualquer comunicação, pelo que qualifica neste tema como um não assunto. Entretanto, os clubes pretendem reunir-se e pelo menos debater as matérias descritas junto da Federação. A fase regular da Liga Feminina e Masculina de Voleibol principia na 11 e 17 de outubro.
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0: toque offside.
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5: A Liga dos Campeões é indiscutivelmente a competição mais mediática de clubes e para qualquer equipa fora do eixo de elite da Europa, a tarefa de a vencer é uma verdadeira missão impossível. Contudo, para o Futebol Clube do Porto de 2004, o impossível foi mesmo feito. Com um plantel que vinha da conquista da Taça UEFA no ano anterior, a par de um treinador que começava a despertar atenções, os portistas partiram para a prova milionária a correr por fora rumo às fases mais adiantadas. Num grupo em que se inseria o Golias Real Madrid, a formação lusa não se deixou intimidar por um arranque em falso. O empate em Belgrado frente ao Partizan e a derrota nas Antas contra os madrileiros fez com que os azuis e brancos entrassem para a terceira jornada da fase de grupos obrigados a ganhar em França. Em Marselha, no inferno do Velodrome, Didier Drogba chegou a assustar, contudo, uma reviravolta épica daria um novo fogo à equipa de José Mourinho. Alenichev fez o 3-2 ao minuto 31, dando a primeira de três vitórias consecutivas aos dragões. Um novo triunfo em casa, frente aos franceses, além de mais três pontos conquistados ao Partizan, deram a qualificação garantida para os oitavos de final, embora o empate no Santiago Bernabéu na última jornada tivesse impedido a chegada à primeira posição do grupo. O castigo pelo segundo lugar traduziu-se no sorteio da fase a eliminar, onde o Futebol Clube do Porto teve pela frente nada mais nada menos do que o Manchester United de Sir Alex Ferguson. Não obstante, um bis do sul-africano Benny McCarthy deu uma vitória por 2-1 na primeira noite europeia do novo estádio do Dragão, resultado precioso para a deslocação a Old Trafford, que se revelou absolutamente dramática. A perder desde a meia hora, graças a um gol de Paul Scholes, os portugueses tiveram que esperar até ao minuto 90 para verem Costinha, o ministro, a lançar uma festa que terminou com Mourinho a sprintar pelo relvado do Teatro dos Sonhos. Há quem diga que foi esse momento icónico que catapultou os portistas para a sua grande epopeia, que continuaria de vento em popa nos quartos de final. Uma vitória por 2-0 em casa, assumaram um empate em França, fizeram os números do triunfo frente ao campeão francês Olympique de Lyon. Eliminados os pesos pesados, restava uma última pedra no caminho do Futebol Clube do Porto. O surpreendente Deportivo La Coruña, vizinho galego dos Dragões, tinha despachado as velhas raposas do Milan e Juventus, partindo com confiança para o embate ibérico. No entanto, o conjunto português revelou uma consistência defensiva extraordinária, mantendo a baliza a zeros nos jogos das duas mãos, algo que fez com que o penalti de Derlei, no Riazor, desse a passagem à final. A 26 de maio de 2004, o Futebol Clube do Porto batia de frente com o AS Mónaco de Didier Deschamps, que contava com figuras como Patrice Evra, Jérôme Rotten, Ludovic Gioni e Fernando Morientes. Na Arena of Schalke, em Gelsenkirchen, os azuis e brancos alinharam com Vítor Bahia na baliza, Paulo Ferreira, Jorge Costa, Ricardo Carvalho e Nuno Valente na muralha defensiva, Costinha, Maniche e Pedro Mendes no meio-campo, para além da magia de Deco e do jovem Carlos Alberto no apoio ao ninja Derlei. O que era para ser uma final equilibrada, desde cedo se tornou o inverso, com Carlos Alberto a fazer o primeiro aos 39, seguido dos golos de Deco e Dmitry Alenichev já na segunda parte, aos 71 e 75 minutos. Dos monegastos não chegou qualquer resposta, pelo que o emblema da cidade invicta viria mesmo a tornar-se campeão da Europa pela segunda vez na sua história. Desde aí que a Liga dos Campeões não voltou a ser vencida por uma equipa fora das quatro principais ligas, algo que confere uma importância ainda maior à conquista azul e branca.
6: Foi um sonho tornado realidade e temos que desfrutar disso.
7: Quando fizemos o segundo gol, eu penso que em futebol tudo é possível, não temos que acreditar sempre que as coisas podem mudar, mas com o 2-0 pareceu-me que o jogo estava ganho.
6: É uma sensação boa, acho que é única, né? Em termos de clube é uma coisa fantástica, vencer uma Liga dos Campeões é o máximo que um jogador acho que pode conseguir. E a sensação é boa, guardar ela bem em casa, deixar bem guardada, para mais tarde recordar.
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5: Benjamin Šeško, nascido a 31 de maio de 2003 em Rogoza, Eslovénia, é um avançado de destaque conhecido pela sua imponência física, velocidade e capacidade de finalização. Iniciou a sua carreira profissional no Red Bull Salzburg, na Áustria, onde rapidamente se destacou como um dos jovens mais promissores do futebol europeu. Šeško fez a sua estreia no Salzburg em 2019 e ao longo das temporadas seguintes demonstrou um crescimento significativo. A sua habilidade para marcar golos e a sua presença física no ataque tornaram-no uma peça fundamental para a equipa austríaca. A sua performance na Bundesliga e nas competições europeias chamou a atenção de clubes maiores e em 2022 Benjamin Šeško transferiu-se para o Leipzig, um dos clubes do campeonato alemão, onde continuou a desenvolver o seu potencial. No Leipzig manteve-se uma figura importante no ataque, contribuindo com golos e assistências e mostrando a sua capacidade de se adaptar a um nível competitivo mais alto. Além do sucesso a nível de clubes, Šeško é também um membro regular da seleção eslovena. Fez a sua estreia internacional em 2021 e tem sido uma adição valiosa ao ataque da seleção, trazendo a sua habilidade e presença para as competições internacionais. Mais recentemente, Šeško continuou a destacar-se pelo Leipzig, mostrando uma combinação de habilidade técnica e potência física que o tornam um avançado promissor e uma figura emergente no futebol europeu. A sua evolução contínua e o impacto em campo reforçam a sua reputação como um dos talentos mais excitantes da sua geração.
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5: Luizão, o ex-defesa central brasileiro, é uma lenda do Benfica com grande destaque pela sua passagem na Liga Portuguesa, onde se tornou um dos jogadores mais icónicos da história do clube. Ao longo de uma carreira marcada por consistência, liderança e inúmeras conquistas, Luizão acumulou mais de 500 jogos com a camisola do clube lisboeta, sendo um dos maiores capitães da história do futebol português. Nascido em Amparo, São Paulo, iniciou a sua trajetória no Juventude, clube da sua cidade natal. O seu talento defensivo rapidamente chamou a atenção de clubes maiores, levando-o a transferir-se para o Cruzeiro de Belo Horizonte em 2001, onde ganhou maior notoriedade no futebol brasileiro. As suas exibições na Raposa, especialmente na Copa Libertadores, chamaram a atenção de clubes europeus e foi o Benfica que o contratou em 2003. Ao chegar às Águias nesse mesmo ano, Luizão encontrou um clube sedento de conquistas após um período de domínio dos seus rivais. Desde o início, o brasileiro destacou-se pelo seu físico imponente, com 1,92m, e pelo seu forte sentido de posicionamento. A sua adaptação ao futebol europeu foi rápida e na temporada de 2004-2005, sob o comando de Giovanni Trapattoni, ajudou o Benfica a conquistar o tão desejado título de campeão nacional, quebrando um jejum de 11 anos sem conquistar o campeonato. Com o passar dos anos, Luizão foi se tornando o pilar da defesa benfiquista e uma referência no balneário. A sua liderança natural e capacidade de leitura de jogo fizeram dele o capitão de equipa durante várias épocas e a sua longevidade no clube é notável. Entre 2003 e 2018, Luizão venceu 6 campeonatos nacionais, 3 taças de Portugal e foi crucial na revalorização do Benfica no futebol europeu. Foi também uma peça importante nas campanhas europeias do Benfica, tendo ajudado o clube a chegar a 2 finais da Liga Europa, em 2013 e 2014, ambas perdidas de forma dramática para Chelsea e Sevilha, respectivamente. Embora os títulos internacionais não tenham vindo, a sua liderança nestas campanhas reforçou o seu estatuto de lenda no clube. Paralelamente, Luizão foi um jogador frequentemente convocado para a seleção brasileira, tendo representado o Brasil em várias competições importantes. O ponto alto da sua carreira internacional foi a conquista da Copa América em 2004 e da Taça das Confederações em 2005 e 2009, destacando-se sempre pelo seu papel defensivo sólido e pela sua capacidade de liderança dentro de campo. A longevidade de Luizão no Benfica é um dos seus traços mais marcantes. Jogou durante 15 temporadas pelo clube, acumulando 538 jogos oficiais. Este número coloca-o entre os jogadores com mais partidas na história do Benfica e a sua regularidade foi fundamental para o domínio doméstico da equipa na década de 2010. Durante este período, o Benfica reconquistou a sua hegemonia no futebol português, com Luizão como a sua principal referência defensiva e de liderança. Além das conquistas nacionais, foi homenageado inúmeras vezes pelo Benfica e pelos seus adeptos, sendo reconhecido pelo seu compromisso, profissionalismo e amor à camisola. A sua figura imponente e o respeito que impunha dentro e fora de campo valeram-lhe o apelido de Girafa, mas também o carinho eterno da sua massa associativa benfiquista. Luizão anunciou a sua retirada do futebol profissional em 2018, aos 37 anos, encerrando uma carreira de sucesso marcada pela sua lealdade ao Benfica e pelos seus feitos dentro de campo. Após a retirada, manteve-se ligado ao clube, assumindo funções diretivas e mantendo o seu contributo para o crescimento e evolução do Benfica fora das quatro linhas. O legado de Luizão é inquestionável, como um dos capitães mais icónicos da história do clube, foi fundamental no renascimento do Benfica como uma força dominante em Portugal e deixou uma marca indelével no futebol europeu. A sua longevidade, profissionalismo e liderança fazem dele uma referência não só para os adeptos dos encarnados, mas também para o futebol mundial.
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9: 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Preocupação, há uma preocupação maior em termos de objetivo maior ou macro. Um grande alvo também são os jogadores, a rentabilização dos mesmos e para que possam render, para que possam ajudar e a posteriori também que possam procurar outros patamares.
10: Uma equipa como todos, como todas as equipas da primeira linha, estou sempre a batalhar aqui, não é batalhar, a reforçar aqui dentro que é uma liga muito competitiva, com equipas muito boas, bons jogadores, bons treinadores, bons staffs. O Alberto tem crescido muito, uma equipa jovem, bem orientada, tanto no campo como também em termos administrativos, e também com o Alguinho, em termos de condições e de evolução de trabalho. Portanto, sabemos bem, uma equipa muito física, mas ao mesmo tempo também uma capacidade técnica muito alta.
11: It's a team that can press in different ways, sometimes with only one striker and a winger, sometimes with a number 9 or number 10.
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4: 14:51.
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1: Johan Cruyff não foi apenas um dos maiores jogadores da história do futebol, mas também uma das mentes mais revolucionárias que o desporto já conheceu. Nascido a 25 de abril de 1947, em Amsterdão, Cruyff cresceu num ambiente que respirava futebol e foi ainda muito jovem que começou a desenvolver a sua ligação ao Ajax, o clube que o viu nascer e onde deixaria uma marca inapagável. Desde cedo, o jogador revelou uma visão de jogo e uma técnica acima da média, características que o tornariam uma lenda não só nos Países Baixos, mas em todo o mundo. A ascensão de Cruyff no Ajax foi meteórica. Com apenas 17 anos, estreou-se pela equipa principal em 1964 e na década que seguiu foi o grande maestro da equipa que revolucionou o futebol europeu. Sob a liderança do visionário treinador Rinus Michels, Cruyff foi a principal peça de uma equipa que implementou o futebol total, um sistema de jogo fluido em que os jogadores trocavam de posições constantemente, confundindo os adversários. Este estilo de jogo inovador levou o Ajax ao domínio do futebol europeu nos inícios dos anos 70, com a conquista de 3 taças dos clubes campeões europeus consecutivas em 1971, 72 e 73. Durante este período, Cruyff foi reconhecido como o melhor jogador da Europa, vencendo por 3 vezes a Bola de Ouro. A sua habilidade única para ler o jogo, a sua rapidez de pensamento e a sua capacidade de executar passos milimétricos tornaram-no um jogador completo. Mas o que diferenciava verdadeiramente era a sua inteligência futebolística. Cruyff jogava com uma compreensão do jogo que poucos possuíam, o que lhe permitia antecipar movimentos a criar espaços onde parecia não haver nenhum. Não era apenas um jogador, mas um estratega dentro do campo. Em 1973, deu um dos passos mais importantes da sua carreira ao transferir-se para o Barcelona. A sua chegada ao clube catalão mudou para sempre o destino da equipa. Numa época em que o Barcelona estava longe dos seus dias de glória, Cruyff trouxe uma nova mentalidade vencedora. Em 1974, liderou o Barcelona à conquista do título de campeão espanhol, o primeiro em 14 anos, com um estilo de jogo que encantava os adeptos. A vitória por 5-0 sobre o Real Madrid, no Santiago Bernabéu, ficou para sempre gravada na memória dos colegas como um dos maiores feitos da história do clube. Para além do impacto desportivo, Cruyff transformou-se também num símbolo de resistência à ditadura franquista que ainda dominava a Espanha na época, reforçando a sua ligação emocional com a Catalunha. Na seleção dos Países Baixos, Cruyff também deixou uma marca indelével e a sua participação no Mundial de 74 foi memorável, levando a equipa até à final, onde perderam para a Alemanha Ocidental. No entanto, o desempenho da seleção neerlandesa durante esse torneio, com Cruyff como principal figura, tornou-se icónico. O futebol total encantou o mundo e, apesar da derrota, os Países Baixos ficaram para a história como uma das equipas mais inovadoras de sempre. O famoso Cruyff Turn, um drible inventado por ele, tornou-se um símbolo da sua genialidade e criatividade em campo. Após deixar o Barcelona em 1978, o Cruyff passou por algumas experiências fora da Europa, jogando nos Estados Unidos, onde continuou a encantar os adeptos, desta vez na North American Soccer League. Posteriormente, regressou à Europa, onde teve passagens por clubes como o Levante e o Ajax, clube que voltou a representar, ajudando a equipa a vencer mais 2 campeonatos neerlandeses, antes de terminar a carreira no Feyenoord em 1984, com a conquista de uma surpreendente dobradinha. Esta conquista foi particularmente marcante, pois mostrou que mesmo no fim da sua carreira, Cruyff ainda era capaz de fazer a diferença em campo. Após o fim da sua carreira como jogador, iniciou uma das carreiras de treinador mais influentes de sempre. De volta ao Ajax e mais tarde no Barcelona, Cruyff levou as suas ideias inovadoras para o banco, implementando um estilo de jogo ofensivo e de posse de bola que seria a base de sucesso do clube catalão nas décadas seguintes. O Dream Team de Cruyff nos Blaugrana conquistou 4 campeonatos espanhóis consecutivos e venceu a sua primeira Taça dos Clubes Campeões Europeus em 1992. Mais que isso, Cruyff plantou as sementes para o estilo de jogo que definiria o Barcelona e a seleção espanhola nos anos 2000, conhecido como Tiki-Taka. Não foi apenas um grande jogador e treinador, foi um pensador do futebol. Alguém que acreditava que o jogo devia ser jogado de forma bonita, com inteligência e estilo. As suas ideias influenciaram gerações de treinadores e jogadores e o seu legado vive através de clubes como o seu Barça e o Ajax, que continuam a praticar um futebol que segue as suas filosofias. Cruyff redefiniu o futebol moderno e, mais do que isso, transformou-se numa lenda do desporto.

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1: Vamos lá olhar agora para mais um gigante adormecido aqui na primeira rádio de desporto.
2: O Saint-Étienne, também conhecido como Le Vert, é uma das equipas mais lendárias do futebol francês. Fundado em 1919, o clube construiu uma história notável, especialmente nas décadas de 60 e 70, quando se tornou a principal potência do futebol em França. Com um total de 10 títulos da Ligue 1, o Saint-Étienne deteve o recorde de campeonatos durante várias décadas, uma marca que sublinha a sua importância no cenário desportivo nacional e que ainda assim foi perdida para o PSG, que agora soma 12. O caminho para a glória começou a ser traçado nos anos 50, mas foi na década de 60 que o clube realmente se afirmou como uma força dominante. Liderado por figuras icónicas como Aimé Jacquet e Robert Herbon, o Saint-Étienne conquistou 4 títulos da Ligue 1 entre 1964 e 1970, além de várias taças de França. Nos anos 70, já sob o comando de Robert Herbon, que assumiu o cargo de treinador após brilhar como jogador, o clube solidificou a sua hegemonia com mais de 5 campeonatos até 1976. A época de ouro do Saint-Étienne culminou nesse mesmo ano, quando a equipa chegou à final da Taça dos Clubes Campeões Europeus. Numa campanha memorável, eliminaram equipas de grande qualidade, como o Dinamo Kiev e o PSV Eindhoven, antes de enfrentar o Bayern Munique na final disputada em Glasgow. Apesar do esforço e de uma exibição combativa, o Saint-Étienne perdeu por 1-0 com o golo de Franz Rott. As bolas que embateram nos postos durante o jogo tornaram-se lendárias, levando os adeptos a acreditar que, com balizas diferentes, o resultado teria sido outro. Apesar da derrota, o impacto da campanha europeia foi enorme. O Saint-Étienne tornou-se um símbolo de orgulho para o futebol francês e a equipa era idolatrada pelos seus adeptos. O Stade Geoffroy Guichard, apelidado de Le Chaudron, o Caldeirão em português, era um dos estádios mais intimidantes da Europa, onde a paixão dos adeptos criava um ambiente único. Nos anos 70, o clube contou com jogadores extraordinários como Dominique Rocheteau, Jacques Santini e Michel Platini, que mais tarde se tornaria uma das maiores figuras do futebol mundial. Platini foi o destaque do início da época de 80, altura em que o Saint-Étienne conquistou o seu 10º e último título da Ligue 1 em 1981, consolidando o seu estatuto como um dos clubes mais titulados de França. Contudo, os anos que se seguiram foram difíceis. A saída de Platini para a Juventus em 1982 marcou o fim de uma era e problemas financeiros e de gestão desportiva colocaram o clube em declínio. Durante grande parte das décadas de 90 e 2000, o Saint-Étienne lutou para se manter na Ligue 1, alternando entre a primeira e a segunda divisão. Apesar de estar longe dos tempos áureos, o Saint-Étienne continua a ter uma legião de adeptos apaixonados e uma herança que faz dele um dos clubes mais respeitados de França. Nas últimas décadas, o Saint-Étienne tem lutado para recuperar a glória do passado, alternando temporadas na Liga Francesa com períodos de dificuldades desportivas e financeiras. Entre os anos 2000 e 2020, o clube teve alguns momentos de destaque, incluindo a conquista da Taça da Liga em 2013, que foi o seu primeiro troféu importante em mais de 3 décadas. Essa vitória deu aos adeptos alguma esperança de um regresso ao topo do futebol francês. No entanto, nos anos ainda mais próximos, o clube voltou a enfrentar desafios. Em 2022, o Saint-Étienne foi relegado para a Ligue 2, a segunda divisão, após perder o play-off de despromoção contra o Auxerre. A descida foi um golpe duro para um clube com tanta história, que se viu obrigado a reestruturar-se para tentar regressar à elite do futebol francês. Apesar do momento difícil, o apoio incondicional aos adeptos e a herança histórica mantiveram viva a chama da equipa, que acabou por regressar à primeira divisão. O Saint-Étienne continua a ser um gigante adormecido no panorama do futebol francês. A sua história rica e os sucessos do passado são uma inspiração constante para os clubes e os seus adeptos, que acreditam que com uma gestão mais sólida e um plantel competitivo, o clube poderá voltar a ser uma força relevante no futebol local. O gigante verde sonha em recuperar o seu lugar entre os grandes, com os olhos postos num futuro mais brilhante.
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3: São 3 da tarde e 1 minuto. 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
4: O jogador Luís Suárez tem sido associado a um dos grandes clubes europeus. O Futebol Clube Barcelona colocou o avançado do Sporting na lista de alternativas para o ataque, caso não consiga concretizar a contratação de Julián Álvarez, segundo o jornalista especialista em transferências Fabrício Romano. No fundo, na possível contratação de Álvarez, deixa no futuro do craque do Sporting pendente. O argentino continua a ser a prioridade dos catalães, e o cenário em torno do avançado do Atlético de Madrid permanece particularmente complexo. Com o clube madrileno, resistir à saída no Barcelona, perante a dificuldade em fechar o negócio, começou por equacionar outras soluções. Xabni Soares é um dos nomes que pode entrar em cena na partida da próxima semana. Ao que foi possível saber pela Gol FM, Xabni Soares não é, neste momento, a prioridade do Barça, nem a saída de Alvalade está em cima da mesa. De resto, e de acordo com informações recolhidas pela Gol FM, entretanto, não houve qualquer sondagem do Barcelona junto do Sporting. Até ver, o emblema leonino mantém a intenção de contar com um jogador para na temporada 2026-2027. Neste, nem mais um episódio num verão em que o colombiano tem estado frequentemente no centro das atenções. Ainda antes do Mundial, o nome de Soares foi associado ao Fenerbahçe, numa história que ganhou dimensão depois de Hakan Safi, candidato à presidência do clube turco, ter assumido publicamente a intenção de contratar o avançado e alegado os contactos regulares com o jogador no regresso aos trabalhos do Sporting. Soares voltou a dar que falar por motivos diferentes, um episódio num treino em que abandonou momentaneamente a sessão de trabalhos, antes de gerar também grande polémica, tendo em conta num desaguisado com o técnico do Sporting, Rui Borges. Rui Borges, porém, tratou de desvalorizar o sucedido e garantiu que não existiu qualquer caso de desentendimento entre treinadores e jogadores. Agora é o Barcelona que volta a colocar Soares no centro das conversas. O avançado de 28 anos tem contrato com o Sporting até 2030, com uma cláusula de rescisão de 80 milhões de euros e continua a ser uma peça importante para Rui Borges, mas o interesse catalão acrescenta mais uma camada num verão particularmente agitado em torno dos jogadores. Não é segredo nenhum que o Benfica está no mercado por um defesa central, depois de Bels, do Southampton e de Tolkien, do Chelsea. Há mais um nome a ser associado às águias, segundo os neerlandeses, do Dagland. Os encarnados sondaram o PSV Eindhoven, tendo em vista uma possível contratação de Ryan Flamingo, defesa central de 23 anos, de acordo com a mesma fonte. O tricampeão neerlandês está disposto a vender Flamingo por uma verba a rondar os 20 milhões de euros, com formação feita no Alkmaar City. O defesa central internacional jovem pelos Países Baixos rumou a Itália em 2020 para representar a formação do Sassuolo, tendo sido utilizado na equipa de sub-19. Regressou aos Países Baixos em 2022-2023 pela porta do Vitesse, ainda representou a equipa do Utrecht antes de chegar ao PSV Eindhoven. Depois de 49 jogos na primeira época, 2024-2025, fez mais 42 na época seguinte, em 2025-2026, leva nesta temporada 2 jogos e 1 golo pelo PSV Eindhoven. A partir da na Escócia, Rui Costa, presidente do Benfica, explicou a demora na contratação do novo central, assumindo que, para já, o Benfica quer, de facto, fazer boas contratações e, para isso, é preciso tempo. O duelo entre Futebol Clube do Porto e Rio Ave no Estádio dos Arcos, em Vila de Conde, é a partida de maior destaque durante este dia de sábado, tendo em conta o desenrolar da segunda jornada da Primeira Liga. No Futebol Clube do Porto, este na primeira jornada venceu por 2-0 o Alverca, enquanto que na turma do Rio Ave acabou vergada com derrota por 1-0 nessa primeira jornada. Os dois conjuntos encontram-se nesta segunda jornada da Primeira Liga e na divisão esta na partida. O técnico do Futebol Clube do Porto, Francisco Farioli, destacou as qualidades da formação vilacondense. É uma equipa que consegue pressionar-se de várias formas, por vezes com apenas um ponta de lança e um extremo, outras vezes com ponta de lança e um médio ofensivo, outras ocasiões um pouco como o Liverpool fazia com o Jurgen Klopp, faziam 4-3-3 em alguns momentos de marcação individual. É sobretudo uma equipa que está a acionar na sua variabilidade e tem uma continuidade de trabalho muito forte nos jogadores com qualidade e, claro, nunca é fácil jogar em Vila de Conte. Será uma partida difícil em Vila de Conte. Francesco Farioli falou também sobre o atual momento e estado de Rodrigo Mora no Futebol Clube do Porto. Especificamente sobre o caso de Rodrigo, é um jogador muito profissional, um jovem que tem uma experiência realmente forte, com ombros largos para lidar com este tipo de ruído. Sabem que é um grande adepto do Futebol Clube do Porto. E acima de tudo, é um jogador do Futebol Clube do Porto. Então, nesta parte, não há dúvidas sobre como vamos usar em relação à contribuição que ele nos vai dar até no momento num jogador do Futebol Clube do Porto. É isso que pretende continuar a fazer. Duelo entre Rio Ave no Futebol Clube do Porto está aprazado para nas 8:30 da noite deste sábado. Antes disso, temos o embate entre Académico de Viseu e Santa Clara. Equipa do Académico de Viseu que empatou na primeira jornada, enquanto que na formação, que é adversário de Santa Clara, acabou também por registar um empate nesse primeiro jogo do campeonato. Na divisão esta, na partida do lado da formação do Académico de Viseu, o técnico Bruno Pinheiro começou por enaltecer o regresso do futebol da Primeira Liga no estádio do Fontelo. Destaca também a dificuldade de defrontar a formação açoriana.
5: Um momento histórico e estamos todos muito entusiasmados com o facto de jogarmos na nossa casa e acreditamos que vamos ter uma moldura humana muito, muito bonita e temos a certeza que vai ser um Fontelo muito animado. E esperamos estar à altura do jogo e, se possível, ganhar os 3 pontos, que é esse o grande objetivo. Estamos à espera de um Santa Clara com qualidade com bola. Tem uma base de trabalho que já vem do ano passado, um treinador que já vem do ano passado. Na minha opinião, é uma equipa com qualidade técnica, portanto uma equipa com capacidade individual para ter a bola em todos os setores.
4: Está do lado do Santa Clara, Petit, na espera uma partida difícil na deslocação até Viseu.
6: Estamos preparados para um jogo difícil, numa casa difícil, com um ambiente que vai estar cheio, numa tarde que também vai estar, que dão 30 e tais graus para esse jogo, mas é para as duas equipas, mas queremos estar preparados e ir buscar os 3 pontos, respeitando sempre o adversário.
4: Duelo entre Académico de Viseu e Santa Clara, aprazado para nas 6 da tarde deste sábado. Antes disso, às 15:30 da tarde, temos um embate entre Alverca e Benib na formação do Clube Futebol de Estrela da Amadora. A equipa do Alverca, que acabou derrotada na primeira jornada por 2-0 diante do Futebol Clube Porto, tem pela frente a equipa do Estrela da Amadora, que na primeira jornada acabou também por empatar na divisão esta na partida. Do lado da formação do Alverca, o técnico Sérgio Ferreira espera sobretudo que na exigência da sua equipa técnica, na sua equipa, não seja claro e evidente nesse duelo diante da formação da regular.
7: Preocupação, há uma preocupação maior em termos de objetivo maior ou macro. Um grande alvo também são os jogadores, a rentabilização dos mesmos e para que possam render, para que possam ajudar e, a posteriori, também que possam procurar outros patamares. Aquilo que se espera de uma equipa com um potencial enorme, com uma equipa que está com muita ambição de voltar a fazer aquilo que fez e muito bem, mas também com a ambição de fazer coisas diferentes em busca de uma nova versão, e é exatamente isso que assenta os nossos traços enquanto equipa técnica, enquanto ideia, enquanto estilo de jogo. Somos uma equipa técnica muito ambiciosa, ousada, arrojada e com muita, muita exigência. Ou seja, uma exigência que vem do jogo, há uma lógica por trás de tudo, em que procuramos, ou seja, que haja uma intencionalidade para que os jogadores percebam porque é que têm que fazer as coisas, mas essa exigência está presente em tudo o que é dimensão.
4: Já do lado da formação do Estrela Pepa, não reconhece o valor da formação do Alverca.
8: Não altera nada, nem o meu limite, nem para cima, nem para baixo, nada, não altera nada. E com respeito, o foco, a motivação é igual, seja o Sporting, seja o Alverca, depois o Braga, neste caso, o Nacional, sendo jogo adiado. Portanto, isso, o nosso foco é 100%, é total, porque cada jogo vale o mesmo, vale 3 pontos, é uma maratona, é sempre um passo, é sempre um degrau para irmos em busca e na direção daquilo que pretendemos. Portanto, não altera nada. Outra questão, sem dúvida, é uma equipa como todas as equipas da Primeira Liga. Eu já estou sempre a batalhar aqui, não é batalhar, é reforçar aqui dentro que é uma liga muito competitiva, com equipas muito boas, bons jogadores, bons treinadores, bons staffs. O Alberto tem crescido muito, uma equipa jovem, bem orientada tanto no campo como também em termos administrativos, aquilo que também vou ouvindo em termos de condições e de evolução de trabalho. Portanto, sabemos bem, uma equipa muito física, mas ao mesmo tempo também uma capacidade técnica muito alta.
4: Futebol Clube Alverca, Estrela da Amadora, nas 3:30 da tarde, Académico de Viseu, Santa Clara, nas 6:00 da tarde e Rio Ave, Futebol Clube Porto, às 8:30 da noite. Três partidas para a seguir a par e passo com relato na Gol FM durante este sábado. Uma jornada que prossegue no próximo domingo, com 4 duelos. Nacional de Estoril Praia, nas 3:30 da tarde, Futebol Clube Arouca, na Moreirense, às 6:00 da tarde e às 8:30 da noite. Duas partidas em simultâneo, Sporting Clube Braga, Gil Vicente e Futebol Clube Famalicão Marítimo. O encerramento desta segunda jornada da Primeira Liga está aprazado para na próxima segunda-feira pelas 8:15 da noite com Casa Pia na Benfica. Na todas estas partidas com relato no YouTube da Gol FM num simultâneo na Rádio Jornal do Centro. O jogador Lucas Soares renovou o contrato com o Clube Desportivo Santa Clara até junho de 2029, cumprindo a quarta época nos açorianos. O lateral direito, de 28 anos, conseguiu um golo em 34 jogos na época passada, totalizando 5 assistências e um golo em 105 partidas. O brasileiro, com formação feita no Cruzeiro, também representou o Alverca, na Vitória, no Sport Clube e ainda na Casa Pia, antes de reforçar a equipa do Santa Clara no ano de 2023.
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0: E voltamos a centrar atenções nas contas da Primeira Liga na Portuguesa durante este dia de sábado, na continuidade da segunda jornada, mas já depois dessa vitória por 3-2 do Sporting sobre o Vitória Sport Clube. Esta jornada continua durante este dia e desde logo com este duelo que está marcado para nas 3:30 da tarde, que coloca frente a frente a formação do Alverquerque da turma do Estrela da Amadora. Se bem que para além desta partida, durante este sábado temos mais dois duelos, no Académico de Viseu Santa Clara às 6 da tarde e Rio Ave no Futebol Clube do Porto às 8:30 da noite. Para já, nós centramos atenções nesse duelo entre Alverca na Estrela da Amadora, numa partida que vai poder escutar através da Gol FM em Portugal, na Moçambique, na Guiné-Bissau, assim como também em Cabo Verde, através da Rádio Marapesa. Também nos pode acompanhar através da Rádio Jornal do Centro, em Aveiro, Viseu, Coimbra, na Guarda e Leiria, nos 98.9, também através das operadoras de televisão, nós, Mel, Vodafone e Novo, assim como em todas as emissões online FM das várias rádios que estão conectadas a esta na partida, e claro está, como já sabe, também através das várias plataformas digitais nas redes sociais, quer na página app oficial de Facebook, quer no YouTube da Pnacula FM. Subscreva no canal do YouTube da Primeira Rádio Desporto e ative o sininho para receber todas as notificações é quando o início de uma partida em direto na nossa antena, e são todos os jogos que acompanhamos da Primeira Liga, e claro está, também olhando para no segundo escalão de futebol português que vamos acompanhando ao longo da época no Desportiva 2026-2027 na Primeira Rádio Desporto. Para já, sem mais demoras, centramos atenções nesse duelo entre Alverca e na formação do Estrela da Amadora, numa partida a contar então para nesta na segunda jornada do principal escalão do futebol português. É precisamente sem mais demoras que centramos atenções no complexo desportivo no Futebol Clube Alverca para nas primeiras desta na partida, num duelo que vai contar com o relato de Valteres Rocha.
1: Seja muito bem-vindo, ouvinte do Gol FM, ao Complexo Desportivo do Alverca. É dia de futebol, é dia de Liga Portugal e é dia de Alverca Estrela da Amadora. Encontro referente à segunda jornada do principal escalão do futebol português. Antes de entrarmos em campo e de olharmos para tudo aquilo que pode acontecer neste duelo, subscreve o canal do YouTube da Gol FM, ativa o sininho e acompanha todos os nossos conteúdos. O vosso apoio tem sido fundamental. A família Gol FM está cada vez maior e queremos continuar este caminho convosco, todos juntos, jornada após jornada, até ao fim desta temporada, e mesmo assim, depois do fim da temporada, queremos naturalmente que continuem todos ao lado da Golo FM. E hoje o cenário é especial, pela segunda época consecutiva, o Ribatejo recebe jogos da Liga Portuguesa, 15:30 deste sábado, Alverca Estrela da Amadora encontram-se no duelo entre duas equipas que chegam a esta segunda jornada com sensações bem diferentes, mas com a mesma ambição, conquistar os primeiros 3 pontos da época. O Alverca, que entrou esta temporada com uma deslocação extremamente exigente ao estádio do Dragão, defrontou o campeão nacional, a derrota por 2-0 frente à equipa de Farioli, não trouxe pontos para o Ribatejo, mas deixou sinais interessantes. Atenção, a equipa orientada por Sérgio Ferreira, antigo treinador dos Júniores e campeão pelos Júniores do Futebol Clube do Porto, que hoje tem então a oportunidade de se estrear no Complexo Desportivo do Alverca, mostrou personalidade perante o campeão nacional com várias caras novas no 11 inicial. Os ribatejanos conseguiram discutir o encontro durante largos períodos e demonstraram que não chegaram à Liga Portuguesa apenas para marcar presença. É certo que os erros individuais acabaram por pesar e muito, nomeadamente nos momentos que permitiram ao Futebol Clube do Porto aproveitar duas grandes penalidades, e é precisamente aí que Sérgio Ferreira quer ver evoluir. O treinador já deixou claro que o Alverca precisa de estar mais agressivo no último terço, melhorar a eficácia e aproveitar melhor as oportunidades criadas. Ao mesmo tempo, a organização defensiva terá de continuar a ser uma prioridade, com a equipa obrigada a fechar os caminhos para a própria baliza. E ainda uma dúvida, ou havia aliás uma dúvida interessante, quem iria ocupar a baliza. A verdade é que mantém-se Mateus Mendes, mas em relação aos 11 iniciais já lá vamos. É importante também perceber de que forma chegou a Estrela da Amadora a este encontro. A equipa da Reboleira começou o campeonato com um empate diante da equipa do Sporting, mas não foi um empate qualquer, foi um empate em que claramente que esta equipa do Estrela da Amadora demonstrou toda, literalmente toda a sua capacidade de resiliência. O Estrela estava a perder por 2-0 e conseguiu empatar então esse duelo. Os estrelistas que recusaram baixar os braços na reta final da partida, aumentaram a pressão, empurraram o Sporting para trás e acabaram por chegar ao empate a 2 golos e estiveram muito perto de chegar a esse terceiro golo se não fosse essa grande mancha de Rui Silva, num jogo onde Rui Silva também acabou por abrir a capoeira, digamos assim. Contudo, também foi muito importante na forma como conseguiu defender o remate que podia ter dado 3-2 para a equipa do Estrela da Amadora. Uma reação que certamente aumentou a confiança do grupo, mas que Pepa, o novo treinador do Estrela, não quer que se transforme em excesso de confiança. O treinador deixou uma mensagem muito clara na antevisão: a motivação é exatamente a mesma, independentemente do adversário. Sporting, Alverca, Braga, a preparação e a exigência têm de ser iguais e há mérito nessa postura. Pepa olha para este Alverca com respeito, considera que é uma equipa jovem, mas física e tecnicamente forte, com um projeto que tem vindo a crescer tanto dentro como fora de campo, até porque é sabido por quem está atento ao futebol português, naturalmente, que Vinícius Júnior é um dos investidores deste Alverca, um dos melhores jogadores do mundo, Estrela do Real Madrid, agora orientado por José Mourinho. E por falar nisso, posso também já antever que Golo vai estar nesse primeiro encontro do Real Madrid diante da equipa da Real Sociedade. Vamos ter então esse encontro dos merengues diante da equipa da Real Sociedade. Jogo esse no Santiago Bernabéu. Portanto, a Golo vai estar no segundo duelo. Aliás, o primeiro duelo é dia 22 contra o Espanhol, o segundo é 26 contra a Real Sociedade. Mas regressando novamente àquilo que é a Liga Portuguesa, um Estrela da Amadora que tem novas caras, contratou, por exemplo, um médio ao Sevilha, Juan Jordan, que já está disponível e que também pode ganhar alguns minutos na partida de hoje. E portanto Pepa tem aqui algumas opções para mexer na equipa, mas a tendência, acredito, que vai ser para manter o mesmo dinamismo que teve com a equipa do Sporting. Não acredito que o Estrela possa fugir muito disso. Agora, acredito que o Alverca possa fugir muito daquilo que foi contra o Porto, até porque a equipa do Alverca está a jogar em casa. Na temporada anterior, Alverca e Estrela da Amadora defrontaram-se 2 vezes e ninguém conseguiu vencer. Na terceira jornada, na Amadora, registrou-se um empate a 2 golos. Mais tarde, já na 20ª jornada, novo empate, desta vez a 1 golo no Ribatejo. O Alverca procura os primeiros pontos depois de uma boa imagem deixada no Dragão. O Estrela quer aproveitar a confiança conquistada frente ao Sporting para somar a primeira vitória. De um lado, uma equipa jovem que quer provar que pode competir neste nível. Do outro, um conjunto que mostrou capacidade para lutar até ao último minuto. Alverca Estrela da Amadora é, por isso, muito mais do que um simples jogo de segunda jornada. É um duelo entre duas equipas à procura de se afirmarem, e quando Alverca e Estrela da Amadora entram em campo, não estão apenas frente a frente duas equipas, estão também 2 clubes com história no principal escalão do futebol português. Este é um encontro à Primeira Liga Portuguesa, 2 clubes históricos. O Alverca viveu o seu período de maior destaque entre o final dos anos 90 e o início dos anos 2000. Chegou a disputar várias temporadas na Primeira Liga. O clube ribatejano recebeu em Alverca alguns dos maiores emblemas nacionais e tornou-se conhecido também pela capacidade de dar palco a jovens talentosos. Entre os jogadores que passaram pelo clube, encontraram-se nomes de grande importância no futebol português, como Deco, que viria a tornar-se uma referência no Futebol Clube do Porto, no Barcelona e também na seleção portuguesa. Do outro lado está o Estrela da Amadora, um clube com uma tradição ainda mais longa no futebol nacional. O grande momento da sua história aconteceu em 1989-1990, quando conquistou a Taça de Portugal, o principal troféu que o clube tem no seu museu. A equipa da Amadora venceu o Farense na final e escreveu uma das páginas mais importantes da história do emblema pela reboleira. Passaram também jogadores que deixaram uma marca profunda no futebol nacional. Paulo Bento, Jorge Andrade, são alguns dos nomes que ajudaram a construir essa identidade e que ficaram associados a diferentes gerações do clube. São, portanto, dois clubes com caminhos diferentes, mas com algo em comum. Já viveram grandes tardes, grandes noites, já enfrentaram os maiores clubes portugueses e já ajudaram a revelar os jogadores que chegaram ao topo do futebol nacional. Agora, no presente, Alverca e Estrela voltam a encontrar-se na primeira liga portuguesa e sem mais demoras vamos também passar aos 11 iniciais de Alverca e também Estrela da Amadora. Começamos naturalmente pela equipa da casa, pela equipa do Alverca, que repete literalmente o 11 do Dragão. Mateus Mendes na baliza, tridente defensivo com Melpio, Yaya Boyang e também Steven Baseya. Meio campo com Davi Gui, Ian Lucas, ala esquerda Isaac James, ala direita Nabil Toaizi, na frente Chiquinho, que deu espetáculo no Dragão, Figueiredo e Vivaldo Semedo, um dos reforços do Alverca para esta temporada. Ele que veio do Watford por empréstimo, um jogador que na temporada passada no Championship marcou 4 golos e fez uma assistência em 26 duelos. No banco de suplentes, a equipa de Sérgio Ferreira conta com o guarda-redes Jonathan Luiz. Havia a possibilidade de Jonathan Luiz ser hoje o titular devido a essa exibição menos conseguida por parte do Mateus Mendes. Numa altura em que os intervenientes entram no tapete verde do complexo desportivo do Alverca, bom ambiente nesta tarde de sol no Ribatejo, tarde de verão, 15 de agosto de 2026, é a segunda jornada da Liga Portuguesa, que ontem arrancou com esse grande jogo entre o Sporting e o Vitória Sport Clube. O Sporting venceu Vitória por 3-2, sumou os 3 primeiros pontos, mas foi um jogo onde a equipa de Rui Borges e os adeptos sportinguistas voltaram a sofrer até ao fim da partida. Olhando agora para o 11 inicial da equipa do Estrela da Amadora, a equipa que acabou por empatar diante do Leão a 2 bolas. O Estrela joga com um Léo Link na baliza, Luan Patrick e Lakovic como defesas centrais, Jefferson Encada sobre a direita, Rafa Soares sobre a esquerda, meio campo Doué, Robinho e Zvonarek, na frente de ataque Abraham Marcos, o jogador mais caro da história do Estrela da Amadora, joga no lado esquerdo, número 10 Yanni Stoica, e na frente de ataque Antonetti, ele que marcou diante da equipa do Sporting. No banco de suplentes, o Estrela conta com 2 guarda-redes, Diogo Pinto, ex-Sporting, e também David Grilo, ex-Belenenses, Alisson de Souza, Bernardo Scapo, depois Cherneve, também os 4 franceses, Lucas Mincarelli, Monstier, Pedro Vanga e também Benny Souza, e os outros suplentes, Schulz, Serra e Vanoidonk. Este então o 11, aliás, o banco de suplentes da equipa do Estrela da Amadora, a equipa da Reboleira, equipa liderada por Pepa, ele o treinador do Estrela, é ele quem vai então tentar fazer com que o Estrela consiga aqui um campeonato tranquilo. O Estrela que na temporada passada conseguiu, lá está, fixar-se na primeira divisão portuguesa, mas foi mesmo já a última. O Estrela ficou com os mesmos pontos do Casa Pia, que foi ao play-off de permanência na primeira liga portuguesa. Foi um Estrela da Amadora que garantiu essa permanência no AXA, no Municipal de Braga, após um empate a 2 bolas. Vamos passar também para a equipa de arbitragem. José Bessa é o árbitro principal. José Bessa será coadjuvado por Hugo Santos, Ângelo Carneiro, quarto árbitro, neste caso, quarta árbitra Inês Andrada, e depois no vídeo árbitro está então na cidade do futebol Rui Oliveira, e será coadjuvado por Fábio Monteiro, delegados da Liga, Mariana Damaso e Mário Agreiro, observador João Pedro Martins. Esta equipa de arbitragem no Complexo Desportivo de Alverca. Vou agora também cumprimentar a família Gol FM, a toda a gente que está desse lado. Um abraço para o Rogério Salvador, para o Nelson Wilson, para o Luís Rosário. O Rogério que diz, vamos ver a atitude num jogo do campeonato deles, ou se só se motivam contra os grandes. Aqui a opinião do Rogério, comentário do Rogério, muito obrigado mais uma vez, Rogério, por estares a participar nesta transmissão ouvinte assíduo da Gol FM. E aqui também um comentário muito interessante do Rogério, porque a verdade é que o Estrela da Amadora conseguiu travar o Sporting e o Alverca... Só não conseguiu travar o Futebol Clube do Porto por muito pouco. Dentro de momentos, já voltamos para esse Alverca Estrela Amadora.
0: E está praticamente a começar esta partida relativa nas contas da segunda jornada. Recordar ainda que durante este dia de sábado, para além destes jogos relativos na Primeira Liga Portuguesa, estamos também atentos ao desenrolar da Segunda Liga. Recordar que nas contas desta jornada 2 da Primeira Liga, temos ainda na Académica Viseu Santa Clara, a partir das 6 da tarde, e Rio Ave Futebol Clube do Porto às 8:30 da noite. É este o grande encontro de destaque deste dia de sábado. Para já, o foco está todo ele. Walter Rocha, nesse Alverca Estrela da Amadora, há poucos instantes de se iniciar.
1: Exatamente, está quase a começar essa partida, o Nelson Wilson, a dizer que foi, é só para molhar o bico, realmente foi o que acabei de fazer, Nelson, um abraço. Vai então começar o duelo entre a equipa do Alverca e o Estrela da Amadora, tudo a postos, começa o espetáculo.
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1: Arrancou o espetáculo no Complexo Desportivo de Alverca, no Ribatejo. É a primeira vez que o Alverca joga em casa nesta segunda jornada da Primeira Liga Portuguesa. O Alverca que joga com o equipamento principal, todo ele de azul, ataca para a baliza a norte. Já a equipa do Estrela da Amadora joga com equipamento alternativo, todo ele de branco, ataca para a baliza sul. Bola para Jefferson em casa, mete na frente, lado esquerdo, tira bem a equipa do Alverca. Lançamento de linha lateral para a equipa do Estrela da Amadora. Um abraço para o Rui Proença, que diz força Estrela. Um abraço também para o Mr. Furioso Gameplay. Bola para a equipa do Estrela Amadora, lado esquerdo, ali para a zona onde aparece o Rafa Soares. Reforço, Rafa Soares, veio de Famalicão, formado no Futebol Clube do Porto. Bola agora para trás, ali para a zona onde aparece Léo Link agora a deixar ali para Noah Patrick. Mete a bola para o lado divisória, mata no peito muito bem Antonetti. Deixa agora ali para Abraham Marcos. A bola bate no árbitro e vai parar o encontro. Afinal não, deixa jogar. Olha o Alverca, vai para contra-ataque, atenção Figueiredo, grande corte, carrinho perfeito de Ló Patrick, mas muito sinceramente fiquei sem perceber porque é que o árbitro não parou o jogo, visto que a bola acabou por bater nele, provavelmente deu lei da vantagem. Bola para a equipa do Alverca, bola ali para a zona, parece Figueiredo, agora entrada duríssima de Marcos. Camisola número 99, a entrar com tudo. Um abraço também para o Vítor Gonçalves. 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Coloquem o vosso gosto no vídeo. 18 horas, Académico Viseu Santa Clara, na voz do Luís Bento. 20:30, Rio Ave Futebol Clube do Porto. Pontapé de livre para a equipa do Alverca. Atenção a Chiquinho, é bom de bola. E o mercado para Portugal fecha no dia 4 de setembro. Para os outros países, nas outras ligas, fecha dia 31 e Chiquinho será sempre uma incógnita. A ver, vamos se fica ou sai. Olha o livre Chiquinho, vai longo, segundo posto, atenção para as mãos de Léo Link. Ainda ali um cabeceamento de Baceia, mas vai para as mãos do guarda-redes da equipa do Estrela da Amadora, guarda-redes brasileiro, que veio do Botafogo. Bola para a equipa do Alverca, lançamento de linha lateral para a equipa comandada por

0: mas Naves, que acabou por sair, Sérgio Gomes e Meopiu fizeram sem dúvida alguma um grande tridente defensivo na equipa do Alverca. Agora, só que lá está, era um tridente defensivo que conseguia misturar irreverência do Meopiu, a capacidade de sair a jogar do Naves e a experiência de Sérgio Gomes. Este tridente defensivo, Baceia, Boyang e Meopiu, claramente que é um tridente defensivo bem mais jovem, e os adeptos do Alverca terão que ter paciência, porque lá está, precisam de ganhar essas rotinas, até mesmo entre eles. Vamos ver, Meopiu também, na minha opinião, está na mesma situação que Chiquinho. São jogadores do Alverca com muito mercado, e até ao fim da janela de transferências tudo pode acontecer. Ponta, pé de baliza para a equipa do Estrela Amadora, bateu Léo Link à procura de Antonetti, e a bola agora vai sobrar ali para Mateus Mendes, que não agarrou. O Mateus Mendes deu ali o lance como seguro, como controlado. O Antonetti não desistiu. Pontapé longo de Léo Link. A bola bateu uma vez no relevado. O Mateus Mendes tentou controlar a bola. Ui, ui, ui, ui, ui. Mateus Mendes ia cometer um erro do tamanho do estádio. Um erro do tamanho do mundo. Grande oportunidade para a equipa do Estrela Amadora. Antonetti é que não conseguiu segurar. Vai o Alvarca para a frente. Atenção, Figueiredo, último terço. Vivaldo pode marcar. Vivaldo corta, ainda mexe. Olha o Alvarca lá direito. Atenção, cruzamento é bom. Vivaldo não consegue cabecear. Tira a defensiva do Estrela Amadora. Recupera o Alvarca. Está contra o Alvarca. Bola para Davi Gui. Avança o terreno. Davi Gui flita agora ali. Flita para o lado direito. Pode meter no lado esquerdo. Mete na direita, bem jogado. Ali por dentro. Ali para a zona. Aparece Chiquinho. Ainda Chiquinho avança no terreno. Simula Chiquinho. Volta para trás, embrulha-se agora ali com Rafa Soares, perdeu, recupera agora Rubinho, vai para a frente a equipa do Estrela da Amadora, lado esquerdo, muito bem, no corte o Passeia, camisa número 14, sai a jogar, cai no relvado, o árbitro dá falta, minuto 5, Alverca 0, Estrela também 0.
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0: Equipa do Alverca na primeira fase de construção, ali para a zona onde aparece Baceia. Baceia agora a deixar ali para Yaya Boyang, dentro do grande círculo. Mete a bola agora ali um pouco mais à frente para Meopiu, já ultrapassou a divisória, dá para Isaac James. Este agora a tabular ali muito bem na frente, corta, na raça, carrinho perfeito ali do Lekovic. Vamos ter lançamento de linha lateral, parece-me, para a equipa do Alverca. Imponente, Lekovic. E com Vivaldo Semedo tem mesmo que ser assim. Vivaldo Semedo, realmente um ponta de lança muito forte fisicamente, internacional de Portugal nos sub-21. Bola para a equipa do Estrela, muito bem recuperado ali por Doué. Doué, reforço de inferno do Estrela, temporada passada fez de facto uma boa segunda volta e mantém-se no 11 da equipa tricolor. Bola para trás ali para a zona onde aparece o Luan Patrick agora a deixar para Lekovic agora para Luan Patrick, com muita calma. O Estrela na primeira fase de construção, bola agora na direita atrás da divisória ali para Jefferson. Encada tenta passar, Encada perdeu a bola, recupera Isaac James, lá vai ele depois muito bem, Encada a colocar ali o corpo e ainda ganha lançamento de linha lateral. Vamos ter aqui um bom duelo, olha que dois, Jefferson, Encada e Isaac James, dois jogadores muito intensos, muito rápidos. Vamos ter aqui um duelo de dois jogadores com características muito similares. Bola para Jefferson, Encada, faz lançamento, dá para trás, ali para a zona onde aparece Noah Patrick. Este agora dá para Léo Link, todo equipado, amarelo, guarda-redes do Estrela, abre na esquerda ali para Rafa Soares, estica na frente, bola para lá da divisória, vai tentar ficar com ela o Yanni Stoica, vai ser difícil, chega a primeira base a e agora dá para trás ali para Mateus Mendes, pressiona bem o Estrela, bola agora para Yaya Boyang, dá para base a, erro da base a, bola vai para fora após um corte de Yanni Stoica, jogador mais caro da história do Estrela da Amadora. 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Pontapé de baliza para a equipa do Alverca, já efetuado. Bola agora no lado direito, ali para a zona onde aparece o Nabil Toaizi. Toaizi agora a deixar.

0: chegar mais ao meio para Davigui. Davigui agora abre na esquerda, bem jogado para Melpio. Melpio agora mais à esquerda, ali na largura, a deixar ali para Isaac James. Este agora dá para Melpio, ainda Melpio, pé esquerdo na bola, deixa agora para Davigui, domina com o pé direito, já rodou, já está a ver o jogo de frente. Ainda Davigui, mete agora na zona do grande círculo, ali para Yaya Boyang. Yaya Boyang agora para o outro defesa central, Baseia, mete agora para Nabil Toaizi, tenta meter na frente Toaizi, mas não se entenderam os jogadores. A bola vai sobrar para Rafa Soares, ponta pé lá para a frente, recupera bem Toaizi, dá para Chiquinho, Vivaldo, grande área, girou, Vivaldo, deixa para Figueiredo, corta bem a equipa do Alverca, brinca, doé, a fintar na defesa, e agora vai o Estrela para o contra-ataque, pode ser perigoso, mas vai chegar primeiro, muito rápido, muito veloz, ali é o camisola número 4, Yaya Boyang, ganha lançamento da linha lateral, a equipa do Alverca. Mas ali não foi o Doé, foi o Abraham Marcos a fintar na zona da meia-lua. Seu meio campo defensivo arriscou imenso. O antigo extremo do Futebol Clube do Porto B, Abraham Marcos, nigeriano, 26 anos de idade, vai para a segunda temporada na equipa do Estrela da Amadora. Ele também passou pelo Portimonense. E para falar em Portimonense, o Vítor Gonçalves diz: Portimonense Sport Clube, 112 anos de história. Bola para a equipa do Estrela da Amadora, ali com o Léo Link. Agora colocada mais lá à frente, vai sobrar agora para a equipa do Alverca, ali com a Yaya Boyang. Aí está o número 4, Yaya Boyang, a deixar agora curtinho ali para a zona onde aparece o Baseia, para Baseia, mete novamente ali para Yaya Boyang. Aí está a equipa do Alverca a construir a 3, declaradamente o Alverca, um Alverca num 3-4-3, lado esquerdo, Ian Lucas, atenção, bem jogado, Isaac James, já chegou já. Forçando a cada primeira ganha, Isaac James, uma falta. Olha o Estrela, o Alverca, pode ser. Grande defesa, ainda mexe. A segunda corta, a equipa do Estrela. Remate de Nabil Toaizi. E a defesa de Lelink. Olha o Alverca, novamente cruzamento. Corta bem Abraham Marcos. E depois vai limpar lá para a frente o Zvonarek. É uma grande arrancada. Foi uma grande arrancada de Isaac James. Deixou o Jefferson Encada completamente nas covas. O Encada até conseguiu numa primeira instância ganhar a frente, mas depois foi completamente ultrapassado. Bola para a equipa do Estrela da Amadora. Já lá vamos ao carimbo, o jogo está bom. Até essa bola para Abraham Marcos, a deixar agora para Jefferson Encada no lado direito, para Jefferson, ainda Jefferson, este agora mais para trás ainda, a colocar para Doé. Minuto 11, Alverca 0, Estrela também 0.
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0: Bola para a equipa do Estrela da Amadora, perdeu em zona proibida. Olha o Alverca, vai para o contra-ataque, dessa bola para Chiquinho, passou Chiquinho, dá para Figueiredo. Olha o Alverca, pode ser feliz, Figueiredo por cima da baliza. Remata a entrada da área, pé direito na bola, Figueiredo a tentar colocar a bola para o poste mais, aliás, a tentar colocar a bola no ângulo da baliza defendida por Léo Link. Seria um grande gol, sem dúvida alguma, vai diretamente para fora, mas boa pressão da equipa ribatejana. Bola para a equipa do Alverca, pontapé de baliza para Léo Link. Enquanto o pontapé de baliza não é batido, subscreve o canal do YouTube da Gol FM, não percas, às 18 horas, Académico Santa Clara, 20:30, Rio Ave Porto. Ainda há muito para acontecer neste sábado de futebol na primeira Rádio Desporto. Lançamento de linha lateral é para a equipa do Alverca. No lado direito, atrás da linha divisória, lançamento para Nabil Toaizi. Aí está o jogador que cumpre a segunda temporada na equipa do Alverca. Este ala direito, Nabil Toaizi, passou pela formação do City, do Espanhol, do Atlético de Madrid B, veio do Albacete, Espanha. Jogador que, temporada passada, acabou por... fez um golo e 5 assistências em 33 jogos. Nabil Toezi, jogador de 25 anos de idade, agora livre para a equipa do Alverca. E não sei se não vai ser um cartão amarelo. Não sei se não vai sair amarelo, falta sobre Doué. A verdade é que nós estamos a ter um jogo de muitas faltas. A bola está... está a correr imenso, exatamente, amarelo para Davi Gui, então o primeiro amarelo na partida para o médio da equipa do Alverca, uma falta sobre Doué ali a meio do meio campo, falta duríssima ali do Davi Gui, chegou muito tarde à bola, muito tarde ao lance e acabou então por fazer falta, o próprio nem reclamou. Um tapé livre para a equipa do Estrela da Amadora. Muito obrigado a toda a gente que está desse lado em mais uma transmissão mundial no canal do YouTube da Primeira Rádio Desporto. Partilhem o canal da Golo com todos aqueles que amam o Desporto Rei. Vamos então ao pontapé de livre ali atrás da divisória, perto da linha do meio campo, para a equipa do Estrela, do E Encada. Este passe de Encada ali a queimar por completo. O Lekovic mete agora para trás ali para o Léo Link, pontapé lá para a frente do Léo Link, a bola agora vai ficar no lado esquerdo, mas acaba também por sair para fora das quatro linhas. Vamos ter um lançamento de linha lateral, que é para a equipa do Alverca. Bola para Figueiredo, cai no relvado Figueiredo, vamos ao carimbo, minuto 15, Alverca 0, Estrela da Amadora também 0.
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0: Lançamento de linha lateral para a equipa do Alverca no seu meio campo defensivo, lado direito. Lançamento já efetuado, pontapé para a frente ali depois do Baceia. A bola vai ficar ali a pingar, recupera bem a equipa do Estrela. Vai tentar ganhar Vivaldo Semedo, cai no relvado, segue jogo. Atenção Vivaldo, vai para a baliza Vivaldo, pode ser feliz. Olha o Alverca, Vivaldo no meio de três jogadores, vai fazer o que Vivaldo tentou, remata a bola, bate ali no corpo do Lekovic e vai para fora. Ponta, pé de canto para a equipa do Alverca, mas isto é Vivaldo em estado puro, quando tem espaço, um jogador que explode por completo, ponta de lança pulsante, e foi aquilo que eu disse também no Porto Alverca, eu acho que este Vivaldo tem tudo para ser uma mais-valia para esta equipa ribatejana. Estamos a falar de um jogador que ainda é muito jovem, Vivaldo Semedo, tem apenas 21 anos de idade, mas um jogador que já passou pela Udinese, pelo Watford, também pelo Vizela, mas tem aqui, não tem muita experiência internacional, é certo, mas certamente que conseguiu cultivar um pouco de futebol italiano e também um pouco de futebol inglês. Ponta, pé de canto para a equipa do Alverca no lado direito, onde ataca a equipa ribatejana. Chiquinho, homem das bolas paradas, bate o canto, corta a equipa do Estrela, a bola vai sobrar ali para Figueiredo, dá de cabeça para trás, ali para a zona onde aparece o Yaya Boyang. A bola entra agora no lado esquerdo ali para Davi Gui, Davi Gui mais atrás ainda, não inventa, mete para o guarda-redes Mateus Mendes. Aí está ele todo equipado de verde, a funcionar como um libro, a jogar ali à frente da meia-lua, Mateus Mendes, agora a colocar a bola para trás, ali para a zona onde aparece Yaya Boyang. Yaya Boyang agora para Meupiu, aí está o Alverca na primeira fase de construção com muita tranquilidade, vai trocando a bola sem problema nenhum, mas recupera a Estrela e pode ser perigoso. Atenção lá direito, corta Isaac James no sítio certo, o nigeriano pisa a bola, mete no meio, bola para Ian Lucas, este para trás agora para Meupiu, deixa agora para o guarda-redes Mateus Mendes, ponta para lá para a frente Mateus Mendes, ali para a zona do grande círculo, ganha bem a equipa do Estrela, bola para Doué, pesca na bola, a deixar agora ali para a zona onde aparece Yanis Stoica, atrás ao Yanis, agora para Rafa Soares, avançando terreno Rafa Soares, lá vai ele destemido, abre na esquerda, novamente ali para Yanis Stoica, este agora para trás a colocar ali para a zona, aparece o Robinho, o cruzamento Robinho é muito largo, mesmo assim a bola ainda bate remate ali em meu pio, fica ali na zona da pequena área, despacha para a frente a equipa do Alverca, recupera a equipa do Estrela da Amadora, bola no lado direito ali para Jefferson Encada, esta agora deixa mais para trás ali para o Patrick, lá Patrick agora no meio para Doe, Doe agora abre na esquerda, o Estrela agora também começa a ter mais bola e quer meter o Alverca a correr atrás dela, aí está a equipa de Pepa, também sabe o que fazer com ela, vem no empate moralizador diante do Sporting a duas bolas, após ter estado a perder por 2-0, o Estrela não desistiu, equipa resiliente, equipa à imagem de Pepa, bola para a zona onde aparece Lekovic, aí está o defesa central Lekovic, capitão de equipa, deixa agora para o Luan Patrick, já amarelado Luan Patrick, mete agora ali para Jefferson Encada, um grande abraço para o Duque, ele que diz bom dia desde Canadá, bom dia Duque, aqui já é boa tarde, mas bom dia aí para ti Duque no Canadá, o ouvinte a cedo da Gol FM, olha a equipa do Alverca, conseguiu recuperar ali com o Nabil Toaizi, bola para trás, bola agora no lado direito ali para Chiquinho, já passou Chiquinho por um, ainda Chiquinho, corta do E, a bola bate no árbitro e desta vez não vai dar lei da vantagem, desta vez não vai prosseguir com o jogo, vamos ter pontapé de livre para a equipa do Alverca, ela é para Yaya Boyang, este agora dá para Meupio agora para Isaac James para trás ali para Meupio, simula Meupio, lá vai Meupio, ainda Meupio, mete agora para trás Isaac James, passa ali no meio um pouco arriscado, mesmo assim o Alverca fica com a bola e ainda Lucas tenta virar o jogo para lá direito, não consegue, a bola bate num jogador do Estrela, mesmo assim fica com a equipa Riba de Janeiro com Baceia agora mais à direita, bem visto ali para a zona onde aparece o Nabil Tawaisi, combinou, Ian Lucas pode tirar o cruzamento, linha de fundo, cruzou atrasado Figueiredo, golo! Mas fora de jogo. Fora de jogo tirado à equipa do Alverca, mas foi tudo muito bem feito. Foi tudo muito bem feito por parte da equipa ribatejana. A forma como o Alverca conseguiu triangular desde o lado, no lado direito. E sim, está em fora de jogo. Está em fora de jogo, Ian Lucas. No momento em que recebe ali o passe do Chiquinho, está em fora de jogo, mas muito bem Ian Lucas, passe atrasado, belo remate de Figueiredo de primeira, mas não há dúvidas, fora de jogo, golo anulado da equipa do Alverca, minuto 20, Alverca 0, já lá vamos, olha o Estrela, vai para o contra-ataque, bela bola, pode ser o golo do Estrela, atenção, grande defesa, recarga por cima, que perdida! Que falhanço monumental de Antonetti, parece-me! O Estrela com literalmente tudo para marcar o primeiro. É uma grande bola de Abraham Marcos. Não há fora de jogo. Depois um pontapé croático de Rubinho. É uma grande defesa de Mateus Mendes. A bola ainda bate no poste. E Antonetti, sozinho, com a baliza aberta, rematou, a bola bateu no relvado e saiu por cima da baliza, defendida por Mateus Mendes. Grande, grandíssima oportunidade para a equipa do Estrela. O jogo está muito bom, meus amigos. O jogo está muito bom entre a equipa do Estrela e também a equipa do Alverca. Já lá vamos ao carimbo. Bola para Léo Link. Léo Link pode pontapiar lá para a frente. Aí está, pontapiou. Agora sim vamos ao carimbo. Minuto 22 da partida. Alverca 0, Estrela da Amadora também 0.
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0: 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Uma enorme perdida de Antonetti. E lá está o futebol. Pois é que é um desporto especial, porque o Alverca tinha feito 1-0, foi anulado, e bem anulado, estava em fora de jogo o Ian Lucas, e no lance a seguir, o Estrela teve literalmente tudo para fazer o golo e colocar-se na frente do marcador. Grande pontapé acrobático de Robinho, seria um golaço, seria um golo a Robinho mesmo, ia fazer jus ao nome. Não foi um pontapé de bicicleta, mas o jogador remata de costas, remata ali à meia volta, um chapéu onde Mateus Mendes foi obrigado a aplicar-se. Mateus Mendes defende a bola, bate no poste e depois praticamente na pequena área, um pouco atrás, o Antonetti a rematar e a bola a sair por cima da baliza. Uma grande perdida da equipa do Estrela da Amadora. Do que diz duas equipas interessantes, pelo que vi neste início. tanto a Alverca e Estrela podem causar calafrios a equipas mais favoritas, é verdade, o que é verdade. E aliás, o que vimos na primeira jornada foi exatamente isso, foi um Alverca a criar muitas dificuldades ao Futebol Clube do Porto, com Diogo Costa, como é panágio, no guarda-redes azul e branco internacional por Portugal, em mais um grande jogo. Estamos a falar de um dos melhores guarda-redes do mundo, na minha opinião, muito sinceramente, é top 3 melhores guarda-redes do mundo na atualidade, Diogo Costa, e o Futebol Clube do Porto, sem dúvida alguma, que deve agradecer a Diogo Costa os 3 pontos que conquistou diante do Alverca. Atenção que a vitória também não está em causa, creio que o Futebol Clube do Porto foi um justo vencedor, mas o Alverca merecia sair do Dragão com pelo menos um golo marcado. Fez de facto uma exibição muito interessante do ponto de vista ofensivo. Gostei realmente de ver a equipa do Alverca, a personalidade com que entrou e com que jogou na casa do... com que entrou nem tanto, o Porto até entrou bem, mas a personalidade com que jogou perante o campeão nacional e o Estrela da Amadora, a resiliência, sobretudo isso, a resiliência que teve diante da equipa do Sporting. Portanto, é como o Duque diz, duas boas equipas, sem dúvida alguma. O Rogério diz que parece que ambas as equipas estão empenhadas em ganhar, concordo. Um abraço para o JC e um abraço também para o Love KPFF 6796. Bola para a equipa do Estrela da Amadora, ali para a zona onde aparece o Zvonarek. Para já, muito pouco em jogo, Zvonarek, lado esquerdo. Bola para Rafa Soares. Isto agora dá mais para trás ainda para Lekovic. Minuto 25 da partida no Complexo Desportivo. Alverca 0, Estrela da Amadora também 0.
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0: Minuto 25 da partida, estamos a 5 minutos da meia hora de jogo, ainda não temos golos, mas 25 minutos interessantes, como disse o Rogério, ambas as equipas com esse jogo ofensivo, com essa vontade em vencer. O Duque diz, concordo, o Diogo é top 3 no mundo, sem dúvidas, e para ser o melhor em campo em casa contra o Alverca, diz muito o caudal ofensivo do visitante. É exatamente isso. Eu creio que, não sei se concordam comigo, mas na minha opinião, o único guarda-redes de forma indiscutível para mim, é claro, que pode ser considerado melhor que o Diogo Costa, é o Thiago Courtois do Real Madrid, que na minha opinião é o melhor guarda-redes do mundo na atualidade. Todos os restantes, e podemos falar de Dibu Martínez, podemos falar do Unai Simon, podemos falar de Donnarumma, podemos falar de muitos outros, mas na minha opinião só Thiago Courtois é que está, e não é claramente disparado, mas é que, na minha opinião, é o melhor guarda-redes do mundo. De resto, Diogo Costa pode ser facilmente o segundo melhor do mundo, o terceiro melhor do mundo, e acredito que possa também ser, daqui a uns anos, o melhor guarda-redes do mundo. Porque a verdade é que estamos a falar de um guarda-redes que tem apenas 26 anos de idade, e isto para um guarda-redes não é nada, 26 anos. O guarda-redes normalmente só atinge o seu pico ali a partir dos 28 mais ou menos, ali até aos 35 é realmente o grande prime, digamos assim, do guarda-redes. Isaac James, cruzamento ali para a zona do segundo poste e corta muito bem a equipa do Estrela. Fica caído novamente Doué no relvado, e não, esse, não, não foi só ele, Yabo Yang, parece-me, os dois jogadores. Chiquinho tentou passar ali no meio de dois, caiu, e depois digamos que atropelou, digamos assim, o Doué, no momento em que cai. Agradecer a toda a gente que está aí desse lado, no canal do YouTube da Golo, subscrevam, deixa o teu gosto no vídeo, ativa também o sininho para seres avisado do início de todas as transmissões. 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Neste momento, a nível de subscritores, estamos com 22.000 e 500, para ser mais preciso, 22.595 e, portanto, meus amigos, vamos chegar aos 22.600 ainda nesta transmissão. Vamos aí, subscrevam o canal do YouTube da Golo FM. A meta é chegarmos aos 22.600 subscritores ainda neste Alverca Estrela da Amadora. Conto com todos vocês, sei que são capazes disso. A nível de gostos, vamos à meta dos 50. Vamos a isso, carreguem no botão do gosto, ativem o sininho, subscrevam. Vamos lá aos 22.600 neste momento, 22.595 subscritores. Subscrevam o canal do YouTube da Golo FM. Rogério diz que não consegue fazer um ranking tão detalhado, mas coloca esses todos no patamar mais alto. Do que diz o David Raiá, do Arsenal, também é top. Mas como rival do Futebol Porto, esportivamente falando, do que é do Benfica, diz que preferia o Diogo Costa do Benfica a qualquer outro, incluindo Courtois, devido à idade. O Diogo tem 26 anos. Exatamente, a idade pesa muito. O Diogo Costa ainda é muito jovem para um guarda-redes. E atenção, é jovem e estamos a falar de um guarda-redes que já tem mais de 200 jogos na carreira. Entre campeonato, Liga dos Campeões, Liga Europa, dois campeonatos do mundo, um campeonato de Europa. Ou seja, um belíssimo guarda-redes, sem dúvida alguma. Minuto 30 da partida, Alverca 0, Estrela também 0.
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0: Bola para a equipa do Alverca, ali para o Figueiredo. Ainda Figueiredo, acaba depois por perder a bola, recupera a Yanni Stoica. Bola agora vai ser novamente para a equipa do Estrela, vai ficar com a equipa do Estrela, ali com Abraham Marcos. Aí está Marcos a jogar por dentro, 30 minutos de jogo, já lá vamos também às estatísticas. Bola para Jefferson, Encada, aí está Encada, mete para trás, vai tentar recuperar Davi Gui, não consegue, combina bem com Marcos. Bola agora ali para o Zvonarek. Marcos em cada tabela com Marcos novamente, pisa a bola, aí está o nigeriano, perde para Figueiredo, ganha Davi Gui e agora vai Figueiredo para a frente, atenção à equipa do Alverca que pode ser feliz, transição de Figueiredo muito rápido também, Abraham Marcos e no corpo a corpo, limpinho, limpinho, limpinho, grande corte de Abraham Marcos. Figueiredo deu o lance como controlado e nos jogos entre colegas, e acredito que isso também se diga lá dentro, há quem grite polícia ou algo do género, e a verdade é que doé muito bem a forma como recuperou a bola, não desistiu e depois carga de ombro completamente limpa e colocou o Figueiredo no tapete. Bola recuperada por parte da equipa do Estrela da Amadora, ali para a zona onde aparece Luan Patrick. Este agora para Jefferson em casa, dominante do pé direito, mete para trás, aplaude Pepa, é gostando daquilo que está a ver Pepa. Estes 32 minutos de jogo no Complexo Desportivo de Alverca. Alverca que ainda não tem qualquer ponto somado. A Estrela tem um ponto na reboleira. Bola para a equipa do Alverca. Atenção, bola para Chiquinho. Vai encarar Chiquinho. Tenta passar Chiquinho por um, por dois. Ganha Chiquinho. Espetáculo. Atira Chiquinho para a defesa. Para a defesa de Léo Link. Mas bem, digam-me também no chat do YouTube. Duque, Rogério, Nelson Wilson, JC. Todos que estão aí desse lado. Rui Proença, um abraço também para ti. Mas digam-me o que é que vocês acham deste Chiquinho. Eu, muito sinceramente, para mim está aqui um extremo com potencial para jogar nos quatro principais clubes portugueses. Não digo como titular, mas claramente para fazer parte do plantel. Para além de ser um jogador que, aos 26 anos de idade, o facto de já ter jogado no Wolverhampton, no Mallorca, Famalicão, no Stoke City, penso que dá-lhe aqui alguma bagagem, muito sinceramente. Extremo irreverente. Aliás, até se falou no início do mercado que o Chiquinho estaria perto de assinar com o Sporting. para já não se confirmou isso. O Sporting apenas confirmou hoje Irancunda. Mas este Chiquinho, na minha opinião, tem realmente... é o tipo de jogador que agita com qualquer equipa. Depois lá está, a nível de números, é verdade que não tem assim grandes números. Mas estamos a falar de um jogador que na temporada passada teve uma lesão gravíssima no início da época, no mês de agosto, setembro mais ou menos, e só voltou em janeiro e voltou logo com um golo diante do Famalicão, golo de penalti aos 90 mais 5, esse golo que deu a vitória à equipa do Alverca. Um abraço para a Ana, um abraço para o Eldio Guira Coxa. A Ana que diz: o Chiquinho vai para outras paragens. Parece, sinceramente parece, porque é um jogador que, com todo o respeito pelo Alverca, e aliás, muito respeito pelo Alverca, pela forma como consegue contratar jogadores como Chiquinho, Figueiredo, Vivaldo Semedo, o próprio Amorim, que foi para a Itália, o Naves. Ou seja, há aqui muito mérito na forma como o Alverca contrata os jogadores. E agora há um livre para a equipa do Alverca. Vai ser amarelo para Lekovic. Muito bem o Vivaldo Semedo a ganhar no corpo a corpo. É muito pulsante o Vivaldo. E um livre em zona lateral, no lado esquerdo, para a equipa ribatejana. Vivaldo muito pulsante. Vamos ver o que é que pode acontecer neste pontapé de livre. E há pouco estávamos a falar de Diogo Costa e o PSG desistiu de Suzuki. Portanto, vamos ver se o Paris Saint-Germain vai ou não avançar por Diogo Costa. Vamos. Tudo pode acontecer até ao fecho do mercado. Pontapé de livre para a equipa do Alverca. Bate Chiquinho, a bola bate na barreira, minuto 35 da partida. Alverca 0, Estrela também 0.
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0: Bola para a equipa do Alverca no meio campo ofensivo. Bola para o Maupieu, aí está o Maupieu, já deu, bem jogado, Figueiredo lado esquerdo, pode entrar na área, Figueiredo tocou, Vivaldo a não conseguir receber da melhor forma possível. Recupera aí Ian Lucas, carrega a equipa ribatejana, bola para o Baceá, aliás Baceá, dá para Figueiredo, gira Figueiredo, mete agora para trás para Baceá, pode virar lá para o lado direito e virou. Bola agora ali para a zona onde aparece o Nabil Toisi, vem para dentro Toisi, já passou Toisi, bem jogado Vivaldo, grande área, tocou, cruzamento, atenção, pode ser feliz o Alverca, corta, já fazendo em cada pontapé, Davi Gui, corta novamente a equipa do Estrela, e Davi Gui mete a bola agora para trás, vai carregando com tudo a equipa de Sérgio Ferreira, e o público anima-se, o público do Complexo Desportivo está a gostar da exibição da equipa da casa. Bola para Melpia agora deixar ali para a zona, aparece Isaac James, o campo tem limite, Isaac James, a bola sai para fora das 4 linhas, lançamento da linha lateral para a equipa do Estrela. Vamos às estatísticas. Vamos olhar para as estatísticas. Golos esperados 0.27 para o Estrela, para o Alverca. Para o Estrela 0.68. Posse de bola 49% para o Alverca, 51% para o Estrela. Total de remates 7 para o Alverca, 2 para o Estrela. A baliza 2 para o Alverca, 1 para a equipa do Estrela. Bola agora para Doué, vem para dentro Doué, tenta agora meter mais ao meio, recupera o Alverca, ganha depois de cabeça a Yaya Boyang, volta a recuperar Doué, bola agora entra no lado esquerdo, e é histórica para a defesa de Mateus Mendes, há figura, mas Mateus Mendes a defender para a frente, ainda mexe, olha o Estrela ao lado! Remate potente de Antonetti. A bola a sair ao lado. Grande remate numa primeira fase da Yanni Stoica. Lado esquerdo puxou para dentro. Encheu-se de fé, encheu o pé e rematou ali para a defesa de Mateus Mendes e depois Yanni Stoica na recarga. Aliás, Antonetti na recarga com a bola a sair ao lado. O Duque diz, para mim o Chiquinho era mais barato e melhor que Kaminski. E que o Benfica já tinha lá o Sidney Lopes Cabral, que faz um bom Mundial o Sidney. Como lateral esquerdo, Duque, nem foi como extremo. Sidney, esse grande Mundial que faz por Cabo Verde, até como lateral esquerdo. E o Benfica neste momento tem apenas um, que é Samuel Dal. Como é que olhas também para... Como é que olhas para essa situação, Duque? O Benfica neste momento tem apenas um... Não, tem dois, tem José Neto, é certo. Que é o miúdo da formação, campeão do mundo, tem realmente muito potencial. Mas, daquilo que vimos de Sidney Lopes Cabral como lateral esquerdo, podia facilmente fazer parte do plantel do Benfica. Ele que, com Mourinho, foi sempre utilizado numa posição mais à frente, como extremo, e ele não era extremo no Estrela da Amadora. Primeiro porque o Estrela jogava neste sistema de três centrais, e, aliás, agora joga com quatro. Mas, na temporada passada, o Sidney Lopes Cabral, no Estrela da Amadora, era um ala esquerdo, nunca foi um extremo, como chegou a ser do Benfica. Bola para a equipa do Alverca, muito bem, Isaac James, meu apio, está no meio, Figueiredo, já deixou, Vivaldo, grande área, cruzamento para a esquerda. Parece-me que o Vivaldo não olhou para a área, porque o cruzamento vai diretamente para fora e também vai com muita força. Minuto 40, estamos a 5 dos 45. Complexo desportivo do Alverca. Alverca 0, Estrela também 0.
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0: 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Lançamento da linha lateral para a equipa do Estrela da Amadora. Corta bem a equipa do Alverca. Vai recuperar agora a Baceia. Tenta meter no meio, recupera bem a equipa do Estrela. A lançar ali o Zvonarek lá para o lado direito à procura de Dué. E agora vai, aliás, Abraham Marcos. Vai no 1 para 1. Tira o cruzamento para o segundo posto. Atenção, dominou. Pode rematar, pode marcar o Estrela para a defesa. Para a defesa, Mateus Mendes, muito bem ali no domínio. Yanni Stoica, grande cruzamento de Abraham Marcos, domínio perfeito do Stoica. A forma como decide também é muito boa. E Antonetti a desperdiçar aqui o terceiro lance. Este remate sai muito frouxo, vai para as mãos de Mateus Mendes. Duque diz, lateral esquerdo, médio esquerdo e mesmo médio direito. O Sidney é um valor acrescentado em qualquer plantel. Duque também diz que o Dalla não serve para o Benfica, porque o calçou na Roma. Eu, por acaso, o Dalla, Duque, fiquei surpreendido pela negativa, porque o Dalla, no ano em que chegou ao Benfica, quando ainda havia Carreras, o Dalla fez jogos muito interessantes pelo Benfica, tanto como lateral esquerdo, como a jogar também ali numa espécie de médio esquerdo, com Carreras atrás, jogos de Liga dos Campeões. O Dal fez muitos bons jogos pelo Benfica, mas a verdade é que... E quando o Benfica o contratou por 10 milhões, achei uma boa contratação e que estava ali o substituto de Carreras, mas a verdade é que, desde que Carreras saiu, Samuel Dal nunca mais foi o mesmo. Vamos ver como é que vai correr esta temporada a Dal, mas o ano passado também pode ter sido o contexto, não é? Contexto difícil do Benfica a temporada passada, eleições, troca de treinador, resultados... O Benfica não perdeu, é certo, mas empatou imensas vezes. Vamos ver como é que corre esta temporada. Falta agora sobre Chiquinho. Estamos muito perto do fim do primeiro tempo. Subscreve o canal do YouTube da Gol FM. Vamos lá ver se já atingimos a nossa meta dos 22.600. Vamos lá ver neste preciso momento. Ainda não, vamos a isso. 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Ativa o sininho. Bola para a equipa do Estrela da Amadora. Aliás, do Alverca, assim aqui é, perdão. Vamos ao pontapé de livre para a equipa da Reboleira. Aliás, para a equipa do Ribatejo. Aí está Chiquinho a bater cabeceamento e corta a equipa do Estrela. E o árbitro vai marcar falta, exatamente, vai marcar falta. Corte importantíssimo de Luan Patrick. Mas que grande oportunidade. Que grande oportunidade para a equipa do Alverca. Do que diz? Dalo jogou bem num contexto em que a equipa estava muito mais afinada, embalada no ataque. Exatamente. Quando as coisas estão encravadas, dá uma crescente. Minuto 44 da partida, estamos muito perto de entrarmos então no minuto 45. Não temos golos. Bola para a equipa do Estrela da Amadora. Equipa ribatejana. O Alverca. A verdade é que até poderia já estar a vencer 1-0, mas o Estrela também. Equipa da Reboleiro. O próprio Estrela também já podia estar a vencer. Pontapé de baliza já efetuado. Bola vai lá para a frente. Ganha muito bem Zach James. Mata na coxa. Deixa agora para Figueiredo. Figueiredo para trás. No pé. A colocar a bola mais lá à frente na largura à procura de Zach James. Mas a bola vai para fora das quatro linhas. E numa altura o 20. 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Chegamos ao minuto 45. Alverca 0. Estrela também 0.
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0: Apenas um minuto de compensação é o que nos separa para o fim desta primeira parte. Primeira parte bem entretida, mas no fim do primeiro tempo já lá vamos analisar um pouco deste primeiro tempo. Muito Alverca e a equipa do Estrela da Amadora. Muito obrigado a toda a gente que está a acompanhar esta transmissão mundial no canal do YouTube da Golo. Lembro que às 18 horas temos Académico Santa Clara e às 20h30 Rio Ave Futebol Clube do Porto. Termina o primeiro tempo no Ribatejo. Não há golos, tudo a zeros. Alverca 0, Estrela também 0.
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3: E terminando na primeira parte deste duelo entre a formação do Alverca e a formação do Estrela da Amadora. Para já uma primeira parte em que não temos golos. Tivemos aqui alguns momentos em que o golo esteve perto, mas acabou por não cair nem para um lado nem para o outro. Mas uma primeira parte, como se costuma dizer, Walter Rocha, entretida entre Alverca e Estrela.
0: Sem dúvida alguma, uma primeira parte muito entretida entre duas boas equipas, duas equipas que apresentam um futebol bastante positivo, atrativo. Estou a gostar de ver estas duas equipas neste início de temporada. É certo que a temporada é longa, é certo que o Alverca, por exemplo, até ao fim do mercado, tanto Chiquinho como Maupio, eu não sei se os dois vão continuar, ou pelo menos um deles poderá sair, mas falando daquilo que estamos a ver, estou a gostar, duas equipas com um plano de jogo muito interessante, duas equipas que se apercebem também que podem muito bem conquistar os 3 pontos neste jogo e que não se estão a esconder. Não se estão a esconder, estão a fazer os possíveis para realmente chegarem à vantagem. Uma entrada forte da equipa do Alverca. A equipa acabou por entrar melhor, creio que também embalada pelos seus adeptos, e isso claramente que acabou por ajudar. E depois, lá está. O Estrela é uma equipa com jogadores muito inteligentes. O Estrela é uma equipa que lá está, que tem aqui um meio campo muito bom taticamente. O Doué e o Robinho são dois jogadores que conseguem ocupar muito bem os espaços, e à medida que o jogo foi avançando, o Estrela começou também a ter mais bola, começou também a explorar algumas das debilidades da equipa do Alverca, e podia ter sido feliz. Há uma grande defesa do Mateus Mendes, a bola bate no poste e depois o Antonetti acaba por falhar à boca da baliza. Há depois outro remate do Yanni Stoica para uma grande defesa do Mateus Mendes. Ou seja, se nós olharmos aquilo que são os remates à baliza, o Estrela até acaba com mais. Três remates à baliza contra dois da equipa do Alverca. O Estrela acaba com mais posse de bola, 54% contra 46%. Portanto, é um Estrela que foi ligeiramente superior à equipa do Alverca nesta primeira parte, e também nota-se perfeitamente a experiência de Pepa, um técnico que já esteve em alguns clubes da Primeira Liga Portuguesa, e nota-se essa experiência. Agora lá está, é certo que Pepa é mais experiente, contudo, o Alverca tem claramente melhores individualidades, tanto Chiquinho, Figueiredo, Vivaldo, Isaac James, Nabil Toaizi, meu pior. Portanto, nesse aspecto, a nível de individualidades, e atenção que não é uma equipa que só joga de forma, ou seja, não é uma equipa que só tem qualidade através das individualidades, não, é uma equipa que tem um coletivo interessante, mas lá está, parece-me que a experiência de Pepa e a forma como Pepa preparou este jogo, sobretudo para conseguir defender a equipa do Alverca, claramente que foi muito bem preparado, sem dúvida alguma, por parte do Pepa. Agora vamos ver o que é que pode acontecer nesta segunda parte. Claramente que irá ser difícil para a equipa do do Estrela a conseguir fazer uma primeira parte tão competente. Agora lá está, também parece-me que é uma questão de marcar o primeiro golo, lá está, se isso acontecer. Mas acima de tudo, estamos a ter uma primeira parte muito interessante entre dois bons conjuntos, Alverca e Estrela da Amadora. Fica desse lado, porque dentro de alguns momentos, já voltamos então para a segunda parte.
3: A leitura feita por Walter Rocha nestes primeiros 45 minutos, onde estamos a acompanhar o desenrolar dessa na partida que coloca frente a frente a equipa do Alverca diante da formação do Estrela da Amadora, e para já, sem que nenhuma das duas equipas tenha conseguido chegar a esse golo durante uma primeira parte em que tivemos oportunidades de golo, a verdade é que nenhum dos conjuntos conseguiu converter-se, e portanto vai-se mantendo este empate sem golos entre estas duas equipas. Daqui a poucos instantes já iremos voltar para continuar a olhar para esta partida. Aproveitamos também para fazer um ponto de ordem daquilo que são os jogos que estão aprazados para neste dia, para além, claro está, de destaque para um resultado conhecido relativamente a esta na segunda jornada, na vitória do Sporting por 3-2 diante do Vitória na Sport Clube, uma vitória da equipa na leonina, que até chegou a estar em vantagem por 3 golos, acabou depois por permitir na segunda parte esse reduzir de desvantagem para o lado da equipa do Vitória, e numa partida em que de facto acabou o Sporting por permitir aqui muito à formação do Vitória Sport Clube, se bem que o Sporting conseguiu abrir o ativo através de Flávio Gonçalves aos 9 minutos, aos 12 Fotis Luanidis, aos 22 acabou por aumentar essa vantagem para 2-0, e Sérgio Altimira acabou aos 41, mesmo na entrada para o tempo de descanso, a fazer o 3-0, e onde se perspectivava aqui uma segunda parte completamente tranquila para o Sporting, tendo em conta daquilo que se verificava a nível do resultado. Já no que diz a respeito ao Vitória Sport Clube, na segunda parte acreditou, melhorou também algumas das suas habilidades, nomeadamente durante os primeiros 45 minutos, e através de Samu Silva aos 66, reduziu e fez de facto esse 3-1, ainda que Nedói aos 69 minutos tenha reduzido para o 3-2 e portanto a deixar aqui boas perspectivas para aquilo que poderia ser até o empate da equipa do Vitória Sport Clube. A verdade é que o Sporting lá conseguiu resistir e conseguiu garantir aqui a conquista dos 3 pontos já depois de ter empatado durante a primeira jornada na sua estreia na época desportiva 2026-2027 no que diz respeito às contas da Primeira Liga na Portuguesa. Hoje temos, portanto, para já, em tempo de intervalo, esse Alverca 0, o Estrela da Amadora 0, na primeira parte em que tivemos bom futebol de ambas as partes, mas sem que nenhuma das duas equipas conseguisse chegar pelo menos a golos a contar, e a partir das 6 da tarde temos o regresso do futebol da Primeira Liga ao estádio do Fontelo. Foi precisamente isso que ressalvou e destacou Bruno Pinheiro, o técnico da equipa vicense, na divisão e esse embate diante da turma do Santa Clara. O Académico de Viseu, que olhando para a tabela classificativa nesta altura vai ocupando o 11º lugar com um ponto registado, fruto do empate alcançado nas contas da primeira jornada, e Bruno Pinheiro, o técnico da formação do Académico de Viseu, destacou isso mesmo. Não só o regresso do futebol profissional, o regresso do futebol da Primeira Liga até ao estádio do Fontelo, como também acabou por destacar que pela frente espera ter um Santa Clara difícil.
4: Um momento histórico e estamos todos muito entusiasmados com o facto de jogarmos na nossa casa e acreditamos que vamos ter uma moldura humana muito, muito bonita e temos a certeza que vai ser um Fontelo muito animado. E esperemos estar à altura do jogo e, se possível, ganhar os 3 pontos, que é esse o grande objetivo. Estamos à espera de um Santa Clara com qualidade com bola. Tem uma base de trabalho que já vem do ano passado, um treinador que já vem do ano passado. Na minha opinião, é uma equipa com qualidade técnica, portanto uma equipa com capacidade individual para ter a bola em todos os setores.
3: E foi esta na divisão feita por Bruno Pinheiro, o técnico do Académico de Viseu, na divisão, e esse embate entre Académico de Viseu e Santa Clara, do lado da equipa soriana, que na primeira jornada também acabou por registar empate e ocupa o 9º lugar. Sabe perfeitamente aquilo que a sua equipa tem de fazer neste embate diante da formação de Viseu.
5: Estamos preparados para um jogo difícil, numa casa difícil, com um ambiente que vai estar cheio, numa tarde que também vai estar, que dão 30 e tais graus para esse jogo, mas é para as duas equipas, mas queremos estar preparados e ir buscar os 3 pontos, respeitando sempre o adversário.
3: É precisamente debaixo de uma temperatura elevada que na equipa do Santa Clara tenta de facto aqui almejar a conquista dos 3 pontos perante o Académico de Viseu, que perante o Académico de Viseu, melhor dizendo, que está assim de regresso à Primeira Liga na Portuguesa, na partida entre Académico de Viseu e Santa Clara, que está então aprazada para as 6 da tarde. Já às 8:30 da noite temos o maior destaque para esse duelo entre Rio Ave e Futebol Clube do Porto, o atual campeão em título, que se desloca até ao Estádio dos Arcos, na Vila do Conde, para defrontar a formação dos Pescadores. Rebe-me recordar que na equipa do Rio Ave, nesta altura, está no 15º lugar, ainda sem qualquer ponto conquistado, fruto de derrota consentida por uma bola a 0 na primeira jornada. O Futebol Clube do Porto venceu por 2 bolas a 0 a equipa do Alverca nessa primeira jornada, graças a 2 pontapés de penalti que acabaram por, de facto, fazer a diferença. André Silva e depois também Gabri Veiga foram os autores dos golos da equipa do Futebol Clube do Porto nessa na primeira jornada. Na divisão, este duelo do lado do Futebol Clube do Porto, do treinador Francesco Farioli, na espera, de facto, uma partida difícil diante do Rio Ave, e deixou também grandes elogios na equipa vilacondense. É uma equipa que consegue pressionar-se de várias formas, por vezes com apenas um ponta de lança e um extremo, outras vezes com ponta de lança e um médio ofensivo, outras ocasiões um pouco como o que o Liverpool fazia com o Jurgen Klopp, faziam 4-3-3 em alguns momentos de marcação individual. É sobretudo uma equipa que está a acionar na sua variabilidade e tem uma continuidade de trabalho muito forte nos jogadores com qualidade, e claro, nunca é fácil jogar em Vila do Conte. Será uma partida difícil em Vila do Conte. Esta foi a antevisão feita relativamente a esse jogo entre Rio Ave e Futebol Clube Porto, se bem que nesta conferência de imprensa em cima da mesa esteve também, claro está, no tema sobre Rodrigo Mora, que poderá estar de partida do Futebol Clube Porto e precisamente para a Itália, para a formação da AS Roma. Depois de muita polémica em relação e dúvida se Rodrigo Mora iria continuar ou sair do Futebol Clube Porto, uma dúvida que ainda reside até no fecho do mercado de transferências, Francesco Farioli foi perentório no que diz respeito à entrega dos jogadores que nesta altura é atleta do Futebol Clube do Porto. Especificamente sobre o caso de Rodrigo, é um jogador muito profissional, um jovem que tem uma experiência realmente forte, com ombros largos para lidar com este tipo de ruído. Sabem que é um grande adepto do Futebol Clube do Porto. E acima de tudo é um jogador do Futebol Clube do Porto. Então, nesta parte, não há dúvidas sobre como vamos usar em relação à contribuição que ele nos vai dar até no momento num jogador do Futebol Clube do Porto. É isso que pretendo continuar a fazer. Esta foi a antevisão feita precisamente por Francesco Farioli. Falando também sobre a situação de Rodrigo Mora no Futebol Clube do Porto, recordar que este Rio Ave Futebol Clube do Porto se joga neste sábado a partir das 8h30 da noite. Mais uma partida a não perder para acompanhar com o relato da Gol FM, nomeadamente também através do YouTube da Primeira Rádio Desporto. 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Ative o sininho para receber também todas as notificações e avisos quando o início de uma partida em direto na nossa antena ou através dos vários shorts diários que vamos colocando no canal do YouTube da Primeira Rádio Desporto, onde por lá pode conferir também os principais momentos e destaques da atualidade desportiva do 2026-2027. Para além deste Rio Ave Futebol Clube do Porto, que faz no dia deste sábado, no dia de amanhã, no domingo, temos mais 4 duelos. Se bem que o início é aparazado para nas 3h30 da tarde, temos Nacional da Madeira na Estoril Praia, a partir das 6 da tarde, Futebol Clube Arouca Moreirense, e às 8h30 da noite, o duelo entre Sporting Clube de Braga, na Gil Vicente, na semelhança do que também se discute em Famalicão, Famalicão Marítimo. Recordar que Braga, na Gil Vicente e Famalicão Marítimo são duas partidas com início marcado precisamente para nas 8h30 da noite. O encerramento de contas desta jornada 2 da Primeira Liga está aprazado para na próxima segunda-feira com esse embate entre Casa Pia e Benfica, na deslocação da equipa encarnada até ao Estádio Municipal de Rio Maior, para no fecho de contas desta segunda jornada do principal escalão do futebol português. Já sabe todas as emoções da Primeira Liga portuguesa para acompanhar com relato na Gol FM, num simultâneo também na Rádio Jornal do Centro. Já sabe que através do canal do YouTube pode seguir todos os jogos desta Primeira Liga portuguesa. Nós temos desde a primeira até na 34ª jornada. Muitos jogos, muitas emoções, momentos que de facto vamos acompanhar e queremos estar por dentro relativamente a esta Primeira Liga portuguesa para não perder pitada daquilo que são as emoções relativamente ao futebol máximo do desporto português. E olhando também àquilo que as equipas vão fazer jornada após jornada, fim de semana após fim de semana e tendo em conta que os objetivos traçados por todos os conjuntos, obviamente que são as premissas que os jogadores irão colocar dentro das quatro linhas para que possam ter sucesso para na sua equipa e para que possam conduzir o seu conjunto a todos os objetivos traçados no início da temporada. Recordar ainda que estamos atentos também ao desenrolar da segunda liga portuguesa e durante neste fim de semana também temos vários jogos relativamente ao segundo escalão do futebol português, aproveitando também para olhar precisamente para nessa segunda jornada também se vai discutindo pela segunda liga portuguesa, já alguns resultados conhecidos relativamente a este segundo escalão. Desde logo no dia de ontem tivemos a abertura da segunda jornada da segunda liga com a Académica de Coimbra a bater por uma bola a zero Feirense. Tem sido um começo 100% vitorioso da formação da Briosa, que há longas épocas atrás nos habituou a ser uma equipa claramente de Primeira Liga portuguesa, para fazer jus também àquilo que é na categoria do seu estádio, na Académica, que bateu por uma bola a zero Feirense. E já durante este dia de sábado tivemos na União de Leiria, que acabou derrotada por 2-1 diante do Benfica B. Nesta altura, em tempo de intervalo, temos no Sporting Clube de Portugal B 0, o Grupo Desportivo de Chaves 0, vai-se mantendo nulo entre estas duas equipas. A partir das 6 da tarde temos na Torreense, no Futebol Clube de Penafiel, no fecho de contas do dia de sábado, relativamente à segunda liga na portuguesa, na segunda jornada. No dia de amanhã, temos ainda várias partidas, Portimonense na Futebol Clube Vizela, Amarante, Lusitânia de Lourosa, na Leixões, na Tondela, e Futebol Clube do Porto B, na Farense, na Sebem, que na próxima segunda-feira temos também um fecho de contas, desta na jornada 2 da segunda liga, com Felgueiras a receber no seu reduto a formação do Aves na Futebol SAT, são os encontros relativos à segunda liga na portuguesa que estão aprazados então para o decorrer deste fim de semana. Muito futebol para acompanhar aqui na Primeira Rádio de Porto durante o dia de hoje e o dia de amanhã. 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primeira, quer da segunda liga na portuguesa, e desde logo com destaque para a partida que estamos a acompanhar desde as 3:30 da tarde, o duelo que coloca frente a frente Alverca e Estrela, e para já vai-se mantendo esse empate sem golos entre estas duas equipas. Estamos também atentos ao desenrolar do futebol internacional, mais à frente iremos também dar conta desses resultados. Para já, centremos novamente

0: Acabou por ser uma boa primeira parte, parece-me que para se complementar um bom futebol registado neste duelo no Ribatejo, faltam esses golos na segunda metade, Walter.
1: Exatamente, Zé, faltam esses golos, sem dúvida alguma. Vamos ver se isso vai ou não acontecer. E a verdade é que temos aqui duas grandes equipas e acredito que possamos, sem dúvida alguma, ter uma boa segunda parte de muita intensidade, uma segunda parte de vários lances de perigo, e acredito claramente que esta equipa, que estas equipas, tanto a Alverca como a equipa do Estrela da Amadora, podem, sem dúvida alguma, fazer aqui 45 minutos ainda mais interessantes do que os da primeira parte. Portanto, tudo a postos para o início do segundo tempo. Arranca a segunda parte.
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1: 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Bola para a equipa do Estrela da Amadora. Equipa do Estrela, que vem então desse empate. O Alverca vem de uma derrota. Dizer também que não há alterações, portanto as equipas mantêm os mesmos 11, ou seja, o Alverca com Mateus Mendes, Baceia, Boyang e Meupia, Davi Gui, Ian Lucas, Isaac James e Nabil Toaizi, Chiquinho, Figueiredo e Vivaldo Semedo. O Estrela que tem então Léo Link, Lekovic, Luan Patrick, Encada, Rafa Soares, Doué, Robinho, Zvonarek, Abraham, Marcos, Yannis Stoica e Antonetti. Temos é muitos amarelos já, sem dúvida alguma. A primeira parte foi de muitos cartões, 2 para o lado do Alverca, Davi Gui e Vivaldo Smith, e 3 para o lado do Estrela, uma Patrick, Lekovic e Doué, 5 amarelos no total. Bola para a equipa do Alverca, cruzamento de Chiquinho e o corte importante de Luan Patrick. Vamos ter pontapé de canto para a equipa do Alverca. A equipa ribatejana, quem entra bem neste início de segunda parte. Vamos então à bola parada. 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Pontapé de canto vai ser efetuado por Chiquinho. São as bolas paradas de Chiquinho. Aí está Chiquinho a bater, segundo pós-cabeceamento. A bola é ir demasiado por cima da baliza. Cabeceamento de Vivaldo Semedo. Está à procura aqui do seu primeiro golo. Pelo Alverca, o Vivaldo. Bola para a equipa do Estrela da Amadora. Léo Link, todo equipado amarelo, o próprio quem vai partir para a bola e colocar no meio campo contrário. Está Léo Link a bater, recupera bem a equipa do Alverca, volta a ganhar o Estrela. Lekovic nas alturas, ganha muito bem Ian Lucas, abre agora na esquerda, bem jogado ali para a zona onde aparece Isaac James. Davi Gui pisa a bola, Davi Gui muito bem, aí está o médio, Davi Gui pode soltar, pode meter a bola ali no grande círculo, ainda Davi Gui a conduzir, recebe agora com o pé direito ali o Baceia, abre mais à direita ali para Nabil Toaizi, Nabil Toaizi para trás agora para Baceia, aí está o francês, entra agora ali para a zona onde aparece Yaya Boyan, aí está Boyan, agora a colocar a bola Boyang, assim aqui é Boyang, bola para o camisola número 4, Boyang agora abre no lado esquerdo, mata no ponto de espetáculo o Figueiredo, mete a bola no relvado, aí está Figueiredo, é bom de bola, vem para dentro, mete no meio, passa ali com muita força, domina Chiquinho, ganha Figueiredo e agora perde, e o Estrela agora pode ir para a transição e pode ser perigoso, atenção, bola agora colocada na profundidade ali à procura de Antonetti, parece-me que há falta, o árbitro não assinala, Antonetti por cima da baliza e marcou, afinal marcou falta o árbitro. Eu creio que o Antonetti não ouviu, seguiu, rematou, a bola a sair por cima da baliza defendida por Mateus Mendes, e sim, falta totalmente nítida sobre Yaya Boyang, foi de remate de Antonetti. Então Antonetti novamente não conseguiu marcar, se bem que este semana não iria valer. Pontapé livre para o

0: Alverca, bola ali perto da meia lua, no meio campo defensivo, em Ayaboyang, este agora na esquerda, para Isaac James, mete para Figueiredo, segundo Figueiredo, para cá e para lá, vai bailando, deixa agora para Davi Gui, a bola já ultrapassou a divisória, lado esquerdo, corta muito bem, a equipa do Estrela, a bola bate no jogador do Alverca, lançamento de linha lateral, é para a equipa da Amadora, lado esquerdo, ali para Rafa Soares, domina para a frente Rafa Soares, mete agora para Yanni Stoica, vem para trás da divisória Yanni Stoica, está o Estrela a construir pelo lado direito, bola agora para trás, para o guarda-redes, o Léo Link domina ali na zona da meia-lua, deixa agora para Luan Patrick, Luan Patrick agora para trás, novamente ali para o guarda-redes, Léo Link, Léo Link agora na esquerda para Lekovic, Lekovic para Léo Link, sempre com muita cautela a equipa do Estrela na primeira fase de construção, minuto 50 da partida ou 5 da segunda parte, é como preferir, subscreva o canal do YouTube da Gol FM, Alverca 0, Estrela também 0.
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0: Cruzamento pela esquerda, cabeceamento, golo! E Antonetti! Finalmente! Não foi à primeira, não foi à segunda, não foi à terceira, foi à quarta! Gol!
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0: Estrela! Estrela! Estrela da Amadora! Cruzamento perfeito de Rafa Soares. Teleguiada. Parecia PlayStation. Levava olhinhos. E Antonetti nas alturas à ponta de lança. Cabeceou lá para dentro. Matheus Mendes ainda voou. Mas nem com asas, lá para dentro marca a equipa do Estrela ao minuto 52 da partida, é o ponta de lança de serviço, já tinha feito um gol ao Sporting, marca agora o Alverca, minuto 52, Alverca 0, Estrela da Amadora 1.
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0: Já lá está dentro, Estrela da Amadora a conseguir chegar ao golo. O Alverca tinha entrado melhor, é certo, mas Antonetti, ponta de lança, é mortífero a conseguir marcar o primeiro para a equipa tricolor. E agora o Alverca vai claramente ter que se fazer à vida, como se diz na gíria, porque se o Alverca perde, meus amigos, são duas jornadas, duas derrotas, ainda que uma tenha sido com o campeão nacional, Futebol Clube do Porto, é certo. Mas, claro, e aliás, duas jornadas, se perder este jogo, duas derrotas, e na próxima, o Alverca vai Alvalade. Portanto, convém claramente para a equipa de Sérgio Ferreira pontuar neste jogo, porque se não conseguir um empate no mínimo, a probabilidade do Alverca nos primeiros três jogos ter três derrotas é elevada. Isto... Lá está, o Sporting é claramente favorito diante da equipa do Alverca. E eu estou-me a guiar pelo favoritismo. Depois no futebol, tudo pode acontecer, como é óbvio. É verdade, Rogério. Alcança Fotis e Gonçalo Paciência na lista de melhores marcadores. O Antonetti. Neste momento, Antonetti 2, Ioannidis 2 golos e 2 assistências. Está em grande, Fotis. E Gonçalo Paciência 2 golos. 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Mas para além do gol de Antonetti, o cruzamento do Rafa Soares é perfeito. É um cruzamento perfeito do Rafa Soares. Bola para a equipa do Alverca, bola para Ian Lucas. Aí está Ian Lucas, abre agora na direita para Nabil Toaizi. Aí está Toaizi, toca para Chiquinho, tenta passar Chiquinho. Perde perde-se ali completamente nas fintas. Recupera bem a equipa do Estrela, ganha bem depois Chiquinho novamente. Muito bem na reação à perda da bola, o Chiquinho. Bola para trás, ali para Yaya Boyang. Está agora a colocar ali para Mopio. Mopio agora mais à esquerda para Isaac James. Para trás para Yaya Boyang. E tudo atrás para Matheus Mendes. Matheus Mendes agora mais à frente para o Davi Gui. Abre na direita, Toizy a picar a bola lá para a área à procura de Figueiredo, tenta ganhar Vivaldo Semedo, não consegue, sobra para Doué, e Doué depois à segunda, colocar a bola mais lá à frente, corta muito bem a equipa do Alverca, a bola para Isaac James, este agora ali para o calcanhar de Mopio, Mopio para Isaac, Isaac agora para Figueiredo, Figueiredo agora mete a bola mais para trás, ali para a defesa central, Mopio, Mopio agora na frente, bem trabalhado, é ali para Figueiredo, pega na batuta Figueiredo, quer dar o exemplo do capitão, tenta meter na frente, corta muito bem, belo corte. Ali Luan Patrick despacha depois para a frente da equipa do Estrela, atenção, bola na profundidade, é para Antonetti, vai para a baliza Antonetti, pode ser o segundo, defende Matheus Mendes, atenção, não foi da equipa do Alverca, mas corta, corta no sítio certo o Baceia e o Alverca que se cuida. Agora vai para a frente aqui para Ribatejana, bola para Nabil Toys e já passou por Rafa Soares, quem é que o para? Ninguém, já meteu a quinta mudança, mete na frente, vai com muita força, não chega Chiquinho, bola para fora, minuto 55, Alverca 0, Estrela 1, marcou Antonetti.
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0: Bola para a equipa do Alverca, recupera muito bem a equipa ribatejana, mas o Alverca depois, lá está, a equipa até consegue recuperar a bola, consegue ir para o meio campo ofensivo, mas demora muito tempo a soltá-la, a soltar a bola neste caso. Um abraço para toda a gente que está aí desse lado, o Rogério que diz, parece que o Estrela cresce nas segundas partes, é verdade, esta equipa do Estrela de Pepa promete. Não é que o ano passado o Estrela não jogasse bom futebol. Não quero ir muito por aí, muito sinceramente. O Estrela, por exemplo, conseguiu uma grande vitória contra o Famalicão por 3-2, contra o Arouca por 3 bolas a 1, perdeu contra Sporting e Porto na Amadora, mas pela margem mínima. Mas era uma equipa de um futebol mais físico, de um futebol mais direto. Esta não, esta equipa do Estrela é realmente uma equipa de um futebol ofensivo, que eu ainda não posso dizer que tem dedo de treinador, porque Pepa está apenas a cumprir o seu segundo jogo oficial, mas o Estrela, se consegue ultrapassar este teste exigente no Ribatejo, faz 4 pontos, meus amigos, faz 4 pontos a equipa do Estrela. E na próxima jornada o Estrela tem um jogo difícil contra o Nacional, mas o Estrela só volta a defrontar um grande em novembro, vai receber o Benfica e em dezembro vai ao Dragão, aliás joga contra o Braga antes, em setembro, mas em casa. Atenção à equipa do Alverca, mal passe, mas recupera novamente ali a Mopio. Mopio agora a deixar ali para a zona, aparece Isaac James, abre Isaac, tira agora o cruzamento, lá para dentro, Troyer Lucas! Gol!
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0: Golo! Alverca! O golo do empate! Ian Lucas! Grande, grande triangulação no lado esquerdo, cruzamento perfeito de Isaac James e o médio, Ian Lucas, a peixinho, à ponta de lança, a cabecear a bola lá para dentro, como manda a lei, como manda, como está nos livros, cabeceamento, a bola bater no relvado, ir para o fundo das redes sem qualquer tipo de hipótese para Léo Link. Está feito o golo do empate, temos jogo, minuto 59, Alverca 1, marcou Ian Lucas, estrela da Amadora, também 1, marcou Antonetti.
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0: 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E aí está, 1-1, perto do minuto 60. E eu diria que o que não tivemos na primeira parte, estamos a ter na segunda. Porque na primeira parte, o jogo podia muito bem ter ido para o intervalo com golos. Não tivemos golos. E a verdade é que neste início de segunda parte, onde já vamos para o minuto 60, estamos a ter, lá está, finalmente esses golos. Mas foi como disse no intervalo, duas equipas com uma ideia de jogo muito positiva. E eu acredito que se mantiverem esta ideia de jogo, obviamente que o mercado é sempre ingrato, mas já lá vamos, atenção, bola para Nabil Toaizi. Mas dizia eu que o mercado é sempre ingrato, porque o Alverca do momento pode perder um Chiquinho, pode perder o meu Pio, pode perder um próprio Nabil Toaizi. Cruzamento, e agora ali mãos de manteiga da Olinka. Mas há falta do pé de livre, para a equipa do Estrela da Amadora. Foi com tudo também ali o Vivaldo Semedo. Mas é como estava a dizer, pode ser ingrato para o Alverca perder aqui algumas das suas estrelas, como pode perder também o Estrela. Atenção, até ao fim do mercado tudo é possível. Eu sinceramente não sei quanto a vocês, ouvintes Gol FM, digam a vossa opinião no chat do YouTube, mas para mim o mercado deveria de encerrar a partir do momento em que o campeonato termina. A partir do momento em que o campeonato começa, assim é que é. Ou seja, o campeonato começa e o mercado encerrava, quer seja para vendas, quer seja para compras, porque isto também obrigava os clubes, de certa forma, a mexerem-se mais rápido. Ou seja, a terem um projeto melhor definido antes do arranque do campeonato. Mas duvido muito que isso algum dia vá acontecer, esta minha opinião do mercado encerrar a partir do momento em que o campeonato começa. Mas era melhor para todos, era melhor para os clubes, sobretudo para os treinadores, que já sabiam com quem contar, porque não há nenhum treinador da Primeira Liga neste momento, e de qualquer liga do mundo, atenção, que possa ter a certeza que o Alverca agora pode marcar. Vivaldo, golo! Remontada no Ribatejo! Aí está o primeiro dele, Vivaldo! Gol!
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0: do Alverca, Vivaldo Semedo, o ponta de lança, a marcar, e foi novamente do lado esquerdo. Grande passe de Figueiredo, deixou ali para a zona onde apareceu o Ryan Lucas, parece-me, ele que entrou há instantes, tirou o cruzamento e Vivaldo Semedo, à ponta de lança, a ir ao relvado e a marcar para a equipa do Alverca, reviravolta em menos de 10 minutos, que festa no Ribatejo, minuto 63, Alverca 2, Estrela 1.
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0: Zé, por mais jogos como este na Primeira Liga Portuguesa.
2: É, nós pedíamos o saldo do futebol para estes segundos 45 minutos e eis que tivemos nessa vontade feita, sobretudo com as duas equipas que me parece durante a primeira parte já tinham tido aqui uma boa exibição, faltaram esses golos, golos esses que no fundo acabou por acontecer, mas sem contar de um lado, bolas no poste, e isso seria sempre sinónimo de que tivemos um bom jogo durante os primeiros 45 minutos e o golo acaba por não acontecer por alguma infelicidade por parte das duas equipas. Ora, esse saldo do futebol acaba por ser registado nestes segundos 45 minutos, parece-me aqui também as duas equipas a arriscarem um pouco mais, mas aqui com uma atitude também soberba por parte da equipa do Alverca, apesar de ter ficado em desvantagem logo a abrir este segundo tempo, uma equipa ribatejana que para já vai mostrando capacidade, e prova disso é na cambalhota no resultado que já foi dada na Valdeira.
0: É verdade, cambalhota no resultado, já foi consumada, e Ryan Lucas, o jogador que entrou para o lugar do amarelado Davi Gui, entrou aos 59, assistiu aos 62 para Vivaldo Semedo. Temos alterações também no Estrela, a saída de Robinho para a entrada do jogador francês Emerson Vanga, sai também já Jefferson Encada para a entrada de Max Schulz, e sai Anistoica para a entrada de Benito, aí está ele, Benito, ele que marcou contra o Sporting, ainda que o gol tenha sido atribuído a Rui Silva, nesse frango monumental de Rui Silva, aí está Benito, aí jogador da equipa da Académica de Coimbra, foi um dos grandes destaques da Académica na temporada passada, com 7 golos, 1 assistência em 28 jogos, tem habilidade, tem qualidade, o Benito, e certamente que entra para agitar com o jogo. Minuto 65 da partida, Alverca 2, Estrela 1.
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0: Ficam a pedir penalti os jogadores do Estrela da Amadora. Um lance no lado esquerdo, cruzamento do Emerson Vanga. Parece-me que é ali o Antonetti quem está na jogada. O árbitro chama agora os capitães, o Figueiredo e o Lekovic. O árbitro estava muito perto do lance, mas está no vídeo ao árbitro. Está no vídeo ao árbitro, atenção. E daí não. O árbitro diz que não há nada, não há grande penalidade para a equipa do Estrela da Amadora, portanto, mantém-se o Alverca em vantagem. O lance já está analisado. Olhando também aqui para alguns resultados históricos. A última vitória do Alverca frente ao Estrela, em casa, foi em 2003-2004, por 3-0. O Estrela que está invicto frente ao Alverca há 4 jogos. E na época passada as duas equipas empataram os dois jogos realizados entre si. Bola para a equipa do Estrela da Amadora. Bola agora colocada mais longa ali à procura de Antonetti. Mas vai para as mãos de Matheus Mendes. Sai já a jogar Matheus Mendes no lado esquerdo ali para Isaac James. Para Isaac James. Tabela agora com Ryan Lucas. Aí Sporting. Ainda Ryan Lucas. Bola vai agora para fora das quatro linhas. Aí Sporting B, melhor dizer. Minuto 68 da partida. Vamos para cá a partir das 18 horas. Académico Santa Clara, na voz de Luís Bento. 20:30, Rio Ave, Futebol Clube do Porto. Estamos com a tua presença, o teu gosto, com os teus comentários. Olha a estrela, olha a estrela. Atenção, atenção, cai na área. O árbitro diz que não há nada. Estava muito perto do lance também, mas ainda mexe. Bola para trás, ali para a zona onde aparece o Benito. A bola agora para Doué, cai no relvado. Doué à livre, pontapé de livre para a equipa do Estrela da Amadora. Acredito que o Estrela vai carregar por completo até ao fim da partida. Um abraço para a Sara, ela que diz: vamos ao Verca. Um abraço também para o Renan Thomas, para o David Corunho, para a Conceição, o Conceição Oliveira, para o David Gomes, para toda a gente, Carla Alexandra também, Rogério Duque, família Gol FM. Vamos ao pontapé de livre para a equipa do Estrela da Amadora. O primeiro livre do Estrela, Schulz, já deixou. Rafa Soares, cruzamento, segundo posto, grande golo! Que golaço! Abraham Marcos! Gol!
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0: Grande golo, grande chapada na bola de Abraham Marcos. Remata em modo raquete, grande cruzamento, mais um de Rafa Soares. Meus amigos, os cruzamentos de Rafa Soares são autênticos convites aos avançados marcarem. Cruzamento perfeito e Abraham Marcos, grande pontapé lá para dentro. Minuto 70, já lá vamos ao nosso Estrela. Vai para a transição e pode ser feliz. E grande corte do Vivaldo Semedo. Não há falta, segue o jogo. Cantinho, cantinho, cantinho este jogo. No cantinho, cantinho, como verão de agosto. Minuto 70 da partida. Alverca 2, Estrela da Amadora também 2.
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0: E aí está a equipa do Estrela a conseguir empatar. Grande golo de Abraham Marcos, mas voltou a destacar sem dúvida alguma Rafa Soares novamente, impressionante. Rafa Soares, mais um belo cruzamento. E um grande golo do jogador da equipa do Estrela, Abraham Marcos, conseguir marcar. Vamos olhar também para as estatísticas desta segunda parte entre Alverca e Estrela. O Alverca com 1.08 golos esperados, o Estrela com 0.29. Posse de bola 61% para o Alverca, 39% para o Estrela. Total de remates 4 para o Alverca, 3 para o Estrela. À baliza, 2 para o Alverca, 3 para o Estrela. E atenção que o lance está no vídeo ao árbitro, porque vamos ter vermelho. É uma cotovelada de Chiquinho. Bem, completamente imprudente. Vai deixar o Alverca com menos um.
2: Completamente escusada. Uma agressão do jogador da formação alverquense, Chiquinho, que é claramente notório através dessa repetição. Fazer esse movimento a puxar o braço para na frente e depois para trás, a dar uma autêntica cotovelada numa mistura da parte inferior do braço, que acaba por deixar em más condições o jogador da equipa do Estrela, e uma agressão clara e evidente através da repetição. E portanto, ao que tudo indica, Walter, como disseste, e muito bem, só se não existir aqui verdade desportiva, é que não teremos um cartão vermelho para Chiquinho, uma atitude completamente indesejada no futebol, se assim podemos dizer.
0: Exato, uma agressão, e não há espaço para agressões, tem que ser expulso Chiquinho. E respondendo aqui ao Ariel Ribeiro, ele que perguntou qual é a chance do Alverca ganhar, parece-me que vai diminuir imenso, porque tenho praticamente a certeza que o Chiquinho vai para a rua. Vamos ouvir dentro de momentos o árbitro da partida, mas creio que não há espaço para perdoar Chiquinho. É uma agressão e acredito que o árbitro vai expulsar. Vamos ouvir.
4: Após revisão, o jogador número 10 comete conduta violenta. Decisão final, se tirar o cartão amarelo e exibir cartão vermelho.
0: E aí está, cartão vermelho. O Chiquinho sabe o que fez. O Chiquinho, com a idade que tem, com a experiência que tem, não pode. Eu sei, eu percebo que seja muito complicado em certos momentos aguentar a frustração, aguentar a pressão, aguentar picardias, mas há que pensar sobretudo na equipa. Há que pensar sobretudo na equipa, e que a raiva depois seja descarregada em marcar golos ou em fazer dribles ou assistências. Agora, agressões não, e claramente que o Alverca fica aqui com a situação mais complicada. Ainda estamos a menos de 20 minutos dos 90, ainda há jogo pela frente. Saída de Isaac James para a entrada de Chissumba, é uma troca por troca, mas parece-me que a equipa do Alverca agora, claramente, que terá que ser uma equipa mais defensiva, tentar guardar este pontinho, porque na primeira jornada já perdeu, na próxima vai Alvalade, vai sem Chiquinho, que é o melhor jogador da equipa, e portanto convém à equipa do Alverca realmente ter demasiada cabeça fria nestes últimos minutos, porque a equipa do Estrela certamente que vai atacar com tudo, não tenho dúvidas disso, que a equipa do Estrela vai com a corda toda tentar chegar à reviravolta. Vamos ver se isso vai ou não acontecer. Ouvinte Gol FM, venha daí, fica desse lado. O Alverca com menos um, empata 2 até ao momento entre Alverca e Estrela da Amadora. Minuto 75 da partida. Alverca 2, Estrela da Amadora também 2.
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0: Pausa para hidratação. Lá está, existe essa regra. Quando está muito calor, é o caso aqui no Ribatejo. E por falar em regras, até posso dizer as regras. O livro de regras que foi então atualizado. A regra número 1. Alargamento da intenção do vídeo-árbitro, ou seja, pontapés de canto, casos de troca de identidade, situações de expulsão em que o segundo amarelo resulte de um erro de avaliação. Regra número 2, limite de 5 segundos para reposições de bola, pontapés de baliza, lançamentos laterais. Regra número 3, máximo de 10 segundos para substituições. O jogador que sai deve deixar o terreno do jogo neste período, ou seja, 10 segundos. Regra número 4, e última também, 1 minuto fora do terreno de jogo em caso de assistência médica dentro das 4 linhas. Ou seja, 1 minuto de fora do terreno de jogo em caso de assistência médica dentro das 4 linhas. Regra sem efeito se a lesão em causa tiver sido resultante de uma falta sancionada com um cartão vermelho. Com estas as novas regras do futebol português, vamos ter agora um pontapé de baliza para a equipa do Estrela. Pontapé de baliza já efetuado, aliás, para a equipa do Alverca, melhor dizendo. Recupera a equipa ribatejana, bola para Vivaldo Semedo, não consegue dominar a bola nas melhores condições. 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Neste momento estamos com 22.598, vamos lá aos 22.600, vamos lá, vamos lá. Vamos lá aos 22.600 subscritores. Bola para a equipa do Estrela da Amadora. Ali com Lekovic. Aliás, Bernardo, aliás, Luan Patrick. Está Luan Patrick, Estrela com muitos amarelados. Bola agora metida na profundidade, bem jogado. Até só o Estrela, pontapé, não sai. Ainda mexe. Bola ali para o Schulz. Tenta tirar o cruzamento de Schulz, não consegue. Tira muito bem, tira muito bem. A equipa do Alverca. Vai para fora das quatro linhas, lançamento de linha lateral para o conjunto ribatejano. Agradecer a toda a gente que está aí desse lado no canal do YouTube da Gol FM. Um grande abraço a toda a família Gol FM. A partir das 18 horas, há mais um duelo, Académico Santa Clara. Fique desse lado, fique sintonizado. Ainda há mais para acontecer nesta Primeira Liga Portuguesa. Até porque às 20h30, Rio Ave Porto. Amanhã, Nacional Estoril, Arouca Moreirense, Braga Gil Vicente. E vamos acompanhar as informações do Famalicão Marítimo. A jornada que encerra na segunda-feira, 17 de agosto, 20h15, em Rio Maior, Casa Pia Benfica. Benfica e Braga, que depois têm encontros europeus. Quinta-feira, 20 de agosto, Benfica Aros e Braga Áustria de Viena. Vamos acompanhar as informações do Braga e o jogo do Benfica. Isto porque as duas equipas jogam à mesma hora, mas vamos estar sempre atentos àquilo que irá acontecer em Braga. E no momento em que o meu peão, não sei se fica bem tratado. O jogador vai receber ali assistência médica. Numa altura em que chegamos ao minuto 80 da partida, Alverca 2, Estrela da Amadora, também 2.
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0: 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Minuto 80 da partida, estamos a 10 minutos dos 90. O Alverca já com um elemento a menos. A expulsão de Chiquinho. E vem aí o 17, o Vasco Moreira, parece-me. Não, é o Sami. Vem o Sami e vem o Vasco Moreira, exatamente. Bem me pareceu que o Vasco estava ali a aproximar-se da zona de Sérgio Ferreira. E atenção com o meu pior, eu não sei se não se diz. Os dois jogadores com mais mercado do Alverca, o Chiquinho foi expulso, o meu pior parece-me que está lesionado. E que possivelmente pode ter terminado o jogo para o jogador da equipa do Alverca. A ver, vamos. Que pode acontecer. Vamos ter tempo, aliás, para as alterações. Primeiramente, um encerramento também muito importante, perceber que alterações podem surtir efeito nesta, ou seja, que tipo de impacto pode ter efeito nesta equipa do Alverca. Saída de Vivaldo Semedo. Saída de Vivaldo Semedo. Entrada de Vasco. E entra também. Entra um defesa central, lá está, sim. Entra o Essimi. Aliás, o Essimi é avançado. Aí vamos perceber como é que está a jogar agora a equipa de Sérgio Ferreira. Um abraço para toda a gente que está aí desse lado. Saída do meu Pio, lá está. Já era de esperar. Entra a marca Essimi, exatamente. Entra Essimi. Sai Ian Lucas. Entrada de Vasco Moreira, troca por troca. Ian Lucas que marcou o primeiro gol da equipa do Alverca. E sai Vivaldo, que marcou o segundo. Para a entrada de Sami. Lançamento de linha lateral para a equipa do Alverca. Lançamento já efetuado. Agora ali recuperada por parte da equipa do Estrela Amadora. Ali para Benito. Agora dá mais para trás para Lekovic. Lekovic agora a esticar à direita para o Abraham Marcos. Belo golo de Marcos. Avança agora no terreno de Lekovic. Está para Rafa Soares. Capacidade em fazer assistências de Rafa Soares é impressionante. Agora para trás, ali na zona do grande círculo, na zona onde se encontra o Luan Patrick. Luan Patrick agora abre mais à direita para o Abraham Marcos. Abre agora no lado esquerdo ali para Benito. O domínio de Benito. Aí está Benito. A esquerda para a direita. Tira o cruzamento. Corta bem a equipa do Alverca ali com Vasco Moreira. Perde a equipa do Alverca. Atenção, bola para Abraham Marcos. Tenta fazer tudo sozinho e perde a bola. Ganha Simi. Depois tenta sair a jogar Simi. Recupera a equipa do Alverca. Pode ir para a transição. Atenção, pode ser perigoso. Bola para Sami. Cai no relvado. Ganha falta. Ganha falta, Sami. Muito bem. Inteligente. Ali. Só podia mesmo ganhar essa falta. O jogador da equipa do Alverca, Sami. Vamos então ao pontapé livre já efetuado por parte da equipa ribatejana. Lá direito, o Tuaizé já passou, cruzou, segundo poste ao lado. Oportunidade agora para a equipa do Alverca. E Léo Link a reclamar imenso com os colegas de equipa. Que a verdade é só uma. O Alverca com menos um elemento. E a marcando agora ao minuto 85. Mas para já, Alverca 2. Estrela, também 2.
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0: Minuto 86 da partida. Alverca 2, Estrela 2. Bola agora bombeada lá para a frente, mas acaba por sair para fora. Aliás, acaba por ser recuperada pela defensiva do Alverca. Bola para Mateus Mendes. Agora Benito ali a pressionar, mas muito bem a sair da pressão o Baceia. Depois tenta ganhar o Sami, também não consegue. Agora vai ficar com Léo Link. Aí está Léo Link. Link para meter a bola mais à frente, mas acaba por perder a bola para Nabil Toaizi. Tenta fazer tudo sozinho, Nabil Toaizi. Também acaba por perder. Bola para a equipa do Estrela Amadora. O Rogério fala aqui no Man United. O Milan de Ruben Amorim está a vencer o United. Antiga equipa de Ruben Amorim por 3-2. E Gonçalo Ramos já marca. Ramos vou por fazer o 3-2 Aqui está 2-2. Valverca, estrela da Amadora. Muita pé de livre para a equipa do Estrela. Não tem como ter mais alterações também. O Estrela perdeu um pouco de discernimento, digamos assim. A partir do momento em que ficou com mais um elemento, acabou por perder esse discernimento. E a equipa do Alverca até cresceu. A verdade é essa. O Alverca até conseguiu realmente crescer. Ainda que lá está. Seja muito, muito complicado o Alverca conseguir bater o Estrela. Pontapé de livre para Rafa Soares. Atenção aos cruzamentos de Rafa Soares. A tirar o cruzamento, segundo poste, grande corta defensiva do Alverca. E não vai dar lançamento. Não vai dar lançamento de linha lateral para a equipa do Estrela. Corta novamente ali a equipa do Alverca. Bola para Sami, a deixar no lado esquerdo, bem jogado. Saiu Antonetti, autor do primeiro golo. Entrada de Van Hooijdonk, filho do antigo jogador do Benfica. Van Hooijdonk até seu lado esquerdo. Cruzamento, corta a defensiva do Estrela. Atenção que o Estrela está-se a pôr a jeito. O Estrela com mais um elemento está-se a pôr completamente a jeito. Vamos ao lançamento já efetuado. Olha ali o Sami. Bola ali para Xissuma, tira o cruzamento, afasta do E. Ela vai sobrar para Ryan Lucas. Aí tem hipótese de fazer o lançamento. Prefere deixar para Xissumba. Xissumba a lançar. Bola para Ryan Lucas. Novamente Xissumba a colocar a bola mais para trás da divisória, lado esquerdo. 50% de posse de bola para o Alverca. 50% de posse de bola para o Estrela. O que diz muito do equilíbrio deste jogo. E claramente que o mais justo é o empate. Mas o futebol nem sempre é a justiça que reina. O Estrela vai fazer mais uma alteração. Exatamente. Saída do Rafa Soares. Grande jogo, Rafa. Grande jogo do Rafa Soares. O Estrela ganha aqui um lateral muito competente. Entrada de Lucas Mincarelli. Minuto 90 da partida. Alverca 2, Estrela da Amadora também 2.
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0: Minuto 90 da partida. Mais 6. 6 minutos de compensação. Este grafismo na Liga Portugal acabou por mudar. É verdade que é um grafismo mais atualizado, mas não faz sentido nenhum tempo de compensação ser tão pequeno, que praticamente não se vê. Mas mais 6 minutos é o que nos separa para o fim da partida. É verdade, Rogério Miller marcou 4, o quarto, e Gonçalo Ramos assistiu, marcou e assistiu. Gonçalo, bola para a equipa do Estrela da Amadora. Volta a recuperar o Alverca. Ganha na raça ao Estrela. Ali com Luan Patrick, a pontapé da bola lá para a frente. Mas lá está. O que eu disse há instantes. É um Estrela já sem discernimento nenhum. A verdade é essa. Pouco discernimento da equipa da Amadora. Alverca e Estrela que já se defrontaram por 17 vezes. Com a equipa da Reboleira a apresentar uma forte vantagem, 11 vitórias contra 4 triunfos dos ribatejanos. Em casa, o Estrela apresenta vantagem nos duelos frente ao Alverca, 5 vitórias em 8 jogos. A equipa ribatejana soma 2 triunfos. E na Liga Portuguesa realizaram-se 10 jogos entre as duas equipas, com 4 vitórias do Alverca, 2 empates e 4 triunfos do Estrela da Amadora. Que é a equipa do Estrela, quem tem a bola neste preciso momento, bola para Benito, cruzamento de Benito, vai Noidon que dominou, vai Noidon que entra na área, mete para trás, ali para o cruzamento muito largo este cruzamento e vai para as mãos de Mateus Mendes, cruzamento com muita força do jogador da equipa do Alverca. O Pedro Vanga, Emerson Vanga, Emerson Pedro Vanga, jogador de 20 anos, veio dos sub-23 da equipa do Estrela Amadora. Bola para Benito, mata no peito, encara o adversário Benito, o cruzamento é bom para as mãos de Mateus Mendes. Belo cruzamento de Benito. Atenção a este Benito. Ele já contra o Sporting entrou muito bem. Marcou. Ainda que o gol tenha sido atribuído a Rui Silva. Não é o gol. Olha o Alverca. Bola para Tuaizi. Atenção Tuaizi. Mas acaba por tropeçar na bola. Já o cansaço. Está difícil para o Alverca. A equipa vai ter que lutar com tudo o que tem e o que não tem. Bola para Baceia. Cai no relvado e ganha falta. Pontapé de livre para a equipa do Alverca. Eu acho que sim, Rogério. Eu acho que o Estrela podia ter forçado mais. E estava à espera disso. Porque a equipa, depois da expulsão, não fez mais nada, digamos assim. Aliás, depois da expulsão, o único lance de perigo até da equipa do Alverca. A verdade é essa. Vamos lá agora colocada mais lá à frente. Mas agarra muito bem Léo Link. Aí está Léo Link agora a deixar no lado direito. Faltam 2 minutos para terminar a partida. Perca a partir das 18 horas. Dentro de 30 minutos temos esse Académico Santa Clara no estádio do Fontelo. A narração de Luís Bento. Este segundo jogo deste sábado de futebol. O terceiro da segunda jornada, onde ontem o Sporting sofreu, mas venceu, vitória por 3-2. Grandes golos do Sporting, aliás, os três. Foram três grandes jogadas. Atenção, Benito, pontapé por cima da baliza. Arriscou Benito. Ele que foi feliz contra o Sporting, tentou também ser feliz. Agora contra o Alverca. Mas mesmo assim, um empate desta equipa do Estrela faz com que a equipa tenha 2 pontos. E um deles foi contra o Sporting. O Alverca vai fazer 1 ponto. E visto que estava com menos 1 elemento, parece-me que é um mal menor para a equipa do Alverca, que na próxima jornada vai jogar contra o Sporting. Mais um jogo difícil, sem dúvida alguma. Já a equipa do Estrela vai até à Choupana para defrontar o Nacional da Madeira. Menos de 1 minuto para terminar a partida. A bola para a equipa do Estrela. 2-2 é o resultado que está no placar. Bola para Benito, o Estrela precisa de Benito, bela bola, Schultz, cruzamento é bom, corta bem a defensiva do Alverca, bola agora para Sami, Figueiredo, se arriscado o Figueiredo ali para Ryan Lucas, muito bem Ryan Lucas, dá para Vasco Moreira, ainda Vasco Moreira, respira com bola, a equipa do Alverca, é aquilo que precisa na verdade, vamos tapar agora de Chissuma para a frente, mas não chega até Vasco Moreira, vai terminar o jogo, o 20 gol FM no Complexo Desportivo de Alverca. Assim, o árbitro vai dar 96 minutos, mais uns pauzinhos ou não? Já tem o apito na boca, não dá, finito, termina a partida no Ribatejo, empata 2 bolas entre a equipa do Alverca e a equipa do Estrela da Amadora.
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2: Está terminada na segunda partida relativa, nesta segunda jornada do principal escalão do futebol português, na partida esta que termina, então com esta divisão de pontos, este empate a 2 entre a formação alverquense e a formação estrelista, de resto uma partida em que foi mesmo a equipa do Estrela, adiantar-se do marcador, o Alverca, que até acabou por dar na cambalhota no resultado, acabou por chegar a esse 2-1, depois, temos um inúmero de erros cometidos pela formação do Alverca, se assim podemos dizer, nomeadamente com essa expulsão de Chiquinho, acabou de facto aqui por mudar completamente a toada de jogo e sobretudo com a equipa do Estrela da Amadora, depois de ter chegado a esse empate, a fazer aqui vida bem difícil a um Alverca que mais parecia embalado para a vitória do que outra coisa. Acaba por ser com essa expulsão de Chiquinho ver a sua tarefa dificultada perante uma equipa do Estrela que, apesar de se ter colocado em vantagem, acabou depois por ver-se, nomeadamente nos segundos 45 minutos, uma equipa do Alverca revigorada depois desse gol da desvantagem, ia chegar esse 2-1, no entanto, esse empate e essa expulsão de Chiquinho acabou por colocar um autêntico travão naquilo que seria também essa intenção da equipa do Alverca de conseguir chegar à conquista dos 3 pontos, juntamente com o seu público no seu estádio, no estádio no Complexo Desportivo do Futebol Clube Alverca no Ribatejo, para almejar aqui a conquista dos 3 pontos. Acabou por não conseguir, contas finais, um ponto para ambos os lados, um ponto para o Alverca, um ponto para a equipa do Estrela. E num jogo em que fica claramente essa sensação de sabor, acredito, para o lado da equipa do Alverca, na Walter Rocha, que me parecia até nesse 2-1 embalada para na vitória, não conseguir a cambalhota no resultado, depois esse 2-2 e também essa expulsão, sobretudo de Chiquinho, acabou aqui de facto por cortar as bases nesta equipa do Alverca para caminhar até à vitória.
0: Sim, Zé, é mesmo essa a leitura. Acima de tudo, um bom jogo de futebol. Mais um bom jogo de futebol na nossa primeira liga, neste início de campeonato. E aliás, nós se olharmos para aquilo que têm sido os jogos, para aquilo que foi a primeira jornada, tivemos muitos bons jogos mesmo. O caso do Santa Clara Nacional foi um bom jogo, o Benfica Académico de Viseu foi um bom jogo, o Moreirense Braga foi um bom jogo, o Estrela Sporting foi também um bom jogo, o próprio Estoril Famalicão a espaços também foi um jogo de futebol ofensivo, e a verdade é que nesta segunda jornada, dois jogos e dois bons jogos. Sporting Vitória 3-2, Alverca Estrela 2-2, ou seja, estamos a ter muitos golos neste início de campeonato, que é bom, claramente, que é bom, até porque nós gostamos é deste futebol espetáculo. Mas falando agora destas duas equipas, dar os meus parabéns ao Alverca e ao Estrela da Amadora pelo futebol positivo que estão a apresentar. Parece-me que neste momento o facto de Pepa ser um treinador experiente está a valer aqui boas exibições e pontos à equipa do Estrela, e eu acho muito sinceramente que claramente que esta equipa do Estrela tem que se agarrar às ideias do seu treinador. É verdade que Pepa não é nenhum supra-sumo, é verdade que Pepa não tem troféus na carreira enquanto treinador, mas é um treinador experiente, é um treinador que sabe muito de futebol, e este projeto no Estrela claramente que pode ser bastante, bastante interessante, e é um treinador jovem, e o Estrela precisa de um treinador de projeto, e claramente que o Pepa pode ser esse treinador, e eu acredito que vai ser esse treinador o Pepa, muito, muito sinceramente. Estamos a falar de um técnico que lá está, já esteve nos juniores do Benfica, na São Joanense, Feirense, Moreirense, Tondela, Passos, Vitória, Altai, Cruzeiro, Alali do Qatar, Sport Recife, e agora está no Estrela da Amadora. Portanto, e tem uma ideia de jogo muito positiva, e eu sinceramente estou a gostar de ver este Estrela a jogar, da mesma forma que também estou a gostar de ver o Alverca a jogar. Agora lá está, ainda há um longo caminho pela frente, a questão do mercado também conta, porque não sabemos se as principais peças de Estrela e Alverca vão continuar. Se continuarem, eu acredito que são duas equipas que têm tudo para fazer um campeonato muito bem conseguido. Aqui e ali, obviamente, que vão passar por momentos de dificuldade, mas isso até os grandes passam, até os Barcelonas desta vida, o Real Madrid, Milan, Inter, United, todos passam por essas dificuldades, mas sinceramente, a nível de projeto, o Alverca foi aquilo que nós vimos na temporada passada, ou seja, a base mantém-se. Perdeu Naves com grande defesa central, mas mesmo assim acho que esta tripla de centrais, se o meu peão não sair, há claramente qualidade para o Alverca fazer um bom campeonato.
2: E Walter, deixa-me caminhar até na zona de entrevistas rápidas. Antonelli, do lado da equipa do Estrela, o primeiro a falar, a Flash Interview do Sport TV.
5: Me quedo con el trabajo del equipo. Creo que se nos pusimos por delante, luego nos dieron la vuelta y creo que como equipo ya el segundo partido que estamos por debajo en el marcador y acabamos sin perder. Eso siempre es positivo y creo que también es una buena señal del equipo que podamos hacer goles todos los partidos y mientras yo pueda ayudar, pues mejor.
3: Muy bien, muchas gracias Antonetti, el que deron-nos esa indicación.
2: Ora, Ebna, aqui está nessa leitura feita por António Libna do lado da Ebna Formação com a Ebna do Ebna Estrela da Amadora, a fazer então essa leitura àquilo que foi esta divisão de pontos, este empate a duas bolas. Ebna, vamos ouvir mais um dos elementos do lado da equipa Ebna do Ebna Estrela da Amadora e desta vez na Flash Interview, possibilidade de ouvir Rafa Soares.
6: Ah, bem que cometemos alguns erros, mas acabou por ser uma primeira parte equilibrada. Eles podiam ter marcado, nós também tivemos as nossas oportunidades. Na segunda entramos melhor. E acabou por ser também um jogo equilibrado, mas nós acabámos por cima e merecíamos, se calhar, um bocadinho mais.
3: Um bom jogo para o Rafa Soares, a mostrar aqui uma boa precisão com estes dois cruzamentos bem à medida para os golos do Estrela.
6: Foi, muito feliz por ajudar a equipa. Preferia ter ganho e não ter feito assistências, mas é o que é.
3: Mas também está a correr bem aqui este início de temporada no Estrela da Amadora.
6: Sim, estou muito feliz por cá estar. A integração foi fantástica e espero que continuemos assim.
3: Bem, muito obrigado. Aqui as declarações também do lado.
2: As declarações de Rafa Abna Soares, Abna, do lado da formação do Estrela da Amadora, na semelhança de Antonelli, que também fez essa análise a este Abna duelo. Vamos ouvir do lado da equipa do Alverca, Abna, que acaba também por Abna permitir este empate a duas bolas de quente da formação do Estrela. Já na zona de entrevistas rápidas, Abna Figueiredo.
7: Guerrido, buscamos a vitória, mas infelizmente não veio. Então é valorizar o ponto, que um campeonato de pontos corridos assim é importante pontuar. A gente queria iniciar dentro de casa com 3 pontos, mas é valorizar o empate e seguir trabalhando forte na semana para o próximo confronto.
3: Depois da expulsão,

0: Obrigado.
1: A leitura feita também por Figueiredo, desta feita do lado da formação do Futebol Clube Alverca, obviamente a lamentar o facto da sua equipa não ter conseguido conservar essa vantagem conseguida por 2-1, já depois de ter estado em desvantagem a equipa ribatejana por uma bola zero perante a equipa do Estrela. Foi mesmo a formação da Reboleira a marcar primeiro. A equipa do Ribatejo acabou por dar então a cambalhota no resultado, mas depois esse empate e essa expulsão de Chiquinho acabou então por complicar-se tudo aquilo que era a tarefa da equipa do Alverca para arrebatar aqui os 3 pontos. Ora, daqui a poucos instantes vamos ter a possibilidade também de ouvir os técnicos das duas equipas, do lado da formação do Futebol Clube Alverca, a possibilidade de ouvir já daqui a poucos instantes o seu técnico, nomeadamente Sérgio Ferreira, também a possibilidade de ouvir Pepa do lado da formação do Estrela. Enquanto não temos técnicos, continuamos com esse comentário, Walter Rocha, até porque acaba por ser aqui um jogo em que acaba por se registar aqui algum equilíbrio, talvez maior ascendente, nomeadamente para o lado da formação do Alverca, até nessa expulsão, depois um Estrela que também não conseguiu aqui de facto chegar a esse gol que pudesse dar aqui a conquista dos 3 pontos. Foi sempre uma partida equilibrada, tivemos boas oportunidades durante os primeiros 45 minutos, tivemos depois esses golos que tínhamos pedido, esse saldo de futebol nos segundos 45 minutos. As duas equipas mostraram-se mais abertas a esse mesmo facto de conseguirem aqui arriscar um pouco mais e chegar esse golo. A verdade é que os golos chegaram, agora na verdade é que também esse equilíbrio foi registado quer de um lado quer do outro e sobretudo de forma incontornável essa expulsão de Chiquinho para dissabor dos muitos adeptos da formação do Alverca acabou aqui de facto por dificultar essa tarefa, mas aqui nas duas equipas que até ao final me parece batalharam por essa conquista dos 3 pontos.
2: Sem dúvida, batalharam imenso, batalharam com a qualidade e com os jogadores que têm neste plantel, e muito sinceramente, lá está, foi aquilo que eu disse há instantes, se nenhuma destas equipas perder os seus jogadores-chave, do lado do Alverca falo claramente do meu Pia e de Chiquinho e o próprio Figueiredo, e o próprio Nabil Toaizi também é muito importante, mas sobretudo Chiquinho e meu Pia e Figueiredo, estes três. Do lado do Estrela diria que Jefferson Encada, Abraham Marcos, o Antonetti, que está a começar muito bem esta temporada, lá está, são jogadores que fazem falta este dinamismo das equipas, e lá está, se as equipas conseguirem manter estes jogadores, vamos ver, é difícil, o mercado está aí, ainda não acabou. Portugal, as equipas portuguesas podem contratar até dia 4 de setembro, mas só podem vender os jogadores até o dia 31, isto para os principais mercados, portanto tudo pode acontecer, mas daquilo que temos visto, duas boas equipas, dois bons treinadores, o Alverca, Alverca e Estrela ainda não venceram, é certo, mas parece-me que é uma questão de tempo até conseguirem somar os 3 primeiros pontos. O Alverca vai ser muito difícil, na próxima jornada vai ao Alvalade, vai ser complicado, vai sem o seu melhor jogador, na minha opinião, o Chiquinho. O Estrela também vai a um terreno complicado, Nacional, que tem um novo treinador, mas que deixou uma boa imagem contra a equipa do Santa Clara, mas parece-me que lá está, se as equipas conseguirem manter este início de temporada, porque a verdade, principalmente o Estrela da Amadora, a equipa está muito bem fisicamente, nota-se que os jogadores fizeram de facto uma pré-temporada interessante. O Estrela jogou contra a Naval, contra o Casa Pia, Nacional, Portimonense, Lusitano Évora e Alnassar, perdeu apenas um jogo, foi contra o Casa Pia por 2-1, empatou contra o Portimonense 1, de resto ganhou todos, Naval 2-0, Lusitano 1-0 e Alnassar 4-2. Nota-se realmente que a equipa está muito bem fisicamente. Não é que o Alverca não esteja, porque também não tem um Alverca saudável a nível físico, mas o Estrela realmente está uns furos acima. Em relação ao resultado, é claramente justo, a verdade é essa. É justo, na minha opinião, e as estatísticas dizem exatamente isso. Golos esperados 1.75 para o Alverca, 1.29 para o Estrela. Posse de bola 46% para o Alverca, 54% para o Estrela. Total de remates 14 para o Alverca, 10 para o Estrela. Remates à baliza 7 exatamente para o Estrela, 4 para a equipa do Alverca. Neste momento, lá está, as equipas ainda não

0: somaram qualquer ponto, mas parece muito sinceramente que pode acontecer, atenção, pode acontecer, mas acho difícil que Alverca, que só tem um ponto, termine esta jornada no último lugar. Vamos ver, o Rio Ave tem 0 pontos, vai jogar contra o Porto, o Porto é favorito, mas futebol é futebol, tudo pode acontecer. Casa Pia também tem 0 pontos, vai jogar contra o Benfica, e o Vitória já tem 0 pontos, portanto, se Porto e Benfica fizerem o seu papel, a equipa do Alverca não está na linha d'água. Obviamente que isto, à segunda jornada, não interessa rigorosamente para nada, faltam mais 32 jogos pela frente, ainda há muito campeonato, mas para aquilo que também está a ser produzido para esta equipa do Alverca, muito sinceramente, parece-me injusto terminarem, ou parece-me injusto se terminarem esta segunda jornada em zona de descida. Vamos ver o que é que pode acontecer. Creio que estas equipas também, como não têm muita capacidade de ir ao mercado, têm que tentar fazer tudo para convencer os jogadores a ficarem.
1: E vamos avançar desde já também para a zona de entrevistas rápidas e a possibilidade de ouvir os treinadores, começando por Pepa do lado do Estrela.
2: Um jogo muito intenso, muito emotivo, onde mais uma vez três equipas estiveram dentro de campo a dar o seu melhor e de forma muito competente, independentemente às vezes uma decisão ou outra, até mesmo nós, treinadores e jogadores, mas isso é que é a emoção do jogo e o futebol é mesmo isso. Agora o que eu vi foi uma equipa, isto vai valorizar também o que fizemos, quando eu digo como, por exemplo, uma equipa de um Alverca, muito forte fisicamente, muito rápida, muito intensa nas segundas bolas e com uma ideia de jogo também, com uma mobilidade também muito interessante, e já se viu isso também no Dragão. E ao valorizar o Alverca, como é óbvio, também tem que valorizar aquilo que nós fizemos, que isso para nós é sempre o mais importante. Soubemos sofrer quando era para sofrer, tivemos ali situações também de algum aperto por mérito do Alverca, mas tivemos sempre também as nossas oportunidades, tivemos sempre também, sem entrar em frustração dentro de campo. Foi pena aquela reviravolta muito rápida, quando fizemos 1-0 na segunda parte, mas faz parte, mais uma vez, mérito. E nós tivemos o mérito também de continuar focados no jogo, irmos atrás do resultado. E fica aquele amargo de boca de não termos conseguido até criar mais oportunidades quando estávamos com praticamente os últimos 10, 15 minutos praticamente em cima. Só que também depois aí está, às vezes aquela ansiedade de querer rapidamente fazer o 3-2, estávamos a permitir algumas transições e isso deixou um pouco a equipa um pouco ansiosa, mas aí está, é crescimento, faz parte, foi um jogo muito emotivo, intenso, onde as três equipas estão de parabéns.
3: Falou desses dois golos de rajada que a equipa do Estrela sofre, sentiu que naquela fase inicial a equipa realmente sentiu esses dois golos?
2: Eu não diria que sentiu, aliás, se tivéssemos sentido não voltávamos ao jogo, isso é que era grave, isso é que era preocupante, a ter uma equipa equilibrada, a ganhar ou a perder ou empatada, mesmo com mais um, o Alverca organizou-se com uma linha de 5, com três médios, com os médios de fora a ir à largura, não pressionavam tão alto, mas apanhavam os nossos laterais em baixo, e um homem na frente, e nós tínhamos que eliminar esse homem, progredir mais com os centrais. Fizemos isso algumas vezes, também o espaço estava lá, naquele espaço onde estava o Rubinho, onde estava o Emerson, explorámo-lo. O Rubinho percebeu depois que ele estava bem posicionado, mas depois não estava a agredir a última linha, estava a satisfazer um pouco da bola, depois melhorou na segunda parte. O Emerson também, com os feedbacks que fomos dando, é mais fácil também às vezes ajudar quem entra, e também fez isso muito bem, portanto, fizemos de tudo o que estava ao nosso alcance para tentar a vitória, não conseguimos, mas ajusta-se, porque foi um jogo muito equilibrado, mas no futebol a justiça vale é os golos, não é? Portanto, mas foi um jogo muito intenso, equilibrado e muito emotivo.
3: Esta equipa do Estrela é muito aguerrida, procura também de ganhar a bola nos duelos, é uma equipa à imagem da equipa que o Pepa quer ver do Estrela Amadora?
2: Isso é inegociável, não tem como. Este campeonato, jornada após jornada, ainda é a segunda, é a segunda jornada, é o segundo jogo da segunda jornada, mas dá para ver que é muito intenso, muita qualidade, desde treinadores a clubes, a organizações, staffs, jogadores, tudo. E cada jogo é uma guerra, desculpem o termo, mas no bom sentido. E temos de estar sempre preparados, sempre. Temos de estar no nosso limite, mas é completamente inegociável essa questão da garra, da intensidade, de não dar nenhuma bola como perdida, não dar o jogo como perdido. E termos sempre muito equilíbrio emocional. Nós tivemos, por exemplo, aquele eixo central do Luan, o Leco e o Edi, com o amarelo na primeira parte, normalmente a tentação é tirar os jogadores, mas é um risco também. Mas aí está, também mostra o crescimento dos miúdos. Quando digo miúdos, porque é uma equipa muito jovem, a saber lidar com isso, e é assim que se cresce e que se vai melhorando, jogo após jogo, semana após semana.
3: Bem, Mister, muito obrigado. Declarações
2: de bom trabalho.
1: A leitura feita por Xabna Pepa, o técnico da equipa do Clube Futebol de Estrela da Amadora, depois desta divisão de pontos, depois deste empate a duas bolas entre Alverca e Estrela, na falta apenas ouvir também o técnico da equipa do Alverca, neste caso em apreço, o Sérgio Ferreira, para também ele expor e detalhar aquilo que foi o jogo da sua equipa para este resultado final que acaba por se registrar com o empate a duas bolas entre a turma do Alverca e a turma do Estrela da Amadora. Recordar que, posto isto, depois deste resultado, a equipa do Estrela está no 6º lugar com 2 pontos, na equipa do Alverca, no 15º lugar, apenas com 1 ponto conquistado atrás de si, tem Rio Ave, Casa Pia e Vitória Sport Clube, as duas equipas, aliás, as 3 equipas que, para já ainda não somam qualquer ponto e fruto precisamente de derrota na primeira jornada, se bem que também estes 3 clubes vão discutir ainda precisamente essa segunda jornada da Primeira Liga na Portuguesa e, portanto, muita coisa ainda pode mudar nesta tabela classificativa. Se bem que, para já, conforme disse há poucos instantes também Walter Rocha, o Rio Ave com uma recepção difícil ao Futebol Clube do Porto, ainda que no Estádio dos Arcos, na equipa dos pescadores, tenham essa tradição de complicar na vida aos seus adversários, um reduto difícil, o Estádio dos Arcos, já na equipa do Casa Pia, com uma tarefa não muito menos complicada, diante do Benfica, no Estádio Municipal de Rio Maior, na próxima segunda-feira, no fecho de contas da segunda jornada da Primeira Liga na Portuguesa, e o Vitória Sport Clube, que nesta jornada teve precisamente pela frente a equipa do Sporting, onde perdeu por 3-2. Vamos ouvir agora o técnico do Alverca, Sérgio Ferreira, na flash interview à Sport TV.
3: Frente à Estrela da Amadora. Ou seja, uma primeira parte em que tem mais domínio da nossa parte. Conseguimos, em muitos momentos, ter aproximações perigosas à baliza da equipa adversária. Nem sempre fomos espontâneos e também agressivos, o quanto basta para criar mesmo a oportunidade de golo, mas a verdade é que a equipa teve jogo, teve conhecimento de onde é que tínhamos espaço para poder atacar. Faltou-nos algum convite por parte da linha avançada para que a linha defensiva e a linha média pudesse servir mais vezes. Mas a verdade é que temos as oportunidades mais claras e ainda conseguimos marcar um gol, que é invalidado, de verdade, mas a equipa teve assim, intencionalidade presente. Segunda parte, não entramos tão bem. O Estrela faz um gol após uma perda de bola nossa que não pode acontecer a este nível, porque quando falhamos a este nível estamos sujeitos sempre a sofrer golos. Mas a verdade é que a reação da equipa após o golo, após 1-0 para o Estrela, foi fantástica. A equipa jogou, mesmo estando por baixo, a reação foi muito forte em termos coletivos, acima de tudo isso, e acho que os nossos golos são um exemplo disso mesmo. Mais uma vez a equipa foi corajosa, foi ambiciosa e procurou impor aquilo que era a nossa ideia, reconhecendo que era importante atacar mais rapidamente a baliza da equipa adversária, e é isso que fica. Depois tivemos o golo de algo que tem que depender cada vez mais de nós, que é defender a nossa baliza até à morte, e não fomos capazes. Logicamente que do outro lado também é uma equipa que quer marcar golo, mas não fomos capazes de fazer isso. E depois com 10, acima de tudo, realçar a grande vontade e o grande desejo da equipa de voltar a atacar, de voltar a estar mais em cima, e também em termos individuais, a vontade da equipa, ou a vontade de cada jogador de pressionar 2 ou 3 jogadores, porque era isso necessário para que a nossa pressão fosse mais efetiva. Portanto, demos um passo em frente naquilo que é a construção da nossa ideia, mas logicamente que estamos novamente muito descontentes e tristes e frustrados, porque esta equipa merecia mais e queríamos ter ganho.
4: Pegou pela expulsão e ia-lhe perguntar precisamente sobre isso, como é que viu esse momento, até porque podia até ter limitado a equipa, ainda que tenha conseguido criar mais oportunidades.
3: E a única coisa que quero dizer quanto a isso é que condicionou a nossa reação, ou seja, ao golo sofrido, nós ainda com 11, é verdade, mas a equipa estava a procurar encontrar, estabilizar-se novamente. Quanto à expulsão, deixa o critério do árbitro, não vou falar.
4: Mas esta equipa do Alverca, frente a este Estrela Amadora, com muitos duelos, também muito calor, ainda assim fica satisfeito, ainda que não saia com a vitória, fica satisfeito com aquilo que foi a resposta da equipa perante esta exigência no início de temporada também?
3: Sim, perante esta exigência e dentro da nossa cultura também de grande exigência, porque a equipa não está satisfeita com mais um ponto, a equipa está frustrada no balneário por querer muito vencer, e a sensação que está a parar no ar é que perdemos 2 pontos, faça aquilo que jogamos, faça aquilo que ambicionamos todos os jogos, exatamente como eu disse, seja, vamos jogar à nossa maneira, vamos procurar competir e, como consequência, procurar sempre roubar o máximo possível de pontos a todas as equipas.
4: Muito bem, muito obrigado.
1: A leitura feita também por Sérgio Ferreira, no técnico da equipa do Alverca, na abordagem, este empate a 2 bolas entre Alverca e Estrela da Amadora, e estamos de reta final também deste jogo, e vamos então a esse rodapé final com Walter Rocha, até porque vamos acompanhar daqui a poucos instantes esse Académico que visa o Santa Clara, portanto, no fundo, Dois técnicos que acabam também por fazer aqui de forma unânime aquilo que acabou por se registar neste jogo, uma partida equilibrada entre duas boas equipas, e prova disso é precisamente este resultado, empate a duas bolas, Walter.
0: Exato, lá está o resultado mais justo mesmo. Gostei também muito de ouvir a análise dos dois técnicos, Pepa e o Sérgio Ferreira. Lá está, dois treinadores muito conscientes daquilo que se passou e dois treinadores que eu creio e volto a reforçar, se não perderem peças basilares da sua equipa, porque uma coisa é os grandes, e mesmo aí já é complicado um grande perder. Lembro-me, por exemplo, há uns anos do Sporting perder perto do fim do mercado Mateus Nunes, e que depois foi complicado para colmatar a sua saída. Portanto, se num grande já é complicado, num clube de menor dimensão financeira mais complicado é. Portanto, se nenhuma destas equipas perder peças basilares do seu plantel, eu acredito que podemos ter aqui um bom Estrela e um bom Alverca. Foi um bom jogo, esperemos que haja mais jogos como este, futebol espetáculo no seu estado mais puro. 4 golos, empate a 2, é resultado final. Alverca 2, Estrela também 2.
1: E está assim fechado o pano desta partida que estivemos a acompanhar com o relato de Walter Rocha. Daqui a poucos instantes, como assumimos há poucos instantes, vamos também acompanhar esse duelo que coloca frente a frente na formação do Académico de Viseu, perante na equipa do Santa Clara, no regresso do futebol da Primeira Liga ao estádio do Fontelo. Isso mesmo, acabou também por ser destacado por Bruno Pinheiro na divisão em esta partida. E não se esqueça então que já daqui a poucos instantes vamos abrir pano para esse duelo entre Académico de Viseu e Santa Clara.
5: Atenção, pelo esquerdo, levantou para a diária, remate, gol!
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0: E abrimos o pano para mais uma partida relativa nesta segunda jornada de principal escalão do futebol português, no duelo que coloca frente a frente no estádio do Fontelo, no Académico de Viseu e na formação do Santa Clara. Nas contas desta segunda jornada da Primeira Liga na Portuguesa, no Académico de Viseu, que na primeira jornada acabou por empatar, já na formação do Santa Clara, registra também empate e será um autêntico tira-timers entre estas duas formações que para já estão igualadas com um ponto conquistado. Uma partida entre Académico de Viseu e Santa Clara, que vai poder escutar-se através da Gol FM em Portugal, em Moçambique, na Guiné-Bissau, assim como também em Cabo Verde, através da Rádio Morabeza, também nos pode escutar através da Rádio Jornal do Centro, em Aveiro, Viseu, Coimbra, na Guarda e Leiria, nos 98.9, através das operadoras de televisão, Nós, Mel, Vodafone e Novo, assim como todas as emissões online FM das várias rádios que estão conectadas a esta na partida e, claro, está, como já sabe, também através das várias plataformas digitais nas redes sociais, quer no Facebook, quer no YouTube da Abna Gol FM. 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Para já, sem mais demoras, comemos precisamente até ao estádio do Fontelo, nesse regresso do futebol da Primeira Liga até na Viseu, até ao estádio do Fontelo, para esse Académico de Viseu Santa Clara, que vai contar com o relato de Luís Mento.
1: 17 horas e 55 minutos, hora marcada para o início de mais uma transmissão Golo FM, a primeira rádio de desporto, mais uma vez está consigo para levar até si mais um grande jogo da Primeira Liga e este um jogo muito interessante. O Académico de Viseu volta à Primeira Liga, nada mais nada menos do que 37 anos depois. Desde 1988 que o Académico de Viseu não faz parte da primeira liga do futebol português. O estádio do Fontelo está muito bonito, engalanado, renovado, transformado numa obra que foi assumida pela Câmara Municipal de Viseu a par da SAD do Académico. Está muito bonito o estádio do Fontelo para acolher o seu Académico rumo a esta época de regresso à Primeira Liga. Está mesmo muito bonito o estádio do Fontelo, um estádio onde eu me habituei desde menino e moço a ver futebol, até porque vivi a grande parte da minha vida no Fundão e em Aveiro, portanto Viseu era sempre o palco mais próximo para os jogos da Primeira Liga, ali na minha adolescência, e portanto o Fontelo é um estádio que me diz muito e que está absolutamente lindo para receber a Primeira Liga 26-27. Os meus parabéns para toda a estrutura, para todos os envolvidos nesta melhoria do estádio do Fontelo, algo que, por exemplo, o Casa Pia não fez, e de facto aqui está um pouco a diferença, muitas vezes, de critério entre as equipas. O Académico, e bem, quis que o seu Académico jogasse no seu estádio e não andasse de casa às costas nesta Primeira Liga. É, de facto, um trabalho que vale a pena enaltecer e que cria aqui, desde já, um fator casa significativo para o Académico nesta Primeira Liga 2026-2027. Segunda jornada, duas equipas que iniciaram o campeonato empatando a 2-2, a equipa do Académico de Viseu no Estádio da Luz, um empate sensacional do Académico a roubar 2 pontos à equipa do Benfica e a ganhar 1 ponto, contra a equipa do Santa Clara também empatou, neste caso em casa, frente ao Nacional da Madeira, a 2 golos. Académico vai a jogo com Everton na baliza, que grande jogo ele fez no Estádio da Luz, Robinho à direita, Milioranz à esquerda, Rodrigo Pereira, aliás, Ruben Pereira e António Correia na dupla de centrais. Meio campo com Messeghem, Caraman e Alejandro Mestanza, na frente de um lado Álvaro Zamora, do outro João Guilherme, ao meio ponta de lança, a estrela da companhia, o grande goleador do Académico, desde há muitos anos esta parte, André Clóvis. Quanto à equipa do Santa Clara, vai a jogo com o guarda-redes Lucas França na baliza, à direita Diogo Calila, à esquerda Guilherme Romão, ao meio Pedro Pacheco e também Emanuel Fernandes. Meio campo a 3 com Daniel Borges, Jé Tavares e Pedro Ferreira. O ataque também a 3, Sorriso de um lado, Vinícius Lopes do outro e Gonçalo Paciência no corredor central no lugar de ponta de lança. banco do Académico, liderado por Bruno Pinheiro, está nesta altura, ou estão sentados ao lado do Mister Bruno Pinheiro, Marcos Lavine, Mateus Sampaio, Nicolaus Michelis, Pedro Barcelos, André Seitil, Tomás Domingos, Niles Mortimer, Cristiano Ferreira, Andro Babic, Simão Silva, Dominique Stezic e Loronhon Goui. Quanto à equipa do Santa Clara, tem no banco os seguintes jogadores: Neneca, Wellington Turrão, Tiago Ribeiro, João Vasconcelos, Lucas Soares, Vitinho, Iago Santos, Rildo, Afonso Duarte e Luís Fernando. É este o 11, aliás, o banco da equipa do Santa para este jogo em Viseu. Equipa de arbitragem liderada por João Gonçalves, da Associação de Futebol do Porto, coadjuvada por Pedro Ribeiro e Miguel Martins. A quarta árbitra, neste caso, é a senhora Ana Afonso. No VAR estão Tiago Martins e Cátia Tavares. Tudo a postos para o início da partida entre as duas equipas, Académico e Santa Clara. Vamos ver o que é que vai dar este jogo. Aguardado com imensa expectativa. Nesta altura, as duas equipas aguardam o apito do árbitro. Tudo a postos para o começo do jogo. Académico de Viseu e Santa Clara. Vai ser a equipa do Santa Clara para colocar a bola a rolar. Gritos de Académico, Académico, Académico em Viseu. É o Santa Clara que vai colocar a bola a rolar. Começa o Académico Santa Clara.
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1: Começa o Académico Santa Clara. Bola para a equipa do Santa Clara na sua zona defensiva. Início do jogo. 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O meu aplauso para o Académico em termos de relva. Depois de vermos o seu vizinho Académico em Coimbra, enfim, com um relvado desprezível, muito mal, temos aqui o Académico com um relvado em perfeitas condições. Alguém fez o trabalho, alguém fez o seu trabalho de um lado, alguém não fez o seu trabalho do outro. Bola para a equipa do Santa Clara, instantes iniciais do jogo. A bola a ser jogada para a direita para Diogo Calilo, ultrapassa a divisória do campo contrário, aponta a pé na frente para o ataque da equipa do Santa Clara, sai da baliza o guarda-redes do Académico e agarra a bola. Lá está o guarda-redes da equipa do Académico para bater a bola para o seu lado direito. Recebe ali o central António Correia. Lá está a equipa do Santa Clara a tentar vir para a equipa do Académico, a tentar vir para o ataque, bola para Melhorança. Lá está Melhorança a procurar adiantar no ataque, corta a equipa do Santa, bola para fora, lançamento para a equipa do Académico de Viseu. Bola para a equipa do Académico, corredor direito. Bola a ser lançada para a desmarcação de Robinho. Lá está o Académico. A bola batida para a grande área. André Clóvis rodou, tira a equipa do Santa Clara. Tenta vir para o ataque no lado esquerdo. Gonçalo, paciência. Avança no ataque, paciência. A bola acaba por se perder pela linha lateral. É lançamento para a equipa do Académico de Viseu. Lado direito do seu ataque. Bola a ser jogada para o corredor central. Recebe ali no eixo defensivo da equipa do Académico, Ruben Pereira. Jogo aguardado com imensa expectativa. Este Académico Santa Clara é o regresso 37 anos depois da equipa do Académico à Primeira Liga. É de facto um grande momento para todos aqueles que ao longo de muitos anos aguardaram ansiosamente o regresso do Académico. E volto a repetir, está em espetacular estado o relvado do Fontelo, o estádio do Fontelo. Bem, está lindo, está muito bonito. Os meus parabéns para todos os envolvidos, todos os que estiveram envolvidos nesta obra e, claro, todos os que estiveram e estão envolvidos no cuidar do relvado. Está, repito, num estado está num estado fantástico. Os meus aplausos, de facto, para toda a organização, para toda a estrutura, para todo o staff do Académico. Bola para a equipa do Santa Clara na sua zona defensiva. A bola a ser jogada no corredor esquerdo. A bola batida para Guilherme Romão. Guilherme Romão a jogar a bola curta com o companheiro. Adiantou para a esquerda para Diogo Kalila. Diogo Kalila vem para trás, tenta levar a bola para o ataque com Santa Clara. Bola para a esquerda para Vinícius Lopes. Tenta a vir para cima do jogador do Académico. Bola na grande área, cruzamento, tira a equipa do Académico. E vai já para a resposta à alta velocidade. A bola batida para a desmarcação do ala esquerdo da equipa do Académico de Viseu. Lá está tentar vir para o ataque a equipa do Académico. Ali do lado esquerdo, Álvaro Zamora, o costarricano da equipa do Académico. Muitos aplausos para os jogadores do Académico, que para sentir-se em casa, e de facto é um prazer estar em Viseu. Está incrível o estádio do Fontelo. Quem o viu e quem o vê. Bola para a equipa do Académico e atenção, de bancadas a toda a volta. A pista de Tartan entre o Real Vado e as bancadas está belíssimo. Bola para o Académico, bola para a grande área. Cabeceamento! Tira a equipa do Santa Clara e atenção que o público pede ali uma falta na área do Santa Clara. E vamos ver se poderá haver aqui VAR ou não. É ali uma intervenção do guarda-redes do Santa Clara, que soca a bola, mas literalmente atropela o jogador do Académico. Antes já batido, bola para a esquerda, cruzamento, cabeceamento ao lado! Ao lado da baliza do Santa Clara, 5 minutos da primeira parte, Académico 0, Santa Clara 0.
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1: De regresso a Viseu, está a ser assistido o guarda-redes Lucas França do Santa Clara. Este início de partida, bom jogo de futebol no relvado, não me canso de o dizer, num estádio absolutamente irrepreensível, um estádio muito bonito, que de facto vai permitir a todos os adeptos que aqui vêm grandes condições. Bola para a equipa do Académico de Viseu no corredor esquerdo, a bola a ser jogada por intermédio de Melhorança. Lá está Melhorança a rodar, vem para trás Melhorança, tenta colocar a bola, corta a equipa do Santa Clara. Bola para fora, lançamento para a equipa do Académico de Viseu no corredor esquerdo. Bola para a equipa do Académico do lado esquerdo do ataque da equipa de Coimbra, de Viseu, aliás. É um jogo nesta altura muito dividido, neste início de caminhada do Académico de Viseu nesta Primeira Liga 26-27, numa altura em que ela recebeu lateral para a equipa do Santa Clara para bater Diogo Kalila, vai atirar para a grande área do Académico Viseu. Lá está Diogo Kalila, o passo curto para Sorriso, vai para o cruzamento, corta a equipa do Académico, bola fora, lançamento para Santa Clara, corredor direito, Diogo Kalila para bater do lado do direito do ataque do Santa Clara, bola para Sorriso, Sorriso para trás para Pedro Ferreira. Pedro Ferreira pisa a bola, joga para um lado, para o lado esquerdo, neste caso para o Dejé Tavares. Dejé Tavares vai bater na grande área, lateraliza o jogo, prefere jogar do lado oposto para Guilherme Romão. Guilherme Romão para Pedro Pacheco, bate na grande área e corta a equipa do Académico, tenta vir para a resposta, mas o Santa Clara recupera a bola. Na esquerda joga Evanildo Fernandes a jogar com Pedro Pacheco. Evanildo Fernandes a adiantar para a esquerda, olha o Santa Clara, bola na grande área, o pontapé de Gonçalo Paciência, ainda o Santa Clara, Sorriso, olhou, tocou, tenta o passe, corta o Académico de Viseu na sua zona defensiva e insiste o Santa Clara, não há falta, que perigo, cruzamento, grande área, dominou, rodou, rematou, pontapé de bicicleta, defendeu! Everton, grande pontapé de bicicleta, acrobático, espetacular, pareceu-me Gonçalo Paciência e de facto é uma grande defesa do guarda-redes da equipa do Académico. Everton muito bem posicionado no caminho da bola. Bola para a equipa do Académico, corredor esquerdo, vai avançar para o ataque, a equipa de Viseu, bem trabalhado, atenção, a quem leva a bola é o extremo esquerdo, João Guilherme, vai perder agora para o Santa Clara, sai para a resposta Pedro Ferreira, joga para trás para Diogo Kalila, lá está o moçambicano Kalila, Kalila jogou, agora a complicar, a perder a bola, olha o Académico a poder aproveitar, Clóvis deixou curto para o companheiro, Caraman tenta vir para o pontapé, corta a equipa do Santa Clara. Bola já para Lucas França, entrega na esquerda para Guilherme Torrão, aliás Guilherme Romão, para trás outra vez para o guarda-redes da equipa do Santa, Lucas França. Lucas França vai dar para Diogo Kalila, lá está no lado direito Diogo Kalila a jogar curto para trás para Evanildo Fernandes. Evanildo Fernandes pisa a bola, olhou para um lado, olhou para o outro, vai lançar longo, longo para Gonçalo Paciência, Machado baliza o guarda-redes brasileiro Everton. Um dos quatro brasileiros da equipa do Académico de Viseu. Os outros são Milionanza, João Guilherme e André Clóvis. Bola para a equipa do Académico de Viseu no corredor esquerdo. A equipa tenta sair para o ataque. Há pouco, de facto, um grande pontapé. Um grande remate ali no centro da grande área do Académico de Viseu. Acrobacia pura. Neste caso, Gonçalo Paciência, bela defesa de Everton. Minuto 10 da primeira parte, em Viseu, Académico 0, Santa Clara 0.
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1: 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Minuto 11 da primeira parte, numa altura em que há amarelo para um jogador do Académico e entrada disparatada de Ruben. Parece-me penalti, parece-me na área do Académico. Disparate completo do central do Académico, pareceu-me Ruben Pereira. Bem, é dentro da área. Ruben Pereira a soltar a bola, joga, aliás, a adiantar a bola, joga a bola, mas depois bate no jogador do Santa Clara e José. Parece-me que pode haver aqui penalti. É verdade que ele joga primeiro na bola, mas depois mantém o pé levantado e acerta em cheio no jogador do Santa Clara. Pode estar aqui um penalti anedótico a favor do Santa Clara, Zé.
4: É, exatamente. Eu parece-me que o toque é inequívoco. Existe aqui mesmo um toque, agora resta saber se dentro ou fora. Parece-me que acaba por ser aqui já nos limites, dentro, em cima da linha. E, portanto, temos aqui uma segunda imagem. E parece-me, sinceramente, que já é dentro. Ainda que a imagem seja um pouco afastada, talvez.
1: Exatamente. Parece-me claramente que ainda é dentro. Tens razão que está ali no limite da área,
5: mas de facto parece-me que é penalti. Um erro descomunal do defesa Ruben Pereira. Ele adiantou demasiado a bola, depois ainda consegue jogá-la, mas ao jogá-la leva o pé totalmente esticado e está confirmado o penalti para a equipa do Santa Clara. Santa Clara que contra o Nacional da Madeira também começou cedo a ganhar, e aqui é de facto um erro individual incrível de Rodrigo Pereira, aliás de Ruben Pereira, e está aqui então a primeira grande oportunidade para a equipa do Santa Clara marcar. E atenção, Gonçalo Paciência pode ultrapassar Ioannidis na liderança dos marcadores, ele que já marcou 2 ao Nacional da Madeira. Respira fundo Gonçalo Paciência, pode ir para o seu terceiro golo no campeonato. Está concentrado Gonçalo, assobia o público do Académico de Viseu, ali mano a mano com o guarda-redes do Académico. Vai partir para a bola Gonçalo Paciência, arrancou para a bola, Gonçalo atira, golo! Gol!
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5: Do Santa Clara, Gonçalo Paciência a fazer o golo da equipa do Santa Clara. Num erro descomunal do jogador da equipa do Académico, Ruben Pereira adiantou demasiado a bola, acabou por jogar a bola, mas também jogou a perna do jogador do Santa Clara, neste caso o Sorriso. O Académico a oferecer literalmente o primeiro golo ao Santa Clara no início do campeonato, que tem tido vários erros individuais, com o Sporting à cabeça como a equipa que mais erros individuais comete. Aqui está um erro individual grosseiro do jogador do Académico, que desequilibra para já a partida em Coimbra, aliás em Viseu. Nesta altura, 15 minutos da primeira parte, marca o Santa Clara. Académico 0, Santa Clara 1.
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5: 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Zé, de facto é um erro individual que desequilibra este jogo, como muitas vezes acontece no futebol moderno, em que as equipas estão cada vez mais equilibradas. Muitas vezes são os pormenores a ditar os golos, e lá está, o pormenor de um erro individual de Ruben Pereira a dar para já a vantagem ao Santa Clara.
4: É, se o Santa Clara acaba por estar em vantagem nesta, na altura, precisamente a Ruben não deve, porque acaba por ser aqui um erro completamente escusado e que acaba por colocar em maus lençóis na formação do Académico de Viseu. Lá está, muitas vezes, conforme disseste e muito bem, Luís, nos pormenores é que muitas vezes está a diferença em jogos da Primeira Liga.
5: É isso, Zé, bola para o Académico, bola para a grande área do Santa Clara, sai demasiado longo, sai para fora, é ponta pé de baliza para a equipa do Santa Clara. Curiosamente, duas equipas que começam da mesma maneira do jogo anterior. É verdade que ambas acabaram empatadas, o Académico na Luz e o Santa Clara em casa com o Nacional, mas também nesses dois jogos as duas equipas começaram assim, o Santa Clara a marcar cedo e o Académico a sofrer cedo. Quem diria que depois o Académico ainda ia roubar 2 pontos ao Benfica, estando 2 vezes em desvantagem, começando a perder a Luz desde muito cedo, mas assim foi. O Santa Clara, ao contrário, esteve a ganhar por 2-0 desde muito cedo e deixou fugir o jogo. O Nacional acabaria por empatar ainda na primeira parte, 2-2. Bola para o Santa Clara, bola para Diogo Calila. Dá para trás, rasteiro para Evanilson. Este guardar a bola, joga com Jé Tavares. Outra vez Evanilson ali na zona defensiva da equipa do Santa Clara. Troca a bola para a esquerda para Pedro Pacheco. Pedro Pacheco mais para a esquerda para Guilherme Romão. Guilherme Romão com Pedro Pacheco. Troca a bola da equipa do Santa Clara. Pedro Ferreira bate na esquerda. Guilherme Romão segurou, olhou, atrasou para Pedro Ferreira outra vez. Progrida Pedro Ferreira, flete para o corredor central. Ainda Pedro Ferreira atrasou para o central à esquerda da equipa do Santa Clara. Pedro Pacheco, de Pedro Ferreira para Pedro Pacheco. A bola para Evanildo. Evanildo Fernandes comando de ataque da equipa do Santa Clara. Bate para a direita para Diogo Calila. Diogo para Evanildo. Evanildo rasteiro puxa para trás. Atrasou para o central da equipa Pedro Pacheco, que atrasa mais ainda para o guarda-redes aqui para o Santa Clara, Lucas França. Lá está o Lucas França, a pontapé para diante, corta aqui para o Académico Melhoranza, dá já para Ruben, ele foi o elo mais fraco, foi o réu no golo da equipa do Santa Clara. Ruben Pereira acabou por controlar mal a bola na área, adiantou-a demais e depois tentou colmatar o seu erro, mas entrou à bola e também à perna, ao pé do jogador da equipa do Santa Clara. Um penalti cometido por Ruben Pereira, a dar para já vantagem ao Santa Clara. Bola para Diogo Calila, avança para Sorriso, lado direito do Sorriso, rodou Sorriso, vai para a grande área do Académico, corta ali Melhoranza, Sérgio Gá Melhoranza, pé esquerdo na bola, tenta avançar para o adversário, Melhoranza bem, adiantou lá para a esquerda para Mestanza, o espanhol Mestanza tenta virar sobre o adversário e apita o árbitro, estica demasiado a perna e acerta em cheio no jogador de Santa Clara. Mais uma ação, alguma negligência por parte do jogador do Académico de Viseu, que entrou completamente fora do timing ao Diogo Calila. É uma entrada duríssima, muito dura, do espanhol Mestanza. Recomeça a partida, bola para o Santa Clara, corredor esquerdo, Ivanildo Fernandes, pontapé na frente para Gonçalo Paciência, vai de baliza a baliza, vai para o guarda-redes da equipa do Académico, recebeu Everton rasteiro, joga curto com um companheiro, bola para o central António Correia para Caramane. Eu gostei muito do Caramane no Estádio da Luz. Dá para trás para Ruben Pereira avança de pé direito, pausa o jogo Ruben Pereira, encosta para a direita para António Correia ultrapassa a divisória meio campo contrário, vai para o ataque da equipa do Académico, adiantou para a desmarcação de Robinho pisa a bola, roda Robinho, passa por um, passa por dois, ainda Robinho, a bola a ser levada por Robinho. Falta cometida pelo jogador de Santa Clara, livre para a equipa do Académico, lado direito do ataque da equipa do Académico. Quando atingimos o minuto 20 da primeira parte, muito público em Viseu, de facto veio visitar o novo estádio e saudar e acolher o regresso do Académico à Primeira Liga. Atenção ao pontapé livre para a equipa do Académico. Um dos que está junto à bola é o turco Caramane. Atenção a Caramane, parece-me que será ele a bater para a grande área. Há também o esquerdino Melhoranza para bater. Ou Caramane ou Melhoranza. A bola vai ser levantada por Caramane, grande área. Cabeceamento. A bola ainda a sobrar no jogo do Santa Clara, que vai atirar para lá, a linha lateral. Lançamento para a equipa do Académico. 20 minutos da primeira parte em Viseu, no Estádio do Fontelo, lindo de morrer, depois das obras de renovação, está espetacular o estádio. Académico 0, Santa Clara 1, marcou Gonçalo Paciência.
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5: De regresso à partida, bola para a equipa do Santa Clara na sua zona defensiva. A bola a ser jogada por Ivanildo Fernandes, joga com Pedro Pacheco. Vai tocar para o lado direito para Diogo Calila. Diogo Calila para trás para Pedro Pacheco. Outra vez Diogo Calila, pausa ao jogo da equipa do Santa Clara. Deixou para Pedro Ferreira, ponta pé na frente, é para as mãos do guarda-redes do Académico. Está à vontade Everton a jogar com o Rodrigo rasteiro, entrega no companheiro, neste caso o médio defensivo da equipa do Académico de Viseu, Mestanza, o espanhol, pontapé lá para a frente, para a cabeça de João Guilherme, tenta adiantar para André Clóvis, aparece no corte da equipa do Santa Clara. André Clóvis, que molhou a sopa na luz, fez o segundo golo do Académico, foi ele que deu o empate à equipa de Viseu na Luz. Académico tenta reagir à vantagem do Santa Clara. Bola para a direita e há falta. metida por Guilherme Romão. Aliás, era o Jé Tavares. Era o Cabo Verdeano Jé Tavares, que acaba por cometer falta sobre o jogador da equipa do Académico de Viseu. Bola para o Académico, bola para a esquerda, corta a equipa do Santa Clara, bola para fora, não, não chega a sair, não deixa o lateral esquerdo Melhoranza. Lá está Melhoranza a atrasar para o guarda-redes da equipa do Académico, Everton. Everton a jogar para a direita, bola para o lateral direito, Robinho. Adianta Robinho para o ataque da equipa do Académico, bola longa, vai correndo o alemão Messegam, capitão da equipa, não consegue ficar com a bola. Lançamento para a equipa do Santa Clara. Para já aparece dono e senhor do jogo. Equipa que já contra o Nacional esteve em vantagem. Na altura por 2 golos, agora por 1. Bola para a equipa do Santa Clara, corredor esquerdo. Bola batida por Guilherme Romão, corta a equipa do Académico Mestanza. Mestanza para trás, para António Correia, mais para trás para Everton. Guarda-redes do Académico Everton a jogar com António Correia. António Correia para Ruben Pereira, conduz. Adiantou para Caraman, lá está Caraman a rodar, trazou para Ruben Pereira. Ruben Pereira mais para trás ainda para o guarda-redes da equipa do Académico Everton. Everton vai pontapear lá para a frente, corre Clóvis, corre também João Guilherme. A bola a ser jogada por João Guilherme, marcado por um adversário, vai para o chão, recupera Santa Clara e vai para a resposta Vinícius e passa por um Vinícius, espetáculo Vinícius. Acaba por ser desarmado, vem o Académico para a resposta, perco eu, perdes tu, agora quem perde é Messegam, grande confusão, finalmente o árbitro a intervir, a apitar e a marcar falta do jogador do Académico. O jogo está muito, muito renhido, muito disputado, de parte a parte, duas equipas a querer de facto dar o melhor de si ao jogo. Já o Santa Clara vencer por 1-0, bola para a equipa do Santa, bola para Evanildo, dá para Pedro Pacheco, adiantou para o ataque Pedro Pacheco, bem jogado, sorriso, leva de 1, leva de 2, depois um passe em trivela, acabou por sair demasiado longe do alvo, que era neste caso o extremo esquerdo Vinícius. Jogou bem sorriso, acelerou, rodou, passou de trivela, mas o passe saiu errado. Minuto 25 da primeira parte no estádio do Fontelo em Viseu, Académico 0, Santa Clara 1.
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5: Lançamento lateral para a equipa do Académico de Viseu no corredor esquerdo para bater Álvaro Zamora, bate longo costarricanho. Muitas palmas em Viseu, bate Zamora, é para o barulho, sai Lucas França e soca para a frente. Neste caso, para a frente não, para a frente em relação à sua posição, mas lateralmente em relação à posição do campo, portanto ficou sem perigo a bola. Bola para o Académico, bola para trás para o guarda-redes da equipa de Viseu. Lá está o guarda-redes da equipa viziense, Everton. Ponta pela para a frente, aparece ali Clóvis, corta a equipa do Santa Clara para o ataque. Bola para Vinícius, vai Vinícius com tudo, tenta levar Vinícius, não deixa o homem do Santa Clara. A equipa do Académico vai tentando de novo ficar com a bola. Vinícius a adiantar e depois o seu próprio companheiro ali a tentar ficar com a bola. Atrapalharam-se um ao outro. Bola para a equipa do Académico. A bola para Rodrigo. Aliás, Ruben. Ruben Pereira não esteve nada bem no lance do penalti. É ele que o comete de forma infantil. Bola para António Correia. Bate para a direita. Joga ali do lado direito do ataque do Académico. O lateral direito, Robinho. Um dos três portugueses do Académico, Robinho, António Correia, Ruben Pereira. Bola para o Académico, bola para Ruben Pereira, bate para a esquerda, recepção de Melhoranza, mas depois o passa a rasgar, estava totalmente fora de jogo o ponta de lança Clóvis, que levantou os braços a perguntar ao seu colega qual é a lógica de ter passado a bola para ele. Estava muito adiantado, não era isso que o André Clóvis queria estar adiantado,
6: para que a bola fosse lançada num extremo e o extremo depois conseguisse jogar para o avançado, aí já em jogo, era essa a ideia. Bola para a equipa do Académico, lado direito, bola para Robinho, vai para a cabeceira Robinho, cruzamento, Lucas França sai e defende. Tenta insistir a equipa do Académico, mas sobre um adversário, Gonçalo Paciência muito bem a proteger a bola e há falta. Falta cometida pelo jogador do Académico. Livra para a equipa do Santa Clara, ali na sua zona defensiva. Pouco Lucas França a sair bem, a soco, não arriscou nada, não agarrou. Preferiu socar a bola para longe. Bola para a equipa do Académico, tenta reagir, mas com dificuldades em relação àquilo que o Santa Clara está a fazer. A equipa marcou através de um erro individual e agora tem-se mantido, de certa forma, bem fechadinha. Estes jogos, já sabíamos, iam ser muito divididos, com as equipas a revelarem dificuldades para serem superior à outra. Bola para Caraman, continua a jogar muito Caraman. Caraman agora marcado por um, marcado por dois, é desarmado. Vem o Santa Clara para a resposta, 4 para 5. Atenção, Vinícius na esquerda, pode ser perigoso. Vinícius espera por apoio, está de Jeta Vars ao seu lado. Prefere adiantar para Gonçalo Paciência, bem jogado. Gonçalo Paciência pisa a bola, roda Gonçalo, tenta levar para adiante. A bola a ser, no entanto, cortada pela equipa do Académico de Viseu. E depois, pressão alta de Gonçalo, falta. Falta cometida sobre António Correia. Estava também ali a pôr-se em trabalhos, mas marcou falta o árbitro da partida. Estamos a chegar à meia hora da primeira parte entre Santa Clara e Académico de Viseu. Ruben Pereira facilitou o Académico, ofereceu um penalti e um golo numa altura em que há pausa para hidratação no estádio do Fontelo em Viseu. 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Nesta altura, minuto 30 da primeira parte em Viseu, Académico de Viseu 0, Santa Clara 1.
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6: De regresso a Viseu, decorre a pausa para hidratação neste encontro entre o Académico e o Santa Clara, 1 a 0 para a equipa açoriana no jogo. Penalti cometido por Ruben Pereira a dar claramente a vantagem ao Santa Clara. Adiantou demasiado a bola, acabou por depois, esticou demasiado o pé, ainda conseguiu jogar na bola, é verdade, mas também no pé do adversário e com isso acabou por oferecer o golo à equipa do Santa Clara. Bola para a equipa então do Santa Clara, vai recomeçar a partida em Viseu, 1 a 0 para a equipa do Arquipélago dos Açores, da ilha de São Miguel. Bola para a equipa do Académico na sua zona defensiva, avança para o ataque Melhoranza, o brasileiro Melhoranza roda e atrasa para Ruben Pereira. Ruben Pereira a colocar na esquerda, recebeu muito bem, com classe, com serenidade, o 10 na camisola do Académico de Viseu, é ele, Álvaro Zamora, tenta vir a equipa do Académico para a resposta, mas não consegue. Volta ao Santa Clara a dominar, volta ao Santa Clara a ter posse, Evanilson está para trás, para o guarda-redes, Lucas para Pedro Pacheco, sai a jogar Pedro Pacheco, adiantou para a frente, seria para a recepção do Jeta Vars, é desarmado, bola para o Académico de Viseu, lado direito, vai com tudo para o ataque, atenção João, João Guilherme, adiantou, vai rematar de pé direito contra o adversário, insiste a equipa do Académico, no lado direito, Robinho levantou na grande área, tira de novo a equipa do Santa Clara, a bola a ser jogada pela equipa do Académico no corredor central, a bola para Ruben Pereira, adiantou para Caraman, lá está Caraman, o turco, grande jogador, pode fazer um grande campeonato, não tenho dúvida, bola para o Académico, bola para trás para o lateral esquerdo, Melhoranza, mais para trás para Ruben, mais para trás ainda para o guarda-redes do Académico, tocando a bola aqui para Viziense, bola a ser jogada por António Correia, pé direito na bola, ultrapassa a divisória, no campo contrário, António Correia, adiantou lá para a frente, a bola a ser jogada pelo lateral de direito, Robinho, bate na grande área para André Clóvis, saltar nas alturas, corta aqui do Santa Clara, insiste o Académico no corredor direito, Robinho segurou, encostado à linha, Robinho, ao pé de si tem João Guilherme, bola para João, João adiantou, é bem trabalhado, é para Caraman, vai cruzar, aliás, neste caso era o Messegam, cruzou no segundo poste, não há lá ninguém. Não há lá ninguém. Bola para a equipa do Santa Clara. No corredor direito. Gritos de Académico, Académico, Académico no estádio do Fontelo. Ninguém arreda pé, ninguém desiste. Ninguém desacredita. Todos puxam o máximo pelo Académico. Bola para a equipa do Santa Clara. Nas alturas, Gonçalo Paciência disputa um lance aéreo. Tenta jogar no ataque, mas não foi ninguém, nem Sorriso, nem Vinícius. A bola chegou mansinha às mãos do guarda-redes da equipa do Académico. Lá está ele a ficar com a bola. Guarda-redes da equipa viciense. Esteve muito bem na luz, Everton. A bola a ser jogada por António Correia. Adiantou para André Clóvis. Sai de um, tentava desmarcar na esquerda. A progressão do Lúcio da esquerda do Académico não conseguiu. A bola vai para as mãos do guarda-redes do Santa Clara. Lá está o guarda-redes Lucas França, ex-jogador da equipa do Nacional da Madeira. Bola para a equipa do Académico no corredor direito. Bola para Robinho. Lá está Robinho a beneficiar de um lançamento lateral a meio do meio-campo do Santa Clara. Robinho vai manobrar para o interior do relvado. À sua frente está João Guilherme. Ao meio está o ponta-lança da equipa. André Clóvis é ele que fica com a bola. Devolve para o corredor central. Minuto 35 da primeira parte em Viseu, no estádio do Fontelo. Académico de Viseu 0, Santa Clara 1.
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6: De regresso a Viseu, mantém-se a vantagem do Santa Clara por 1-0. Tenta a equipa do Santa o ataque, lado esquerdo. A bola para o Sorriso e que depois puxa um adversário. E claramente lance para amarelo para Sorriso. Sorriso que ganhou um penalti a favor da equipa do Santa Clara, da sua equipa. Bola para a equipa do Académico de Viseu no corredor central, a bola a ser jogada para a esquerda, recolhe Ruben Pereira, Ruben Pereira mais para a esquerda, ainda para Melhoranza, Melhoranza no ataque, adiantou para Zamora, Zamora para trás para Melhoranza, Melhoranza curto com um companheiro, a bola para a equipa do Académico de Viseu, tenta a equipa do Santa Clara ficar bem

0: vai sobrar para a equipa do Académico. O jogo mantém-se de facto aqui muito dividido. A equipa do Académico de Viseu a tentar reagir perante a vantagem do Santa Clara. Vantagem da equipa açoriana por 1-0. É a equipa do Santa Clara que vai tentando ficar com bola. Nesta altura ali do lado esquerdo, o ataque da equipa açoriana. A equipa dos Açores tenta, de certa forma, manter a posse da bola o mais tempo que puder para retirar o domínio de bola à equipa do Académico. E um jogo que claramente está em aberto, pode pender para qualquer um dos lados. É verdade que o Santa Clara fez um golo num detalhe, uma bola perdida pelo jogador da equipa do Académico na sua grande área, depois uma falta que deu então o golo à equipa do Santa Clara, numa altura em que há um jogador da equipa do Santa Clara no chão. 1-0 para a equipa do Académico. A equipa do Santa Clara a tentar adiantar-se para a frente. Bola batida para a grande área do Académico. A beneficiar de uma de falta a equipa do Santa Clara. Lado esquerdo do ataque açoriano. Vamos ver o que é que vai dar esta falta. Toda a equipa do Académico organizada na sua zona defensiva. Atenção, Diogo Kalila vai bater no ataque. Vai tomar algum balanço. Todo o Académico organizado na sua zona defensiva. Livre batido. Segundo poste de Jé Tavares. Virou e Evanildo Fernandes fica a pedir penalti na área do Académico. Para já não deu nada ao árbitro. Bola para a equipa do Académico de Viseu. Bola para a esquerda. É para João Guilherme. Flete para dentro. Atrasa para um companheiro. E aparece ali Gonçalo Paciência. E entrada dura do Gonçalo. Livre para a equipa do Académico. Do lado esquerdo do ataque do Académico. Gonçalo ali a entrar tarde ao lance. Atenção que está agora a ser apresentado o lance na grande área do Académico. Creio que é um pontapé. Vamos ver o lance outra vez. Vamos ver se é a bola que acerta na cara do jogador do Santa Clara, se é a mão do jogador do Académico. Vamos ver se o lance é repetido ou não. Apenas tivemos uma imagem à distância, numa altura em que atingimos o minuto 40 da primeira parte. 0 para o Académico, 1 para o Santa Clara.
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0: Já veio o veredito VAR, não há rigorosamente nada, siga jogo. Portanto, bola para a equipa do Académico de Viseu, livre a ser batido na grande área. Segundo poste, a bola acaba ali por bater no chão. E André Clóvis não consegue aparecer para desviar. Estava aqui uma boa oportunidade para a equipa do Académico. A bola até é bem batida, mas não conseguiu chegar André Clóvis. Bola para a equipa do Santa Clara. O pontapé vai ser batido na frente. Pontapé longo. Salta nas alturas Gonçalo Paciência. Também no lado esquerdo, Sorriso. Não, era Vinícius. Mantém-se Vinícius à esquerda, Sorriso à direita. Às vezes eles alternam, mas nesta altura está o Sorriso à direita e o Vinícius à esquerda. Bola para o Académico, bola para o lado do direito para Robinho.

0: Robinho, comando de ataque da equipa do Académico, tenta bater na frente, dá rasteiro para um companheiro, é o João Guilherme, roda João Guilherme, tenta adiantar a equipa do Académico do lado direito, mas vai para fora a bola, lançamento para a equipa, aliás, pontapé de baliza. É para lá da linha final. Exatamente, é isso mesmo. Siga jogo, pontapé de rede para a equipa do Santa Clara. Lucas França para bater. Minuto 42 do jogo. Vai pontapear para diante Lucas França. Bola longa, Gonçalo, paciência de cabeça. Tenta adiantar, corta a equipa do Académico de Viseu. E tenta vir para a resposta. A bola a ser movimentada pelo Álvaro Zamora. Álvaro Zamora, o Costa Ricanho, vai buscar jogo atrás. Vai tentar construir a partir da primeira fase de construção. A bola não lhe tem chegado e lá vai ele. Dá curto para Messegam. Messegam para o lado direito do ataque do Académico para Robinho. Tenta chegar, Robinho não consegue. Grande esforço de Robinho a tentar impedir que a bola saísse pela linha lateral, não conseguiu. Livre para a equipa do Santa Clara, aliás, lançamento, exatamente, a bola saiu, exatamente, lançamento. Lançamento para o Santa Clara, mantém-se o jogo muito morno, o Santa Clara marcou cedo, o Académico literalmente não consegue reagir a esta realidade do jogo nesta altura. Uma equipa do Santa Clara que aproveitou um erro individual, exato, do Ruben e fez um golo. E muitas vezes o futebol é assim mesmo. O lado estratégico muitas vezes é este, uma equipa não cometer erros e aproveitar o erro do adversário. Foi o que aconteceu neste jogo perante uma equipa do Académico que tem tentado reagir, mas sinceramente não está a conseguir. Nesta altura, então, a vantagem é do Santa Clara e diria que o único lance de gol deste jogo foi exatamente esse. Bola para a equipa do Santa Clara na sua zona defensiva. Estamos a chegar ao final da primeira parte. A vantagem mantém-se da equipa açoriana. O Académico vai tentando reagir. Bola para o corredor central. Recebe ali o Messegam, Messegam para a sua zona defensiva, de novo para António Correia, António Correia para Ruben, a equipa do Académico não tem conseguido levar a água ao seu moinho, quero dizer com isso, poder chegar perto de zonas de finalização, muito mérito do Santa Clara, na forma como se fecha, uma equipa que fecha alto, que não tem dado espaço para a equipa do Académico conseguir entrar na zona intermediária da equipa do Santa Clara, a verdade é essa, vai tentando o Académico, mas sem sucesso. Bola para António Correia, pé direito na bola, rasga o passe para a esquerda, vai saltar ali o Melhoranza, sobrou para Zamora, tenta adiantar, salva o Zamora, corta a equipa do Santa Clara e vem para a resposta, Vinícius, agora pela direita Vinícius, sai Vinícius, vai para o ataque, vai com tudo Vinícius, mas agora demais, levou demais a bola, acabou por ser desarmado. Insiste o Santa Clara no corredor esquerdo. A bola para Guilherme. Guilherme Romão, minuto 45 da primeira parte. Em Viseu. Marcou de penalti de Domingos Paciência. Académico 0, Santa Clara 1.
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0: Reta final da primeira parte, 4 minutos de tempo adicional mínimo. Mantém-se este 1 a 0 para o Santa Clara. Académico no ataque, pontapé longo para Álvaro Zamora, corta Diogo Kalila, dá para o Vinícius Lopes. Vinícius pela direita agora e Sorriso pela esquerda. Bola para Pedro Ferreira, deixou para Djé Tavares. Djé Tavares para a esquerda para Sorriso. Recebe Sorriso, avança no ataque a equipa do Santa Clara. Muito bem Sorriso, rotou, joga com Pedro. A Pedro agora a complicar, mas consegue descongestionar e atrasar para Pedro Pacheco. Pedro Pacheco para Diogo Kalila, desmarca-se Vinícius. A passe para Vinícius, vai para a cabeceira Vinícius, atenção ao Santa Clara, vai tentar bater na grande área do Académico de Viseu, cruzamento e corta a equipa de Viseu. Bom lance do Santa Clara. Na altura em que estamos a chegar ao momento final da primeira parte, apenas dois remates neste jogo, os dois para o Santa Clara, o golo e outro, bola para o Académico de Viseu, atenção Caramana, dá para o lado direito para João Guilherme, lá está João Guilherme, recebe, vai num para um contrassário, atrasou para Sorriso, Sorriso parou, leva Sorriso, linha final Sorriso, pode cruzar Sorriso, aliás, estamos a falar de Robinho e não Sorriso, claro, Sorriso joga no Santa Clara, levou Robinho, tenta cruzar Robinho, ainda ele corta a equipa do Santa Clara. Minuto e meio para o final da primeira parte, é o Académico de Viseu a insistir no lado direito por Robinho outra vez, lá está Robinho, muito ativo Robinho, é um bom lateral direito, deixou para Messeguem, lá está o capitão da equipa do Académico, bola fora, lançamento para o Académico. É na projeção da linha limite da grande área do Santa Clara. Lançamento batido. A bola para a grande área. Corta ao Santa Clara. A bola sobrou. Caramano pode marcar. Atirou ao lado. Que perdida do Académico. É a primeira grande perdida do Académico no jogo. Na sequência de um lançamento lateral, a bola cortada para a entrada da área. E, obviamente, ficou desposicionada a equipa do Santa Clara. Ficou à mercê do remate de Caramana. Caramana chutou forte, mas ao lado da baliza da equipa do Santa Clara. Bola para Sorriso. Dá para Gonçalo paciência. Tenta a equipa do Santa Clara vir para o ataque. Mas há falta, considera o árbitro, Daniel Borges, aliás, a entrar de forma faltosa sobre o adversário. Estamos a chegar aos 30 segundos finais da primeira parte, tenta o Santa Clara vir para o ataque a toda a velocidade, Vinícius, mas sai da baliza Everton e fica com a bola. Everton fez uma exibição espetacular contra o Benfica, sujeito a muito trabalho, hoje inglório, sem trabalho, sem defesas, mas com o golo do Santa Clara a dar a vantagem à equipa açoriana, uma altura em que acaba a primeira parte em Viseu, 0 para o Académico, 1 para o Santa Clara, marcou Gonçalo Paciência.
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3: E chegamos ao final da primeira metade deste duelo entre Académico de Viseu e Santa Clara. Para já, nem mesmo a equipa açoriana que vai estando na frente do marcador, muito por via desse gol que acabou por fazer a diferença durante estes primeiros 45 minutos e que desde logo acabou por ser apontado por Gonçalo Paciência nessa marca dos 11 metros, nessa grande penalidade que acabou por dar essa vantagem à equipa açoriana e que se vai resistindo pelo menos até ao momento, até neste tempo de intervalo. Agora vamos à leitura destes primeiros 45 minutos. Na primeira parte, não tivemos uma equipa do Santa Clara mais rematadora em relação à formação do Académico de Viseu, ainda que o Académico de Viseu termine esta na primeira parte com maior posse de bola. Mas para já, parece-me que é esse pontapé de penalti, num erro, de facto, infantil por parte da defensiva do Académico de Viseu, vai dando esta vantagem à formação açoriana, parece-me, Luís.
0: Sem dúvida, e atenção que nós muitas vezes avaliamos os jogos em função da espetacularidade dos jogos, mas também temos sempre que ter a capacidade e o respeito de o avaliar do ponto de vista tático e do avaliar do ponto de vista da capacidade defensiva das equipas de se organizarem, de serem rigorosas e de não darem nada ao adversário. Isso é também futebol, isso é também meritório, e veja-se o caso do Porto, que é campeão muito por essa capacidade extraordinária que tem de não permitir golos aos adversários em muitos e muitos jogos. Essa competência defensiva é também uma arte, é também, diria que, metade do caminho de uma equipa que quer se ingrar e ter sucesso. E hoje há que dizer, o Santa Clara não deu nada ao Académico de Viseu, apenas concedeu uma oportunidade na sequência de um lançamento lateral. Portanto, isso mostra bem que a equipa do Santa Clara está a cumprir a sua missão do ponto de vista defensivo muito bem, e há que elogiar esse aspecto. muito meritória a forma como a equipa do Lute Santa Clara, mesmo sem espetacularidade, mesmo sem jogadas de futebol de ataque, mesmo sem oportunidades, a forma como controlou este jogo e como o defendeu, mantendo então a vantagem de 1 a 0. E isso hoje é uma arte, defender vantagens de um golo, e o Porto teve que o fazer grande parte da época anterior, é uma arte. Portanto, honra seja feita à equipa do Santa Clara, que se defendeu muito bem. É verdade que em termos de espetáculo saímos todos a perder, porque o espetáculo é muito pobre, mas do ponto de vista tático, do ponto de vista organizativo, do ponto de vista do rigor, aconteceu aqui uma verdadeira lição de bem defender por parte da equipa do Santa Clara e de bem gerir uma vantagem de um golo. O Académico foi tentando com as armas que encontrou, com as armas que tem, mas sem conseguir. Sem conseguir, de facto, chegar ao empate e nem sequer esteve perto de o fazer, de o conseguir, apenas num lançamento lateral com um Caramana a aparecer à entrada da área e com tudo para fazer golo, arrematar ao lado. Foi a única oportunidade da equipa do Académico, portanto parece-me vantagem justa do Santa Clara.
3: É, e deixa-me aproveitar, Luís, parece-me também que aqui um pouco a experiência que tem este Santa Clara de Primeira Liga fez também a diferença durante estes primeiros 45 minutos perante a equipa de Viseu.
0: Sim, fez. O Santa Clara mostrou muita experiência hoje, sem dúvida alguma, uma equipa muito matreira, muito bem organizada, muito madura, sentiu-se claramente isso, Zé, na equipa do Santa Clara, aspecto que foi muito importante para a equipa açoriana poder segurar esta vantagem de 1 a 0. O Académico vai ter que jogar mais para chegar ao empate, está a ser um espetáculo muito pobre do ponto de vista atacante e do ponto de vista do espetáculo, mas muito rico do ponto de vista tático, com a Petit a mostrar aqui como se organiza uma equipa a defender e como se gera um resultado de 1 a 0. É verdade que sem espetacularidade, é verdade que sem oportunidades, mas com uma completa concentração de todos os jogadores, que não têm facilitado em nada e têm com isto conseguido que a equipa se mantenha na moto de cima e segura vantagem ao intervalo. É tempo de intervalo, não errou o Santa Clara, errou o Académico através de um erro individual de Ruben Pereira, concedendo um penalti ao Santa Clara, marcou Gonçalo Paciência. Esse é o momento do jogo, nesta altura, Académico 0, Santa Clara 1.
3: Partida que para já vai dando então vantagem à formação forasteira, à formação açoriana do Santa Clara, que vai batendo por uma bola a zero o Académico de Viseu. Vale recordar que o momento fulcral desta primeira parte esteve precisamente situado, isto à passagem dos 14 minutos, com essa grande penalidade convertida por Gonçalo Paciência, depois de Ruben Pereira, apesar de cortar a bola, atingir Sorriso. A marca dos 11 metros, o guardião Vicense ainda adivinhou o lado, mas está assim a vantagem do lado da formação do Santa Clara, com esse gol apontado então por Gonçalo Paciência na passagem dos 14 minutos perante o Académico de Viseu. Esta, de resto, que é na terceira partida relativa esta segunda jornada da Primeira Liga Portuguesa, na abertura de contas desta segunda jornada, aconteceu já no dia de ontem, sexta-feira, com a vitória por 3-2 da formação do Sporting sobre o Vitória Sport Clube, em pleno estádio de Alvalade, uma partida que começou às 8h15 da noite e numa primeira parte completamente dominada por parte do Sporting, que chegou a uma vantagem inclusive de 3 golos, e desde logo destaque para Flávio Gonçalves, que abriu ativo aos 9 minutos, acabou por dobrar a vantagem. Fotis Luanidis aos 22 e Sérgio Altimira aos 41 acabou por dar essa vantagem de 3 golos na entrada para no tempo de intervalo. Na segunda parte, uma segunda parte de resto revigorada do Vitória Sport Clube, onde conseguiu inclusive reduziu essa desvantagem de 3 para apenas 1 golo, graças a esses golos apontados quer por Samu Silva aos 66 minutos, quer também por Ndoye aos 69 minutos, que acabaram então por fazer a diferença para o lado da formação do Vitória Sport Clube. De resto, um Vitória Sport Clube que mesmo assim acabou por conseguir sobretudo algumas dificuldades, ou criar aqui algumas dificuldades à equipa leonina, mas um Sporting que mesmo assim se valeu, sobretudo desses 3 golos convertidos durante a primeira parte, que acabaram então por fazer toda a diferença e a dar na conquista dos 3 pontos para a turma orientada por Rui Borges. Já durante este dia de sábado, estivemos a acompanhar o desenrolar da partida, que colocou frente a frente o Futebol Clube Alverca e o Clube Futebol de Estrela da Amadora, numa partida discutida no complexo desportivo do Futebol Clube Alverca, no Ribatejo, onde inclusive foi mesmo a equipa forasteira a colocar-se em vantagem, desde logo graças a esse golo apontado por Leandro Antonetti, que aos 51 minutos acabou então por dar essa vantagem para o lado da equipa do Estrela. Depois disso, e contabilizando 7 minutos depois, Ian Lucas acabou por empatar aos 58. Depois disso, viria também o gol da cambalhota, no gol da reviravolta, apontado por Vivaldo Semedo aos 62 minutos, ainda que o Estrela tenha conseguido empatar na contenda através de Abraham Marcos aos 69 minutos e colocando tudo empatado entre estas duas equipas. Pelo meio, tivemos também aqui a expulsão de Chiquinho, que de facto veio aqui complicar a tarefa e de que maneira para a turma orientada por Sérgio Ferreira e com o Alverca, com menos um homem dentro das quatro linhas, acabou mesmo por ser a equipa do Estrela, né, a conseguir ser maior posse de bola e a cair em cima da equipa do Alverca. Mesmo assim, a partida acabou por terminar com empate, duas bolas entre estas duas formações, igualdade e divisão de pontos no Ribatejo entre Alverca e Estrela da Amadora. Se bem que, olhando para na tabela classificativa, para já temos o Estrela no sexto lugar com 2 pontos, foi o segundo empate nesta segunda jornada. Já na equipa do Alverca, depois de ter saído derrotada na primeira jornada, acaba por empatar duas bolas perante a equipa do Estrela e a somar também aqui o seu primeiro ponto relativamente à época desportiva 2026-2027, no que diz respeito ao campeonato português. Já no que diz respeito a esse primeiro jogo da segunda jornada, com o Sporting 3, na vitória do Sport Clube 2, olhamos também para aquilo que é a classificação das duas equipas. Sporting que nesta altura, ainda que provisoriamente está na liderança da primeira liga na portuguesa com 4 pontos, seguindo o Futebol Clube Porto no segundo lugar com 3, na semelhança de Gil Vicente Arouca e também Marítimo, estas 3 equipas também com 3 pontos conquistados. Já na equipa do Vitória no Sport Clube está no 18º e último lugar sem qualquer ponto conquistado, portanto a sofrer aqui na segunda derrota, na segunda jornada, em 2 jogos realizados desta primeira liga na portuguesa, portanto um começo praticamente com o pé esquerdo da formação vimaranense. Olhando para o jogo que vamos acompanhar logo imediatamente a seguir neste Académico de Viseu, Santa Clara, que recordo está para já com vantagem do lado da equipa açoriana por 1-0, valendo esse golo apontado de pontapé de penalti por Gonçalo Paciência na passagem dos 14 minutos. Às 8:30 da noite temos esse Rio Ave Futebol Clube Porto, é de resto a partida de maior destaque durante este dia de sábado, num Futebol Clube Porto atual campeão em título, que se desloca ao tradicionalmente sempre difícil Estádio dos Arcos, e onde o Rio Ave costuma criar grandes dificuldades aos seus oponentes na primeira liga que na portuguesa. No Rio Ave, que nas contas da primeira jornada acabou derrotado por 1-0. A equipa do Futebol Clube Porto, por sua vez, venceu por 2-0 o Alverca, graças a 2 pontapés de penalti convertidos no primeiro por André Silva, no segundo por Gabriel Veiga. Na divisão esta, na partida do lado do Futebol Clube do Porto, na frente deste Cofarioli, no técnico da equipa na Sul e Branca, prevê uma partida difícil perante um Rio Ave com grande qualidade, na sua opinião. É uma equipa que consegue pressionar-se de várias formas, por vezes com apenas um ponta de lança e um extremo, outras vezes com ponta de lança e um médio ofensivo, outras ocasiões um pouco como o que o Liverpool fazia com o Jurgen Klopp, fazia um 4-3-3 em alguns momentos de marcação individual. É sobretudo uma equipa que está a acionar na sua variabilidade e tem uma continuidade de trabalho muito forte nos jogadores com qualidade, e claro, nunca é fácil jogar em Vila do Conde. Será uma partida difícil em Vila do Conde. Esta foi a divisão feita precisamente por Francisco Farioli em relação ao adversário do Futebol Clube do Porto, o Rio Ave. Francisco Farioli, que também teve em cima da mesa o tema de Rodrigo Mora sobre a continuidade ou não do jovem promessa do Futebol Clube do Porto, que muito provavelmente poderá estar a caminho da AS Roma de Itália. Francisco Farioli acabou por destacar que, indubidamente, tendo em conta aquilo que se vai falando sobre a saída ou a continuidade de Rodrigo Mora, é um jogador que nesta altura está comprometido com o Futebol Clube Porto e continua a ser jogador da equipa azul e branca, segundo Francisco Farioli. Especificamente sobre o caso de Rodrigo, é um jogador muito profissional, um jovem que tem uma experiência realmente forte, com ombros largos para lidar com este tipo de ruído. Sabem que é um grande amiga, adepto do Futebol Clube do Porto.
4: Porto supporter,
3: e acima de tudo é um jogador do Futebol Clube do Porto. Então, nesta parte, não há dúvidas sobre como vamos usar em relação à contribuição que ele nos vai dar até no momento num jogador do Futebol Clube do Porto. É isso que pretendo continuar a fazer. A divisão feita por Francisco Farioli, e a falar também sobre Rodrigo Mora, que muito provavelmente poderá estar de saída do Futebol Clube do Porto. Para já ainda não existem dados concretos nesse sentido, mas segundo os rumores que vão circulando, nomeadamente durante esta última semana, Rodrigo Mora está mesmo de partida do Futebol Clube do Porto e, portanto, irá mesmo dizer adeus na formação do Futebol Clube do Porto. Relativamente a este jogo, no Futebol Clube do Porto, que tenta aqui conquistar a segunda vitória nas contas da Primeira Liga Portuguesa, com para já esse sentimento de entrada vitoriosa, no Futebol Clube do Porto, que tenta então esse segundo triunfo perante uma equipa do Rio Ave, que certamente irá complicar as contas durante este dia na formação azul e branca, relativamente a essa discussão da segunda jornada do principal escalão do Futebol Clube do Porto. Para já, nós estamos a acompanhar os regular dessa na partida que coloca frente a frente na formação do Académico de Viseu, diante da equipa do Santa Clara, para já com essa vantagem a pertencer ao Santa Clara, fruto desse golo apontado por pontapé de penalti por Gonçalo Paciência, que acabou por beneficiar desse pontapé de penalti e ser bastante assertivo e bastante competente na hora de apontar da marca dos 11 metros esse gol, vai concedendo essa vantagem à formação do Santa Clara. Recordar que, para além da Primeira Liga, estamos atentos também que ao desenrolar do segundo escalão e já alguns resultados conhecidos também relativamente à segunda jornada, nomeadamente 3 na Académica de Coimbra, que venceu por uma bola a 7 a formação do Feirense, já na União de Leiria perdeu por 2-1 diante do Benfica B, e o Sporting Clube de Portugal B bateu por uma bola a 0 o Grupo Desportivo de Chaves. Nesta altura temos na Torriense 0, Futebol Clube de Fiel 2, em tempo de intervalo, esta na partida relativa na segunda jornada da segunda Liga Portuguesa, e dando conta que para já os golos que vão fazendo a diferença para o lado da equipa na Torriense foram apontados primeiro por Max Svensson aos 9 minutos, a dar vantagem à formação na Fidelense, e aos 16 minutos para a equipa do Torriense acabou por aumentar a contagem para o 2-0, e é precisamente esses golos que vão fazendo a diferença nesta altura, nessa partida relativa nas contas do segundo escalão do Futebol Português. Relativamente à segunda liga, no dia de amanhã temos mais jogos: Portimonense Vizela, Amarante Lusitânia e Dolorosa. Amarante, que acabou por regressar à segunda liga durante esta época desportiva 2026-2027, temos ainda encontros entre Leixões, Tondela e Futebol Clube do Porto B, na Farense. São então nos jogos que estão aprazados para o dia de amanhã. Na próxima segunda-feira temos o fecho de contas desta segunda jornada da segunda Liga, com o Cabo frente a frente entre Felgueiras e Aves. Futebol Sá, já sabe que na primeira Rádio Desporto seguimos também atentamente o desenrolar dos jogos da segunda Liga. Para já, relativamente ao principal de escalão, o Cabo vai-se registando vantagem para o Santa Clara por uma bola zero perante o Académico de Viseu, nas contas desta segunda jornada da Primeira Liga. Vamos para nos segundos 45 minutos, Luís Bento, mas com uma vantagem que, apesar de ser magra, acaba por dar aqui mais algum conforto à equipa do Santa Clara para os segundos 45 minutos perante um Académico de Viseu que, durante esta primeira parte, acabou por não conseguir marcar nem igualar esta partida, Luís.
0: É isso mesmo, José Carlos Leal, vantagem para a equipa do Santa Clara, que para já parece uma equipa extremamente sólida, extremamente consistente na sua arte de defender esta vantagem de 1-0. Vamos ver o que é que vai dar este segundo tempo entre estas duas equipas. Está tudo a postos para começar a segunda parte deste jogo. E nesta altura o Santa Clara está a vencer e vai começar a segunda parte deste jogo. Tudo a postos, entram as equipas do Santa Clara, do Académico de Viseu. Estou aqui a tentar verificar se pode haver aqui alguma alteração. Creio que não. Creio que está tudo igual à primeira parte. Santa Clara com o guarda-redes Lucas, depois lateral direito da equipa Diogo Kalila, lateral esquerdo, Guilherme Romão, dupla de centrais com Evanilson Fernandes e Pedro Pacheco, meio campo com Pedro Ferreira, Gé Tavares e Daniel Borges, na frente Sorriso, Vinícius e também o ponta-de-lança Gonçalo Paciência. Vai começar a segunda parte do jogo, tem-se este empate, aliás esta vantagem da equipa do Santa Clara. O Académico vai tentando também preparar-se para a segunda parte e vêm aí mexidas na equipa do Académico. E por acaso não se consegue ver a placa, agora sim é possível ver a placa que mostra as alterações. Vão entrar para a equipa do Académico de Viseu com o número 2 da equipa de Coimbra, numa altura em que começa a segunda parte em Viseu.
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0: Segunda parte então deste Académico de Viseu, Santa Clara. O Académico a vencer por... aliás, o Santa Clara a vencer por uma bola a zero. Começa a segunda parte então, bola para a equipa de Viseu. Vai ser adiantada a bola por Rodrigo lá para o ataque da equipa do Académico. A bola longa para lá da linha final, pontapé de rede para a equipa do Santa Clara. Tentou o Académico. Tentou a equipa do Santa. Do Académico iniciar a segunda parte com um passe longo, mas a bola acabou por ir direta para fora. Bola para a equipa do Santa Clara do lado direito. Um dos jogadores que saiu foi Ruben Pereira, o homem que cometeu o erro grave de dar o penalti que acabaria por dar o golo ao Santa Clara. Esse erro acabou por ser grave demais para o jogador do Académico de Viseu. Em consequência, sim ou não, desse erro, acabaria por não voltar para a segunda parte. Então, completo aqui a informação então da substituição, neste caso das substituições da equipa do Académico de Viseu nesta partida. Entraram Nicolaus Michelis para o lugar de Melhoranza, o lateral esquerdo do Académico, e entrou Pedro Barcelos para o lugar de Ruben Pereira. Portanto, aqui uma troca de lateral esquerdo e de central. Vamos ver o que é que vai dar este segundo tempo. Para já, um pouco a mesma toada. O Santa Clara a controlar o jogo, sem grande espetacularidade em termos de ataque, a defender bem, a gerir bem a bola, e o Académico a tentar a desequilibrar o adversário, mas para já sem conseguir. Lá está a equipa do Académico, bola para António Correia, joga com o novo jogador que entrou, Pedro Barcelos. Atenção que parece-me que é o... Parece-me que quem... Exatamente, é isso mesmo, é o Pedro Barcelos que vai jogar ao lado do António Correia. Estava aqui a confirmar se a minha informação estava correta, mas sim, é ele mesmo que está lá. Bola para a equipa do Santa Clara, corte de Pedro Barcelos para fora. Lançamento para a equipa do Santa Clara. Nicolaus Michelis, um grego, e também Pedro Barcelos, um brasileiro. Neste início de segunda parte, o Santa Clara que tem estado dono e senhor do jogo. Bola de Diogo Calula lá para a frente para o Daniel Borges, aliás, corta a equipa do Académico, vem já para a resposta. Bola para André Clóvis, bate na grande área. Atenção, André Clóvis, é para João Guilherme, tenta o remate. Bem ali o defesa Guilherme Romão, lateral esquerdo do Santa Clara, conseguiu fechar a porta ao João Guilherme. E o perigo a passar para a baliza do Santa Clara. Muito bem, Guilherme Romão, ali acabou depois por prensar a bola no adversário, mas acaba por... ficar dono da bola o Santa Clara neste lance de contra-ataque rápido do Académico de Viseu. De facto, um jogo de muitos repelões, de pouco futebol, pouco fluido, jogadas que nunca são muito longas. Bola para a equipa do Académico. Lá está o homem que entrou ao intervalo na equipa, Pedro Barcelos, a pontapé para diante, Guilherme Romão aparece no corte e deixou para Ivanilson Fernandes, ponta, pé na frente, corre Gonçalo Paciência, corta o Académico, só para a bola para a equipa do Santa Clara. Daniel Borges, entrega para a esquerda, é para Vinícius, Vinícius para o ataque, pica sobre o adversário, ainda Vinícius tenta levar a bola, mas apita o árbitro e há livre para a equipa do Santa Clara. A meio do meio campo do Académico de Viseu. Neste jogo que nesta altura tem dado apenas um golo. Bola para a equipa do Santa Clara, lado esquerdo. Ivanilson Fernandes adianta para a frente. Corta a equipa do Académico, sai a jogar. Bola para João Guilherme. Atrasou para o Espanhol ali na posição 6. Do Académico de Viseu é ele, Mestanza. Mestanza para Messa Gama, tenta adiantar-se o Académico, mas não consegue. 5 minutos, segunda parte. Académico de Viseu 0, Santa Clara 1.
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0: Continua sem haver futebol de ataque neste jogo. Um jogo muito disputado, muito competitivo, muito dividido, mas sem oportunidades. Tenta o Académico vir para o ataque agora. Atenção, André Clóvis. Rasga para a esquerda. Bem trabalhado. Pode marcar o Académico. Atenção. Bola para o lado esquerdo. Avança Zamora. Remate. Defendeu. Defendeu Lucas. Remate forte de Zamora. Grande defesa do guarda-redes Lucas. Esteve aqui. A grande oportunidade do Académico empatar o jogo, remate forte, voou o guarda-redes da equipa do Santa Clara e defendeu. Segundo canto para o Académico, 2-0 em cantos. Lá está Caramanho para bater do lado direito do ataque do Académico de Viseu. Canto batido, Lucas França sai a punho e defende. Bola para a equipa do Académico, insiste Robinho, leva Robinho, adianta-se Robinho, passa por um, passa por dois. Cruzamento, olha o Académico, mas corta a bola Santa Clara e vem para a resposta Guilherme. Guilherme soltou para o lado direito, a bola a ser jogada por Vinícius. Vinícius para o ataque da equipa do Santa Clara, à direita, leva o Santa Clara, bola para trás. A equipa do Santa Clara pôr de novo ordem no jogo. Bola rasteira para Vinícius. Vinícius para a esquerda para Guilherme. Guilherme Romão no ataque da equipa do Santa Clara. Dá para Vinícius. Lado esquerdo Vinícius. Desmarca-se Guilherme. Ainda Vinícius. Espera por apoio. Dá curto para Pedro Pacheco. A Pedro Ferreira, aliás. Pedro Ferreira para Daniel Borges. Daniel Borges para Ivanilson Fernandes. Vai trocando a bola aqui do Santa Clara na esquerda. Avança Vinícius. Passa por um e passa por dois. Ainda Vinícius. Grande jogada de Vinícius. Vai para o chão depois na área. E insiste o Santa Clara. Vinícius. Ninguém lhe atira a bola. Pode ir para o pontapé. Vinícius. Oh, Vinícius. Já podias ter soltado a bola. Levou demasiado longe o seu esforço. E acaba por ganhar aqui. No entanto, o pontapé de canto. O jogador do Santa Clara, que no entanto demorou demais a dar a bola na área. Praticamente cheio o estádio do Fontelo. Livre para a equipa, aliás, canto para a equipa do Santa Clara. Do lado esquerdo do ataque açoriano, é o primeiro canto do Santa Clara. Vai bater Diogo Calila, levanta os dois braços Diogo Calila, vai partir para a bola, Diogo Calila partiu, longo para o segundo poste, cabeceamento, tira a equipa do Académico. O Santa Clara a insistir, a bola a ser controlada por Guilherme Romão, está sobre a divisória, leva Guilherme Romão, adiantou para o lado esquerdo para a recepção de Sorriso. Sorriso avançou, aperto da cabeceira, ainda Sorriso, ninguém o para, Sorriso, pode ser perigoso, cruzamento, mais um canto para o Santa Clara. muito bem sorrido, ninguém o parou. Cruzamento, corte de António Correia para fora, ponta, pé de canto para o Santa Clara. É o empate em cantos nesta altura, 2 para cada lado. Atenção ao canto para a equipa do Santa Clara. O público do Académico continua a puxar pela sua equipa. De facto, um grande ambiente em Viseu neste regresso à Primeira Liga, 37 anos depois do Académico. Canto para o Santa Clara, batido, corta a equipa de Coimbra. Muito bem, insiste a equipa do Santa Clara. Bom, bem a bola para a grande área, mas é demasiado longo. É para fora, é ponta, pé de rede para a equipa do Académico. Não consegue a equipa do Académico equilibrar este jogo, há que dizê-lo. Partida muito controlada pela equipa do Santa Clara, há que dizê-lo. Tem sido a realidade deste jogo. Bola para a equipa do Santa Clara, de novo na esquerda, para bater para o ataque do lateral esquerdo, Guilherme Romão. Uma altura em que atingimos minuto 10 da segunda parte. 1 para o Santa Clara, 0 para o Académico de Viseu.
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0: Bola para o Académico, Robinho, pontapé na frente, mas o Académico não consegue de facto criar perigo. Muito diferente do que conseguiu na Luz, em que o Académico esteve sempre bem dentro do jogo a criar oportunidades na partida. O Santa Clara não está a permitir nada ao Académico. Lá está, há que elogiar esta capacidade do Santa Clara de defender neste jogo. Bola para Pedro Pacheco. Pedro Pacheco para Evanilson Fernandes, troca a bola aqui para o Santa Clara, roda Evanilson, o mando de ataque Evanilson vai para o chão e marca falta ao árbitro. Livre para a equipa do Santa Clara. Bola para o lado esquerdo da equipa do Santa Clara. Bola para o corredor central para Pedro Pacheco. Lá está no grande círculo Pedro Pacheco, pontapé longo para a frente para a corrida de Vinícius, corta o Académico, apura o Robinho, deixou para António Correia, dá para Pedro Bernardo, pontapé na frente, vai saltar nas alturas, aqui pelo Santa Clara no corte, bola atrasada para o guarda-redes da equipa do Santa Clara. 56 minutos, 40 segundos neste jogo, 0 para a equipa do Académico, 1 para o Santa Clara, marcou na primeira parte o Gonçalo Paciência, de penalti. Bola para o Académico, guarda-redes da equipa do Académico, encosta para o corredor central para o espanhol da equipa do Académico, Mestanza. Estamos em cima do minuto 57 do jogo. Bola para a equipa do Académico, está no corredor central, avança Pedro Bernardo, a curto com o extremo esquerdo Zamora. E entrada dura do jogador do Santa Clara, apita o árbitro e amarelo para Pedro Pacheco. Entrada muito dura de Pedro Pacheco, 57 minutos e meio de jogo. Santa Clara a vencer por 1-0. O Académico beneficia agora aqui da marcação de um pontapé livre a meio do meio campo da equipa do Santa Clara. A bola parada pode ser importante para a equipa do Académico. Bola batida para a esquerda, leva Zamora com o adversário, mas muito bem Diogo Calila na proteção, não permitiu que o Álvaro Zamora passasse por ele. Bola fora, lançamento para a equipa do Santa Clara, muito experiente a equipa açoriana. Lá está Diogo Calila, ali na projeção da linha limite da sua própria pequena, área, exatamente. Bola para o Pedro Pacheco, atira para a frente, recupera o Académico. Bola para Pedro Bernardo. Está a receber a bola o central da equipa, aliás, Pedro Barcelos, não Pedro Bernardo. Bola para a equipa do Académico, na sua zona defensiva. Importa dizer que quem está à esquerda, agora como defesa esquerda, é o Pedro Barcelos, e quem está ao meio é o Nicolau Michel. Portanto, à direita mantém-se o António Correia, À esquerda está o Nicolau Michelis e como defesa esquerda está o Pedro Barcelos. Assim é que está correto nesta altura. Estava a tentar verificar se era pontual ou não, mas não, mesmo assim. Bola para a equipa do Académico. Aí está Caraman, dá para Diogo Barcelos, joga com João Guilherme, a tabela, Caraman, mas o Santa Clara muito seguro a fechar a porta à progressão do Académico, que não consegue de facto criar perigo. Apenas há pouco Álvaro Zamora, muito mérito daquilo do Santa Clara na forma como se defende. Lá está a bola em Diogo Kalila, atrasou para Pedro Pacheco, ponta a pé na frente de Pedro Pacheco para o ataque, para Sorriso. Aparece no quarto equipa do Académico, vai já para o ataque, bola para a esquerda, recebe a Pedro Barcelos, para trás para o grego que entrou há pouco, Michelis. Lá está Nicolau Michelis, deixou para António Correia, vai o Académico para o ataque, Robinho no lado direito para criar perigo. Robinho levantou na grande área, corta a Santa Clara e tenta ir para a resposta para Vinícius. Vinícius para Guilherme Romão, pedia ali o público do Académico uma mão na área, mas não existiu. Bola para Santa Clara, ponta pé na frente, longo para fora. Lançamento para o Académico. 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Académico de Viseu 0, Santa Clara 1.
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0: Ataca o Académico de Viseu, corredor esquerdo, a bola para Zamora, Zamora para trás, é para Mestança, lá está a Mestança para Messeguem, vai trocando a bola aqui para o Académico, bola para a direita para Robinho a jogar com Caraman, troca a bola com o Messeguem, Messeguem com Mestança, leva o espanhol, bate longo para a área para Clóvis, corta aqui para o Santa Clara, insiste a equipa do Académico por Pedro Barcelos, para trás para Caraman, Caraman para Mestaguem, Mestaguem a jogar curto com Zamora, Zamora adiantou, Caraman recebe o turco, funciona como 10 nesta equipa do Académico, vem para trás, joga com Mestaguem, deixa seguir para Mestança, lá está o espanhol da equipa do Académico de Viseu, tenta a equipa do Académico acelerar processos para poder estar mais perto de chegar ao empate, atenção que perigo agora, vai haver remate, João Guilherme sobre a baliza! Grande oportunidade do Académico, bem trabalhado com Messeguem para João Guilherme, remata em arco de pé esquerdo, ao lado da baliza do Santa Clara, o Académico quase empatava, numa altura em que vai sair Gonçalo Paciência na equipa do Santa Clara, para entrar para o seu lugar Luís Fernando. É troca direta, Gonçalo Paciência, o autor do gol do Santa Clara na marcação de um penalti irrepreensível na primeira parte. Falta cometida por Ruben sobre o Sorriso. Também entra na equipa do Santa Clara, além de Luís Fernando. Vamos verificar. É o Sorriso que sai. É o Sorriso que sai. Não sai com cara de muitos amigos. Estava a fazer um bom jogo, a tentar, de facto, desequilibrar um ataque, sem sucesso, é verdade, mas muito metido, muito, muito intenso. Entrou Afonso Duarte para o seu lugar. O jogo continua muito disputado. O Académico já criou, então, duas oportunidades na segunda parte, uma por Zamora, outra por João Guilherme, os dois extremos do Académico a desequilibrarem, mas sem sucesso. Bola para o Santa Clara. Bola para o lado direito, recebe Pedro Pacheco. Lá está Pedro Pacheco. Movimenta devagarinho. Encosta para a direita para Kalila. Kalila acelera, leva a Kalila. Vai pisar a bola. Jogar curto com Luís Fernando. Luís Fernando a jogar mais para trás ainda para Afonso. Lá está Afonso. Entrou na segunda parte. Afonso Duarte. Muito jovem Afonso Duarte. 20 anos apenas, 1,80m. Um dos portugueses da equipa. Lá está o Santa Clara, continua com bola, continua a jogar no meio campo do do Académico, e essa é de facto a realidade do jogo. Bola para a frente para Afonso, tenta jogar com o Luís Fernando, corta aquilo do Académico para fora, a bola não chega a sair, chega a sair, sim senhor. Lançamento para a equipa do Santa Clara, que continua a tentar controlar o jogo no campo do Académico, com muita sabedoria, com muita experiência, com muita maturidade, há que dizê-lo. Bola para a equipa do Santa Clara, e ali falta assinalado um pouco ao retardador, livre para a equipa do Santa Clara. Luís Fernando saiu de 1, saiu de 2, foi rasteirado, falta clara, livre para a equipa do Santa Clara no corredor direito. Académico 10 com os 11 jogadores atrás da linha da bola, atenção ao livre para o Santa Clara, 4 homens na grande área do Académico. Diogo Kalila vai bater, vai tomar balanço o Diogo Kalila, prepara o batimento, a bola vai ser atirada para a grande área do Académico, não, é jogada à maneira curta, atenção ao Santa Clara, lado direito, agora sim, cruzamento, segundo poste, não chega Pedro Pacheco, vou por burilar demais o Santa Clara neste livre. Aproximamos do minuto 20 da segunda parte, subscreva o canal Gol FM no YouTube. 1 para o Santa Clara, 0 para o Académico.
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0: Numa altura em que no Académico sai o seu ponta de lança. E o problema não é do Clóvis, a bola não chega lá, literalmente. Mas é curioso que uma equipa estando a perder em casa retira o seu ponta de lança e principal goleador. É estranho porque o problema não é dele, o problema é que a bola não lhe chega. O Académico não consegue ter uma dinâmica de jogo capaz de o levar para perto da baliza do Santa Clara. Surpreendente, na minha opinião, saída do André Clóvis. Entra Dominik Stesic na equipa do Académico de Viseu. Muito aplaudido o André Clóvis. Entra então Dominik Stesic, jogador polaco de 27 anos, 1,85. Bola para a equipa do Académico na sua zona defensiva. Bola para o grego, que entrou na segunda parte para o lugar de Ruben Pereira. É ele, Nicolaus Michelis. Lá está a equipa do Académico, bola para Robinho. Lá para trás para Nicolaus Michelis, joga curto com António Correia. Lá está de novo Michelis. Adiantou-o para a frente para a recepção de Álvaro Zamora. Roda Zamora, dá na esquerda para Pedro Barcelos. Avança o Académico, bem trabalhado Pedro Barcelos. Linha final, Caraman vai com o adversário, tira a equipa do Santa Clara. Insiste o Académico, a bola a ser perdida agora para a equipa do Santa Clara. Vem para a resposta Luís Fernando, arranca Luís Fernando, tenta deitá-lo ao chão. O jogador do Académico, nessa gama, não consegue. Bola para o Santa Clara, bola para Vinícius. Vinícius rasteiro para um companheiro, Pedro Ferreira. Pedro Ferreira para trás para Ivanilson. Ivanilson para Pedro Ferreira de novo. Vai pondo cobro à situação da equipa do Santa Clara. Tem estado de facto muito madura, muito experiente, muito organizada, muito senhora de si. Académico tem ali um ou dois remates, mas não o suficiente para pôr em causa para já este controle absurdo da equipa do Santa Clara. De facto, foi muito surpreendente o Académico empatar na Luz. Já por cima com o Benfica a marcar cedo e a estar por duas vezes em vantagem. Bola para a equipa do Santa Clara, corta o Académico. Tenta ir para a resposta, bola para o corredor central, mas não consegue. O Santa Clara não permite nada ao Académico, a verdade é esta. Bola para fora, lançamento para a equipa do Santa Clara para executar. Não, está ao contrário. É para o Robinho, a bola para o Académico. Robinho para António Correia, rasteiro para um companheiro. Lá está o homem que entrou, Michelis. Nicolaus Michelis para a esquerda para Pedro Bernardo. Acelera, dá para Caraman, vem para trás Caraman, procura encontrar espaço para levar a bola, mas complicou demais. Acaba por ser tocado em falta, livre para o Académico, já batido. Bola para a esquerda para o lateral esquerdo da equipa do Académico. Manobra a bola para Pedro Pacheco, aliás para António Correia, dá para Robinho, vai para a grande área Robinho, grande área do Santa Clara, aparece no chão, João Guilherme, mas sem qualquer espécie de intervenção faltosa por parte da defensiva do Santa Clara, e passa mais uma vez um perigo para a equipa açoriana. Está muito confortável no jogo, a verdade é esta, muito confortável, uma partida onde de facto a equipa do Académico tem tentado, não é por falta de vontade, de intenção, de esforço, mas muito sólida a equipa do Santa Clara, claramente a mostrar aqui o porquê de ser uma equipa já com alguns anos consecutivos de Primeira Liga e sempre com bastante estabilidade. Na época anterior, mesmo assim, foi a época em que a equipa do Santa Clara abanou mais, mas mesmo assim, sem pôr em causa a sua manutenção. Uma altura em que chegamos ao minuto 70 do jogo em Viseu. Vai a equipa do Académico do Santa Clara agora para uma pausa técnica, uma pausa para hidratação. Vamos contabilizar 25 minutos de segunda parte. 1 para o Santa Clara, 0 para o Académico de Viseu.
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0: Recomeça a partida em Viseu. Estádio do Fontelo, encalanado, renovado, lindo de morrer para receber a Primeira Liga. Os meus parabéns para a celeridade das obras, quando de facto há um esforço concertado de SAD e município, tudo se consegue. E de facto é um privilégio ver o Académico jogar no Fontelo, e é um privilégio para quem conhece o Fontelo desde 1980, é um privilégio ver o estádio do Fontelo assim. Está belíssimo. Está muito bonito mesmo. Bola para a equipa do Académico na sua zona ofensiva. Entramos já nos 20 minutos finais que nos separam dos 90. O Académico a perder por 1-0. E a equipa não tem conseguido, de facto, responder. Tem, diria que, 2 oportunidades relativas de golo. Não se pode considerar que sejam flagrantes, mas foram boas oportunidades. Ambas pelos extremos, João Guilherme de um lado e Zamora do outro. Bola para a equipa do Santa Clara, Daniel Borges com Pedro Ferreira. Pedro Ferreira com Jé Tavares, abre para a esquerda, recebe Vinícius. Equipa do Santa Clara, importa dizer que neste jogo já fez 2 mexidas. Saíram ponta-lança Gonçalo Paciência e o extremo Sorriso. Entrou Afonso Duarte e Luís Fernando. Lá vai Luís Fernando, lado esquerdo. Progredia, tendo a chegada à linha final para o cruzamento, levou demasiado longe o seu esforço. É pontapé de baliza para a equipa do Académico. De facto, um jogo tremendamente tremendamente pobre em termos de espetáculo, em termos de oportunidades de golo. Claro que o público gosta disso, gosta de espetáculos com muitos golos, ou pelo menos com oportunidades que façam com que o público esteja sistematicamente à espera de um gol. Bola para a equipa do Académico. Everton parece impotente, a equipa do Académico nem sequer recorreu ao jogo mais direto. Muito mérito da equipa do Santa Clara, vai para o ataque, já dá para Afonso. Avança Afonso, lado direito, ainda a equipa do Santa Clara prefere organizar para trás, jogo do Calila. Aí está a equipa com muita serenidade com bola. Daniel Borges guarda a bola, Daniel vai trocando a bola com os seus companheiros. bola agora a ser perdida. Atenção ao Académico, tenta vir para a resposta, acelera o Académico, leva o número 11, Dominique Césides, mas não conseguiu de facto levar muito mais longe a sua jogada. Santa Clara sempre do ponto de vista posicional, coletivo e lideral, a equipa de facto não consegue. Bola para a equipa do Santa Clara, de facto não há oportunidades parte a parte. Bola para o Santa Clara, bola na frente para Vinícius, aparece no corte, a equipa do Académico para fora, lançamento para o Santa Clara no corredor.

0: jogador de 22 anos, 1,82m, sai também, entra também, aliás, Cristiano Ferreira, jogador de 26 anos, argentino Cristiano Ferreira. Minuto 75 do jogo, meia hora, a segunda parte, Académico 0, Santa Clara 1.
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0: Bola para o Académico, tenta vir para a resposta, Bestanza joga para o lado direito para António Correia, desmarca-se Robinho, muito em jogo Robinho, lado direito Robinho, cruzador da grande área, corta Guilherme Romão, insiste a equipa do Académico, bola para fora, e considera o árbitro que tentamos encontrar aqui de quem é a bola, é do Académico. Bola para a esquerda, recebe ali do lado esquerdo Pedro Barcelos, entrou na segunda parte, está curtinho para Michel, lá está Michel, para a esquerda para Zamora, acelera Zamora, atenção ao Académico, bem trabalhado, linha final, vai para o chão e não apita nada ao árbitro, e o público do Académico não gosta da inação do árbitro neste lance. Vamos verificar agora na repetição. E parece-me claramente falta de Diogo Kalila sobre Dominik Cezic. Diogo Kalila diz que ele mergulhou, creio que acertou no pé, mas o árbitro é que manda a bola para a equipa do Académico no corredor direito. A bola a ser jogada por Robinho, tem estado muito em jogo hoje. E é para dentro para Mestanza. Mestanza para a esquerda para Pedro Barcelos. Tenta também acrescentar algo ali ao setor esquerdo do Pedro. Bola ainda para o Académico, lado esquerdo, recebeu o defesa esquerdo aqui para Pedro Bernardo, dá para dentro para Zamora, tenta o pontapé, preparou, adiantou, rematou! Sobre a baliza do Santa Clara. Ainda saiu muito longe do alvo, uma altura em que o Santa Clara vai sair Vinícius. Vinícius Lopes sai, entra para o seu lugar Wellington Turrão. E vai também sair o Dje Tavares. Vamos ver se confirma as saídas. Também de Dje Tavares, como disse no Santa Clara. Vou atualizar então as substituições da equipa do Santa Clara. Vinícius a sair para a entrada do Wellington Turrão, já tinha dito, e também então o médio da equipa de Dje Tavares a sair, e Tiago Ribeiro, 20 na camisola, 24 anos de idade, e antes, ficando então o Tiago Ribeiro agora ali no meio campo, lado a lado com o Pedro Ferreira e o Daniel Borges. E o jogo não ata nem desata, o Santa Clara continua dono e senhor da partida, ganha por 1-0, o Académico vai tentando mas não consegue, vamos ver mais uma vez o que é que vai dar este lance, bola para a esquerda, recebe ali a toda a velocidade o jogador do Académico, Loranhon Goi, entrou com tudo o marfinense, tentou ali desequilibrar, ele que está agora a jogar como extremo esquerdo, exatamente. O Cristiano Ferreira como extremo direito e o Dominik Cezic que está no lugar de ponta-lança. Bola para a equipa do Académico no corredor direito, bola para Nicolaus Michelis, um dos de pé esquerdo agora, Nicolaus Michelis rasteiro para um companheiro, vira Messaguen, vai dar para o lado esquerdo, bem jogado, roda sobre si próprio, vem para trás ali Loranhon Goi a jogar curto com a sua zona defensiva. Não se pode dizer que o Académico perdeu este jogo, ou está a perder de outra maneira, por falta de vontade,

0: por falta de intensidade, nada disso. Ou porque estão os jogadores de fora, não. Tudo o que podia ter acontecido hoje acaba por ser aqui uma situação em que o Académico vai tentando, mas o Santa Clara, muito confortável, não permite ao Académico criar perigo. O jogo mantém-se literalmente em banho-maria, é um jogo inteiro em banho-maria. Minuto 80 da partida, 0 para o Académico, 1 para o Santa Clara.
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0: Ataca o Santa Clara, lado esquerdo, pode ser perigoso. Guilherme Romão pode marcar, atirou-se para o chão, dentro da grande área, e amarelo para Guilherme Romão, exatamente. É considerada simulação por parte do árbitro. Ele mergulhou literalmente para a piscina. Queria ganhar aquilo a que não tinha direito. E, portanto, amarelo justo para o jogador do Santa Clara, que tentou cavar um penalti. O defesa esquerdo, Guilherme Romão, não tinha direito a ele. E, portanto, siga jogo. Vamos chegar ao minuto 81,5 do jogo. Um ponto de ordem para lembrar as substituições. O Académico Viseu, saíram Melhorans, entrou para o seu lugar Pedro Barcelos para a defesa esquerda. Saiu o central Ruben Pereira, entrou para o seu lugar Nicolau Michelis, também para a defesa central. Saiu o ponto de lança André Clóvis, entrou para a sua vez Dominique Cezic. Já lá vamos, Loronho Gouy, passa por um e passa por dois, cruzamento, ainda Gouy, vai bater, grande área, grande corte. Muito bem, Loronho Gouy, o Costa Marfinense de 22 anos. Veio do Vimci JK, grande arrancada, mas o Santa Clara bem atento a defender. Canto para a equipa do Académico, atenção, é o 3-2 em cantos, vai ser batido de pé direito na grande área. Olha o Académico, segunda vaga, bola para trás, ainda o Académico, recebe de novo bem do lado direito do ataque do Académico, novo cruzamento, mas contra o adversário. Mas o público Académico puxa pela sua equipa, acredita no empate. Académico ganha um novo canto agora no corredor direito. Vai ser batido na grande área, canto batido, mas o Santa Clara mais uma vez muito bem posicionado a não deixar nada ao Académico. Bola para o Académico, chuveirinho lá na grande área, tira o Santa Clara e vai para a resposta, e é perigoso, mas muito bem. Muito bem Everton em cortar espaço, a sair da baliza e a impedir que o jogador do Santa Clara pudesse chegar ao golo. Bola para a equipa do Académico e há falta. Falta livre para a equipa. É, há pouco, numa altura em que é dada a repetição, e mesmo um mergulho para a piscina do Guilherme Romão, merecer claramente o amarelo. Como é que em tempos de VAR um jogador tenta enganar o árbitro desta forma? É difícil de perceber. Bola para o Académico de Viseu, vai com tudo Pedro Barcelos, adiantou Pedro Barcelos, ainda Pedro Barcelos, vai para o chão, diz que não há nada ao árbitro, diz que não há lugar a falta. Bola para aqui do Santa Clara, bola a ser jogada por intermédio de Luís Fernando, e lá vai ele, passou por um, passou por dois, grande corte, ainda o Santa Clara, muito bem. Muito bem o Académico. Grande corte, espetacular do central António Correia, a impedir que o Santa Clara pudesse chegar ao lance de golo, que seria o 2-0. Bola para a equipa do Académico. Ali o António de Torrão não conseguiu levar a melhor sobre a defesa do Académico. Bola para a equipa do Académico. Na época anterior, duas equipas de diferentes níveis. Este ano estão muito equiparadas. mas claro que o Santa Clara parece ser ainda a melhor equipa, mais experiente, mais madura, trabalhada há mais anos, está na Primeira Liga há mais anos, é só vantagens. 30 minutos de segunda parte, Académica 1, Santa Clara, aliás, Académico 0, Santa Clara 1, marcou Gonçalo, paciência.
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0: 5 minutos para os 90. Parece não haver capacidade do Académico de empatar o jogo. Recordo também as mexidas. Volto a recordar as mexidas. No Académico íamos no Stesic, que entrou para o lugar de Clóvis. Também saiu à meia hora Álvaro Zamora, entrou para o seu lugar Cristiano Ferreira, exatamente para o lugar do extremo esquerdo. E Loronhon Gouy entrou para o lugar de Caraman, estando Loronhon Gouy a jogar mais como extremo bem aberto. No Santa Clara também já se esgotaram as alterações. Saíram Sorriso, Gonçalo Paciência, Vinícius Lopes, Jé Tavares e Daniel Borges. Entraram Afonso Duarte, Luís Fernando, Wellington Turrão, Tiago Ribeiro e Iago Santos. Lança para a equipa do Santa Clara no corredor esquerdo para bater o lateral esquerdo da equipa do Santa Clara, Guilherme Romão. O jogo caminha para o minuto 87. Bola para o Santa Clara. Passo longo de Guilherme Romão, mas é muito longo para o seu companheiro de setor. Aliás, para o seu companheiro de equipa. O contra-pés foi demasiado longo e sem nexo. Recupera aqui a bola do Académico, Viseu tenta vir para o ataque. Lateral direito do Académico, vai levar a bola ao Robinho, tem sido um dos melhores jogadores da equipa do Académico. Bola para trás, pontapé na frente para a desmarcação de Iago Santos, não sai. Aliás, de Cristiano Ferreira, não sai. Bola para a equipa do Académico no corredor central. De novo, não há que vem indicação da posse de bola, 47% contra 30, contra 43 no Santa Clara, aliás. Bola para o Académico, que sinceramente ao intervalo faz uma mexida, que parecia ter sido uma responsabilização do treinador pelo erro cometido pelos jogadores do Académico de Viseu. Olha, o Académico na esquerda pode ser perigoso. Atenção, Cristiano Ferreira, bate na grande área, segundo poste, Robinho, sabe no bico da grande área, Robinho, pode bailar, ainda Robinho, já levou, dá para Loronhon Gouy, cabeceira Gouy, já devia ter cruzado, ainda Gouy, tenta levar a bola, por um, por dois, cruzou Gouy, segundo poste, pontapé acrobático que não sai, não sai, insiste o Académico Pedro Barcelos, lado esquerdo Pedro Barcelos, dá para trás, Gouy. Aliás, passo curto para a zona defensiva para Cristiano Ferreira. A bola a ser atrasada para Pedro. Aliás, para o capitão da equipa do Académico Messengame. Messengame para Mestança. Dá para Gouy. Vai para a cabeceira. Cruzamento. Segundo posto. Cabeceamento ao lado. Perigo no ataque do Académico. Loronhon Gouy cruzou. Dominique Stesic descabeceou, a bola foi para fora, passou ao lado da baliza do Santa Clara. Estava aqui uma boa oportunidade do Académico de Viseu. Entrou bem no jogo o Gouy, Loronhon Gouy, jogador que falámos um pouco sobre ele, 22 anos, jogou no Vilbal, no Vlimsi, aliás, JK. Entrou bem no jogo o Loronhon Gouy. Bola para a equipa do Académico no corredor esquerdo. Bola a ser jogada por Pedro Barcelos. Tenta lateralizar para Nicolau Michelis. Bola para o ataque. Recebe Messengame para o lado direito. Bem jogado Loronhon Gouy. Tentou devolver a Messengame, não conseguiu. A bola vai para lá da linha final. Pontapé de rede para a equipa do Santa Clara. Se sentiu que ia ganhar por 1-0 e ia conseguir segurar este jogo apenas com esta matriz, algo que os grandes não conseguem fazer muitas vezes. O Santa Clara está a fazer com mestria, a não permitir nada ao Académico de Viseu. Neste caso, um golo bastou e o Santa Clara vai chegar aos 4 pontos. uma vitória e um empate. Siga jogo, bola para o Académico, lado direito, cruzamento, Golirão acompanhou o lance. Corta ao Santa Clara, vai jogar, atenção, perde a bola, que perigo. Olha o Académico, lado direito, volta a perder, insiste o Académico, lado direito outra vez, vai ver novo cruzamento, demora muito tempo, Bessegem, demorou muito tempo, e depois saiu a bola da linha final. É pontapé de baliza para a equipa do Santa Clara. Numa altura em que atingimos o minuto 90 da partida, Académico 0, Santa Clara 1.
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0: É o tudo ou nada do Académico. Faltam 3 minutos. O árbitro da partida deu 4 minutos de compensação. O Académico praticamente não recorreu ao chuveirinho. Agora um passe na grande área. Cabeceamento, Santa Clara muito sólido, muito seguro. Não dá nada à equipa do Académico. Muito bem a equipa açoriana. Académico agora vai tentar um futebol mais direto, será, vamos ver. Bola para o lado direito, para Robinho. Robinho curto com Messegem, adianta para Gouí, lá está Gouí, vai para cima do adversário Gouí, para trás para Robinho, tenta o Académico encontrar ângulo para progredir para a área, ainda Gouí, ainda Robinho, e falta. Provavelmente era o que estava a tentar ganhar Robinho. Falta que pode ser o último lance do Académico no jogo, porque faltam 2 minutos para acabar. Vamos ver se a equipa é célere marcar o livre. Junto da bola, apenas um jogador. Parece-me Messegem. Gritos de Académico, Académico, Académico. O público de Viseu quer assistir ao golo do Académico. Bola batida, segundo poste, atenção, cabeceamento, insiste o Académico, remate, Messegem, sobre a baliza. Muito longe do alvo, o remate na reta final do lance, foi aliás Cristiano Ferreira, mas o remate saiu demasiado longe do alvo. Último minuto do jogo. Voltem destas coisas, o Académico ganhou um ponto na Luz e depois perde em casa com o Santa Clara. O Santa Clara empata em casa com o Nacional e vai recuperar os 2 pontos perdidos, ganhando em Viseu. Diria que os 4 pontos do Santa Clara provavelmente teriam sido pensados ganhar em casa e empatar fora. E o pontinho do Académico, se calhar, a ser pensado, seria um empate aqui, não um empate na Luz. Reta final do jogo, 30 segundos para acabar. A bola está na posse da equipa do Académico de Viseu. Atenção, bem jogado. A bola para Nestanza, adiantou para Gouí. Vai na área Gouí com Guilherme Romão. Ainda o Académico vai tirar o Santa Clara de qualquer maneira. Tenta separar forte e não consegue. Vai entrando de Turrão. E insiste a equipa do Académico, Messegem. Messegem para trás. Último lance do jogo. Michelis. Já estamos a chegar aos 4 minutos de compensação. Ainda o Académico. Se trocar demasiada bola, o jogo vai acabar. Bola para Robinho. Lado direito, Robinho. Pode ser agora. Cruzamento de Robinho. Cabeceamento. Vai marcar o Académico sobre a barra. Que perdida escandalosa do Académico! No último instante do jogo, Robinho cruzou e, com tudo, mesmo tudo, para fazer golo, João Guilherme cabeceou sobre a baliza do Santa Clara. Esteve aqui a grande oportunidade do Académico em cima do minuto 94. A grande oportunidade do Académico para empatar este jogo. Acabou! Vitória do Santa Clara em Viseu. O Académico ingloriamente falha o golo do empate no fim. Académico 0, Santa Clara 1.
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2: Está fechada na partida entre Académico de Viseu e Santa Clara, a terminar com a vitória da equipa forasteira. O Santa Clara que se deslocou até Viseu e no estádio do Fontelo, no regresso da primeira liga no estádio do Fontelo, acaba por levar a melhor na equipa do Santa Clara, com esta vitória por 1-0. Felizmente, estamos então ao rescaldo final desta partida, numa partida, passando a redundância, em que na equipa do Santa Clara talvez se aqui esperar um pouco mais de uma equipa experiente da Primeira Liga, já há alguns anos na Primeira Liga, perante um Académico de Viseu que, pelo menos ao avaliar por aquilo que foi o jogo, nesta reta final, mais perto do gol do que propriamente a equipa do Santa Clara de aumentar a vantagem e mais perto do Académico de Viseu de conseguir empatar. A verdade é que não conseguiu e, portanto, os 3 pontos ficam precisamente no bolso da equipa dos Açores, Luís.
0: É verdade, o Santa Clara limitou-se a gerir o jogo inteiro. A equipa fez um golo muito cedo, um erro individual de Rodrigo, de Ruben Pereira, aliás, a cometer um penalti sobre Sorriso. Gonçalo Paciência não tremeu e marcou para o Santa Clara, que se limitou a defender e a gerir o jogo e a controlar o jogo durante o resto dos minutos. Nunca mais houve uma só oportunidade da equipa do Santa Clara, que tem mesmo 0 oportunidades de golo durante todo o jogo, só esse lance do penalti. O Académico não foi criando muito, mas pelo menos criou 3 oportunidades para marcar, 2 por João Guilherme, 1 por Zamora. A última de João Guilherme, mesmo a acabar o jogo, poderia ter sido claramente o gol do empate da equipa do Académico. Merecia o Académico esse empate perante um Santa Clara que passou o jogo inteiro apenas a controlar, mas falhou clamorosamente João Guilherme à frente da baliza, rematando de cabeça sobre a barra. Vitória do Santa Clara depois do empate contra o Nacional. O Santa Clara chega aos 4 pontos no campeonato. O Académico, depois do empate na Luz, perde em casa, talvez justificasse um pontinho num jogo que foi muito rico do ponto de vista defensivo, muito pobre do ponto de vista ofensivo. Um espetáculo que não prendeu ninguém, que até durante grande parte do jogo acredito que tenha dado muito sono a quem assistiu a ele, porque foi um jogo praticamente sem remates, praticamente sem oportunidades, com o Santa Clara a gerir o jogo, a controlar, o Académico a tentar e a não conseguir. Resultado final, Académico 0, Santa Clara 1.
2: Está assim fechado este encontro entre Académico de Viseu e a formação do Santa Clara, com esta vitória a cair para o lado precisamente da formação do Santa Clara. Santa Clara este que acaba por somar aqui 3 pontos importantes no que diz respeito às contas desta primeira liga portuguesa, pelo menos uma equipa do Santa Clara que obviamente procura aqui manter-se na linha da frente, ou pelo menos nas equipas que se situam nos primeiros lugares, e consegue pelo menos durante o dia de hoje conseguir-se aqui a conquista dos 3 pontos, 3 pontos muito importantes então para o lado da formação açoriana. Recordar que esta partida entre Académico de Viseu e Santa Clara contou com o relato de Luís Bento, coordenação de José Carlos Leal, e já daqui a poucos instantes vamos acompanhar esse duelo que coloca frente a frente a equipa do Rio Ave diante do Futebol Clube Porto, mais uma partida relativa às contas desta jornada 2 da Primeira Liga.

Atenção com o esquerdo, levantou grande área, remate, golo!

0: As contas da segunda jornada da Primeira Liga Abna Portuguesa prosseguem agora com essa Abna partida de maior destaque durante este dia, no duelo que coloca frente a frente Rio Ave e Abna Futebol Clube do Porto. Futebol Clube do Porto vencedor na primeira jornada, Rio Ave derrotado na estreia na Primeira Liga Abna Portuguesa e, portanto, um frente a frente no Estádio dos Arcos entre Abna Formação Vila Condense, que obviamente quer conquistar os primeiros pontos na tabela classificativa, enquanto que o Futebol Clube do Porto quer dar continuidade ao bom arranque relativamente a essa Abna Primeira Liga Abna Portuguesa e somar hoje a segunda vitória na deslocação até a Vila do Conde. Uma partida que coloca frente a frente Rio Ave e Futebol Clube Porto. O encontro este vai poder disputar através da Gol FM em Portugal, em Moçambique, na Guiné-Bissau, assim como também em Cabo Verde, através da Rádio Morabeza. Abna também nos pode escutar na TDS Telefonia do Sul, assim como na Rádio Jornal do Centro, através das operadoras de televisão. Nós, Mel, Vodafone e Novo, assim como em todas as emissões online FM das várias rádios que estão conectadas a esta Abna partida e que lá está, Abna, como já sabe, também através das várias plataformas digitais nas redes sociais, quer na página Abna oficial de Facebook, quer na página oficial de YouTube da Primeira Rádio de Porto. Já sabe, meios e motivos que não faltam para Abna ficar connosco no decorrer deste sábado, desta Abna segunda jornada da Primeira Liga e desde logo com esse duelo que coloca frente a frente a equipa Abna do Rio Ave, Abna diante da formação do Futebol Clube do Porto. E é precisamente já Abna em direto do Estádio dos Arcos que seguimos para Abna as primeiras desta Abna partida, um duelo entre Rio Ave e Futebol Clube do Porto que vai contar com o relato de Walter Rocha.
1: Seja muito bem-vindo, ouvinte Golo FM, ao Estádio dos Arcos, a casa do Rio Ave. Estamos em Vila do Conde para acompanhar a segunda jornada da Liga Portuguesa entre o Rio Ave e também o Futebol Clube do Porto. Depois de uma primeira jornada que já nos abriu o apetite para aquilo que esta temporada pode oferecer, está na hora de voltar a saborear o melhor do futebol português e o cenário não podia ser mais bonito. Os Arcos, o Rio Ave, o Futebol Clube do Porto e mais uma noite de campeonato. Mas antes de irmos para dentro das quatro linhas, ouvinte Golo FM, muito obrigado por estar desse lado, obrigado por subscrever o canal do YouTube da Primeira Rádio do Desporto. 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A temporada está apenas a começar e queremos vivê-la convosco, jornada após jornada, até ao fim. E agora sim, vamos ao jogo. O campeão volta à estrada e depois de uma jornada inaugural que serviu para abrir o apetite, chega mais uma dose de Liga Portuguesa e desta vez é Vila do Conde que recebe a segunda incursão do campeão nacional na temporada 26-27. O Futebol Clube do Porto chega aos Arcos com 3 pontos no bolso, mas com uma exibição que deixou algumas dúvidas, diria, na estreia diante do Alverca. No Estádio do Dragão, os portistas venceram por 2-0. André Silva e Gabri Veiga converteram as duas grandes penalidades ainda durante a primeira parte e deram ao Futebol Clube do Porto uma vantagem que acabou por ser suficiente. Foi uma vitória relativamente tranquila no resultado, mas nem sempre convincente no que diz respeito ao futebol apresentado. E é precisamente por isso que este jogo em Vila do Conde ganha importância, porque, lá está, uma coisa é começar o campeonato a vencer, outra é conseguir demonstrar jornada após jornada que este Futebol Clube do Porto tem argumentos para defender o título conquistado na temporada passada. Francesco Farioli sabe disso e sabe também que jogar nos Arcos nunca é uma tarefa simples. Do outro lado está um Rio Ave que chega a este encontro com uma motivação diferente. Os vilacondenses começaram a época com uma derrota em Barcelos diante do Gil Vicente. A expulsão precoce de Ntoi acabou por condicionar fortemente frente. A equipa de Sotiris, Silaidopoulos, o Rio Ave resistiu durante largos períodos, mas acabou por sofrer o golo de Héctor Hernández na reta final da partida. E o Rio Ave regressou à Vila do Conde sem qualquer ponto. Agora, perante o seu público, a resposta terá de ser diferente. Silaidopoulos sabe que terá pela frente o campeão nacional, mas também já deixou uma mensagem de ambição. O objetivo do Rio Ave passa por criar o máximo de problemas possíveis ao Futebol Clube do Porto, e isso significa, desde logo, uma equipa completa, uma equipa concentrada e capaz de resistir à pressão portista. Mas lá está, não basta defender. O Rio Ave terá de encontrar momentos para sair, terá de encontrar momentos para acelerar e atacar os espaços deixados pelo campeão. E aqui poderá estar uma das grandes batalhas da partida. Porque quando olhamos para o histórico recente dos confrontos entre Rio Ave e Futebol Clube do Porto, a diferença é completamente evidente. Em 31 encontros, o Rio Ave conseguiu apenas 2 vitórias, somam ainda 10 empates e 19 derrotas. A diferença de golos também é pesada. 22 golos marcados pelo Rio Ave contra 62 do Futebol Clube do Porto. Mas há um resultado que os adeptos vilacondenses certamente não esqueceram. Na temporada de 2022-2023, curiosamente, no mês de agosto, o Rio Ave venceu o Porto por 3-1 e ao intervalo já vencia por 3-0. Foi uma das grandes surpresas daquela época e uma demonstração de que os arcos pode muito bem ser um terreno particularmente complicado para os Dragões. Nas temporadas seguintes, porém, a tendência voltou a favorecer o Futebol Clube do Porto, ainda que por 2 ocasiões. 23-24, o Porto vence 2-1. 24-25, o Porto empata 2, com Martin Anselmi no comando técnico. Em 23-24, Sérgio Conceição. Na temporada passada, 25-26, um dos resultados mais expressivos. Rio Ave 0, Porto 3. Com show de Gabriel Veiga, 1 golo e 2 assistências. Os outros golos foram apontados por Samu e também por Pablo Rosário. Gabriel Veiga está então de volta aos arcos. Aliás, a última visita do Porto lá está foi esse tal espetáculo que falei, individual de Gabriel Veiga. O médio espanhol foi uma das grandes figuras da partida. Marcou 1 golo, fez 2 assistências, contribuiu diretamente para os 3 golos do Porto. Agora volta aos arcos com outra responsabilidade. Já não é apenas um jogador que procura afirmar-se, é uma das peças que pode assumir um papel importante num Futebol Clube do Porto que pretende manter a intensidade, a pressão e a eficácia que marcaram a equipa na temporada passada. A fórmula de Farioli continua a assentar numa equipa agressiva, sem bola, capaz de pressionar alto, recuperar rapidamente e atacar com poucos toques. E quando encontra espaço, o campeão sabe ser letal. Do lado do Rio Ave, a situação é relativamente clara. Netói está suspenso depois da expulsão na primeira jornada. A este nome junta-se César Mista, Ryan Guilherme e Brandon Aguilera, todos indisponíveis devido a problemas físicos. Silaidopoulos, portanto, terá de encontrar soluções para construir uma equipa capaz de enfrentar um dos adversários, se não o adversário mais forte deste campeonato no que diz respeito ao aspecto coletivo. No Futebol do Porto há boas notícias. André Silva e Alberto Costa parecem ter recuperado dos respectivos problemas físicos e estão disponíveis para Francesco Farioli, mas continuam fora das opções portistas Oscar Pietuszewski, Samu, Vasco Sousa, Alavarela e Martim Fernandes. São ausências importantes, mas o plantel portista oferece outras alternativas. E há um nome que inevitavelmente vai estar debaixo dos holofotes esta noite. Tem estado já debaixo dos holofotes durante esta semana e a semana passada. Falamos de Rodrigo Mora, o jovem prodígio português, está no centro de uma das grandes novelas deste mercado de transferências. Porto, Roma, Galatasaray, Galatasaray, Roma, Porto, Roma, Porto, Galatasaray, Galatasaray, Porto, Roma. É aqui uma salada russa onde estão envolvidos num processo que ainda não encontrou desfecho. E enquanto os clubes discutem valores, modelos e condições, há um jogador que continua a ter de lidar com toda essa pressão com apenas 19 anos de idade. Repito, 19 anos de idade. Farioli, porém, não parece preocupado. O treinador portista garantiu que Rodrigo Mora tem capacidade para lidar com a situação e deixou uma mensagem clara. O jovem continua a ser o jogador do Futebol Clube do Porto e será utilizado como tal. E isso é particularmente importante porque Rodrigo Mora acaba por ser um dos grandes talentos do futebol português, um talento geracional. É um jogador que, apesar da juventude, já mostrou capacidade para decidir jogos, quebrar linhas e criar desequilíbrios. E hoje nos arcos terá, a ver, vamos, mais uma oportunidade para mostrar que toda a especulação que o rodeia não impede de fazer aquilo que melhor sabe, jogar futebol. No fundo, este Rio Ave-Porto é um jogo de respostas. O Rio Ave quer responder à derrota em Barcelos, quer mostrar que os primeiros 3 pontos podem chegar em casa e que a equipa tem capacidade para competir com adversários de enorme ou de outra dimensão. Já o Porto quer responder à exibição da primeira jornada, quer mostrar que a vitória diante do Alverca não foi apenas resultado de 2 grandes penalidades e que a equipa mantém os mecanismos que a levaram ao título nacional. Há também uma diferença importante na classificação histórica recente. Estamos perante o primeiro classificado da última edição contra o 12º. O favoritismo, naturalmente, está do lado azul e branco, mas o futebol não se joga no papel. Joga-se nos duelos, joga-se na intensidade, na concentração, na capacidade de aproveitar os erros e, acima de tudo, na capacidade de resistir quando o adversário coloca o jogo no limite. Vila do Conde está pronta. O Rio Ave procura a primeira vitória. O Porto procura confirmar a força do campeão. Cidade Apolos quer uma equipa capaz de incomodar os dragões. Farioli quer manter o rigor, a intensidade e a eficácia. E Rodrigo Mora procura, dentro de campo, responder a toda a agitação que esteve fora dele. 2 clubes, 2 necessidades, 3 pontos, 1 estádio histórico. Os arcos vão ser o palco de mais um capítulo da Liga Portugal 26-27. E se há algo que na primeira jornada nos ensinou, é que neste campeonato ninguém, absolutamente ninguém, pode respirar de alívio antes do apito final. O campeão chegou à Vila do Conde, o Rio Ave quer travá-lo. E nós, aqui na primeira Rádio Desporto, na Gola FM, iremos acompanhar tudo, literalmente tudo, a par e passo. E contamos naturalmente com a tua presença. Antes de voltarmos ao estádio, antes de olharmos para aquilo que pode acontecer nesta partida, falamos de um plano mais tático. Vamos recuperar as declarações de Francesco Farioli. Ele que disse que espera um jogo difícil diante do Rio Ave.
0: É uma equipa que consegue pressionar-se de várias formas, por vezes com apenas um ponta de lança, nem um extremo. Outras vezes com ponta de lança, nem um médio ofensivo. Outras ocasiões, um pouco como o que o Liverpool fazia com o Jurgen Klopp, fazia um 4-3-3, em alguns momentos de marcação individual. É sobretudo uma equipa que está a acionar na sua variabilidade e tem uma continuidade de trabalho muito forte, nos jogadores com qualidade e, claro, nunca é fácil jogar em Vila do Conte. Será uma partida difícil em Vila do Conte.
1: Francesco Farioli falou ainda sobre Rodrigo Mora.
0: Especificamente sobre o caso de Rodrigo, é um jogador muito profissional, um jovem que tem uma experiência realmente forte, com ombros largos para lidar com este tipo de ruído. Como sabem, que é um grande adepto do Futebol Clube do Porto. E, acima de tudo, é um jogador do Futebol Clube do Porto. Então, nesta parte, não há dúvidas sobre como vamos usar em relação à contribuição que ele nos vai dar até no momento, num jogador do Futebol Clube do Porto. É isso que pretendo continuar a fazer.
1: Declarações de Francesco Farioli, técnico da equipa do Futebol Clube do Porto. Muito obrigado a toda a gente que está então desse lado. 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Vamos agora olhar para um plano mais estático entre Futebol Clube do Porto e Rio Ave. Eu sinceramente espero um Porto idêntico daquilo que vimos na temporada passada. Farioli não parece querer reinventar a equipa, mas sim consolidar uma identidade, onde a própria equipa técnica fala na necessidade de entrar nos jogos com máxima concentração e compromisso, sobretudo num campo que considera difícil. O Porto deve procurar ter uma saída de bola organizada, com jogadores próximos para criar linhas de passe e evitar que o Rio Ave consiga pressionar individualmente. Depois, a ideia passa por encontrar os jogadores entre linhas, utilizar os corredores e criar situações de um para um, procurando levar rapidamente a bola para zonas de finalização. Um dos grandes pontos fortes de Farioli é precisamente esta capacidade de alternar entre paciência e verticalidade. A equipa pode circular e esperar pelo momento certo, mas quando encontra espaço acelera e sobretudo mantém os jogadores preparados atrás da linha da bola para impedir que uma perda se transforme numa transição perigosa. Outro aspecto fundamental será também a reação à perda. O Porto quer recuperar a bola rapidamente e também reorganizar-se sem permitir que o adversário ataque finalmente o espaço, e isso pode ser decisivo contra o Rio Ave, porque o Rio Ave deverá procurar precisamente contrariar esse domínio através de uma equipa compacta, agressiva nos duelos e preparada para sair rapidamente quando recuperar a bola. Depois da derrota em Barcelos, espera um Rio Ave mais determinado a assumir alguns momentos do jogo. Em casa terá de encontrar coragem para sair da pressão portista e sobretudo evitar ficar demasiado recuado. A grande arma pode estar nas transições ofensivas. Se o Rio Ave consegue ultrapassar a primeira vaga de pressão do Futebol Clube do Porto, pode encontrar espaço nas costas dos laterais e obrigar a equipa de Farioli a correr para trás. Um cenário que qualquer adversário procura provocar. Por isso, a batalha pelo meio campo será essencial, na minha opinião. Um Porto que tem argumentos para controlar o jogo através da posse, da pressão e da qualidade individual. O Rio Ave, lá está, terá de responder com intensidade, com organização e capacidade também para aproveitar o espaço que os dragões podem deixar. E ainda existe ainda um detalhe importante, que Farioli quer uma equipa compacta mesmo quando está a atacar. Isso permite ao Porto pressionar imediatamente após perder a bola e reduzir o espaço disponível para o adversário lançar contra-ataques. E portanto, se os dragões conseguirem impor esse comportamento desde os primeiros minutos, o Rio Ave pode passar grande parte do tempo a defender, mas a verdade é que se a equipa vilacondense conseguir sair desde a primeira pressão, encontrar os jogadores entre linhas e acelerar pelos corredores, pode criar problemas sérios. No fundo, espero um Futebol Clube do Porto que irá tentar controlar o território, o ritmo, enquanto o Rio Ave irá procurar transformar cada recuperação numa oportunidade para ferir o campeão. E é aqui que estará uma das grandes chaves da partida, a capacidade do Rio Ave para sobreviver à pressão portista e a capacidade do Futebol Clube do Porto para impedir que o adversário transforme transições em ocasiões de golo. Mas acima de tudo, espero um jogo muito intenso, espero um jogo onde o Rio Ave vai tentar fazer uma gracinha, como é óbvio, mas nunca é fácil defrontar o Futebol Clube do Porto. É certo que o Futebol Clube do Porto não é uma equipa que joga um futebol espetacular, mas a questão é que o Porto, Farioli também não quer que a equipa pratique esse futebol espetacular. Farioli quer uma equipa competente, quer uma equipa com muita capacidade defensiva, porque é algo que no Sporting não existe, no Benfica não existe, vamos ver com a chegada de um central, como é óbvio, e lá está. Óbvio, e o ano passado foi perfeitamente visível que a defesa foi a melhor arma do Futebol Clube do Porto. E Farioli sabe disso, como treinador italiano sabe que as defesas ganham campeonatos, não é clichê. Uma defesa, uma grande defesa tem tudo para ganhar um campeonato. Agora lá está, isto para a Liga dos Campeões pode ser curto, sem dúvida alguma, pode ser curto para o Porto. Em alguns jogos do campeonato também pode ser curto para o Porto. Mas parece-me que a fórmula Farioli será a mesma: intensidade coletiva, capacidade de pressão, transições e defender. Defender os 10 elementos atrás da bola, o Porto baixar para uma linha de 5 e, como disse Vasco Botelho da Costa na temporada passada, são jogadores que têm prazer em defender. E na minha opinião é muito mais fácil colocar os jogadores para atacar, porque qualquer um prefere atacar, até nós, ouvintes Gol FM, quando vamos fazer as nossas peladinhas com os nossos amigos, é muito mais fácil correr para a frente do que correr para trás, e isso, obviamente, que não é diferente nos jogadores. Há jogadores que preferem naturalmente ter a bola no pé e não foram feitos para defender. E quando um treinador tem essa capacidade de convencer os seus jogadores que é a defender que está ao ganho, pode-se custar mais, pode-se custar menos, mas no fim o que importa são os resultados. E a verdade é que Farioli foi campeão, assim, reforço, não a jogar um futebol espetacular, não a jogar um futebol mirabolante, mas a verdade é que foi um futebol competente, um futebol de uma equipa coletiva muito forte, onde os jogadores sabem exatamente aquilo que têm que fazer. Vamos agora também abordar a vantagem mínima do Futebol Clube do Porto face aos empates de Sporting na Amadora na primeira jornada, Benfica, em Viseu, Benfica contra o Viseu na Luz e o Braga Moreira de Cónegos, todos os empates a duas bolas. É verdade que estamos apenas na primeira jornada, por isso é muito prematuro falar desta diferença pontual. Mas lá está, há um dado que não pode ser, que não pode ser ignorado, é que o Futebol Clube do Porto, forte defensivamente com Diogo Costa na baliza, é muito complicado esta equipa azul e branca sofrer golos. Claramente que vai acontecer, claramente que há equipas fortes ofensivamente com capacidade para marcar a equipa azul e branca, mas a verdade é que o Porto chegou hoje à Vila do Conde com essa vantagem de 2 pontos, ou seja, também não será catastrófico se o Futebol Clube do Porto não vencer hoje, mas na minha opinião será um sinal muito claro, meus amigos, e esse sinal é que o Porto precisa de ir ao mercado, porque na minha opinião o Futebol Clube do Porto precisa claramente de contratar um ponta de lança. Fala-se em Santi Jiménez, jogador do AC Milan, a ver, vamos, se esse negócio se vai concretizar ou não. É um Futebol Clube do Porto que precisa de um defesa esquerdo, fala-se na saída de Francisco Moura, e com o dinheiro de Francisco Moura que pode sair para a Fiorentina ou para o Olympiacos, o Futebol Clube do Porto pode contratar um defesa esquerdo, ele que está hoje no banco de suplentes, e depois lá está, é uma questão de se perceber que outro tipo de jogadores pode a equipa azul e branca colocar dentro do seu plantel. Parece-me claramente que a posição de o ponta de lança e a posição de defesa esquerdo são altamente prioritárias no universo azul e branco. Vamos ver, o Porto é o campeão nacional em título, portanto cada jornada em que os dragões conseguem vencer enquanto os rivais corregam representa uma pequena oportunidade para aumentar a pressão sobre quem persegue o primeiro lugar. Claro que ainda estamos no início, há 34 jornadas, muitos clássicos, muitas deslocações complicadas, momentos de forma completamente diferentes pela frente, o próprio calendário coloca mais tarde confrontos diretos, Porto-Benfica já no próximo mês, em setembro, Porto-Sporting, Braga-Porto na última jornada, neste caso Porto-Braga, mas no final da primeira volta Braga-Porto, portanto, jogos que terão naturalmente um peso importante na luta pelo título. E portanto, ainda é tudo muito, muito precoce. Um Sporting que lá está, vai ter que crescer com estes novos jogadores que tem, e que acredito que vá conseguir crescer. Lá está, foi como disse ontem Rui Borges, dores de crescimento, mas é assim, eu não embarco na narrativa de dores de crescimento pelos jogadores serem jovens, não embarco nessa narrativa, porque o jogador mais jovem do Sporting, Flávio Gonçalves, tem dado espetáculo, não tem acusado a pressão de todo, tem sido o jogador mais nesta equipa do Sporting. Agora, sim, é uma equipa nova, tem que haver entrosamento, tem que haver conexão, química, para a época nesse aspecto, digamos, que não foi o choque de realidade que o Sporting precisava, contudo, é um Sporting que se reforçou bem e que tem capacidade para dar muito mais. O Benfica, neste momento, também ainda é muito precoce. Falámos da equipa encarnada, porque é um Benfica que ainda vai ao mercado de transferências e, portanto, nesse aspecto, ainda vem provavelmente um defesa central, ainda será contratado também um jogador, acredito eu, para a posição de médio defensivo, fala-se em João Palhinha, portanto, ainda há muito para acontecer no mercado, no campeonato, e claramente que não podemos tirar o Sporting de Braga da equação, como é óbvio. E portanto vai ser o campeonato quentinho e que esperemos que só reine o desporto em vez, numa altura em que entram os intervenientes dentro do tapete verde de Vila do Conde. De um lado, o campeão nacional Futebol Clube do Porto, do outro, o Rio Ave. De um lado é Diogo Costa quem lidera a comitiva, do outro é Francisco Petraço. Ambiente em Vila do Conde de festa ao som do hino do Rio Ave. Vem aí o Rio Ave Futebol Clube do Porto. É o som do hino do clube da casa, Cascóis ao alto, verdes e brancos. Um grande abraço para quem está aí desse lado, para o Suribamba Não Mercy, para o Tiago Aguiar, para o José da Silva, para o Eliseu, meu amigo Eliseu, grande abraço, meu amigo Eliseu, para toda a gente que nos acompanha. Isto para quem está na transmissão do Porto, para quem está na transmissão do Académico de Viseu Santa Clara. Mando também um grande abraço para o Afonso Rodrigues, para o Rogério Silvador, para o Cruz Filho, para toda a gente, todos, Carla Alexandra, toda a família Gol FM. Muito obrigado por estarem presentes. Um grande abraço também para quem nos ouve na Rádio Jornal do Centro. Vamos a isso, Rio Ave Futebol Clube do Porto, ouvindo Gol FM. Quem quiser estar no chat do YouTube para eu ler os vossos comentários, eu estarei na transmissão do Rio Ave Porto e não na transmissão do Académico Santa Clara. Portanto, vamos debater este jogo, vamos olhar para o jogo daquela forma que nós gostamos, da forma apaixonada, da forma intensa, porque vem aí um grande jogo. Vem aí o Rio Ave Futebol Clube do Porto. Abraço também para o Wolfwick. Vamos passar aos 11 iniciais. O Rio Ave com Van der Goff na baliza, dupla de centrais composta por Petraço e Gustavo Mancha. À esquerda, Nelson Abbey. À direita, Jorge Osliavas. Meio campo, Tamás Nikitscher, Diogo Nascimento e Galsic na frente de ataque. Diogo Bezerra de um lado, Ralen Beleza do outro e Tamble Monteiro como ponta de lança. No banco de suplentes, a equipa do Rio Ave conta com Chamorro, Baldé, Brabeque, Kaique, Lomboto, Medina, Patrício, Rafael Lobato, Samuel Spikic, Rosai e Anthony Wenck. Este é o banco de suplentes da equipa do Rio Ave. Vamos agora passar ouvindo o Gol FM à equipa de Francesco Farioli, ao Futebol Clube do Porto. O Porto que joga com Diogo Costa na baliza, Kivior, Petarek, Zaidu. E que surpresa, meus amigos, não é Nampenes à direita. Gabriel Veiga, Pablo Rosário, Fraúl no meio campo. William Gomes, Pepe e Denis Gull como o homem mais adiantado. Ele pode estar a cumprir um dos últimos jogos com a camisa azul e branca. Banco de suplentes, João Afonso e João Costa, guarda-redes alternativos. André Silva, Alberto Costa, Duarte Cunha, Rodrigo Moura, Francisco Moura, Eduardo Ferreira, Stefano Eustáquio, Wang Inbiome, Prepic e Borja Sainz. Meus amigos, dar nota de que o Futebol Clube do Porto hoje na convocatória tem 9 jogadores portugueses, apenas 1 no 11 inicial, Diogo Costa, e 8 no banco de suplentes. Vamos à equipa de arbitragem. Miguel Fonseca, o árbitro principal, coadjuvado por João Martins e André Costa. Quarto árbitro, Cláudio Pereira. No vídeo, o árbitro Cidade do Futebol, Cláudio Ribeiro e André Campos. Delegados da Liga, Sérgio Ferreira, Marco Tavares. Observador, José Pedro Laranjeira. Ouça o ambiente do Estádio dos Arcos, ouvindo com o FM. É um ambiente de festa, um ambiente de gala, um ambiente de Primeira Liga Portuguesa, um ambiente de verão, onde os imigrantes também aproveitam para marcarem presença, apoiar o Rio Ave, apoiar o Futebol Clube do Porto. O Futebol Clube do Porto que agora faz ali o último grito de guerra, roda azul e branca com Diogo Costa comandar a tropa de Francesco Farioli. 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Entrem em campo connosco, venha daí. Abraço para o Olve, para o Cruz, Margarida, Carla, Tomás Vicente, para toda a gente. Delfim, Jorge, Domingos, Suribamba, Nildo, para todos, para toda a família Gol FM. Vai começar a partida no Estádio dos Arcos. Agora é que vão ser elas. Agora é que é a contar. A segunda jornada vai arrancar para Rio Ave Futebol Clube do Porto, no Vento dos Arcos, em Vila do Conde. Vai começar o jogo. A equipa do Rio Ave joga com o principal do Porto, joga com o equipamento alternativo. Cor do Vinho do Porto, arranca o espetáculo.
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1: 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Já estivemos às 15h30 no Alfarca 2, Estrela 2. Às 18 horas já lá vamos, atenção, Rio Ave pode ser perigoso. Rala de Beleza, atrasou e chega primeiro e corta para fora, Gabriel Vaga. Grande arrancada da equipa Vila Condensa a surpreender a defensiva do Porto. Quando Pablo Rosário escorregou, Rala de Beleza aproveitou, arrancou, deixou para trás. Ninguém apareceu na zona do penalti, tirou Gabriel Veiga. Mas, meus amigos, o ouro para o Rio Ave está exatamente ali, porque Nauan Pérez não é lateral direito, é defesa central, e ainda quer tentar perceber qual será a nuance de Nauan Pérez nesta partida. A verdade é que esta opção de Francesco Farioli foi completamente surpreendente. Vamos ver no que é que pode dar. Bola para o próprio Nauan Pérez. Aí está o argentino, mete a bola agora para trás ali para o Diogo Costa, bate agora para a frente o Diogo, tudo equipado de amarelo. A bola vai sair para fora das quatro linhas, não tira a equipa do Rio Ave, vai sobrar novamente ali para a equipa do Rio Ave. Já arrancou o Tablo Monteiro, atenção, e o árbitro assinala fora de jogo tirado à equipa Vila Condensa. É verdade, Nelson, a emoção vive-se aqui na primeira rádio de desporto, na Gol FM. Vamos embora. Bola para a equipa do Porto. Bola para a equipa azul e branca, ali para a zona onde aparece Jakub Kivior. Aí está o ex-defesa do Arsenal e do Spezia de Itália. Aí está Jakub Kivior com muita calma nesta primeira fase de construção, como é natural na equipa do Futebol Clube do Porto. Bola agora para Bernarek agora deixa para trás ali para a zona onde aparece Diogo Costa a funcionar como livro. Encontra agora Jakub Kivior. Kivior agora mete na frente rasteira ali para Diogo, para Bernarek avança no terreno, vai ultrapassar a divisória. Mete agora curtinho ali para a zona onde aparece o Victor Frost. Bola agora ali para a zona onde aparece Zaidu agora mais à esquerda, a deixar para Pepe para Zaidu, dá de cabeça ali à procura de Denis Gula. Vai chegar primeiro e bem o Jorge Osliavas, estava em posição irregular o internacional turco Denis Gula. Farioli confirmou propostas por Denis Gula. Pontapé de livre para a equipa do Rio Ave, é para o guarda-redes Van der Gove. Todo equipado de roxo, este guarda-redes, 26 anos de idade, neerlandês, Van der Gove, número 99. Ele que veio do Waregem, da Bélgica. Bola para a equipa do Porto, bola para Victor Fraholt, tenta meter na frente, não consegue muito bem o Rio Ave, na capacidade a impressionar o portador da bola da equipa azul e branca. Entrou com uma intensidade interessante a equipa de Sotiris, sei lá, do Apolos. Lançamento para o Dragão, lado esquerdo, Zaidu, já lançou, já deixou para o William Gomes, mete cabeça ali à procura de Denis Gull. Vai chegar primeiro, contudo, sem pedir licença, ali o Petraço, capitão de equipa, Petraço a dar o exemplo. Lançamento de linha lateral para o Porto, bola para Kivior, este agora dá para Gabriel Veiga, passa arriscado, está lá. Ah, Bednarek, sempre tranquilo, Bednarek. Olha agora para Diogo Costa, a meter na direita ali para a zona onde aparece Nauan Pérez. E aqui onde o Porto não vai ter profundidade nenhuma com Nauan Pérez. Parece-me que vai ser mais um defesa direito do que propriamente um lateral direito, se é que me faço entender. Ou seja, será mais um terceiro central na primeira fase de construção. E quando o Porto ultrapassar a divisória, aí sim Nauan Pérez pode esticar, mas nunca será como Alberto Costa ou Martim Fernandes. Bola para aqui, Basília Branca, bola para aqui, Bednarek. Esta agora dá para Pablo Rosário, toca para trás ali para a zona onde aparece a competição. Kivior domina com a esquerda, Kivior mete por dentro, Gabriel Veiga para trás novamente, a deixar ali para Jan Bednarek. Bednarek agora a encontrar ali novamente Jakub Kivior. Olha para a frente o internacional polaco, para Kivior, número 4, deixa agora ali para a zona onde aparece o 5, Bednarek. Este agora já meteu na frente ali para Gabriel Veiga, pega na batuta, passa longo agora ali à procura do PP, vai tentar dominar PP, corta bem a equipa do Rio Ave. Lançamento para o Porto, foi ali Avas quem cortou de cabeça. Lançamento para a equipa azul e branca, que hoje joga de roxo. É Zaidu quem vai efetuar o lançamento. Aí está o internacional nigeriano, vai para mais uma temporada no Futebol Clube do Porto, já está desde a época 2020-2021, contratado ao Santa Clara, lançamento longo de Zaidu, desvio, atenção, corta, a equipa do Rio Ave, a bola agora para o meio, para o lado defensivo do Futebol Clube do Porto, ali para Diogo Costa, aí está Diogo Costa, tudo equipado de amarelo, o guardião da equipa do Futebol Clube do Porto, será que fica mais um ano? A ver, vamos, minuto 5, Rio Ave 0, Porto 0.
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0: Transmissões, bola para a equipa do Rio Ave, Alecão Van der Gove, este deixa para Gustavo Mancha agora ali a esticar na frente, à procura ali do Diogo Bezerra, vai tentar ganhar de um para um com o Neuan Pérez, aí está Bezerra, não conseguiu chegar a tempo, bola para fora, lançamento para o campeão nacional, é para o Porto. Lançamento para Neuan Pérez, lado direito. Está a camisola número 18, Neumann. A fazer o lançamento de linha lateral. Bola já metida na frente. Enes Gull não consegue ficar com ela. Bola agora para trás. Vai ali pressionar o PP. Bola agora para o guarda-redes. Muito bem, Van der Gove. A deixar curtinho. Bola agora para Gustavo Mancha. Abre na esquerda. Bola para Nelson Abbey. Rio Ave está a jogar bem. Aí está Nelson Abbey. Avança no terreno. Ainda Nelson. O número 6. Mete agora por dentro ali para Diogo Bezerra. Lá vai ele. É bom de bola. Ainda Bezerra. Toca no meio. Atenção Rio Ave. Zona central. Ainda a equipa Vila Condense. Tábua Monteiro. Dado calcanhar. Mata depois. Ali de cabeça, o Diogo Nascimento, muito bem o Rio Ave nos primeiros 7 minutos de encontro. Bola agora no lado direito, ali para a zona onde aparece o Liavas agora a tocar ali para o Diogo Nascimento, está a deixar ali para Nikitscher novamente ali para o Liavas agora a deixar ali para a Tábua Monteiro, mas o passo sai para trás, vai para fora, lançamento para a equipa do Porto. Lançamento para a equipa azul e branca, lado esquerdo atrás da divisória para Zaidu, lançamento junto à zona do quarto árbitro. Aí está Zaidu, olha para a frente, faz já o lançamento à procura ali de Denis Gull, corta bem a defensiva do Rio Ave, a bola não sai para fora das quatro linhas, domina Tábua Monteiro, já meteu na frente, é para Diogo Bezerra e o Rio Ave está a encontrar muito bem as costas da defensiva do Futebol Clube do Porto. Neuen Pérez vai passar mal a jogar como defesa direito, não percebi qual foi a ideia de Francisco Farioli. Olha o cruzamento, sai ali a Bernarac, a bola vai separando mesmo ali para a equipa do Rio Ave, está muito bem na partida aqui para Vila Condense. Aí está a equipa de Sotiri, sei lá do Polos, bola para trás agora ali para a zona, aparece Nikitscher agora a abrir à esquerda ali para Nelson Abbey novamente para trás ali para Tamás Nikitscher. Aí está o húngaro, agora deixado ali para Gustavo Mancha avança no terreno, grande abraço Paulo Rodrigues, bola agora para Petraço, abre na direita ali para a zona, aparece o Liavas, vem para dentro o Liavas, ainda o Liavas, deixar agora ali para Galcic, passa atrasado, tenta pressionar PP, não consegue, a bola vai diretamente para as mãos de Diogo Costa Bola para a equipa do Futebol Clube do Porto. Ali para a zona aparece o Bednarek. Bednarek agora a deixar ali para Kivior. Kivior novamente para Jan Bednarek. Aí está Jan. Ainda Bednarek a parar, a entregar a bola para o lado direito ali para Neuan Pérez. Neuan Pérez agora mais à esquerda, bem jogado. A deixar ali para Zaidu. Avança Zaidu, mete para trás. Bola para Gabriel Veiga, toca para Rosário. Aí está o Porto no seu jogo ofensivo, de pé para pé. Bola para Denis Gol, cruzamento. Olha o Porto, atenção. Gabriel Veiga, grande área, atrasou. Denis Gol, pode entrar na área. Girou, atenção a Denis Gol, soltou. Rosário tocou. Bola para Gabriel Veiga, pode levantar, levantou. Grande corte. É um grande corte no momento certo do Gustavo Mancha. Esta bola da Gabriel Veiga levava ao Ligos e já lá estava quem? Victor Froholt, prontinho para metê-la dentro da baleza. Ou não? Pontapé de canto para a equipa do Futebol Clube Porto. Estamos perto do minuto 10. À esquerda, atenção às bolas paradas da equipa azul e branca. Na temporada passada foi a fórmula de bolas paradas que resolveu o jogo em Vila do Conde. Será que vai acontecer o mesmo esta vez? Bate Gabriel Veiga, golo do Porto! Eles são letais no que toca às bolas paradas, é impressionante!
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0: Porto! Eu bem tinha dito que na temporada passada foi a fórmula bola parada, foi o show de Gabriel Veiga que fez com que o Porto vencesse em Vila do Conde. Eis que Gabriel Veiga mete uma bola perfeita para a cabeça de Neuan Pérez, que na temporada passada sofreu uma lesão grave. E agora a fazer o gol do Praia Clube, azul e branca,

0: festeja com Farioli. Golo muito celebrado por parte da equipa azul e branca. Minuto 11. O Rio Ave até estava melhor. Mas lá está, no futebol moderno, as bolas paradas são como grandes penalidades. Rio Ave 0, Porto 1.
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0: Já está o primeiro da partida. Bola parada. Gabri, Veiga e Neuen Pérez a fazer o golo para a equipa azul e branca, que hoje joga com cor de vinho. Bola para a equipa do futebol Clube do Porto. Bola para a equipa azul e branca ali para a zona onde aparece o William Gomes. O Porto já desbloqueou o marcador através da bola parada. Bola para William Gomes. Aí está o William Gomes agora a perder a bola. Recupera a equipa do Rio Ave, que pode ir para a frente. Bola para a equipa Vila Conde, mas a verdade é que o Rio Ave até estava a fazer, e está a fazer, atenção, está a fazer um jogo interessante. A equipa Vila Conde. Bola para a equipa do Rio Ave. Muito bem ali a sair a equipa Vila Conde. Está a trocar muito bem a bola. Bola para o Diogo Nascimento. E agora Gabriel Veiga ali a empurrar por completo o jogador da equipa do Rio Ave. Bola para a equipa do Rio Ave no lado esquerdo. Para a zona da pressa, Diogo Bezerra. Ainda Bezerra vem para dentro. Pode tirar o cruzamento. Não prefere deixar a bola mais para trás. Ali para a zona da pressa, Petraço. Gabriel Veiga, que está ali com algumas dificuldades físicas. Vai coxiando. Jogador do Futebol Clube do Porto. Atenção ao Rio Ave, lado esquerdo. Tenta passar ali Nelson Abbey. Pode tirar o cruzamento, tirar o cruzamento. Vai sobrar ali para Pablito Rosário. Este agora dá para William Gomes. Atenção ao Porto. Pode escolher no contra-ataque. Lá vai William. Grande corte. Gustavo Mancha. Aliás, está mais Nikitscher a fazer o corte. Lançamento da linha lateral para Neuen Pérez. À direita. Isso é impressionante a forma como o Gabri Veiga bate pontapés de canto. E grande cabeceamento de Neuen Pérez. Agradecer a toda a gente que está a acompanhar esta transmissão no canal do YouTube da Gol FM. 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Vamos juntos, até ao fim do campeonato. E depois há mais, ainda há muito, estamos apenas a começar. Bola para PP, aí está PP, vem para dentro. Abre agora no lado direito, ali para Neuen Pérez. Mata na costa Neuen, e agora consegue passar o argentino com muita cautela. Avança no terreno Neuen Pérez, ainda Neuen, já deu. Denis Gol virou, bem jogado, lado esquerdo, olha a porta, atenção, pode ser, pode ser, pode ser. Ao lado! Gabri Veiga arrancou pelo corredor esquerdo e depois parece-me que ficou ali indeciso entre o cruzamento e o remate. A bola sai ao lado. Minuto 15. Rio Ave 0, Porto 1. Marcou Neuen Pérez.
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0: Bola para a equipa do Futebol Clube do Porto, bola de Petnarek, corta bem a defensiva do Rio Ave. Bola para a equipa azul e branca, ali para a Iana, Petnarek. Petnarek agora na direita ali para o William Gomes. Vamos fazer o passo para dentro, atenção, Dérias gola, grande área. Parece-me que tocou ali com a bola no braço. Grande festa dos adeptos do Futebol Clube do Porto. Bola para a equipa azul e branca. Fica a pedir falta e é mesmo assim, não é? Mesmo falta para a equipa do Rio Ave. Jan Bednarek, o infrator. Bola para a equipa azul, aliás, para a equipa verde e branca. Para o Rio Ave. Rio Ave, lá está, não pode perder a intensidade, a capacidade de pressão. Há que continuar nesta senda, porque a equipa estava a jogar bem, na verdade. Bola para a equipa Vila Condense, tenta ir com tudo ali Zaidu, não consegue ficar com a bola. Bola para o Diogo Nascimento, a perder a bola na primeira, Diogo Nascimento, a decisão ao Porto. Bola para PP, PP fletiu, deixa para o William Gomes, o William deixou, PP, olha o Porto, PP cruzou, tira a defensiva do Rio Ave. Lançamento para o Dragão, Gustavo Mancha no sítio certo. Lançamento para a equipa Vila com, para a equipa portista. Lançamento já efetuado, bola para o William Gomes, a tabelar agora ali com PP. PP para trás, deixar para Paulo Rosário, mete por dentro, bola no lado direito, não vai chegar o William Gomes, vai para as mãos de Vanderegov. Está o guarda-redes do Rio Ave agora a pontapear a bola lá para a frente, a não perder tempo, mas está lá Kivior com muita tranquilidade. A deixar agora para Ian Bednarek. Bednarek agora curtinho para Neumann Pérez, Cabri Veiga, Neumann Pérez, Bednarek. Aí está Ian Bednarek. A muralha polaca mantém-se para já na temporada 26-27 ao serviço do Porto. Bednarek e Kivior. E ainda há o miúdo Petrushevski, está lesionado. Bola para William Gomes. Ele já não faz parte da muralha. É o irreverente da equipa azul e branca, que o Porto sente falta de Petrushevski. PP não dá essa irreverência, não dá essa imprevisibilidade. William Gomes até pode dar, mas é um pouco inconsequente. Bola para a equipa azul e branca, PP mete na frente, corta bem, tenta recuperar Zaidu. Bola sobra novamente ali para PP. PP agora por dentro, a deixar para Gabri. Atenção, Denis Gula, aliás, Denis Gula tira. A bola sobra ali para Pablo Rosário, tenta passar para a luz. Esqueceu-se da bola e depois faz falta. Ponta pé de livre para a equipa do Rio Ave. Estamos muito perto do minuto 20 da partida. Subscreva o canal do YouTube da Gol FM. Deixa já o teu gosto no vídeo, não esperas, deixa o teu gosto no vídeo, meu amigo. Neste momento estamos com 51 gostos, vamos lá subir isso, vamos aos 100, vamos lá, meta dos 100 gostos, vamos a isso, sei que vocês conseguem. Unam-se todos e vamos chegar aos 100 gostos, é a primeira meta. Bola para Pablo Rosário, que é o Rosário, e depois a limpar, depois com tudo. O Kivior, a meter a bola na frente à procura do William Gomes, grande recuperação de Nelson Abay. Matou no peito, agora vai para a frente. Atenção, Abay, o cruzamento de Hugo Costa. Obrigado a colocar a bola fora. Cruzamento venenoso de Nelson Abay. Ela é a baliza, meus amigos. Ela é a baliza, de Hugo Costa, atento. Um tapé de canto para a equipa do Rio Ave. Foi de bola parada que o Porto marcou. Vamos ver se é de bola parada que a equipa do Rio Ave consegue chegar ao golo empate. Um tapé de canto para Bezerra. Minuto 20, já vamos ao carimbo. Aí está Bezerra a bater a bola para o segundo poste. Corta bem Neumann Pérez. Bola vai sobrar agora mais à esquerda. Ali para a zona onde aparece o cruzamento. Calcanhar e vai para as mãos de Diogo Costa. Minuto 20 da partida. Rio Ave 0, Porto 1. Marcou Neumann Pérez.
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0: Bola para a equipa do Foco do Porto. Mais uma vez o Foco do Porto. Atenção, recupera Gabri Veiga. Tenta passar Gabri. Muito bem, Gabri. Espetáculo. Abre agora na direita. William Gomes a meter na frente. Bola para Frohold. Lá direito. Bom corte, Nelson Abbey. O que eu ia dizer, o Foco do Porto sempre a jogar no seu ponta de lança, para jogar em apoios. Dennis Google pode estar a cumprir um dos últimos jogos com a camisola azul e branca. Bola para William Gomes. A deixar na direita. Bola para trás para Frohold. Frohold agora para Neuano Pérez. Cruzamento. Corta a equipa do Rio Ave. Bola vai ficar agora com o Porto. Atenção, Zaidu. E mal ligado. Mal ligado de Zaidu. Zaidu quis meter na profundidade. PP queria no pé. A verdade é que o lado esquerdo ficou com o do Porto. Não sei se concordam comigo, ouvintes do Gol FM. Digam. No chat do YouTube. O lado esquerdo azul e branco funciona melhor com Pietuszewski e com Zaidu. Bola para o Rio Ave. Atenção, contra-ataque, grande área. Atenção, Rio Ave pode ser feliz. Pode ser feliz. Demora muito tempo a soltar. Bola para trás. Está mais Nikita. Pode encher o pé. Atirou ao lado. Mas demorou muito tempo o Diogo Bezerra a decidir. Demorou muito tempo a decidir o Diogo Bezerra. Mas remata ao lado. Ali é doa. Está mais Nikita. Tentar chegar ao golo. O jogador da equipa Vila Condense. Pontapé de baliza para a equipa do Porto. Bola para a equipa azul e branca. Ali para a zona aparece Kivior. Kivior agora mais para trás. A deixar em Diogo Costa. Diogo Costa agora curtinho, curtinho, curtinho. A colocar ali para Jan Bednarek. Avança no terreno. Bednarek. A deixar agora para Jakub Kivior. Ele e Gabri vem a pedir na esquerda. Vem agora pedir dentro o Gabri. Ainda Jakub Kivior. O Porto quer encontrar a solução para meter a bola no meio. A bola entrou, mas vai retirar a equipa do Rio Ave ali da zona de perigo. Ela vai sobrar ali para Kivior de cabeça. Primeira, a segunda. Fica a pedir falta a equipa Vila Condense. O árbitro diz que não há nada. Bola para PP. Cai PP. O árbitro também diz que não há nada. Avança PP. Ainda o brasileiro. E ganha lançamento a equipa do Rio Ave. A perder a bola. PP. Lançamento para a equipa Vila Condense no lado direito. Ali é para Liavas, os adeptos vão puxando pela equipa do Rio Ave. Estão a sentir que a equipa está bem na partida. Estão a sentir que a equipa não desmoralizou com o gol sofrido. Não é no Pérez. Faz um canto de Gabri Veiga. Bola agora para o William Gomes. Atenção, não há falta. Aí está o William. Já entrou no último terço. Já fez o passo para a Dennis Gulman. Corte. Gustavo Mancha. A fazer o carrinho e a tirar a bola para fora das quatro linhas. Lançamento para a equipa do Porto, já efetuado. Bola agora para Neuano Pérez. Este agora dá curtinho para Gabri Veiga. Para trás novamente ali para Neuano Pérez. Mete agora para Victor Froholt. Aí está Froholt no lado direito. O Porto ataca pela direita. Bola agora para William Gomes. A meter na frente. Gabri Veiga, bem jogado. Cruzamento. Cruzamento de remate, digamos. Bola vai diretamente para fora. Pronto, a pé de rede para a equipa do Rio Ave. Pé de baliza que vai ser então já efetuado. Vem para o intermédio do Van der Gove. Bola agora vai ficar ali a pinchar. Atenção aqui para Vila Condense. Não há falta ao lado esquerdo. Bola agora ali para Bleza. Minuto 25 da partida. Já lá vamos ao carimbo. Rio Ave agora com bola. E este Rio Ave é uma equipa que está a tentar explorar ao máximo as debilidades do Futebol Clube do Porto, que não está a ser uma equipa muito intensa no que toca à pressão. Mas Farioli não abdica da linha de 5 por nada. É muito difícil para a equipa do Rio Ave conseguir desmontar aquele bloco. A bola entra agora na esquerda e entra bem. Bola para Nelson Abbey. A deixar agora ali para a zona onde aparece o cruzamento. Corta Bednarek. E depois ganha o William Gomes de cabeça. Vai tentar ganhar ali Dennis Gull. Não consegue. Pressiona Dennis, mas bem o Rio Ave. Muito bem, Tomás Nikitscher. Minuto 25. Rio Ave 0, Porto 1.
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0: Bola para a equipa do Rio Ave. Ali para uma zona mais central. Para Petraça. O Petraça atrasa para o guarda-redes. Vandergove agora a meter a bola na esquerda. Ali para Nelson Nava. E Nelson Nava mais atrás ainda para Gustavo Mancha. Gustavo Mancha agora para Vandergove. Aí está Vandergove. Mete agora no meio. Ali para Petraça. Avança no terreno Petraça. Vai ultrapassar a divisória. Corta ao Porto, mas ganha na mesma ali. A segunda bola ao Diogo Nascimento. Bola para Bleza, bem jogado. Que bem joga o Rio Ave. Lá direito, bem tabelado. Aí está aqui para Vila Condense. Bola agora ali para a zona da Presley Avas. E Avas agora para trás para Diogo Nascimento. Mete no meio. Aí está o Rio Ave. De pé para pé. Pode ser feliz. Remata para fora. Mas vai jogando bem o Rio Ave, meus amigos. Vai praticando um futebol interessante. A equipa de Vila do Conde. Lá está, terá que ser uma equipa mais assertiva na zona do último terço. Martim Fernandes que está fora por lesão, mais uma lesão no Futebol Clube do Porto. De facto, não está nada fácil para a equipa azul e branca. O que toca a jogadores lesionados. Para a equipa do Porto, lado esquerdo, William Gomes, cruzamento muito largo, não vai chegar PP, a bola vai diretamente para fora das quatro linhas. Cruzamento muito forte de William Gomes. Bola para a equipa do Rio Ave, ali para trás com Vandergove a deixar agora na direita. Ela vai sobrar ali para Gabri Veiga. Não, mete para trás muito bem o Rio Ave. Lá direito, a encontrar muito bem. Agora ali o Liavas mete por dentro. Olha o Rio Ave, bem tabelado. Atenção, a equipa Vila Conde está no último terço. Entra agora na direita ali para Diogo Bezerra. Atenção, Bezerra já passou por Kivior. E depois Kivior ali. Parece-me que faz falta. O árbitro diz que não há nada. Recupera o Rio Ave na mesma. Diogo Nascimento simulou. Deixou. Olha o Rio Ave. Atenção, pontapé para fora novamente. Beleza. Ele quer encher o balão. Beleza, mas a bola vai para fora. E há pouco não, há pouco afinal não há falta. Um corte limpo de Kivior. E depois, Bleza. Mónica, muito obrigado. Bom trabalho, Mónica. Muito obrigado pelo apoio. O fim tecido à Mónica. Bola para a equipa azul e branca ali para Diogo Costa. Este deixa para Kivior, mete na esquerda para Zaidu. Tem espaço agora Zaidu para progredir no terreno. E lá vai ele. E ele leva um quando tem espaço. Bela bola de Zaidu. É para Denis Gol. Olha o Porto. Atenção, Denis Gol. Ele deixou. William Gomes pode atirar. Atirou ao lado. Remate com o pior pé de Denis Gol. De William Gomes, aliás. Mas muito bem, Zaidu. Forma como progrediu no terreno. Pois William Gomes com o pé direito a rematar ao lado. O jogo está bom. O jogo está muito bom, porque o golo pode surgir para qualquer lado. Pode surgir o 2-0 do Porto, pode surgir o empate da equipa do Rio Ave. Olha para a equipa azul e branca, aqui ver mata de cabeça, deixa para Froholt. Pouco desaparecido Froholt, verdade seja dita. Nestes primeiros 29 minutos de jogo, lá direito, bola para Diogo Bezerra. Vem para dentro Bezerra, não passa por Kivior. A bola sobra da mesma para o Rio Ave. O Rio Ave está a conseguir ganhar as segundas bolas todas. E é isso que está a ser problemático para a equipa de Francesco Farioli. Atenção vai a equipa de Vila Condense, bola para trás, lado esquerdo, bem jogado. A encontrar ali o Nelson Abbey, pode tirar o cruzamento, não. Para Nelson Abbey, deixa agora no meio. Ali para a zona onde aparece o Gustavo Baixa. Atenção, remate ao lado. Grande oportunidade para aquele balão para o Rio Ave. Remate de Bleza mais uma vez, a bola a bater na malha lateral. Está muito bem na partida ao Rio Ave. Minuto 30, Rio Ave 0, Porto 1.
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0: Está em vantagem a equipa do futebol Clube do Porto por uma bola a 0 e depois o remate a sair ao lado da baliza, defendida por Van der Gove. No ambiente da equipa azul e branca, os adeptos do Porto, mas o Rio Ave também estão a responder muito bem. Ouvinte Gol FM, estamos neste momento com 66 likes, vamos lá aos 100, vamos lá aos 100, vamos lá a isso, vamos chegar aos 100 gostos. É a primeira meta, olha a equipa do Rio Ave, lá direito, já passou ali, Ava, espetáculo, pode encher o pé, atirou por cima da baliza. Vai tentando de longe a equipa Vila Condense. Olha a saída por cima. Pontapé de rede para a equipa do Futebol Clube do Porto, já efetuado. Bola para a equipa azul e branca, atenção, for o hold, grande área, não consegue dominar. Bola para Zaidu, Zaidu para William Gomes, e tira agora a defensiva do Rio Ave. Vai ganhar canto o Porto, vai ganhar canto o Futebol Clube do Porto. E atenção às bolas paradas da equipa azul e branca. Foi dali que surgiu o primeiro. A fórmula Farioli e a fórmula Gabriva. E é o próprio quem vai partir para a bola parada. Atenção ao Porto. É que em Vila do Conde na temporada passada foram 2 golos de canto. Esta época, um já marcou. Abre e Veiga, a partir para a bola, corta, a bola vai sobrar ali para Froholt, atenção Froholt, a picar, segundo posto, atenção ao Porto, pode ser, e quem vier atira para a bola! É impressionante como é que esta equipa faz das bolas paradas uma grande penalidade! Quem vier! Gol!
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0: Porto, Porto, Porto, Porto, Porto, Porto, Porto, Porto! Jakub Kivior a estrear-se a marcar com a camisola azul e branca. Assistência de Denis Gull e Kivior, um petardo lá para dentro. Pontapé de canto batido por Gabriel Veiga ao primeiro poste. Cortou a defensiva do Rio Ave, sobrou para Froholt, cruzou, que depois Denis Gull deu para trás. E Kivior encheu o pé para marcar. Ele que há dias fez uma tatuagem com o símbolo do dragão e o troféu de campeão nacional. Marca agora o primeiro gol com a camisola do Porto. Minuto 35 da partida. Rio Ave 0, Porto 2. Marcou Neuan Pérez e Jakub Kivior.
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0: Vamos ver para qual lance está em análise. A ver, vamos se Denis Gule pode ou não estar em fora de jogo. Só se for, porque não consigo ver aqui outra possibilidade do gol ser anulado. O lance está no vídeo árbitro. Kivior com cara apreensiva. Normal, não quer que o primeiro gol com a camisola do Futebol Clube do Porto seja anulado. Vamos ver. Poderá estar fora de jogo o Denis Gule. A ver, vamos. O que é que pode acontecer no Estádio dos Arcos? Momento de algum suspense. Pois lá está, o português sempre com muita demora. É isto que gostava muito, que o futebol português melhorasse. Mas Denis Gule poderá estar em fora de jogo. A ver, vamos. O que é que será decidido. O árbitro continua a indicações com o vídeo ao árbitro. E parece-me que vai no lar. Vamos ouvir.
3: O jogador número 27 está em fora de jogo na fase de ataque. Decisão final, cancelar o gol.
0: Exatamente, Denis Gule. Denis Gule está em fora de jogo. E portanto, vamos puxar a fita atrás. Real Ave 0, Porto 1.
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0: Também me pareceu, muito sinceramente, ouvindo o Gol FM, que Denis Gule estava em fora de jogo. E, portanto, gol anulado. Mantém-se este Real Ave 0, Futebol Clube do Porto 1. Bola para a equipa Vila Condense. Será agora um livre para a equipa do Rio Ave. Bola para a equipa Vila Condense, bola para o Diogo Nascimento. Ganha Froholt, Zaidu a meter na frente. William Gomes agora a jogar sobre a esquerda. Já passou William, já deixou para Froholt. Atenção ao Porto, cruzamento Froholt. E depois Denis Gule ali a rematar, mas vem mais um canto para o Porto, parece-me. Vem mais um canto para a equipa azul e branca. Um tapé de canto para a equipa. Ou não, o tapete de baliza, aliás. Exatamente, o tapete de baliza para o Rio Ave, já efetuado. Bola agora colocada mais à frente. Ganha bem, Kivior de cabeça. Ele que viu o seu golo, o seu primeiro golo com a camisola azul e branca ser anulado devido ao fora de jogo de Denis Gule. Bola para a equipa do Vila do Conde. Ganha bem Victor Froholt, depois não consegue dominar a bola. Para já Froholt a passar ao lado do jogo. Equipa do Rio Ave, e no meio em Diogo Nascimento. Tem espaço agora o Rio Ave para o contra-ataque. Atenção, bola agora colocada nas costas da defesa. Sai que é tua, Diogo Costa. Conseguir agarrar o guarda-redes do Futebol Clube do Porto, muito atento a controlar a profundidade. 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Vamos lá chegar aos 100 gostos, vamos lá a isso. Neste momento estamos com 73, vamos lá, carreguem o botão do like, não custa nada. Um abraço para o Lix, Nelson Wilson, Rogério, Joaquim, para toda a gente que está aí desse lado, para toda a família Gol FM, minuto 40, ciclos 45, Rio Ave 0, Porto 1.
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0: Bola para a equipa do Rio Ave. Vem com Van der Golf durante o intervalo, ouvindo Gol FM. Vamos olhar para... vamos ouvir as declarações de Rui Borges após essa vitória do Sporting ontem em Alvalade perante a equipa do Vitória Sport Clube. Um grande jogo, um jogo sofrido, como lhe quiserem chamar. Mas foi um grande jogo, isso é certo. Prefiro olhar nessa perspectiva aqui. A roda de defesa do Porto pode marcar o Rio Ave. O Costa a sair e a ganhar canto bem. Que erro colossal da equipa do Porto no aspecto defensivo. Foi Diogo Costa a salvar e ganha pontapé de baliza. Aliás, muito bem Diogo Costa a colocar a bola ali, a enviar a bola contra Bezerra. Parece-me que o erro foi ali do Pablo Rosário. Bola para a equipa do Futebol Clube do Porto. Ali com Jakub Kivior. Avança no terreno Kivior. Kivior agora mete por dentro do Gabriel Veiga. Tentava dar para Froholt. Muito bem ali controlada a profundidade. Petraço. Bola agora para trás ali para Van der Golf. Van der Golf agora a meter na frente. Ganha bem de cabeça. Vai sobrar agora para Denis Gol. Ganha Gabriel Veiga. Atenção ao Porto. E assinala falta o árbitro da partida. E depois o Gabriel chuta a bola. E podia muito bem ter visto o amarelo. Não concordam os jogadores do Porto com esta falta assinalada sobre Diogo Nascimento. Jogador que deu espetáculo no Vizela. Foi para o Olympiacos, mas não correu tão bem esse percurso no Olympiacos. Está de regresso então a Portugal para representar o Rio Ave. Diogo Nascimento. Bola para a equipa do Futebol Clube do Porto. E atenção que Denis Gula até cotovelada não é intencional, é certo, mas deixa ali o Diogo Nascimento a sangrar. Deixa o Diogo Nascimento a sangrar. E eu não sei se o Denis Gol não pode ir para a rua. A ver, vamos. Não, segue jogo. Lançamento de linha lateral para a equipa do Rio Ave, lado direito. Agora ali para Diogo Nascimento. Ficou a sangrar depois do toque de Denis Gol. Mete agora a bola para trás. E para a zona onde aparece o Nelson Abbey. Nelson Abbey agora a colocar a bola mais atrás ainda para Beleza. Cruzamento de Beleza. Corta bem na areca. A bola vai ficar ali na pequena área. Tira Pablo Rosário com tudo, sem pedir licença. Mas aquele lance de Diogo Nascimento e Denis Gula é lance polémico. É lance polémico. O jogador fica a sangrar. Lançamento de linha lateral para Nelson Abbey. Vamos ao jogo, vamos àquilo que interessa. Bola para trás, ali para a zona onde aparece o Diogo Nascimento. Pega na batuta. Vira agora o jogo lá para o lado direito. Ali para a zona onde aparece o Tamás Nikicher. Este para trás, Diogo Nascimento. Estamos muito perto do minuto 45. Rio Ave vai tendo bola. Bela bola de Diogo Nascimento. Grande domínio de Bezerra. Vai para dentro Bezerra. Tenta passar por Neuano Pérez. Ainda Bezerra. Bezerra faz o passe. O passe é bom. Atenção Rio Ave. Bola para trás. Pode arriscar. Bola picadinha. Diogo Costa. Diogo Costa. A voar e a conseguir defender. Grande intervenção do guarda-redes do Futebol Clube do Porto. Ele pelo menos faz uma destas por jogo. Espetáculo. É mais uma grande defesa de um dos melhores guarda-redes do mundo, Diogo Costa. Internacional por Portugal. Fez um grande campeonato do mundo. Mais 3 minutos de compensação no Estádio dos Arcos. Vamos à bola parada. Estava tudo ao lado. Nelson Abbey cabeceou e a bola a sair ao lado da baliza, defendida por Diogo Costa. Vamos ter um pontapé de baliza para o futebol Clube do Porto. Então ali efetuado. Por Diogo Costa. Diogo a deixar a bola agora para Ian Bednarek. Bednarek agora para Frohult. Frohult está muito ao lado do jogo. Victor Frohult. Bola para trás agora para a zona onde aparece Van der Gov. Aí está Van der Gov. Ali na zona da meia-lua, a colocar a bola lá mais à frente. Ganha Bednarek de cabeça, imperial nas alturas Bednarek. Bola para a equipa do Rio Ave, lado direito, está o Rio Ave, insiste e não desiste. A equipa à procura do golo, uma grande primeira parte aqui para Vila Condense. Não abanou com o golo de Neumann Pérez. Cruzamento, corta Bednarek, corta também Zaidu. Bola vai sobrar na mesma para a equipa de Vila do Conde. Falta um minuto para a primeira parte terminar. Bola para Gustavo Mancha. Gustavo Mancha agora mais à esquerda para Nelson Abey. Vem para dentro o Abey. Ainda Abey. Está para Bezerra. Bezerra agora a colocar ali para o Diogo Nascimento. O Rio Ave necessita imenso de Diogo Nascimento. Ele toca praticamente sempre na bola. Tem muito perfume o Diogo. Bola agora para aqui para Vila Condense. Ele vem numa zona mais interior. Bola para trás. Lado esquerdo. Meia esquerda, melhor dizendo. Bola no lado direito. Bezerra. Mata no peito. Mete no relvado. Há craque. Espetáculo. Cruzamento. É muito longo. Vai diretamente para fora. Vai diretamente para fora, ponta pé de rede, para a equipa do Futebol Clube do Porto. E depois deste ponta pé de rede vai terminar também a primeira parte no Dragão, aliás em Vila do Conde, perdão. E Diogo Costa vai então efetuar, está a retardar também em demasia, joga curto, bola para Kivior, avança no terreno Jakub Kivior, e aí está. Termina o primeiro tempo em Vila do Conde, Rio Ave 0, Porto 1, marcou Neumann Pérez.
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0: Tempo de intervalo em Vila do Conde, 20, Gol FM, numa grande primeira parte de futebol. Duas equipas com muita intensidade coletiva, duas equipas claramente a jogarem olhos nos olhos, sem qualquer tipo de problema, e dizer-lhe também, ouvindo o FM, que o Rio Ave acabou por fazer 45 minutos muito interessantes. A verdade é que não seria descabido, de todo descabido, se a equipa do Rio Ave fosse com este jogo empatado para o intervalo a uma bola. Um Futebol Clube do Porto muito igual a si próprio, ou seja, a não se importar que o Rio Ave tenha a bola, porque a equipa também não entra em pânico, é uma equipa que defende bem, mas a verdade é que este Rio Ave está a ser uma equipa que está claramente a saber ter bola. É certo que tem que melhorar muito na tomada de decisão, nas zonas de finalização, mas faz 45 minutos muito interessantes. O Porto ainda fez o 2-0, porém o golo acabou por ser anulado, gol de Jakub Kivior. Tempo de intervalo, Rio Ave 0, Porto 1. Vamos agora recuperar as declarações de Rui Borges após a vitória do Sporting em Alvalade ontem, diante da equipa do Vitória.
4: Mais do que a pressão alta, fomos perdendo alguma energia naquilo que eram encurtamentos, distâncias ao portador da bola, muito passivos, temos de ter muita mais intensidade nesse momento. São dores que vamos ter de crescimento, algumas mudanças, jovens, perceber aquilo também que é o ADN Sporting. Temos que melhorar individualmente e coletivamente nisso. Claro que depois do 3-1 começou a criar alguma desconfiança e fomos deixando acreditar ainda mais a equipa adversária. Um segundo golo depois, onde foi uma perda de bola que não podemos ter também, acaba por ser ali um pouco mais individual, e onde saímos penalizados. Tirando isso, depois foi bolas longas, primeiras e segundas bolas, lá está, e faltou-nos energia para sermos mais competitivos nas segundas bolas, até principalmente do que propriamente nas primeiras. Estamos demasiado passivos, não podemos ser.
5: Olá, boa noite, Mr. Irina Geral para a RTP Notícias. Deixa-me perguntar o que é que aconteceu da primeira parte para a segunda e para explicar um pouco o estado de nervosismo em que ficou não só a equipa, mas também o estádio, especialmente na altura em que o Vitória marca os dois golos quase de rajada. Obrigado.
4: Acabei de dizer isso. Acho que acaba por ser um bocadinho dores daquilo que é as mudanças que tivemos, dos jogadores que temos. Uma primeira parte bastante exigente, uma segunda onde lá está, acabamos por perder alguma energia, não dá para mudar 10 jogadores, às vezes era bom. Por isso são dores que vamos ter, não há como fugir a isso. Agora temos é que rapidamente perceber de que forma é que podemos melhorar isso ou minimizar nestes momentos. O que é esta perda de energia e depois que passa a uma falta ou uma desconfiança individual e coletiva, acredito que isso passe até pelo que foi a primeira jornada também. O importante é perceber que ganhamos, amanhã veremos o que é que podemos fazer melhor e de que forma é que o podemos fazer para continuarmos a crescer enquanto equipe.
5: Boa noite, Rui Borges, Bárbara Simões Juntos para a SIC. Muito se fala desta desconfiança. Não seria, de certa forma, a melhor maneira, e não é de certa forma a melhor maneira de começar a época, o empate na Reboleira, agora uma vitória difícil com o Vitória Sport Clube, muita desconfiança dos adeptos. Como é que gera isto na equipa, tendo em conta também que Soares entrou, foi assobiado, antes do jogo também foi assobiado, não é a melhor forma de começar?
4: Não é a melhor forma de começar pelo empate da primeira jornada, hoje ganhamos. Por mais difícil ou não, ganhamos. Okay. Por isso não percebo aí a parte difícil de começar. Dores que vamos ter, muitas, não vai ser tudo um mar de rosas. Vamos ter que crescer enquanto equipa. Isso passa por nós, claro, equipa técnica, e depois pelos jogadores. Apenas e só isso, acho que é isso. Em relação à desconfiança dos adeptos, acredito que tenha sido também um bocadinho porque foi a primeira jornada. Agora, percebam que a equipa nova que temos, jovens que temos, precisam da energia positiva de fora para dentro, porque é importante. E em alguns momentos ajuda muito a crescer enquanto equipa também esse apoio que deram na primeira parte, mas que seja contínuo também ao longo dos 95 minutos, tal como nós queremos ser mais consistentes ao longo dos 95 minutos. 96. Subir ao Soares, eu acho que é porque, pessoalmente, acho que, né, acredito em tudo que leio, e acaba por ser alguma relação a isso, acho eu. Porque, de resto, o Soares fez uma grande época, deu-nos muito e vai continuar a dar muito ao Sporting.
6: Olá, Mister, boa noite. O Sporting fez uma pré-época exímia. Toda a gente viu vitórias de larga vantagem e deu aqui alguma esperança aos adeptos. Da pré-época para agora, que não foi assim tanto tempo, porque ainda estamos em agosto, o que é que aconteceu? Porque a equipa praticamente é a mesma, não sofreu aqui nenhuma alteração, porque o Pedro Gonçalves e o Daniel Bragança já nem foram ao último jogo da pré-época. O que é que aconteceu da pré-época para agora, para o Sporting estar em vantagem nos dois jogos, no Estrela e agora aqui, e na segunda parte, eclipsar-se, que é uma palavra desta semana, que é o que aconteceu. O que é que aconteceu da pré-época para cá, para esta mudança tão drástica na equipa?
4: Não aconteceu nada. Simplesmente não são comparáveis os jogos de pré-época para os jogos de exigência de campeonato. Tão simples quanto isso. Não é comparável para mim sequer. Passaram boas energias, passaram bons índices, passaram boas sensações, como continuam a passar. Agora, a exigência do jogo é diferente, os adversários proporcionam-nos coisas diferentes. Jogar com pressão, jogar sem pressão, é totalmente diferente. Para uma equipa que é nova, que é muito jovens, que vem de um contexto muito diferente, são dores que vamos ter e vai nos obrigar a crescer rapidamente. Que aquilo que é a grandeza do clube obriga-nos a isso. Por isso, é tão simples quanto isso.
6: Mas porquê é que o Sporting nas segundas partes começa a desiste de ir à baliza adversária?
4: Não desiste, joga contra 11 jogadores do outro lado, também tem mérito, também tem qualidade. Já respondi isso três vezes, já me fizeram três vezes a mesma pergunta. Estava a fazer outra vez a mesma.
7: Rui Borges, boa noite. Madalena Salles, em direto para a CMTV. Eu vou ser muito direto e voltar a insistir na questão do Luís Soares. Se considera que há condições para Luís Suárez continuar a jogar no Sporting, tendo em conta que isso é inegável e não é aquilo que vem nos jornais e que pode ser discutido, que Luís Suárez foi hoje assobiado quando entrou em campo, também muitas vezes quando tocava na bola. É, o facto de insistir em colocar Suárez a jogar não pode até influenciar a forma como a equipa entra em campo e continua também a jogar na segunda parte, tendo em conta que muitos adeptos pedem que Rafael Nel, por exemplo, entre em jogo em vez de Luís Suárez. Portanto, Luís Suárez tem ou não condições para continuar a jogar no Sporting?
4: Eu já respondi a isso. Para mim não é um assunto, vocês é que estão a criar um assunto de Suárez, que para mim não é. Ele não está nas suas melhores condições físicas para jogar 90 minutos. É um grande jogador, fez uma grande época, é um grande jogador de Sporting e vai continuar a ajudar o Sporting. Tão simples quanto isso. Já respondi a isso, ainda há bocado. Vocês estão-me a responder, a fazer sempre as mesmas perguntas.
8: Sport TV, ele é direito.
4: Façam coisas diferentes também. Podem perguntar coisas diferentes.
9: Boa noite, Mister. Miguel Minhava para a Sport TV. Pergunto-lhe já que o Estrela Amadora aconteceu algumas vezes o Estrela ter muito espaço pelo meio, hoje com o Vitória também há algumas transições, sendo que a dupla do meio campo ainda tem que ser afinada, pergunto-lhe sobretudo pelo posicionamento do Dumbiá. Vimos o Dumbiá na pré-época, por exemplo, a jogar à esquerda e a jogar em zonas mais avançadas. Acha que quando ele recua no terreno que as coisas estão bem afinadas ou é também por aí que o Sporting pode crescer? Obrigado.
4: Obrigado pela pergunta. Não, é natural que haja falta desse crescimento. Estou-me a rir porque se eu meto à esquerda é porque o Dumbiá é médio, se eu meto à média é porque ele jogou bem à esquerda. O futebol é muito engraçado, é top mesmo. Se eu faço substituições aos 60 é porque não devia fazer, se não fizer é porque tinha que fazer. O futebol é fantástico nesse sentido. O Dumbiá, nós sabemos o que é que o Dumbiá nos dá. Eu já disse que pode nos dar coisas numa posição e noutras. Tem que crescer? Tem. Jogava num sistema diferente, exigência diferente, várias coisas diferentes. Cabe-nos a nós fazê-lo crescer mais rapidamente. Fez um bom jogo, muito competitivo. Dá-nos saída também, como um médio 8, mas mais até do que os dois médios. Se calhar a linha 2 da frente ser mais competitiva num primeiro momento. O Zalazar também caiu bastante ali um bocadinho em termos físicos. Depois deixámos de ser tão pressionantes. Mas mais do que isso até é passividade de forma geral naquilo que é encurtamentos de espaços, mais do que o individual do Dumbiá, volto a dizer, se formos olhar para aquilo que foi os golos, o primeiro nem vi que estava distraído, estava a falar para quem ia entrar, o segundo foi uma perda de bola nossa, temos a bola controlada, mais um erro individual nosso, que dá o 3-2, por isso. Estas coisas que nós temos que melhorar, perceber onde é que estamos, em que clube estamos, e a responsabilidade de onde podemos ou não errar dentro de campo.
10: Olá, Mr. Ricardo Lopes, bola na rede. O Sporting aproveitou muito bem os espaços dados pelo Vitória durante a primeira parte, ali entre a defesa e os médios. Mas durante a segunda parte não conseguiu ter tanto êxito neste ponto. Eu pergunto se foi apenas a questão física, como disse há bocadinho, ou se também é mérito do próprio adversário.
4: Não é só, eu já disse isso, do outro lado tem 11 jogadores, também tem o seu mérito, e tiveram mérito, mudaram ali, arriscaram à direita, começaram a construir às vezes a 3, deram mais mobilidade aos médios, fomos perdendo aqui ou ali as referências, e essas dúvidas deixou-nos ou levou-nos a não ser tão intensos nesses encurtamentos que eu falo, por causa das dúvidas de marcações, deixámos de ser tão pressionantes num bloco mais alto. Acredito eu por falta de energia, não é por vontade da equipa técnica com toda a certeza, mas é natural que a gente vá perdendo essa energia, porque a primeira parte foi bastante exigente, andamos sempre a pressionar alto, sempre num bloco alto, acaba por ser bastante exigente. Agora também do outro lado tem algum mérito, tentar mudar ali uma outra nuance, entrar num jogo, e nós sabíamos, e agora falei de 3-2, por exemplo, foi uma perda de bola nossa, é certo, e acabamos de fazer gol num cruzamento, estávamos super avisados a isso, tínhamos que encurtar espaços para não haver cruzamentos, foi a equipa que mais cruzamentos fez na primeira jornada, até por a sua referência da área, que acabou por fazer um gol, por isso. Todos esses pequenos pormenores é que nós temos que ser melhores, e eu levo um bocadinho para a falta de energia, e claro, depois para a desconfiança leva a que a gente perca ali um bocadinho essa energia também, essa suposta energia também, não é? Agora temos que crescer, são dois que temos, mas temos que crescer rapidamente.
11: Boa noite, Jorge Reis para a Lusão Notícias. Há pouco dizia, meio a brincar, que seria bom que se pudessem mudar os 10 jogadores de uma vez, mas a verdade é que quer na Reboleira, quer aqui neste jogo, A ideia que, com que ficou, ou com que ficámos, foi que após as mudanças houve uma quebra física do Sporting, houve uma quebra de anímica também. Foi só coincidência ou sente que o Sporting, quando mexe, não reage àquilo que o treinador procura?
4: Não, pessoalmente acho que no Estrela sim, acho que as substituições mexeram um bocadinho connosco, não conseguimos, a malta que entrou não conseguiu acompanhar um bocadinho, hoje acho que não teve nada a ver com isso, muito sinceramente, a equipa já estava a deixar de pressionar ali um pouco, a perder essas referências como eu disse, e fomos entrando nesse jogo de desconfiança, não teve a ver muito com as substituições, muito honestamente, porque senão... não podia fazer substituições, então se a equipa está bem, não mexe. É aquilo que eu digo. Se mexer aos 60 é porque mexer não devia ter mexido. Se não mexer é porque está à espera do quê para fazer substituições. O futebol é isso. Por isso. Fazemos quando eu acho que tem que fazer. Bem ou mal, às vezes não acertamos, outras vezes não dão aquilo que nós esperamos, mas isso é o futebol em si.
8: Boa noite, Mister Futebol Record. Queria perguntar já pelo Vénidis, porque saiu ali de maca, parece-me um tornozelo direito, e tendo em conta já tinha o Fresneda com alguns problemas musculares também gestão, se poderá ser um problema para si na lateral direito ou não, esta lesão do Vénidis, já sabe qual é a gravidade da lesão, ou por ter saído. E outra questão, queria perguntar aí ao Rossal Guarda-Redes, houve muito, na primeira parte, alguns broás ou alguma impaciência elevada à bancada por causa do jogo de pés do Rui Silva e também à saída nessa parte, que teve ali um lance perigoso. Acha que para o Sporting é um guarda-redes que dá segurança, tanto à equipa como aos adeptos também neste momento, e se acha, tendo isso em conta, que o Sporting precisará de ir ao mercado para um guarda-redes ou não está nos planos?
4: Estamos felizes com aquilo que o plantel que temos. Já disse que a única coisa que pode entrar aqui é um lateral esquerdo por a saída de mangas e não conseguimos fazer. Em relação ao Vagianidis, não sei, muito honestamente ainda não perguntei.
0: Declarações de Rui Borges, vamos regressar novamente até Vila do Conde para acompanharmos a segunda parte da partida entre a equipa do Rio Ave e também a equipa do Futebol Clube do Porto, ao som de chutes e pontapés. Jogadores do Rio Ave que já estão dentro, aliás, do Futebol Clube do Porto, já estão dentro do relvado, mas lá está uma primeira parte onde o Rio Ave podia muito bem ter empatado, o Futebol Clube do Porto também podia muito bem ter feito o segundo. Está um jogo muito intenso, está um jogo de muitos duelos, e parece-me que o Futebol Clube do Porto não estava à espera de uma equipa do Rio Ave assim tão intensa, muito sinceramente. Agora com o intervalo, acredito que Francesco Farioli já possa, digamos, ter ajustado uma outra posição. Vemos Diogo Costa a falar muito com Bednarek, muito com Kivior, porque lá está, o Porto está a vencer 1-0, mas o resultado está muito longe de estar fechado, se bem que, muito sinceramente, na minha opinião, o Futebol Clube do Porto é a melhor equipa a ganhar por 1-0 que destes últimos anos no futebol português, e digo isto no sentido em que é uma equipa que, lá está, não entra em pânico, mesmo que o resultado esteja 1-0, e vimos isso muitas vezes na temporada passada. Vamos ver, segunda parte será exigente para a equipa azul e branca, tal como foi a primeira, e é uma equipa do Rio Ave claramente em boa forma, claramente a fazer os possíveis para conseguir chegar ao golo do empate. Vamos ver o que é que poderá acontecer neste duelo. 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Vai começar o segundo tempo em Vila do Conde, os últimos segundos, 45 minutos, Rio Ave Porto, o quarto jogo desta segunda jornada da Primeira Liga Portuguesa. Tudo aposta então, é o Rio Ave quem vai começar com a bola e começa o segundo tempo.
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0: Arrancou a segunda parte, ouvindo o gol FM. O Porto agora ataca para a baliza sul. O Rio Ave ataca para a baliza norte. Vai vencendo o Porto por 1-0. Vai valendo o golo de Neuer Pérez após assistência de Gabriel Veiga. Golo esse apontado ao minuto 11 da partida. Bola no lado esquerdo, até só ao Porto. Bola para Zaidu, já meteu na frente. Bem jogada, é para William Gomes. Olha, o Porto vai com algum perigo. Cruzamento do William. Muito mal, muito mal. Que jogadores hoje do Porto que estão a ter uma... Eu não quero dizer uma noite para esquecer, porque a segunda parte começou apenas há 40 segundos. Mas PP, William Gomes, Denis Gol, Pablo Rosário, Froholt estão a passar ao lado do jogo. Bola por parte da equipa do Rio Ave, lado direito. Ali para a zona aparece o Liavas. Pode esticar na frente, Jorge Liavas. Passa ali à procura de Neuman Pérez, mas muito bem Neuman a fazer o corte de cabeça. Corte que foi mais um passo. Bola para PP. Agora atrasar a levar à zona da pressa Diogo Costa. Está Diogo Costa. 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Vamos embora. Junta-te à família da Golo com respeito por todos os ouvintes. Bola para a equipa azul e branca. Boa bola. É ali para Neuer Pérez. A esticar agora para PP. Vai

0: Para do Rio Ave ali para Tomas Nikitscher. Avança no terreno Tomas Nikitscher. Coloca a bola agora em Diogo Bezerra. Pode virar e vira bem. Lá direito. Passadeira vermelha. Completamente estendida agora para Jorge Liavas. A deixar agora mais à frente ali para a zona onde aparece Ryland Beleza. Tenta ligar com Liavas. Perde a bola. Ganha Rosário. Atenção, Pablo Rosário pode soltar. Ainda o primeiro dominicano da história do Porto. Demora a soltar a bola Pablo Rosário. E agora entrega para Victor Froholt. Pode progredir no terreno Froholt. Mete João no jogo nórdico. Aí está Froholt, camisola número 8, considerado o melhor jogador do campeonato, melhor jogador jovem da temporada passada, limpou os prémios por completo, Victor Froholt. E o Castle que bateu à porta do Dragão, mas esbarrou na cláusula de rescisão. 85 milhões de euros, bem jogado. Bola entra agora no corredor direito, ali para PP. Mata no peito PP, vem para dentro o PP ao seu estilo. Deixa a bola agora para trás ali para Pablo Rosário, hoje no lugar de lesionado Alan Varela. Bola agora para Jan Pernarek, a deixar agora no grande círculo para Jakub Kivior. Aí está Jakub Kivior, avança no terreno Kivior, ainda Kivior, ainda Kivior, ainda Kivior, que jogada à maradona de Kivior, e depois o corte da defensiva do Rio Ave, mas o Kivior foi avançando, foi avançando, foi avançando. Bola para a equipa Vila Condense, cai na pressão o Porto, mas a bola já entrou no corredor direito. Bola ali para o Beleza, foi a queima, Zaidou, como se diz na gíria, ficou nas covas. Aí está a bola para Ryland Beleza, ainda Beleza. Deixa agora no meio ali para Tomas Nikitscher. Está agora para o Diogo Nascimento. Na meia esquerda agora para Nelson Abbey. Pisa a bola Nelson Abbey. Está ele. Botas. Cor-de-rosa. Deixa para trás agora para Gustavo Mancha. Gustavo Mancha agora a colocar a bola mais atrás ainda para o guarda-redes. Van der Gove. Van der Gove agora à frente. A deixar em Beleza. Perde. Ganha Benarek. Bola para William Gomes. Atenção ao Porto. Pode ser feliz. Atenção ao William. Vai estar na área. William atira por cima da baliza. Remate potente do brasileiro. E aliás, ainda toca. Ainda toca o Van der Gove. Grande intervenção do guarda-redes do Rio Ave. Espetáculo. Esta defesa é um grande remate do William. E que grande defesa do guarda-redes do Rio Ave. Pontapé de canto para a equipa do Porto. Pontapé de canto para a equipa azul e branca. Vai ser efetuado pelo homem das bolas paradas, Gabri Veiga. Aí está o próprio. Vai bater o canto. Gabri a bater. Sai o guarda-redes do Rio Ave. Conseguir ali a primeira e a segunda. Fazer o corte. A bola fica agora com a equipa do Rio Ave no lado esquerdo ali com o Nelson Abbey. Vem para dentro o Abbey. Ainda Abbey. Volta a passar pelo adversário. Está com muita confiança a equipa do Rio Ave. Vamos agora a entrada ali no lado esquerdo. Na zona onde aparece o Bezerra. Numa altura em que chegamos ao minuto 50 da partida. 5. Da segunda parte, Rio Ave 0, Porto 1.
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0: Vamos ter canto para a equipa do Porto. Grande domínio de PP, depois a rematar a bola, a bater ali em Gustavo Mancha. E vai para fora das quatro linhas. Pontapé de canto para a equipa azul e branca. Atenção às bolas paradas do Porto. Rio Ave está avisado para isso. Gabri Veiga. Vai bater à direita. Defesa do Rio Ave muito focada em Benarek e Kivior. Aí está Gabri Veiga a bater curto. E tira a equipa Vila Condense. E o árbitro dá pontapé de baliza. Este canto de Gabri Veiga não saiu nada bem. Mas parece-me que o árbitro voltou a assinalar canto. Parece-me, não tenho a certeza. Porque agora lá está. O árbitro consegue intervir. E não, é pontapé de baliza. Pontapé de baliza. Foi Pablo Rosário. O último a tocar. Portanto, bem ajuizado pelo árbitro da partida. O juiz Miguel Fonseca.

0: que é da Associação de Futebol do Porto, 30 anos de idade. Atenção ao Rio Ave, entra na área, bola para Beleza, cruzamento atrasado, bola para Bezerra, vem para trás Bezerra, demora muito tempo, Bezerra ganha Pablo Rosário, bola agora para PP e o Porto pode explodir no contra-ataque, PP virar o jogo, que bela bola para William Gomes, atenção ao Porto, aí vai William Gomes, pode ir um para um, aí está William, vai encarar, já passou, cruzou, ninguém aparece na pequena área, e corta a defensiva do Rio Ave, a bola sobra para Pablo Rosário, pode puxar do gatilho, não Pablo, deixa agora para trás ali para Nhaman Pérez, Nhaman Pérez agora deixa a bola mais atrás ainda, a colocar ali para a zona onde aparece Kivior, Kivior agora à esquerda para Zaidu, Zaidu deixa a bola mais atrás ainda, a deixar para o Gabri Veiga, Gabri Veiga para Zaidu, Zaidu para Kivior, aí está Kivior, o Porto embutido no meio campo ofensivo, bola para Gabri Veiga, dado para a esquerda, ali para Zaidu, domina com a canhota, deixa para William Gomes, tenta passar, já passou, espetáculo, ainda William, ainda William, ainda William, pode cruzar William, mas o campo tem limite, William, o campo tem limite, saiu com a bola, completamente para fora, vamos ter pontapé de baliza para a equipa do Rio Ave. Outra pé de baliza já efetuado por parte da equipa Vila Condense. Mata Froholt de peito. Avança no terreno. Aí está o omnipresente. Froholt vai jogar para trás. Não inventa Froholt. A colocar agora para Diogo Costa. Está a faltar aqui, eu diria. A criatividade já nem é assunto, porque porque Farioli abdica disso, é obcecado pelo controlo, mas está a faltar, eu diria, mais capacidade de decisão no meio campo e no ataque. E é aí que Rodrigo Mora, Juan Biome, Inbiome podem fazer a diferença. Ou o próprio André Silva, no lugar de Denis Gull. Bola para a equipa do Rio Ave. Bola colocada mais lá à frente. Tira depois Nelman Pérez com tudo. Ganha bem de cabeça a equipa do Rio Ave. Bola agora a sobrar ali para o Bezerra. Fica a pedir falta. Bola sobra na mesma para a equipa Vila Condense. Bola agora para Diogo Nascimento. Tem espaço para progredir no terreno. O Diogo a parar, Diogo Nascimento. A bola agora mais ao lado direito, na zona onde aparece o Georgios Liavas. Bola agora para trás para David Petraço. Deixa para Diogo Nascimento. Para trás para David Petraço. Petraço para colocar em Gustavo Mancha. Aí está Mancha, pede apoio. Mete na esquerda. Bola para Bezerra, lá vai o 7. Ainda Bezerra, é bom de bola. Pode virar, virou lá direito. Vai tentar chegar Zaidu, não chega. Bola ali para o Galcic. Atenção ao Rio Ave. Cruzamento vai para fora. Canto para aqui para a Vila Condense. O Kivior, quem fez o corte. Pontapé de canto. Para a equipa do Rio Ave. Bola bate no peito do Kivior. E vai diretamente para fora. Pontapé de canto. Lado direito. Vai entrar Spikic. A equipa do Rio Ave, aí está a pontapé de canto, bate no cabeceamento ao lado, cabeceamento de Petraço, sai ao lado, minuto 55, Rio Ave 0, Porto 1.
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0: Bola para a equipa do Rio Ave, perdeu a bola Denis Gull e vai o Rio Ave para a frente, atenção lá direito, corta aqui Vior. Ali Roland Galcic, reforço da equipa Vila Condense, eslovaco, 25 anos de idade, veio do Podbrezova da Eslováquia. Bola para o Porto, bola para Pepe. Vem para dentro o PP, pode deixar para o William, deixa para trás ali para Pablo Rosário. Tem o William Gomes a pedir à esquerda. A verdade é que o William começou à direita. mas desde o, diria, minuto 30 da primeira parte, passou para o lado esquerdo e Pepe para a direita. Pepe é um jogador que rende mais à direita, sobretudo. Mas o Demo Gomes jogando a partir da direita, pode então puxar para o seu pé esquerdo. Marcou muitos golos a temporada passada, nessa forma. Denis, gol da posta! Ainda mexe William Canário. O árbitro diz que não há nada. Que oportunidade para o Porto. Denis Gull a enviar a bola oposta. Carrega aqui para a azul e branca. Bola para Gabri Veiga. Pablo Rosário. Gabri Veiga mete para trás. É para Ian Bednarek. Esteve muito, muito, muito, muito perto o Dragão de chegar ao segundo. Que azar para Denis Gull. Bola para Saidu. Este agora a deixar para trás ali para Jakub Kivior. Aí está Kivior. Agora a colocar em Gabri Veiga. Mete para Froholt. Já girou. Não mete a bola à frente. Mete para trás. Ali para a zona aparece Jakub Kivior. Mete agora por dentro. Olha o Porto. Rosário tenta ligar. Corta a defensiva do Rio Ave. Agora pode ir para trás. Essa bola para Nelson Abe. Muito bem, Pablo Rosário. A bola sobra na mesma ali para a equipa. Vila Condense. Bola no lado esquerdo. Não é esquerda. É para Diogo Nascimento. Pode avançar no terreno. Gira Diogo. Ainda Diogo. Mete gelo no jogo. Vai entrar Spikic. Não tarda nada. Na equipa comandada por Sotiris Stilagopoulos. Bola agora vai ali para Tamás Dikicher. Este abre na direita. Corta Zaidu. E vai embalado agora o internacional nigeriano Zaidu. Aí vai Zaidu. Aí vai Zaidu. Já ligou a mudança. Aí vai Zaidu. Cruzamento muito largo. Tenta dominar. Pepe não chega. Bola vai para fora das quatro linhas. Lançamento da linha lateral para a equipa do Rio Ave. Subscrevam o canal do YouTube da Gola FM, deixem o vosso gosto no vídeo, ativem o sininho para serem avisados do início de todas as transmissões, meus amigos. 87 gostos, vamos lá chegar aos 100, vamos lá. Vá isso, chegar aos 100 likes. Agradecer a toda a gente que está presente com a família Gola FM. Amanhã há mais futebol. 15h30, Nacional Estoril, 18 horas, Arouca Moreirense, 20h30, Braga, Gil Vicente. Segunda-feira, vamos então, esse duelo entre Casa Pia e Benfica. Tudo, tudo para acompanhar na primeira Rádio Desporto. Em simultâneo com a Rádio Jornal do Centro. Um abraço para quem nos ouve, através da Rádio Jornal do Centro. Bola agora colocada mais à frente. Um abraço também para Angola, Cabo Verde, Moçambique, Guiné-Bissau, São Tomé e Príncipe. Brasil, para todo o mundo, Estados Unidos, Canadá, Luxemburgo, França, Espanha, para todos os imigrantes portugueses espalhados por esse mundo fora, que fazem parte da família Gol FM. Minuto 60 da partida, Rio Ave 0, Porto 1.
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0: Bola recuperada pela equipa do Porto com a Neuer Pérez. Recupera bem Diogo Nascimento. Perde a bola. Muito bem Pepe na raça. Depois deixa para trás ali para Bednarek. Bednarek para Neuer Pérez. Bem jogado. Mete no meio. Kivior. Kivior para Gabri Veiga. Tabela com Rosário. Rosário pode abrir na direita. É mesmo isso que faz. Ali para Pepe. Domina com o pé esquerdo Pepe. E Pepe agora vai jogar a bola mais atrás ainda. Para a zona onde aparece Zaidu. Zaidu agora a colocar mais atrás para o corte agora do Rio Ave. Ganha o Porto novamente. Bola para Pepe. Lá direito Pepe. Bem jogada. Atenção ao Porto. Pode ser feliz. Gabriel Veiga. Cruzamento. Vai para as mãos. Vai para as mãos do guarda-redes. Bola para a equipa do Rio Ave. Minuto 61 da partida. Equipa Vila Condense. Com essa hipótese de chegar ao gol do empate. Não vai ser fácil, claramente. O Porto defende muito bem. É realmente impressionante. A forma como a equipa azul e branca defende. Bola para a equipa do Porto. Um abraço para o Duque, Nelson Wilson, Bernardino Silva, para toda a gente, para o Runner, Delfim Miranda, Rogério. Bola no lado direito, o ataque da equipa azul e branca, Pipi, dá para trás para Neuen Pérez. Neuen agora a colocar para Petnarek, tipo, deixar para Neuen Pérez. Deixa agora para Pepe, vem para dentro o Pepe, pode soltar Pepe, mas soltou, mas com demasiada força. Recupera a equipa do Rio Ave, vai lá para trás, despacha agora lá para a frente a equipa Vila Condense, até só o Porto e agarra o guardião da equipa do Rio Ave. Fazendo um jogo interessante. Esta equipa Vila Condense, sem dúvida alguma. Vai entrar Wang Inbiom. Vai se estrear no campeonato ao serviço do Porto. Acredito que para a saída de Gabri Veiga, parece. Acredito que sim. E vem embora Sainz também. E isto é claramente a prova que Rodrigo Moura é uma carta fora do baralho para Francesco Farioli. Passou literalmente para a terceira opção. Bola para a equipa do Rio Ave. Bola para trás. Ali, agora recuperada pelo Porto. Bola para Vitor Fraho, no entanto. O árbitro assinala falta livre a favor da equipa Vila Condense. Vamos às alterações. Inbiom e Borja Sainz. O do 16 Inbiom, o 17 Borja Sainz. Provavelmente para a saída de Gabri Veiga e William Gomes. Parece que irá ser isso. Parece-me que vai ser realmente isso que poderá acontecer. Bola para a equipa do Rio Ave. Livre batido, desvio, corta aqui, Vior. Vai para canto, vai para canto, para a equipa Vila Condense. Já lá vamos ao carimbo, meus amigos. Pontapé de canto para a equipa do Rio Ave. Aí está o canto batido, corta aqui, Vior, imperial nas alturas. Pontapé de ressaca, a bola sai por cima da baliza. Minuto 65, Rio Ave 0, Porto 1, marcou Neuen Pérez.
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0: Aí está a saída de William Gomes para a entrada de Borja Sainz e sai Denis Gull para a entrada de Inbiom. E bem, isto surpreende-me agora. Gabri Veiga a jogar com um falso 9, parece. Mas está Inbiom a encontrar muito bem. Ali o passa agora no lado esquerdo, mas vai com muita força. Aliás, o Inbiom é que recebeu a bola do Kivior, parece. Bola para a equipa do Rio Ave. Resultado magro para já em Vila do Conde. Vai valendo o gol de Neuen Pérez. Bola para a equipa Vila Condense. Bola metida mais à frente. Bola agora no meio, bem trabalhada. Bola para Spikic. Aí está Spikic. Vai bailando para cá e para lá. Deixa para trás, para a zona onde aparece Petraço. Petraço agora mais atrás para Gustavo Mancha. Avança no terreno Gustavo Mancha. Mal passo Gustavo Mancha. Recupera Froholt. Dá para PP. PP devolve para Vítor Froholt. Froholt agora no meio. A deixar para Bednarek. Pode deixar para Pablo Rosário. Não deixa. Temporiza Bednarek. Deixa agora para Neumann Pérez. Neumann Pérez para Pablo Rosário. Neumann Pérez bem jogado. Dá para Gabriel Veiga. Grande passe e grande corte também da defensiva do Rio Ave. Espetáculo. E sai muito bem agora o Rio Ave a jogar. O Porto que se cuida. Bola para Nelson Abbey. Avança no terreno. Atenção a Nelson Abbey. Pode tirar o cruzamento. Não tira. Demora muito tempo Nelson Abbey a decidir. Bola agora para Diogo Bezerra. Aí vai o criativo Diogo Bezerra. A deixar para o Nascimento. Calcanhar. Espetáculo. Bezerra atirou contra as costas de Victor Froholt. A bola regressa novamente para a equipa da casa. Ali para a zona aparece David Petraço. Este agora dá para Gustavo Mancha. Juntinho à marca do grande círculo. A bola agora no lado direita, até só ao Rio Ave, cruzamento que Viora a fazer o corte, a bola vai sobrar para a equipa do Porto. Gabriel Veiga passa arriscadíssimo para trás, confiança de Gabriel, excesso de confiança diria, mata no peito agora ali o Borja Sainz, soca para Zaidu, não consegue arrancar Zaidu, domina Zaidu e depois acaba por perder a bola, não há falta, atenção à equipa do Rio Ave, pode ir para a transição, cruzamento, corta Bednarek nas alturas, a bola vai sobrar para Jakub Kiver, grande domínio de Kiver e depois a despachar a bola para a frente, que qualidade que Kiver, está caído no relvado Zaidu. O jogo vai prosseguir, já se levantou Zaidu. Bola para a equipa do Rio Ave ali com Diogo Nascimento. Este agora abre no lado esquerdo, ali para a zona onde aparece Diogo Bezerra. Aí vai Bezerra, passa por Neumann Pérez. E o árbitro não assinala a falta e dá lançamento de linha lateral para a equipa do Porto. E vem aí Alberto Costa e André Silva. E agora sim, acredito que vai ser Neumann Pérez e Gabriel Veiga. E Rodrigo Mora já não conta para Farioli. E, aliás, nem é questão de não contar. É mesmo o negócio que pode ser concretizado esta semana entre Roma ou Galatasaray. E eu fui crítico da forma como o Benfica abordou o caso de António Silva, um jogador que já estava vendido e estava a jogar. Seria crítico se Rodrigo Mora também fosse a jogo quando está para sair. Lançamento de linha lateral para Alberto Costa, lado direito. Aí está Alberto a lançar, entrou André Silva para o ataque. Saiu Gabriel Veiga. Porto agora a jogar com o lateral direito de raiz, Alberto Costa, a estrear-se a jogar na Primeira Liga Portuguesa esta temporada. Estava lesionado no duelo contra o Alverca. Bola agora colocada no lado esquerdo, lado direito aliás, boa bola na parte da equipa do Rio Ave. Entra agora na frente, atenção à equipa Vila Condense, com Kiver pela frente, bola para Beleza, cruzamento, corta Pablo Rosário, bola vai sobrar ainda para Diogo Nascimento, abre no lado esquerdo, vamos entrar já no minuto 70, ataca o Rio Ave, bola para Diogo Bezerra, estará lá para trás, ali para a zona onde aparece Nelson Abbey, o Porto não abdica por nada, literalmente por nada, da linha de 5, é a muralha de Farioli. Bola para a equipa do Rio Ave, do lado esquerdo, ali para o Diogo Bezerra. É difícil desmontar a linha defensiva da equipa azul e branca. Minuto 70, Rio Ave 0, Porto 1.
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0: 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Bola para a equipa do Rio Ave. Agora a ponta piada lá para a frente, vai tentar ganhar em Biome, não consegue, mas a bola também vai para fora, mas dá lançamento para a equipa do Rio Ave, exatamente. Lançamento para a equipa Vila Condense. Lançamento já efetuado, bola para trás. Ali para a zona onde aparece Petraço. Petraço agora a deixar para Van der Gove. Aí está Van der Gove. Entra agora curtinho para Gustavo Mancha. Gustavo Mancha agora a colocar a bola mais à frente. E recupera fácil Bednarek. Deixa para trás para Rosário, usar para Bednarek. Bednarek agora à direita. Para Alberto Costa, pontapé para a frente Alberto Costa, era ali para André Silva, corta a defensiva do Rio Ave, bola vai sobrar para a equipa Vila Condense, Beleza, na raça Beleza, ganha Beleza, deixa bem, está mais Nikic, abre bem na direita, o jogo vai estar vivo até ao fim, não tenho dúvidas disso. Bola para Spikic, aí está Spikic, vai deixar a bola mais atrás ainda, para a zona onde aparece o defesa central, Petraço. Petraço agora para Gustavo Mancha. Abre na esquerda. Bola para Bezerra, tabela com um nascimento. Pica muito bem lá para a zona da grande área. Atenção, mas vai sobrar para Zaidu. Afinal não, Zaidu a errar. Bola para a equipa do Rio Ave, ali para a zona onde aparece os piquitos. Bem jogado ao Rio Ave, pode ser feliz. E o Costa agarra com facilidade. Bola esbarrou na defensiva do Porto. Aí está o Porto, obviamente a conceder a bola ao Rio Ave. Isto é confiança a nível defensivo, mas na época passada o Porto provou desse veneno. Famalicão, Sporting, o Dragão, Benfica. Se bem que Benfica até acho que foi um jogo diferente. Acho que o Futebol Clube do Porto pecou em demasia nos lances de finalização. O Porto teve N lances, 3 para 1, 4 para 3, 3 para 2... E acabou por desperdiçar. E o Benfica com muita alma e muita qualidade de Sheldrup e uma grande entrada de Ivanovic conseguiu chegar ao empate. Bola para Benarek, dá para André Silva, abre na direita, mas não chega Alberto Costa. Ainda a entrar em jogo Alberto Costa. Lançamento de linha lateral para a equipa do Rio Ave, já efetuado. Lá para trás, despacha lá para a frente Gustavo Mancha. Bola para Kivior. Isto agora dá para Alberto Costa. Alberto Costa agora a jogar a bola mais para trás ainda. Na zona onde aparece Diogo Costa. Está o guarda-redes do Futebol Clube do Porto. Já fez uma grande intervenção Diogo Costa. A deixar agora curtinho para a zona onde aparece Jan Bednarek. Aí está Bednarek. Avança no terreno com muita cautela Jan Bednarek. Deixa para Alberto Costa. Alberto Costa mais para trás ainda. Para Diogo Costa. Diogo Costa agora curtinho para Kivior. Abre na esquerda para Zaidu. Zaidu agora pode esticar ali à procura de André Silva. Mas mal passa o internacional nigeriano. Tira a equipa do Rio Ave. Recupera muito bem Zaidu. Deixa para trás. Para já com Kivior. Avança no terreno o internacional do lado. Está Kivior. Está a bola no meio. Ali para André Silva. Venha ligar com os colegas. Bola entra agora na esquerda ali à procura de Borja Sainz. Não chega. Corta bem a equipa do Rio Ave. E dá lançamento para a equipa do Futebol Clube do Porto no lado esquerdo. É para Zaidu. Um abraço para a Ritz, para a Carla Alexandra, para o Rogério, Luís Faria, Chico, toda a gente. Vamos a mais alterações na equipa Vila Condense. Vai entrar Lomboto e Vrozaí. Lobato, aliás. Não, Lomboto mesmo. É mesmo Lomboto, exatamente. Juliano Lomboto e Vrozaí para as saídas de Petraço. E também... E também ainda não... Sai Petraço. Exato, sai Petraço. Petraço é um dos que sai. Para a entrada de Lomboto e para a entrada do Vozaí saiu o Tâmbulo Monteiro. Jogo apagado do Tâmbulo, ponta de lança. Grande trabalho de André Silva, que espetáculo! Atenção, Borja Sainz, lado esquerdo. Cruzamento e o corte da equipa do Rio Ave vai dar canto para o Porto. Já lá vamos ao carimbo. Grande trabalho de André Silva. Está nível de jogo associativo. Foi aquilo que eu disse contra o Alverca. André Silva não é um goleador nato, é um jogador muito bom tecnicamente. Experiente e ao estilo de Farioli, mas claramente que o Porto precisa de mais um ponta de lança. Agora vamos, pode acontecer até ao fim do mercado. Pontapé de canto para a equipa do Porto, está batido, corta bem a equipa do Rio Ave. A bola agora vai sobrar para Zaidu, um balão autêntico de Zaidu lá para o lado direito. Tenta dominar ali Inbiom, consegue ficar com a bola. Inbiom a deixar para Pepe. E está Pepe no lado direito, pode tirar o cruzamento de Pepe. Ainda Pepe. Deixa para trás, bem jogado. Alberto Costa, atenção ao Porto. Aí vai Alberto, cruzamento, chegada à baliza. E bate na malha superior. Ponta pé de rede para a equipa do Rio Ave. Minuto 76. Rio Ave 0, Porto 1. Marcou Neymar Pérez.
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0: Bola para a equipa do Porto. Bom corte da defensiva azul e branca. Sim, Rogério, outra live vai ficar aberta até terminar o encontro, até sair a equipa do Porto. Inbiome atira contra a defensiva do Rio Ave. Bola agora para trás, ali para a defensiva Vila Condense. E recupera a equipa do Futebol Clube do Porto. Regressa à base em Anbenarek. O xerife, o patrão da defesa. Bola para Victor Frouto, omnipresente. Este deixa para Benarek. Agora para Kivior, o líder silencioso. Aí está Kivior. Dá para Victor Froholt. Para trás para Kivior. Ainda Kivior. Abre agora na esquerda para Zaidu. Zaidu agora a esticar na frente. Ali à procura do Froholt. Lá vai ele. Para cá e para lá. Ainda Froholt. Ainda o dinamarquês. Vai tentar cruzar. Faz o passo. Bem jogado. Lado esquerdo. Olha o Porto. A defesa. A defesa de Van der Gove. A conseguir defender, mas como André Silva melhora o ataque do Futebol Clube do Porto. Bola para a equipa azul e branca, bola para Pablo Rosário. Rosário agora dá para Pepe, avança Pepe, tenta passar Pepe, vai sobrar novamente ali para Pablito Rosário. Não há problema, amigo Rogério. Obrigado por teres avisado. Um grande abraço. Só para ti como para toda a gente que nos ouve. Estamos a 2 minutos dos 80. O Porto vai vencendo. Uma bola a zero. Resultado curtíssimo. Mas um resultado que a equipa azul e branca, digamos que, não entra em pânico. Bola para a equipa do Porto. E o Porto melhorou com a entrada de André Silva. Corta bem a equipa do Rio Ave, que vai destemida para a frente, acredita. Bola para Diogo Nascimento. Mal passa, atenção ao Porto, pode ser feliz. Borja Sainz, grande área. Borja. A inventar em demasia. Soltou, Inbiome, atirou, cruzou. Borja Sainz no remate, da que confusão. Fica a pedir penalti, o árbitro diz que não há nada. Mas que mal, Borja Sainz, que mal. Borja Sainz devia ter decidido bem mais cedo. E é casual também, não há grande finalidade. Bola para o Futebol Clube do Porto, lado esquerdo. Bola para Inbiome. Este agora a deixar para trás, para a zona onde aparece Jan Pernarek. Pernarek abre na direita. Ali para Pepe. Pepe para trás, Alberto Costa, dá no meio, bem jogado. E a bola entra no Porto Costa, na zona frontal, Rosário, a meter na esquerda, ali para Borja Sainz, domina Borja Sainz, até só a Borja, tenta fazer o cruzamento, não consegue, corta a equipa do Rio Ave, bola para trás, é para Zaidu, levantou, mas mal, bola vai para as mãos de Van der Gove. Minuto 80 da partida, Rio Ave 0, Futebol Clube do Porto 1.
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0: Vai sair um cartão amarelo para o banco de suplentes do Futebol Clube do Porto, para um dos elementos da equipa técnica. Primeiro palo, ofensivo. Minuto 81 da partida. Vai valendo o golo de Neumann Pérez. Bola para a equipa azul e branca. Atenção, Alberto Costa. Ainda Alberto está no meio. O Inbioma jogado para marcar o Porto. Golo! Checkmate, Borja! Borja 6 a fazer o checkmate para a equipa do Porto.
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0: punto. Borra Sainz a marcar, mas o passe de Wang Imbioma é perfeito, é de craque, é de mestre. Que leitura de jogo! E depois só teve que encostar, Borra Sainz a dedicar o gol à sua mãe que faleceu há meses atrás. Minuto 82 da partida, está fechado o resultado. Rio Ave 0, Futebol Clube do Porto 2.
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0: Meio golo é de Wang Imbioma. Grande toque, grande assistência. E o Porto a fazer o segundo. Borra Sainz. Agora a ver, vamos se este golo de Borra Sainz também pode ter tirado um peso de cima ao jogador. Claramente via-se que estava pressionado. O Rio Ave não desiste, olha o cruzamento e a bola vai chegar ali para o Zaidu, que faz o corte e vai para fora das quatro linhas. Pontapé de canto para a equipa do Rio Ave. Lado direito, Imbiome. Já está a provar, já está a mostrar aquilo que vale. É um jogador de muita qualidade. No Mundial já tinha mostrado isso. O Mundial que a golo acompanhou todos os jogos da Coreia do Sul. Olha agora para a parte da equipa Vila Condense. Corta muito bem. Volta a recuperar o Porto. Bola para Imbiome. A deixar para Alberto Costa. A virar agora para Borra Sainz. Boa bola. Atenção ao Porto. Ainda pode ir para o topo. Ainda pode ir para o terceiro. Bola para Borra Sainz. Vai entrar na área. Ainda Borra. Vai puxar. Atirou para a defesa. Para a defesa de Van der Golf. Mas lá está. Ganhou confiança Borra Sainz. Ganhou confiança Borra. E este lance indica muito bem isso. Pontapé de canto para a equipa azul e branca. Vai ser batido. Parece-me ali pelo Inbiom a bater. Atenção, corta ao Porto. E agora ganha uma falta a defensiva do Rio Ave. Vamos ao carimbo, minuto 85 da partida. Rio Ave 0, Futebol Clube do Porto 2.
2: 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Go.
0: 2 a 0 para o Dragão, olha o livre para o Rio Ave, pode ser o golo! Corta a equipa do Porto! Ainda mais para a equipa Vila Condense, bola para Vosaí, a tirar o cruzamento, corta novamente o Porto, é imperial esta equipa nas alturas, pressiona Borra Sainz, mas sobra novamente para a equipa Vila Condense, ali para Bezerra, cá vai chuveirinho, mas o Porto é imperial nas alturas, e a bola agora sobra para Borra Sainz, quer apoio, não vai para a frente Borra, Zaidu agora a deixar ali para André Silva, dá de cabeça ali para Imbiome, aí está o Wang. Tenta fazer o rodopio, perde a bola. Olha a equipa do Rio Ave, vai para a transição. Lado direito, atenção. Entrou Samuel Alves para o lugar de Diogo Nascimento. A equipa do Rio Ave, que na verdade está a fazer um jogo para marcar um gol no mínimo. Olha a equipa Vila Condense, cruzamento. Tira Alberto Costa, não inventa. A verdade é que ali também não podia fazer muito, o Alberto. Atrasar para o Diogo não podia, dominar era arriscar. Tinha mesmo que atirar para fora. É prática esta equipa do Futebol Clube do Porto. Pontapé de canto para a equipa do Rio Ave. Não desiste. A equipa de Sotiris, Silaidopoulos. Vamos ao canto. batido. Segundo poste, corta Zaidu. A bola sobra para o Rio Ave. Atenção, Diogo Costa a amarrar. Pode ser a jogar Diogo. Aí está, mas corta muito bem a equipa do Rio Ave, que agora vai ali para a zona ofensiva. Bola para Diogo Bezerra. Atenção, Diogo Bezerra. Encara Bezerra. Encara Alberto. Mete por dentro. Atenção. Olha a equipa Vila Conde. Pique e já tira contra Vitor Froholt. A bola sobra agora no corredor esquerdo. Ali para o Samuel. Cruzamento. Corta novamente o Porto. Sobra para o Rio Ave. Ganha novamente o Porto. E Bioma despachar lá para a frente. Não pede licença. Vai recuperar a equipa do Rio Ave. Aí está a equipa Vila Condense. Bola para a zona onde aparece Tamás Nikitschar. Este agora deixar a bola mais para trás. Ali para Lutombo. Lumboto, aliás. Bola agora no meio, bem tabelado. Aí está o Rio Ave. Bola para Lumboto. E mal passe, recupera o Porto. Pode ir para a transição. Bola para André Silva. Simula André. Entrega na direita. Bola para Alberto Costa. Tabela com PP. Aí vai PP. Ainda PP. Tabela com André Silva. Já ultrapassou a divisória. Vira André Silva. Grande bola. É ali para Borja Sainz. Aliás, parecia uma grande de bola. Borja Sainz acabou por não conseguir dominar. Vem aí Stefano Eustáquio na equipa do Porto. Está bem perceber qual será o futuro de Eustáquio na equipa azul e branca, se é para ficar, se é para sair. Parece-me que é um tipo de jogador, pela liderança, que qualquer plantel gosta de ter. Sai PP, entra Eustáquio. Equipa azul e branca. Bola para a equipa do Rio Ave. Bola para Bezerra. Está o brasileiro Bezerra a virar o jogo, mas a virar mal. A virar mal, mesmo assim. Fica com a bola a equipa Vila Condense. Ali com Samuel. Está a dar para trás, para a zona onde aparece Gustavo Mancha. No que toca às estatísticas, 0.56 golos esperados para o Rio Ave, 1.77 para o Porto, 48% de posse de bola para o Rio Ave, 56 para o Porto, total de remates 12 Rio Ave, 13 Porto, à baliza, 1 Rio Ave, 5 Porto. Atenção ao Rio Ave, atenção ao Rio Ave, o pontapé, a bola bate num jogador da própria equipa, recupera na mesma ali Bleza, pode virar para o lado direito Bleza, ali numa zona frontal, ainda Bleza, ganha a segunda bola a equipa Vila Condense, e tudo atrás, a zona onde aparece o Lomboto. Lomboto deixando agora para Nelson Abbey. Nelson Abbey passou para a defesa central. Agora colocada mais lá à frente, mas mal passe. Vai recuperar Zaidu. Estica na frente Zaidu, já à procura de Borja Sainz. Até só o Porto vai para a transição. Minuto 90, já vamos ao carimbo. Bola para Borja. Tenta passar Borja. Já passou Borja. Ganha muito bem o Rio Ave. Recupera o Porto. Bola para Inbiome. A virar o jogo Inbiome. Grande bola. O Stakio para a defesa de Van der Gov, mas mais um grande passo de Inbiome. Minuto 90, mais 2 de compensação. O Porto está muito perto de somar mais 3 pontos. Rio Ave 0, Porto 2.
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0: Bola para a equipa azul e branca, bola para Borja Sainz. Porto agora a gerir mais um jogo. Porto na próxima jornada defronta o Arouca no Dragão, 23 de Agosto, domingo, com relato na Gol FM. O Rio Ave joga no 22 de Agosto, sábado, contra o Estoril às 18 horas. Com relato também na primeira Rádio Desporto. No final da partida, vamos recuperar novamente as declarações de Rui Borges após essa vitória do Sporting. E depois iremos ouvir os intervenientes deste Rio Ave Futebol Clube do Porto. Bola para Alberto Costa. E o Porto que pode ficar mais um jogo sem sofrer. Dois jogos. A ver, vamos. Grande arrancada de Alberto Costa com locomotiva. Lá vai ele. Ainda Alberto, ainda Alberto, ainda Alberto. Caiu. Atenção. Tira a equipa do Rio Ave. Vamos ter lançamento para a equipa do Porto. Ficou a pedir falta Alberto Costa. Mas que super arrancada de Alberto. É muito forte fisicamente. Vamos ao lançamento de linha lateral para o Porto, que vai guardar a bola e o jogo vai claramente terminar. Mas este é mais um jogo que diz o porquê do Porto ter sido campeão nacional. com 1 a 0, a equipa não tremeu, mesmo com o Rio Ave a atacar. E é assim que se cria um campeão nacional. Foi assim que o Porto foi campeão. Este ano claramente que será mais difícil, porque há um Sporting que reforçou-se muito bem, um Benfica com um treinador muito competente, mas a verdade é que enquanto esta equipa defender muito bem, fica difícil aos adversários conseguirem criar lances de golo. Termina a partida em Vila do Conde. O Porto bate o Rio Ave por 2-0. Golos de Neuman Pérez e Borja Sainz.
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0: Fim de jogo no Estádio dos Arcos. Vence a equipa do Futebol Clube do Porto por 2-0. Um abraço para toda a gente que está então aí desse lado. Muito obrigado por estarem na transmissão. Ritz, meu amigo Rogério, Nelson Wilson, Paulo Rodrigues, Delfim Miranda, Sérgio Rocha, César Cerqueira. Muito obrigado, César. Muito obrigado a toda a gente mais uma vez. Dentro de momentos vamos ouvir as declarações de Sotiris Xenadopoulos, de Farioli. Dentro de alguns momentos voltaremos então ao Estádio dos Arcos para ouvirmos as declarações dos intervenientes deste Rio Ave Futebol Clube do Porto. Primeiramente, vamos recuperar novamente as declarações de Rui Borges após essa vitória da equipa do Sporting por 3-2 perante a equipa do Vitória Sport Clube. Grande jogo, sem dúvida alguma, ontem no estádio de Alvalade. Mais um jogo que a golo conseguiu acompanhar. Vamos então ouvir as declarações do técnico da equipa do Sporting após a vitória diante da equipa do Vitória Sport Clube por 3-2. Vamos então recuperar tudo aquilo que o técnico leonino disse após o final dessa vitória da equipa do Sporting perante o Vitória Sport Clube.
3: Mais do que a pressão alta, fomos perdendo alguma energia naquilo que eram encurtamentos, distâncias ao portador da bola, muito passivos, temos de ter muita mais intensidade nesse momento. São dores que vamos ter de crescimento, algumas mudanças, jovens, perceber aquilo também que é o ADN Sporting. Temos que melhorar individualmente e coletivamente nisso. Claro que depois do 3-1 começou a criar alguma desconfiança e fomos deixando acreditar ainda mais a equipa adversária. Um segundo golo depois, onde foi uma perda de bola que não podemos ter também, acaba por ser ali um pouco mais individual, e onde saímos penalizados. Tirando isso, depois foi bolas longas, primeiras e segundas bolas, lá está, e faltou-nos energia para sermos mais competitivos nas segundas bolas, até principalmente do que propriamente nas primeiras. Estamos demasiado passivos, não podemos ser.
4: Olá, boa noite, Mr. Irina Geral para a RTP Notícias. Deixa-me perguntar o que é que aconteceu da primeira parte para a segunda e para explicar um pouco o estado de nervosismo em que ficou não só a equipa, mas também o estádio, especialmente na altura em que o Vitória marca os dois golos quase de rajada. Obrigado.
3: Acabei de dizer isso. Acho que acaba por ser um bocadinho dores daquilo que é as mudanças que tivemos, dos jogadores que temos. Uma primeira parte bastante exigente, uma segunda onde, lá está, acabamos por perder alguma energia, não dá para mudar 10 jogadores, às vezes era bom. Por isso são dores que vamos ter, não há como fugir a isso. Agora temos é que rapidamente perceber de que forma é que podemos melhorar isso ou minimizar nestes momentos o que é esta perda de energia e depois que passa a uma falta ou uma desconfiança individual e coletiva. Acredito que isso passe até pelo que foi a primeira jornada também. O importante é perceber que ganhamos. Amanhã veremos o que é que podemos fazer melhor e de que forma é que o podemos fazer para continuarmos a crescer enquanto equipe.
4: Boa noite, Rui Borges, Bárbara Simões Juntos para a SIC. Muito se fala desta desconfiança. Não seria, de certa forma, a melhor maneira, e não é, de certa forma, a melhor maneira de começar a época? O empate na Reboleira, agora uma vitória difícil com o Vitória Sport Clube, muita desconfiança dos adeptos. Como é que gera isto na equipa, tendo em conta também que Soares entrou, foi assobiado, antes do jogo também foi assobiado? Não é a melhor forma de começar?
3: não é a melhor forma de começar, pelo empate da primeira jornada. Hoje ganhamos, por mais difícil ou não, ganhamos. Okay. Por isso não percebo aí a parte difícil de começar. Dores que vamos ter, muitas, não vai ser tudo um mar de rosas. Vamos ter que crescer enquanto equipa. Isso passa por nós, claro, equipa técnica, e depois pelos jogadores. Apenas e só isso, acho que é isso. Em relação à desconfiança dos adeptos, acredito que tenha sido também um bocadinho porque foi a primeira jornada. Agora, percebam que a equipa nova que temos, jovens que temos, precisam da energia positiva de fora para dentro, porque é importante. Em alguns momentos ajuda muito a crescer enquanto equipa também esse apoio que deram na primeira parte, mas que seja contínuo também ao longo dos 95 minutos, tal como nós queremos ser mais consistentes ao longo dos 95 minutos. 96. Subir ao Soares, eu acho que é porque, pessoalmente, acho que, né, acredito em tudo que leio, e acaba por ser alguma relação a isso, acho eu. Porque, de resto, o Soares fez uma grande época, deu-nos muito e vai continuar a dar muito ao Sporting.
5: Olá, Mister, boa noite. O Sporting fez uma pré-época exímia. Toda a gente viu de vitórias de larga vantagem e deu aqui alguma esperança aos adeptos. Da pré-época para agora, que não foi assim tanto tempo, porque ainda estamos em agosto, o que é que aconteceu? Porque a equipa praticamente é a mesma, não sofreu aqui nenhuma alteração, porque o Pedro Gonçalves e o Daniel Bragança já nem foram ao último jogo da pré-época. O que é que aconteceu da pré-época para agora, para o Sporting estar em vantagem nos dois jogos, no Estrela e agora aqui, e na segunda parte eclipsar-se, que é uma palavra desta semana, que é o que aconteceu. O que é que aconteceu da pré-época para cá, para esta mudança tão drástica na equipa?
3: Não aconteceu nada. Simplesmente não são comparáveis os jogos de pré-época para os jogos de exigência de campeonato. Tão simples quanto isso. Não é comparável para mim sequer. Passaram boas energias, passaram bons índices, passaram boas sensações, como continuam a passar. Agora, a exigência do jogo é diferente, os adversários proporcionam-nos coisas diferentes. Jogar com pressão, jogar sem pressão, é totalmente diferente. Para uma equipa que é nova, que é muito jovens, que vem de um contexto muito diferente, são dores que vamos ter e vai nos obrigar a crescer rapidamente, porque aquilo que é a grandeza do clube obriga-nos a isso. Por isso, é tão simples quanto isso.
5: Mas porquê é que o Sporting nas segundas partes começa a desiste de ir à baliza adversária?
3: Não desiste, joga contra 11 jogadores do outro lado, também tem mérito, também tem qualidade. Já respondi isso 3 vezes, já me fizeram 3 vezes a mesma pergunta. Estava a fazer outra vez a mesma.
6: Rui Borges, boa noite, Madalena Salles, em direto para a CMTV. Eu vou ser muito direto e voltar a insistir na questão de Luís Soares. Se considera que há condições para Luís Soares continuar a jogar no Sporting, tendo em conta que isso é inegável e não é aquilo que vem nos jornais e que pode ser discutido, que Luís Soares foi hoje assobiado quando entrou em campo, também muitas vezes quando tocava na bola. O facto de insistir em colocar Soares a jogar não pode até influenciar a forma como a equipa entra em campo e continua também a jogar na segunda parte, tendo em conta que muitos adeptos pedem que Rafael Nele, por exemplo, entre em jogo em vez de Luís Soares. Portanto, Luís Soares tem ou não condições para continuar a jogar no Sporting?
3: Já respondi a isso. Para mim não é um assunto, vocês é que estão a criar um assunto de Soares, que para mim não é. Ele não está nas suas melhores condições físicas para jogar 90 minutos. É um grande jogador, fez uma grande época, é um grande jogador de Sporting e vai continuar a ajudar o Sporting, tão simples quanto isso. Já respondi a isso, ainda há bocado, vocês estão-me a fazer sempre as mesmas perguntas.
7: Sport TV, lá é direto.
3: Façam coisas diferentes também, podem perguntar coisas diferentes.
8: Boa noite, Mister. Miguel Minhava para a Sport TV. Pergunto-lhe, já que o Estrela Amadora aconteceu algumas vezes, o Estrela ter muito espaço pelo meio, hoje com o Vitória também há algumas transições, sendo que a dupla do meio campo ainda tem que ser afinada, pergunto-lhe sobretudo pelo posicionamento do Dumbiá. Vimos o Dumbiá na pré-época, por exemplo, a jogar à esquerda e a jogar em zonas mais avançadas. Acha que quando ele recua no terreno que as coisas estão bem afinadas, ou é também por aí que o Sporting pode crescer? Obrigado.
3: Obrigado pela pergunta. Não, é natural que haja falta desse crescimento. Estou-me a rir porque se eu meto à esquerda é porque o Dumbiá é médio. Se eu meto a média é porque ele jogou bem à esquerda. O futebol é muito engraçado, é top mesmo. Se eu faço substituições aos 60 é porque não devia fazer. Se não fizer é porque tinha que fazer. O futebol é fantástico nesse sentido. O Dumbiá, nós sabemos o que é que o Dumbiá nos dá. Eu já disse que pode nos dar coisas numa posição e noutras. Tem que crescer? Tem. Jogava num sistema diferente, exigência diferente, várias coisas diferentes. Cabe-nos a nós fazer o crescer mais rapidamente. Fez um bom jogo, muito competitivo, dá-nos saída também, como um médio 8, mas mais até do que os dois médios, se calhar a linha 2 da frente ser mais competitiva num primeiro momento. O Zalazar também caiu bastante ali um bocadinho em termos físicos, depois deixámos de ser tão pressionantes, mas mais do que isso até é a passividade de forma geral naquilo que é encurtamentos de espaços, mais do que o individual do Dumbiá ou volto a dizer, se formos olhar para aquilo que foi os golos, o primeiro nem vi que estava distraído, estava a falar para quem ia entrar. O segundo foi uma perda de bola nossa. Temos a bola controlada, mais um erro individual nosso que dá o 3-2, por isso. Estas coisas que nós temos que melhorar, perceber onde é que estamos, em que clube estamos e a responsabilidade de onde podemos ou não errar dentro de campo.
7: Olá, Mr. Ricardo Lopes, bola na rede. O Sporting aproveitou muito bem os espaços dados pelo Vitória durante a primeira parte, ali entre a defesa e os médios. Mas durante a segunda parte não conseguiu ter tanto êxito neste ponto. Eu pergunto se foi apenas a questão física, como disse há bocadinho, ou se também é mérito do próprio adversário.
3: Não é só, eu já disse isso, do outro lado tem 11 jogadores, também tem o seu mérito, e tiveram mérito, mudaram ali, arriscaram à direita, começaram a construir às vezes a 3, deram mais mobilidade aos médios. Fomos perdendo aqui ou ali as referências e essas dúvidas deixou-nos ou levou-nos a não ser tão intensos nesses encurtamentos que eu falo, por causa das dúvidas de marcações, deixámos de ser tão pressionantes num bloco mais alto, acredito eu, por falta de energia, não é por vontade da equipa técnica, com toda a certeza, mas é natural que a gente vá perdendo essa energia, porque a primeira parte foi bastante exigente, andamos sempre a pressionar alto, sempre num bloco alto, acaba por ser bastante exigente. Agora também do outro lado tem algum mérito, tentaram mudar ali uma outra nuance, entraram num jogo e nós sabíamos, e agora falei do 3-2, por exemplo, foi uma perda de bola nossa, é certo, e acabamos de fazer gol num cruzamento, estávamos super avisados a isso, tínhamos que encurtar espaços para não haver cruzamentos, foi a equipa que mais cruzamentos fez na primeira jornada, até por a sua referência da área, que acabou por fazer um golo, por isso. Todos esses pequenos pormenores é que nós temos que ser melhores e eu levo um bocadinho para a falta de energia e claro que depois para a desconfiança leva a que a gente perca ali um bocadinho essa energia também, essa suposta energia também, não é? Agora temos que crescer, são dois que temos, mas temos que crescer rapidamente.
9: Boa noite, Jorge Reis para a Lusão Notícias. Há pouco dizia, meio a brincar, que seria bom que se pudessem mudar os 10 jogadores de uma vez. Mas a verdade é que, quer na Reboleira, quer aqui neste jogo, a ideia com que ficámos foi que, após as mudanças, houve uma quebra física do Sporting, houve uma quebra anímica também. Foi só coincidência ou sente que o Sporting, quando mexe, não reage àquilo que o treinador procura?
3: Não, pessoalmente, acho que no Estrela, sim. Acho que as substituições mexeram um bocadinho connosco. Não conseguimos, a malta que entrou não conseguiu acompanhar um bocadinho. Hoje acho que não teve nada a ver com isso, muito sinceramente. A equipa já estava a deixar de pressionar ali um pouco, a perder essas referências, como eu disse. E fomos entrando nesse jogo de desconfiança. Não teve a ver muito com as substituições, muito honestamente, porque senão não podia fazer substituições. Então se a equipa está bem, não mexe. É aquilo que eu digo. Se mexer aos 60 é porque mexer não devia ter mexido. Se não mexer é porque está à espera do quê para fazer substituições. O futebol é isso. Fazemos quando eu acho que tem que fazer. Bem ou mal, às vezes não acertamos, outras vezes não dão aquilo que nós esperamos, mas isso é o futebol em si.
10: Boa noite, Mr. Futebol Record. Queria perguntar já pelo Vianidis, porque saiu ali de marca, parece-me tornozelo direito, e tendo em conta já tinha o Fresneda com alguns problemas musculares, também gestão, se poderá ser um problema para si na lateral direito ou não, esta lesão do Vianidis, já sabe qual é a gravidade da lesão, ou por ter saído. E outra questão, queria perguntar em relação ao guarda-redes. Houve muito, na primeira parte, alguns broás, ou alguma impaciência levada à bancada por causa do jogo de pés do Rui Silva e também à saída nessa parte, que teve ali um lance perigoso. Acha que para o Sporting é um guarda-redes que dá segurança, tanto à equipa como aos adeptos também neste momento, e se acha, tendo isso em conta, que o Sporting precisará de ir ao mercado para um guarda-redes ou não está nos planos?
3: Nós estamos felizes com aquilo que o plantel que temos. Já disse que a única coisa que pode entrar aqui é um lateral esquerdo por a saída de mangas e não conseguimos fazer. Em relação ao Bajanides,

0: foi o sexto da carreira dele, ou se sabia que ele poderia fazer este tipo de remates. Obrigado.
1: Sim, acho que na pré-época já foi demonstrando ali que tem essa capacidade de remate fora da área. Também tinha feito, fez um gol também, penso que de remate. Por isso, sabemos muito bem aquilo que ele nos pode dar. Feliz por ele. Está a crescer também de jogo para jogo, acho que tem crescido imenso nesse aspecto. Em relação ao Fótis e ao Luís ali momentaneamente, era um bocadinho tentar com que os dois na frente, que são dois jogadores muito, muito competitivos, com o Soares fresco a procurar, porque o Vitória estava a se expor demasiado à pressão, e nós aí até durante a segunda parte não tivemos esse entendimento de perceber que tínhamos que em alguns momentos esticar mais o jogo para obrigar o Vitória a baixar, a correr para trás. Fizemos demasiados passos para trás quando podemos fazer para a frente, e tínhamos que o fazer porque o Vitória andou quase o jogo todo sempre num bloco com a linha defensiva muito alta, dava-nos esse espaço de profundidade e nós provocámos um pouco para aquilo que tínhamos que provocar. Por isso era um bocadinho por aí, dois jogadores fortes num para um, com capacidade física, e ali momentaneamente a ver se conseguíamos ter essa energia, apesar de que o Fótis também já estava ali com as queixas já desde o intervalo, tentar com que os dois conseguissem bater ali e obrigassem o Vitória a baixar.
2: Obrigado. Obrigado.
3: Conferência de imprensa de Rui Borges, e agora sim vamos voltar ao Estádio dos Arcos para recuperarmos as declarações dos intervenientes da partida deste Futebol Clube do Porto Rio Ave, um Dragão que segue imparável, dois jogos, duas vitórias, com 4 golos marcados e 0 golos sofridos. Vamos então ouvir os intervenientes deste duelo e vamos começar naturalmente pelos jogadores, tanto de Rio Ave como também de Futebol Clube do Porto, e vamos precisamente começar por um jogador da equipa azul e branca. Vamos começar por um jogador da equipa do Rio Ave. Primeiro a equipa Vila Condense, quem irá então chamar, digamos assim, um jogador para prestar declarações à Sport TV. Vamos então à boleia da Sport TV ouvir as declarações do jogador da equipa Vila Condense, que parece ser o Petraço, jogador da equipa do Rio Ave. Vamos então à boleia da Sport TV ouvir o jogador da equipa Vila Condense após a derrota do Rio Ave por 2-0 diante do Futebol Clube do Porto.
4: E vamos começar por ouvir Tamás Nikicer, ele que hoje foi titular na equipa do Rio Ave. Tamás, good evening. The team again conceded a goal in a corner kick against Porto. It happened the same thing last year. What did you miss about preparing this kind of set pieces?
5: I can't say nothing, you know, we work a lot. We prepared the corner for a week, but we fight, you know, our matches. We want to give to the joy, to the fans. But I cannot say nothing. You know, it was a difficult match. We know Porto, it's a very good team, but we keep, we continue, you know. We have to work hard, and next week we have to win.
4: This game would always be tough for Rio Ave. Do you think the team gave a good answer after conceding that goal?
5: Honestly, I don't know, you know. I just want to say, you know, we have to work. We have to continue on this, we have to believe ourselves, and we have to give the joy to the fans because they deserve this.
4: How do you feel in the Portuguese football for a second consecutive season?
5: This season? Portuguese football is very, very hard, you know, very, very fast, you know. But we are ready, you know, we work a lot the pre-season, so keep going and let's see. We have to win.
4: Thank you very much. Tamás Nikic.
3: Declarações de Tamás Nikic, jogador da equipa do Rio Ave. E agora tempo para ouvirmos Nauan Pérez, jogador do Futebol Clube do Porto, ele que esteve lesionado gravemente e que regressou com um golo.
4: Pegar no prémio é seu, um golo, prémio de homem do jogo, titular novamente na Liga Portuguesa. Muita emoção para uma noite só.
6: Bueno, buenas noches. La verdad que sí, muy contento. Después de un año personal muy duro, fueron meses bastante largos. Y volver a la titularidad así con este premio es un orgullo enorme y nada, fue el fruto de todo el trabajo que vine haciendo.
4: Quando marcou, dirigiu-se ao banco, avalia uma dedicatória especial também a pessoas que seguramente trabalharam consigo naquele ano difícil que viveu. O

0: Olhamos agora nesta emissão para os craques mundiais. Apesar da sua ausência no campo, o legado destes jogadores continua a inspirar novas gerações que procuram também alcançar a mesma grandeza. 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
1: Pelé, nascido Edson Arantes do Nascimento em 1940 em Três Corações, no estado de Minas Gerais, é amplamente considerado o maior jogador de futebol de todos os tempos. Criado numa família humilde, começou desde cedo a demonstrar o seu talento para o desporto, jogando nas ruas com bolas feitas de meias e trapos. O futebol era uma paixão que o acompanhava desde pequeno, algo que não passou despercebido ao pai, Dondinho, ele próprio um jogador de futebol, que incentivou o filho a perseguir o sonho de ser atleta profissional. Aos 15 anos, Pelé assinou pelo Santos Futebol Clube, iniciando ali uma carreira que marcaria para sempre a história do Desporto Rei. Estreou-se pela equipa principal em 1956 e rapidamente começou a chamar a atenção de todo o Brasil com a sua habilidade técnica, velocidade e faro pelo golo. Com apenas 16 anos, já era o melhor marcador da Liga Brasileira, demonstrando que o seu talento transcenderia fronteiras. Mas foi em 1958, com apenas 17 anos, que Pelé se apresentou ao mundo ao ser uma das estrelas da seleção brasileira que venceu o Mundial de Futebol na Suécia. O jovem prodígio marcou 6 golos na competição, incluindo 2 na final contra a Suécia, e tornou-se desde então um ícone global. Ao longo de uma carreira de quase 2 décadas, Pelé tornou-se sinónimo de sucesso. Com o Santos, clube onde jogou até 1974, conquistou múltiplos títulos, incluindo 2 da Taça dos Libertadores e 2 taças intercontinentais, estabelecendo a equipa como uma das mais dominantes do mundo na época. Além disso, Pelé ajudou o Santos a vencer inúmeros campeonatos brasileiros e a ganhar prestígio internacional, sendo o clube mais temido da América do Sul e um dos mais respeitados no cenário mundial. Mas não foi só no Santos que Pelé deixou a sua marca indelével. Na seleção canarinha, conquistou 3 campeonatos do mundo em 1958, 1962 e 1970, um feito inigualável até aos dias de hoje. Na edição de 70, no México, Pelé brilhou novamente ao liderar uma das seleções mais talentosas de todos os tempos, sendo eleito o melhor jogador do torneio. Foi a consagração do rei do futebol, que aos 29 anos já era considerado um mito. Ao todo, Pelé disputou 4 mundiais, tornando-se o único jogador na história a vencer o torneio em 3 ocasiões. Além disso, destacou-se também pela sua versatilidade em campo, porque para além de ser um goleador nato, com um total de 1.283 golos em 1.366 jogos, era um jogador completo que podia atuar em várias posições ofensivas graças à sua inteligência tática, visão de jogo e habilidade em criar oportunidades para os companheiros de equipa. Com um físico impressionante, Pelé era capaz de superar adversários com dribles curtos e rápidos, ao mesmo tempo que exibia uma capacidade ímpar para finalizar com ambos os pés e a cabeça. Em 1975, decidiu levar o seu talento para os Estados Unidos, assinando com o New York Cosmos, onde ajudou a popularizar o futebol num país onde o desporto não era, até então, muito apreciado. Mesmo no final da sua carreira, o impacto nos relvados americanos foi gigantesco e conseguiu atrair grandes multidões, contribuindo para o crescimento do futebol no país. Pelé não foi apenas um fenómeno dentro de campo. Fora dos relvados, tornou-se uma figura global, usando a sua influência para promover o futebol e causas humanitárias ao redor do mundo. Durante toda a sua vida, recebeu inúmeros prémios e distinções, sendo nomeado o atleta do século pelo Comitê Olímpico Internacional e pela FIFA. O legado de Pelé vai muito além dos títulos e dos golos. Transformou o futebol num espetáculo mundial, encantando gerações com o seu talento e carisma, sendo que a história, marcada por conquistas inigualáveis, faz dele uma lenda imortal do desporto cuja influência perdurará para sempre no futebol e na cultura popular. Pelé é e sempre será o rei do futebol.
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0: E agora seguimos com os gigantes adormecidos neste produto 100% palavra.
1: O FC Kaiserslautern é um dos clubes mais respeitados do futebol alemão, com uma história rica e momentos marcantes, tanto a nível nacional como europeu. Fundado em 1900, o clube é sediado na cidade com o mesmo nome, no estado da Renânia-Palatinado, e tem uma tradição profunda no futebol germânico, sendo especialmente conhecido pelos títulos conquistados e pela apaixonada base de adeptos. O Kaiserslautern ganhou destaque pela primeira vez nos anos de 1950, quando conquistou 4 títulos da Bundesliga num período de grande sucesso. sucesso. O clube alcançou a sua primeira grande glória em 1951 com a conquista do campeonato alemão e o sucesso continuou na década seguinte com títulos em 53, 54 e 55, estabelecendo-se como um dos clubes mais dominantes da Alemanha Ocidental. O período mais notável da história recente do Kaiserslautern foi na década de 1990, quando a equipa alcançou uma série de feitos notáveis que deixaram uma marca indelével no futebol alemão. Sob o comando do treinador Otto Rehagel, o Kaiserslautern conquistou a Bundesliga em 91-92, apenas um ano após a promoção para a primeira divisão. Este feito é amplamente reconhecido como um dos maiores na história do futebol germânico, dado que o clube havia sido promovido da segunda divisão apenas uma temporada antes. O trabalho de Rehagel na promoção e subsequente conquista da Liga é amplamente celebrado como um exemplo notável de gestão e desenvolvimento da equipa. Em 1996, o Kaiserslautern continuou a brilhar ao vencer a Taça da Alemanha, completando uma dupla de títulos impressionante. O sucesso na Taça veio após uma vitória por 1-0 sobre o Borussia Mönchengladbach na final, consolidando o status do clube como uma força respeitada no futebol do país. Outro momento notável da história do clube foi a conquista da Supertaça da Alemanha em 1991, onde derrotaram o Hamburgo por 2-1. Além dos sucessos domésticos, o Kaiserslautern também fez algumas aparições notáveis nas competições europeias, com o clube a ter a oportunidade de competir na Taça dos Clubes Campeões Europeus e na Taça UEFA durante os anos 90, embora não tenha conseguido conquistar os principais troféus europeus. No entanto, a participação em tais competições foi um reconhecimento da qualidade da equipa e da sua capacidade de competir em nível internacional. Nos anos seguintes, o Kaiserslautern enfrentou desafios e períodos de declínio. A equipa teve dificuldades em manter a sua posição na Bundesliga e experimentou descidas à segunda divisão. A gestão do clube e a estabilidade financeira foram questões que afetaram o desempenho da equipa nas décadas seguintes, mas apesar destes desafios, o Kaiserslautern continuou a ser uma peça importante no futebol alemão e manteve uma base de adeptos apaixonados que apoiaram o clube durante os altos e baixos. Em termos de infraestruturas, o clube joga os seus jogos no Stadion der Betzenberg, conhecido por ser um dos estádios mais intimidantes da Alemanha devido ao ambiente vibrante e apaixonado. O estádio tem capacidade para cerca de 49 mil espectadores e é um dos locais mais icónicos do futebol germânico. O Kaiserslautern também é conhecido pela sua contribuição para o desenvolvimento de talentos no futebol alemão, já que o clube teve vários jogadores notáveis ao longo dos anos, incluindo Klaus Toppmöller, Rainer Bonhoff e mais recentemente Omar Gaber e Clemens Fritz. A história do Kaiserslautern é uma mistura de sucessos e desafios, marcada por uma grande época nos anos 90 e por uma reputação de ser um clube que sabe como competir no mais alto nível. O sucesso do emblema durante a era de Rehagel é particularmente memorável e o Kaiserslautern continua a ser, por isso, uma parte importante do panorama do futebol alemão, com uma base de adeptos leal e um legado de conquistas que define a sua rica história.
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1: O Campeonato da Europa de 2016 ficará para sempre gravado na memória de Portugal como o momento mais glorioso da sua história desportiva. Realizado em França, este torneio trouxe à nação lusa o seu primeiro grande título internacional, conquistado de forma épica e inesperada. Para a equipa portuguesa, liderada por Fernando Santos, a caminhada até à vitória foi marcada por uma narrativa única, onde o espírito de resiliência e união prevaleceu sobre todas as probabilidades. Portugal começou o Euro 2016 com a expectativa de chegar às fases mais avançadas, mas poucos poderiam prever o percurso invulgar que acabaria por seguir. Inserida no Grupo F, juntamente com a Islândia, a Áustria e a Hungria, a nossa seleção não conseguiu vencer nenhum dos três jogos da fase de grupos. Empates contra a Islândia, um golo, contra a Áustria, zeros, e contra a Hungria, a três, deixaram a equipa no terceiro lugar do grupo, passando à fase seguinte como uma das melhores terceiras classificadas. Apesar de não encantar no início, Fernando Santos tinha uma confiança inabalável.
3: Eu já disse à minha família, só vou de longe para Portugal. E vou lá e vou ser recebido em festa.
1: A partida dos oitavos de final, Portugal começou a construir o seu caminho rumo à história, mantendo o padrão de jogos equilibrados. Frente à Croácia, um dos adversários mais fortes do torneio, a seleção portuguesa venceu por 1-0 no prolongamento, graças a um golo de Ricardo Quaresma. Nos quartos de final, a Polónia foi o adversário, num jogo que terminou empatado a um golo após 120 minutos. A decisão seguiu para as grandes penalidades, onde Rui Patrício brilhou, garantindo a passagem às meias finais. Já nessa mesma partida, Portugal finalmente conseguiu uma uma vitória mais expressiva, derrotando o País de Gales por 2-0. Cristiano Ronaldo e Nani foram os autores dos golos que levaram a seleção à segunda final do Europeu, depois da dolorosa derrota em 2004. Desta vez o adversário era a anfitriã França, com o apoio da sua fervorosa claque e jogadores de grande qualidade, como Antoine Griezmann, o melhor marcador da competição. A grande final, disputada no Stade de França, 10 de julho de 2016, começou de forma dramática para Portugal. Aos 25 minutos, Cristiano Ronaldo, capitão de equipa, foi forçado a sair lesionado após um choque com Dimitri Payet. As esperanças de Portugal pareciam desvanecer-se, mas foi neste momento que a verdadeira força do grupo se revelou. Liderada em campo por jogadores como Pepe, Rui Patrício e um inspirado Éder, a seleção portuguesa resistiu aos ataques franceses que encontraram em Rui Patrício um intransponível. O tempo regulamentar terminou sem golos e o jogo seguiu para prolongamento. No minuto 109, o momento histórico chegou. Éder, muitas vezes criticado e subvalorizado, recebeu a bola fora da área, resistiu à marcação de Koscielny e disparou um remate potente e colocado, batendo o Guiorri.
4: Quem vale gritar mais alto somos nós, somos Portugal! A bola está na seleção portuguesa, só dá Portugal nesta segunda parte do programa. Para João Rodrigues, atenção na Portugal, trouxe até o Éder, já ajeitou o Éder, já ajeitou, já passou a frente, vai a gente matar.
1: Portugal estava na frente. O golo de Éderzito, inesperado mas glorioso, foi suficiente para dar a Portugal a vitória por 1-0 e garantir o tão desejado título europeu. Pela primeira vez, a seleção lusa erguia um troféu internacional, um momento que ficará para sempre na história do futebol, com Cristiano Ronaldo e Fernando Santos a levantarem o troféu em conjunto, com lágrimas de felicidade. O Euro 2016 provou que no futebol o caminho até à glória nem sempre é linear. Mais importante do que a forma como se começa é a capacidade de superar obstáculos e acreditar até o final. Com esta vitória, o nosso país consolidou-se como uma das grandes potências do futebol europeu e a conquista de 2016 será sempre lembrada como um símbolo de coragem e determinação, bem à homenagem aos contos lusitanos.

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1: E seguimos agora nesta emissão com o perfil do jogador.
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3: Bruno Fernandes, nascido a 8 de setembro de 1994 na Maia, é um médio ofensivo conhecido pela sua visão de jogo, capacidade de passe e precisão nos remates. Iniciou a sua carreira profissional no Boa Vista e rapidamente se destacou no futebol português. Em 2012, ainda nas camadas jovens, transferiu-se para o Novara, da Série B italiana, onde continuou a demonstrar o seu talento. A sua performance chamou a atenção de clubes maiores e em 2016 Bruno Fernandes assinou pela Udinese. No entanto, foi no Sporting, onde chegou em 2017, que se tornou uma estrela internacional. Na temporada de 2018-2019 foi o melhor marcador da Liga Portuguesa e ajudou o Sporting a conquistar a Taça de Portugal. Em janeiro de 2020, Bruno Fernandes viria a transferir-se para o Manchester United, onde no clube inglês rapidamente se estabeleceu como um dos jogadores-chave, contribuindo com golos e assistências cruciais e ajudando a equipa a alcançar a final da Liga Europa em 2021. A sua capacidade de influenciar o jogo e a sua versatilidade no meio-campo foram amplamente reconhecidas, tornando-o um dos melhores médios ofensivos da Premier League. Além do sucesso a nível de clubes, Bruno Fernandes também é uma peça fundamental na seleção portuguesa. Fez a sua estreia internacional em 2017 e tem sido uma presença constante, contribuindo para a equipa em competições importantes, incluindo o Campeonato de Europa e a Liga das Nações. Nesta altura, continua a ser um jogador influente no Manchester United e na seleção, solidificando a sua reputação como um dos melhores médios da sua geração.
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1: Agora nesta emissão seguimos com os craques da Liga Portuguesa, aqueles que mais se destacaram. O talento desses craques imortalizou-os, mas a vida pós-carreira nem sempre é fácil e alguns enfrentam também desafios em manter a mesma relevância. É para ouvirmos também aqui nestas emissões da primeira rádio de desporto esses craques que mais se destacaram na Liga Portuguesa.
4: Sempre gostei de jogar a bola.
3: Eusébio da Silva Ferreira, um nome incontornável do futebol mundial, com especial destaque na Liga Portuguesa, onde passou grande parte da sua carreira. Difícil é ficar indiferente ao Pantera Negra, nascido em Lourenço Marques, atual Maputo, a capital da antiga colónia portuguesa de Moçambique. Foi muito cedo que se descobriu o talento para o futebol, que era algo intrínseco a este jovem que cresceu no bairro da Mafala, uma das zonas mais pobres da cidade e que chamou a atenção do Sporting de Lourenço Marques, equipa onde nasceu para o Desporto Rei. Com apenas 15 anos, Eusébio destacou-se na equipa principal, apontando 9 golos nos primeiros 4 jogos ao serviço do clube. Rapidamente aumentou a sua soma de forma inacreditável na época, chegando à marca de 77 golos em 42 partidas, imagine-se, que realizou no seu país natal. Também a façanha não passou despercebida aos gigantes portugueses, que imediatamente entraram em guerra para o trazer para os seus quadros. O primeiro a tentar a sorte foi mesmo o Futebol Clube do Porto, seguido de Sporting e Benfica, que apoiados pelos apelos que recorrentemente fariam ao Estado português, lutaram até ao fim pelo avançado. Contudo, a palavra da mãe de Eusébio foi dada aos responsáveis encarnados, que tiveram inclusive de o reter no Algarve na sua chegada a Portugal, com receio que o jogador fosse aliciado pelos leões para rumar a Alvalade. Apenas quando a Federação Portuguesa de Futebol decretou que as águias teriam razão na disputa pela contratação, é que foi possível a Eusébio viajar para Lisboa, onde finalmente envergou a camisola da sua vida. O resto, como em grande parte deste conto, é história. 472 golos em 440 jogos é a marca registada do seu pontapé canhão pelo Benfica, onde foi o principal responsável pelos anos mais gloriosos da existência do clube. O seu primeiro ano traduziu-se na vitória da Taça dos Clubes Campeões Europeus, ainda sem a sua participação, porém, na época seguinte, com 29 golos apontados, Eusébio foi o diamante benfiquista na revalidação do maior título do velho continente. Em 62-63, o Pantera Negra ainda levou as águias a mais uma final, perdida para o Milan, assim como em 64-65 e 67-68, anos em que se sagrou o melhor marcador da competição, perdendo, contudo, os jogos decisivos frente ao Inter e Manchester United. Em praticamente 15 temporadas com o manto do Benfica, Eusébio Grêmio venceu 11 campeonatos nacionais, aos quais juntou 5 taças de Portugal. Contribuiu de forma incomensurável para uma das maiores hegemonias da história do futebol português, tornando-se uma figura global do país numa altura em que dividia o trono mundial com Pelé. Foi o melhor marcador do campeonato por 7 ocasiões, registros que lhe permitiram, por 2 vezes, receber o prémio da Bota de Ouro, oferecido ao goleador máximo do futebol europeu. A essa distinção juntou-se a Bola de Ouro da France Football, que eternizou o nome do português como o melhor jogador do mundo em 1965. Aos 33 anos, no ano da Revolução de Abril, o ponta-de-lança decidiu abraçar uma nova aventura, rumando aos Estados Unidos da América para ser uma das estrelas do campeonato. Por aí, foi atleta dos Boston Minutemen, para além dos Las Vegas Quicksilvers e dos New Jersey Americans, emblema onde se retirou do futebol em 1978. Pelo meio, teve ainda passagens pelos canadianos do Toronto Metro Croatia, assim como do Beira-Mar e União de Tomar, equipas portuguesas que tiveram o privilégio curto, diga-se, de receber um dos maiores nomes que já pisou os relvados nacionais. Ao serviço da seleção portuguesa, foi o melhor marcador do Mundial de Inglaterra 1966, ainda hoje a maior performance da equipa das esquinas num campeonato do mundo, com um 3º lugar. Durante muito tempo, Eusébio da Silva Ferreira foi sinónimo de futebol português, preservando a sua memória e estatuto de rei para lá da sua morte, em 2014, sentida e chorada por todo o país. Até ao final dos tempos, poucos serão o que se aproximarão da lenda do Pantera Negra, que deixou uma marca inabalável em todos aqueles que viram ou recordaram a sua história com a bola no pé.
5: Grande golo que marquei.
6: Em primeiro lugar, eu me falo deste jogo muito difícil, mas que eu fazer os possíveis para fazer uma boa exibição e honrar o futebol português.
4: Sempre gostei de jogar a bola, mas não esquecer uma coisa, isso é muito importante, estudar, e nós podemos conseguirmos sermos alguém no futebol.
7: Em todo lado onde é que eu vou, sempre muito respeito pelos adeptos do clube, mas é sempre bom marcar porque fica na história.
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1: Está na altura dos craques mundiais. Muitos destes ícones do futebol mantêm-se ligados ao desporto, seja como comentadores, treinadores ou embaixadores de clubes e marcas. Outros, inclusive, já não estão entre nós. Mas fazemos questão de os recordar aqui na primeira rádio de desporto.
3: Lothar Matthaus é uma das maiores lendas do futebol mundial, conhecido pela sua versatilidade, liderança e longevidade em campo. Nascido a 21 de março de 1961 em Erlangen, na Alemanha, Matthaus teve uma carreira que atravessou mais de 2 décadas, acumulando títulos tanto a nível de clubes como de seleções. Ao longo da sua carreira, destacou-se pela sua capacidade de jogar em várias posições, desde médio centro a líbero, sempre com uma entrega impressionante e uma visão de jogo apurada. Matthaus é o jogador com mais internacionalizações pela seleção alemã, com 150, e é reconhecido como um dos jogadores mais completos da sua geração. O seu percurso começou no Borussia de Mönchengladbach, onde rapidamente deu nas vistas. Após destacar-se na Bundesliga, Matthaus foi convocado para a seleção alemã, ainda jovem, integrando o plantel no Campeonato Europeu de 1980, onde a Alemanha Ocidental se sagrou campeã. No entanto, foi com a transferência para o Bayern de Munique, em 1984, que Matthaus se tornou uma estrela mundial. Nos seus primeiros anos no Bayern, conquistou 3 títulos da Bundesliga, afirmando-se como um dos melhores médios do futebol europeu. O seu futebol dinâmico, capaz de atacar e defender com a mesma eficiência, e o seu poderoso remate tornaram-no uma peça essencial no meio-campo bávaro. A nível internacional, Matthaus foi protagonista em diversas competições, mas os mundiais foram o palco onde mais brilhou. Esteve presente em 5 campeonatos do mundo, um recorde para a época, e em 1986, na final contra a Argentina, Matthaus teve a tarefa ingrata de marcar Diego Maradona, um confronto icónico que ajudou a definir a rivalidade entre ambos. Embora a Alemanha Ocidental tenha perdido a final, o talento de Matthaus já era amplamente reconhecido. Em 1988, o jogador fez uma mudança para o futebol italiano, assinando pelo Inter de Milão, onde jogaria um papel fundamental. Sob o comando de Giovanni Trapattoni, Matthaus levou o Inter à conquista da Série A em 1988-89, quebrando um jejum de 9 anos. Essa equipa do Inter é lembrada como uma das mais fortes da história do clube, e Matthaus foi a principal estrela, ajudando também a conquistar a Supertaça de Itália e a Taça UEFA em 91. A sua passagem por Itália solidificou o seu estatuto de um dos melhores jogadores do mundo. Mas foi no Mundial de 1990 que Matthaus viveu o seu maior momento. Capitaneando a seleção da Alemanha Ocidental, liderou a equipa até à vitória, conquistando o troféu em Itália. Matthaus foi o grande maestro do meio-campo, com exibições de encher o olho, marcando 4 golos no torneio, incluindo um dos mais belos da sua carreira, frente à Jugoslávia. Na final, a Alemanha Ocidental derrotou a Argentina de Maradona por 1-0, vingando a derrota de 1986 e coroando Matthaus como campeão do mundo. Após este feito, foi premiado com a Bola de Ouro em 1990, consolidando o seu lugar na elite do futebol global. Matthaus regressou ao Bayern em 1992, já como uma lenda viva. Na sua segunda passagem pelo clube, continuou a brilhar e já numa fase mais tardia da carreira, foi recuado para a posição de libero, onde demonstrou a sua inteligência tática. Nos anos seguintes, ajudou o Bayern a vencer mais 4 títulos da Bundesliga e a Taça UEFA em 1996, tendo ainda um último grande momento internacional no Euro de 1996, onde a Alemanha, já unificada, voltou a conquistar o título europeu. Embora já não fosse a figura central da equipa, o seu papel de líder foi decisivo. Aos 39 anos, Matthaus deu mais uma prova de longevidade, participando no Mundial de 1998, tornando-se o primeiro jogador a disputar 5 campeonatos do mundo. Encerrou a sua carreira internacional após o Euro 2000, mantendo o recorde de mais internacionalizações pela Alemanha. Continuou a jogar pelo Bayern até esse mesmo ano, antes de se despedir definitivamente do futebol no Metro Stars dos Estados Unidos. Lothar Matthaus é um nome que ressoa na história do futebol, não apenas pelas suas conquistas, mas também pelo espírito competitivo e capacidade de se reinventar ao longo de uma carreira tão longa. Com um impressionante total de 25 títulos conquistados, é uma verdadeira lenda do desporto.
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1: A história do futebol europeu está repleta de equipas que brilharam intensamente, mas que hoje enfrentam dificuldades para recuperar a antiga glória. São os gigantes adormecidos, para ouvir aqui na primeira rádio de desporto, todos os dias também com o Hugo Taveira.
3: O Futebol Clube des Girondins de Bordeaux, fundado em 1881, é um dos clubes mais tradicionais de França, com uma rica história que se estende por mais de um século. O Bordeaux, como é popularmente conhecido, tem uma trajetória marcada por sucessos a nível doméstico e por momentos de crise, sendo uma das equipas mais respeitadas e emblemáticas do futebol gaulês. Localizado na cidade de Bordeaux, no sudoeste da França, o clube teve a sua gênese numa sociedade desportiva que praticava diversas modalidades, mas só em 1936, o departamento de futebol foi criado oficialmente. Os primeiros anos do Bordeaux foram de construção de identidade e crescimento, mas foi após a Segunda Guerra Mundial que o clube começou a destacar-se no cenário nacional. O primeiro grande sucesso aconteceu em 1950, quando o Bordeaux conquistou o seu primeiro título da Ligue 1 sob o comando do técnico André Gérard, marcando o início da sua consolidação como uma força do futebol francês. No entanto, o clube passaria por algumas décadas de menor protagonismo até alcançar o auge entre as décadas de 1980 e 90. A era dourada do Bordeaux começou na década de 80 sob a presidência visionária de Claude B e com o treinador Aimé Jacquet no comando técnico. Durante este período, o clube formou uma das melhores equipas da sua história, com jogadores como Alain Giresse, Jean Tigana e Patrick Battiston, estrelas que marcaram o futebol francês. Entre 1984 e 1987, o Bordeaux venceu 3 títulos da Liga e consolidou-se como uma potência. A conquista da Taça de França em 1986 e 87 completou um ciclo de domínio no futebol doméstico. A nível europeu, a equipa também brilhou, atingindo as meias finais da Taça dos Clubes Campeões Europeus em 1985. Outro momento marcante na história do Bordeaux foi a revelação de Zinedine Zidane, uma das maiores figuras do futebol mundial. Zidane começou a sua carreira no clube no início dos anos 90 e rapidamente se destacou pela sua classe e visão de jogo. Ao lado de outros talentos como o Saint Lazarazu e Christophe Dugarry, Zidane ajudou o Bordeaux a chegar à final da Taça UEFA em 1986, onde apesar de terem perdido para o Bayern de Munique, o clube consolidou a sua reputação internacional. Mais tarde, no início dos anos 2000, o Bordeaux voltou a conquistar troféus importantes. Em 2009, sob a liderança do treinador Laurent Blanc, o clube voltou ao topo ao vencer a Ligue 1 pela primeira vez em 10 anos, impulsionado pelo talento dos jogadores como Johan Gourcuff e Marouane Chamakh. Esse título foi seguido pela Taça da Liga Francesa e pela Supertaça de França, consolidando o Bordeaux como um dos principais clubes do país naquele momento. Apesar dos sucessos, o clube enfrentou crises financeiras significativas nas últimas décadas. Em 2021, o clube foi colocado em administração judicial devido a problemas financeiros graves, uma situação que culminou na sua despromoção para a 2ª Divisão Francesa em 2022. A queda foi um duro golpe para um clube com tanta história e tradição e o Bordeaux enfrentou uma luta pela sobrevivência, tanto desportivamente como financeiramente. financeiramente, mas tem trabalhado arduamente para reconstruir o seu prestígio e voltar à elite do futebol francês. Ao longo da sua trajetória, o Bordeaux venceu 6 títulos da Ligue 1, 4 taças de França, 3 taças da Liga Francesa e diversas supertaças do país, consolidando-se como um dos clubes mais laureados da França. Além disso, o clube tem um legado significativo na formação de talentos, tendo revelado jogadores que se tornaram referências globais, como Zidane e Lizarazu. A história do Bordeaux é marcada por altos e baixos, desde as glórias nacionais e internacionais até aos desafios financeiros e desportivos mais recentes. No entanto, a capacidade do clube de se reinventar e a paixão dos seus adeptos mantém viva a esperança de que os Girondins de Bordeaux voltarão a brilhar no topo do futebol francês.
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1: Muitas equipas entraram para a história ao vencer competições de forma invicta, desafiando todas as probabilidades e demonstrando resiliência inigualável. 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
3: Entre 1998 e 2003, o Boca Juniors viveu um dos períodos mais gloriosos da sua história. Sob a liderança do treinador Carlos Bianchi, o clube argentino consolidou-se como uma potência do futebol sul-americano e mundial, alcançando sucessos que se tornaram lendários. Esta fase não foi apenas um capítulo de vitórias, mas uma redefinição de como o clube, que já contava com um legado forte, passou a dominar o cenário internacional com uma equipa imbatível, repleta de grandes talentos e um espírito coletivo exemplar. Carlos Bianchi chegou ao Boca Juniors em 1998, após ter triunfado no Vélez Sarsfield, com quem conquistou a Taça Libertadores. A sua contratação marcou o início de uma transformação no clube. Bianchi trouxe consigo uma mentalidade vencedora e um rigor tático que rapidamente se refletiram no campo. A sua primeira grande conquista veio em 2000, com a vitória na Taça Libertadores. Esse título foi praticamente marcante, porque pôs fim a um jejum de 22 anos sem que o clube vencesse a principal competição sul-americana, com a equipa de Bianchi a superar o Palmeiras na final, após um empate no agregado e uma emocionante disputa de penaltis que imortalizou a qualidade e o sangue frio do plantel. Uma das grandes forças do Boca Juniors dessa época foi a qualidade dos seus jogadores. Entre eles destacava-se Juan Román Riquelme, o maestro da equipa, cujo talento com a bola e capacidade de decidir jogos o tornaram um dos maiores ídolos da história do clube. Riquelme era o coração da equipa, capaz de controlar o ritmo de jogo e de criar oportunidades de golo com uma visão de jogo fora do comum. Ao seu lado, jogadores como Martín Palermo, um dos melhores avançados da história do Boca, e Óscar Córdoba, o fiável guarda-redes, complementavam uma equipa que parecia imbatível. Entre 1998 e 2013, o Boca conquistou 4 campeonatos argentinos, demonstrando o seu domínio em casa, mas foi nas competições internacionais que a equipa de Bianchi se imortalizou. O Boca Juniors venceu a Taça Libertadores em 2000, 2001 e 2003, confirmando-se como a melhor equipa da América do Sul nesse período. Cada uma dessas conquistas teve a sua própria narrativa heroica, desde as vitórias nos penaltis até às goleadas que mostravam a força ofensiva e defensiva do plantel. A Libertadores de 2001, por exemplo, foi conquistada com mais uma vitória épica nos penaltis, desta vez contra o Cruz Azul do México, após a equipa argentina ter vencido fora de casa na primeira mão. No entanto, o auge internacional do Boca Juniors aconteceu em 2000 e 2003, quando venceram a Taça Intercontinental, a competição que colocava frente a frente o campeão da Libertadores e o campeão da Liga dos Campeões. Em 2000, o Boca enfrentou o Real Madrid, uma equipa repleta de estrelas, e venceu por 2-1 numa exibição memorável de Martín Palermo, que marcou os 2 golos da vitória. Este triunfo solidificou o Boca como uma das equipas mais temidas do mundo e deu a Bianchi um estatuto de lenda. Em 2003, a equipa voltou a brilhar, desta vez contra o AC Milan, numa final decidida nos penaltis após um empate a um golo. O Boca mostrou mais uma vez a sua capacidade de lutar até ao fim, levando para a Argentina mais um título mundial. A chave do sucesso dessa equipa residia na sua capacidade de se adaptar a diferentes estilos de jogo e de responder a situações de pressão com uma serenidade incrível. Bianchi era um mestre em explorar o melhor de cada jogador, enquanto mantinha uma estrutura tática disciplinada, mas suficientemente flexível para se ajustar aos adversários. O Boca dessa era não se destacava apenas pelos craques individuais, mas pelo seu jogo coletivo, pela solidez defensiva e, acima de tudo, pelo espírito de sacrifício. Além das vitórias em campo, o Boca Juniors entre 1998 e 2003 representou uma era de renascimento para o clube em termos de prestígio e influência no futebol mundial. O clube tornou-se uma referência de excelência na América do Sul e conseguiu competir de igual para igual com os gigantes grandes europeus. As conquistas internacionais dessa fase permitiram ao Boca exportar a sua marca e a Bombonera, o mítico estádio do clube, tornou-se sinónimo de ambiente infernal para os adversários, um verdadeiro caldeirão onde a pressão dos adeptos parecia aumentar ao nível da equipa. A era Bianchi terminou em 2004, mas o legado deixado por essa equipa continua vivo na memória dos adeptos e no próprio ADN do Boca Juniors. As vitórias e títulos conquistados entre esses anos estabeleceram um novo padrão de sucesso, não só no futebol argentino, mas em todo o continente. Carlos Bianchi, com o seu estilo pragmático e focado no coletivo, conseguiu criar uma equipa que não só vencia, mas também sabia lidar com a pressão e com as expectativas dos seus fãs num dos ambientes mais fervorosos do futebol mundial. Os jogadores desse período, especialmente Riquelme e Palermo, tornaram-se ícones do clube. Palermo, com a sua capacidade de marcar golos decisivos, muitas vezes com golos improváveis e em momentos-chave, e Riquelme, com a sua elegância e genialidade em campo, eram a personificação de uma equipa que sabia controlar os jogos e ditar o ritmo. Ambos, junto com outros protagonistas, como Óscar Córdoba, Hugo Ibarra e Jorge Bermúdez, ajudaram a cimentar o status de lendas no clube, sempre debaixo da liderança serena e inteligente de Bianchi. Essa equipa do Boca Juniors, além dos seus títulos e da glória internacional, representou também a paixão do futebol sul-americano, onde o talento individual se fundia com o trabalho em equipa. O Boca de 98 a 2013 é ainda hoje recordado como um dos esquadrões mais fortes e vitoriosos da história do futebol, sendo uma referência para futuras gerações do clube.
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1: E está agora na hora de trazer o perfil de mais um jogador à Golo FM.
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3: Mohamed Salah, nascido a 15 de junho de 1992 em Nagrig, Egito, é um avançado amplamente reconhecido pela sua velocidade, habilidade e capacidade de finalização. Iniciou a sua carreira profissional no El Mokaubun, antes de se transferir para o Basileia em 2012, onde rapidamente se destacou na Suíça. O sucesso no Basileia levou Salah a uma transferência para o Chelsea em 2014, mas encontrou mais destaque na Fiorentina e, subsequentemente, na Roma, na Série A italiana. Em Itália, Salah solidificou a sua reputação como um dos melhores extremos da Europa, o que lhe valeu uma transferência para o Liverpool em 2017. Nos Reds, o jogador teve um impacto imediato. Na sua primeira temporada, marcou 32 golos na Premier League, estabelecendo um novo recorde de golos numa única temporada. Salah desempenhou um papel crucial na conquista da Liga dos Campeões em 2019 e da Premier League em 2020, sendo um dos principais marcadores e assistentes da equipa. A sua capacidade de marcar golos em momentos decisivos e a sua consistência ao longo das temporadas foram fundamentais para o sucesso do Liverpool. Além da sua carreira a nível de clubes, Salah é um pilar na seleção egípcia, representando o seu país em competições internacionais como o CAN e o Campeonato do Mundo. Atualmente continua a ser um dos jogadores mais influentes da formação inglesa e um dos melhores avançados do mundo, mantendo a sua forma impressionante e contribuindo significativamente para a equipa.
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1: Os seus prémios, troféus, são apenas uma pequena amostra do impacto que tiveram com o seu legado a ultrapassar as fronteiras do desporto. Está na altura de trazermos mais um craque da Liga Portuguesa aqui à Primeira Rádio Desporto.
3: Givanildo Vieira de Sousa, mais conhecido como Hulk, é um dos grandes nomes do futebol brasileiro. Com uma carreira que se destaca pela sua força física, habilidade e precisão nos remates, Hulk teve passagens memoráveis por clubes como o Futebol Clube do Porto, Zenit São Petersburgo e, claro, também pela seleção brasileira. Hulk começou a sua carreira no Brasil, mas foi no futebol asiático que deu os primeiros passos em termos internacionais, quando foi contratado pelo Kawasaki Frontale do Japão. Depois de passar por empréstimos no Consadole Sapporo e no Tóquio Verde, onde chamou a atenção pelos muitos golos marcados, Hulk começou a ganhar notoriedade e atraiu o interesse de clubes europeus. Em 2008, chegou a Portugal para representar o Futebol Clube do Porto, clube onde viveria uma das fases mais marcantes da sua carreira. Na sua primeira temporada, em 2008-2009, já mostrou o seu valor, contribuindo com 8 golos no campeonato e ajudando o Porto a conquistar o título da Primeira Liga. Rapidamente se tornou uma peça fundamental na equipa portista, destacando-se pela sua força, velocidade e capacidade de finalização. O auge da passagem de Hugo pelo Futebol Clube do Porto ocorreu na temporada de 2010-2011, quando o clube, comandado por André Villas-Boas, venceu a Liga Europa e dominou o cenário nacional, conquistando o Campeonato Português de forma invicta. Hugo foi crucial para essa campanha, terminando como o melhor marcador do campeonato com 23 golos e contribuindo também nas competições europeias. Ao todo, durante as 4 temporadas que passou no Dragão, o jogador brasileiro ajudou o clube a conquistar 4 títulos da Primeira Liga, 3 taças de Portugal, 3 supertaças Cândido de Oliveira e a já mencionada Liga Europa. O seu poderio físico transformou-o num dos jogadores mais temidos e admirados da Liga Portuguesa. A sua presença em campo era avassaladora e a sua capacidade de jogar tanto como extremo como avançado deu uma versatilidade tática ao Porto. Durante o tempo que passou em Portugal, Hugo marcou centenas de golos em competições domésticas e internacionais, consolidando-se como um dos melhores estrangeiros que já passaram pelo clube. Em 2012, após o sucesso em Portugal, o atleta foi vendido ao Zenit de São Petersburgo, da Rússia, por um valor recorde na altura. A transferência, avaliada em cerca de 60 milhões de euros, foi uma das maiores da história do futebol português. No Zenit, Hulk continuou a brilhar, ajudando a equipa russa a conquistar o campeonato da Premier League do país e diversas outras taças nacionais. No entanto, mesmo com o sucesso na Rússia, o impacto que teve no Futebol Clube do Porto será sempre lembrado como um dos pontos mais altos da sua carreira. Hulk também teve uma carreira internacional de sucesso, já que foi convocado regularmente para a seleção brasileira, tendo disputado torneios importantes como o Campeonato do Mundo de 2014, realizado no próprio país, e os Jogos Olímpicos de Londres em 2012, onde conquistou a medalha de prata. Embora tenha enfrentado algumas críticas ao longo do tempo na seleção, principalmente pelo seu estilo de jogo físico, Hulk contribuiu com momentos importantes e jogou ao lado de grandes estrelas como Neymar e Oscar. Depois de deixar o Zenit, aventurou-se no futebol chinês, defendendo o Shanghai Sipg, onde continuou a exibir a sua potência e talento, conquistando títulos nacionais. Em 2021, regressou ao Brasil para jogar pelo Atlético Mineiro, onde rapidamente se tornou uma das referências da equipa, ajudando o clube a conquistar o Brasileirão e a Copa do Brasil, somando assim mais alguns títulos para a sua já vitoriosa carreira. Em resumo, Hulk deixou uma marca indelével no futebol mundial, especialmente em Portugal, onde se tornou um ídolo do Futebol Clube do Porto. A sua força, habilidade e capacidade de decisão transformaram-no numa das figuras mais icónicas a vestir a camisola azul e branca, sendo sempre lembrado no clube como legado do incrível Hulk.
8: Me preocupo muito chegar pela porta da frente, sair pela porta da frente, sair valorizado, sair respeitado, então isso não tem preço. Então procuro estar com a cabeça boa para jogar. Graças a Deus, quando eu cheguei, eu saí pela porta da frente. Quando eu tiro a camisa que faço a pose do Hulk, assim, a galera vai à loucura, então foi especial.
1: Seguimos agora nesta emissão com os craques mundiais.
3: Javier Zanetti, conhecido como El Tractor, é uma das lendas imortais do futebol mundial, especialmente pela sua longa e brilhante carreira no Inter de Milão. Nascido em Buenos Aires, Argentina, a 10 de agosto de 1973, Zanetti começou a sua trajetória no futebol argentino jogando pelo Talleres de Remédios da Escalada e mais tarde pelo Banfield, onde chamou a atenção pela sua capacidade física e técnica, jogando tanto como lateral direito como como médio defensivo. A grande virada na sua carreira ocorreu em 1995, quando o Inter de Milão decidiu contratá-lo. Seria o início de uma ligação de quase 2 décadas entre Zanetti e o clube italiano, uma história marcada por lealdade, conquistas e uma liderança incontestável. Ao longo de 19 anos defendendo o Inter, o argentino tornou-se o jogador com mais partidas na história do clube, somando mais de 850 jogos. Um dos momentos mais marcantes da sua carreira foi a temporada de 2009-2010, em que o Inter, comandado por José Mourinho, conquistou a Liga dos Campeões pela primeira vez em 45 anos. Zanetti, capitão e líder inquestionável, foi fundamental na caminhada para a Tríplice Coroa, que incluiu também a Série A italiana e a Copa da Itália. A sua capacidade de jogar em várias posições e o seu profissionalismo fizeram dele um dos jogadores mais versáteis e respeitados do futebol mundial. Além dos títulos pelo Inter, Zanetti também teve uma carreira de sucesso pela seleção argentina, disputando mais de 140 jogos ao longo de 17 anos de serviço. Participou em várias edições do Campeonato do Mundo e da Copa América, embora nunca tenha conquistado um grande título internacional com a seleção. No entanto, a sua importância para o futebol argentino nunca foi questionada, sendo uma referência de longevidade e excelência. A carreira de Zanetti Zanetti também foi marcada pela sua atitude fora de campo. Conhecido pela sua humildade e carisma, criou a Fundação Pupi, uma organização beneficente que ajuda crianças em situação de vulnerabilidade na Argentina. A sua dedicação a causas sociais reforçou a imagem de um jogador que, além de excelente atleta, sempre se preocupou com o bem-estar das comunidades. Quando se aposentou em 2014, aos 40 anos, Zanetti já era uma verdadeira lenda viva. O Inter de Milão decidiu retirar a camisola 4 em sua homenagem, um gesto raro no futebol que demonstra o impacto imenso que teve no clube. Após encerrar a carreira como jogador, continuou ligado ao Inter, assumindo funções diretivas na equipa. Atualmente é vice-presidente dos Nerazzurri, onde continua a contribuir para o desenvolvimento do clube. Em suma, Javier Zanetti é sinónimo de lealdade, liderança e classe, tanto dentro como fora de campo. A sua carreira é um exemplo de como o profissionalismo e a dedicação podem transformar um jogador numa lenda.
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1: Muitos clubes que já foram gigantes na Europa agora encontram-se longe dos holofotes, adormecidos após décadas de domínio. 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
3: O Leeds United, fundado em 1919, é um dos clubes mais importantes do futebol inglês, com uma história de grandes conquistas e quedas dramáticas. O seu período áureo começou nos anos 1960 e 70, sob a liderança do treinador Don Revie, que transformou o Leeds numa das equipas mais fortes do país. Foi nessa época que o clube alcançou alguns dos seus feitos mais memoráveis. 2 títulos da primeira divisão inglesa em 68-69 e 73-74, uma FA Cup em 1972 e 2 Taças das Cidades com Feiras, uma competição precursora da atual Liga Europa, em 1968 e 1971. Conhecido pelo estilo combativo e altamente disciplinado, o Leeds de Revie tornou-se uma referência de resiliência e combatividade, marcando a história do clube e do futebol britânico. Esta era dourada foi protagonizada por jogadores emblemáticos como Billy Bremner, Norman Hunter e Jack Charlton, que não só contribuíram para os sucessos dentro de campo, mas também personificaram o espírito destemido do clube. A saída de Revie, contudo, trouxe uma fase de instabilidade e o Leeds entrou em declínio, culminando na sua despromoção para a 2ª Divisão em 1982. O clube lutou anos para se reerguer, mas só na década de 1990 voltou a emergir no topo do futebol inglês. O renascimento do Leeds veio com o treinador Howard Wilkinson, que liderou o clube ao título da 2ª Divisão em 1990, garantindo a subida à primeira. Apenas 2 épocas depois, em 1991-92, o Leeds surpreendeu ao vencer a última edição da 1ª Divisão antes da criação da Premier League. Com jogadores como Eric Cantona, Gary Speed e Gordon Strachan, o Leeds dominou a liga e conquistou o seu 3º título de inglês, trazendo nova glória aos adeptos e reforçando a imagem de uma equipa resiliente e vencedora. A mudança de milénio

0: marcando um período de sofrimento e dificuldades para os seus adeptos. Nos anos recentes, o Leeds United reencontrou o caminho de volta à elite, conseguindo finalmente a promoção à Premier League em 2020, sob o comando do carismático treinador Marcelo Bielsa. Esta recuperação fez renascer a esperança entre os seus adeptos, apesar de uma nova despromoção ao Championship, que ainda hoje carregam com orgulho a história do clube, sonhando em reviver os tempos de glória que marcaram o Leeds United como uma força do futebol inglês.
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0: A conquista da Taça dos Clubes Campeões Europeus de 1961-62 pelo Benfica consolidou o clube português como uma das grandes potências do futebol europeu. Naquele ano, os encarnados, liderados por Pelle Gutmann, repetiram o feito histórico da temporada anterior, em que também haviam vencido a competição. Este bicampeonato, alcançado numa era em que o Real Madrid dominava o futebol continental, foi o marco que imortalizou o Benfica no cenário mundial. O caminho para a glória começou com uma equipa sólida e talentosa, composta por jogadores como José Águas, Mário Coluna, Germano, Cavani e um jovem prodígio chamado Eusébio, que emergia como uma das maiores promessas do futebol mundial. O Benfica entrou na competição como campeão europeu e defendeu o título com autoridade. Nas eliminações de prestígio, como a Áustria de Viena, o Nuremberg e o Tottenham, este último nas meias finais, com uma vitória total de 4-3 no agregado. O momento culminante da temporada chegou a 2 de maio de 1962, na final contra o poderoso Real Madrid, que já havia conquistado 5 títulos europeus consecutivos entre 56 e 60. O jogo, disputado no Estádio Olímpico de Amsterdão, reuniu duas das melhores equipas da época e prometia um espetáculo memorável, o que de facto aconteceu. O Real Madrid contava com a sua estrela máxima, Alfredo Di Stéfano, além de Ferenc Puskás, ambos figuras lendárias do futebol. Puskás, em particular, demonstrou toda a sua qualidade ao marcar 3 golos na final. No entanto, a resposta do Benfica foi incrível. Mesmo começando a perder por 2-0, o clube português não se deixou abater e, com uma exibição cheia de coragem, conseguiu equilibrar o jogo rapidamente. José Águas e Cavani marcaram para o Benfica, igualando o marcador a 2, com Puskás a voltar a colocar o Real Madrid em vantagem, mas com o Benfica ainda a ter mais para dar. Aos 34 minutos, Mário Coluna empatou novamente, deixando o resultado em 3-3 ao intervalo. Na segunda parte, brilhou a estrela de Eusébio, que aos 20 anos mostrou ao mundo a razão pela qual seria uma das maiores figuras da história do futebol. Eusébio marcou 2 golos em apenas 5 minutos, um de penalti e outro com um remate poderoso, completando a reviravolta e selando a vitória por 5-3. O jovem avançado era oficialmente uma nova estrela no firmamento do futebol, enquanto o Benfica se coroava pela segunda vez consecutiva campeão europeu. Este título, além de consolidar o prestígio internacional do clube, marcou o início de uma nova era para o futebol português, colocando o país no mapa das grandes competições. Eusébio, que mais tarde ganharia a Bola de Ouro e seria o melhor marcador do Mundial de 1966, começou ali a sua jornada para a imortalidade no desporto. Para o Benfica, esta foi a confirmação de que a equipa de Gutmann era capaz de competir com os gigantes do futebol mundial numa época em que o Real Madrid era visto como quase imbatível. A vitória na final de 1962 também reforçou o legado de Pelle Gutmann, o mítico treinador que, após conquistar o bicampeonato europeu, proferiu a famosa maldição que, supostamente, impediria o Benfica de vencer outra Taça dos Campeões Europeus nos 100 anos seguintes. Até hoje, o Benfica chegou a mais de 5 finais da competição, mas nunca voltou a erguer o troféu, alimentando o mito em torno das palavras de Gutmann. No total, a campanha europeia de 1961-62 do Benfica foi um exemplo de resiliência, talento e ambição. Os encarnados tornaram-se apenas a segunda equipa na história a conquistar o bicampeonato europeu, com Eusébio a emergir como a sua grande figura. O feito permanece como um dos maiores da história do clube, eternizando o Benfica entre as lendas do futebol mundial.
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2: Vamos lá olhar agora para o perfil de mais um jogador aqui na primeira rádio de desporto.
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0: Son Heung-min é um dos jogadores mais completos e versáteis da Premier League, conhecido pela sua capacidade de atuar em várias posições no ataque, embora se destaque principalmente como extremo esquerdo. Uma das características mais evidentes no seu jogo é a sua capacidade de finalizar com ambos os pés, tornando-o imprevisível para os defesas. Seja em jogadas rápidas de transição ou em ataques mais organizados, Son demonstra uma inteligência tática notável ao ler os espaços vazios e saber exatamente quando acelerar o jogo. Taticamente, é um mestre em aproveitar as costas da defesa adversária. A sua velocidade, aliada a um excelente timing nas corridas, permite-lhe quebrar linhas defensivas e criar oportunidades.

0: unidades de golo de forma consistente. É particularmente eficaz em sistemas de contra-ataque, onde a sua aceleração e habilidade para finalizar em situações de um contra um são mortais. Além disso, o seu entendimento com colegas de ataque torna-o uma peça vital em jogadas combinadas e trocas rápidas de posição. O sul-coreano também é altamente eficaz na pressão sem bola, algo essencial em sistemas de jogo que privilegiam a pressão alta. Son não só pressiona as defesas com intensidade, mas também tem a capacidade para se reposicionar rapidamente para bloquear linhas de passe, demonstrando um excelente sentido de jogo defensivo e compromisso com o trabalho em equipa. Este aspecto tático é frequentemente subvalorizado, mas é crucial para manter a consistência defensiva do seu conjunto. Outro ponto forte do seu jogo é a movimentação inteligente ao cortar da ala para o centro. Não fica apenas à espera de cruzamentos, mas é muito proativo ao movimentar-se para zonas mais centrais, o que lhe permite ter uma posição privilegiada para rematar de longe ou até combinar com os médios ofensivos. O seu remate de média e longa distância é outra arma letal no seu arsenal, com capacidade de golos de fora da área que muitas vezes decidem jogos. Com uma qualidade técnica refinada, velocidade e inteligência tática, Son é um jogador que pode atuar em múltiplos sistemas e é extremamente difícil de anular. A sua versatilidade, quer como criador de jogo, quer como finalizador, faz dele um dos jogadores mais decisivos e completos no futebol mundial.
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3: E seguimos agora nesta emissão com mais um craque da Liga Portuguesa.
0: Fari Faye, conhecido simplesmente como Fari, é um dos jogadores mais icónicos que passaram pelo Boa Vista, tornando-se uma figura querida entre os adeptos do clube do Bessa. Natural do Senegal, Fari chegou a Portugal no final dos anos 90, começando a sua carreira na Académica de Coimbra e depois no Beira-Mar. No entanto, foi no Boa Vista que o avançado deixou uma marca especial, tanto pela sua garra em campo como pela longevidade no clube, onde se tornou um símbolo de dedicação e amor à camisola. O avançado ingressou no Boa Vista em 2013 e permaneceu durante várias épocas, vivendo momentos de altos e baixos que incluíram a queda do clube para divisões inferiores devido a problemas financeiros e administrativos. Em campo, o senegalês destacava-se pela sua força física, velocidade e espírito de luta, características que faziam dele um jogador incansável e uma constante ameaça para as defesas adversárias. Apesar de não ser um goleador prolífico, a sua entrega e trabalho árduo o tornaram-no numa peça fundamental na equipa, tanto nas competições nacionais como nas europeias. A relação de Fari com os adeptos boavisteiros foi um dos pontos altos da sua carreira. O avançado senegalês conquistou o respeito dos fãs, não apenas pelo seu desempenho em campo, mas também pela lealdade demonstrada ao clube, mesmo nos momentos mais difíceis. A sua ligação ao Boa Vista manteve-se sólida, mesmo nas épocas de crise, com Fari a assumir uma postura de líder e de exemplo para os colegas, sendo visto como um verdadeiro capitão dentro e fora das quatro linhas. Ao longo da sua carreira no Bessa, Fari jogou quase 200 de jogos com a camisola achatrazada, apontando 48 golos dos 163 que registrou durante o seu percurso no futebol. Mesmo após pendurar as chuteiras, a sua ligação ao Boa Vista permaneceu viva, com Fari a ser lembrado como um símbolo de resiliência e dedicação ao emblema achatrazado. A sua trajetória nos boavisteiros é uma história de superação e lealdade que reflete o espírito batalhador do clube, fazendo de Fari uma figura inesquecível na história recente do futebol português.
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3: E seguimos agora nesta emissão com mais um craque mundial.
0: Frank Lampard, nascido a 20 de junho de 1978, é amplamente reconhecido como um dos maiores médios da história do futebol inglês e uma lenda do Chelsea. Criado numa família com forte herança futebolística, Lampard começou a sua carreira no West Ham United, o clube onde o seu pai havia jogado. Subiu às camadas principais do West Ham em 1995 e rapidamente se destacou pelas suas habilidades no meio-campo, marcando golos importantes e mostrando uma capacidade técnica notável. No entanto, foi a sua transferência para o Chelsea em 2001 que transformou a sua carreira. Lampard custou cerca de 11 milhões de libras ao clube londrino e rapidamente se tornou um pilar no meio-campo dos Blues. Durante a sua passagem pelo Chelsea, que durou até 2014, Lampard conquistou uma série impressionante de títulos, incluindo 3 Premier Leagues em 2004, 2005, 2005-2006 e 2009-2010, 4 FA Cups, 2 taças da Liga e, claro, a tão sonhada Liga dos Campeões em 2012. Uma das marcas mais impressionantes de Lampard é a sua capacidade de marcar golos. Não foi apenas um jogador-chave na criação de jogadas, mas também se destacou pela sua impressionante veia goleadora. Lampard terminou a sua carreira no Chelsea como o maior goleador da história do clube, com 211 golos em 648 jogos, algo notável para um médio. Conhecido pela sua precisão nos remates de longa distância, especialmente com o pé direito, tornou-se conhecido pelos seus golos em momentos cruciais, além da sua consistência nas bolas paradas. A sua temporada de 2009-2010 foi particularmente impressionante, quando Lampard marcou 27 golos em todas as competições e ajudou o Chelsea a vencer a Premier League e a FA Cup, fazendo história com um double. A sua combinação de talento ofensivo, ética de trabalho incansável e inteligência tática fez dele um dos melhores jogadores da sua geração. Além do sucesso a nível do clube, Lampard teve uma carreira internacional notável, representando a seleção inglesa em diversas competições, incluindo 3 campeonatos do mundo e 2 campeonatos de Europa. Embora a Inglaterra não tenha alcançado o sucesso esperado durante essas competições, Lampard foi sempre um dos pilares da equipa e é amplamente respeitado pelos seus 106 jogos pela seleção. Após deixar o Chelsea em 2014, teve uma curta passagem pelo Manchester City, antes de terminar a sua carreira nos New York City, da MLS, onde jogou até 2016. Após a sua retirada dos relvados, o ex-atleta rapidamente se lançou na carreira de treinador e em 2018 assumiu o comando do Derby County, onde teve uma boa temporada na segunda divisão inglesa, levando o clube à final do play-off de promoção. No ano seguinte, Lampard assumiu o cargo de treinador do Chelsea, voltando ao clube onde teve os seus maiores sucessos como jogador. Durante a sua passagem para o Stamford Bridge, se focou sem dar oportunidades a jovens jogadores da academia e conseguiu uma qualificação para a Liga dos Campeões na sua primeira temporada. Contudo, foi demitido em janeiro de 2021 após uma série de maus resultados e por aí prosseguiu a sua carreira como técnico por outras paragens.
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3: Seguimos agora nesta emissão com os gigantes adormecidos.
0: O FC Nürnberg, conhecido simplesmente como Nuremberg, é um dos clubes mais históricos do futebol alemão. Fundado em 1900, o clube teve um papel determinante no desenvolvimento do futebol na Alemanha, especialmente durante as primeiras décadas do século XX. O clube bávaro, sediado na cidade de Nuremberg, cedo se destacou pela sua capacidade competitiva, acumulando vários títulos e tornando-se uma referência no futebol germânico. Nos anos 1920, o Nuremberg viveu a sua primeira era de ouro. Foi durante este período que o clube se estabeleceu e à sua hegemonia no futebol alemão, conquistando 5 campeonatos nacionais em apenas uma década, em 1920, 21, 24, 25 e 27. Sob o comando do treinador e ex-jogador Einar Stuhlfoth, o Nuremberg era uma equipa temida pela sua organização e qualidade técnica. Stuhlfoth, uma lenda do clube, foi um dos guarda-redes mais icónicos da Alemanha na época e foi fundamental nas conquistas dessa década de ouro. Com 9 campeonatos alemães no total, o Nuremberg é ainda hoje o clube que mais títulos conquistou antes da criação da Bundesliga, em 1963. No entanto, o início da era profissional do futebol alemão marcou uma viragem para o clube. Embora continuasse a ser competitivo, o Nuremberg não conseguiu manter a mesma regularidade de sucessos no novo formato. Ainda assim, em 1968, o clube voltou a conquistar o campeonato alemão, a sua primeira e única vitória na Bundesliga até hoje. Essa conquista, liderada pelo treinador Max Merkel, foi vista como um renascimento do clube, mas paradoxalmente o Nuremberg acabaria por descer de divisão logo na temporada seguinte, num dos episódios mais surpreendentes da história do futebol alemão. Após esse declínio inesperado, o Nuremberg passou por décadas de altos e baixos. O clube oscilou entre a primeira e a segunda divisões do futebol germânico, nunca mais conseguindo repetir o brilho do seu passado glorioso. Embora tenha vencido a Taça da Alemanha em 2007, o clube continuou a lutar para se estabelecer de forma consistente na Bundesliga, onde os desafios financeiros e a crescente competitividade tornaram mais difícil um regresso ao topo. O Nuremberg, no entanto, continua a ser um clube respeitado e com uma base de adeptos leal. A sua história rica e o seu legado no futebol alemão fazem dele um símbolo do futebol tradicional na Baviera. O estádio do clube, o Max Morlock Stadion, é um local onde as memórias de grandes conquistas e de alguns dos maiores jogadores da história do futebol alemão ainda ressoam. Jogadores como o já mencionado Einar Stuhlfoth, além de Andreas Köpke, campeão mundial em 1990, ajudaram a cimentar a reputação do clube como um formador de grandes talentos. Apesar das últimas décadas não terem sido tão prolíficas em termos termos de títulos, o Nuremberg mantém o seu lugar no coração do futebol alemão. A paixão dos seus adeptos e o respeito que o clube ainda comanda no país fazem dele uma instituição do desporto. A sua rica história é uma lembrança constante de que o Nuremberg representou e pode voltar a representar no futuro à medida que o clube procura reconstruir-se e regressar aos principais palcos do futebol alemão.
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3: Seleções, equipas mais pequenas que surpreenderam gigantes em grandes torneios, que provaram que no futebol nada é impossível e que a história se escreve muitas vezes com o coração. 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
0: A temporada de 2000-2001 ficará para sempre marcada na história do futebol português como o ano em que o Boa Vista desafiou todas as probabilidades e conquistou o título de campeão nacional. O feito, até hoje, é visto como um dos maiores marcos do futebol nacional, tornando o clube da cidade do Porto o segundo clube fora dos três grandes a conquistar o campeonato após o Bolonense em 1946. Sob a orientação de Jaime Pacheco, uma equipa disciplinada e aguerrida, conhecida pela sua entrega incansável, transformou-se num exemplo de união, estratégia e resiliência. Jaime Pacheco, ele próprio um símbolo da raça e determinação enquanto jogador, construiu uma equipa com base nesses mesmos valores. O Boa Vista não era um conjunto de estrelas, mas sim uma máquina coletiva onde cada jogador sabia exatamente o seu papel. A solidez defensiva e a capacidade de superar adversidades foram as marcas registadas deste grupo. Em vez de depender de uma figura individual, o Boa Vista de Pacheco focou-se num futebol de combate, com uma defesa implacável e uma mentalidade tática intransigente. A equipa foi uma verdadeira muralha defensiva, sofrendo apenas 22 golos ao longo das 34 jornadas do campeonato. A espinha dorsal do Boa Vistão era composta por jogadores que se tornaram lendas no Bessa. Ricardo, o guarda-redes, foi uma peça-chave, protagonizando exibições seguras ao longo da temporada. À frente dele, jogadores como Litos e Petit formaram uma linha defensiva e de meio-campo quase impenetrável, com Petit, em particular, a ser o símbolo de entrega e de luta da equipa, combinando qualidade técnica com uma agressividade que intimidava os adversários. No ataque, Elpidio Silva, conhecido como Super Elpidio, foi decisivo, oferecendo à equipa a capacidade de transformar as raras oportunidades ofensivas em golos. Além disso, Martelinho e Duda, jogadores rápidos e criativos, eram responsáveis por criar desequilíbrios nos flancos. A trajetória do Boa Vista nessa época foi notável por mais do que apenas os resultados obtidos. A equipa venceu 23 dos 34 jogos, incluindo importantes triunfos frente aos gigantes do futebol português. A vitória sobre o Futebol Clube do Porto por 1-0 no estádio do Bessa foi um dos momentos-chave da época, consolidando o Boa Vista como um verdadeiro candidato ao título. A força da equipa em casa foi impressionante, mas também nos jogos fora de portas o Boa Vista se mostrou imbatível, conseguindo pontos essenciais que lhes permitiam manter-se no topo da tabela. Ao longo da época, a equipa foi construindo uma vantagem sólida sobre os rivais, mas a reta final foi particularmente intensa. A equipa entrou na fase decisiva do campeonato com o Sporting a pressionar, mas o Boa Vista manteve-se firme. Nos momentos de maior pressão, a equipa de Jaime Pacheco mostrou o seu caráter resiliente, conseguindo vitórias cruciais. Um dos jogos mais memoráveis foi a vitória por 3-0 sobre o Salgueiros, na penúltima jornada, que deixou o Boa Vista a um pequeno passo de fazer história. Na última jornada, o empate a uma bola frente ao Desportivo das Aves foi suficiente para garantir o título de campeão nacional, com 2 pontos de vantagem sobre o rival da cidade, o Futebol Clube do Porto. A conquista do Boa Vista em 2000-2001 foi um verdadeiro conto de fadas no futebol português. A equipa do Bessa, longe de ter os recursos e o poderio dos rivais tradicionais, mostrou que a disciplina, a organização e uma forte mentalidade coletiva podiam derrubar gigantes. O Boa Vista terminou a temporada com 77 pontos, fruto de 23 vitórias, 8 empates e apenas 3 derrotas, num campeonato onde os achadrezados provaram ser a equipa mais consistente e determinada. Este título não só marcou a história do Boa Vista, mas também teve um impacto profundo no futebol português. A vitória de um outsider num campeonato dominado por Benfica, Porto e Sporting trouxe esperança a muitos clubes de menor dimensão e mostrou que com uma boa estratégia e uma equipa unida, tudo é possível. Jaime Pacheco tornou-se uma figura lendária e até hoje a equipa de 2000-2001 é recordada com enorme carinho pelos adeptos das Panteras Negras e admirada por todos os amantes do futebol em Portugal. Após essa temporada de sonho, o Boa Vista manteve uma presença respeitável no futebol português e europeu, chegando mesmo às meias finais da Taça UEFA em 2003, mas nunca mais repetiu o feito de 2001. No entanto, a epopeia desse ano ficou gravada como um dos maiores momentos da história do futebol nacional, tornando o Boa Vistão imortal.

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1: E agora seguimos com o perfil do jogador neste produto 100% palavra.
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3: Victor Gyökeres, nascido a 24 de agosto de 1998 em Jönköping, Suécia, é um avançado reconhecido pela sua capacidade de finalização e mobilidade. Começou a sua carreira profissional precisamente no Jönköping Södra em 2015 e após se transferir para o Brighton em 2016 teve várias experiências de empréstimo, incluindo passagens pelo Cardiff City e pelo St. Pauli. Em 2020, Gyökeres assinou pelo Coventry City, onde se destacou pela sua capacidade de marcar golos. Na temporada de 2021-2022 foi um dos artilheiros do Championship, ajudando o Coventry a alcançar os playoffs de promoção à Premier League. A sua excelente forma continuou na temporada seguinte, solidificando a sua reputação no futebol inglês. Em agosto de 2023, Gyökeres transferiu-se para o Sporting, onde teve um impacto imediato. Na sua primeira temporada com os Leões, destacou-se pela sua contribuição ofensiva, marcando golos importantes e ajudando a equipa a competir nas principais competições nacionais e europeias. Sua capacidade de finalização e a sua presença em campo foram cruciais para as ambições do Sporting, que venceu a Liga Portuguesa e fez uma boa campanha nas competições europeias.
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3: Ricardo José Vaz Alves Monteiro, mais conhecido como Tarantini, é uma figura emblemática do Rio Ave e um exemplo raro de longevidade e lealdade no futebol português. Nascido em 1983 em Gestaçou, Baião, Tarantini começou a carreira em clubes de divisões inferiores e só aos 24 anos chegou ao futebol profissional, quando assinou pelo Rio Ave em 2008. Desde então construiu uma ligação histórica com o clube vilacondense, onde passou toda a carreira na primeira divisão, tornando-se capitão e referência dentro e fora de campo. Como médio de forte resistência e excelente leitura de jogo, Tarantini sempre se destacou pela entrega e inteligência tática. O seu espírito de liderança e profissionalismo rapidamente o tornaram um dos jogadores mais importantes da equipa. Ao longo dos anos, o médio contribuiu para alguns dos momentos mais memoráveis do Rio Ave, incluindo a histórica qualificação para a Liga Europa e a chegada à final da Taça de Portugal e da Taça da Liga em 2014. Esse ano foi especialmente marcante para o clube, que sob a liderança de Tarantini atingiu um nível de protagonismo inédito, enfrentando equipas europeias e elevando o nome do Rio Ave a uma dimensão internacional. Além do desempenho dentro das quatro linhas, Tarantini sempre foi admirado pela sua visão de futuro e preocupação com a carreira pós-futebol. Com um mestrado em Educação Física e em Desporto, destacou-se pela sua postura consciente e exemplar, sendo uma voz ativa na sensibilização para a importância dos estudos entre os jogadores. Tarantini chegou mesmo a escrever um livro, A Minha Causa, onde partilhou reflexões sobre a vida desportiva e a necessidade de planear o futuro, inspirando colegas e jovens atletas a pensar além do futebol. Ao pendurar as chuteiras em 2021, Tarantini deixou um legado raro no futebol português. Com mais de 400 jogos pelo Rio Ave, é recordado não só pela sua entrega e dedicação em campo, mas também pelo impacto positivo que teve na cultura do clube e na vida dos colegas da profissão. O seu exemplo de compromisso, lealdade e inteligência fazem dele uma referência no desporto nacional, um atleta que valorizou a educação e a formação contínua, elevando o conceito de ser jogador profissional.
1: E está agora na hora de trazer mais um craque mundial à Golo FM.
3: Andriy Shevchenko, ou simplesmente Sheva, é uma das maiores lendas do futebol mundial. Nascido a 29 de setembro de 1976 em Dvirkishnia, na Ucrânia, Shevchenko destacou-se desde cedo como um talento raro. Iniciou a sua carreira no Dinamo de Kiev, onde rapidamente impressionou pelo seu poderio físico, velocidade e capacidade de finalização, características que o tornariam um dos melhores avançados da sua geração. Foi sob a orientação do lendário treinador Valery Lobanovsky que Shevchenko desenvolveu a sua técnica apurada e instinto de matador. Nos anos 90, o Dinamo de Kiev era uma das principais potências do futebol da Europa de Leste e Shevchenko desempenhou um papel fundamental na equipa, ajudando-a a dominar o campeonato ucraniano e a ter presenças marcantes nas competições europeias. Na Liga dos Campeões de 1997-98, Sheva ganhou projeção internacional ao marcar um hat-trick frente ao Barcelona no Camp Nou, numa vitória por 4-0 que espantou o mundo do futebol. Esta exibição cativou os olhares dos grandes clubes europeus, mas foi o AC Milan que garantiu garantiria a sua contratação em 1999. A chegada de Shevchenko a Milão foi um dos momentos mais decisivos da sua carreira. Logo na sua primeira época, o avançado ucraniano mostrou ao mundo a sua capacidade letal, tornando-se o melhor marcador da Série A, com 24 golos. Shevchenko formou uma parceria ofensiva impressionante com nomes como Rui Costa e Kaká, ajudando o AC Milan a reconquistar o estatuto de potência europeia. Com a camisola rossonera, conquistou a Liga dos Campeões em 2003, quando o Milan venceu a Juventus na final, nas grandes penalidades. Shevchenko marcou o penalti decisivo e levou o clube de volta ao topo do futebol europeu. Entre os títulos que conquistou no Milan, destacam-se ainda um Scudetto em 2004, uma Supertaça italiana e uma Supertaça europeia. No entanto, foi o seu desempenho individual que marcou uma era no futebol europeu. Em 2004, Shevchenko venceu a tão cobiçada Bola de Ouro, sendo coroado o melhor jogador da Europa, um feito que colocou definitivamente o seu nome entre os grandes do futebol. Ao longo das suas 7 temporadas nos rossoneri, Shevchenko marcou 175 golos em 322 jogos, tornando-se o segundo melhor marcador da história do clube, apenas atrás do sueco Gunnar Nordahl. Em 2006, Shevchenko trocou o Milan pelo Chelsea, numa das transferências mais caras da história do futebol à época. No entanto, a sua passagem por Londres foi marcada por lesões e dificuldades de adaptação ao estilo de jogo mais físico e intenso da Premier League, e apesar de momentos de brilho, Shevchenko nunca conseguiu replicar o sucesso que tivera em Itália e após 2 temporadas regressou ao Milan por empréstimo, mas os anos dourados já estavam para trás. Eventualmente voltou ao Dinamo de Kiev, onde jogou até ao final da sua carreira, em 2012, fechando o ciclo no clube que o viu nascer para o futebol. A nível de seleções, Shevchenko foi a grande figura da Ucrânia durante quase 2 décadas. O ponto alto da sua carreira internacional foi a qualificação da Ucrânia para o Mundial de 2006, a primeira vez que o país conseguiu tal feito desde a sua independência. Shevchenko, como capitão e líder, conduziu a equipa até aos quartos de final da competição, onde foram eliminados pela Itália. A sua contribuição para o futebol ucraniano vai muito além dos golos que marcou. Sheva continua a ser um símbolo nacional, sendo visto como o embaixador do futebol ucraniano no mundo. Após pendurar as botas, Shevchenko seguiu uma carreira como treinador, tendo assumido o comando da seleção ucraniana em 2016. Sob a sua liderança, a Ucrânia alcançou um feito notável no Euro 2020, chegando pela primeira vez aos quartos de final do torneio. Shevchenko provou que a sua visão de jogo não se limitava a ser um dos melhores avançados de sempre, mas também um estratega competente fora das quatro linhas. Com uma carreira recheada de títulos, golos e momentos históricos, Andriy Shevchenko é sem dúvida um dos jogadores mais icónicos do futebol mundial. O seu legado no AC Milan e na seleção ucraniana permanecerá por muito tempo e o seu nome estará sempre associado à excelência, classe e capacidade de superação, tanto dentro como fora dos relvados.

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2: O Steaua de Bucareste, um dos clubes mais icónicos da Roménia, tem uma história rica e marcada por grandes feitos no futebol europeu. Fundado a 7 de junho de 1947 como ASA Bucareste, o clube nasceu vinculado ao exército romeno, refletindo a forte ligação entre o desporto e o regime militar da época. Inicialmente, a equipa disputava competições nacionais com algum sucesso, mas foi em 1961 que o clube adotou o nome pelo qual ficaria famoso, Steaua, que significa estrela em romeno, e começou a cimentar a sua identidade vitoriosa. Nas décadas seguintes, o Steaua tornou-se uma força dominante no futebol romeno, mas foi nos anos 80 que o clube atingiu o apogeu da sua glória. Durante esse período, sob o comando do carismático treinador Emerich Jeannet, a equipa conquistou uma série de títulos nacionais e internacionais que catapultaram o clube para o estatuto de gigante europeu. O ponto culminante da sua história aconteceu na temporada de 1985-86, quando o Steaua surpreendeu o mundo do futebol ao conquistar a Taça dos Clubes Campeões Europeus, o equivalente à atual Liga dos Campeões. A caminhada histórica na competição europeia começou de forma modesta, mas à medida que o Steaua superava adversários poderosos, a confiança e o espírito de luta da equipa tornaram-se evidentes. A grande final, disputada a 7 de maio de 1986, no estádio Ramón Sánchez Pizjuán, em Sevilha, colocou o Steaua frente ao poderoso Barcelona, favorito, claro, à vitória. Num jogo tenso e de poucas oportunidades, o empate a zero manteve-se durante os 120 minutos de jogo, levando a decisão para as grandes penalidades. Foi então que a figura do guarda-redes Helmut do Kadam emergiu de forma heroica. Numa das exibições mais memoráveis de sempre em finais europeias, do Kadam defendeu 4 penaltis consecutivos, um feito inédito e ainda hoje lembrado com espanto pelos amantes do futebol. O Steaua venceu por 2-0 nas penalidades, tornando-se o primeiro clube da Europa de Leste a erguer o mais prestigiado troféu do futebol europeu. Esta conquista, além de colocar o clube nos anéis da história, representou um momento de enorme orgulho para a Roménia, então sob o regime comunista de Nicolae Ceaușescu. Após a vitória na Taça dos Campeões, o Steaua de Bucareste consolidou-se como uma das potências do futebol europeu. O clube voltou a brilhar em 1987, quando venceu a Supertaça Europeia, ao derrotar o poderoso Dinamo de Kiev por 1-0. Este período de ouro do Steaua, que se estendeu até 1989, ficou marcado pela presença de jogadores lendários como Marios Lacatos, um dos mais carismáticos avançados do futebol romeno, e ainda Victor Piturca, um avançado letal. Estes e outros craques faziam parte dos chamados Padrão Imortal, uma equipa que dominava tanto a nível interno como nas competições internacionais. A equipa chegou ainda à outra final da Taça dos Campeões em 1989, mas foi derrotada pelo AC Milan, numa das melhores equipas da época. No plano doméstico, o Steaua continuou a acumular títulos. Durante a década de 1980, venceu várias edições da Divisia A, o Campeonato Romeno e Taças Nacionais. A hegemonia do clube era incontestável e o domínio no futebol romeno refletia a força de uma equipa que contava com uma geração de ouro dos jogadores. No entanto, a transição política e social na Roménia, com a queda do regime comunista em 1989, trouxe desafios para o Steaua. A separação do clube em relação ao exército em 2003 resultou em disputas legais, principalmente em torno do uso do nome e do emblema do clube. A equipa foi então renomeada para FCSB em 2017, após um processo judicial, mas apesar dessas complicações, o Steaua mantém-se como um dos clubes mais populares e vitoriosos da Roménia. A vitória na Taça dos Campeões de 1986 permanece o ponto alto da história do clube e um dos momentos mais gloriosos do futebol europeu. Até hoje, o Steaua de Bucareste é lembrado como o primeiro clube da Europa de Leste a conquistar este título, numa altura em que o futebol mundial era dominado pelas potências ocidentais. A resiliência e capacidade de superação demonstradas naquela época ainda ecoam entre os apaixonados pelo futebol.
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1: A invencibilidade de algumas equipas em ligas nacionais ou europeias permanece como uma marca histórica, imortalizando os seus nomes nos livros do futebol. Está na altura de mais um grande feito histórico aqui na Golo FM.
2: A época de 1986-87 será sempre lembrada como um dos momentos mais gloriosos da história do futebol do Porto. O clube português, que havia conquistado o seu espaço no panorama nacional, lançou-se à conquista da Europa e do mundo sob a liderança do treinador Artur Jorge e de uma geração de jogadores que eternizou o seu nome nos anéis do futebol. Foi a temporada em que o Futebol Clube do Porto conquistou pela primeira vez a Taça dos Clubes Campeões Europeus, vencendo o poderoso Bayern de Munique na final e mais tarde ergueu a Taça Intercontinental, solidificando reivindicando o estatuto dos Dragões no topo do futebol mundial. A caminhada até à final da Taça dos Clubes Campeões Europeus começou com a eliminação do Rabat Ajax, de Malta, e do Vítkovice, da então Checoslováquia, em rondas relativamente tranquilas. Nos quartos de final, o desafio foi mais exigente, com o Futebol Clube do Porto a defrontar o Brøndby da Dinamarca. Depois de uma vitória por 1-0 na primeira mão, os Dragões sofreram em Copenhaga, mas conseguiram arrancar um empate a um golo, garantindo a passagem às meias-finais. Aí, a equipa de Artur Jorge encontrou o Dinamo de Kiev, uma das formações mais fortes da altura, liderada pelo carismático Valeri Lobanovski. O Porto impôs-se com uma vitória por 2-1 no Estádio das Antas e um triunfo com os mesmos números na Ucrânia, carimbando a passagem à final. A grande final, disputada a 27 de maio de 1987, no Estádio Prater, em Viena, colocou o Futebol Clube do Porto frente ao poderoso Bayern Munique, uma das equipas mais temidas da Europa. A formação alemã, recheada de estrelas como Jean-Marie Pfaff e Lothar Matthäus, partiu como favorita. O jogo começou da pior maneira para os portugueses, com Ludwig Kogl a marcar para o Bayern logo aos 25 minutos. Contudo, a história deste encontro seria escrita com uma reviravolta épica. Aos 77 minutos, Rabah Madjer protagonizou um dos momentos mais icónicos da história do futebol, com o famoso calcanhar de Viena a empatar a partida.
3: Frasco para Juari, Madjer com espaço vai marcar, golo! Jogo.
2: Apenas 3 minutos depois, Juari, após assistência de Madjer, fez o 2-1, selando a vitória e colocando o Futebol Clube do Porto campeão europeu pela primeira vez.
3: 1 para 1 com Vinkelhofer, já passou Madjer, o cruzamento, Juari, golo! É golo do Porto! Juari!
2: A conquista da Taça dos Campeões Europeus foi recebida com enorme euforia em Portugal, mas os Dragões não ficaram por aí. No final do ano, o Futebol Clube do Porto viajou até Tóquio para disputar a Taça Intercontinental frente ao Peñarol, do Uruguai, campeão da Taça Libertadores. Este era o derradeiro teste para os Dragões se afirmarem como uma verdadeira potência mundial, e o jogo foi disputado sob condições difíceis, com o campo molhado e a chuva a cair incessantemente. O duelo terminou empatado a 1 no tempo regulamentar, com o gol dos portistas a ser marcado novamente por Madjer, um herói improvável que se tornou o símbolo desta geração. A decisão foi então levada ao prolongamento, onde o Futebol Clube do Porto, num jogo extremamente equilibrado, conseguiu o gol da vitória já perto do final, com uma jogada concluída por Juari. O resultado final de 2-1 deu aos Dragões o título de campeão do mundo, solidificando a sua presença entre as melhores equipas do planeta. Este conjunto de feitos consagrou uma geração de jogadores que incluiu nomes como Fernando Gomes, João Pinto, Celso e Paulo Futre, que foi um dos principais responsáveis pelo sucesso da equipa ao longo daquela época. A liderança calma e estratégica de Artur Jorge foi também crucial para que o Futebol Clube do Porto atingisse estes patamares de sucesso. A vitória na Taça dos Campeões Europeus e na Taça Intercontinental em 1987 marcou uma viragem na história do Futebol Clube do Porto e do futebol português. O clube azul e branco, que até então se afirmava sobretudo no contexto doméstico, conseguiu abrir as portas da glória europeia e mundial, sendo a primeira equipa portuguesa a conquistar a Taça Intercontinental. O sucesso desta época foi o catalisador para as futuras conquistas internacionais do Futebol Clube do Porto, que anos mais tarde voltaria a dominar na Europa sob a orientação de José Mourinho. Mas 1987 permanece como o ano que deu início a essa era de sucesso internacional.
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1: A versatilidade é uma marca dos melhores, que podem jogar em várias posições e adaptar-se a diferentes sistemas de jogo. É o perfil do jogador que destacamos agora na primeira rádio de desporto.
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2: Joshua Kimmich, nascido a 8 de fevereiro de 1995 em Rottweil, na Alemanha, é um médio defensivo e lateral direito amplamente reconhecido pela sua versatilidade, inteligência tática e habilidades técnicas. Iniciou a sua carreira no Stuttgart, mas foi no Leipzig que começou a chamar a atenção pelo seu desempenho consistente. Em 2015, Kimmich transferiu-se para o Bayern de Munique, onde rapidamente se estabeleceu como um dos jogadores mais importantes da equipa. Inicialmente jogando como lateral direito, o impressionou pela sua capacidade de contribuir defensivamente e ofensivamente. Com o tempo, a sua versatilidade levou-o a assumir uma posição mais central no meio-campo, onde se destacou como médio defensivo. Kimmich tem sido uma peça-chave no sucesso contínuo do Bayern de Munique e durante a sua passagem pelos bávaros ajudou a equipa a conquistar múltiplos títulos da Bundesliga, Taças da Alemanha e a Liga dos Campeões em 2020. A sua habilidade para ler o jogo, passar com precisão e controlar o ritmo do meio-campo tornaram-no indispensável para o Bayern. Além do sucesso a nível de clubes, Kimmich também é um membro importante da seleção alemã. Fez a sua estreia internacional em 2016 e tem sido um jogador regular em competições internacionais, incluindo o Campeonato da Europa e o Campeonato do Mundo. Nas últimas temporadas, continuou a ser uma das figuras centrais do Bayern de Munique e da seleção da Mannschaft, mantendo o seu status como um dos melhores médios defensivos do futebol europeu. A sua consistência e a capacidade de impactar jogos em várias fases continuam a consolidar a sua reputação como um dos jogadores mais completos da sua geração.
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1: Vamos lá olhar agora para mais um craque da Liga Portuguesa, aqui na primeira rádio de desporto.
2: Rui Barros, nascido em Lordelo, Paredes, em 1965, é uma das figuras mais queridas e emblemáticas do futebol português, conhecido pelo seu talento e pela impressionante agilidade, apesar da baixa estatura de 1,59m, que lhe valeu o apelido de Formiga Atómica. Começou a carreira no Paços de Ferreira e no Covilhã, mas foi no Futebol Clube do Porto que encontrou o seu grande impulso. Chegou ao clube em 1987, depois de ter impressionado com a sua técnica e velocidade em campo. Em pouco tempo conquistou a confiança de Tomislav Ivic e destacou-se como um dos motores do meio-campo portista. A temporada de estreia de Rui Barros nos Dragões foi notável. Em 1987-88, o médio ofensivo marcou 12 golos no campeonato e rapidamente chamou a atenção de clubes internacionais. O seu estilo de jogo enérgico e incansável tornou-o indispensável na equipa e o seu impacto foi tão forte que no final da época assinou com a Juventus. Em Turim, Rui Barros conquistou de imediato o coração dos adeptos italianos. Logo na primeira temporada, ajudou a equipa a vencer a Taça de Itália e a Taça UEFA em 1990, marcando golos decisivos e mostrando uma capacidade única de romper defesas adversárias. Depois da passagem pela Juve, o médio continuou a sua carreira em clubes de topo, incluindo o Mónaco e o Olympique de Marselha. Apesar de não possuir a estatura física de muitos dos seus adversários, Rui Barros compensava com uma técnica apurada e uma leitura de jogo excepcional. Em França, continuou a mostrar o seu valor, mantendo a sua posição de destaque e reafirmando-se como um dos jogadores portugueses mais talentosos da sua geração. Em 1994, regressou ao Futebol Clube do Porto, onde contribuiu para o domínio do clube no cenário nacional, ajudando a equipa a conquistar múltiplos títulos, incluindo campeonatos e taças. Ao longo da sua carreira, Rui Barros representou Portugal com orgulho e dedicação, sendo chamado à seleção nacional em várias ocasiões, onde deixou a sua marca com exibições cheias de garra e técnica. Após pendurar as chuteiras, permaneceu ligado ao seu Futebol Clube do Porto, assumindo papéis de treinador adjunto e interino, sempre com o espírito de lealdade ao clube que marcou a sua vida. Hoje, Rui Barros é lembrado como um dos jogadores mais icónicos e queridos dos Dragões, símbolo de determinação e talento cuja carreira inspirou e continua a inspirar gerações de adeptos e jovens jogadores.
5: É o seu primeiro golo, do Porto, do Porto, Rui Barros, continua a sair da bola e atirou a golo! Do Porto, 4 minutos e 3 segundos de jogo.
6: Como era muito rápido, pronto, há um lance logo a 5 minutos de jogo em que corri quase meio campo, saí guarda-redes, consegui driblar, depois parece uma defesa, quase caí naquele lance, mas quando consegui fazer o golo foi importante para mim, principalmente para o clube.
7: Barros, i pallonetti sono la sua specialità. Ma come fa, come si muove la gamba di Barros nel pallonetto? Me la fa vedere, com'è il movimento?
8: No, tanto dipende da fare così, come di lato è la stessa.
7: Nel gol come l'ha messa?
8: Il gol fu di piatto che ha fatto il pallonetto.
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1: Vamos lá olhar agora para mais um craque mundial aqui na primeira rádio de desporto.
2: Éric Cantona, também conhecido como Le Roi, ou o Rei em português, é uma figura marcante e controversa no futebol, com uma carreira que influenciou não só dentro de campo, mas também fora dele. Nascido em Marselha, França, em 1966, Cantona começou a sua carreira em clubes menores no país, mas foi no Manchester United que realmente se destacou, transformando-se num ícone da Premier League. Cantona começou a sua trajetória no futebol no Auxerre, clube pelo qual fez a sua estreia profissional em 1983. Durante os primeiros anos da sua carreira, mostrou grande talento, mas também uma personalidade forte e um temperamento imprevisível. Passou por alguns clubes franceses, como o Marselha, o Bordeaux, o Montpellier e o Nîmes, conquistando títulos nacionais, mas sempre com problemas disciplinares. A sua passagem por Marselha foi marcada pela vitória no campeonato francês em 1989, mas Cantona não se adaptou completamente ao clube, que culminou na sua transferência para o Nîmes, onde um incidente com o árbitro quase resultou na sua reforma precoce. Após essa fase turbulenta, decidiu buscar uma nova oportunidade em Inglaterra, onde a sua carreira descolaria de forma irreversível. A carreira de Cantona mudou drasticamente ao transferir-se para o Leeds United em 1992. Rapidamente ajudou o clube a conquistar o título da primeira divisão inglesa, mas foi depois da sua transferência para o Manchester United que se tornaria uma verdadeira lenda. Chegando a Old Trafford em novembro de 1992, Cantona teve um impacto imediato. Os Red Devils, que não conquistavam o título inglês há mais de 25 anos, venceram a Premier League na sua primeira temporada com o francês. Com o seu estilo arrojado, passos precisos e golos decisivos, ajudou a transformar o United numa potência do futebol inglês. Entre 1992 e 97, sob sua liderança, o clube conquistou 4 títulos da Premier League, além de 2 taças de Inglaterra. Cantona sempre foi conhecido tanto pelas suas habilidades com bola quanto pelo seu temperamento explosivo. O episódio mais famoso da sua carreira ocorreu em 1995, quando durante uma partida frente ao Crystal Palace deu um pontapé num adepto adversário que o insultou da bancada. Esse incidente resultou numa suspensão de 8 meses, um dos momentos mais controversos da história do futebol inglês. Apesar disso, quando retornou da suspensão, Cantona rapidamente recuperou a sua forma e liderou o Manchester United em mais uma conquista da Premier League em 1996. Esse foi um dos momentos que cimentou o seu status de rei, tanto pelo seu carisma quanto pela sua importância dentro de campo. Surpreendentemente, Cantona anunciou a sua retirada em 1997, aos 30 anos, no auge da sua carreira. Decidiu então seguir outros caminhos, incluindo uma carreira como ator e envolvimento com o cinema e arte. Fora dos campos, o francês sempre foi conhecido pela sua personalidade forte, pensamentos filosóficos e declarações marcantes que alimentaram a sua aura de enigma e fascínio. O avançado deixou um legado profundo no Manchester United e no futebol mundial. Foi nomeado em 1994 como jogador do ano para a Associação de Jogadores Profissionais Ingleses e em 2001 foi eleito jogador do século pelos adeptos do United. A sua influência no renascimento do clube e na Premier League é inegável, sendo lembrado como um dos maiores jogadores da história do futebol inglês. A carreira de Eric Cantona foi marcada tanto pelo brilhantismo dentro de campo como pela sua irreverência fora dele. Ícone do Manchester United e da Premier League, Cantona não só ajudou a transformar o clube numa potência global, como também redefiniu o papel de uma estrela do futebol, combinando talento, liderança e uma personalidade única. Mesmo após a sua retirada, continua a ser uma figura reverenciada e uma das personalidades mais influentes da história do futebol.
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1: Vamos lá olhar agora para mais um gigante adormecido aqui na primeira rádio de Desporto.
2: O Hamburger Sportwagen, ou Hamburgo na língua portuguesa, é um dos maiores gigantes adormecidos do futebol mundial. Fundado em 1887, o emblema da cidade hanseática, com o mesmo nome, é descendente do antigo Sport Club Germania, equipa que acabou por fundir-se com o Hamburger FC e com o Falke Eppendorf. Conhecido também por HSV, o clube foi se tornando uma potência regional nos primeiros anos de existência. Devido ao crescimento nas competições do norte da Alemanha, a equipa foi-se começando a destacar também nas provas nacionais, alcançando o primeiro título de campeão nacional na longínqua temporada de 1923. Nesse ano, venceram a final do campeonato por 3-0 sobre o Union Obachan Novaira, juntando-lhe mais um título em 1928, dessa vez frente ao Victoria Köln. Durante o Terceiro Reich, que coincidiu com a Segunda Guerra Mundial, o clube perdeu alguma força a nível nacional, conquistando acima de tudo vários troféus regionais. Situado na zona de ocupação britânica após o fim do conflito, foi aí que o Hamburgo tentou reerguer-se, somando 2 campeonatos locais, embora tenha tardado até 1960 para voltar a tornar-se dominador. jogador ao nível nacional. Foi nesse mesmo ano que se tornou campeão alemão pela terceira vez, vencendo o Colónia na final, para além de se ter estreado na Taça dos Clubes Campeões Europeus. A campanha inaugural terminou apenas nas meias-finais, onde caiu aos pés do Barcelona, lançando os dados para uma década que viria a trazer a sua primeira Taça da Alemanha, 3 anos mais tarde conquistada sobre o Borussia Dortmund. Os feitos alcançados até então valeram ao clube o convite da Federação Alemã para participar na primeira Bundesliga, disputada na época seguinte, em que o seu avançado, Uwe Seeler, se sagrou o melhor marcador com 30 golos. Os anos 70 foram ainda mais risonhos para os Die Rothosen, agraciados pelas conquistas de mais uma Taça da Alemanha em 1976 e de uma Taça das Taças em 1977. Após eliminar o Atlético Madrid nas meias-finais, um resultado de 2-0 frente ao Anderlecht em Amsterdão deu o primeiro título europeu ao Hamburgo. Aproveitando o entusiasmo com os resultados recentes, a equipa germânica assegurou, 2 anos mais tarde, o primeiro de 3 campeonatos da Bundesliga em 4 temporadas. Esse foi, sem dúvida, o momento mais glorioso da história do HSV, que chegou inclusive à final da Taça dos Clubes Campeões Europeus, perdida para o Nottingham Forest em 1980, no estádio Santiago Bernabéu. No início dos anos 80, a equipa era uma das maiores potências continentais, estatuto que se confirmou com a maior conquista registada em 1983, quando levantou o troféu de campeão de Europa em Atenas. A vitória frente à Juventus por 1-0 foi conseguida com o golo de Félix Magath, um dos maiores nomes da história do clube, que eternizou o Hamburgo na elite restrita de emblemas que subiram ao trono europeu. A década não terminaria sem mais um título da Taça da Alemanha em 1986, o último antes de um período mais pobre na chegada à virada do século. O regresso à Liga dos Campeões aconteceu em 2000-2001, assim como em 2006-2007, ainda assim sem conseguir ultrapassar a fase de grupos. A equipa ainda lutou pelo título alemão em 2006, perdendo-o para o Bayern de Munique, porém a partir daí não mais conseguiu ser competitivo dessa forma, entrando numa espiral decrescente até ao ponto mais negro da sua existência. Em 2018, o clube acabou despromovido ao segundo escalão pela primeira vez, de onde não saiu até ao momento, apesar das várias tentativas de subida de divisão. Uma história curiosa acerca desse momento é que no Volksparkstadion, casa do emblema ansiático, estava colocado um relógio que contava o tempo exato da equipa na Bundesliga, exibido de forma orgulhosa por ser o único conjunto que participou em todas as edições desde a sua formação. Agora, o relógio foi removido do recinto, deixando no seu lugar as coordenadas da localização do mesmo. Com um percurso riquíssimo no futebol da Alemanha, o Hamburgo protagoniza um dos derbys mais apaixonantes do país, com o St. Pauli, outra equipa da cidade. A rivalidade com o Werder Bremen é também assinalável, com as equipas que ficam a 100 km de distância a formarem o conhecido Nordderby, ou Clássico do Norte. Durante muitos anos, os confrontos com o Bayern de Munique foram vistos como um conflito entre o Norte e o Sul do país, embora atualmente essa animosidade tenha esfriado por motivos competitivos. A viver uma das fases mais discretas desde a formação há 137 anos, o Dinossauro, como é conhecido no seu país, é um dos gigantes adormecidos com maior contribuição para o futebol germânico e continental.
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12: É 12:31.
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1: Grandes feitos também se destacaram em reviravoltas épicas, onde clubes e seleções reverteram desvantagens quase impossíveis para conquistar vitórias memoráveis. Está na altura de mais um grande feito histórico aqui na Primeira Rádio Desporto.
2: A conquista do Futebol Clube do Porto da Liga Europa em 2011 é uma das páginas mais gloriosas da história do clube e do futebol português. Sob o comando do jovem treinador André Villas-Boas, que na altura tinha apenas 33 anos, o Porto realizou uma temporada memorável, demonstrando um futebol ofensivo e dinâmico que culminou na vitória europeia. A campanha portista na competição foi marcada por um domínio claro, coroando uma equipa recheada de talento com jogadores como Radamel Falcão, Hulk, João Moutinho e Fernando, que se destacaram ao longo do torneio. A época de 2010-2011 começou com uma grande expectativa no Estádio do Dragão, após a nomeação de Villas-Boas, um antigo adjunto de José Mourinho, que assumiu o comando técnico pela primeira vez num grande clube. Desde cedo, o Futebol Clube do Porto mostrou a sua força, tanto a nível interno como nas competições europeias, e na Liga Europa os dragões foram implacáveis desde a fase de grupos até à final. No percurso até esse jogo decisivo, o Futebol Clube do Porto venceu equipas como o CSKA e o Spartak Moscovo e, de forma memorável, o Villarreal nas meias finais, onde brilharam com uma vitória expressiva por 5-1 no Dragão, com 4 golos de Falcão. Radamel Falcão foi, de facto, a grande estrela da campanha, com o avançado colombiano a terminar como o melhor marcador da competição, estabelecendo um recorde de 17 golos numa só edição da Liga Europa. O seu faro goleador e capacidade de decisão em jogos grandes foram decisivos para o sucesso da equipa. Além de Falcão, o poder físico de Hulk, a qualidade técnica de João Moutinho no meio-campo e a solidez defensiva de jogadores como Rolando e Otamendi fizeram do Futebol Clube do Porto uma equipa temida em toda a Europa. A grande final da Liga Europa de 2011 foi um duelo totalmente português, realizado em Dublin, na República da Irlanda, a 18 de maio de 2011, frente ao Sporting de Braga, treinado por Domingos Paciência. O jogo foi tenso e equilibrado, com ambas as equipas a mostrar respeito mútuo e uma abordagem cautelosa. O Futebol Clube do Porto partia como favorito, é certo, mas o Braga, que também tinha feito uma campanha brilhante, estava determinado a surpreender. A final foi decidida com um único golo e, mais uma vez, Falcão foi o herói ao marcar de cabeça aos 44 minutos após um cruzamento perfeito do compatriota Guarín.
14: Aproxima-se da grande área, driblinho sobre Paulo César, cruzamento para Falcão, vai ser de cabeça, já está!
15: And Porto have won the UEFA Europa League.
2: Esse gol solitário foi suficiente para garantir o título aos Dragões, selando uma das conquistas mais importantes da história do clube. Com a vitória em Dublin, o Futebol Clube do Porto ergueu o seu segundo troféu da Liga Europa, depois de já ter vencido a competição em 2003, na altura denominada da UEFA, sob o comando de José Mourinho. Esta nova conquista de 2011 reafirmou a posição do clube como uma das grandes potências do futebol europeu. Além disso, Villas-Boas, que tinha conquistado um triplete com a Liga Portuguesa, Taça de Portugal e Liga Europa, tornou-se o treinador mais jovem de sempre a vencer uma competição europeia de clubes, cimentando o seu nome na história. Ao longo da temporada, o Futebol Clube do Porto não se limitou a dominar na Europa. A equipa também brilhou no campeonato português, terminando a Primeira Liga de forma invicta, algo raro e impressionante. A equipa conquistou o título nacional com uma larga vantagem sobre os adversários, somando 84 pontos e um ataque avassalador que marcou 73 golos em 30 jogos. Para além do título de campeão nacional, os Dragões conquistaram também a Taça de Portugal, vencendo o Vitória Sport Clube por 6-2 na final, e a Supertaça Cândido de Oliveira, selando uma época absolutamente perfeita. A vitória na Liga Europa de 2011 foi a cereja no topo do bolo de uma das temporadas mais dominantes do Futebol Clube do Porto na sua história. André Villas-Boas consolidou o seu nome como um dos treinadores mais promissores da época, enquanto jogadores como Falcão e Hulk se tornaram alvos de grandes clubes europeus, dadas as suas prestações de classe mundial. Esta conquista reforçou a reputação do Futebol Clube do Porto como um clube de excelência na Europa, capaz de competir e vencer ao mais alto nível, não apenas no futebol português, mas também internacionalmente. A campanha de 2010-2011 é até hoje lembrada como uma das mais impressionantes da história do futebol moderno, tanto pela qualidade do futebol apresentado como pela aura de invencibilidade que a equipa transmitiu ao longo de toda a temporada. Alguns anos mais tarde, quis o destino que André Villas-Boas regressasse à sua cadeira de sonho, não no papel de técnico, mas sim como presidente do Futebol Clube do Porto.
15: André Villas-Boas celebrates. But Falcao has been the star for Porto this season.
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1: O jogador ideal sabe equilibrar disciplina e criatividade, sendo imprevisível nos momentos decisivos. É para ouvir também todos os dias, aqui na Primeira Rádio Desporto, o perfil do jogador.
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2: Nicolás Otamendi, defesa central argentino de grande destaque, nasceu a 12 de fevereiro de 1988 em Buenos Aires. Começou a sua carreira no Vélez Sarsfield, onde fez a estreia profissional em 2007. Em 2010, transferiu-se para o Futebol Clube do Porto, onde venceu a Liga Europa no ano seguinte e se afirmou como um dos melhores defesas do futebol português. Depois de uma breve passagem pelo Atlético Mineiro e Valência, em 2014 ingressou no Manchester City, onde conquistou duas Premier Leagues e outros títulos nacionais, permanecendo no clube até 2020. Nesse ano, Otamendi transferiu-se para o Benfica, onde se tornou uma peça fundamental na defesa da equipa. Capitão das Águias, foi parte integrante da conquista do Campeonato Nacional na época 22-23. Ao nível internacional, Otamendi é a presença regular na seleção argentina, com a qual conquistou a Copa América em 2021 e 2024 e ainda o Campeonato do Mundo de 2022, consolidando uma carreira de enorme sucesso, tanto a nível de clubes como de seleções.
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1: E agora seguimos com os craques da Liga Portuguesa, neste produto 100% palavra.
2: Jonas Gonçalves Oliveira, conhecido simplesmente como Jonas, chegou ao Benfica em 2014 e rapidamente conquistou os adeptos pela sua técnica apurada, inteligência em campo e habilidade letal na finalização. Vindo do Valência, onde enfrentou dificuldades com lesões e irregularidade, Jonas encontrou uma nova vida no futebol português, transformando-se num dos avançados mais marcantes da história recente do clube lisboeta e da Primeira Liga. Na sua primeira época em Portugal, impressionou de imediato ao marcar 20 golos no campeonato, mostrando uma capacidade de adaptação notável e formando uma dupla memorável com Lima. Este impacto inicial foi apenas o começo de uma série de temporadas brilhantes, onde o avançado brasileiro se tornou a principal referência ofensiva do Benfica. Em 2015-2016, Jonas viveu um dos melhores momentos da carreira, marcando 32 golos no campeonato e sagrando-se o melhor marcador da Liga, ao mesmo tempo que ajudava os encarnados a conquistar o tricampeonato e mais tarde o tetra. Com o seu estilo elegante e precisão nas finalizações, Jonas conquistou a alcunha de Pistolas entre os adeptos benfiquistas. Não era apenas um avançado goleador, mas também um jogador de equipa, capaz de criar jogadas e assistir os companheiros. A sua visão de jogo e inteligência permitiram-lhe resolver partidas decisivas com facilidade aparente e foi várias vezes determinante em jogos de alta pressão. Os seus golos de qualidade e a sua consistência renderam

0: segundo melhor marcador estrangeiro da história do Benfica, com 137 golos em 183 jogos, uma média impressionante que solidifica o seu legado entre os melhores avançados que passaram pelo clube. Jonas é recordado pelos adeptos encarnados com enorme carinho e admiração. A sua postura profissional, aliada ao talento incomum, deixaram uma marca duradoura no Benfica e na Primeira Liga. A figura de Jonas vai além dos números, é sinónimo de classe e dedicação, um jogador que transformou o ataque benfiquista e inspirou uma geração de adeptos com a sua simplicidade e eficácia dentro de campo.
1: E agora seguimos com os craques mundiais neste produto 100% palavra.
0: Kaká, nome pelo qual ficou mundialmente conhecido, Ricardo Isaacson dos Santos Leite, nasceu a 22 de abril de 1982 em Brasília e rapidamente se destacou como uma das maiores promessas do futebol brasileiro. Desde jovem, Kaká mostrou uma técnica refinada e uma inteligência tática que o diferenciava dos demais. A sua carreira começou no São Paulo, onde ingressou nas camadas jovens e se destacou pela sua habilidade com bola nos pés e a visão de jogo que deslumbrava os adeptos. Foi ainda no clube paulista que começou a atrair a atenção de clubes europeus, especialmente após a conquista do torneio Rio-São Paulo em 2001, onde teve uma atuação de destaque. O ano de 2003 marcou a viragem na carreira de Kaká, quando foi contratado pelo AC Milan, um dos clubes mais prestigiados da Europa, por cerca de 8,5 milhões de euros, uma pechincha face ao talento que demonstraria nos anos seguintes. A sua adaptação ao futebol europeu foi imediata. Logo na sua primeira temporada, Kaká ajudou o Milan a conquistar a Série A e rapidamente se tornou uma das principais estrelas da equipa, brilhando ao lado de lendas como Paolo Maldini, Andrea Pirlo e Andriy Shevchenko. O brasileiro desempenhava um papel de maestro no meio-campo, atuando como treco-artista, posicionando-se entre os médios e os avançados, criando inúmeras oportunidades de golo com os seus passos precisos e corridas verticais pelo campo. A sua ascensão ao topo do futebol mundial culminou em 2007, quando viveu o ponto alto da sua carreira. Nesse ano, Kaká liderou o Milan à conquista da Liga dos Campeões da UEFA, com exibições extraordinárias, especialmente nas meias-finais contra o Manchester United, onde marcou dois golos no jogo de ida. Na final contra o Liverpool, Kaká foi crucial na vitória por 2-1, assistindo o segundo golo marcado por Inzaghi. As suas exibições nessa temporada valeram-lhe a Bola de Ouro e o título de melhor jogador do mundo da FIFA, coroando-o como o melhor jogador da sua geração. Além da Liga dos Campeões, Kaká conquistou outros troféus importantes ao serviço do Milan, como a Supertaça Europeia e o Mundial de Clubes da FIFA. Durante os seus anos em Milão, o brasileiro consolidou-se como um dos maiores jogadores do mundo, com o seu estilo elegante e dinâmico que misturava técnica, velocidade e finalização. A sua capacidade de driblar em alta velocidade e a precisão dos seus passos tornavam-no uma ameaça constante para as defesas adversárias. Em 2009, o Real Madrid, na sua busca por construir uma nova geração de galácticos, não hesitou em pagar 67 milhões de euros pelo seu passe, tornando Kaká o jogador mais caro da época. No entanto, a sua passagem pelos merengues não foi tão brilhante quanto se esperava, em grande parte devido às várias lesões que o impediram de manter a regularidade exibida no Milan. Embora tenha tido momentos de grande qualidade, como as exibições na Liga dos Campeões e algumas atuações decisivas na La Liga, Kaká nunca conseguiu assumir o protagonismo absoluto numa equipa onde também estavam estrelas como Cristiano Ronaldo e Karim Benzema. Ainda assim, ao longo das quatro temporadas no Real Madrid, conquistou um título de La Liga, uma Taça do Rei e uma Supertaça de Espanha, deixando a sua marca na história do clube. Em 2013, Kaká fez o seu regresso ao AC Milan, onde foi recebido com grande entusiasmo pelos adeptos. No entanto, já não era o jogador que encantara o mundo nos anos anteriores. Apesar disso, ainda foi capaz de contribuir para o clube com alguns momentos de brilho, mas a sua segunda passagem por Milão não duraria muito. Em 2014, Kaká tomou a decisão de rumar à Major League Soccer, a MLS, assinando com o Orlando City, onde se tornou a estrela principal do novo projeto do clube americano. Na MLS, Kaká trouxe o seu prestígio e talento para um campeonato em crescimento, ajudando a elevar o nível da competição e tornando-se um dos jogadores mais influentes do campeonato. Mesmo numa fase mais avançada da carreira, o brasileiro continuava a demonstrar a sua classe e a marcar golos decisivos. A sua presença em campo atraía multidões e Kaká era admirado não só pelo seu talento, mas também pelo seu caráter e profissionalismo. Ao longo da sua carreira internacional, Kaká também foi uma peça importante para a seleção brasileira, tendo participado em 13 edições do Campeonato do Mundo da FIFA em 2002, 2006 e 2010. Foi parte do plantel que conquistou o Mundial de 2002, embora não tenha tido um papel de destaque nesse torneio. No entanto, nas edições seguintes, Kaká assumiu-se como uma das principais figuras do Brasil, vencendo também a Taça das Confederações em 2005 e 2009. Acabaria por encerrar a carreira em 2017 com o respeito e admiração de

todos os que o acompanharam no seu trajeto. Com 29 títulos conquistados entre clubes e seleção, incluindo a glória na Liga dos Campeões e o reconhecimento como o melhor jogador do mundo, Kaká será sempre lembrado como um dos grandes nomes do futebol mundial, tendo em conta que o seu legado vai muito além dos números.

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1: E agora seguimos com os gigantes adormecidos neste produto 100% palavra.
2: O Ajax, fundado em 1900 em Amsterdão, é um dos clubes mais vencedores e respeitados da Europa, conhecido pelo estilo ofensivo e por uma academia que revelou grandes talentos para o futebol mundial. O emblema neerlandês começou a consolidar-se na década de 1960 com o revolucionário estilo de jogo do futebol total, implementado pelo treinador Rinus Michels e protagonizado pelo lendário Johan Cruyff. Este sistema, onde todos os jogadores podiam ocupar várias posições, mudou a forma de jogar e tornou o Ajax uma referência global. Na década de 1970, o clube dominou a Europa ao vencer a Taça dos Campeões Europeus 3 vezes consecutivas, em 1971, 72 e 73, com Cruyff como o principal astro e Michels como o grande estratega. Este período de ouro solidificou o Ajax como um dos gigantes do futebol e a filosofia do jogo do futebol total influenciou gerações de treinadores e jogadores em todo o mundo. Além das conquistas europeias, o Ajax dominava também no cenário doméstico, colecionando títulos do campeonato neerlandês e tornando-se sinónimo de futebol espetáculo. Após alguns anos sem grandes títulos europeus, a equipa voltou ao topo na década de 1990 com uma geração de ouro formada nas suas academias, incluindo jogadores como Edgar Davids, Clarence Seedorf, Patrick Kluivert e Marco Overmars. Com Louis van Gaal como treinador, o clube conquistou a Liga dos Campeões em 1995 ao vencer o Milan, consolidando-se novamente como uma força europeia. Este sucesso deveu-se mais uma vez ao compromisso com a formação de talentos, uma das marcas do Ajax ao longo da sua história. O início dos anos 2000 trouxe desafios financeiros ao clube, o que os obrigou a vender muitos dos seus talentos jovens para clubes maiores. Apesar das dificuldades em manter os principais jogadores, o Ajax continuou a dominar o futebol neerlandês e a formar talentos que viriam a brilhar internacionalmente. Esta política de formação rendeu frutos ao longo das décadas e é uma das principais razões pela qual o Ajax permanece competitivo no cenário europeu. Nos últimos anos, o clube voltou a ser destaque na Liga dos Campeões, em particular na temporada de 2018-2019, quando eliminou gigantes como o Real Madrid e a Juventus, chegando até às meias finais. Essa campanha memorável, com jovens talentos como Frankie de Jong e Matthijs de Ligt, reacendeu o entusiasmo em torno do clube e destacou a excelência da sua academia. Mesmo num cenário de recursos limitados em comparação aos grandes clubes europeus, o Ajax continua a ser admirado pelo seu futebol atrativo e pela aposta nos jovens, preservando a herança do futebol total, que transformou o clube numa lenda viva do futebol mundial. Hoje, o emblema permanece um dos maiores símbolos do futebol ofensivo e da formação de talentos, mantendo viva a sua tradição e a sua identidade, características que o tornam um dos clubes mais fascinantes do futebol mundial.
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5: O futebol celebra não apenas a glória de quem venceu, mas também os percursos incríveis e inesquecíveis daqueles que desafiaram todas as lógicas e deixaram uma marca eterna. Está na altura de mais um feito histórico aqui na Golo FM.
2: Entre 2015 e 2018, o Real Madrid viveu um dos períodos mais dominantes da sua história, consagrando-se como uma verdadeira potência do futebol europeu, mais uma vez. Sob o comando de Zinedine Zidane, os merengues conseguiram um feito inédito na era da Liga dos Campeões: vencer o torneio 3 vezes consecutivas em 2016, 2017 e 2018. A espinha dorsal da equipa era formada por jogadores de classe mundial, como Cristiano Ronaldo, Sérgio Ramos, Luka Modric, Toni Kroos e Marcelo. A equipa combinava uma defesa sólida, com um meio-campo criativo e uma frente de ataque letal, liderada pelo implacável Ronaldo. Na época de 2015-2016, o Real Madrid conquistou a 11ª Liga dos Campeões da sua história, derrotando o Atlético numa dramática final decidida nos penaltis. Com Zidane a assumir o comando da equipa em janeiro desse mesmo ano, o Real Madrid encontrou estabilidade e sucesso imediato. nessa campanha europeia. Jogadores como Gareth Bale e Karim Benzema também desempenharam papéis cruciais e a defesa, liderada por Ramos e Keylor Navas, foi impenetrável nos momentos mais importantes. Essa vitória foi o prelúdio para uma série histórica de conquistas. A temporada seguinte, de 2016-2017, foi ainda mais especial para os madridistas. Além de vencer novamente a Liga dos Campeões, desta vez ao derrotar a Juventus por 4-1 no final, o Real Madrid também quebrou uma seca de 5 anos sem vencer a La Liga, conquistando o título espanhol sob a liderança de Zidane. A equipa jogou um futebol fluido, equilibrando a posse de bola com rápidas transições ofensivas, e Cristiano Ronaldo, que foi o grande destaque da campanha europeia, especialmente na fase eliminar, marcou golos decisivos em todas as rondas. O meio-campo, composto por Kroos, Modric e Casemiro, consolidou-se como o motor do jogo da equipa. A consagração da hegemonia europeia veio em 2017-2018, quando os merengues venceram a sua 13ª Liga dos Campeões, novamente derrotando o Liverpool por 3-1 na final. Essa vitória tornou Los Blancos a primeira equipa a vencer 3 edições consecutivas do torneio no formato moderno da competição. Cristiano Ronaldo terminou a campanha como o melhor marcador, uma constante ao longo desses anos de ouro. Sérgio Ramos, com o seu espírito de liderança e capacidade de aparecer em momentos decisivos, também consolidou o seu lugar como um dos grandes capitães da história do clube. Este período é visto como uma das eras mais gloriosas do Real Madrid, não só pelos troféus conquistados, mas pela forma como a equipa soube dominar e adaptar-se aos desafios do futebol moderno. Ao todo, entre 2015 e 2018, a equipa ergueu 3 Ligas dos Campeões, 2 Supertaças Europeias, 2 Mundiais de Clubes e 1 título de La Liga, para além da Supertaça de Espanha. Esse domínio reafirmou o clube como a maior força da história do futebol mundial.
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5: E seguimos agora nesta emissão com o perfil do jogador.
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2: Dusan Vlahovic, nascido a 28 de janeiro de 2000 em Belgrado, na Sérvia, é um avançado reconhecido pela sua imponência física, capacidade de finalização e presença na área. Iniciou a sua carreira profissional no Partizan de Belgrado, onde chamou a atenção pela sua impressionante capacidade de marcar golos desde cedo. Em 2018, Vlahovic transferiu-se para a Fiorentina, na Série A italiana, onde rapidamente se destacou como um dos jovens talentos mais promissores da Liga. Durante a temporada de 2020-2021, teve uma atuação notável, terminando como o segundo melhor marcador da Série A, o que levou a um aumento significativo no seu perfil e interesse de grandes clubes europeus. No início de 2022, Vlahovic transferiu-se para a Juventus, uma das maiores equipas de Itália. Nesse clube, continuou a demonstrar a sua qualidade, contribuindo com golos e assistências em competições nacionais e internacionais. A sua presença física e habilidade para finalizar em situações complicadas tornaram-no uma peça fundamental no ataque da equipa. Além do sucesso a nível de clubes, Vlahovic também é um jogador importante para a seleção sérvia. Fez a sua estreia internacional em 2019 e tem sido uma presença constante na equipa, ajudando a Sérvia em competições como o Campeonato da Europa e as qualificações para o Campeonato do Mundo. Mais recentemente, Vlahovic continua a ser um dos principais avançados da Juventus e um dos talentos mais promissores do futebol europeu, consolidando a sua reputação como um goleador prolífico e um jogador de classe mundial.
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5: Agora nesta emissão seguimos com os craques da Liga Portuguesa, aqueles que mais se destacaram. O talento desses craques imortalizou-os, mas a vida pós-carreira nem sempre é fácil e alguns enfrentam também desafios em manter a mesma relevância. É para ouvirmos também aqui nestas emissões da Primeira Rádio Desporto esses craques que mais se destacaram na Liga Portuguesa.
2: Vítor Damas, nascido a 8 de outubro de 1947 em Lisboa, é amplamente considerado um dos maiores guarda-redes da história do futebol português e uma das maiores lendas do Sporting Clube de Portugal. Com uma carreira que se estendeu por mais de 2 décadas, Damas é muitas vezes referido como Eusébio das Balizas, um apelido que sublinha a sua relevância e impacto no futebol nacional, semelhante àquele que Eusébio teve como avançado. Damas iniciou a sua ligação ao Sporting nas camadas jovens, tendo ingressado no clube de Alvalade aos 14 anos. A sua estreia pela equipa principal aconteceu em 1966, ainda com apenas 19 anos, e rapidamente se afirmou como titular. Foi o guarda-redes principal da equipa leonina durante grande parte das décadas de 1960 e 70, disputando 332 jogos na sua primeira passagem pelo clube. Damas destacava-se pela sua agilidade e reflexos rápidos que o tornaram uma referência entre os guarda-redes da sua época, tanto em Portugal como na Europa. Além do seu talento individual, foi fundamental nas conquistas do Sporting durante a sua carreira. Na primeira passagem pelo clube, conquistou 2 campeonatos nacionais em 65-66 e 69-70 e uma Taça de Portugal em 70-71. A sua presença na baliza era sinónimo de segurança para a equipa e o seu estilo de jogo foi revolucionário para a posição de guarda-redes em Portugal, onde se destacou por ser um dos primeiros a atuar fora da pequena área, utilizando os pés para ajudar no processo defensivo. Em 1976, Vítor Damas decidiu procurar novos desafios e transferiu-se para o Racing Santander, em Espanha, onde permaneceu por 3 temporadas. Durante a sua passagem pelo futebol espanhol, o seu nome continuou a ser respeitado, sendo o titular absoluto na equipa espanhola. Após a sua experiência internacional, retornou a Portugal, onde jogou no Vitória Sport Clube e no Portimonense, antes de regressar ao Sporting em 1984 para encerrar a sua carreira. Na segunda passagem por Alvalade, Damas conseguiu manter um nível elevado, mesmo já com mais de 35 anos. Esteve presente em mais de 114 jogos nessa fase final da carreira pelo Sporting e conseguiu o feito de se tornar o jogador com mais partidas oficiais pelo clube, superando a marca de 436 jogos, um recorde que se manteve por vários anos. Apesar de não ter conquistado mais títulos nessa fase, o seu retorno foi celebrado pela massa associativa, que via em Damas não apenas um jogador, mas o símbolo do emblema. A nível de seleção, Damas também teve uma carreira longa e respeitada, somando 29 internacionalizações por Portugal. Esteve presente em momentos importantes, incluindo a campanha de qualificação para o Mundial de 86, já no final do seu percurso. Foi sempre reconhecido pela sua classe e liderança dentro de campo. Mais tarde, retirou-se em 1989, aos 41 anos, e permanece uma figura icónica do futebol português. O Sporting honrou o seu legado ao dar o seu nome a uma das portas do estádio José Alvalade e a sua memória continua a ser celebrada pelos adeptos leoninos e pelos entusiastas do futebol em Portugal.
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8: É meia-noite e 58 minutos. 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
9: O Futebol Clube do Porto saiu vencedor da deslocação à Vila do Conde ao bater o Rio Ave por 2-0 no encontro relativo à segunda jornada da Liga Portuguesa. Os dragões entraram fortes e não demoraram a transformar essa superioridade em vantagem. Aos 11 minutos, Neuan Pérez apareceu no sítio certo para inaugurar o marcador e colocar o campeão nacional na frente. O Rio Ave tentou reagir, mas encontrou pela frente uma equipa portista organizada e confortável sem bola. Ainda antes do intervalo, os azuis e brancos chegaram novamente às redes, mas o golo, apontado por Kivior, acabou validado após intervenção do vídeo-árbitro. A segunda parte manteve o mesmo equilíbrio de forças, com o Futebol Clube do Porto a controlar as operações e o Rio Ave a procurar uma oportunidade para regressar à discussão do resultado. A confirmação do triunfo chegou já perto do final. Aos 82 minutos, Borja Sainz voltou a marcar para os portistas e sentenciou definitivamente a partida. No final do encontro, Neuan Pérez falou sobre a lesão, sobre o golo e perspectivou também o futuro no Futebol Clube do Porto.
4: La verdad que sí, muy contento. Después de un año personal muy duro, fueron meses bastante largos y volver a la titularidad así con este premio es un orgullo enorme y nada, fue el fruto de todo el trabajo que vine haciendo. Bueno, sí, cuando hice el gol, la verdad que quise ir a buscar a las personas que me ayudaron, que fueron muy importantes para mí. Sin ellos esto no hubiera sido posible. Acá en el club hay gente que se dedica siempre para nosotros las 24 horas y también es parte de ellos y nada, estoy muy contento de poder compartirlo con ellos.